0: acionando os jogadores no ataque. A partir desses lançamentos, o São Paulo pensou duas vezes antes de pressionar alto de novo. Então o Fluminense foi adaptando o jogo dele ao que a partida estava pedindo. Exemplo, em uma outra situação, quando o São Paulo já estava um pouco mais recuado ou não marcando tão alto, Fluminense trocando passes em lances de aproximação, gerando essas tabelinhas curtas que são uma marca do time do Zubeldi. Não é por acaso que eu repito muito esses termos, porque ele usa muito essa tabela curta com Savarino sendo armador, com Lúcio Costa sendo armador, com esses dois se combinando bem, né? A dupla Savarino, Lúcio Costa, Lúcio Costa, Savarino. E o John Kennedy participando muito bem do jogo também. Mas assim, um dos grandes destaques desse ataque do Fluminense hoje foi o Canobbio. Porque além de toda a dedicação dele, sem a bola, que isso a gente sempre vai ver por parte do Canobbio. E aí, torcedor, torcedora do Fluminense que nos escuta, é importante destacar o seguinte: o Canobbio é um jogador importante para o grupo do Fluminense. É bom ter jogadores como o Canobbio em grupos de clubes. Por quê? Porque no pior jogo dele, ele vai te entregar uma recomposição, ele vai tentar pressionar alto, ele vai levar o time para frente, ele vai correr mais que todos. E quando você tem alguém correndo muito e correndo sempre, isso puxa todo o resto. Então é fundamental a postura de um jogador como o Canobbio, e ele nunca negocia isso nos jogos. Ele sempre corre muito. E olha, eu não tenho aqui os números exatos, né, de distância percorrida por jogo, mas tenho quase que certeza que ele deve liderar distância percorrida pelo Fluminense. Então assim, mais uma partidaça dele. Ajudou muito o Fluminense hoje. A vitória tem muito da assinatura do Canobbio e essa adaptação do Fluminense. Controlou o jogo de diferentes maneiras. Em alguns momentos se defendeu com a posse de bola, em outros momentos entendeu que precisava baixar um pouco mais a marcação, foi um pouco mais empurrado para trás por parte do São Paulo, mas não foi vulnerável. A exceção daqueles 5 minutos que eu citei anteriormente, foi um intervalo de tempo que o Fábio fez duas grandes defesas e o São Paulo conseguiu marcar num lance de bola parada, mal marcada pelo Fluminense. É bom ficar de olho, essa bola aérea, a Thalita já trouxe os números, depois eu posso até repetir, mas é assim que o Fluminense vem sofrendo a maioria dos gols nessa temporada. Então, é bom ficar de olho nisso, ainda mais sabendo que o Fluminense tem uma tarefa no meio de semana. Mas, a exceção daqueles 5 minutos, das duas grandes defesas do Fábio e do gol do Dória para descontar para o São Paulo, o São Paulo pouco criou no jogo. Foram 6 finalizações erradas e 7 certas do São Paulo. Mas com o perigo mesmo, só essas 3. E só naquele intervalinho curto do jogo. Teve um descontrole mínimo depois que tomou o gol, mas o Fluminense soube conduzir bem a partida. Soube levar muito bem esse jogo. Soube se adaptar no jogo. A gente tá falando de um Fluminense que abriu o placar aos 18 minutos da primeira etapa com o John Kennedy. Uma jogadaça do Lúcio Acosta, meio espaço, passe vertical, camisa 10. Não joga com a 10, mas é o camisa 10 do time. E o Canobbio atacando a diagonal, fazendo um movimento muito interessante de sair do lado para dentro para atacar o lado oposto. O Sabino tentou acompanhar, deu condição, não tirou a bola. E o Canobbio, para mim, ali ele brilhou, porque ali é o melhor futebol dele, que é o futebol da assistência, que é esse jogador de ataque que vai dar o passe para o jogador que está na área. O Arana furou, mas o John Kennedy estava lá para guardar, para coroar o primeiro tempo, muito bom que ele fez também, participando bastante. E o Canobbio mesmo fez o segundo gol, né? Depois de uma jogada de um erro da saída de bola do São Paulo, mas o Fluminense estava lá para pressionar, para recuperar. Nonato bem na antecipação, Lúcio Costa dá o passe certinho para o Canobbio, que finaliza rápido, define rápido a jogada. Ele não tem uma grande finalização, mas a definição dele é muito rápida e por isso até que o Fluminense consegue ampliar ainda antes do intervalo. Segundo tempo, o São Paulo tem um pouco mais a posse de bola, empurra o Fluminense para trás. O Fluminense teve pelo menos 3 oportunidades nos contra-ataques, mas não finalizou bem. E aí fica um outro alerta para o jogo contra o Bolívar, em que precisa fazer mais gols. Mas o jogo, repito, absolutamente controlado pelo Fluminense, à exceção daqueles 5 minutos, que tem que cuidar para não acontecer de novo. Mas como a temporada, o futebol, um jogo, 90 minutos, não é linear. Ele não tem um caminho com muitas flores para você passear tranquilo. Não, ele tem os seus percalços, e o Fluminense soube muito bem se adaptar a esses percalços e fazer esse 2-1, que dá tranquilidade nesse jogo de 6 pontos. Afinal, agora o Fluminense abriu 6 pontos pro tricolor paulista no G4 do Campeonato Brasileiro.
1: Muito bem, Michele Silva, comentarista no Futebol Globo CBN, e a opinião da Michele, né? Para essa vitória hoje do Fluminense, 2-1 em cima da equipe do São Paulo. Agora, Mia, queria te ouvir, né? Um pouquinho mais, você falasse um pouquinho mais sobre a importância de hoje, né? A importância de hoje pro jogo de terça-feira. Né, aí mesmo no Maraca, o Fluminense tem um jogo diante do Bolívar, Fluminense que não tá nada bem na Libertadores da América, não se esperava, não se imaginava que o Fluminense fosse, depois do quarto jogo na fase de grupos, ter a colocação que ele tem, a pontuação apenas 2 pontos. Qual foi o tamanho da importância hoje dessa vitória para esse jogo de terça-feira, na questão emocional, na questão psicológica e principalmente no embalo da torcida, na motivação do torcedor para o jogo de terça, Michele?
0: O torcedor a gente vai ter que esperar para ver a arquibancada, mas assim, a postura do torcedor depois, a Thalita trouxe registro precioso também do Subeldia, a forma como ele comemorou, diz muito sobre como esse resultado era importante para ele. E a gente sabe, o Subeldia, ele pode ter, como qualquer pessoa, né? Ele tem qualidades e defeitos, mas entre as suas qualidades, eu pelo menos avalio, que ele é um cara muito enérgico. Então ele absorve muito do ambiente, ele tenta motivar o ambiente, por isso que ele é tão agitado na beira do gramado. Então assim, pro coração dele, Chico, eu não sei se isso é bom, mas pro ambiente, para esses jogos, para tentar essa virada de chave, é sempre importante você ter esse técnico enérgico na beira do gramado, porque ele vai te tirar do lugar. E acredito que essa vitória, ela traz esse componente de uma energia positiva, de uma energia de motivação, de otimismo, pensando que o Fluminense, por mais que seja difícil o placar de 3-0 para cima do Bolívar, é o Bolívar que não tá mais na altitude. É organizado, mas não tá mais na altitude. Agora jogando Maracanã. E se o Fluminense fizer um jogo parecido com o que fez hoje, mas um pouco mais preciso no ataque, e sem esses momentos de deixar o São Paulo criar, principalmente naqueles 5 minutos ali próximos do momento em que São Paulo fez o gol, Fluminense tem sim condições de fazer esse resultado. Ainda depende só do Fluminense. Isso, o Fluminense não pode perder isso de vista. Ele tem que estar com isso o tempo todo. Tem que colar um papel na porta do vestiário. Ainda depende somente do Fluminense. E eu acredito sim que dá para classificar. Em termos de energia positiva, de otimismo, resultado muito, muito importante.
1: Só para contextualizar, né? Eu falei da pontuação do Fluminense, da situação do Fluminense no grupo C da Libertadores da América, nesse exato momento. Depois de 4 rodadas, o Independiente Rivadavia lidera com 10 pontos. O Bolívar, adversário do Fluminense da próxima terça-feira às 7 da noite no Maracanã, é segundo colocado com 5. O La Guaira, terceiro colocado com 3 pontos. E o Fluminense é o último colocado com 2 pontos. O primeiro critério de desempate é confronto direto. Fluminense vence a equipe do Bolívar, vai a 5 pontos. Só que no jogo de ida, lá em La Paz, o Bolívar venceu por 2-0. O Fluminense, portanto, precisa vencer por diferença de 3 gols, acima de 3 gols, para poder ter vitória, vantagem nesse confronto direto. Isso, gente, é claro. Isso é claro. Se o Fluminense ganhar do Bolívar na terça-feira, e aí na última rodada o Fluminense ganhar da equipe do La Guaira, e se o Bolívar, por exemplo, empatar com o Independente Rivadavia, não ganhar do Independente Rivadavia, só que esse jogo é em La Paz, por exemplo, o Fluminense pode até vencer por 1-0 na terça-feira, ganha do La Guaira na última rodada, que pode se classificar, desde que o Bolívar não ganhe também da equipe do Independente Rivadavia, não pontue, né? Diante do Independente Rivadavia na última, aliás, tem que ganhar, né? Porque o Bolívar precisa ir a 8 pontos. Nesse exato momento, ele tem 5. 9:11 no horário de Brasília, tá na hora de saber quem é que mandou bem no jogo.
2: O craque do jogo.
1: Quem é que arrebentou hoje aí no Maraca, Michele?
0: Olha, vou valorizar aqui muita gente, viu, Chico? Porque pra mim o Fluminense fez um jogo muito consistente. O Fábio fez duas grandes

0: Gostei demais a partida do Lúcio Acosta. O Savarino bem como esse meia pela esquerda ou às vezes meia pela direita. E depois quando o Lúcio sai e o Savarino vira o jogador de armação, o principal armador do time, ele também joga muito bem. João Kennedy também fez um jogo de bom nível. E eu vou ficar com o Canobbio. Elogiei ele, fiz quase todo o meu comentário pós-jogo a respeito dele. Seria até estranho se eu não falasse do Canobbio, autor do segundo gol, deu assistência no primeiro gol, participou muito do jogo com aquela entrega que o Bom de Bola já cita muitas vezes, né, Chico? Então, Canobbio pra mim, o craque do jogo.
1: Muito bem, Canobbio, escolhido pela Michele Silva como craque do jogo na vitória hoje do Fluminense 2-1 em cima da equipe do São Paulo. Se o Canobbio mandou bem, quem é que mandou mal?
2: O pior em campo.
1: Quem é que pisou na bola, Michele?
0: Olha, por parte do São Paulo, aliás, do jogo em si, né? Vou escolher o Sabino. Pra mim fez um jogo muito inseguro, assim, muito inseguro, perdido. É uma falha defensiva que ele tem de dar condição e também de não dar o bote certo no gol do 1-0 do São Paulo. Seria o Dória, mas ele se redimiu com 2-1. Mas assim, vou ficar com o Sabino. E por parte do Fluminense, que eu espero que melhorem de nível, o Ignacio, questão de tempo de bola aérea, que é um problema pro Fluminense, que ele se atrapalha bastante. E o Arana. Eu espero o Arana um pouco melhor, assim. Defensivamente precisa de muita ajuda para se defender, coisa que o René, por exemplo, não precisa tanto. E ofensivamente, ele pecou em dois lances, que ele finalizou e a bola ideal seria o passe. Então, pra mim, o Arana, por parte do Fluminense, não foi muito bem, mas o pior do jogo foi o Sabino.
1: Sabino, jogador do São Paulo, escolhido o pior em campo. E pra fechar contigo, Mi, com a avaliação e a nota da arbitragem no jogo hoje no Maraca, hein?
0: Seria uma nota boa pro Wilton Pereira Sampaio, mas ele, nos instantes finais, o Castilho tinha um bom ataque pelo Fluminense, estava frente a frente, acredito que era com o Dória, e ele marca uma falta no campo, quando o Castilho já tinha passado pelo Dória. Só que para mim, o Dória cavou aquela falta. Era lance para você deixar seguir e o VAR depois chamar para uma revisão. E ele apitou no campo, o Beldia ficou louco na beira do gramado e eu dou razão para ele. Para mim, então, por conta desse lance, nota 6.
1: Nota 6. Michele Silva, comentarista do Futebol Globo CBN, beijaço. E amanhã a gente tá junto de novo, Mia.
0: Com certeza, Chico. Um abração.
1: Valeu. 9:14 no horário de Brasília. Os gols do jogo, hein? Os gols do Fluminense. O primeiro foi do John Kennedy, aos 19 minutos do primeiro tempo. E o Edson Mauro contou assim, ó.
3: Edson Mauro. Falta o Fluminense na esquerda com o Lúcio Acosta. Lúcio Acosta bota a bola na intermediária para Canobbio. Ele ganha dividida, passa pelo Dória, levantou, botou na área. Vem John Kennedy na área, chuta.

0: Kennedy, Mr. Presidente, é o pai da criança. Uma jogada letal, fatal, mortal do tricolor carioca. O Canóbio cruzou e a bola voltou limpa da direita pro John Kennedy botar no fundo da rede. E cola no fundo da rede, tem aquele barulhinho bom. Cabeça, John Kennedy, e ele foi lá e deu recado pro goleiro, tem que respeitar, e agora tá lá, John Kennedy, 0.
1: Eu vou ficar louco da cabeça.
2: E o segundo gol do Flu ainda no primeiro tempo foi do Canóbio, e o Edson Mauro tava em cima do lance.
3: 4:44, o Fluminense tem a bola, vai na área, tenta Savarino, voltou!

0: Mário aproveitou a falha da defesa do tricolor paulista. Aos 44, amplia no Maraca e bota a bola no fundo da rede. E bola no fundo da rede, tem aquele barulhinho bom. Aquele barulhinho bom, Cadóbio, delivery. E ele empurra a bola pro fundo da rede. É isso aí. Aos 44, tricolor amplia no tricolor paulista. Canópio! E ele foi lá e deu recado pro goleiro. Tem que respeitar. E agora tá lá.
1: Fluminense
0: 2.
1: São Paulo
0: 0.
1: Importante, importante demais a vitória do Fluminense hoje em cima da equipe do São Paulo. 9:17 no horário de Brasília. Galera, vamos ouvir aqui um papo, né, do Carlos Eduardo Éboli com o Zico, falando sobre Campeonato Brasileiro, sobre Flamengo, sobre Neymar, sobre Seleção Brasileira e sobre também Copa do Mundo. A gente vai curtir agora. Fala aí, Éboli.
2: Estamos conversando com um samurai mesmo hoje, né? Porque tá no Japão, tá em Kashima, tá na sua segunda casa, a gente pode dizer assim, ou é uma segunda primeira casa?
3: É a segunda casa agora, né? Eu pensei que fosse ficar, fosse Portugal, né? Por causa da ligação, ser filho de português e tal, velho Antunes, mas ele me entende, porque a minha, meu segundo ciclo de vida tá sendo aqui, já são mais de 22 anos ligados aqui ao Kashima, ao povo japonês, então me sinto como se estivesse no Rio de Janeiro.
2: E essa relação, né, Zico, que você estabeleceu com o Japão, ela é muito bem explorada no filme, né? É um filme fantástico, assim, é um filme gostoso de ver, porque é um filme que explora as suas relações, vai além do campo bola, né? E inclusive revela imagens, para mim, assim, inéditas, né? Daquele seu momento que você aceitou o desafio, né, do Sumitomo, né, para encarar ali um time de fábrica. O Zico já era, meu Deus do céu, uma referência internacional no futebol e assumiu esse desafio. Tem uma situação no filme, Zico, que eu acho assim muito, muito curiosa, que fica uma coisa no ar, ainda meio sem resposta, por que que você aceitou aquele desafio? A própria Sandra no filme fala, eu até hoje não sei por que que ele aceitou o desafio. Foi algo totalmente intuitivo, que até hoje você também não tem uma resposta?
3: Ah, sem dúvida, foi isso mesmo. Eu já conhecia aqui o Japão, tinha vindo aqui já 3 vezes, né? Aquela de 81, que não deu para fazer muita coisa a não ser conhecer o hotel, o estádio e o aeroporto. Depois vim em 88 na Copa Kirin, que nós ficamos 15 dias e o Flamengo também ganhou essa competição. E aí pude conhecer melhor outras cidades, conhecer melhor a cultura japonesa e tal. E depois vim quando estava no secretário de esportes em 90, teve um evento, já se pensava na questão do futebol profissional aqui, e teve um evento de um jogo entre a América do Sul e contra a Europa. E eu tinha acabado de parar de jogar, estava em forma, fiz uma partida maravilhosa e tal, e o japonês se encantou por isso, falou, ó, 93 tem o futebol profissional que começa aqui, a liga profissional, e tem que trazer esse cara pra cá. Eu em 88, quando vim aqui na Copa Kirin, eu recebi uma proposta do Nagoya Grampus, né, que na época era Toyota, mas acabou não dando certo. Uma proposta até que financeiramente era muito melhor, e eu estava jogando ainda, né? Mas quando veio essa questão, né? Eu tinha acabado de sair da Secretaria de Esportes e aí os japoneses foram ao Brasil, eles olharam lá, eu mostrei como é que eu estava vivendo, eu falei, ó, É, eu sei que não vai ter isso aqui, aí no Japão, não, nem penso nisso, mas quero eu enfrentar esse

0: mais fora do campo, mas não, eles queriam que eu jogasse. Eu falei, olha, se em 3 meses eu vou tentar fazer uma preparação, eu tiver legal e achar que posso seguir, aí tudo bem, senão vocês podem cancelar o contrato nesses 3 meses. Se quiserem também que eu continue fazendo outra coisa, eu faço, não tem problema. E eu queria vivenciar aqui o Japão, né? Eu queria realmente, pela aquilo que eu vi daqui. E lógico, eu fui até me preparar no Flamengo, fiquei lá uns 20 dias treinando, com o professor Bebeto, até ele me exigiu tanto, eu falei, Bebeto, não é para voltar a jogar no Flamengo, não, é para ir lá pro Japão, para com isso. E com 60, 70% de condição, eu joguei a segunda divisão inteira, fomos, classificamos em segundo, eu fui o artilheiro da competição, e aí a coisa foi embora, né?
1: E hoje quando a gente fala de futebol no Japão é antes e depois de Zico, né? É um negócio impressionante o que você promoveu de revolução no futebol japonês, primeiro jogando, depois inclusive como treinador, dirigiu o Japão numa Copa do Mundo, e é uma revolução, né? Virou estátua, em Kashima tem estátua, mas onde é que tem estátua, hein, Zico?
0: Tem no Rio, né?
1: No Rio. É um colecionador de estátuas, né? Por tudo que representou. Foi um desapego? Foi um desapego, uma aula de desapego material quando você encarou esse desafio no Japão? Isso é relatado no filme, né? Com bom humor até, com a própria Sandra fala, pô, ele trouxe roupa, uniforme para lavar em casa. O que tá acontecendo aqui? Foi uma aula de desapego material?
0: Foi uma volta como se fosse Quintino, né? Meus tempos de pelada, de divertimento, de andar na rua sem, de não ter pressão e nada, de andar na rua à vontade, andar de trem, andar de ônibus, ninguém sabendo quem você era. Sabia que era um estrangeiro, lógico que o número de pessoas que eram ligadas a futebol era muito pequeno em relação à população japonesa. Então eu vivia numa tranquilidade, ia no supermercado e levava as crianças na escola numa boa, então não tive esse peso da pressão do dia a dia que eu vivi muito tempo no Flamengo, seleção, Dinés, essas coisas todas. Então aqui eu estava muito mais relaxado, muito mais tranquilo, e eu acho que isso também foi importante pro meu trabalho fluir aqui, né? Porque eles estava muito motivado, quanto mais você vai lidando com o japonês e ele passa a confiar em você, ele acredita, ele quer aprender cada vez mais. É lógico que ensinar futebol não é fácil, mas pelo menos ensinar a postura, a você saber o que é a dedicação que você tem que ter. Né, que não era possível na época, eles trabalhavam nas empresas e não tinha condição de ter um treinamento. Por isso o Japão nunca competiu bem nas eliminatórias de Copa do Mundo com os outros países asiáticos, que não tinha esse futebol profissional. Depois que se profissionalizou, foi embora, nunca mais deixou de disputar uma Copa do Mundo. Por quê? Porque os caras se dedicam só para o futebol. Então eu tinha que treinar no final do expediente dos caras. Eles chegavam lá para 4:30, 5 horas, às vezes estava escuro, não tinha refletor, era problemático, mas a coisa foi andando, foi funcionando e hoje está tudo certo.
1: Não, e uma cultura, né, que tem como grande característica a disciplina, né? E que enxergou em você também uma referência de disciplina. O Kashima até hoje usa um termo que é o espírito de Zico, né? Zico Spirit. O Kashima já é um desdobramento do Sumitomo, né? O Kashima já é a versão profissional, né?

0: E aí passou a ser foi um grande, o Kashima é um dos grandes campeões da liga japonesa.
1: E maior,
0: Zico,
1: né?
0: Uma barbaridade. Maior. O maior campeão. Zico jogou uma barbaridade no Sumitomo. Nove títulos
1: e o segundo colocado tá com 4, né? Então,
0: eu imagino com a sensação de orgulho, né? Quando vê esse Zico Spirit, né? Nas faixas de um clube japonês, cara.
1: E foi até o Edu que colocou isso, né? Que é trabalho, lealdade e respeito. E aí isso faz o espírito. Então, eles têm isso como um slogan muito importante para o clube, para o time, para novas gerações. Tem esse quadro em todas as áreas do Kashima. E eles são muito gratos por isso tudo e levam para o campo as faixas, as bandeiras, tá sempre nos jogos. Então é gratificante, né? Ver que realmente você plantou uma semente que deu certo e deu frutos.
0: E como? Zico, voltando ao filme, né? O Samurai de Quintino, tem uma direção fantástica do João Weiner. Eu falei, é um filme que mexe muito com as suas relações, mexe muito com os pilares de família, né? Você cultiva, família linda que você construiu. Queria que você falasse mais sobre isso. Você já abriu a entrevista hoje falando, mandando um beijo para as mães, você tem isso muito forte, né? Contigo. E foi sempre um porto seguro para você, essa questão da família?
1: Ah, sem dúvida. E eu tive a felicidade, né? O privilégio de ter na minha família já 3 jogadores profissionais de futebol. Então eu já era o último, né? O caçula, peguei tudo de mão beijada. Mas tinha uma coisa que era muito, muito significativa e que a gente não poderia deixar de cumprir, que era o objetivo do velho Antunes, o desejo dele, que era o estudo, a manutenção do estudo, a formação, né? Para o meu pai, o mais importante era cada um ter o seu diploma, e os 6 cumpriram. Eu fui o último, sofri um pouquinho mais pela minha carreira, as dificuldades, mas eu consegui, ele em vida, dar essa satisfação para ele também. Então, é lógico que essa questão familiar tem muito a ver, né? Do aprendizado, da personalidade que você adquire desde cedo, das coisas que você pode descartar e das coisas que você pode levar contigo, porque são exemplos vindos dentro da própria casa, né? Meus irmãos que chegaram em grandes momentos do futebol, mas também tiveram muitas dificuldades. Então, a gente já sabia que como é que era que a banda tocava. Então, tinha que estar bem preparado. E eu talvez já nasci um pouquinho mais perfeccionista de todos. Procurei, né, me aprimorar ao máximo, procurar fazer tudo do melhor. Tive uma inspiração de um alfaiate, que era o meu pai, que gostava das coisas todas bem feitas, e realmente isso me inspirava quando eu ia para a alfaiataria. E lógico que o futebol, a gente sabe que se não tiver disciplina, se não tiver determinação, se você não tiver superação em momentos complicados, que eu tive diversos na minha carreira, você não chega a lugar nenhum, cara. Você não pode achar que na primeira dificuldade você vai desistir. E eu, na primeira dificuldade, quase desisti. Se não tivesse meus irmãos, talvez eu não seguisse no futebol, pela decepção de ver uma coisa que aconteceu quando eu fui cortado da seleção olímpica, e eu quase parei de jogar por causa disso. Mas se eu não tivesse tido meus irmãos, eu não sei como é que a coisa andaria, entendeu? Então eu fui um cara privilegiado de ter dentro da minha própria família pessoas que poderiam me ajudar como me ajudaram, né?
0: É, e essa tua decepção, né, no corte da seleção olímpica, uma decepção que a gente pode falar muito motivada por um sentimento de falta de respeito. É, nunca falou, você sempre pontuou a sua vida com respeito. Você sempre teve respeito pelos seus fãs, sempre respeito pela imprensa, respeito pelo seu status, pela condição que você ocupou de ídolo nacional. E esse respeito sempre foi muito recíproco. O grande exemplo disso é que se virou uma unanimidade, mesmo sendo uma referência no Flamengo, o maior ídolo da história do Flamengo, sempre cultivou o respeito dos adversários, porque também foi muito respeitoso com seus adversários. A falta de respeito é algo que te atinge demais?
1: Atinge muito, e principalmente mentira e a falta da palavra, né? Para mim, a palavra é muito mais importante do que qualquer documento assinado. Para mim, o que vale é isso. E lógico que a decepção vem daí, né? Porque você acaba não acreditando mais nas pessoas. Então, você tem uma pessoa que mente para você, é complicado, né? Você depois confiar mais alguma coisa. Então, para mim, foi realmente essa decepção grande naquela época, né? De uma pessoa, um treinador chega para você e pede para você voltar para a categoria de base, você volta, joga, é campeão, é artilheiro, e depois você não é convocado. Isso aí, como é que eu vou acreditar nas pessoas depois dali para frente? Você já está naquela coisa de amadurecer como homem, como profissional, e tem uma decepção dessa. E com certeza, se eu não tivesse meus irmãos na família que passaram por talvez momentos até piores do que o meu, eu acho que poderia ter outro destino, né, a minha vida.
0: Ainda bem que não teve. Ainda bem que não teve, para a gente poder se deliciar com toda essa história fantástica, Zico. E aí, lógico.
1: Eu queria falar uma coisa importante do filme.
0: Por favor.
1: A gente estava sempre com a preocupação, porque desde o início, a única coisa que não se falava, que foram 6 anos que começou o papo atrás. Depois veio pandemia e tal, a gente deu um tempo a mais e tudo estava voltado, estava começando aquelas séries de pessoas do esporte. E o que foi combinado, mais ou menos, era em função disso, né? Da gente. E de repente foi tomando um caminho de filme. E aí havia uma preocupação muito grande da minha parte. E em relação a isso, né? Porque a gente não é nosso ramo, né, tá, essa coisa. E a gente não quer ser ator, não quer ser nada. Agora, uma coisa foi importante, as pessoas que estavam envolvidas, cara, cada dia que a gente chegava no set, a gente via as pessoas com tanta felicidade, com tanto prazer de estar ali, trabalhando com tanto carinho, galera do buffet, galera que carregava os cabos lá, galera, né, do lá de trás, né, e as câmeras, cara, era uma satisfação muito grande. Então dava vontade, passou um certo tempo, dava vontade de você ir toda hora pro set para ficar naquele ambiente. E é uma coisa que isso aí mostra a genialidade do diretor, do João, que ele, quando reuniu fez aquela casa lá com os troféus e tal, levou meu acervo inteiro para lá, ele criou umas pegadinhas ali em relação às pessoas que iam pegar alguma coisa, e surgiu um papo em relação a alguma coisa ali. Quer dizer, então ninguém estava olhando para a câmera, ninguém sabia se tinha câmera, que estava filmando, que estava nada. Parecia um papo de botequim. E eu acho que isso ficou muito, muito natural, passa aí essa imagem. Não foi aquela coisa de nego ir pra lá falar, falar que eu sou isso, que era aquilo, que normalmente em documentários tem essas situações, né, das pessoas falando de você e tal, que você é isso, que você é aquilo. E nesse não tem. Tem as histórias alegres, as histórias tristes, momentos que eu vivi lá, a questão do Geraldo, do Dinamite, né, momentos de música, momentos de sabe, do futebol realmente, dos gols. E é importante que a galera vá no cinema, porque o som é outra história. Eles criaram um sistema ali de som, o Edu, que era o diretor de som, de áudio lá, ele levou a torcida do Flamengo para um canto e gravou os instrumentos separadamente. Então você está no cinema, você tem o som daquilo com a coisa das músicas da época, a batida, né, os instrumentos, e lógico a qualidade dos gols que aparecem, né, na tela. É um negócio assim impressionante. E uma outra coisa, quer dizer, eles não esperavam contar com todo o acervo que eu entreguei para eles. Eles não tinham a menor ideia do que eu tinha em casa, do que a Sandra separou, cuidou. Então eu acho que tem esse diferencial no filme, entendeu? Que por isso é que o pessoal tem gostado e tem saído de lá muito feliz.
0: Por isso que eu usei o termo gostoso de ver. É um filme realmente gostoso de ver, porque é tudo muito ao natural. É, os bate-papos, as rodas de bate-papo, e são vários, né? Com ex-companheiros do Zico. Eu não vou dar muito spoiler aqui, não, mas tudo bem. Recebeu o Ronaldo, recebeu o Carlos Alberto Parreira, recebeu o Júnior, e assim vai. Mas, e lembrando sempre as histórias, né?
1: Outra coisa, ó.
0: Dos seus filhos com a Sandra, vendo as fotos, né? Muito legal também, fala.
1: É, a questão, não, tem um negócio do jogo de botão lá, não vai pensar que foi mutreta que teve inteligência artificial, que teve montagem, não teve nada, não. Ali foi no pau mesmo para dar uma pancada no Mauro Betti, que chegou lá assanhado, dizendo que jogava muito.
0: É, eu confesso que eu duvidei do talento do Mauro Betti, porque assim, era um tal da bola não sair do lugar, que tudo bem. Até enganou o garotinho, Zé Carlos Araújo. Mas você até no botão, você mete a bola no ângulo, né, cara?
1: Claro, pô. Foi a inspiração pra poder usar as gols de falta lá no filme, né?
0: Muito bom, cara. Você, assim, é lógico que é um filme que explora, como você falou, a tua relação lindíssima com o Flamengo, com o Maracanã, né? E aquilo que eu pontuei no início, é um filme que fala de relacionamento, né? A tua história com o Geraldo, a tua linda história entre rivalidade e amizade com o Roberto Dinamite, né? Dois que já nos deixaram. Mas assim, quando você vê um filme desse, quando você viu o produto final, é mais um momento de renovação da paixão, da relação que você tem com o Flamengo também?
1: Ah, sem dúvida, muita emoção. Eu vi 5 vezes em lugares diferentes. E eu me emocionei cada hora, de algum lugar do filme eu me emocionava. Porque via com mais calma, aí começa a lembrar, começa a ver como é que a coisa aconteceu, aí traz muita emoção pra gente, pra nós, familiares, pra pessoal mais chegado, então, que vivenciou isso, traz muita emoção. E essa questão do Flamengo também nem se fala, né? Porque 14 anos, cheguei lá, fiquei 20 anos, e graças a Deus pude dar uma contribuição grande e mostrar mais ainda pro torcedor que ele sabia que dentro do campo tinha um torcedor igual a ele, querendo fazer o melhor para ele, né?
0: Que coisa, né? É um exemplo, cara. Assim, quando a gente vê a tua emoção falando do Flamengo depois de tanto tempo, né? Com tanta história construída, tantas vezes você retornou a situações que te causam ótimas recordações, é um laço muito forte e que eu acho que fica de exemplo, né? Até para a atual geração, gerações futuras, né? O teu episódio, o relato também da tua relação com o Roberto Dinamite, essa coisa de que é um jogo, é entretenimento, é lazer, é paixão, e não pode ir além disso, né? Não pode faltar nunca a relação de respeito, todos ali, cada um está defendendo o seu, mas todos construindo uma história que é para ser de alegria, né? Você sempre gerou muita alegria jogando, sempre se preocupou em primeiro gerar alegria. Essa sempre foi a tua missão, né, cara?
1: É verdade, é o prazer que eu tenho de dormir com a bola debaixo da minha cama. Era isso. O prazer era muito grande. Eu tinha lá, montava minha cama e a bola tinha que estar embaixo da cama. Então eu tinha muito prazer de jogar bola, era alegria. Então, quando eu me tornei profissional, não perdi essa alegria. E falava isso pros meus jogadores, quando me tornei capitão, eu falava: olha, cara, a gente tá num jogo decisivo aqui, mas a gente tem que estar alegre, feliz de estar aqui, cara. Quantos não gostariam de estar aqui? E nós é que estamos. Então vamos usufruir disso. Vamos desfrutar desse momento. Não vamos só pensar em pressão e tem que fazer, que tem que ganhar. Não é não, é jogar com alegria que a gente sabe fazer. Se a gente tiver alegria jogando o que a gente sabe, a possibilidade de vitória se torna maior. Então essa alegria eu nunca abri mão não. Queria me divertir, entrava dentro do campo para me divertir, como se estivesse jogando uma pelada lá em Quintino.
0: E quando é que a gente vai, eu tô fazendo uma pesquisa do dia hoje aqui, Zico, perguntando, cadê os camisas 10 da seleção? Você ainda tem a expectativa de ver um camisa 10 na seleção brasileira? Sente falta de um camisa 10? Por onde andam? Né? A gente vai voltar a ter a alegria de ver um camisa 10 como você vestindo a camisa da seleção brasileira?
1: Ah, e tomara, né? Eu acho que tem que começar a preparar o camisa 10 já na base. O problema é que começa a tirar os camisas 10 da base. E aí ninguém sobe com essa característica. A maioria dos camisa 10 estão jogando agora pelos lados, pelos cantos do campo. Não estão ali na zona do agrião, não estão ali onde você constrói a jogada e finaliza também. Então, tá tudo muito difícil, né? E não estão priorizando, eu acho que nas peneiras e nas avaliações, o cara que tem qualidade, tem técnica, que vislumbra uma jogada antes dos outros, então já começa desde aí, né? E nós, infelizmente no Brasil, que teve os grandes camisa 10 da história, hoje nós temos os camisa 10, todos, quase uma boa maioria, os grandes jogadores internacionais. Entendeu? Então.
0: Eu lembro do Zé da Galera, você lembra do Zé da Galera em 82, né? Do saudoso Jô Soares. Ele brincava, ligava para a seleção, bota a ponta na seleção, Tele. Hoje em dia não precisa mais gritar isso, que o que mais tem é ponta. O Zé da Galera hoje falaria, bota meia na seleção, Ancelotti.
1: E ponta invertido, né? Com o pé invertido, né? É. Isso. Hoje ainda tá isso. Antes era ponta, bota a ponta com o cara com a perna de cada lado. Agora não, o ponta com a perna invertida. É o direito na esquerda ou a esquerda na direita.
0: O mais importante é fazer o certo, né? Que é o que dá mais
1: difícil. Não importa, não importa. É, a gente teve jogadores aí excepcionais que antigos que jogavam invertido, né? Eu acho que se eu vou pensar um dos primeiros que teve no futebol mundial, assim, invertido, que assim de maior destaque, foi o Bruno Conte da Itália, né? Que jogava pela AI no Brasil, Paulo César, né? Caju, que, pô, jogava pela esquerda, mas com o tempo todo com a perna direita. Então, foram dois caras que acabaram sendo referências, né? Desse pé invertido, né?
0: É. Zicão, Zicaço, como gritava Jorge Cury. É, animado, pra gente fechar, animado. Ou qual é o teu sentimento? As vésperas de mais uma Copa do Mundo, agora com o Cancelo.
1: Meu sentimento, cara, eu sou uma pessoa muito otimista em relação a ele. Eu não vejo, assim, nenhuma seleção que possa dizer, ah, tá muito superior e tal. Eu tenho falado muito a respeito de duas seleções que deram um saltinho de qualidade maior por manutenção e evolução, que é a seleção francesa e a seleção espanhola. Pegaram mais gerações que vieram depois e se adaptaram com aquilo que já estava, mas no mais está tudo igual, cara, está tudo mesmo nível, e não vejo assim o Brasil numa distância grande, tanto de França quanto de Espanha. Agora, é lógico que a gente está com um treinador de alto nível, um treinador que pode muito bem trazer de volta um grande comprometimento dos jogadores com a seleção brasileira, que eu acho que é isso que pode ser o mais importante e decisivo nessa Copa do Mundo. Acreditarem naquilo que o cara, né, faz, porque para mim é um dos maiores treinadores da história do futebol mundial, né, e tem um conhecimento muito grande do jogador brasileiro. Ele sabe do que o jogador brasileiro é capaz, jogou contra, jogou do lado, foi treinador, teve sucesso como treinador com os brasileiros se destacaram muito com ele em clubes por onde ele passou. Cara, então é confiar, é acreditar, né, na palavra do cara, no trabalho do cara, para que você chegue confiante, seguro, para poder defender o Brasil em função de lutar por uma conquista, né?
0: Samurai de Quintino, obrigado, tá, pelo papo, obrigado mais uma vez por nos atender, sempre gentil, generoso. Parabéns pelo filme, tá demais, tá levando muita emoção aos cinemas, como você sempre levou ao longo da sua vida e obra. Obrigado, tá, Zico?
1: Nada, é um prazer, cara, e obrigado aí a todos, especialmente a toda a galera rubro-negra, são embaixadas, consulados, tenho recebido milhões de mensagens, seja pelas redes sociais, seja através de amigos. Continuem prestigiando, porque não vão se decepcionar. Eu acho que é um filme gostoso. Treino uma parada dura aí com alguns que foram lançados também. É complicado. E lógico que a torcida do Flamengo tem dado essa alegria muito grande para mim. Muito obrigado a todos que continuem prestigiando e que a gente siga em frente, que esse bom, agradecer a todos aqueles que trabalharam nessa produção, na forma como tudo aconteceu. Tá todo mundo muito feliz com o resultado final e que a gente continue assim. Em breve pode ser que apareça aqui no Japão, pode aparecer nos Estados Unidos, a gente pode aparecer em outros lugares também. Devagarinho a gente vai chegando lá.
0: Sem dúvida, vai sim.
2: 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Bacana, esse é o Carlos Eduardo Éboli com o Zico. Que papo legal, hein, gente? Mas que papo legal do Éboli com o Zico. E vem aí a Copa do Mundo, hein? A partir de 11 de junho começa a Copa do Mundo no Canadá, no México e também nos Estados Unidos. E olha aqui, ó, o convite tá feito. segunda-feira, a lista de Carlo Ancelotti, os 26 nomes que vão disputar a Copa do Mundo defendendo a seleção brasileira. E o Futebol Globo CBN vai contar tudo. Uma programação especial na Rádio Globo e também na Rádio CBN. Falando em Copa, eu chamo o Leonardo Dai, que tem outras informações do Mundial. Dai.
3: Nesta segunda-feira, Carlo Ancelotti vai convocar os 26 nomes que representarão o Brasil na Copa do Mundo de 2026. Serão os vencedores de uma corrida que começou em 25 de março de 2023. Aquele time ainda comandado pelo interino Ramon Menezes e que perdeu o jogo para o Marrocos por 2-1, era quem iniciava o processo de reformulação da seleção e de consolidação de uma geração que Tite, o antecessor como técnico, via como promissora ao entregar o cargo com a derrota nos pênaltis para a Croácia em Doha.
4: E tem uma geração bonita aí surgindo, que ela vai se fortalecendo nas adversidades, no crescimento.
3: Edinaldo Rodrigues foi afastado e em seguida recuperou o cargo, quase ao mesmo tempo em que Carlo Ancelotti renovou o seu contrato com o Real Madrid e jogou por terra as garantias que, sozinho, Edinaldo oferecia sobre o futuro da seleção. O dirigente agiu rápido, dispensou o Diniz e contratou Dorival Júnior, que estreou vencendo a Inglaterra por 1-0 em Wembley. Dorival ainda teria mais um ano no cargo. Venceu o Equador por 1-0 e perdeu para o Paraguai pelo mesmo placar. Venceu o Chile por 2-1 e fez 4-0 no Peru. Empatou em 1-1 com a Venezuela e também com o Uruguai. Ganhou de 2-1 da Colômbia e foi demitido após levar 4-1 da Argentina no pior teste da formação ainda hoje consolidada na equipe, com 4 defensores, 2 meias e 4 jogadores ofensivos. Quando menos se esperava, Edinaldo Rodrigues insistiu mais um pouco por Carlo Ancelotti e dessa vez conseguiu o que queria. Só não conseguiu apresentar o italiano porque foi deposto definitivamente do cargo, praticamente ao mesmo tempo em que realizava sua maior obsessão para a seleção. Quem apresentou Ancelotti foi o jovem, até então desconhecido, e novo presidente da CBF, Samir Chaudhry.
5: Muitas pessoas costumam banalizar a palavra história, e hoje aqui nós estamos fazendo história. A CBF contrata um dos maiores técnicos do mundo, que ama o futebol brasileiro.
3: A estreia de Ancelotti foi no dia 5 de junho de 2025, quando o Brasil empatou em 0-0 com o Equador. Às vésperas da convocação, o técnico da seleção tem poucas dúvidas sobre os nomes que formarão o Brasil de 2026.
6: A lista praticamente está fechada, creio que tivemos toda a informação para fazer menos erros na lista definitiva.
3: Os goleiros Ederson e Bento, os laterais Wesley, Danilo Luiz e Douglas Santos, os zagueiros Marquinhos e Gabriel Magalhães, os meias Casemiro, Bruno Guimarães e Danilo dos Santos, e os atacantes Luiz Henrique, Rafinha, Matheus Cunha e Vinícius Júnior são 14 nomes certos na lista desta segunda-feira. O goleiro Alisson só fica de fora se for cortado por lesão, já que ainda não voltou a jogar pelo Liverpool. Já os zagueiros Bremer, Léo Pereira e Ibanhas, o lateral esquerdo Alexandro, os meias Fabinho e Lucas Paquetá e os atacantes Gabriel Martinelli, Igor Thiago, Endrick e João Pedro são favoritos para outras 10 vagas. Restaria então uma única vaga, que pode ir para o meio de campo, especialmente com Andrei Santos, ou para o ataque, podendo neste caso alcançar jogadores como Pedro, Neymar ou Rayan. De São Paulo, Leonardo Dai.
2: Valeu, esse Leonardo Dai falando muito sobre Copa do Mundo. Tá chegando a hora, hein, galera? Tá chegando a hora, vem aí o Mundial dos Estados Unidos, do Canadá e do México. Será que o Hexa vem, galera? Será que o Hexa vem? Segunda-feira, hein? A lista, o anúncio de Carlo Ancelotti, os 26 jogadores que vão jogar, defender a seleção brasileira na Copa do Mundo desse ano. Estamos fechando esse Futebol Globo CBN com a mesa de efeitos da criatividade de sempre, do Jorge Presuntinho. E tá feito o convite pra você, hein? Neste domingo tem mais Futebol Globo CBN e a gente vai fazer o quê? A gente vai contar tudo.

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4: Olá, muito boa noite. Bem-vindos ao CBN Noite Total deste sábado. Vamos acompanhar algumas das entrevistas recentes do programa. Vamos falar sobre a cirurgia de catarata. O levantamento do Conselho Brasileiro de Oftalmologia, o CBO, mostra que o volume de cirurgias de catarata realizadas pelo SUS mais que dobrou ao longo da última década, vem se popularizando. Vamos conversar com a presidente do Conselho CBO, a Maria Auxiliadora Frazão. Doutora Maria Auxiliadora, bem-vinda, boa noite.
5: Boa noite, obrigada pelo convite.
4: Ah, eu que agradeço. Bom, então antes de mais nada, o que é a catarata?
5: O olho, ele tem dentro, o olho é uma estrutura, é como se fosse uma bola, o globo ocular. E dentro dessa estrutura nós temos uma lente, que é o cristalino. E é exatamente a opacificação dessa lente, dessa estrutura de dentro do olho, que se chama, e a gente dá o nome de catarata. Então a catarata é a opacificação do cristalino, uma estrutura, um componente que está dentro do olho e que em condições normais ele é absolutamente transparente e permite que a luz do exterior entre para dentro do olho para formar assim,
4: ele
5: uma imagem.
4: Ele vai ficando opaco, ou seja, ele fica menos, ele deixa de ser transparente?
5: Exatamente, ele deixa de ser transparente. Você imagina que você coloca um ovo para cozinhar. A clara do ovo, quando ela vai ficando branca, é exatamente isso que ocorre com o cristalino. Aquele aspecto transparente, ele começa a ficar opaco, esbranquiçado.
4: E aí atrapalha que a gente enxergue, claro, né?
5: Exatamente, porque a gente precisa ter todos os meios, as estruturas intraoculares transparentes para que a luz possa entrar no olho e através de mecanismos bastante complexos existe a formação da imagem. Então a gente precisa de um olho saudável com estruturas transparentes para que a imagem se forme.
4: Ah.
5: E a gente consiga enxergar.
4: E a gente consiga enxergar. Agora, doutora Maria Auxiliadora, todos nós teremos catarata em algum momento?
5: Todos nós teremos catarata em algum momento. A catarata, esse esbranquecimento, opacidade do cristalino, ela faz parte do envelhecimento natural do olho, assim como as rugas fazem parte do envelhecimento natural da pele. Então, através de alterações que a gente vai tendo nesta estrutura, a gente vai tendo a opacidade, portanto, a catarata, ela acometerá 100%, é um exagero, pode haver uma exceção, mas ela acometerá a esmagadora maioria das pessoas no processo de envelhecimento.
4: Cedo ou tarde, né? Em geral, tarde. Mas em que hora, em que momento, assim, da nossa vida, que idade que a gente começa a ter problemas com a catarata?
5: De um modo geral, após 65 anos, a gente já vai percebendo uma grande maioria dos pacientes que a gente já tem o início dessa opacificação. Existem pacientes que a desenvolvem de forma mais precoce e pacientes que a desenvolvem mais tardiamente. Mas se a gente tivesse que falar, então por volta dessa década, a gente começa a ver a opacificação do cristalino numa porção grande da população.
4: 65. Agora, é algo que vai, a catarata, ela vai acontecendo aos pouquinhos, por exemplo, a partir dos 50, já começa esse processo e depois os 60 é que vai ficar, vai comprometer a visão?
5: Isso é individual de paciente para paciente, mas ela se inicia, ela vai iniciando com alguma alteração na estrutura e na coloração, e sim, ela é progressiva. Então, uma vez que muitas vezes a gente detecta ela no início, a gente fala, olha, tá, a senhora está com início de catarata e ainda não é cirúrgico, é muito no início, a visão ainda é boa, mas nós, como oftalmologistas, já conseguimos, através de um exame armado com aparelhos específicos, detectar que naquela pessoa existe o começo do processo. E sim, ele vai evoluindo com o passar do tempo. Alguns de forma mais lenta e outros de forma mais acelerada.
4: E se fizer a cirurgia logo no comecinho, previne que a coisa evolua ou vai evoluir de qualquer forma?
5: Na verdade, a cirurgia ela tem um momento certo de indicação. Pacientes que estão muito, muito no início, com uma visão ainda muito boa, a gente pode aguardar. Então, a gente indica a cirurgia de catarata, a extração do cristalino, quando o paciente já percebe que aquela deficiência atrapalha suas atividades laborais, suas atividades sociais, enfim, seja lá o que for, esporte, trabalho, comunicação com a família, com a sociedade, quando aquilo começa a atrapalhar e ele detecta isso, está na hora de retirar. Não existe prevenção da catarata. A cirurgia, ela não previne. A cirurgia, ela atrapalha. Uma vez detectada a catarata, a gente extrai o cristalino que está opaco e coloca no seu lugar uma lente artificial que ela é transparente e que ela vai suprir, então, a função que anteriormente era feita pelo cristalino. Então, cirurgia de catarata não tem prevenção. Se a catarata existe, você extrai o cristalino, coloca uma lente no seu lugar e você trata a catarata.
4: E trata, ou seja, resolve, cura, ela não
5: resolve,
4: volta mais.
5: Não, uma vez a catarata retirada, a gente retirou o órgão, vamos dizer, a estrutura que é responsável pela catarata. Então, uma vez retirada e substituído o cristalino por uma lente artificial, você tratou a catarata e não acontece mais. O que pode acontecer na retirada da catarata, quando a gente implanta esse cristalino artificial, essa lente, a gente apoia essa lente numa membrana muito fina, tá certo? Então, essa membrana, ela pode eventualmente sujar um pouquinho, opacitar um pouquinho, mas isso não é que retornou a catarata, simplesmente depois a gente faz uma limpezinha com laser e isso retorna tudo ao normal. E isso não acontece em todos os pacientes, eventualmente acontece em alguns pacientes.
4: Aí uma limpezinha com laser, membrana,
5: sim,
4: resolve.
5: Isso.
4: Nossa, mas
5: na verdade é limpar uma sujeirinha da lente, é como se o vidro tivesse sujo e a gente passasse alguma coisa para limpar aquele vidro e volta a ficar transparente. É isso.
4: Maravilha.
5: Mas não é retorno da catarata.
4: Entendi. Muito bom. Então é algo simples, assim, é algo, parece uma cirurgia sem grandes complicações. Parece.
5: Não, isso é, essa terminologia a gente tem sempre, fala que tem que tomar cuidado. A catarata é uma cirurgia muito difícil de ser aprendida, ela precisa de uma capacitação específica de altíssima tecnologia, mas ela é sim, com a evolução da tecnologia e com a capacitação cada vez maior de cirurgiões habilitados, ela foi se tornando uma cirurgia cada vez mais segura.
4: É, segura.
5: Então ela é uma cirurgia
4: que ela não tem complicações.
5: Ela é uma cirurgia,
4: né,
5: segura, desde que feita por profissionais habilitados, especialistas, portadores de RE, especialistas em oftalmologia, capacitados para fazer aquela cirurgia, e que é muito importante, um ambiente seguro, equipado, absolutamente compatível e adequado para a realização de uma cirurgia onde você vai abrir os olhos. Para fazer essa cirurgia, a gente abre. Então, ambientes que não tenham todas as condições adequadas, sejam elas técnicas, de higiene, de esterilização, são ambientes que, infelizmente, nós vamos estar ocorrendo um erro gravíssimo, uma imprudência, podendo levar a complicações. Ah. E em mãos capacitadas, em ambientes adequados, dificilmente elas vão.
4: É, que pode ter uma infecção, por exemplo, né?
5: Sim, então, toda cirurgia. Não existe nenhuma cirurgia, nenhum procedimento que o cirurgião possa falar 100% isento de complicações. O que existem é técnicas técnicas adequadas, cirurgiões capacitados e ambiente absolutamente correto para a realização dos procedimentos.
4: Sim.
5: Quando a gente envolve esses três fatores, o aparecimento de complicação torna-se muito raro. Agora, é possível que se tenha uma infecção pós-cirúrgica? Ela é possível. A literatura fala de ser raríssimo se tudo que eu falei for levado a risco. Agora, nós não seguimos todos esses fatores que são importantíssimos para termos o sucesso da cirurgia, aí sim, como nós já tivemos, infelizmente, em alguns mutirões, em algumas localizações onde elas foram feitas de forma inadequada, verdadeiros surtos de infecções após as cirurgias, muitos pacientes perdendo o exame, inclusive.
4: É, perigoso isso. Pois é, gente. Então é o seguinte, cirurgia da catarata, ela precisa ser feita por um profissional, né, da oftalmologia especializado em fazer a cirurgia, seguindo todos os cuidados. Mas é uma cirurgia rápida, assim, né? Quer dizer, a gente, um pós-operatório tranquilo, né? Eu lembro da minha mãe que fez e foi muito tranquilo, assim. E logo ela já estava enxergando bem.
5: É uma cirurgia relativamente rápida, em mãos treinadas, ela é vasodependente e, de novo, cirurgiões capacitados, eles têm condições de fazer, não é muito alongado de fato, e a recuperação do paciente, quando tudo corre bem, é muito rápida e esse paciente volta a enxergar rapidamente, podendo voltar às suas atividades profissionais, sociais, em torno de 30 dias, estando totalmente liberado. É importante também falar que uma vez, sua mãe deve ter passado por isso, por ter um médico especialista, uma vez operada, o paciente tem que ser acompanhado de perto pelo médico, que a operou, pelo médico cirurgião, para que pós-operatório seja feito de forma adequada, seguindo todos os protocolos pós-cirúrgicos para a obtenção de um bom resultado.
4: Sim, né? Ela fez, deu tudo certo e hoje ela enxerga melhor do que eu, porque ela colocou uma lente de ponta.
5: É verdade.
4: Tem isso, né? Boa. Tem variações de qualidade de lente, doutora Maria Auxiliadora?
5: Os tipos de lente, hoje nós temos um arsenal, um cardápio de lentes muito grande. Então, que vão desde lentes que a gente pode oferecer para o paciente, que ele vai enxergar de longe, usar o óculos aberto, lentes que corrigem astigmatismo, lentes que vão possibilitar que ele tenha, a exemplo dos óculos, uma multifocalidade, as lentes intraoculares vão permitir que ele enxergue de longe e de perto, mas é muito importante pontuar que nem todos os pacientes podem usar todos os tipos de lentes. Ah. Para cada paciente, para cada caso, é a escolha da lente, ela é individualizada, ela deve seguir uma série de critérios. Tamanho, a gente tem algumas questões que são importantes para definir qual é a melhor lente para aquele paciente. Tamanho do olho, curvatura da córnea, tamanho da pupila, da menina dos olhos, são uma série de fatores que devem ser observados. Então, de uma forma geral, a mensagem sim, hoje nós temos um cardápio, uma variedade grande de lentes que podem ser colocadas para substituir o cristalinizado, muitas ou quase todas de altíssima tecnologia, entretanto, não é toda lente que pode ser colocada em todos os pacientes. Essa escolha, ela deve ser individualizada para cada caso.
4: Por exemplo, a pessoa que fez a cirurgia laser para correção, né, da capacidade de enxergar, ela fica com alguma restrição?
5: Isso, você está falando da cirurgia reparativa, aquela cirurgia que o paciente fez com o laser para tirar miopia,
4: miotropia,
5: e que não é uma cirurgia intraocular, mas essa cirurgia, você falou muito bem, ela altera a conformação da córnea. Então, esses pacientes são os pacientes que precisam ser muito bem estudados para qual é a melhor lente que deve ser colocada. Às vezes o paciente vem com uma expectativa, ele pode colocar qualquer tipo de lente, uma lente, não, ele não pode, não está indicado para aquele caso. Então, isso é uma conversa, vamos dizer, e uma escolha que tem que ter todos os prós e contras, indicações e contraindicações, deve ser colocada pelo especialista para o paciente, para que possa ter, então, tomado uma decisão, acima de tudo, técnica, mas depois também o paciente sabendo de todos os riscos e todas as observações frente a uma ou outra lente que vai ser implantada no seu.
4: Tá vendo? É delicado, né? É um
5: Falo para os meus alunos que hoje é tão difícil, mais difícil do que a questão técnica de você aprender a operar, a retirar o cristalino, é você também saber identificar e indicar a melhor lente para cada paciente, porque ela é uma escolha individual.
4: É, porque se meu olho não está no formato para determinada lente, eu insistir que quero aquela determinada lente, ou se o oftalmologista não tiver o cuidado necessário, colocar uma lente inadequada, isso pode me dar um problema.
5: Você pode não atingir os seus objetivos ou a sua expectativa visual, né? Então você vai com uma expectativa que você vai ter 100% de visão para longe, 100% de visão para perto, isso pode não se cumprir.
4: Uhum.
5: Então você pode se frustrar frente a uma expectativa que não precisaria, vamos dizer, ter sido criada.
4: Entendi.
5: E todos os critérios técnicos e todos os protocolos para escolha de uma ou outra lente frente a cada caso tivesse sido seguido.
4: E aí eu poderia gastar um dinheirão numa lente que, na verdade, me traria o resultado de uma lente mais barata, por exemplo.
5: Por exemplo.
4: Também.
5: Por exemplo.
4: Porque há variações de custos aí com as lentes, doutora Maria Auxiliadora?
5: Sim, há variações de custos. Nós temos, como eu disse, lente é um leque de lentes muito grandes, com engenharias de lentes diferentes, de alta tecnologia, e para lentes que a gente chama das monofocais, são aquelas lentes que vão dar ao paciente a visão de longe sem multifocalidade, essas lentes tendem a variar de preço em comparação com lentes que vão corrigir astigmatismo, que vão trazer essa multifocalidade, um foco um pouco mais estendido. Então, para cada modelo, vamos dizer assim, tem vários modelos de lentes, para cada modelo existe o custo varia.
4: Muito bom. A Isara perguntou como é feita a escolha da lente, é isso, né? Em conversa com o oftalmologista, considerando as condições dos seus olhos e também o seu poder aquisitivo, né? Em relação ao SUS, aí a cobertura é para um determinado tipo de lente?
5: Isso, o SUS ele cobre a lente, essa lente mais simples, a monofocal, é a lente que é coberta pelo SUS.
4: Muito bom. O Cláudio André...
5: O que melhora muito a qualidade de vida dos pacientes, né?
4: Sim.
5: De fato, os pacientes chegam no SUS, às vezes a gente vê pacientes chegando com as cataratas muito avançadas, pacientes que já perderam totalmente a visão, e restauração da possibilidade de visão, para você devolver condições de qualidade de vida de uma forma imensurável.
4: E mesmo a catarata avançada, é possível corrigir?
5: Sim.
4: Ela não compromete os olhos, a estrutura ocular?
5: Não, ela não compromete. Tecnicamente, uma catarata, ela está muito madura, muito avançada. Tecnicamente, ela é um pouco mais difícil de se fazer a retirada, mas não compromete, pelo contrário. Todo paciente com catarata, seja ela em qualquer grau, mesmo que muito avançada, está absolutamente indicada a retirada desse cristalino para restabilização, restabelecer a visão do paciente.
4: E como a gente sabe o momento em que deve se fazer a cirurgia? É a partir do relato do paciente ou tem uma técnica objetiva de perceber que aquela catarata realmente está comprometendo?
5: A gente tem uma forma objetiva, porque examinando o paciente, nós como oftalmologistas estaremos detectando qual que é o comprometimento, o grau da catarata, mas sem sombra de dúvida, o paciente é o sinalizador, ele chega dizendo que está muito ruim a visão dele, tanto para longe como de perto, começou a embaçar demais, não, antes ele via mais nitidamente, agora as cores estão menos vivas, enfim, o paciente ele de fato vem dizendo que a qualidade de vida dele está pior.
4: E a sensação é essa da catarata? É um embaçamento, como se tivesse uma pele na frente dos
5: como
4: olhos.
5: Como se você estivesse olhando através de um vidro sujo.
4: Um vidro sujo.
5: Imagina um vidro sujo que você está olhando através desse vidro.
4: Agora é gradual, né?
5: Realmente é gradual.
4: A gente vai meio que se acostumando.
5: Eu acho que alguns pacientes talvez se acostumar é uma colocação interessante, porque alguns pacientes chegam dizendo, doutora, mas eu ainda estou enxergando. Então eu queria trocar o óculos. E quando a gente vai fazer o exame de refração, a acuidade visual, a visão do paciente não melhora. E quando a gente faz um exame cuidadoso, através de todos os aparelhos que nós temos, a gente fala para o paciente, olha, na verdade, a sua catarata já está indicada a cirurgia, porque não adianta mais eu trocar os seus óculos, enfim, porque está instalada essa opacidade, então agora o tratamento está facilitando, mas hoje sim, o próprio oftalmologista alerta, o paciente pensa que pode estar com problema do grau,
4: um problema de grau,
5: vamos
4: e não
5: dizer,
4: é.
5: E a gente vai fazer claro. O óculos.
4: E é uma alegria, né? Pro paciente, de repente, voltar a enxergar, perceber que, nossa, tudo ficou mais colorido, mais bonito, né?
5: As reações são bastante, bastante diversas e algumas bem emocionantes, até bem impactantes, né?
4: Eu imagino.
5: Porque, de fato, o paciente, principalmente de casos que eu falei, que pacientes que chegam, às vezes, com cataratas avançadas, quando eles voltam, de fato, a sair da escuridão para a visão restabelecida.
4: É lindo. Muito bom.
5: É um retorno à vida.
4: Imagino a alegria. Muito bom, doutora Maria Auxiliadora Frazão. Muito obrigada, viu, pelos esclarecimentos.
5: Eu que agradeço. Boa noite a todos.
4: Boa noite.
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0: Porque você propõe que a gente pense sobre como nós nos posicionamos, né, numa relação, quer dizer, para que a gente olhe para os nossos padrões. Então, dá uma geral pra gente, Daniel, da sua proposta, e depois a gente detalha aqui alguns aspectos bem interessantes que eu achei do seu livro.
1: Sim, é quando nós falamos do amor, primeiro que a gente tem que definir o que é o amor. O amor é uma experiência de um vínculo saudável, um vínculo que traz alegria, plenitude, contentamento. Quando nós falamos da dependência emocional, são todos aqueles relacionamentos que tiram de nós a paz, essa alegria, trazendo ansiedade, medo, insegurança, culpa. Então é importante já começar fazendo essa distinção, porque existem muitas pessoas que estão em ciclos de dependência emocional, mas estão chamando aquilo de uma maneira de viver uma experiência de amor. E na verdade elas não estão amando, elas estão sofrendo por amor, que é bem diferente.
0: O amor tem que ser positivo, né? Não pode puxar a gente para baixo.
1: Exatamente. Os vínculos precisam nos trazer um sentimento que a vida vale a pena, que a gente está, que nós estamos com pessoas que nos façam bem, que nos faça querer viver mais, correr atrás dos nossos projetos. Precisa ser uma presença de amor, de afeto, de carinho na nossa vida. E não o contrário disso. Quando está oferecendo o contrário disso, o relacionamento já se tornou patológico.
0: Pois é, e é interessante que tem gente que repete esses padrões de relacionamento, né? E aí você explica no livro que a gente tem que rever também os nossos padrões emocionais para identificar se a gente está propenso a cair nessas armadilhas, né, Daniel?
1: Exatamente, porque onde que nós começamos a construir os nossos afetos? É na infância, com o nosso pai, com a nossa mãe, que não teve o pai e a mãe, foi criado por um tio ou por uma avó, não importa. Os cuidadores, eles foram determinando o esquema central ali de como funcionam os vínculos amorosos, porque as primeiras pessoas que nós amamos são os nossos pais. Só que se esses vínculos forem disfuncionais e se eles tiveram essa característica, o que acontece? Ao longo da vida, é normal que nós vamos repetir esses padrões. Então, quem cresceu com pais negligentes, abusadores, mentirosos, manipuladores, você vai ao longo da vida procurar aquilo que você já conhece. São padrões que te trazem muito sofrimento ao longo da vida, mas é um sofrimento que você aprendeu a lidar durante a sua trajetória de vida. Então aquele lugar dói, mas é um lugar que você já conhece, que você sabe como lidar com aquela dor.
0: Quer dizer, não é que você vai reproduzir o que seus pais fizeram, você vai procurar uma pessoa que faça o que os seus pais fizeram com você, é isso? Porque é um território que você conhece, ainda que não seja positivo.
1: Exato, você quer reproduzir aquilo que você viveu na sua vida, porque normalmente as pessoas que vivem as primeiras relações com os pais, relações abusivas, com pais manipuladores, que rejeitam, que mentem, eles fazem isso de uma maneira muito sutil, sempre alternando com amor, com carinho, com presentes, com palavras de afeto. Essa mistura, essa combinação faz a pessoa acreditar que é normal, é assim mesmo, né? O meu pai me bate muito em mim, mas ele às vezes me dá presente no Natal. A minha mãe, ela fala que vai ficar comigo à tarde, ela mente porque ela some, ela desaparece, mas depois ela me dá um carinho. Então a pessoa começa a acreditar que este padrão disfuncional é um padrão natural, e é isso que é preciso ser quebrado, porque senão a pessoa reproduz na vida dela como se ela tivesse um chip instalado no sistema emocional dela, dizendo assim, o seu padrão de relacionamento é esse, você foi rejeitado lá atrás, você precisa continuar sendo rejeitado, porque no seu esquema, o relacionamento funciona dessa forma.
0: Que coisa, né? E aí, para quebrar isso, primeiro precisa identificar, né, Daniel?
1: Isso, a primeira coisa é você começar a perceber, porque a criança não sabe que ela tá sendo rejeitada, manipulada, abusada, ela não percebe isso, ela não tem repertório emocional para reconhecer isso. Só que quando nós nos tornamos adultos, nós começamos a fazer uma leitura da situação e a gente percebe que tem alguma coisa errada no nosso relacionamento. A primeira coisa é perceber, esta pessoa que está na minha vida me faz bem, Segunda pergunta, por que que todo relacionamento que eu entro, eu sempre sou a vítima, eu sempre sou traída, eu sempre sou enganada, eu sempre sofro violência física, sexual, moral? Por que sempre isso acontece

0: comigo. Não é um lugar para a pessoa se colocar como vítima, mas para ela começar a ter consciência daquele esquema, daquela estrutura relacional em que ela sempre é colocada. Uhum. Lógico, ela tem parcela de responsabilidade nisso, mas é justamente por ela ter essa consciência que existe o caminho de mudança e de cura.
1: E aí, ao identificar o padrão, é fazer a escolha da pessoa com quem você vai fazer a parceria amorosa com mais critério, porque aí a gente parte do pressuposto que a pessoa com que a gente vai ter a relação amorosa, ela vai ser abusiva se ela, pensando agora na outra via, né? Que também você fala no livro, pra gente também repensar que tipo, se a gente também não pode ser nocivo, né? Essa exato, pessoa que é abusiva, exato. Ela identifica aquelas que estão mais fragilizadas?
0: Claro, ela percebe. É sempre assim, é uma combinação. A pessoa abusiva, ela tá buscando alguém pra ela poder abusar. E normalmente essa pessoa que vai se deixar ser abusada é uma pessoa que sofreu muita rejeição e abandono na infância e tem um padrão de baixa autoestima, então ela vai aceitar essas manipulações, ela vai se deixar levar por esse jogo de manipulação porque ela precisa daquela pessoa. Aí é o ciclo da dependência emocional. Eu preciso de você para eu me sentir feliz, porque eu sozinho não consigo fazer isso, eu não dou conta de me fazer feliz e eu escolhi você para fazer isso. Eu sei que você me bate, eu sei que você me machuca, eu sei que você me fere, mas eu dou a você esse aval para me fazer feliz, da forma que você conseguir. Então, a pessoa primeiro precisa se conscientizar. Eu sou uma vítima, eu sou uma pessoa abusiva, porque às vezes nós somos os abusivos. Tem pessoas, eu falo isso no livro, que elas usam a estratégia reativa, por exemplo, da agressividade, da luta. Então, elas vão para cima agredindo o outro. É uma maneira também de você dizer, eu fui rejeitado, eu não aceito o seu amor, eu não aceito o seu carinho e eu vou te machucar.
1: Uhum.
0: Então é um momento para você parar e perceber o que está acontecendo neste relacionamento, que é o método que eu trago no livro, o método Gama.
1: Yeah.
0: É conscientização, aceitação, merecimento e ação. Então, na conscientização, você precisa começar a fazer a leitura racional das suas relações. E na aceitação, que é o segundo passo, a segunda letrinha, você vai começar a perceber, eu sou a pessoa que machuca ou eu sou a vítima dessa relação? Porque tem muita gente que se faz de coitadinha no relacionamento, então, e é justamente ela que tá fazendo todo
1: conheço,
0: mundo sofrer.
1: Eu conheço, então, é um mecanismo.
0: É um mecanismo de defesa, inclusive.
1: E é ela que manipula, e aliás, ao se vitimar já é uma forma de manipular também, né, Daniel?
0: É uma forma, ela já se coloca de coitadinha para todo mundo se compadecer do sofrimento dela, das falas dela, e ela continua naquele jogo de manipulação meio velado, né? Então ela machuca, mas ela faz isso de uma forma muito assim, mascarada. Ela coloca um véu, como se fosse um verniz naquilo que ela tá fazendo, e confunde a cabeça das pessoas. São os manipuladores sutis, eles têm uma maneira muito assim, pacificadora, eles parecem dissimulados, eles são pessoas que agem numa passividade que você acha que eles não estão fazendo nada, mas eles estão manipulando. Nem sempre aquela pessoa que fica o tempo todo falando, agredindo, ele está manipulando. Às vezes o que está fazendo silêncio é a pessoa mais manipuladora do relacionamento.
1: E aliás, o silêncio é um dos mecanismos de manipulação, né? Que você coloca no livro.
0: Exato, eu coloco no livro que é o silêncio punitivo. É uma estratégia que corrói o emocional, porque você quer entender o que está acontecendo, a pessoa não te fala, e como que ela te manipula? Toda vez que você pergunta, mas o que que eu fiz? O que que tá acontecendo aqui na relação? Ela diz assim, você sabe o que você fez.
1: Uau.
0: Aí gera mais confusão, porque a pessoa não fez nada, e ela começa a se culpar. O que eu fiz que eu não estou me lembrando? Isso começa a enlouquecer o outro. Então, é muito delicado você perceber como certos tipos de manipulação são muito estratégicos, e eles vão te correndo por dentro justamente porque você também não desenvolveu o autoconhecimento. Porque a chave para sair de um ciclo assim sempre será o autoconhecimento.
1: É, então, e a autoestima, né? Você usa no livro, bom, estamos aqui com o psicólogo Daniel Rochel, lançando o livro Amor ou Dependência, uma metáfora bonita do jardim, né? De cultivar o seu próprio jardim, né? Dentro, interno, né?
0: Exato, que é o que eu falo do florescimento. E eu trago alguns frutos no livro, né? Que são importantes você rever. Como você está se alimentando dos frutos, por exemplo, da autoestima, da confiança e da autoconfiança, do posicionamento que você tem diante da vida, das conexões que você faz com as pessoas, estabelece com todas as pessoas que estão à sua volta, e os frutos da gratidão e da esperança. Eu trago esses frutos como as escolhas que te fortalecem. Ou seja, é importantíssimo você repensar primeiro a forma como você está se estimando. O que é autoestima? É o quanto eu cuido de mim, o quanto eu zelo pela minha existência. Muitas pessoas ficam esperando chegar aquela pessoa que vai modificar a sua vida, te colocar num pedestal e fazer você a pessoa mais feliz do mundo. Mas peraí, você já está fazendo isso por você? Você está se colocando nesse pedestal, validando a sua existência, reconhecendo a pessoa incrível que você é e melhorando nos pontos que precisam ser melhorados? Tem pessoa que não se suporta, ela não se olha no espelho e ela quer ter um parceiro que vá gostar dela, mas nem ela gosta de si. Então, essa autoestima, esse olhar de autocompaixão é muito importante para que você comece a entender o seu valor no mundo e comece a perceber que a sua vida é um jardim. E se você não colocar as placas certas no seu jardim, não colocar as cercas, né, cercas elétricas, cercas de madeira, as pessoas vão entrar invadindo, destruindo tudo e transformando o seu jardim num terreno baldio. Então, como é que você tem cuidado desse jardim que é você, que é a sua vida? Você tem colocado placas de proibido entrar sem autorização, não aceito pessoas manipuladoras, não aceito relacionamentos rasos. O que que você tem colocado de sinalização no seu jardim, que é a sua vida, a sua existência?
1: É isso, hein? Nossa, e essa coisa, né, de buscar no outro a sua validação, né? O seu valor está no outro, isso é uma armadilha, que se o outro quiser, ele te diminui e você vai se sentir um lixo. Então, realmente, tem que partir de nós, né?
0: Quando você não sabe quem você é, o outro vai inventar tudo sobre você e você vai acreditar, porque você está vazio de si. Então é muito importante você saber quem você é, e se você não sabe, tá tudo bem por enquanto. Vá buscar recursos para você se autoconhecer. Você não pode ficar neste lugar de passividade, neste lugar, vou falar isso até com todo respeito a todo mundo, mas nesse lugar de ignorância, né? A gente tem que saber sobre quem nós somos. A nossa vida é o maior presente que nós ganhamos de Deus, da vida, e nós precisamos zelar pela nossa vida. E é muito triste quando o outro chega e fala quem você é a partir do olhar dele te diminuindo, te constrangendo, fazendo você se sentir uma pessoa pequena diante da sua existência, que é tão grandiosa e tão maravilhosa.
1: Daniel Rochel, psicólogo aqui com a gente, em geral, pela sua experiência, essas relações de manipulação e de dependência têm variações de gênero? Algum gênero em específico que manipula mais do que outro?
0: Tem uma questão social que acaba fazendo as mulheres caírem mais no jogo de manipulação por conta de como foi construída as relações na nossa sociedade. Isso. A mulher aprendeu sempre a ser submissa ao homem. Então, um homem, por uma característica natural, ele sempre aprendeu a ter esse controle sobre a vida da mulher. Então, você ver mais homens manipulando as mulheres, fazendo esse estrago emocional na vida delas, e isso acontece porque tem um machismo enraizado. Então, ainda tem muitos homens que se valem disso para falar assim: se você não ficar comigo, você vai ficar sozinha, ninguém vai te querer, você já está velha, ou você já tem filho, quem vai querer você depois que você teve filho? E as mulheres acabam caindo nesse jogo de manipulação. Por outro lado, nós estamos vivendo uma mudança social que acontece também, e hoje eu posso dizer que também já tem muitas mulheres manipulando os homens também.
1: Conheço
0: isso, já
1: também
0: está acontecendo. Elas estão se apropriando dos recursos delas, que é o quê? A sensualidade, é a beleza,
1: às vezes
0: o lado doce, os filhos, exato. Então elas acabam fazendo isso com os homens. Mas como a gente tem essa característica das mulheres buscarem mais atendimento psicológico, então nós acabamos percebendo que elas falam mais sobre sobre isso, os homens se calam mais. O homem, por essa questão social, ele não tem tanta coragem, por exemplo, se ele apanha de uma mulher, chegar na delegacia e falar, olha, eu estou sofrendo violência doméstica. O homem não vai fazer isso, né? Ele fica com medo de se sentir ridicularizado, do delegado dar risada dele, dos outros homens acabarem com a moral dele. Então ele aguenta em silêncio. As mulheres já têm um cenário e graças a Deus que as políticas estão mudando, tem esse olhar, esse cuidado hoje para a mulher, que ela tem um espaço para ela falar sobre as dores, sobre a violência que ela está sofrendo. E lógico que quando a gente pensa na questão física, a força do homem é muito maior do que da mulher. Então só a força do homem já constrange a mulher.
1: E o homem tem matado as mulheres com muita frequência, né? Que é absolutamente assustador, né?
0: Exato.
1: E é o ápice de um relacionamento que já vai dando essas pistas ao longo do caminho, né, Dani?
0: Sim, inclusive, por exemplo, no Afeganistão foi liberado agora a bater nas mulheres desde que não quebre os ossos dela.
1: Meu Deus.
0: Que absurdo, né? Então você vê que essas agressões do homem contra a mulher ainda são constantes na nossa sociedade. Sim. Os números de feminicídios só crescem com tanto psicólogo falando sobre dependência emocional, com tantos trabalhos voltados para a saúde e segurança da mulher.
1: Muito bom, Daniel. Muito obrigada, hein, pela entrevista. Boa noite para você.
0: Eu quero convidar toda a audiência para ler o meu livro Amor ou Dependência, que já está disponível nas plataformas digitais e também nas livrarias. E muito obrigado pelo convite. Okay. Espero participar outras vezes.
1: Valeu.
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1: Nós estamos com a escritora Silvana Tavano. Ela venceu o Prêmio Oceanos. O Prêmio Oceanos é um dos principais prêmios literários de países de língua portuguesa. Prêmio que foi concedido pelo livro da Silvana, o livro Ressuscitar Mamutes, que sai pela editora Autêntica Contemporânea. E aliás, Silvana, boa noite, parabéns, hein? Concorreu aí com grandes nomes da literatura, bem-vinda.
6: Olá, Tânia, boa noite, obrigada pelo convite. Tô achando uma delícia porque enfim, eu dou aula numa pós-graduação de escrita aqui em São Paulo e quando eu saio, entro no carro, ligo na CBN e ouço a sua voz, ouço você, porque é nesse horário que, né, que eu tô saindo da aula. E aí é uma graça, porque a gente nunca tinha te visto ao vivo, né, no vídeo, e imaginava uma outra carinha, mas a sua voz é muito conhecida, tem que ouvir muito seu programa.
1: Essa história da voz, né? A voz suscita outras, a imaginação. Muito bom, Silvana, antes de falarmos do livro Ressuscitar Mamutes, eu queria entender uma coisa, porque esse é o seu segundo romance, você é uma escritora já consolidada na literatura infantil, né? Você tem 45 títulos, muitos prêmios na literatura infantil.
6: 45 também, né? Cada hora fala um número. Vamos dizer, 30 e poucos.
1: 30 e poucos. Dezenas. Já foi traduzida para diversos idiomas. Então, eu queria entender se uma pessoa que já está, né, escrever para criança já é o seu ambiente. E aí você passa a escrever para adultos, né? Para escrever romances, e esse é o seu segundo. E, aliás, o primeiro também foi muito bem recebido. Como é que é? É uma outra chave? É um outro processo de escrita, de maturação? Você teve que se reinventar?
6: Acho que sim, com certeza é uma outra chave, né? Tem muita gente que diz que a literatura, escrever para os pequenos é mais difícil, é mais fácil, enfim, é diferente. Mas não acho nem mais difícil nem mais fácil, acho que é diferente, né? Acho que é uma outra chave mesmo. Acho que a gente tem que buscar... dentro da gente, essa criança, porque o infantil é morredouro em todos nós, né? Não sou eu quem digo, né? O Freud já disse isso há muito tempo, então tem que buscar esse infantil que a gente deixa dormindo lá dentro às custas de ter que crescer, tem que recuperar esse infantil dentro da gente, tanto para poder escrever para os pequenos, como para poder olhar para o mundo a partir do olhar deles também. Então, com certeza é uma outra chave, né? E na verdade, assim, quando lá no... muitos anos atrás, muitos mesmo, quando eu ainda estava indo para o vestibular, sem saber o que ia fazer, acabei indo para o jornalismo, uma questão de querer trabalhar, de independência e tal, achei que fazer letras não ia dar certo. Mas eu já escrevia, já tinha alguns contos e cheguei a ganhar alguns prêmios não muito significativos em concursos de contos do interior, Araraquara, coisas assim, modestas. Mas tinha o sonho de escrever um romance, lá naquela época, né, aos 18 anos, estamos falando de 50 anos atrás, exatamente, né? E aí, enfim, entrei na faculdade, comecei a trabalhar e o jornalismo me tomou completamente. E o sonho de escrever ficou ali, mas sonho não morre, né, Tânia? Sonho fica dormindo.
1: Sonhos não envelhecem.
6: Exatamente. Ficou lá quietinho, dormindo. E aí, muitos anos depois, eu já estava. Trabalhei em jornais, trabalhei em revistas várias, mas a minha carreira foi mais para revista feminina sempre. E os últimos anos todos que foram na Marie Claire, eu era editora de saúde e beleza, e eu, minhas amigas de redação, não vou me trucidar, mas nem minha diretora, que da época que é muito amiga minha hoje, mas eu já não aguentava mais escrever sobre batom, perfume, dieta e câncer, né, de mama, que eram os assuntos que repetiam na minha editoria. Estava cansada, né? E aí, enfim, aconteceu uma circunstância muito acaso, esses acasos da vida, de fazer um curso na escola onde meu filho estudava, que era voltado para a formação de professores, um curso escrever para crianças, sobre literatura infantil. E eu fui fazer para me distrair, porque dava muito certo, assim, meu horário de sair da redação. Era um triângulo, sabe? A escola do meu filho, minha casa e a Globo onde eu trabalhava. Falei, legal, liguei na escola, perguntei se eu podia fazer. Para realmente mudar de assunto um pouco e retomar a escrita, mas numa chave que eu jamais imaginei que fosse funcionar. Eu, na época, estava muito. Estava mais próxima da literatura para os pequenos, porque meu filho era pequeno na época, tinha 7, 8 anos, e eu lia muito para ele. Lia para ele, porque quando eu inventava histórias, ele dizia que eu não sabia segurar o drama. Não era boa para inventar isso.
1: Você tá brincando. Mal sabia
6: a
1: ele que a mãe ia aprender.
6: Sabe segurar o drama.
1: A mãe ia aprender.
6: Essa frase para mim é inesquecível. Mas por conta disso, ótimo, eu lia. Então eu lia, enfim, Eva Furnari, fui descobrindo, porque eu já tinha meus 40 e tantos anos, fui descobrindo esse universo das escritoras e escritores para os pequenos, e fui me encantando, lia para ele e me divertia muito. Então fui fazer esse curso um pouco, né, nessa linha de que já estava ligada nisso, mas não pensando em escrever. E aí aconteceu que teve lá uma das propostas de exercício, eu fiz o exercício que a professora pediu e ela me deu uma devolutiva assim: você já nasceu escrevendo para criança? E eu me surpreendi, porque nunca tinha pensado nisso, né?
1: Mas você chegou em casa e falou pro seu filho: aqui, ó, você não dá valor, mas tem que entender.
6: Para contar, não segurava o drama. Mas esse exercício eu acabei mandando para, na época, até incentivada por essa professora, que se tornou uma enorme, uma grande amiga, minha amiga até hoje. Ela é coordenadora do curso de pós-graduação de formação de escritura lá do Vera Cruz, é a Márcia Fortunato. Já naquela época ela falava em montar esse curso, e eu achava um sonho dela também, um sonho que ela realizou com muito êxito, porque é um curso maravilhoso, onde eu virei professora, inclusive. Olha. Mas naquela época ela me incentivou e eu mandei aquele pequeno conto da... Era uma bruxa, a bruxa Creuza, que tinha medo de voar de avião. E é uma história meio comprida, mas é divertido, porque eu tinha saído da redação, que tinham me incumbido de fazer uma viagem para Espanha. Eu tenho horror de andar de avião. Então eu cheguei no curso, eu estava super nervosa, porque eu estava com essa incumbência de no dia seguinte chegar na redação e falar para minha diretora: cara, não vai dar, não vou. E era uma coisa assim, que era um prêmio você fazer matéria de turismo e emendar com férias, tá? Era tipo prêmio, e para mim era um pesadelo. Uhum. E eu cheguei, tinha que fazer o exercício, aí saiu essa bruxa que tinha medo de voar de avião, que também ela estava se achando... ela tinha que ir para um casamento na Espanha da prima Soledad, então ela achou que as outras bruxas iam achar que ela era muito velha, que ela queria ir de vassoura e não de avião, como as bruxas modernas, e que era um absurdo, então que ela ia encarar o avião, enfim.
1: Que ótimo.
6: É Creuza em crise, acabou virando o primeiro livro. Eu mandei para a Companhia das Letras. Naquela época a gente mandava pelo correio, imagina. Tô falando de 2000, não é tão longo, tanto assim, 20 e tantos anos atrás. Uhum. Mas eu lembro que eu fiz o meu envelopinho, mandei pro correio. 3 meses depois me ligaram da companhia perguntando se eu tinha mais histórias da bruxa. Eu não tinha, mas eu menti, falei: tenho várias.
1: Pra já. Que bacana, logo a Companhia das Letras, né? Uma baita editora, que legal.
6: Foram minhas madrinhas. Aí eu comecei a escrever para criança assim, mas aquele sonho estava só dormindo, ficou dormindo 20 anos, né? E aí, quando finalmente a Márcia começou esse curso de formação de escritor, eu quis fazer. E ela, aí nesse caso, ela me desestimulou. Ela falou: ah, para quê? Você já tem não sei quantos livros publicados, prêmio, blá, blá. Que bobagem, você já é escritora. E eu, né, fiquei assim. Me recolhi, falei: bom, tá bom, ela me desestimulou tanto. Só que 2, 3 anos depois, uma amiga falou: olha, fui lá assistir, adorei e escrevi. Nós duas estamos inscritas. A Cláudia Ablin, que é poeta e tradutora de alemão. Falei: então vambora. E apareci lá e a Márcia teve que me aguentar, porque aí fui como aluna, fiz o curso. E no. Porque eu precisava me autorizar também, né? E por mais que a vida inteira tenha sido uma leitora voraz, etc., eu achava que eu tinha que saber mais e ter relacionamentos e ter, enfim, mudar de chave, né? Justamente isso. E aí, lá no Vera, eu comecei a escrever o que foi o primeiro romance que eu publiquei, O Último Sábado. Né? Então, eu fiz o curso de formação de escritor. Saí de lá, acabei ficando lá dando aula lá até hoje. E aí saíram os dois romances, mas eu não parei de escrever para os pequenos, não. Saíram 2 livros para os pequenos depois do romance. Uau. E vai sair mais um aí esse ano.
1: Ainda tem mais livro infantil saindo. E o Ressuscitar Mamutes, ganhou esse prêmio importante do literário, né? De países de língua portuguesa. Então, Silvano, vamos falar um pouquinho sobre o Ressuscitar Mamutes, porque você faz um resgate sobre a sua mãe e sobre o seu pai, né?
6: Não, conta, o livro é sobre o tempo, Tânia.
1: É sobre o tempo? Tá, eu tô me baseando no que fala, eu não li o livro,
6: não,
1: viu?
6: Com certeza,
1: me fizeram um resumo aqui.
6: Tem um relacionamento.
1: Então me conta.
6: Tem o relacionamento dessa narradora com a mãe, tá lá, uma parte importante do livro, mas de fato o livro não é sobre
1: não
6: isso,
1: sobre
6: isso também, mas é que isso entrou na história porque me deu uma oportunidade de colocar em cena o que eu queria, que era a simultaneidade do tempo, porque não tem nada mais eterno do que mãe. Né? E o livro é sobre o tempo mesmo, né? Essa história dos Ressuscitar Mamutes foi um documentário que eu assisti durante a pandemia e que me deixou muito intrigada, não por conta dos cientistas estarem querendo ressuscitar esses bichos tão míticos, né? Mas por conta da ciência e buscar no passado uma solução para o futuro, né? Me fez pensar justamente nessa coisa do tempo, de como a gente também vai para o passado quando faz terapia, para buscar soluções ou respostas para o presente, para o futuro. E aí também comecei a pensar muito nessa similaridade de ciência e literatura, no sentido de que as duas, tanto a ciência como a literatura, precisam se permitir sonhar, abstrair para imaginar mundos, personagens, e para chegar em histórias e em soluções que não seriam possíveis se não tivesse imaginado coisas que aparentemente parecem impossíveis, como ressuscitar mamutes, né? Então, da literatura a gente faz exatamente a mesma coisa, né? E se você, partindo dessa premissa que os cientistas buscam ressuscitar mamutes para pensar em soluções para o futuro, por que não ressuscitar passados e eventualmente fazer como cientistas, lançar hipóteses? E se tivesse sido assim, como ficaria se fosse assado? Né? E enfim, o livro acabou ficando muito híbrido, porque ele tem ciência, fabulação, ensaios, tudo misturado, memórias. E isso tudo vai dando uma, como é que eu vou te falar, vai traçando um caminho que era o que eu pretendia, de na verdade colocar um tempo em cena, um tempo que num dos ensaios eu cito o Santo Agostinho, que ele fala isso melhor do que ninguém, que são três os tempos, né? O presente do passado, o presente do presente e o presente do futuro, né? Que é a memória, é a contemplação e é a expectativa. Mas a gente vive nos três tempos o tempo todo.
1: É sempre o presente. Ah, que interessante.
6: Né? E aí, por conta dessa memória da mãe que veio vindo, me deu muito essa oportunidade de pôr essa simultaneidade em cena mesmo, porque a mãe é eterna para todo mundo, né? Sim. A mãe é uma ela atravessa, né? Atravessa gerações no corpo, nas dores, nas alegrias, quer dizer, essa presença muito atávica em todo mundo.
1: Sim. E mesmo e quando ela vai, ela permanece, né?
6: Permanece.
1: Mesmo depois, quando a gente perde, aspas, ela permanece. Nossa, que bonito, que delícia te ouvir, Silvana, ficaria aqui mais tempo te ouvindo, que coisa
6: só
1: boa.
6: Quero fazer uma parte importante, Tânia, que assim, eu ganhei o Oceanos Felicíssima, um privilégio, uma honra enorme, a maior alegria que eu tive nos últimos muitos anos, em prosa, e a Ana Maria Vasconcelos ganhou em poesia, tá? Que é uma lagoana jovem, lindíssimo livro dela, que se chama Longarinas. Acho sempre importante falar que teve o prêmio de prosa e o prêmio de poesia.
1: O prêmio de poesia das brasileiras. Maravilha! Ela é brasileira? É, lagoana. Silvana, muito obrigada, viu? Adorei. Beijo, parabéns pelo prêmio.
6: Obrigada a você.
1: Valeu.
6: Boa noite.
1: Boa noite. A escritora Silvana Tavano, que venceu o Prêmio Oceanos. O livro Ressuscitar Mamutes, que sai pela editora Autêntica Contemporânea. Que coisa linda, hein? Ela contando aqui um pouco sobre a trajetória dela. Bacana, né? Como as coisas, como a gente tem que se abrir para as oportunidades. Ela era jornalista e resolveu fazer um curso, assim, de escrita, de repente virou uma escritora infantil muito premiada. E aí, de repente, resolveu também, com um plano que ela já tinha, escrever para adultos. E aí tá aí, ó. Ganhou um prêmio muito importante, que é um prêmio de países de língua portuguesa, que é o prêmio Oceanos.
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1: Vamos falar sobre o autismo, transtorno que vem sendo cada vez mais diagnosticado, inclusive entre pessoas adultas, né? O diagnóstico tardio. Nós estamos com a Anita Brito, doutora em neurociências, coordenadora do Centro de Neurodesenvolvimento e Reabilitação do IJC, que é o Instituto Jô Clemente. Doutora Anita, muito bem-vinda.
2: Obrigada, é um prazer estar aqui com vocês.
1: Bom, vamos entender, né, o transtorno do espectro autista, né, que como o próprio nome diz, é um espectro, se manifesta em graus diferentes. O que é o transtorno, né? O que é o autismo? Qual a causa do autismo? Como é que a gente define?
2: A causa é uma pergunta de $1 milhão, né?
1: Não sabíamos
2: ainda. $1 bilhão. São causas, né? Correlações, são várias questões envolvidas. É um contínuo entre a genética da pessoa juntamente com o ambiente, tanto o ambiente intrauterino quanto pós-parto. Então, não existe uma única causa, mas várias causas para diferentes autismos. Então, até chama espectro, porque além de ter os níveis de suporte, né? Também tem essa questão dessa heterogeneidade muito grande no espectro, porque você não tem uma homogeneidade, não é uma coisa só, né? Então, não é uma doença, é realmente um transtorno do neurodesenvolvimento. Lembrando que a palavra transtorno é para o autismo, não para a pessoa, né? E ela é um contínuo entre ambiente e genética. Então, você tem que ter uma predisposição genética ou uma variação genética que acontece intraútero, e isso vai se juntar às questões intraútero, como se o pai, por exemplo, é mais velho, também isso conta bastante, espermatozoides mais velhos, se a mãe tem alguma infecção na gravidez, por exemplo, tem uma série de questões que vão contar para que você tenha um desfecho final, para que essa pessoa possa nascer ou autista, ou com TDAH, ou com TOD, ou com outras questões, porque eles também compartilham de mesmos genes. Muitas vezes, né?
1: São fatores, então, que vão da genética até questões intrauterinas, mas não entram em, por exemplo, questões de estímulo na primeira infância.
2: Os estímulos, eles podem facilitar o desenvolvimento por causa da nossa plasticidade cerebral. Então, todos nós, o nosso cérebro é plástico, não é feito de plástico, ele é plástico, ele tem plasticidade. Então, quanto mais cedo a gente conseguir fazer o diagnóstico, melhor, porque aí você entra com os estímulos e aí você vai dar uma trajetória diferente para essa pessoa. Os estímulos, eles contam muito por causa dessa plasticidade. Mas não chega a ser uma questão de, por exemplo, de cura. Dependendo do tipo de autismo que você tem, você vai melhorar a trajetória dessa pessoa, e muito.
1: Mas não seria a causa também, né? Falta de estímulo levaria ao espectro autista.
2: Não leva ao espectro autista. O que leva é, a pessoa já é autista, não é estimulada, ela tem um desfecho pior, né?
1: Entendi.
2: Tem algumas coisas hoje que mimetizam o autismo, mas não causam autismo. O autismo necessariamente tem a ver com o nascimento da pessoa. Ela já nasce autista, ela não se torna autista.
1: Tá, interessante, porque isso é uma mudança de concepção, né? Tem uma concepção mais antiga que dizia que era falta de estímulo. Né?
2: Sim, isso caiu por terra já, né? Porque o Bruno Bettelheim, em 1968, ele lançou um estudo chamado Mãe Geladeira, né? Chamava The Empty Fortress, que era a fortaleza vazia, que dizia que a mãe, negando aquele filho, ele decidia em sua primeira infância virar autista para atenuar o sofrimento. Então, antes de um ano de idade, ele já seria capaz de tomar essa decisão, porque a gente sabe que é uma falácia, não existe nenhuma evidência de que isso possa acontecer. E hoje, com a tecnologia, nós vemos, né? Em laboratório a gente vê os genes mutados, a gente vê a epigenética agindo também, então isso tudo é falácia e já foi derrubado.
1: Ah, que bom, né? Porque para as mães é um peso, imagina.
2: Muito, né? Isso causou inclusive muitas tragédias, né?
1: Eu posso imaginar, então a gente já consegue identificar que é uma questão genética aí no autismo. Bom, então a questão genética é um dos fatores para o diagnóstico do autismo? Mesmo em casos leves?
2: Não chega a ser uma questão de diagnóstico, mas uma questão que ajuda no diagnóstico, tá? Então, é, só para você entender, de repente, assim, você tem você, o pai da criança e a criança de vocês. Você tem uma mutação genética, o seu marido tem uma outra mutação genética e o seu filho nasce autista. Quando a gente faz o exame genético nos três, a gente vê que você tem a mesma mutação que o seu filho, só que a sua está silenciada. Então, só o exame genético não é uma garantia. Tá. Ele vem para apoiar um exame clínico, né? O fenótipo que a gente consegue ver.
1: Entendi, mas então tem pessoas que têm essa genética e
2: sim,
1: outras não.
2: Exatamente.
1: Agora, como é um espectro, eu imagino que, obviamente, casos mais graves, né, mais severos, sejam mais evidentes de serem diagnosticados. Mas e aquele nível mais leve do espectro autista? Né? Por exemplo, não pode ser confundido com uma timidez, né, uma introspecção, uma dificuldade social por outros aspectos. Como distinguir e fechar esse diagnóstico?
2: É uma pergunta de extrema importância, porque não se fecha o diagnóstico de nada por um único ponto, né? Você precisa ter algumas questões que vão montar o quebra-cabeça. Então, no caso do autismo, nós temos, no Brasil, a gente segue o DSM-5, que é dos Estados Unidos, a gente não tem o nosso próprio DSM, né? Mas a gente segue ali no DSM-5-TR, tem a letra A, B, C, D e E, para poder dizer. Então, você precisa estar enquadrado naquelas cinco letras, em cada letra daquela tem uma série de aspectos para você poder seguir. Então, se você for uma pessoa mais introvertida, aí eu preciso ver se você tem outros aspectos. Você sustenta o olhar quando você fala? Você tem algum hiperfoco desde a infância que você segue? Você tem dificuldades de fazer amizade? Você tem... Então, assim, tem uma série de coisas que eu vou começar a olhar para poder dizer, olha, realmente, né, essa pessoa, ela fecha para autismo de nível 1 de suporte. E tanto que fechar diagnóstico de adultos é muito mais difícil do que fechar diagnóstico de criança. Porque para a gente fechar o diagnóstico de um adulto, a gente tem que necessariamente ter a história prévia. Não adianta você só me contar alguma coisa e eu vou lá e fecho o seu diagnóstico. Eu preciso da sua história prévia. Porque se você não era assim quando criança, muito provavelmente você desenvolveu uma depressão e alguns pontos de toque, por exemplo, que é o transtorno obsessivo compulsivo. Então você cismou que agora tem que ser sempre do lado direito da cama, aí vai falar, ah, isso é comportamento restritivo repetitivo, não é, tá associado a um toque que você tem junto com a depressão, isolamento social, relacionado a algum trauma ou alguma característica genética, né, que você já teria chances de ter uma depressão, e a gente pode diagnosticar errado se a gente não tem a sua história prévia.
1: Ah, então é na infância que é mais fácil de identificar.
2: Muito mais fácil.
1: Essa questão da repetição, que pode ser confundida com o toque, é o quê? São manias? A pessoa que está no espectro autista tem.
2: Não,
1: ela tem... ser repetidos, é isso?
2: É, não, ela, na verdade, ela se difere bastante do toque. No toque, te causa angústia, né? Então, assim, se você não virar a chave da porta três vezes, ou se você não der três pulinhos, ou se você não bater em algum lugar, você vai sentindo uma angústia muito grande. No autismo, são comportamentos restritos repetitivos que dão prazer e não angústia. Então, muito focado em dinossauros, aí você sabe tudo de dinossauro, mas você não sabe nada de algum programa de TV ou que a CBN existe ou qualquer outra coisa, que só se foca em dinossauro, entendeu? Ou você sabe tudo sobre planetas. Então, são hiperfocos que eles perduram por muito tempo, que é diferente de toque. O toque são manias que você tem e que te causam angústia. E o hiperfoco, ele te causa prazer.
1: Entendi. E isso pode levar o hiperfoco a pessoa ser muito boa naquilo, né?
2: Com certeza. Então, tem muitas pessoas hiperfoco em línguas. Aí você fala 5, 6, 7, 8 línguas, muito bem. Você tem hiperfoco em dinossauros, você sabe tudo de dinossauros. Você tem hiperfoco em fotografia, você vai tirar fotografia, então você sabe todas as técnicas. Então, é uma das coisas que a gente, durante o tratamento, a gente procura identificar o hiperfoco, que é para o tratamento ir melhor. Porque se eu sei que o seu filho autista, ele gosta muito de, sei lá, ele gosta muito de dinossauro, eu vou planejar atividades para ele, para ter interesse. Então, se eu quero ensinar matemática para ele, eu não vou colocar o valor, encontro o valor de X, eu vou falar com o valor de dinossauro. É só eu substituir o X pelo dinossauro, que aí sim ele vai querer fazer aquela lição, por exemplo, entendeu?
1: E aí pode mudar o hiperfoco?
2: Pode mudar, mas no autismo os hiperfocos, eles são mais, como eu posso dizer, eles são mais
1: permanentes,
2: duradouros, tá? Eles não chegam a ser perenes, em alguns casos são perenes. Você gosta de colecionar moedas, você pode colecionar moeda para a vida inteira. mas eles são mais duradouros. Já no TDAH, que é o transtorno de atenção com hiperatividade, eles são focos evanescentes. Então, durante 3 meses, agora eu gosto de moedas, aí eu desisto daquilo que 3 meses só gosto de falar de paraquedas, aí depois só gosto de falar da CBN. Então, no TDAH muda muito. Então, uma pessoa autista com a comorbidade de TDAH, que é assim, 90, 80% das vezes acontece essa comorbidade, geralmente a pessoa autista, ela tem um hiperfoco que ela vai levando para a vida inteira e alguns hiperfocos que ela vai mudando por causa do TDAH, por exemplo.
1: Entendi. E outros temas que não estejam dentro do hiperfoco não despertam interesse?
2: Não desperta interesse. Você pode falar com a pessoa, e isso que causa bastante também problema em sociabilização, porque eu quero falar com você sobre a minha coleção de moedas, certo. E você quer falar do que está passando na TV, você quer falar da dupla sertaneja, você quer falar daquele show de rock, eu só quero falar das moedas. Então você acaba não fazendo muitos amigos, claro. Porque aí você tem interesses restritos,
1: claro.
2: E as outras coisas não te causam prazer.
1: E fica uma pessoa repetitiva, né?
2: Sim, exatamente.
1: Yeah.
2: Isso a gente trabalha também no tratamento, principalmente de jovens e adultos, mas a gente vai trabalhando desde criança a ampliar o repertório, não para tirar dela a capacidade que ela tem, mas para que ela tenha mais dignidade, autonomia, sim. independência, né? Para que ela não fique sendo a criança chata da escola, é. Não sofra bullying, e ao mesmo tempo a gente leva também para a escola o trabalho de não fazer bullying e entender a diferença do outro. Então a gente vai trabalhando dos dois lados, com a pessoa autista e com as pessoas chamadas de típicas, que na verdade não tem ninguém típico, né?
1: Típico mesmo não tem, né?
2: Não, ninguém.
1: Claro. É, que fala-se do atípico como se existisse ali uma imagem platônica do que fosse o ideal, né? Bom, a Anita Brito, ela é doutora em neurociências e coordenadora do Centro de Neurodesenvolvimento e Reabilitação do IJC, que é o Instituto Jô Clemente. E a gente está falando aqui sobre o espectro autista. E o estereotipia, né, que fala?
2: Estereotipias, uhum.
1: Também, vou perguntar para você o que é e se também se manifesta em pessoas com um grau leve de autismo.
2: Sim, as estereotipias, elas estão presentes em grande parte da população, que também são manias, mas aí ela também faz parte do autismo, né? E elas podem ser muito discretas, como, por exemplo, uma pessoa que fica perto de você e você fica escutando. Ela fica fazendo uma estereotipia vocal. Algumas elas gritam, outras elas fazem o flapping com as mãos, fica puxando o cabelo, que aí também entra num outro transtorno, né? Algumas têm vários tipos de estereotipia, que algumas são bem perceptíveis e outras não são tão perceptíveis. Algumas, quando elas vão falar, elas começam a passar a mão na perna sem parar, e aí quando é a sua vez de falar, ela para. Aí quando é a vez dela, ela volta a passar a mão na perna. Então, são várias coisas que, para quem vai diagnosticar, também tem que ficar atento para poder notar, né? E as estereotipias, elas também estão ligadas aos comportamentos restritos repetitivos e também tem as estereotipias vocais e as estereotipias motoras, né? São vários tipos de estereotipia.
1: Ficar mexendo a mão, por exemplo.
2: Sim, sim. E lembrando que o fato de você ter uma estereotipia não garante que você seja autista.
1: É,
2: tem que estar ligado
1: com
2: uma
1: nervoso.
2: Série. Em tique, se você tem estereotipia. Pessoas ansiosas têm estereotipia, então não necessariamente ela vai estar só no autismo, né? Mas ela também está no autismo, desde que você tenha todo aquele quadro que eu falei.
1: Por isso que não dá para fechar o diagnóstico de autismo, como você dizia, com
2: um traço só.
1: É complicado fechar o diagnóstico, imagino que tenha que ter realmente um olhar muito treinado, né?
2: Sim,
1: doutora
2: sim.
1: Anita. E uma vez diagnosticado, como é que faz? O tratamento, eu tô muito curiosa com os casos leves, são os mais frequentes os casos leves?
2: Então, nós vimos que realmente depois que o DSM em 2013 ele abriu para essa questão dos casos, de a gente não usa mais a palavra leve, a gente usa nível 1 de suporte,
1: tá.
2: Né? E por que que a gente usa leve? Porque algumas pessoas começaram a entender que aquela repórter Tânia, ela é autista. Ah, tá, mas é leve. E aí acaba te desrespeitando. Então, se você precisa de algum suporte, as pessoas não querem dar e começam, mas você viu? Começam a reclamar. Então, a gente fala nível 1 de suporte.
1: Tá.
2: Todo autista, Tânia, é importante entender, tá? Todo autista, para ser diagnosticado com autismo, você necessariamente, um dos pontos importantíssimos escrito no DSM-5 é que você tem que ter um nível de suporte. Se você fala, sou autista, mas eu sou super independente, eu faço tudo sozinha, não sofro nada, algo de errado não está certo, porque não é um transtorno. Por que que você vai andar com colarzinho, pegar fila especial, se você não tem nenhum problema, tá? Então, os casos, quando foi aberto então no DSM-5, os casos que ficaram de nível 1 de suporte, nível 2 e nível 3, pelos estudos que nós temos feito, nós vimos que o nível 3 de suporte acaba sendo o menos comum. Então, esse é um dos pontos, é um dos pontos que nós tivemos esse aumento de casos. Um dos pontos, existem outras questões também, tá? Então, a gente teria cerca de 20 a 30% de nível 3 de suporte. E os outros 70% ficariam divididos entre o nível 1 e o nível 2 de suporte.
1: Agora, tá? Se a pessoa está, tem o diagnóstico, mas ela tem autonomia. Consegue viver, consegue pagar as contas, consegue se relacionar, tudo bem. Quer dizer, tudo bem, ela assim, não precisa fazer o tratamento.
2: Então, precisa para poder, principalmente quando é adulto, né? Você começa a ter depressão, você começa a desenvolver um comportamento borderline, começa a desenvolver transtorno obsessivo compulsivo. Então, geralmente uma pessoa que tem autismo, sem tratamento, ela também vai desenvolver outras coisas, ideação suicida. Então, precisa, é sempre bom ter um acompanhamento, tá?
1: Certo, e às vezes, como é que uma pessoa que fala, bom, eu acho que eu tenho isso, eu tenho aquilo, para saber se é ou não, vai em que especialista?
2: Aí vai depender bastante da idade, mas geralmente, né, criança, neuropediatra ou psiquiatra infantil para poder ajudar. Alguns pediatras hoje já estão especializados. E quando você é jovem, adulto, você procura geralmente psiquiatras ou neurologistas especializados também em autismo. No Instituto Jô Clemente, a gente também tem essa parte diagnóstica e de tratamento, né? Para as pessoas lá no CNR, a gente tem toda a parte de tratamento e também a gente tem a parte diagnóstica.
1: Muito bom. Não vai existir a cura, né?
2: Não, cura, inclusive assim...
1: Porque não é uma doença.
2: Não ser uma doença, a gente não tem cura. Mas vamos supor que a gente entenda como uma doença. A doença são as comorbidades, a epilepsia, a esquizofrenia. Então, essas são as doenças. O autismo não tem. E como tem essa variedade genética, junto com essa variedade ambiental, não vai existir uma cura. A gente tem que existir várias curas para vários autismos diferentes. O que não é, assim, no momento não é possível. Entendo.
1: Tem uma complexidade.
2: Tem uma complexidade aí, uma arquitetura genética importante para ser estudada.
1: E aí cada um vai desenvolver um autismo próprio.
2: Isso.
1: Interessante. Doutora Anitta, foi ótimo, hein? Muito obrigada pela entrevista.
2: Eu que agradeço, um prazer enorme.
1: O prazer foi nosso. Anitta Brito, doutora em neurociências, coordenadora do Centro de Neurodesenvolvimento e Reabilitação do IJC. O IJC é o Instituto Jô Clemente, conversando conosco sobre o espectro autista.
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1: Nós vamos falar sobre Chica da Silva, essa mulher que habita o imaginário brasileiro, foi retratada em filme, em telenovela. A Chica da Silva, que foi escrava alforriada, se tornou a mulher mais rica do país ao ter se amasiado com um contratador de diamantes. Essa história que todos nós conhecemos de alguma forma, mas não nos detalhes e nas nuances. E é aí que nós... Então, temos aqui a nossa entrevistada, que está lançando um livro. É a historiadora Amari Del Priore, que está lançando o livro Meu Nome é Francisca, uma história de Chica da Silva, o livro que sai pela editora José Olímpio. Amari Del Priore, bem-vinda. Boa noite.
6: Ania, que prazer estar aqui com você, e ainda mais ouvindo essa notícia boa de que estão prendendo político ladrão.
1: Estão prendendo.
6: Né? Ai, coisa boa. Bom, só no Unicômio mesmo, mas a primeira parte gostei demais de ouvir.
1: Estão prendendo.
6: No seu programa, que é ótimo, que eu já ouvi tantas vezes. Vamos lá.
1: Vamos lá, hein, Mari? Bom, eu já te entrevistei tantas vezes e acho você uma entrevistada maravilhosa, e além de ser uma historiadora muito boa, também incrível. E agora você, então, joga os seus holofotes sobre Chica da Silva. E é interessante porque aí você vai desmistificar essa mulher que a gente tem no imaginário, assim, cheia de estereótipos, né? Queria, antes de que você falasse pra gente que características que a gente imediatamente associa a Chica da Silva, que você já vai desconstruindo no seu livro.
6: Bom, Tânia, aquela que ficou mais forte, né? De uma mulher desfrutada, de uma mulher que ficava fazendo acrobacias na cama, de uma mulher extremamente sexualizada. Muita imagem que foi passada. Eu lembro que o filme sobre Chica da Silva foi feito em 77, no momento da grande libertação sexual, pílula chegando ao Brasil. Então a Chica realmente encarnou, eu acho, aquela mulher que estava ali se libertando. Ao passo que a Chica, com a Francisca da Silva, como eu faço questão de chamá-la, foi uma dona de casa, extremamente caprichosa, mãe de 13 filhos que ela teve ao longo de 15 anos, aos quais ela se dedicou para educar, para formar, para torná-los elegantes, civilizados, mandando as filhas para o melhor convento que havia na época, o convento de Macaúbas, mandando os filhos para Portugal para aprender, enfim, terem profissões e se realizarem. Teve uma relação extraordinariamente estável com o contratador de diamantes, o João Fernandes, e ela desmistifica a história de outras Chicas, Tânia. É isso que é importante, quer dizer, a Chica da Silva não foi a única. Nós temos todo um conjunto de mulheres, né, antes escravas, agora alforriadas, mulheres que vão se libertar de várias maneiras, comprando a sua alforria, ou sendo vendidas, ou se tornando companheiras, concubinas, dentro de relações muito estáveis, e que vão enriquecer, talvez não tanto quanto a Francisca, que chegou a ter 600 escravos, só libertou um. Desses 600, ela só libertou um. Ela fazia questão de ter escravos, inclusive, de etnias diferentes, para poder controlá-los melhor. Isso mostra também a maneira como ela era hábil em tratar dos seus negócios, cuidar dos seus negócios, desenvolver a sua riqueza. Ela tinha escravos, tanto catando ouro e diamantes, como ela tinha escravos vender.

0: seis escravas forras que ganham a sua vida, quer através desses concubinatos extremamente estáveis, quer através dos seus próprios negócios. O empreendedorismo dessas mulheres foi qualquer coisa fenomenal, e é um empreendedorismo, pouca gente sabe também, Tânia, trazido da África. Porque justamente nessa região subsaariana, de onde vieram, veio o grosso das nossas escravizadas, havia a tradição das mulheres serem economicamente independentes e elas poderem manipular aquilo que era delas, né? Que era o dote que elas recebiam por ocasião dos casamentos polígamos, importante saber disso, tá? Polígamos, as mulheres estavam acostumadas à poligamia e capazes de reproduzir a riqueza que acabavam conquistando. Então, a história de uma dona de casa que tem um belíssimo casamento, eles não podem se casar, mas eles têm uma união estável, como milhares de famílias tiveram no período colonial, os historiadores chamam essas famílias de famílias plurais, né, esses casamentos que adquiriam diversa forma, né? O homem partia muitas vezes em busca de uma sobrevivência melhor, as mulheres ficavam, arranjavam outro companheiro, tinham um filho com esse outro companheiro, depois esse companheiro ia embora, depois o terceiro morria, mas enfim, elas... O importante era estar junto, sobreviver junto e, na medida do possível, ter o máximo de mobilidade social possível, que é, Tânia, o que nós já vamos ver a partir do século XVIII. Os nossos ex-escravizados com uma mobilidade social muito grande e o aparecimento, né, dos nossos mestiços, dos nossos pardos, que já são maioria em algumas cidades mineiras, que serão maioria na segunda metade do século XIX. São nascidos de Franciscas e de João Fernandes.
1: Bom, dos nossos ex-escravizados com uma mobilidade social muito grande, relativo, né? Quer dizer, alguns, é uma minoria, porque até hoje não há essa mobilidade social, apenas como uma possibilidade, né? Mas assim, porque senão dá a impressão de que tá, era fácil.
0: Os nossos pardos hoje constituem a nossa grande classe média, para não dizer da nossa elite branca, que é mais parda do que branca, né? Isso os historiadores também vêm provando para determinadas regiões como sul de Minas, Vale do Paraíba, Rio de Janeiro, Bahia. As nossas elites têm muito mais de pardas do que exatamente de brancas. O número de brancos vai, digamos, ali se controlando. As pessoas se intitulam brancas, e é muito interessante, porque graças à mobilidade financeira, numa sociedade fluida como foi a nossa, fluida, onde as pessoas iam de um lugar para o outro, nós temos mulheres, hoje tem estudos fantásticos sobre essas escravizadas que eram capazes de sair do Rio de Janeiro e para Minas, ou ir para Bahia, ou ir da Bahia para Pernambuco, porque havia uma circulação muito grande de pessoas, e as pessoas iam arranjando as suas vidas, né? Iam tentando se equilibrar, né? Mas o que nós temos já no século XIX, que também é pouco conhecido e pouco estudado, mas os historiadores vêm trabalhando nesse sentido, é toda uma classe de advogados, de médicos, de políticos, de jornalistas, que são, como eu digo, filhos dessas Franciscas da Silva.
1: Entendi.
0: Longe de serem vítimas, como querem alguns radicais, do estupro, né? São mulheres que, através da duração das suas relações, dos laços familiares que constituíam, das estratégias que tinham também para sobreviver, do reconhecimento dos seus filhos, Tânia. Isso é muito importante. Quem trabalha com documentos desse período fica impressionado de ver como os pais tinham a preocupação de deixar para os seus filhos bens, sobretudo para as filhas, para que elas casassem bem, bem, para que elas não fossem, para que elas não tivessem que se prostituir ou viver de forma indigna, né? Então, muito testamento, a gente percebe também esse reconhecimento dos filhos, a acumulação de bens. Nós temos as famosas sinhás pretas, né? Em toda a região litorânea, em Minas também, mas enfim, do Maranhão a Pernambuco, a Ceará, a Bahia, Rio de Janeiro, várias histórias, várias teses sobre essas mulheres que enriquecem através do comércio, desse saber fazer comércio que elas trazem das Áfricas, né? E, como você disse muito bem, uma mobilidade social possível, mas que em momento nenhum é desperdiçado, né? E nós temos já, desde o primeiro reinado, a volta de Dom Pedro I, né,

0: dos que foram da maior importância, né? Como o Visconde de Montezuma, como foi o Torres Homem, que foi o primeiro padre que foi presidente do Banco do Brasil, e depois, mais tarde, no momento da abolição. Bom, ainda nessa época, o Antônio Rebouças, pai dos irmãos Rebouças. Quer dizer, nós temos vários tipos, e à medida que a história vai avançando e os historiadores vão se debruçando sobre documentos, essa classe de padres, ela vai se revelando, né? Eu lembro bem que a Chica é, quer dizer, casais como a Chica e o João foram, digamos assim, a origem, né, dessa
1: ascensão dos padres. Agora eu tava pensando aqui, né, porque a Chica da Silva era ela já era alforreada antes de se juntar a ele, ou ele que alforreou ela. Só pra...
0: Ele alforreou.
1: Tá. Mas enfim, ele assume esse casamento, embora formalmente não poderia, eles têm 13 filhos, esse homem branco assume os filhos e tem condições de dar a eles uma boa educação, e enfim, tinha muito dinheiro, assim como acontecem com outras ex-escravizadas, alforreadas, que vivem maritalmente com homens brancos. Esses filhos são reconhecidos, esses filhos têm uma possibilidade de ascensão social. Aquelas crianças que foram resultado do estupro, que também acontecia, essas não, essas crianças, os pais não assumiam.
0: Depende, tem os processos do Vale do Paraíba, por exemplo, quer dizer, o estupro não era corriqueiro, né? Outra coisa também que os historiadores vêm desvendando é a ética dos senhores de escravos. O senhorzinho não entrava na senzala para ficar estuprando escravo, primeiro que os escravos, a maior parte das vezes, eram famílias organizadas e famílias que duravam de 3 a 4 gerações dentro de uma mesma senzala. Então não havia essa liberdade, essa liberdade era muito mal vista. Havia uma deontologia entre os senhores de escravos, havia uma forma de comportamento que era vigiada pela comunidade. Não, um senhor de escravo que passasse seu tempo a estuprar escrava, certamente não seria bem recebido, né, naqueles lugares que eles frequentavam, que eram as Irmandades, que era a Santa Casa de Misericórdia, que era a maçonaria. Quer dizer, tudo isso, é importante a gente ver que há também uma espécie de exagero nessas histórias que são contadas, a julgar pelas famílias de escravos que os historiadores vêm estudando com muito afinco. Não sou só eu digo sempre que eu sou grata aos meus colegas, porque eles fazem um trabalho fenomenal. Então são famílias de escravos que são acompanhados por gerações e que a gente vai vendo que eles vão tendo uma mobilidade social, né? Isso é muito importante até para a autoestima da nossa população brasileira, que é uma população mestiça.
1: Sim. Agora, Mari, ainda sobre isso que eu tô pensando aqui, né? Que os registros, a história vai apagando quem vai ficando para trás, né? Hoje, como historiador, quando a gente se debruça sobre os escravizados, o que tem de registros é dessa parcela que conseguiu fazer uma ascensão social?
0: Não. De todo tipo. Olha, desde 1988, quando houve o primeiro grande congresso lá na Universidade de São Paulo sobre a questão da escravidão, os estudos sobre escravidão têm se multiplicado. O que não se multiplica, Tânia, é o interesse das pessoas por história do Brasil. Quer dizer, eu fico até muito agradecida de você estar aqui me ouvindo, podemos falar horas sobre o que você quiser, porque história é uma coisa fascinante e os estudos de história têm avançado enormemente. Então, o que nós temos são estudos sobre famílias escravas, sobre embranquecimento, como é que se branqueava através justamente dessa mobilidade social que eu estou falando. E não eram só as mulheres ricas casadas com homens brancos ricos que viam seus filhos formados. Olha, justamente o nosso Torres Homem, que vai estudar na Sorbonne, o cara vai para a Sorbonne, né? Ele era jornalista, os pais queriam. O pai era um padre, a mãe era uma vendedora de cheiro, portanto, gente pobre. Mas ele consegue, justamente, através de um amigo, jornalistas, estudar na Sorbonne, volta para o Brasil, vai se tornar um grande antagonista de Dom Pedro II, que ele malha a mais não poder, e depois ele se torna um grande amigo de Dom Pedro II, que o faz primeiro presidente do pardo do Banco do Brasil. Eles até chamados de negro hoje, né, essa coisa de autodeclaração. Eu não creio que ele fosse autodeclarar, negro, porque ele era um homem, inclusive, de uma vaidade enorme, deixou muita coisa escrita. Então, não era só quem era casado com um rico que tinha essas vantagens, não. Tá? E a Universidade de Coimbra, eu lembro, só não aceitava escravos, mas tivemos negros na Universidade de Coimbra estudando também filosofia, artes e tudo que se estudava ali no século XVIII.
1: Aliás, é bom que se diga que muitos dos escravizados que vieram para o Brasil eram qualificados.
0: Altamente.
1: É, tinham qualificação antes de virem, inclusive.
0: Quando não eram pessoas importantes dentro das suas tribos, das suas, enfim, dos seus grupos, né? Sim. Eram capturados em guerras, eram capturados por dívidas, eram capturados, enfim, muitas vezes porque eram confundidos com feiticeiros poderosos, enfim. Nós temos o perfil mais variado. Tem inclusive um francês que veio ao Brasil no século XIX, ele entrevista escravos, e está até publicado isso pelo José Olímpio, chama-se Entrevista com Escravos, esqueci agora o nome desse viajante francês, em que você ali entende em que condições as pessoas muitas vezes eram feitas escravas. Mas eu lembro que no início do século XIX, Tânia, da mesma maneira que a escravidão aqui começa a demandar mais e mais mão de obra, porque é o café, a explosão do café, na África, nas Áfricas, como dizia o Albrecht da Costa e Silva, esses grupos entram em guerra, porque até devido ao grande mercado de escravos, né, o grande negócio que se constituía o tráfico transatlântico. E aí você vai ter realmente rázias que levavam aldeias inteiras, isso contado de forma muito precisa, muito jornalística, por viajantes que, da mesma maneira, percorriam o Brasil, percorriam a África nesse momento. Né? Então eles contam, eles chegam nas aldeias, que não tem mais ninguém, que as aldeias estão destruídas. Então as próprias guerras internas nessa região subsaariana vai provocar a vinda de gente que, como você lembrou muito bem, vinha com muito saber, com muita...
1: É, e aí tinha alguma opção, né, de ascensão. Agora, a estrutura da economia brasileira era com base na escravidão. Então não daria para todo mundo fazer ascensão, porque senão quebrava. A própria Chica da Silva traz em si essa contradição, né? Porque ela ganhava dinheiro a partir dos escravizados.
0: Uma contradição, mas são pessoas que viviam a escravidão na África também, né? A escravidão na África até hoje, é bom que se diga, né? É um costume ancestral. Então essas pessoas sabiam o que era escravidão. Quando a Chica compartilha o primeiro dono dela, que é um médico, né? Que vai, muito provavelmente ela foi vendida pela mãe para esse médico. Era ela e uma outra amiga, uma outra jovem escrava, elas vão se engravidadas ao mesmo tempo, vão ter filhos ao mesmo tempo, é o primeiro filho
1: do mesmo médico.
0: Mesmo médico que é acusado de bigamia, e é por isso que ele tem que se ver livre da Chica e vai vender para o João Fernandes, né, por R$800 a nossa Francisca da Silva. Ela estava acostumada com poligamia, ela sabia o que era uma família africana, uma família polígama, né? Até hoje quem... uma família africana é uma família polígama, né? Até hoje quem gosta de literatura africana está cansada de ver nos grandes autores africanos as menções à poligamia, até bem recentemente na África. E em alguns estados ainda, se não aceita juridicamente, aceita por uma questão de costumes. Então elas vivem amigavelmente, os filhos delas crescem juntos até o momento em que o médico é acusado de bigamia, e aí, para não se ver as voltas com a Igreja Católica, que punia, isso era um crime para a Igreja Católica, né? Estava nas constituições da Bispada da Bahia, com um pecado punível, um crime punível. Ele então se desfaz, vende a Chica para o João Fernando, que vai alforreá-la no Natal. Eles passam um ano juntos e no Natal ele alforria, e ela então passa a ter o nome dela, Francisca da Silva.
1: Então, e aí, mas aí ela se torna uma mulher muito rica, né? Porque ela se casa com o segundo casamento, que aí sim foi um casamento não formal, mas eles viveram por 15 anos, né?
0: Aceito na sociedade dos brancos, é bom que a fluidez da nossa sociedade permitia que os filhos tivessem padrinhos brancos, padrinhos importantes, até os pais, os avós de quem, meu Deus, que vão ser, de alguém muito importante, que vão ser padrinhos do segundo filho da Chica com o João Fernandes, né? Então eles têm o cuidado de escolher padrinhos importantes dentro da sociedade. Ela é recebida em toda parte, ela é inclusive recebida nas Irmandades de Brancos, onde os filhos também irão frequentar, irão também dar a sua parcela como tesoureiros, trabalhando. Você sabe que essas Irmandades tinham várias categorias aí de pessoas que atuavam dentro das Irmandades. Então ela transita, e é interessante como a nossa sociedade é fluida nesse momento. E na Bahia, também estudada pela Kátia Matoso, a mesma fluidez, onde essas pessoas vão quase que mudando de identidade. É muito interessante, né? Nós poderíamos pensar até nisso, uma espécie de mudança de identidade, como ocorria com mulheres muito pobres que, uma vez fugindo dos seus casamentos ou das suas casas, transitavam pelo Brasil, iam de um estado para o outro, trocavam de nome, trocavam de marido, tinham um filho aqui, tinham um filho acolá. Quer dizer, havia uma fluidez, havia uma mobilidade. É por isso que a escravidão, a gente não pode falar em escravidão no Brasil, a gente tem que falar em escravidões, né? Isso é o Flávio dos Santos Gomes que lembra sempre, porque a nossa escravidão foi muito diversificada, né? Ela variou de lugar para lugar, de região, de atividade para atividade. E onde houve cidade, Tânia, onde houve comércio, né? Essas mulheres souberam se sair magnificamente bem. A Chica não foi, é como eu diria, é uma Francisca, né? Mas foram várias Franciscas.
1: Que aí eram escravos de ganho, né? Faziam comércio, dava parte pros senhores, então, e ficava com parte.
0: Quando com a qual iam comprar a liberdade,
1: comprava alforria.
0: Eram donas de tendas, eram as famosas sinhás pretas ou donas pretas, como eram chamadas. Muitas delas vão fundar terreiros de candomblé na Bahia, no Rio de Janeiro. São mulheres que também têm escravas, né? Lembro também que a primeira providência quando um escravo se alforriava era
1: ter escrava, porque era a estrutura da sociedade. É tudo muito rico. Enfim, nem falamos muito sobre o livro propriamente dito, mas a linguagem não vai dar tempo de desenvolver, que eu tenho 30 segundos. Mas a Mari Del Priore escreve em primeira pessoa, né? Usando ali uma linguagem da época, de Minas ali, do Brasil colonial, enfim, tudo isso muito rico. É a biografia da Chica da Silva. Meu nome é Francisca, uma história de Chica da Silva, que sai pela editora José Olímpio, da historiadora Mari Del Priore. Mari, obrigada, viu?
0: Beijo. Obrigada, Tânia. Bom programa para vocês todos e uma boa noite para os ouvintes.
1: Boa noite, tchauzinho. É isso, hein, gente? É a Chica da Silva, né? Esse personagem tão icônico, brasileiro. E a Mari Del Priore fez uma pesquisa muito aprofundada sobre ela. Tira esse mito, né, da mulher sensual e tal, que ficou no audiovisual, e traz aí a Chica da Silva histórica, real.
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1: Estamos com a Giovanna Andreo. Ela é cantora, musicista, graduada em letras pela Unicamp e está lançando um livro falando sobre o que ela aprendeu a partir da experiência da perda da audição. É o livro Propósito Encanta, uma jornada de reconexão, intenção e resultados, que sai pela DVS Editora. Giovanna, bem-vinda. Boa noite.
2: Muito obrigada, Tânia. É um prazer enorme estar aqui com você. Você me acompanha muito por aí no trânsito.
1: Ah, é? Que bom, que honra. Ô, Giovanna, antes de falarmos do livro, que é muito inspirador, né? Você, a partir da sua experiência com a surdez, ressignifica a música, né? O som. É, e isso pode servir, assim, de metáfora pra gente na nossa vida. Mas antes de tudo, só para entendermos, né, a sua condição. Como é que é? Você perdeu a audição? Conta.
2: Vamos
1: pra
2: lá.
1: Gente. Vamos. Conta.
2: Vamos
1: a sua lá. Situação.
2: É que quando a gente fala de surdez, quando a gente fala de surdez, a gente tem um leque muito grande de possibilidades aí, né? Então, o que que acontece? Em 2014, que foi quando eu recebi meu diagnóstico, quem percebeu que alguma coisa estava acontecendo, na verdade, foi a minha mãe. E a minha mãe começou a perceber que toda vez que ela falava comigo, eu não entendia o que ela tinha falado e ela tinha que repetir. E tem aquela coisa de mãe, assim, isso é um toque que eu passei a dar pra toda a vida, assim, que a tendência dos pais é achar que a gente não tá prestando atenção, né? Eu já tava ali na casa dos 20 anos e eu lembro que a gente tava numa viagem fora do Brasil. Quando eu cheguei no Brasil, minha mãe falou assim: ó, você vai num otorrino porque alguma coisa tá errada. E eu descobri que eu já tinha essa condição, que ela já tava bem avançada, que chama surdez neurosensorial bilateral. E é uma condição progressiva no meu caso, né? Então, o que que acontece? Na surdez neurosensorial, ela não é uma surdez por lesão, que, por exemplo, trabalhei com ruído alto, apesar de trabalhar com música, não tem a ver com isso, mas ela é uma falha de comunicação entre o cérebro e o sistema auditivo. E o que acontece é, o nosso cérebro vai deixando de reconhecer frequências de som. Então, no meu caso, por exemplo, eu não escuto nenhuma frequência grave e nenhuma frequência média, eu não escuto as frequências mais baixas. As frequências altas eu ainda escuto. Hoje eu uso um aparelho auditivo, ele fica pareado com o meu tablet. A tecnologia está muito avançada para os surdos, assim, então ela trabalha bem a meu favor. Mas eu dependo muito de leitura labial, assim, tanto que eu tô com você bem ampliadona aqui no meu tablet.
1: Eu tô pondo o seu livro bem na minha frente, agora eu vou deixar minha boca aqui bem livre.
2: Não tem problema. Não tem problema. Então, assim, hoje eu escuto uma frequência, eu escuto uma faixa de frequências altas ainda, e as outras frequências, é doido porque tem gente que acha assim, ah, eu tenho que falar mais alto, eu tenho que falar gritando, mas não adianta, porque independente do volume, o meu cérebro não reconhece esse som, pro meu cérebro esse som não
1: Entendi.
2: Vai existir.
1: É o agudo, o mais agudo você reconhece, o mais grave você vai precisar do aparelho para reconhecer.
2: Nem com o aparelho auditivo. O que o aparelho faz é, como eu só escuto os agudos, ele equaliza esse agudo para o som não ficar irritante. E a partir do momento que o som está mais equalizado, fica mais fácil de eu entender, complementando ali com a leitura labial.
1: A minha voz está ok para você?
2: Tá super. É? Voz de mulher, para mim, no geral, é muito mais fácil de entender do que voz de homem.
1: Entendi. Se eu tivesse uma voz, assim, de homem, ia ficar mais difícil. Bom, muito bem. E tudo isso aconteceu com você, uma musicista, uma cantora, né? Olha só o que é a vida.
2: Foi uma jornada,
1: né?
2: Foi uma jornada bem, bem doida, mas eu tenho uma gratidão muito grande por tudo que aconteceu nesse caminho, assim, eu não posso reclamar não, fora que eu tiro meu aparelho auditivo, eu durmo melhor que todo mundo. Então...
1: Imagino. Silêncio, né? Bom, mas e aí você escreveu o livro e o título é Propósito Encanta. Né?
2: Exatamente.
1: E o canta aqui destacado do em pra gente. E aí, explica pra gente aqui esse título, que é tão.
2: Bom,
1: a gente fica instigado a entender porque encanta.
2: Eu falo que eu sou formada em letras, né? E a palavra encantar, ela vem do latim encantare, que significa cantar dentro. Então eu sempre falo que enquanto estiver cantando aqui dentro, eu dou um jeito de fazer cantar pra fora, sabe? Eu lá em 2014, quando eu descobri que eu tava ficando, que tudo isso ia acontecer, que era uma condição progressiva, eu lembro que o olhar das pessoas de imediato foi um olhar muito assim, nossa, ela não vai mais conseguir tocar, ela não vai mais conseguir cantar, porque eu já trabalhava com música há um bom tempo nessa época, né? Mas eu falo assim, eu decidi que a música era o que eu queria fazer da vida quando eu tinha 16 anos de idade. Eu tinha muita clareza do porquê eu queria fazer isso da vida. É, eu falo que a música pra mim ela é um propósito muito nobre, poder tocar as pessoas através da música. Eu falo que o que mais me encanta na música é que ela tá diretamente conectada com a nossa memória afetiva, né? Então a gente ouve música, a gente se emociona, a gente lembra de pessoas, a gente lembra de situações. E na minha cabeça, desde lá de trás, era um propósito muito nobre levar isso para as pessoas. Eu sabia que eu queria fazer música e não era fazer música por fazer música, mas era para entregar isso para os outros, para poder dar aquela arrepiada em outra pessoa quando bate aquela música que você gosta muito, sabe? Então, esse propósito sempre caminhou muito, muito intenso assim dentro de mim. Então, quando eu descobri, por mais que o olhar dos outros fosse um olhar de, nossa, acho que não vai mais conseguir fazer, não vai isso, o propósito ele estava tão claro ali. E isso é uma coisa, eu trabalho como palestrante hoje em dia, inclusive agora eu tô na Bahia, porque amanhã tenho uma palestra aqui na Bahia. Eu falo, quando a gente tem essa clareza do porquê a gente faz, muda a forma como a gente lida com a adversidade. A gente faz plano, especialmente quando a gente fala de carreira, né? Eu escrevi o Propósito Encanta pensando muito em quem tá nesse universo do corporativo e vive essa aceleração diária, esse mundo corrido que muitas vezes a gente é engolido pela bola de neve ali do tem que fazer, porque tem que fazer, porque tem que fazer. E é lógico que a gente vai fazer plano. Mas no mundo que a gente tá inserido é muito ilusório achar que a gente vai planejar e que tudo sempre vai sair do jeito que a gente gostaria, do jeito que a gente esperava. E a gente resgatar um pouquinho desse por que a gente faz o que a gente faz muda a forma como a gente reage quando as coisas não saem da forma como a gente gostaria. Então acho que essa é uma ideia geral aí do que essa história conta.
1: Quer dizer, você tem o propósito de tocar as pessoas, sensibilizar as pessoas com a música. Com a questão da sua perda auditiva, a sua relação com a música mudou, mas o seu propósito está mantido.
2: Com certeza.
1: Mas aí como é que você consegue, diante do novo cenário, né? Qual a sua relação hoje com a música, né? Como é que você consegue fazer música hoje?
2: Eu toco pela vibração do som, Tânia. Então, assim, a gente sempre tem uma caixa de som que fica ali no meu pé quando a gente tá tocando, né? Então, eu coloco o pezinho na caixa de som. Foi uma descoberta muito assim, no começo, quando eu descobri que eu tava ficando surda, eu sentia muita dor no corpo tocando. E eu falo que o nosso corpo, ele é uma máquina, assim, que ele vai fazendo os ajustes e às vezes a gente não percebe, né? E eu tava ficando com dor no corpo porque cada vez mais eu tava apertando o violão ou a guitarra quando eu tava tocando pra tentar pegar alguma coisa ali. Hoje, eu já entendi, foram anos de reaprendizado, de desapegar de um modelo que estava funcionando, mas eu sabia que a longo prazo não ia funcionar, para aprender a fazer de outra forma, para afinar essa outra forma, refinar essa outra forma, para começar a colocar em prática. Então, hoje, a música, para mim, ela é uma junção do que eu ainda escuto com a vibração do som. Então, por exemplo, o contrabaixo é um instrumento que eu não escuto mais. Mas eu coloco ele para sair ali nessa caixa de som que fica no meu pé, e com o pé encostado na caixa, eu consigo entender tudo que eu tenho que fazer no palco.
1: Ou seja, você escuta, aspas, o contrabaixo pela vibração no pé.
2: Pela sensação do som, exatamente.
1: E aí você já, no seu cérebro, já incorporou como um som.
2: Junta tudo, exatamente.
1: E quando você canta, Giovana?
2: Aí é um pareamento.
1: Conta.
2: É um pareamento da sensação do som com a sensação da voz vibrando no peito. É uma coisa muito doida. Tem coisa que é até meio difícil de explicar como acontece, assim. Mas eu sei quando a voz tá no lugar errado. Eu sei quando as coisas não estão batendo.
1: Também pela vibração. Você se escuta.
2: Eu escuto, mas eu sei que a voz que eu escuto, ela é muito diferente da voz que os outros escutam. Mas eu sei como tem que estar estranho pra mim pra estar certo pros outros.
1: Entendi. Entendi. Você encontrou o jeito em você que é o correto.
2: Exatamente.
1: E passa não só por ouvir, mas por sentir a vibração da sua voz no seu corpo. Nossa,
2: exatamente.
1: Giovana, mas que exercício que você fez. Agora, eu sei que é muito sensorial, né, para trocar em palavras, mas aí é uma vibração que no peito, aqui na caixa de ressonância, né, no rosto.
2: Depende muito da onde a gente tá, porque quando tá usando mais a voz de cabeça, que a gente chama, ela é mais no rosto, mas tem hora que é uma vibração mais no tórax, então muda muito, assim, é um misto de sensação muito grande.
1: Bom, e aí, a partir dessa experiência sua, que realmente é muito rica, né, muito sensorial, você reaprende a música com o corpo, né? Já que você não pode, quer dizer, já, sempre é com o corpo, né? Porque é com a audição, mas você não conta com a audição. Então você vai usando o corpo de outras formas na sua relação com a música. E aí, no seu livro, você traz para cada um de nós, a partir desse aprendizado, algo que a gente pode trazer para nossa vida, né?
2: Exatamente. Eu falo que essa caminhada, ela me trouxe algumas percepções e oportunidades também, tanto que quem assinou o prefácio do livro foi o Luiz Justo, que é o CEO da Rock World. A gente tocou no Rock in Rio de 2022, a gente tocou no Rock in Rio de 2024, a gente conseguiu ser acolhido por um cenário, assim, que eu até me emociono quando eu penso, assim, que, poxa, a gente era uma banda muito pequena, e quando eu falo dessa oportunidade, assim, essa questão da surdez colocou a gente numa posição muito diferenciada de poder mostrar uma outra briga ali junto também. Então eu acho que a ideia foi justamente trazer essas percepções, essas oportunidades, mas especialmente essas percepções, que eu falo que, assim, tem coisa que a gente não precisa tomar uma porrada da vida para parar para pensar. E tanto que durante o livro eu faço várias perguntas, tem até lugar, o livro ele é coparticipativo, assim, tem lugar para as pessoas escreverem também as suas percepções, justamente por isso, assim, porque, como eu falei, a gente está num movimento de mundo extremamente acelerado e a gente está sendo engolido por isso, e essas percepções é uma coisa que dá para parar um minutinho para pensar e que faz muita diferença em como a gente está levando o nosso dia a dia.
1: De perceber mais as coisas, é isso?
2: No geral, Tânia, desde como a gente como que a gente está encarando o nosso trabalho, como que a gente está colocando intenção real nas coisas que a gente está fazendo, o quanto a gente está realmente presente no mundo onde o celular está tocando ali do lado, está chegando e-mail na caixa, você acorda devendo por um aparelho eletrônico. Sim. Você acorda, já chegou mensagem, já chegou no seu monte de coisa. Então são percepções nesse sentido. E eu falo que não é um convite para desaceleração, porque é muito ilusório falar de desaceleração, porque só vai acelerar daqui para frente. Eu até brinco assim, falo, poxa, vocês ficam postergando coisa, você acha que daqui um ano você vai estar menos cansado? Qual que é o pensamento sobre isso? Então é um convite para, nesse cenário, o que a gente pode fazer? É exatamente o que aconteceu comigo, assim, me apresentaram um cenário novo, não tinha para onde correr. E a grande questão é, ok, o cenário agora é esse, o que eu tenho que fazer diferente para continuar sendo funcional nesse cenário sem ter um esgotamento emocional, um esgotamento mental, que está acontecendo com muita gente.
1: Maravilha, muito bom. Giovana, então deixa os canais para as pessoas ouvirem você cantando, como é que faz?
2: Entra lá no Instagram, o meu Instagram tá só o G de Giovana Andreu, que é o meu sobrenome, então vai estar lá, @gandreu, e lá tem o link da Locomotive, que é a minha banda que me acompanhou ali nos dois últimos Rock in Rio. A gente tava aí em São Paulo semana retrasada, porque a gente fez a festa da produção do Lollapalooza também, então ali dá pra acompanhar, a gente tá sempre tocando pela região. Eu tô em palestra pelo Brasil inteiro, então de final de semana, se eu não tô tocando, eu tô dando palestra em algum lugar. Hoje mais cedo eu tava em São José dos Campos, agora eu já tô aqui na Bahia, e o livro tá à venda pela Amazon, então é só entrar lá na Amazon, procurar por Propósito Encanta, e eu espero que encante vocês, da mesma forma como esse assunto me encanta diariamente.
1: É lindo, maravilhoso, ó, o livro Propósito Encanta, uma jornada de reconexão, intenção e resultado, a partir da experiência, né, da Giovana Andreu, que é uma baita experiência riquíssima que ela compartilha aqui nesse livro. Giovana, adorei te conhecer, viu? Muito obrigada pela entrevista, parabéns pelo livro e pela sua vivacidade, assim. Você vibra realmente, assim como o som, você vibra.
2: Beijo. Muito obrigada, Tânia. Um prazer estar aqui. Um beijo.
1: Valeu. Olha, você vê, gente? A Giovana Andreu, então, ela é musicista, cantora, e ela desde 2014, a partir de 2014, começou a ter perda da audição, né? E aí ela ressignificou tudo, né? Ressignificou inclusive a relação dela com a música. Ela passa a ter uma relação mais a partir da vibração do som no corpo dela, né? Olha que coisa interessante, né? E a partir dessa experiência, dessa transformação, então, ela escreveu Propósito Encanta, o livro. E o CBN Noite Total deste sábado chega ao fim, com produção de Luiz Delboni e os trabalhos técnicos de Cláudio Antônio.
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1: Um ótimo domingo para todo mundo.

0: Muito bom dia, você que está conosco aqui na CBN, em todo o Brasil, em diversas partes do mundo. Começa aqui o CBN Madrugada, hoje é domingo, dia 17 de maio de 2026. E a gente abre o programa com uma entrevista importante que fizemos esta semana na área da saúde. Muito bem, aqui no CBN Madrugada, espaço para a gente falar sobre um tema importante na área da saúde. Não há dúvida nenhuma que você, ouvinte CBN, tem acompanhado, né? E imagino com uma certa preocupação, todos nós, né, o que está acontecendo em relação ao navio MV Rondios, que partiu da Argentina em direção a Cabo Verde, agora nesse final de semana começou a fazer a repatriação, né? Houve pelo menos 3 mortes lá e a gente vai falar sobre o hantavírus. Nosso convidado é o médico André Peluso Nogueira, que é médico infectologista. Doutor André, muito bom dia, um prazer tê-lo conosco aqui na CBN.
1: Um bom dia a todos, aos ouvintes, e o importante é a gente passar a informação de clara e com qualidade aí para sua audiência.
0: Claro, bom, acho que vamos, como a Tatiana Vasconcelos fala, vamos começar pelo começo, né? O que que é a hantavirose, como é que ela é transmitida, doutor André?
1: A hantavirose, né, ela já é uma doença sabidamente conhecida, né? Ela é um vírus que ela atinge uma família de vírus que transmite através de roedores, né, de ratos silvestres, e ela é uma doença que ela é encontrada nas Américas, na Europa, na Ásia, né, e a gente teve agora esse surto no navio. Sabidamente, é uma doença que ela é transmitida do rato para as pessoas, através aí da inalação de esporos do vírus, né, quando a gente vai, por exemplo, ter contato com pó, varrer uma casa, varrer uma tulha, varrer um forro de uma casa. Então a pessoa inala essas partículas e ela acaba podendo se adoecer. E o que a gente tem aí, né, que foi confirmado, uma cepa nesse cruzeiro, é uma cepa que, diferente das demais, ela se transmite de pessoa a pessoa.
0: Acho que essa é a preocupação, né, doutor?
1: Exatamente. Então, essa cepa andina, que é uma cepa que ela não é endêmica no Brasil, então o primeiro ponto é que as pessoas tenham tranquilidade que essa é uma cepa que não é transmitida aqui no Brasil. Essa cepa, então, uma pessoa provavelmente teve contato com um roedor lá na Argentina, né, que esse cruzeiro partiu de Ushuaia, então teve contato com esse roedor, desenvolveu aí a doença e de essa cepa ela se transmite de pessoa a pessoa por um contato íntimo e prolongado. Então vamos pensar que a gente teve um ambiente perfeito, pessoas, né, que estavam dentro de um navio e que ficaram então tendo esse contato íntimo e acabou tendo a transmissão para várias pessoas. Então essa transmissão desta cepa ela se dá através do contato próximo, pessoa a pessoa, por provavelmente gotículas, né? Então a pessoa doente, ela apresenta sintomas respiratórios, ela acabou aí transmitindo para as demais.
0: Gotículas, há necessidade de que seja, vamos dizer, uma saliva ali, a pessoa está falando e está muito próximo, ou pelas vias aéreas,
1: a gente fala vias respiratórias, né?
0: Sim.
1: Pode ser tanto gotícula como aerosol, que é uma partícula ainda menor do que a de gotícula.
0: Certo. Pode, então, a pessoa estar do seu lado ali num local fechado, respirando ao seu lado, de repente pode acontecer essa contaminação, então.
1: Transmite isso. Nas investigações aí que estão sendo feitas, poderia ter a situação de ter uma família de roedor dentro do navio, né? Então não se sabe exatamente ainda isso, mas o que a gente sabe é que uma pessoa doente com essa cepa, ela acaba transmitindo para as pessoas por contato próximo, pessoa a pessoa aí.
0: Certo. Agora, doutor André Peluso Nogueira, que tipo de cuidado as autoridades sanitárias, por exemplo, devem ter em relação a esse caso? Porque essas pessoas agora estão retornando, né? Depois de 40 dias o navio lá, estão retornando para suas casas. Nesse final de semana, o navio parou lá nas Ilhas Canárias, em Tenerife. 100 pessoas foram evacuadas, muitas delas já indo para suas casas lá na Europa. O navio está navegando para a Holanda agora e. Há 3 britânicos, pelo menos, já contaminados nesse navio ainda. Esses países aí, imagino também, obviamente, né, o Brasil, em alguma medida, que cuidado tem que ter para essa doença não chegar por aqui, hein?
1: Agora o que precisa, realmente, em torno de 150 passageiros, né, somando aí quem estava viajando mais os tripulantes, eles, né, são originários de 28 países, fazendo a leitura aí das notícias, né? Então, essas pessoas que tiveram contato com as pessoas doentes, elas acabam ter que acabar sendo monitoradas para ver se tem algum sintoma. Porque o que é a grande questão aí da hantavirose? Uma vez que eu tive contato com essa cepa, eu posso ficar num período de incubação de 6 a 8 semanas. Então, essas pessoas, até agora as próximas 6 semanas, elas têm que ser monitoradas, né? Para que, se tenham algum tipo de sintoma, sejam feitas as medidas. Então, acredito que, como medida sanitária, as vigilâncias sanitárias e epidemiológicas aí desses países estão fazendo a testagem e acompanhando essas pessoas. Porque, como essa cepa envolvida nesse surto é transmissível de pessoa a pessoa, então vamos pensar que uma pessoa que desembarcou lá na Suíça, ela pode agora transmitir, né, uma vez infectada, para outras pessoas que não estiveram no navio. Então é necessário agora fazer a vigilância desses tripulantes e viajantes que participaram aí desse cruzeiro.
0: Certo. A gente está conversando aqui no CBN Madrugada com o médico infectologista André Peluso Nogueira. Doutor André, quais são os sintomas da hantavirose e qual que é a letalidade dessa doença, hein? Por que ela pode, ou em que situações ela pode evoluir pro óbito?
1: A hantavirose, então, como um vírus, ela se apresenta inicialmente como um quadro viral inespecífico, né? Então a pessoa vai ter febre, mal-estar, dor no corpo, uma fadiga, pode ter sintomas gastrointestinais, como náusea, vômitos, né? E podendo evoluir aí para os casos mais graves da hantavirose, que culmina com lesões respiratórias. Então, o indivíduo, ele pode evoluir rapidamente aí com quadro de tosse, falta de ar e indo para insuficiência respiratória. É uma doença que tem uma letalidade alta, né? No Brasil nós não temos essa cepa, né? Mas as cepas que temos no Brasil, a mortalidade é em torno de 40%, né? Então, se a gente pensar aí, é uma mortalidade alta, porque é uma doença que ela não tem um tratamento específico. A gente vai dar o suporte de vida, né? Então, parte dessas pessoas vão evoluir só com quadro febril agudo, de mal-estar, mas a gente tem aí o histórico de 3 óbitos, né? 3 viajantes que evoluíram com essa forma respiratória grave, que daí o tratamento é internação em UTI, muitas vezes evoluindo aí para necessidade de ventilação mecânica, mas que não tem um antídoto, um remédio antiviral específico, né? Então, o ideal é detecção precoce e o suporte aí desses pacientes.
0: Doutor André Peluso, aproveitar a sua participação conosco aqui no CBN Madrugada, falar um pouco sobre a vacinação contra a influenza. Campanha nacional começou no final de março, vai agora até o final de maio, até o dia 30 de maio. Queria que você falasse um pouco da importância dessa vacinação, que tem aí um público-alvo também específico, não é?
1: Exatamente. Então, a vacinação para a influenza, ela faz parte aí do Programa Nacional de Imunização do Ministério da Saúde. Nós temos por objetivo aí atingir 90% dessa população que tem o maior risco de desenvolver formas graves, e lembrar que a vacina é reconhecida como uma das mais eficazes estratégias, né, para preservar a saúde da pessoa e também da população com esse efeito aí de proteção da sociedade, né, dos demais aí do efeito coletivo. Então a vacina da influenza, anualmente é feito aí a atualização da cepa, então nós temos agora essa cepa, essa vacina trivalente, que ela cobre 3 vírus dos mais frequentes aí que estão recorrentes nessa época, né? Então a gente tem cobertura para influenza A, o H1N1 e o H3N2 e a influenza B. E o que que é importante, né? Por que que a gente deve se vacinar? Porque muita gente fala assim, eu não vou vacinar porque às vezes eu vacinei e tive gripe, passei mal. A gente tem que lembrar que a vacina, ela não previne que a gente tenha gripe, mas ela previne as formas graves e previne internações em leitos de hospital, em leitos de UTI. Então, quem são os grupos prioritários que devem, né, se vacinar? São os idosos acima de 60 anos, são as crianças acima de 6 meses, né, e até 6 anos de idade, as gestantes, as mulheres que já acabaram de ter o bebê, né, chamado puérperas, os trabalhadores da saúde, professores, temos também as pessoas portadoras de doenças crônicas, imunossuprimidos. Então a gente precisa desmistificar, né, e lutar contra o movimento anti-vacina que estamos vivendo, né, e reforçar com a população que é uma vacina altamente segura, né, e que previne mortes e previne internações por complicações com a influenza.
0: Bom, doutor, a campanha ela vai até o dia 30 de maio. Agora, se alguém perder essa data e quiser se vacinar depois, pode ir ao posto? O que vai acontecer, hein?
1: Pode ir ao posto, mas a gente pede a ida até o dia 30 de maio, porque existe um período para a vacina fazer efeito, né? A campanha de vacinação vai agora até o dia 30, porque é o início do outono. Então, quanto antes a pessoa se vacinar, mais rápido ela está protegida. Lembrando aí que após a vacinação, em torno de 10 a 15 dias para a gente estar atingindo aí o efeito de proteção. Então, procure a unidade básica de saúde, o serviço de saúde, né? Para nós e para quem está ouvindo que é trabalhador da área da saúde, os próprios hospitais se organizam. Então, a gente precisa lembrar que a gente vai estar se protegendo das formas graves, das complicações, né? E fazendo o nosso papel na sociedade de proteger as pessoas ao nosso redor.
0: Para a gente fechar, doutor André Peluso, felizmente a gente não tem falado mais muito de Covid, né? Eu lembro que, imagino que você deve ter dado muita entrevista também, né? E naquele período mais crítico, era praticamente todo dia a gente conversava com o infectologista, foi um momento muito crítico, não só no Brasil, mas no mundo todo, né? Mas a questão da Covid, a gente sabe que tem a vacina também, quem deve tomar essa vacina, o que você pode falar sobre a Covid? Covid nesse momento agora?
1: Nós ainda temos casos, né? Entrou numa sazonalidade também e um vírus que faz parte aí dos vírus respiratórios. É a mesma cobertura, principalmente para esses grupos prioritários também que devem ser vacinados. Lembrar que a vacina também vai proteger das formas graves e entrou no nosso calendário habitual mesmo da vacinação, né? Como você mesmo disse, saímos daquela situação da emergência da Covid-19, né? Grande parte da população foi vacinada e houve uma redução na circulação do vírus, mas quando os pacientes chegam nos hospitais com quadros respiratórios agudos, faz parte da nossa triagem a testagem para Covid, e existe ainda uma porcentagem da população, pequena, mas que existe, que acaba sendo positivo. Então a gente segue as mesmas medidas. Recentemente o governo federal, através do Ministério da Saúde, Anvisa, atualizou as medidas de precaução, isolamento, tempo de isolamento. Nós entramos aí num vírus respiratório que faz parte aí dos agressores anuais aí, que a gente tem que lembrar e ter as lições aprendidas da pandemia, que a principal lição aprendida, né, é a questão do compromisso da vacinação.
0: Muito bem, doutor André Peluso Nogueira, obrigado pela gentileza com a CBN, um bom dia e até uma próxima oportunidade.
1: Um bom dia a todos e eu agradeço a oportunidade.
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0: Em Amores Possíveis, Carol Tchoukian propõe para Tatiana Vasconcelos e Fernando Andrade a desconstrução do mito da mãe perfeita por meio de uma análise da relação entre mães e filhos.
1: Carol, hoje vai falar sobre mães, tipo de mães. As nossas mães são tão parecidas em algumas coisas, porque diz que mãe é tudo igual, mas mãe pode ser tão diferente, né, Carol?
2: E a gente carrega tantas frustrações similares, né, Tati? Hoje o convite dessa coluna é pra gente ter uma coluna ambígua, ambivalente, e pensar nos ecos aí desse Dia das Mães, de como é que a gente pode se autorizar a amar e odiar, a falar das faltas, mas também das presenças. Então eu quero falar da mãe idealizada, a mãe vilanizada, e fazer um convite para a mãe elaborada. Como a gente amadurece a nossa relação com as nossas mães para reconstruir um amor possível, tanto com elas quanto com nós mesmos. Porque eu acho que poucas relações são tão carregadas de mito quanto a relação com a mãe, né? De é o maior amor do mundo, a mãe é o amor incondicional, é o porto seguro, é a pessoa que te entende sem você ter que falar nada, né? Freud já coloca mesmo. Eu vivo citando aqui que a gente se entende a partir do olhar dos nossos primeiros cuidadores, da forma como a gente foi ou não foi acolhido. Isso gera uma angústia gigante tanto para as mães quanto para os filhos. E o que eu percebo é que a gente fica numa eterna herança e num looping de inadequação, tentativa de compensação e geração de novos traumas nos filhos, que vão traumatizar os seus filhos também. Aí me vem Elis, ainda somos os mesmos e vivemos como os nossos pais.
1: É incrível.
2: E tem uma outra citação que eu trago muito aqui, né, que é Ferenczi, que é esse grande psicanalista que eu estudo, ele fala: raspe o adulto e encontrará a criança. A gente falou muito disso quando a gente fez a análise do valor sentimental, falando daquele pai. E acho que vale a gente olhar para as nossas mães também como meninas que a quem lhes faltou afeto, palavras de apoio. Eu quero que a gente possa honrar essas crianças possíveis e também honrar as nossas faltas. Então, poder falar, né, da casa e da falta, da presença, da cobrança, da proteção e da invasão. Eu escrevi na folha, na minha coluna da semana passada, sobre onde a gente descansa quando a gente perde o colo da mãe. Né, Tati? É duro. E aí eu recebi muitos e-mails e mensagens de pessoas que se sentem sem colo da mãe, mesmo com mães presentes.
1: Também não é raro.
2: Não é nada raro. E por isso que eu quis trazer esse espaço. Então, quero abrir para os ouvintes também, para vocês poderem compartilhar quais foram essas faltas, esses desencontros, as dificuldades que você viveu ou vive com a sua mãe e como isso reverbera em você hoje. Mas também quero abrir um espaço para a gente poder falar de quais coisas você aprendeu com ela, você viveu, que coisas essa mãe te proporcionou, como ela te ensinou a sentir ou como ela fez você se sentir, pelo que você é grato pela sua mãe, sem a gente cair num lugar de santificação. Porque eu acho que a gente também meio paralisa a hora que você elogia, então parece que essa mãe tá nesse lugar da ordem da mãe perfeita, né? E acho que o convite de hoje é exatamente a gente poder destruir esse mito da mãe perfeita e dar espaço para essas duas falas. E aí eu vou ficar muito curiosa até para ver o que vem mais dos nossos ouvintes.
3: Então primeiro eu já quero deixar aqui o Cláudio, que fala assim: um registro singelo, de paixão pelo artigo sobre ter mãe, não ter mãe no Dia das Mães, que você citou há pouco. Ele conta que eu estava em cada vírgula daquele texto. Aí eu perguntei assim, falei assim para ele: Cláudio, conta mais. Então vou aguardar.
2: Cláudio, espero as suas palavras. E primeiro agradeço e acho que esse gesto é um gesto também, que é um convite que eu ia fazer mais para frente na coluna, mas que eu quero fazer agora, que é da gente poder maternar uns aos outros e poder falar dessas faltas, porque eu acho que parte desse mito da mãe perfeita é a gente ter a sensação de que todo mundo tem uma relação maravilhosa com a mãe, menos a gente. Principalmente quando a gente é criança. Acho que é importante a gente entender que sim, algo me faltou, e que falar dessas faltas não é culpar a mãe, porque muitas vezes eu vejo que a gente nem se autoriza, né? Então a gente não fala: ah, essa mãe não me escutou, ou ela só me criticou, essa mulher competiu muito comigo, ela me fez cuidar dela quando eu era criança que precisava ser cuidada, porque daí a gente logo justifica. Não, mas ela era uma mãe solo, tinha que cuidar de mim e dos meus três irmãos, ou a vida dela foi muito difícil, ou eu sei que ela estava num quadro depressivo. Você pode saber tudo isso. Nomear não é você vilanizar a sua mãe, é você sair do desmentido, é você poder dizer: sim, aquilo me machucou, ainda que não tenha sido a intenção. Sim, me fez falta um colo, e talvez sempre vá faltar. Nossa, ela não ter me escutado faz com que hoje eu tenha muita dificuldade de falar, seja numa reunião, seja para colocar um incômodo para uma amiga, seja para puxar uma discussão com a minha companheira ou com o meu companheiro. E aí eu quero fazer um convite para, ao olhar essas faltas, a gente também limpar o terreno

0: E nada garante que seria, né, Carol?
1: É isso, Tati. Eu tenho que entender que talvez eu amplifique as minhas faltas, porque eu não passei uma adolescência com uma mãe.
0: E poderia ter sido muito difícil. Vocês poderiam ter rompido. Sei lá, tô aqui inventando mil hipóteses.
1: É exatamente esse o ponto.
2: A Sônia, nossa ouvinte, ela fala, olha que coincidência, ela também perdeu a mãe com 5 anos. Logo, ela não sabe como é ser filha, tampouco tem um modelo de mãe, a não ser a mãe dos outros. Aí, hoje ela tem filhos, ela procura ser uma mãe suficientemente boa, colocou entre aspas aqui. Acolho, ajudo, mas também cobro quando necessário. Sou a mãe que consigo definir ela.
1: E é muito importante, tanto as mães que estão nos ouvindo se autorizarem a serem as mães suficientemente boas, as mães que conseguem, até porque o Winnicott já dividiu todo esse estudo com a gente, que é maravilhoso, que é a mãe suficientemente boa é a melhor mãe para os filhos, que é a mãe que falta, que erra e que repara. A gente tem uma mãe que se cobra a perfeição, que fala, nossa, eu não posso gritar com meus filhos. Você tem que poder ser a mãe que vai gritar e depois vai falar, desculpa, eu me excedi. Não é legal eu falar nesse tom com você, ainda que eu acho que você precise de uma bronca. É a mãe que vai ensinando a reparação. Aqui, talvez fique 5 dias sem colocar você para dormir, porque tá até mais tarde no trabalho, para proporcionar uma vida com mais conforto do que ela teve. Mas que você também tem o direito de se sentir abandonado. Isso dela falar da mãe dos outros, muitas vezes a gente compara nesse lugar de, nossa, mas a mãe de fulana só elogia ela e a minha mãe sempre me critica. Ou a minha mãe é muito dura. E aí você percebe que ela também teve uma mãe muito dura, que os elogios são difíceis para ela. Eu acho que nesse momento a gente também tem que se convidar a fazer o luto da mãe que a gente gostaria de ter tido. Porque essa mãe, como a Sônia diz, né? Eu sou a mãe que eu consegui ser. Foram as nossas mães também que conseguiram e que não conseguiram. Uhum. Eu sempre cito esse trecho da Carla Madeira do Tudo é Rio, que eu acho maravilhoso, que ela fala, Dalva poderia ter feito mil coisas, poderia ter voltado para casa da mãe, poderia ter pedido colo para os irmãos, poderia ter contado tudo para o delegado, poderia ter tido outro filho. Dava, poderia tantas coisas se pudesse. Quem vê de fora faz arranjos melhores. Mas é bem de dentro do lugar que não se vê, que o não dá conta ocupa tudo. Nós, olha eu ia falar, nós como mães.
0: Opa, um beijo Freud.
1: Olha o ato falho, beijo pro ato falho, vou levar pra minha análise. Nós, vocês como mães e nós como filhos, podemos dizer que a gente não deu conta, não dei conta de passar minha pré-adolescência, né? Pensando, putz, como é que será? Eu contei pro meu pai minha primeira vez, né? Fui comprar motos com ele. E eu pensava, como é que você ia ter contado para uma mãe? Qual conselho ela me daria? Não dá para saber.
0: Não dá.
1: Eu tenho que poder viver esse luto. E a gente tem que poder olhar para fazer esses lutos as nossas mães como crianças grandes. Perceber que elas também não receberam tudo, que elas também são atravessadas por faltas, nesse lugar ambivalente, não é ai, coitada da minha mãe, eu não posso sentir nada, mas é pensar o que que atravessou a história dela e se repetiu em mim, que será que ela nem se deu conta, o que será que ela tentou interromper, mas não conseguiu, e o que é que eu carrego em mim, porque eu acho que aqui a gente olha com uma empatia e com uma ternura para essa mãe que não é ingênua, ela é trágica, no sentido bonito da palavra, que é a gente poder nomear, que o não dar conta ocupou tudo, que muitas vezes esse excesso de opinião é a tentativa delas fazer importante, porque agora você tem 44 anos e tem a sua carreira, e tem a sua casa, e tem as suas coisas, então ela criticar o jeito como você guarda os copos na cozinha, ou o dia que você põe o lençol.

0: para lavar, é um jeito dela querer ser relevante. É a gente poder olhar com mais compaixão, mas também poder falar para ela: mãe, eu me irrito com isso. Posso pedir para você não dar mais palpite na minha roupa e vamos conversar sobre outros temas? E aí a gente pode se colocar não como as crianças faltantes, mas como adultos que vão se relacionar com adultos, que vão também poder maternar essas mães, que vão poder agradecer, vão poder nomear o que faltou. E aí, por falar em agradecer, eu queria deixar um espaço nessa coluna também para a gente poder falar do que ficou delas na gente, que talvez a gente nem saiba. Eu, antes de perguntar para os ouvintes, eu queria perguntar para vocês dois, e vou me colocar na roda também para não... para não sair colocando vocês. Já vou marejar meus olhos. Ontem eu revi os vídeos. Meus pais gravavam vídeos com aquelas câmeras grandes, VHS em casa, no parquinho do prédio. E aí eu fiquei vendo vídeos da minha mãe conversando comigo. E ela era muito doce e muito carinhosa. E eu talvez de algum jeito tenha herdado esse carinho e essa doçura dela, sem nem mesmo saber racionalmente. Ela era uma mulher que amava marzipan, e todo dia das mães eu encomendo uma torta de marzipan para me conectar com ela. Eu acho que ela amava crianças, e ela largou a profissão do pai e do avô, que eram engenheiros, para abrir o primeiro buffet infantil aqui em São Paulo nos anos 80. E eu larguei a minha carreira de publicitária para ir trabalhar com crianças grandes na psicanálise. Então, queria ouvir também da Tati, que está com a mãe ausente, e do Nando, que as mães de vocês deixaram em vocês, para a gente poder homenagear também.
1: Você primeiro.
2: O cuidar e o amor ao a cozinha, a comida, ao lidar com a comida. Então, cuidar, porque tem esse cuidado de sempre estar presente para cuidar. Então, acho que hoje eu cuido da minha família por causa dela, que eu aprendi a cuidar com ela. E ela cozinha tão bem, acabou passando para mim. Eu adoro cozinhar. Para mim, eu ficaria o dia inteiro na cozinha, cozinhando, transformando os alimentos. Eu gosto de ver quatro bocas de fogão acesas ao mesmo tempo. Eu adoro isso, porque ela faz isso com baita carinho.
1: Nosso Rito
0: Lobo.
1: Isso
0: é ritualizar. Isso é ritualizar, né, Fê? É criar memórias. A gente tá tão no racional. Memórias sensoriais. É transformar algo que poderia ser do cotidiano no simbólico.
2: Nós estamos
0: cozinhar
2: agora
0: para a família é nutrir de afeto.
2: A gente está transportando agora para o digital. A gente vai ter que fazer isso com mais rapidez, até por as receitas dela que estão no caderninho para a gente e para os netos também.
1: Mas não se desfaz desse caderninho, não.
2: Não, tá.
1: Guarda
2: bom,
1: ele. Eu tenho alguns, embora não use, como vocês sabem. Putz, minha mãe tá comigo todo dia, o dia inteiro, Carol. Eu lembro dela nos momentos mais inesperados, assim. Ontem foi Dia das Mães e eu não tive esse momentinho de ai meu Deus, que saudade da minha mãe, porque eu tava ocupada. Mas esse momentinho chega pra mim inesperadamente muitas vezes, assim. Não marca hora, não marca dia, sabe? Mas... acho que eu gosto de um baralhinho e de jogos e de reunir as pessoas ao redor da mesa. Eu aprendi com ela, não só com ela, né? Minha família era uma família muito jogadora, muito conversadora, que gostava de ficar ali reunida em torno da mesa com atividades lúdicas, jogando mímica, jogando jogos de tabuleiro, jogando baralho e tal. Mas eu acho que eu sinto muita falta da minha mãe nas minhas conquistas profissionais, porque ela era muito entusiasta da minha carreira. E nessas horas eu acho que eu... E assim, no meu estilo de vida, eu lembro dela todos os dias, porque acho que eu virei a mulher que ela... Eu não sei fazer essa frase. eu virei a mulher que ela criou a menina para ser, sabe?
0: Sim.
1: E eu não vou chorar hoje não, tá? Não vou começar a semana chorando no microfone não, tá, Carolina? Você para.
0: Mas que a gente possa homenageá-las, né? Assim, ouvindo vocês dois, é como as mães transmitem afeto pra gente através da ação. Eu trago aqui sempre, né? Bell Hooks, amor é um verbo. Uhum. Eric Fromm, amor é o que o amor faz. É o fazer a comida, é o fazer a família junta no baralho, é o fazer de investir e incentivar o seu desenvolvimento profissional, intelectual. Isso tá na gente. É eu me dar conta de que talvez a minha coragem de ter largado a profissão e o caminho do mundo do pai veio por essa mãe que me atravessa, e talvez eu nem lembre racionalmente. Quero até deixar um beijo ao vivo pro Bruno e pra Tef, que são dois grandes amigos que perderam a mãe, passaram o primeiro Dia das Mães sem mãe. E num momento onde a gente olha muito as faltas, que a gente possa lembrar, a Tia Thaís tinha um teatro de bonecos, ela era lúdica.
1: Que
0: também.
1: Legal!
0: Os jogos. E eles são muito lúdicos e simbólicos, e tem um olhar muito sensível para o mundo. Tá na gente. Que a gente possa falar das faltas, mas que a gente também olhe as delicadezas e as ações de amor dessas mulheres que hoje estão em nós, e que nós nos responsabilizemos por sermos mães uns dos outros, das nossas amigas, dos nossos pais, dos nossos irmãos, dos nossos colegas de trabalho.
1: Sim. Carol, obrigada por hoje, um beijo para você.
0: Um beijo enorme, obrigada a vocês dois, Carol, por compartilharem.
3: Bem-estar em Movimento, Cássia Godoy conversa com a Renata Borges, que é professora de Aqua Yoga na Ecofit Academia. E também com o Kaique Ferreira, coordenador de Yoga e Ginástica na Biorritmo, sobre Air Yoga.
4: Bem-estar em Movimento no ar hoje para falar sobre variações do yoga que você precisa conhecer. Talvez até você já conheça, mas aí você vai saber um pouco mais a respeito destas variações. E eu tô falando de Air Yoga e Aqua Yoga. E hoje nós recebemos dois especialistas nestas modalidades. A Renata Borges, que é professora de Aqua Yoga na Ecofit Academia. Renata, seja muito bem-vinda.
5: Obrigada.
4: E muito obrigada por estar conosco hoje.
5: Obrigada a você.
4: E nós estamos também aqui no Bem-Estar em Movimento com o Kaique Ferreira, que é coordenador de Yoga e Ginástica na Biorritmo. Kaique, seja bem-vindo ao nosso programa.
6: Muito obrigado, Cássia, eu que agradeço o convite.
4: Então, eu quero começar perguntando exatamente como funcionam essas modalidades, e já conto aqui para os ouvintes que eu fui fazer essas duas aulas para testar, achei muito interessante. Começa contando pra gente, Renata, como que funciona a Aqua Yoga.
5: O Aqua Yoga é uma prática dentro da piscina, né, em que a gente faz as adaptações de solo na barra. Então a gente usa os props, então os espaguetes como props, e dependendo da prática tem movimentos livres, e é uma prática que é para qualquer pessoa, qualquer público, né? Então pessoas jovens, idosas, com lesões, qualquer pessoa pode praticar o Aqua Yoga, né? E a água aquecida, ela ajuda justamente, por exemplo, em pessoas lesionadas, né? A melhorar essa condição das pessoas, e ao mesmo tempo é desafiador. Uhum. Né? Porque a gente muda o centro de gravidade que a gente está atuando, né? Então, até você ter a consciência corporal para você não boiar durante a prática, né, vai levando um tempo, né? E o yoga é exatamente isso, né? É a gente conseguir respeitar a nossa evolução e entender a trajetória, né? Eu acho que é isso.
4: Nossa, muito, muito interessante, porque eu fui fazer a aula, e aí quando você começa, parece mais fácil do que é de verdade. Assim, fica claro que é uma coisa possível para qualquer pessoa, mas ao mesmo tempo, alguns movimentos em que você depende mais de equilíbrio, no meu caso, são especialmente desafiadores e em alguns momentos eu senti essa dificuldade. Tudo você contorna na aula com instrução e eu tive uma instrução muito precisa, quero inclusive elogiar o trabalho de vocês, deu tudo super certo, mas assim, em algum momento você se lembra que está fazendo yoga, como nos momentos em que você presta atenção na respiração e é indicado que você faça isso durante toda a aula, ou seja, é mais fácil quando comparado a algumas práticas de yoga no solo, mas também tem seus momentos desafiadores, né?
5: Sim, tem os momentos desafiadores, assim, a vantagem é que você não tem risco de queda.
4: Uhum.
5: Então, as posturas de equilíbrio é o que eu acabei de falar, né? Elas te levam para cima, né? Elas te levam para a superfície. E dependendo da prática que você está fazendo, por exemplo, com props, por exemplo, ela vai exigir mais força durante a prática. E pode ser para qualquer pessoa justamente por isso, porque não tem risco de queda. E tem os benefícios do yoga, como a respiração, na parte final... o relaxamento.
4: Nossa, no final tem um relaxamento, gente, que é uma delícia.
5: É.
4: Nossa, muito bom.
5: Boiando na água.
4: Exato. Agora eu quero saber da Air Yoga. Eu fui fazer essa aula e assim, é uma aula que a gente conta com um tecido, né, que é preso no teto e que também tem uma questão nessa aula de confiança muito grande, né? De você acreditar na instrução que você está recebendo, no auxílio que você está recebendo e que também você não vai cair. Tem segurança para fazer aula. Conta pra gente, Kaique, como que funciona essa aula para quem tá nos ouvindo?
7: Exato, uma aula que a gente vai trabalhar também um pouco mais de equilíbrio, de instabilidade. A prática toda ela é feita com apoio no tecido, apoio de alguma parte do corpo no tecido. Então, a gente pode, claro, começar no chão para fazer alguns alongamentos iniciais, mas a ideia é que a aula toda seja com alguma parte do corpo no tecido. Seja as costas, segurando com as mãos, no quadril, nas pernas, no tornozelo. A gente pode tanto apoiar um pé só no tecido e um ficar no chão. A gente pode deitar no chão e apoiar o pé no tecido. A gente pode ficar com os joelhos no chão e segurar no tecido. Ou apoiar as costas no tecido. Então, o tecido, em alguns momentos, ele vai ajudar bastante a gente, porque ele vai... tirar a compressão, tirar o peso do nosso corpo. Então, ele vai segurar um pouco o nosso peso. Mas ao mesmo tempo, dependendo da posição, ele vai trazer um pouco mais de desafio, porque ele vai trazer mais instabilidade. Por exemplo, se você faz uma postura aqui, você vai deixar uma perna inteira dentro do tecido, então você só tem um apoio no chão, então o tecido ele vai ter algum balanço, coisa bem pequena mesmo, que vai exigir um pouco mais de concentração, um pouco mais de presença, um pouco mais de atenção. Então é uma aula assim que vai exigir um pouco mais também da sua coragem, né? A gente vê principalmente isso mais no final, que acho que a gente vai falar daqui a pouquinho, mas é uma aula que também te ajuda a ter um pouco mais de consciência corporal, um pouco mais de apoio, um pouco mais de atenção no seu corpo.
4: É interessante porque quando eu fui fazer essa aula, eu não sou uma praticante assídua de yoga. Então, para mim, ficar numa posição invertida é sempre uma coisa muito difícil. E eu vi que a professora estava orientando os alunos para entrar na posição do morcego, na autoexplicativa posição do morcego, ou seja, ficar de ponta cabeça. E eu comecei a olhar aquilo, eu falei, gente, não vou conseguir. E eu fiquei observando e meio dando aquela enrolada, sabe? Brincando com o tecido, assim. Falei, ah, acho que ela não vai nem me notar. E aí a professora veio e falou, vamos fazer. Tipo, não vou ignorar você. E me ajudou e eu consegui. E assim, gente, menos difícil do que eu tinha imaginado.
7: Sim.
4: É uma coisa que a gente fica com um pouco de medo assistindo, mas quando você faz com orientação, é algo completamente possível. E outra coisa que eu achei bacana também, no dia que eu fui só tinham mulheres, mas eu sei que, enfim, é uma aula aberta para todo mundo. Mas as meninas se ajudando. Então, na hora de pendurar o tecido, porque você tem que pendurar de acordo com a sua altura, né? Então, não pode ser igualzinho para todo mundo. Mas uma ajudando a outra. Então, isso eu acho também uma coisa muito bacana dessa aula. Normalmente, quero saber de vocês, quem procura estas duas aulas, assim, digamos, diferentes de yoga? No caso da Aqua Yoga, Renata, quais são os alunos mais frequentes, o perfil de aluno mais frequente?
5: Olha, eu tenho muitos alunos da terceira idade, alunos que têm dificuldade de fazer yoga no solo, por exemplo, com sobrepeso. Pessoas que têm labirintite, então se sentem mais seguras dentro da água. Já tive alguns pacientes oncológicos também, que foram para buscar o Aqua Yoga para melhorar a questão de articulação e etc. E até atleta que vai buscar mesmo esse bem-estar, né? Então tem muita gente que faz natação e aí na sequência vai fazer a aula do Aqua Yoga, de Aqua Yoga pra, como um complemento mesmo ali da natação, assim, né? Como a cerejinha do bolo, assim.
4: E no caso do Air Yoga, quem procura essa aula?
7: Então, é um público, assim, muito diverso, né? Porque como a gente está numa academia, então qualquer pessoa que está matriculada pode participar. A gente tem desde a Gen Z chegando, né? A geração Z chegando dos 20 e poucos anos.
4: O dia que eu fui tinha uma dupla mãe e filha fazendo.
7: Exato. Até pessoas de 50, 60, 70 anos. Então, a gente tem pessoas tanto que já praticam yoga há muito tempo e vem uma possibilidade de variação, uma novidade, quanto pessoas que nunca fizeram aula de yoga e viram a aula ou, enfim, ficaram curiosas com a modalidade e foram conhecer.
4: O que que da yoga essencial a gente pode perceber nessas aulas? Aqueles princípios que estão na base do yoga e que também são reconhecidos e aplicados nessas duas modalidades. Começando por você, Renata.
5: Eu acho que a parte da respiração, então a gente sempre tem um pranayama, né? Uma respiração que é guiada, que a gente dá ali durante a prática. E na forma de conduzir, né? Toda condução, ela é a adaptação das posturas que estão dentro do yoga, levando sempre para esse estado mais de introspecção, desse olhar para dentro, tentando deixar o nosso ego ali do lado de fora da piscina, né? Não olhar para o lado, né? E a parte final mesmo, que eu falo que assim, é a digestão do yoga, né? Quando a gente vai fazer um shavasana, ele é você absorver tudo aquilo que você fez durante a prática.
4: E o que a gente reconhece no Air Yoga que está nessa essência da prática?
7: Eu acho que basicamente é bem parecido com Aqua Yoga. Então, assim, principalmente a sua presença, né? Porque yoga, na verdade, é a sua conexão. Uhum. Sua conexão com você mesmo, com você mesma. É você deixar tudo de lado, tudo lá fora, todas as suas pendências, suas demandas, tudo aquilo que fica na sua cabeça, você deixar do lado de fora da sala e realmente se conectar com você. Então a gente tem um momento de respiração, um momento de aquecimento das articulações. Então a prática, a estrutura da prática, ela é quase a mesma de uma aula tradicional, até mesmo as escolhas de posições. Então é uma aula muito parecida, claro, com adaptações para o tecido, mas ainda assim, toda a questão de presença, a questão de você se acalmar, você não ser tão exigente com você mesmo, com você mesma, né? Porque é uma coisa nova, então muita gente já quer chegar já sabendo fazer, já conseguindo fazer. Então, essa calma que o yoga às vezes traz, né? E talvez um pouco diferente seja justamente a questão da socialização que você falou, que numa prática tradicional não tem, né? A pessoa chega, ou já sobe no tapete dela, ou traz o próprio tapete, abre o tapete, e é uma prática muito individual. Acho que na aula com tecido a gente tem essa socialização porque é um ajudando o outro, né? Então, às vezes, a pessoa vê a outra colocando o tecido um pouquinho baixo do que deveria, já dá um toque, ou então já acalma na espera da sala. Então, a gente consegue trazer tudo que o yoga traz, só com um material diferente ali a mais.
4: O papel da água, né, nessa prática? Porque água já é uma coisa super relaxante, yoga também pode ser algo muito relaxante. Por que é importante juntar isso, yoga na água, e o que a gente ganha com isso?
5: Então, né, como eu disse, muda o centro gravitacional, né? Então, a partir do momento que a gente começa a trabalhar uma outra parte do cérebro que a gente não trabalha no solo, porque muda a nossa gravidade. Tem a questão da água aquecida, né? Uhum. Que ela vai ajudar nas articulações. E a consciência corporal, né? Então, eu acho que muda a atividade cerebral, a atividade corporal, e ajuda na parte de articulação também.
4: Quando a gente pensa nesse tecido, Kaique, que é o que a gente poderia chamar, né, de um prop, de um acessório,
7: isso,
4: né, que a gente tem na yoga, no caso do Air Yoga, qual que é a importância? E o que eu fico espantada é a versatilidade, né? Porque quantos movimentos você consegue fazer e qual que é a importância de trazer um acessório como esse para a prática do yoga?
7: Exato, a gente consegue adaptar uma prática inteira, né? Como eu falei mais cedo, a gente faz a aula toda com apoio no tecido. Então, desde as posturas mais iniciantes de alongamento, mais simples, até as mais complexas, como invertida, né? Que você experimentou, como outras que a gente fica com o corpo inteiro dentro do tecido e consegue fazer algumas outras variações, até um pouco mais suspensa. É justamente isso, trazer um desafio maior, não só físico, mas principalmente mental e emocional. Porque eu costumo dizer nas aulas que o desafio da prática não é você ficar numa postura, você ficar numa posição de força, de flexibilidade, de equilíbrio. O desafio maior é como que você lida com esses desafios físicos. Então é justamente isso. Às vezes quem já está muito acostumado com uma prática acaba entrando na repetição, acaba entrando só no mais do mesmo. Quando a gente traz algum material diferente, alguma situação diferente, como na vida, a gente está lidando com uma situação diferente, talvez se colocando num lugar que antes você se sentia muito confiável, muito confortável, confiante, uhum. Agora num desafio que você se vê com dificuldade naquilo que você fazia de olhos fechados.
4: Queria saber de vocês os benefícios que as pessoas podem conquistar a partir da prática regular destas duas modalidades. Começando por você, Renata, o que o aluno percebe na evolução que ele conquista de benefícios ao fazer a Aqua Yoga?
5: Flexibilidade, equilíbrio e essa conexão que é do yoga. Eu acho que também no Air Yoga é a mesma coisa, né? Que é você conseguir se conectar com você, né? Acho que é isso.
4: E pro Air Yoga, o que você percebe que as pessoas relatam de benefício alcançado?
7: Flexibilidade também, né? Uhum. Força, bastante força de equilíbrio, força abdominal, porque a gente vai precisar do abdômen para se equilibrar em algumas posições, mas também uma questão um pouco mais de coragem, uma questão de você conseguir, às vezes, soltar o tecido, né? Deixar só o corpo, o quadril, a perna no tecido e soltar o braço. Muitas vezes nas invertidas, quem vai fazer a primeira vez não consegue relaxar totalmente, não consegue soltar. E é um exercício de coragem de realmente você se entregar. Acho que é uma entrega que muita gente fala que consegue levar isso para a vida lá fora depois.
4: E essa questão da confiança apareceu muito durante a aula e eu percebi, assim, que as pessoas, ao longo da aula, elas foram se soltando mais, né? Uma coisa que parece mais difícil no começo e que depois as pessoas vão conseguindo. Tem uma coisa muito interessante sobre professores, instrutores de yoga que a gente recebe aqui no Bem-Estar, que normalmente são pessoas que têm uma trajetória que nem sempre é marcada pelo yoga desde o começo. Às vezes são pessoas que vêm de outras áreas, conhecem a prática, se apaixonam e se tornam professores, instrutores. Tem gente que vai abrir um estúdio de yoga, coisas assim. Queria saber da trajetória de vocês. Como que a atividade física entrou na trajetória de vocês, especialmente o yoga, começando por você, Renata?
5: Bom, o yoga entrou na minha vida quando eu tinha 17 anos e eu comecei a praticar yoga para me ajudar na escalada, né?
4: Uhum.
5: Justamente por uma questão de equilíbrio, né? Porque eu já tinha uma evolução dentro da escalada e eu parei num patamar onde eu não estava conseguindo subir mais. E aí o yoga começou por esse viés. E aí, então, desde então, fui praticando yoga, tive outras áreas de atuação,
4: uhum,
5: durante a minha trajetória profissional. E até que eu cheguei no caminho do yoga, que sempre esteve presente, né? Dando aulas de yoga.
4: Muito legal. E você, Kaique, como que o yoga entrou na sua vida?
7: Olha, eu tava mirando em um lado completamente oposto. Eu tava lá na adolescência querendo entrar mais pro lado mais da lado geek, de design de games, de informática, TI. Só que nos primeiros contatos eu vi que talvez não fosse a minha área de destino. Então eu já fui pro outro lado, que eu já tava começando a praticar, que era educação física, né? Então comecei a frequentar academia, fazer musculação, as aulas coletivas, e yoga era uma das aulas que eu fazia desde sempre, desde a adolescência, dos 16 anos. Então, fiz educação física, então sempre me mantive ali na região do exercício, da atividade. E depois de alguns anos trabalhando com outras aulas coletivas e ainda praticando yoga, eu percebi que se eu colocasse yoga na minha atuação, eu seria uma pessoa talvez mais realizada e mais feliz. E depois da minha formação, tenho certeza que hoje sou muito mais, talvez, completo e mais atento a mim mesmo com yoga dentro da minha cabeça.
4: E é muito bacana como a gente percebe a proliferação de diferentes formações de yoga, né? Houve um tempo em que não tinha muito no Brasil. Hoje tem muito no Brasil, mas também tem muito no exterior. Você estava falando mais cedo fora do ar, Renata, você fez uma formação fora.
5: Na verdade, o Aqua Yoga, a formação dele não é aqui no, no Brasil, né? Só tem fora mesmo. Então, hoje, todos os estudos que tem de Aqua Yoga, eles são fora mesmo do Brasil. É isso mesmo.
4: E você fez a sua formação aqui?
7: Sim, fiz aqui no Brasil mesmo, aqui em São Paulo.
4: Muito bacana. E, gente, como é, assim, a rotina de vocês em relação à prática do yoga? Vocês têm uma variável, uma variante de yoga que vocês preferem? Qual que é a sua preferida, Renata?
5: Ah, eu gosto do Hatha Yoga, assim, pro meu dia a dia, né?
4: Sim.
5: Eu acho que assim, a gente sempre tá aberto a praticar qualquer modalidade que vier até para experimentar, né? A gente sempre tá aberto. Mas eu gosto do Hatha. O Hatha é mais tradicional, é a mesma raiz, assim, do yoga. E eu acho que tem a parte filosófica do yoga que é bem importante, e eu acho que, né, quando o Kaique fala dessa virada de chave, eu acho que a parte filosófica, ela vem muito com essa virada de chave, e o Hatha Yoga, ele me traz.
4: E você pratica em casa?
5: Pratico em casa, e também dou aula também.
4: E todos os dias?
5: De Hatha Yoga. Tem dias que a gente falha, mas...
4: Não, nem a falha. Enfim, também você trabalha com isso, acaba tendo uma prática
5: Mas é
4: imensa.
5: Totalmente diferente da gente dar aula e da gente ter a nossa prática, assim.
4: E como que é pra você, Kaique? Você tem um tipo de yoga preferido?
7: Eu sou mais da linha do Vinyasa, que é uma linha também de yoga, só que com uma fluidez um pouco maior entre as posições, às vezes uma sequência maior de posturas, de posições, uma emendando a outra. Trabalhei muito com Hot Yoga também, né? Então, a gente vai para uma área um pouco mais desafiadora fisicamente, que como eu tô o tempo todo em movimento, eu acho que isso me traz um desafio e uma presença, então eu gosto de me sentir desafiado fisicamente e mentalmente também, para depois um momento de relaxamento, um momento de meditação final, eu realmente me centralizar num ponto só. É como se eu estivesse mergulhando assim num caos mental, físico, para depois eu entrar num momento mais de serenidade própria, assim, sabe?
4: E vocês têm atividades físicas complementares, coisas que vocês gostam de fazer em termos de exercício além do yoga, Kaique?
7: Eu gosto bastante de dança e de aula de bike. Inclusive, eu dou essas aulas, né, na minha grade de aulas. Então, mesmo nos meus momentos livres, eu gosto de fazer alguma aula de dança de algum outro professor, de fazer alguma aula de bike de outro professor também, alguma outra aula que seja mais cardio e seja dentro de uma sala de aula coletiva, além do treino de musculação que religiosamente tem que ter pelo menos 5 vezes na semana.
4: E você, Renata, como que é a sua rotina com outros tipos de exercício?
5: Eu continuo praticando escalada, né, desde sempre, que é, acho que, minha atividade preferida, assim, dentro das atividades livres. Musculação, que, né, eu acho que a musculação não é uma questão de gostar ou não, é uma questão de necessidade, a gente precisa, né? E aula de corrida, eu também gosto de fazer.
4: Muito bacana. Nesse dia que a gente está gravando o programa ele não é gravado no mesmo dia que ele é exibido, né? Então ele vai ser exibido daqui a 2 semanas. Mas hoje saiu uma pesquisa falando sobre brasileiros e atividade física. E uma pesquisa bastante preocupante, que mostra basicamente que a maioria ainda é sedentário, né? E principalmente entre alguns grupos, e que a gente entende quando observa os dados. Então, mulheres são mais sedentárias que homens, talvez por ter uma sobrecarga, né, de trabalho, e trabalho em casa também, que nem todos os homens têm, é mais comum entre as mulheres. A gente percebe que alguns públicos têm mais dificuldade. Da experiência de vocês, o que que leva tanta gente a ainda não ter uma rotina mínima de atividade física, né? O que que vocês escutam, o que que vocês percebem de pessoas que estão tentando virar esse jogo das dificuldades em ter uma rotina regular de exercício, Renata?
5: Eu, assim, lá na academia que eu trabalho, é uma academia wellness, né? Então ela visa a saudabilidade. E a gente tem um público de terceira idade e crianças também. E o que eu vejo, assim, das pessoas que estão na academia versus as pessoas que ainda não estão, né? Das pessoas que estão na academia, o que elas relatam é que, assim, eu estou aqui porque eu sei que esse remédio, ele é muito mais eficiente do que os outros que eu já estou tomando ou que eu venho a tomar. Isso as pessoas mais velhas, né? E as pessoas que são sedentárias, elas não conseguem sair desse lugar, né? Então, elas têm mais dificuldade mesmo. Então, procrastinam, não conseguem encontrar um tempo para si, né? Sempre tem... A escala de prioridades é outra, né? E eu acho que isso é uma coisa cultural, assim, que vem mudando, mas que exige muito um esforço de cada indivíduo mesmo, de olhar mais para si do que pro outro. Uhum. Né? Então, por exemplo, você falou, né, as mulheres, essa demanda da maternidade ou de cuidar da casa, né, é sempre o cuidado com o outro, né? E eu acho que é muito importante que as pessoas tenham cada vez mais consciência desse olhar para si, né? Porque como a gente diz no yoga, né, sem a nossa existência, tudo é maia, tudo é ilusão, né? Então nada existe ao nosso redor.
4: E é difícil criar hábito também, né, Kaique?
7: Isso. Eu acho que, concordo com a Renata, acho que a gente precisa primeiro sair dessa inércia e realmente ter essa coragem de dar esse primeiro passo e principalmente a força de se manter. Porque sair do zero e começar talvez seja o ponto mais difícil e manter o hábito, né? Mas eu acho que hoje, como o mercado fitness evoluiu tanto ao ponto de a gente ter muitas academias, sempre tem uma academia perto de você, né? Seja CoFit, seja Biorritmo, uhum. A Smart Fit, que também faz parte do grupo. Então a gente tem diversas formas de se exercitar, seja num parque, uhum. Seja numa academia que tem um custo mais acessível, ou até uma academia como a Biorritmo, que é um ecossistema de bem-estar, que você vai encontrar de tudo, vai encontrar yoga, vai encontrar bike, vai encontrar dança, outras aulas, musculação, uma musculação completa. Então, assim, depende muito, claro, do que você gosta de fazer, né, do que você quer se dispor a fazer, e realmente uma força, talvez, mental de você se manter firme nessa atividade, nesse exercício, sem deixar que as demandas do dia, que elas vão acontecer, acontecem todos os dias, te tirem disso, porque sempre vai ter alguma coisa pra te puxar, ou pro sofá, ou pro happy hour, ou pra alguma viagenzinha, ou pra alguma coisa. Então, precisa de muita organização e disciplina, principalmente pra pelo menos uns 30 minutos por dia, você colocar alguma atividade física ali na sua vida.
4: E eu gostei que você incluiu também essa questão dos parques, né? Que tem muita gente praticando yoga em parque, é uma coisa mais acessível, porque a gente sabe que também tem que levar em consideração essa coisa do dinheiro, nem sempre a pessoa tem condição naquele momento de arcar com os custos de uma academia, mas tem opções acessíveis de academia e tem opções acessíveis também fora de academia. Tem muita gente fazendo yoga online, a gente já fez um programa inteiro a respeito desse assunto, mas você ia falar alguma coisa, Renata?
5: Eu ia falar que, assim, né, só complementando o que o Kaique acabou de falar, eu acho que mais importante do que você né, um primeiro passo antes de ter toda essa disciplina é você começar. Uhum. Então, assim, eu tô conseguindo uma vez por semana. Tá bom, começa uma vez por semana. Agora eu consigo duas. Que bom. Essa semana eu não fui. Tudo bem, volta na próxima, né? Eu acho que isso é uma consciência que a gente vai adquirindo também, né? Não precisa ser da noite pro dia, mas tem que ter uma força interna aí pra ter essa virada de chave.
4: Muito bacana. Eu quero agradecer demais a participação de vocês dois hoje aqui no Bem-Estar e Movimento. Nós conversamos com a Renata Borges, que é professora de Aqua Yoga na EcoFit Academia. Renata, muito obrigada por ter estado conosco.
5: Eu que agradeço. Obrigada pelo convite.
4: E agradeço demais também a presença do Kaique Ferreira, que é coordenador de Yoga e Ginástica na Biorritmo. Kaique, muito obrigada.
7: Eu que agradeço mais uma vez o convite.
4: Bem-Estar e Movimento de hoje vai ficando por aqui. Nós contamos com a produção da Ana Luísa Bessa, os trabalhos em áudio e vídeo da Débora Gonçalves e a edição da Karen Lemos. Eu volto na semana que vem e espero por você.
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0: Em entrevista ao estúdio CBN, a pastora Helena Raquel falou sobre o retorno que teve das pessoas após um vídeo de pregação se popularizar nas redes sociais. Também a necessidade de a comunidade cristã tratar temas como violência doméstica, abuso sexual e pedofilia dentro da igreja.
1: A partir de agora, a gente tem o prazer de receber aqui no nosso estúdio CBN a pastora, líder da Assembleia de Deus Vida na Palavra, no Rio de Janeiro, Helena Raquel. Pastora, bem-vinda.
2: Muito obrigada, que bom poder estar com vocês e falar um pouquinho sobre aquilo que a gente acredita.
3: Bem-vinda.
1: Sua fala no Congresso Internacional de Missões dos Gideões Missionários da Última Hora repercutiu muito, furou as bolhas, viralizou. E eu quero começar te perguntando que tipo de retorno a senhora teve das pessoas que tiveram contato com o vídeo e internamente da igreja e da comunidade cristã.
2: Bom, eu vou falar de forma geral, né? Eu tive um retorno excelente de ambas as partes, mas obviamente que a mais surpreendente foi das pessoas que estavam de fora, porque em momento nenhum eu presumi um alcance dessa natureza. E o que aconteceu foram pessoas que se sentiram representadas, no sentido da dor, obviamente, outras que conheciam histórias, e o lado mais importante para mim, enquanto pregadora e pastora, que é perceber que algumas dessas pessoas não acreditavam que havia um enfrentamento tão direto a questões assim, feitas em um púlpito. Então, quando isso ganhou a visibilidade, eu acredito que acabou por dar eco a tantas outras vozes antes de mim que não alcançaram tamanha repercussão. Sim. Sigo?
1: Sim, não. Segue, pode seguir, pastor. É que a gente não falou sobre qual foi a sua fala. Exatamente. Né, vai, Fê? Contextualiza aí.
3: Então, qual foi o mote da sua fala que gerou tanta repercussão nesse congresso? Sobre o que a senhora
2: vocês
3: disse?
2: Vocês não chegaram a mencionar.
3: Exato, por favor. É melhor ouvir da senhora.
2: Ah, sim. Tá ótimo, muito obrigada. Assim, até mais seguro para quem tá ouvindo, né? Porque quem viveu acaba tendo, né, uma condição maior de reproduzir. E é claro que numa fala de mais de uma hora, possivelmente eu não consiga, né, ser fiel a todos os pontos. Mas, em regra geral, eu li um texto, Juízes capítulo 19, que trata de um dos casos mais assustadores da Bíblia, que aconteceu em um tempo em que Israel não estava sob nenhum governo. Aconteceu um caso, né, de abuso coletivo, de que acaba caminhando para a morte de uma mulher, e tudo isso com o consentimento de uma comunidade que se cala e também de um marido, um cônjuge que não a defende, não a guarda, ao contrário disso, a expõe no lugar dele, para ele não sofrer nenhum abuso. Foi essa minha fala ali inicial, teve essa grande repercussão dos dois lados, extremamente positiva em sua maioria, obviamente, não somos unanimidade em nenhuma área. E por que que do lado de fora, para mim, foi mais assim surpreendente? Porque embora eu já fale algumas dessas coisas há anos, foi a primeira vez que teve uma repercussão desse tipo e alcançou tanta gente do lado de fora.
1: Uhum.
2: Agora, falando do lado de dentro, né? A igreja evangélica no Brasil, ela está bem habituada com confrontos para os nossos vícios e defeitos, falando internamente. Esse congresso, por exemplo, tem um histórico, né, de ser um congresso onde a maioria dos pregadores tem um tom maior exortativo, de despertamento, e eu sou um exemplo disso, desde 2012, trazendo alguns assuntos importantes, como, por exemplo, prontuei no ano passado, na mesma ocasião, sobre a valorização da educação cristã. Mas ainda assim, por ser o tema que foi, muita gente foi tocada e sinalizou: olha, que bom, eu precisava ouvir, eu me senti como alguém que foi acolhida, foi bom perceber que tem alguém que está vendo como eu estou vendo. Então, de ambos os lados, eu estou grata a Deus pelo resultado, foi um resultado muito bom.
3: Pastora, numa pregação da senhora que eu assisti hoje pela manhã, a senhora fala que não existe uma pesquisa sobre a forma como a igreja acoberta a violência contra a mulher ou a pedofilia, mas no seu olhar empírico, isso atesta que isso acontece. De que forma isso acontece?
2: Então, relacionado propriamente a esse momento da mensagem, eu já estava em uma cadência aonde eu dizia que quando eu fui buscar pesquisar os dados das denúncias, eu não consegui acessá-los. Eu consegui acessar uma pesquisa que, após eu ter dito, inclusive, aparecem divergências no sentido é uma pesquisa confiável ou não, mas eu dei ali a fonte, então acredito que antes de mais nada, quem precisa responder pela pesquisa é a própria fonte, e quanto a mim como mensageira e pregadora, é aprimorar cada vez mais as minhas pesquisas. Então, nesse momento, propriamente, eu digo assim, que eu faço uma pesquisa para tentar relacionar o número de evangélicas que passam por situação de abuso ou de violência com o número de denúncias. E simplesmente eu não consigo fechar isso. Como eu não tenho pesquisa, então, com toda a franqueza, eu disse, embora não imaginasse repercussão exterior, estava falando inclusive em respeito àquele público ali, decente, íntegro, em sua grande maioria, que não pode ouvir uma pessoa disparando coisas sem razão. Ali eu disse, nesse sentido, eu não tenho uma pesquisa, mas eu tenho o empírico. Sou filha de pastor, sou neta de pastor, sou esposa de pastor e vivo diariamente a vida da liderança feminina, convivendo diretamente com mulheres desde os meus 16 anos de idade. A partir desse lugar, eu reafirmo, houveram erros gravíssimos no nosso discurso acerca de como uma mulher deveria se portar diante de um quadro de violência. Nesse lugar confessional, inclusive, né, de ouvir confissões, eu também afirmo que, infelizmente, pedófilos se infiltram em nosso meio, e eu usei até infiltrar ali, entre aspas, obviamente, que não é um filme de espionagem. É gente de conduta equivocada, é psicopata, que em qualquer outra comunidade pode chegar e se infiltrar. Mas qual é o erro grave que eu pontuei ali? Que nenhum líder se faça conivente a isso, com medo de repercussões, ou até por algum sentimento escuso. Isso eu disse ser empírico. O mais, não, eu apresentei os dados e acredito que, diante da gravidade da temática, eu não quero ser impulsiva quanto aos dados, jamais, mas eu acredito que o foco aí não é se é 18%, 32% ou 58%. Claro. Nós estamos diante de um problema mundial. Eu queria rapidinho só falar de uma pesquisa absurda que eu acessei da ONU 2020, eu espero, né, que não esteja dando um dado aqui que possa ser de alguma maneira refutado. Acredito que a ONU sabe o que disse nesse momento. E a ONU diz que 28% dos entrevistados acreditam que é justificável que o marido bata na mulher. Isso não é Brasil, isso é o mundo. Eu estou diante de uma questão humanitária. Eu não subi aquele púlpito para ter a repercussão que teve, mas eu não consigo me chatear porque teve, porque eu estou vendo uma oportunidade gigantesca, entendeu? De estar agora aqui na CBN falando de um absurdo que 28 em cada 100 pessoas acreditam que se a mulher apanha, ela teve algum motivo para isso.
1: Pastora, a senhora acredita que a mulher deve ser submissa ao homem? E que tipo de submissão?
2: Eu acredito piamente que a mulher deve ser submissa ao homem no padrão bíblico, não no padrão equivocado que se ensina em alguns lugares, obviamente, tá bom? Eu chamo a Igreja Sadia a falar disso de forma aberta, para que fique muito claro que nós, Igreja Sadia, não acobertamos nenhum tipo de discurso que flerte com desigualdade, que dialogue, por exemplo, com a possibilidade de alguém ser tratado a partir do gênero para a posição de violência ou não. Agora, quando a gente fala de submissão bíblica, eu estou falando de algo totalmente diferente. E eu queria muito pedir essa oportunidade a vocês para esse momento de fazer a leitura aqui no trecho, porque é imprescindível. quem sabe eu estou diante de algum evangélico que, ou católico, né? Que
1: certamente
2: ouça pessoas, sim, ouça pessoas, mas não abra a Bíblia para ler. Um povo que não lê a Bíblia e que só ouve, vai ouvir o que o outro quiser dizer. Volto a repetir, não é a maioria, mas existem discursos que são tendenciosos. Agora, olha a submissão que eu defendo, até porque para ser cristã eu preciso crer na Bíblia, para ser pastor eu preciso crer na inerrância da Bíblia, na atualidade da Bíblia. Eu não tenho nem falta de honestidade capaz de subir num púlpito para pregar em algo que eu não acredite. O texto diz assim: católicos, protestantes, espíritas, quem tiver a Bíblia em casa, anota para fazer a leitura completa depois. Efésios 5, versículo 21. Sujeitem-se uns aos outros no temor de Cristo. Para começar, eu preciso me sujeitar a vocês dois que estão aqui, dentro daquilo que é louvável no temor de Cristo. Não é só relação familiar. E também não é sujeição de tapete. É no temor de Cristo. É para o que é bom. É para o que é louvável. É para o que é justo. Sigo. Esposas. Por que que começa falando da mulher e não do homem? Bem, por uma questão óbvia. Estávamos numa sociedade majoritariamente patriarcal. E a Bíblia não é um transe para que um homem a escreva. A Bíblia é inspirada pelo Espírito Santo, mas tem a presença, obviamente, do autor e das culturas. Não para definir o texto é inspirado pelo Espírito Santo, mas dá conta de um ambiente que, para mim, não é grave se foi em primeiro ou em segundo, uma vez que vai chegar onde chega. Olha, esposas, que cada um de vocês se sujeite ao seu próprio marido como ao Senhor. Para começar, não é como a um algoz, é como ao Senhor. Senhor Deus, o que que Deus anda fazendo por aí? Hã? Eu sigo. Porque o marido é o cabeça da esposa. Aí alguém prega isso. Esquece do que vem pós-vírgula. Como também Cristo é o cabeça da igreja, sendo ele próprio o salvador do corpo. Então já tem um marido a qual eu sou submissa, mas ele é comparado a um Cristo que salva o corpo. Tem noção de que tipo de homem que eu estou sendo conduzida à submissão? Sigo dizendo: como porém a igreja está sujeita a Cristo, assim também a esposa se sujeite em tudo ao seu próprio marido. Em tudo ao marido do texto. Do marido que salva a esposa, do marido que zela pela esposa. Mas para não ficar dúvidas, o apóstolo Paulo, em sua inteligência, segue: maridos, que cada um de vocês ame a sua esposa. Se parasse aqui, eu já pergunto: quem ama bate? Quem ama humilha? Quem ama agride? Quem ama mata? Já poderia parar aqui. Mas a Bíblia, em sua grandeza e profundidade, segue: como também Cristo amou a igreja e se entregou por ela. É heroísmo masculino de dizer assim: por essa mulher eu morro, por essa mulher eu dou a minha vida. Você acredita em submissão bíblica, Helena Raquel? É claro, eu estou submissa a um homem há 26 anos, que eu não tenho dúvida alguma que, se ele precisar escolher entre a minha vida ou a dele, ele vai defender a minha. Essa é a submissão,
1: pastora,
2: bíblica.
1: Mas não raramente essa submissão é pregada na igreja e é entendida de uma maneira que leva mulheres a serem violentadas. Por exemplo, estupro marital, quando se sentem obrigadas a terem relação sexual, mesmo sem desejo ou mesmo sem consentimento, ou a se calarem diante de episódios de violência doméstica, deixando os agressores confortavelmente amparados por uma interpretação equivocada dessa parte, por exemplo, que a senhora traz aqui. Como é que a senhora vê isso?
2: Eu vejo com a urgência de fazer exatamente o que aconteceu ali. Sacudir as pessoas e dizer: não é isso que a Bíblia está dizendo. E quero ser muito franca com vocês: esse não é um discurso majoritário. Muito pelo contrário, ao longo do meu ministério eu vi mulheres que só conseguiram romper com ciclos de abuso porque encontraram, entre outras mulheres da igreja, um grupo de apoio. porque a própria proposta do Evangelho de Cristo, não quero teologizar muito a nossa conversa, quero falar também sobre relacionamentos humanos que a igreja propõe, que traz fortalecimento, mas o Evangelho de Jesus visa isso. O básico de um discipulado vai fazer com que essa mulher e esse homem que chega a conhecer a fé, seja alguém capaz de entender que ele é filho de Deus. Ele não é um qualquer, ele não é um objeto, ele não é uma propriedade. Agora, esse discurso houve, sim, com muita força, há com menos força. E, infelizmente, só fazendo o que nós estamos fazendo enquanto igreja, ensinando, explicando, é que esse discurso vai, obviamente, perdendo o seu lugar, porque tem que perder, tem que perder. Eu, por exemplo, prego há 30 anos, 32 anos. Eu respondo caixinhas no Instagram para qualquer pessoa que acredite que eu sou uma oportunista da direita ou da esquerda. Basta acessar perguntas anteriores minhas no Instagram. Todas as semanas, praticamente, uma mulher fala sobre violência. E a minha resposta é sempre a mesma, porque não dá para dar um curso sobre isso também. Eu fui criticada, ah, você mandou denunciar lá, gerando culpa na mulher, porque a mulher não tem para onde ir. Bom, eu não estava ali. É, com condições de tempo, né, para discorrer todos os passos. Eu falei, ó, denuncie, busque um lugar seguro e não desculpe. Porque quem agride pode matar. Eu falo isso e muitos colegas que eu conheço há muitos anos. Agora eu espero que a partir dessa mensagem, em algumas regiões do país, daqui a pouco for possível, eu vou dizer, e até sobre esse índice que a gente encontra nas pesquisas, que em outros lugares do país, essa conversa chegue quebrando cadeias, e ainda que um líder ou outro não entre nessa transformação mental pela renovação do entendimento, a própria ovelha que está sentada, poxa, mas naquele dia eu ouvi isso. Então, o que está acontecendo não é bem assim.
3: A senhora falou, pastora, a senhora falou em líder, eu queria pegar um ponto que é o seguinte, o que o poder de um líder religioso causa num seguidor ao ponto de essa pessoa não admitir ou não ter coragem de denunciar? Citando um caso emblemático, todo mundo conhece, João de Deus, condenado por crimes sexuais contra centenas de mulheres durante atendimentos espirituais. Ele se via como intocável, inabalável, até as primeiras denúncias aparecerem. Ele exercia um poder pela fé dessas pessoas. Como é que a senhora vê isso?
2: Obrigada, Fernanda, pela sua honestidade. É, dificilmente a gente vê alguém conseguindo já inicialmente fazer uma pontuação apontando para uma outra questão de uma outra religião. E é obviamente, e é óbvio que eu faço isso a cada entrevista. Olha, isso não é uma questão exclusiva. Muito pelo contrário. O líder, ele trabalha com um fator chamado carisma. E se a gente parar para pensar em lideranças ao longo da história do mundo, dá para a gente sentar aqui por alguns minutos e refletir o que faz uma pessoa, por exemplo, seguir um discurso nazista. É tão absurdo, é tão assustador, e, no entanto, né, praticamente um país caminhou com influências, né, por toda a Europa e mundo acerca disso. Eu me lembro de certa vez ter parado para estudar sobre um dia em que um ginásio em Paris, na França, ficou lotado. Não era uma sala, um ginásio, para que milhares de judeus e outros perseguidos fossem levados para o campo de concentração. A voz de um homem que influencia outros homens e que, concomitantemente, faz com que um país inteiro e regiões, né, em torno, vejo um absurdo desse sem uma reação em massa. É o carisma na mão errada. É alguém que recebeu, ou que tem uma personalidade que desenvolve o carisma, e em sua retórica fascinante, né, no ponto certo para fazer algumas abordagens, usa tudo isso para o mal. Como as pessoas fazem isso? Eu quero começar dizendo que há uma carência generalizada de referências. As pessoas querem olhar para alguém. Quando elas olham para alguém, é como se elas não precisassem mais decidir. Então, toda decisão que gera impacto, porque tem ônus e bônus, é transferida para uma outra pessoa. Com isso, se essa outra pessoa não for uma pessoa honesta, ela fará isso

0: massa, a rápida será outra. Para tanto, a saída, não apenas para as questões sociais, mas religiosas também, está no livro do profeta Oséias. O meu povo é destruído porque lhe falta conhecimento. Se nós crescermos em conhecimento, não é qualquer coisa que Deus disse que a gente vai acreditar que ele disse, quando alguém informar.
1: O que não tem nome não precisa ser combatido, né? E eu acho que é um pouco disso que a gente está falando aqui. Quando não se reconhece que uma situação é violência, não há como agir para combater aquela violência, uma vez que ela nem tampouco é reconhecida. Te pergunto, a senhora diria que falta a comunidade cristã nomear corretamente essas situações, reconhecer a violência para que ela seja combatida? E já que o Fê citou João de Deus, foram necessárias muitas mulheres denunciando os crimes incessantes de um homem para que elas fossem ouvidas e levadas a sério. Enquanto havia ali uma, duas, três, meia dúzia, essas denúncias não eram consideradas. As igrejas abafam esses casos? Como que se pode combater esse tipo de crime dentro das igrejas?
0: As igrejas não abafam esses casos. E as igrejas que eventualmente, como igrejas locais, tenham esses indivíduos fazendo isso, precisam ter a resistência da maior parte de nós que não fazemos, para que eles percam definitivamente a força. E sim, nomear é importantíssimo. O inimigo que a gente nega, a gente não vence. Eu não exponho a igreja quando eu digo, precisamos tratar isso. Contrário, eu acredito que é saudável que a gente encare um problema com inteligência, até porque para a gente falar de igreja, eu preciso pontuar um dado aqui importante com vocês, sobre os lugares que essa igreja está, tá bom? Eu vou dizer isso em minutinhos, em segundos, porque uma pessoa escreveu em uma postagem, num comentário assim, que absurdo essa pesquisa, um comentário. Na minha igreja, isso não é uma realidade percentual. Ora, sabe onde fica a igreja dessa pessoa? Nas mediações da Barra da Tijuca, no Rio de Janeiro. É óbvio que ali a incidência tende a ser menor por uma série de questões. Quando eu digo dessa pesquisa, ouça aqui, ó, igrejas evangélicas brasileiras são compostas em sua maioria por 59% de mulheres negras e pobres. De acordo com a pesquisa realizada pelo Datafolha entre os dias 5 e 6 de dezembro de 2019. Então, não é só a igreja do centro, não é só a igreja da capital, eu estou falando de recônditos, aonde culturas vêm sendo repetidas e que se alguém não nomear, como você acabou de dizer, a gente não vai conseguir vencer. Então é grave, é importante, e quando a gente consegue, né, ir além pelo YouTube, ou quando nós conseguimos alcançar através da igreja missionária, né, a visão de missões, encostar com barco, encostar com atendimento médico, eu estava inclusive num congresso missionário, aí essas realidades passam a ser mudadas. Nos grandes centros não é falta de informação, é má vontade, mas em muitos lugares a ignorância ainda impede que as coisas mudem.
1: Helena Raquel, pastora, líder da Assembleia de Deus, Vida na Palavra, no Rio de Janeiro, conversando conosco hoje aqui no Estúdio CBN. Quero agradecer demais a disponibilidade da senhora, pastora, deixar as portas do nosso estúdio abertas para a senhora voltar quando quiser. Muito obrigada.
0: Muito obrigada, Tatiana. Muito obrigada, Fernando. Foi uma alegria poder falar com vocês, ouvir boas perguntas e poder trazer com honestidade as respostas.
2: Nós que agradecemos. Obrigado.
3: Conosco agora o colunista Teco Medina. Ele explica o novo produto lançado pelo Tesouro Nacional, que é o Tesouro Reserva.
4: Bom, Teco, nós queríamos um comentário seu sobre o Tesouro Reserva, essa nova modalidade de investimento lançada pelo Tesouro Nacional. Por enquanto, ele vai para os clientes, está valendo para os clientes do Banco do Brasil, mas depois vai ser para todo mundo, né? Para todos os clientes de todos os bancos. E qual é a sua avaliação, Teco, do Tesouro Direto?
5: Olha, é golaço, né? Golaço do Tesouro, ótimo para todo mundo, vai funcionar para todo mundo, Salemberg, independentemente da idade, da renda, do apetite a risco, a aplicação, teoricamente, o investimento teoricamente perfeito, né? Entra para concorrer com poupança, com CDBs, com caixinha do banco. É super simples, como quase tudo do Tesouro Direto, né? Mas a vantagem.

0: vantagem dessa aqui é o fato de você poder investir um real, né? Então, a partir de um real, você já pode investir no Tesouro Reserva e você poder investir ou resgatar a qualquer hora do dia e da semana, né? Acho que é o primeiro investimento do Tesouro Direto que funciona de segunda a segunda, de meia-noite a meia-noite. É, as pessoas vão poder mexer via Pix, que é uma coisa que todo mundo prefere, né? Que tá, enfim, tá mais habituado, inclusive, aplicar e resgatar e receber via, aplicar fazendo um Pix, receber um Pix de volta quando quiser. E é um investimento espetacular em termos de rentabilidade, né? Ele vai acompanhar a taxa Selic, né? Então, nesse sentido de rentabilidade, ele é igual ao Tesouro Selic, né? Ele vai acompanhar a taxa básica de juros, que hoje está pagando uma enormidade, né? Está pagando 14,5% ao ano. A gente considera que o ativo sem risco, né? Está emprestando para o governo. E acho que tem tudo, Sadenberg, para ocupar um espaço maior, importante, né? O brasileiro ainda, enfim, ele tem crescido a participação do investidor no Tesouro Direto, uhum. Mas ainda é muito tímido perto da qualidade e rentabilidade que os produtos estão lá e oferecem para todo mundo, né? Então, acho que agora que o objetivo é oferecer uma alternativa direta a algumas paixões dos brasileiros, né? Em caixinha de banco e caderneta de poupança, talvez a gente consiga ver um salto no número de investidor, porque faz todo sentido e nesse caso específico, assim, o investimento é irretocável, né? Não tem um A pra gente falar, ah, poderia ser, não tem nada que poderia ser melhor, né? É o melhor dos mundos.
1: Agora, Teco, quando a gente pensa do ponto de vista da rentabilidade, é mais ou menos a mesma coisa, um pouco melhor do que essas caixinhas e cofrinhos oferecidos pelos bancos hoje em dia?
0: Teoricamente tem que ser a mesma coisa, Cássia. Uhum. Teoricamente tem que ser a mesma coisa, varia, né? Se tem uma taxa aqui ou uma tarifa ali nas caixinhas individuais, mas todos eles oferecem um título, majoritariamente é um título que rende 100% do CDI, ou seja, 100% da taxa básica de juros, com liquidez diária, né? Uhum. Esse aqui é a mesma ideia, com a diferença que a liquidez é diária, incluindo sábado e domingo, incluindo meia-noite, né? Então você consegue ter acesso a partir de um real, mexer tanto para aplicar quanto para resgatar a hora que quer. E a rentabilidade é muito, muito alta, né? 14,5%, por mais que a gente ache que a taxa de juros devam cair, deve mesmo cair, né? Até muito tempo vai continuar sendo uma rentabilidade enorme, né?
2: Agora, a pergunta é: tem imposto?
0: Tem imposto. Uhum. Tem imposto, tem imposto.
2: Imposto de renda.
0: Tem que ter imposto de renda.
2: Uhum.
0: Tem que ter, imagino eu, aqui estou falando agora de cabeça, mas não imagino que não poderia ser diferente dos outros, né? Com aquela tabela regressiva, quanto mais você fica, menos imposto você paga, começando de 22,5% a 15%, mas eu confirmo isso 100% amanhã, mas acho que não faria sentido ser diferente, né, Sarenberg? Porque senão também você mataria o outro título do Tesouro que acompanha a taxa Selic, que seria o Tesouro Selic, né? Porque esse teria dois produtos com a mesma rentabilidade, um pagando imposto e um não, né? É. Então imagino que não faça sentido esse aqui não ter, mas confirmo 1000% amanhã, mas em princípio sim. Aliás, desculpa, tem imposto aqui, tem imposto sim, tá?
2: É.
0: É o mesmo imposto do Tesouro Direto.
2: Tá certo. Porque se não tivesse imposto, mas quer dizer, a pergunta que os ouvintes logo fizeram, né? Quanto paga de imposto? Uhum. É a mesma coisa, né? Do Tesouro Direto.
0: Mas assim, em relação aos CDBs, as caixinhas de banco, tudo paga imposto também, né? A caderneta de poupança não paga imposto, mas a rentabilidade é muito inferior. Além da rentabilidade ser inferior, você não tem rentabilidade todos os dias, né? Lembrando que a caderneta de poupança, ela te paga ali na data aniversário. Então, se você mexer no dinheiro antes ou um pouco depois, esse período que não corresponde à data de aniversário, você não tem rentabilidade nenhuma, né?
2: Uhum.
0: Esse aqui não, você colocou, o dinheiro tá rendendo, ele vai render até o momento que você fizer o resgate. Isso parece bobagem, mas faz muita diferença, porque quando o cara resgata o dinheiro da poupança, pouca gente repara quando é a data aniversário e pouca gente pode esperar a data aniversário para fazer o resgate, né?
2: Uhum.
0: E aí, às vezes, o cara joga 15, 20 dias de rentabilidade fora porque só vai completar o aniversário dali a 10 dias, né?
2: Tá certo. Bom, então estamos aí explicados, é um ótimo investimento. Por enquanto está valendo só para os clientes do Banco do Brasil e depois vai valer para todo mundo.
0: E ótimo para todo mundo, viu, Sadenberg? É bom espalhar isso, que vale para criança, para idoso, para gente que ganha muito pouco. É um produto tecnicamente irretocável, assim.
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4: 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Ela fala sobre como transformar dados e comportamento do cliente em estratégia de crescimento.
5: Olá, tudo bem com você? Seja muito bem-vinda, seja muito bem-vindo a mais um capítulo do Mundo Corporativo, que hoje se dedica a falar sobre a importância da escutativa dos consumidores e análise de dados e tendências de mercado. Nossa convidada é a Cláudia Vilhena, sócia e vice-presidente de Marketing, Vendas e Growth da Bold Hospitality Company. Cláudia Vilhena, muito obrigado pela gentileza de ter aceitado o nosso convite no Mundo Corporativo. Um bom dia para você.
6: Bom dia, obrigado pelo convite, é um prazer estar aqui com você.
5: Quando nós falamos aqui da Bold, nós estamos falando de três marcas muito conhecidas aqui no Brasil: Outback, Abbraccio, Ozzy, ou seja, estamos falando do campo da alimentação. Eu queria começar essa nossa conversa para que você desse uma dimensão desta empresa com esta rede de restaurantes.
6: Claro. Bom, a Bold Hospitality Company já tem no nome, né, no seu DNA, a hospitalidade. Nós somos uma marca, uma house of brands, uma casa de marcas de restaurantes. Temos o Outback, como você falou, que tem 27 anos, né, vai fazer e tá quase completando 30 anos de Brasil. Nós temos o Abbraccio, que é uma cozinha italiana, e nós temos o Ozzy, que é o caçulinha da família, que foi lançado na pandemia, que é uma marca de sanduíches, frango, frito e saladas também. Então são as três marcas que compõem essa casa de restaurante, com o seu DNA de hospitalidade, com o seu DNA muito focado na qualidade do que a gente serve, que é tudo feito do zero todos os dias. Acho que essa é uma grande curiosidade das nossas marcas. A gente tem uma obsessão pela qualidade do que a gente entrega. Isso é feito todos os dias na nossa cozinha do zero.
5: Quantas cozinhas ou quantos restaurantes vocês têm e quantas pessoas vocês atendem, por exemplo, por mês?
6: Nós temos 207 restaurantes, né? São 188 Outbacks, que eu acho que é a marca aí que está mais pulverizada, né, em quase todos os estados do Brasil. São muitos clientes. A gente tem mais de 3 milhões de transações, né, por mês, nas três marcas. E tem uma questão muito. A gente é muito focado, como você falou aqui na abertura, que é o tema que a gente vai abordar muito, na escutativa desse consumidor. Seja a escutativa do que acontece dentro do nosso restaurante, seja na escutativa de fato, depois trabalhar esse dado para entender esse comportamento. Porque eu sempre brinco que o cliente ele está interessado até em dar o dado para ele, se você devolver alguma coisa para ele em troca. Então, a gente tem uma obsessão realmente de entender esse comportamento para surpreendê-lo na próxima experiência, porque somos realmente focados em experiência e hospitalidade.
5: E isso passa a ser importante para atender uma das suas funções dentro do grupo, porque eu disse aqui que você é sócia e vice-presidente de marketing, vendas e growth. Isso. Nós estamos falando aqui de trabalhar crescimento. O que que significa exatamente isso no negócio de vocês?
6: Bacana de explicar. Então, assim, dentro da minha vice-presidência, a gente olha basicamente todo o processo, toda a esteira de relacionamento com o consumidor até chegar na venda, e ela é bem longa. Então, a gente está falando desde começar a entender comportamento de consumo. O consumo está mudando, as gerações consomem diferente. A gente está vendo enxergando um monte de mudanças de comportamento de consumo. Como é que a gente entende isso fora das marcas da Bold? Como é que a gente traz isso e conecta com o nosso negócio? Então, começa daí. Entendimento de comportamento de consumo. Depois, como é que eu vou desenvolver um produto que eu sei, por exemplo, que é uma demanda que surgiu de um comportamento de consumidor? Uma demanda que está latente aí. Todo mundo está querendo consumir esse tipo de produto. Como é que isso conversa com as minhas três marcas? Faz sentido pra gente? Pra gente não sair surfando os hypes e fazendo coisas que eventualmente não tenham a cara das nossas marcas. Faz sentido, legal. Então eu vou desenvolver esse produto. Eu vou colocar ele no cardápio. Tem uma outra área que trabalha isso. Ela vai desenvolver esse produto, ver se eu tenho cadeia de suprimentos para fazer esses ingredientes funcionarem pro Brasil inteiro, ver se aquela receita para de pé do ponto de vista de custo, de sabor. Então eu desenvolvi. Nesse momento a gente já coloca o consumidor ali. Então o consumidor já ajuda a gente a testar essa receita, ver se ela tá palatável, ela tá acessível, ela tá gostosa, faz sentido pro restaurante. Aí a gente faz uma série de testes dessas receitas, né? Pra gente ver se faz sentido ou não. Aí eu lanço essa receita. Aí, de fato, é o trabalho tradicional de marketing, campanha, como é que a gente vai colocar isso na mídia, como é que a gente vai divulgar pro consumidor. Depois disso, eu vendo, né? Acompanho a venda e vejo se cresceu na medida que eu esperava ou não. O consumidor tá vindo? Ele tá vindo uma vez? Ele tá vindo duas vezes? Eu esperava que ele viesse mais? Eu esperava que quando ele viesse, ele consumisse esse prato? Então, tem uma série de marcadores ali que a gente vê para ver se realmente está atendendo a expectativa de venda. Então, você vê que é realmente um ciclo, né? Que começa lá atrás, no pensamento daquele produto para cada uma das marcas, no desenvolvimento, no teste com o consumidor, no lançamento disso e depois para a gente ver se foi vendido ou se não foi vendido e se a gente atendeu a expectativa desse consumidor.
5: Você pode compartilhar conosco uma situação real em que ouvir melhor o consumidor mudou uma decisão importante dentro da empresa?
6: Posso, posso. Tem um exemplo bem bacana que é recente até. A gente tem o Ozzy, né? Que é uma marca muito prioritária de delivery e ela tem sanduíches de frango frito, ela tem alguns acompanhamentos para esse frango frito, receitas que a gente brinca que tem esse sweet and spice, porque não é só um sanduíche tradicional, ele tem um quê diferenciado. E a gente começou a perceber que mais da metade dos acompanhamentos desses sanduíches, que a gente vai imaginar que seria o quê? Fritas, chips, eram saladas. A gente falou, nossa, tem um comportamento aqui interessante. O que mais da metade das pessoas que pede o sanduíche está pedindo a salada de acompanhamento? Nesse momento a gente não vendia a salada separada, a gente vendia só no acompanhamento do sanduíche. A gente falou, será que tem um negócio aí que a gente poderia realmente lançar um negócio de salada? Então, entendendo um comportamento real do nosso negócio, a gente foi ouvir esse consumidor e falar, quais seriam os sabores de salada? Você estaria disposto a comprar uma salada? Faz sentido a gente ter uma salada dentro das nossas marcas? E aí a gente lançou a Ozzy Salad em setembro do ano passado e é um sucesso. Então, esse foi um exemplo assim de começo, meio e fim, de entender dados, entender comportamento de consumo, as pessoas estão realmente mais preocupadas com saudabilidade, com o que elas estão consumindo, lançar um produto, testar, colocar para rodar e ver que a venda veio. Então, foi a cadeia completa de como ouvir o consumidor realmente faz sentido.
5: E aí, nessa parte final da sua fala, você mostra que tem havido uma mudança no comportamento deste consumidor que vai aos restaurantes, na forma do que vai consumir, há mais exigência por parte dele, um olhar mais para questão da saúde?
6: Eu acho que sim, cada vez mais, acho que a mudança de comportamento ela veio para ficar, não só nas gerações mais novas, né? A gente vê isso muito no day party, né? Como a gente chama, no café da manhã, almoço, jantar, happy hour, então a gente vê essa mudança de comportamento de consumo, a gente acaba trabalhando para desenvolver ou para dar luz ao que a gente tem no cardápio, para o consumidor enxergar isso, e aí passa muito pelo que eu falei no início, nas nossas marcas a gente tem uma preocupação muito grande com o ingrediente, com a cadeia de ingredientes e como a gente faz esse alimento. Então é muito importante falar aqui para as três marcas do grupo, a gente faz tudo do zero todo dia. Então, se você passar na frente de um Outback de manhã cedinho, você vai sentir aquele cheirinho de brownie, porque ele está sendo assado ali todos os dias. A receita é feita todos os dias. A nossa ribs, que é o nosso carro-chefe no Outback, ela cozinha durante horas e horas, todos os dias, para chegar naquele ponto de maciez. Não é nada nosso é feito numa cozinha central e entregue para a gente vender. É 100% feito dentro de cada um dos restaurantes. Então a gente tem uma mini indústria dentro de cada um dos restaurantes para fazer os ingredientes e as receitas do zero. Isso deixa a tranquilidade no consumidor de que ele não está consumindo um ultraprocessado. Eu acho que o consumidor ficou muito mais consciente, isso é muito legal, porque ele começa a perceber que não é sobre se a comida ela é indulgente ou ela não é indulgente, é se é comida de verdade, né? Ou se eu tô comendo alguma coisa que é um processo químico feito no laboratório. E a gente tem muita tranquilidade porque a gente vende, nas nossas três marcas, comida de verdade.
5: E eu pensando que aquele cheirinho do brownie ou da própria carne era só um atrativo pro cliente, para melhorar a experiência do cliente. Não, é comida sendo feita.
6: Comida sendo feita todos os dias do zero.
5: Quando nós falamos em escuta ativa, parece até algo simples, intuitivo, óbvio, para todas as empresas em qualquer setor em que nós estamos. Na prática, como isso tem que funcionar para que se tenha realmente informação suficiente para uma transformação, se necessário?
6: Olha, eu vou te responder de uma maneira difícil, mas que eu acho que é a mais real. Não adianta nada você criar dentro da sua organização, e aí quem está ouvindo a gente, independente da indústria, independente de onde trabalha, se é pequena, média, grande, se é de qualquer segmento que seja, não adianta você criar uma área que ouve o cliente se você não vai fazer nada com isso, porque você criou uma expectativa no seu cliente. E ouvir o que o cliente tem a dizer não necessariamente é fazer o que ele está pedindo. Isso também é muito importante. Tem que fazer sentido para o seu negócio, seja ele qual for. Então, acho que essas duas coisas são bem importantes. Mas se você vai abrir essa ponte com o seu consumidor, isso tem que fazer parte do DNA da sua companhia, não só da área de marketing. Se não é a área de marketing lá brigando para falar, ah, mas o consumidor, ah, mas a gente não vai fazer. Ah, mas o cliente, ah, mas a gente não vai fazer. A sua empresa está aberta a realmente se transformar para o que faz sentido para ela, mas ouvindo o consumidor? Se sim, ótimo. Abre essa ponte com ele, porque o momento que você abriu, ele vai ter uma expectativa de ser ouvido. E isso é uma coisa que tem que estar clara para ele. Não tem mais essa expectativa de que, ah, eu só ouço, mas eu só falo, mas eu não quero ouvir. As marcas têm que estar muito abertas a isso. Então, a gente, por exemplo, dentro do Outback, a gente tem uma comunidade de 2.500 membros, clientes apaixonados pela marca, que estão lá todos os dias conversando com a gente. Se eu só pergunto e não ouço, se eu só pergunto e não entrego nada do que eles me falam que eles querem, para que serve essa comunidade? Eu desengajo automaticamente. Então isso é muito importante, porque não é fácil fazer isso.
5: Sempre destacando que ouvir o consumidor é muito mais do que oferecer aquela tabelinha de 0 a 10 que a gente costuma ter em qualquer loja que vai hoje em dia, ou na pesquisa que recebe aqui no nosso e-mail, ou mesmo no WhatsApp.
6: Exatamente.
5: Quer dizer, aquilo ali talvez possa até funcionar se tiver uma estrutura e uma estratégia por trás.
6: Perfeitamente, é isso aí. Se a gente for realmente ouvir e mudar o que ele está pedindo, de novo, não 100%, porque tem que fazer sentido para o nosso negócio, mas se a gente estiver aberto a mudar, e mudança dói, né? Mudança mexe com as nossas razões, com as nossas certezas. Então, se o consumidor, ele percebe que ele está sendo ouvido, ele percebe que ele está realmente participando do processo, isso é muito rico. É rico para a gente, é rico para ele, e faz realmente a conexão da marca ser verdadeira com esse consumidor.
5: Muitas empresas coletam dados, mas nem sempre elas conseguem transformar isso em ação. Onde é que está o principal gargalo desse processo?
6: Eu acho que hoje a gente está falando muito de IA o tempo todo, né? E a gente precisa entender que são steps, né? A gente não consegue fazer a IA, fazer nada que seja realmente disruptivo e transformacional se a gente não tiver o dado estruturado. E é exatamente isso que você falou. Como você está coletando esse dado? Faz sentido a maneira como você está coletando? É, esse dado, ele é íntegro, né? Como a gente fala, ele tem realmente as informações do nome, do que eu consigo identificar aquele cliente para entender comportamento de consumo. Parece muito fácil, mas não é fácil. Então, pensa, por exemplo, no nosso meio. Você não quer dar o seu CPF quando você senta para tomar um chope no Outback, né? Então, como é que eu faço com que eu entregue um benefício para você, para que isso faça parte de uma jornada e você perceba o benefício? Aí, ok, eu te dou o meu dado, eu entendi que faz sentido para mim. Então, você tem que ter esse olhar. Como é que eu vou capturar esse dado? Uma vez que eu capturei de forma escalável, de forma grande, para eu ter um volume grande de dados, como é que eu trabalho esse dado dentro de casa, né? Então você precisa ter tecnologia, você precisa ter pessoas que pensem em dados dentro da organização, também não é trivial, para fazer esse dado ser segmentado. Porque o que eu vou fazer com um bando de dados, né? Eu brinco que um bando de dados é só um bando de dados, né? Não é informação. Como é que eu transformo esse dado em informação? Conhecimento de consumidor em informação. Aí o jogo muda. E aí, depois que eu transformei em informação, como é que eu devolvo para o meu consumidor um benefício? Eu só acredito em jornada de conhecimento de consumidor se isso virar um benefício para o meu consumidor. Se não, eu só estou captando, entendendo, isso, uma hora isso vai acabar, porque eu tenho que, de fato, mudar a vida dele, dar algum benefício, fazer com que ele queira se relacionar comigo de forma transparente. Então, eu acho que esse processo todo, ele não é trivial, mas é fundamental para que aconteça realmente uma cultura de dados dentro da empresa.
5: Em algumas das suas respostas até aqui, você, de alguma maneira, nos alertou para o seguinte fato: nem tudo aquilo que você ouve do consumidor tem de ser necessariamente feito. Como é que a gente entende aquilo que o consumidor diz que quer do que realmente ele necessita ou ele precisa quando for num dos restaurantes, quando for consumir um produto de vocês?
6: Eu acho que a gente precisa ter muita clareza da nossa proposta de valor. Quem é o Outback, quem é o Abrate, quem é o Ozzy? Se não, eu amanhã vou estar vendendo sushi no meu restaurante. E não faz nenhum sentido, né? Então, eventualmente, ouvir o consumidor, captar a essência do que ele está pedindo e conectar isso no que faz sentido para a minha proposta de valor, para a proposta de valor que eu, com as marcas da Bold, quero entregar para o meu consumidor, é o trabalho mais difícil, eu diria. Porque é muito tentador você querer botar tudo. É muito tentador você querer atender a 100% dos consumidores. Se você perguntar para qualquer pessoa que é cobrada e medida por venda, e eu quero vender para todo mundo o tempo inteiro, a qualquer momento. Mas isso é uma pegadinha. Porque se você quer atender 100% dos consumidores em 100% do tempo, com 100% dos produtos, você não vai atender ninguém. Eu tenho que saber o que é o Outback para o meu consumidor, o que é a marca do Outback, o que é a marca do Abrate, o que é a marca do Ozzy. Então, ouvir o consumidor, entender o que faz sentido para essas três marcas, o que faz sentido para a minha proposta de valor. O que eu faço de muito excepcional que ninguém faz? Opa, então tem uma tendência de consumo aqui, o meu consumidor está dizendo isso e a minha marca pode abraçar isso. Bingo! Aí eu consigo entregar realmente uma experiência, um prato, enfim, uma inovação diferenciada que faça sentido para mim e faça sentido para o consumidor do Outback, do Abrate ou do Ozzy.
5: Há uma ideia recorrente que eu vi: o cliente melhora a experiência. Agora, na prática, como é que isso se traduz em crescimento?
6: No caso das nossas marcas, a gente tem isso como uma meta, um objetivo incansável. Então, 100% da nossa liderança, 100% da nossa operação tem a satisfação de cliente como meta, né? Então, a gente sabe, a gente mede todos os restaurantes, em todos os day parts. Os day parts, para quem está ouvindo e não entende, são os momentos que a gente atende os clientes. Então, almoço, happy hour e jantar, e agora no Outback uma novidade que a gente está testando no café da manhã, também ouvindo o consumidor, mas isso está enraizado em toda a operação. Então existe realmente essa mudança dentro da Bold, né? Isso sempre foi muito forte, essa cultura de cliente, mas eventualmente para quem trabalha numa empresa que não tem uma cultura de cliente tão forte, colocar isso em 100% da operação é muito importante, porque vira um KPI de sucesso. Operação sem olhar para cliente vira só uma máquina de vendas, né? Então eu brinco que é aquela porta giratória, eu boto um cliente, ele fica insatisfeito, ele vai embora. Ah, mas eu conquisto outro, eu boto outro, ele fica insatisfeito e sai. E aí vira aquela porta giratória. Se eu não tenho KPI de experiência, de satisfação na minha operação e no meu time, por exemplo, que desenvolve um produto, a gente corre o risco de virar uma porta giratória. Atrai um monte de gente, perco um monte de gente. Então isso tem que estar realmente na cultura e sendo feito de forma metrificada, para que todo mundo meça, entenda e mude.
5: Essa análise de tendências, ela funciona uma espécie de um radar que está funcionando ali. Como é que se separa o que é modismo do que realmente merece entrar na estratégia da empresa?
6: Exatamente, essa é excelente pergunta. Eu acho que a gente volta lá para o que eu te falei da proposta de valor. Se a gente fosse seguir cada hype, imagina no ramo alimentar, quantos hypes a gente já não viveu, né? E o que faz sentido colocar dentro do Outback? O que de fato é uma mudança de comportamento de consumo? E eu acho que aí a gente tem que ter muita tranquilidade, né? E como é que eu, como Outback, Abrate, Ozzy, endereço essa mudança de comportamento? Então, eventualmente, não é só, então agora a gente vai virar um restaurante, por exemplo, que só vende comidas saudáveis do ponto de vista de, enfim, fresh. Será que faz sentido? Será que o consumidor espera isso quando ele vai às nossas marcas? Não, mas eu tenho opções já no cardápio. Então, vamos dar visibilidade a essas opções? Vamos ajudar o consumidor a fazer escolhas inteligentes naquele momento que, eventualmente, ele quer uma comida um pouco mais saudável, enfim, no momento que ele está precisando disso? Então, entender esse comportamento de consumo que vem mudando e ver como, dentro da proposta de valor de cada uma das marcas, eu entrego isso para ele. Então, esse é o nosso trabalho contínuo de separar o hype do que realmente vai mudar o negócio, conectar com a proposta de valor das marcas e entregar para o consumidor.
5: Nessa relação com o consumidor, vocês, pela característica do negócio, restaurantes, principalmente o Outback como o Abrate, que tem um atendimento a estas pessoas no salão.
6: Isso.
5: Né? Vocês têm os garçons, vocês têm os atendentes, vocês têm as pessoas que estão lá dentro. Elas são os representantes da marca. Que tipo de trabalho vocês realizam para que essas pessoas tenham o perfil que o cliente espera?
6: Essa é uma coisa bastante importante para a gente dentro da Bold. A gente tem bastante orgulho de falar isso. 86% dos nossos sócios e e aí é importante falar um pouquinho do modelo rapidamente das nossas marcas de Outback e Abrat. A gente não trabalha com modelo de franquia, a gente trabalha com modelo de sócio proprietário. Todos os nossos restaurantes têm um sócio que cuida daquela unidade. E 86% desses sócios vieram da operação. Então isso pra gente, primeiro, é um motivo de orgulho, porque a gente acredita muito realmente na transformação e, né, em como a gente devolve para a sociedade o que a sociedade nos dá. E segundo, porque isso faz muito parte dessa obsessão incansável que a gente tem com a hospitalidade. Um sócio que começou como waiter, como a gente chama o nosso garçom, que começou lá no cargo da cozinha, de auxiliar de cozinha, e foi passando por todos esses cargos, foi ascendendo com a gente, ele conhece 100% do que acontece no restaurante. Ele sabe o que é atender com excelência, ele sabe quanto tempo deveria levar um serviço de uma mesa, ele sabe se a espera lá fora está muito grande, ele sabe se a cozinha está funcionando muito bem ou se tem alguma coisa que não encaixou naquele dia. Então isso é muito importante para a gente garantir essa hospitalidade. A gente está falando de 200 restaurantes, né? Então a gente está falando de uma escala muito grande para garantir um padrão operacional no restaurante aqui em São Paulo, lá em Teresina, no interior do Rio Grande do Sul. Então isso é bem importante. Então, perfil de quem trabalha com a gente, justamente porque a gente investe muito para que essas pessoas cheguem até a ser sócias, estejam com a gente durante muito tempo, e você vê essas histórias acontecendo, você vê pessoas que estão na operação há 20 anos, 25 anos, começaram como waiters e hoje são sócios. Então, isso faz parte da cultura da empresa e é muito importante para a gente, porque a gente garante realmente a excelência e o conhecimento que não se perde dentro das nossas operações.
5: Aliás, passado aquele período lá da pandemia, está claro hoje que as pessoas querem ir para os restaurantes, porque muito se falava de que aquele seria um momento transformador, em que encomendar a comida em casa seria o caminho. Vocês até abriram um braço neste período, que é o OZI. Agora, vocês conseguem perceber hoje quem é esse consumidor, ou o que esse consumidor quer hoje em dia, como é que ele se comporta?
6: Sim, eu acho que existe uma complementariedade, é um caminho sem volta o delivery, né? O delivery faz parte hoje de praticamente 100% do comportamento de consumo da população, mas a gente tem que entender o momento de consumo. O que o meu cliente de Outback Abrat Ozzy espera, né? Outback Abrat especificamente, que tem salão, espera quando ele vai ao salão ou quando ele pede um delivery. Os momentos de as necessidades que a gente vai atender deles em cada um dos momentos são muito diferentes. Quando eu vou ao restaurante com a minha família, com o meu grupo de amigos, comemorar o aniversário, eu tenho uma expectativa. Eu sei o que eu vou esperar, principalmente de uma marca como Outback, que está há tanto tempo no Brasil. Eu tenho essa expectativa, que passa muito pela hospitalidade, que passa muito pelo ambiente, que passa muito por tudo aquilo que a gente entrega no restaurante. Quando eu vou pedir um Outback em casa, eu tenho outras expectativas, né? Isso passa pelas nossas marcas, mas pelas todos os consumidores, quando pedem delivery e vão ao restaurante. Eu preciso de um tempo de entrega muito bom. Eu preciso que a comida viaje bem, que ela chegue bem, né? A embalagem tem que ser interessante para que a gente consiga ter essa experiência minimamente reproduzida. Então, a gente, por exemplo, não são todos os produtos que a gente entrega, porque tem alguns produtos que não viajam bem, a gente não entrega no delivery. Isso está muito claro para o nosso consumidor. É quase um novo acordo, né? Uhum. Eu estou atendendo aquela demanda naquele momento. Quando você quiser vir ao restaurante, eu vou te atender em outra demanda que você quer suprir. Então a gente trabalha muito bem esses canais, a gente vê de fato canais complementares. Dificilmente você, ou quem tá nos ouvindo aí, quando tá lá, domingo à noite em casa, sentado no sofá, debaixo ali daquela cobertinha, cansado, vai falar: nossa, eu quero sair de casa para comer. Então, não, você tá no seu momento de delivery. Então que bacana que as nossas marcas atendam a esse momento de delivery. Diferente quando você quer compartilhar com seus amigos, ter uma experiência diferente, você não quer pedir delivery, você quer de fato ir a um lugar. Então o importante é entender a necessidade de cada canal e trabalhar para atendê-los.
5: Cláudia Vilhena, você por formação é jornalista, passou para a área de marketing digital, passou por diferentes segmentos também, hoje atua nesse de restaurantes, alimentação. O que ao longo da sua trajetória foi um grande aprendizado aí sobre relacionamento com o cliente?
6: Eu acho que o primeiro deles é de fato você estar aberto a ouvir de verdade. Isso não passa só pelo consumidor, isso passa pelas nossas relações mesmo, né? A gente fala muito que o Outback, por exemplo, é uma marca de conexão e de celebração. Eu acho que a gente está perdendo um pouco isso como sociedade. As pessoas estão muito individuais e focadas no celular. Então é muito bacana você ter capacidade, você gerir uma marca que fala de celebração, que fala de conexão. Então acho que a primeira coisa é isso, é de fato saber ouvir, fazer perguntas. Eu entrei na Bold há pouco mais de 7 meses, não conhecia nada de restaurante, nada. Me apaixonei Tô muito apaixonada, mas assim, tô ainda no meu momento de ouvir, de respeitar quem tá nessa empresa há muito tempo, de estar nas nossas operações o tempo inteiro. Faço questão de praticamente todos os dias almoçar em um dos nossos restaurantes, para ouvir o nosso waiter, para ouvir o nosso sócio, para ver o que o consumidor tá pedindo na mesa do lado. Então, a campanha que eu pensei lá, sentadinha na minha mesa, no ar-condicionado, ela tá funcionando na ponta? O cliente tá pedindo? Então, eu acho que essa coisa de você realmente abrir a sua escuta ativa, para mim, é transformacional, e isso ajuda você em todos os setores da sua vida e profissionalmente, obviamente.
5: E aí isso funciona também para liderar uma equipe como você tem que liderar dentro da Bold?
6: Muito, muito. Eu sempre falo que meu papel primordial, assim, o primeiro deles é ser líder pro meu time. É ouvi-los, é fazer com que eles consigam ter um suporte para fazer as funções deles, que eles fazem muito melhor do que eu, desenvolver todo o meu time para que eles consigam sair de casa todos os dias sabendo que eles estão fazendo um trabalho incrível que faz diferença na vida das pessoas, que é muito bacana você voltar para casa e contar pro seu filho, pro seu marido, pô, que legal que eu fiz isso aqui, hoje foi muito legal o meu dia, eu fiz isso, eu tive esse desafio. Eu acho que passa muito por propósito. Então acho que a liderança é realmente o trabalho primordial que eu tenho que fazer na Bold, e tudo vem através dela.
5: Aliás, você acabou de dizer para mim aqui que você vai todos os dias, ou quase todos os dias, aos restaurantes, até para observar as pessoas, mas já tinha me dito em outro momento, fora do ar, que também experimenta todos os novos pratos que tem por lá. Como é essa vida gastronômica?
6: É uma vida dos sonhos, né? Quem tá ouvindo tá falando, nossa, tem vaga no seu time. Mas brincadeiras à parte, sim. É, como eu falei, né? Desde o início a gente tem uma preocupação muito com a qualidade, então faz parte desse trabalho, o time, obviamente, né? A gente tem uma quantidade de pessoas importantes que participam de cada uma dessas etapas de tastings, né? De provar esses pratos, mas é uma delícia. Coloca um desafio maior, né? Tem que malhar um pouquinho mais, fazer uma aula de boxe ali pra compensar a dieta, mas é muito prazeroso perceber e ir aprendendo com esses sabores da Bold, o que faz sentido, o que não faz sentido, pra cada uma das marcas, qual é o DNA de cada uma das marcas, e provar. Eu vejo as pessoas mais antigas que trabalham aqui participando dos tastings, e elas comem, elas falam, isso tem sabor Outback. Eu tô aprendendo esse Bold Flavor, né? Então isso é muito legal de aprender. Olha, isso é a cara do Abbraccio. Isso vai funcionar muito pro nosso consumidor. Então, eu acho que isso é de trabalhar de forma incansável desde o zero para satisfazer o consumidor lá na ponta.
5: Cláudia Vilhena, muito obrigado pelas suas informações, seu conhecimento compartilhado com os ouvintes do mundo corporativo. Até uma nova oportunidade.
6: Obrigada, foi um prazer.
5: Cláudia Vilhena, vice-presidente de Marketing, Vendas, Growth da Bold Hospitality Company, foi a nossa convidada no mundo corporativo. Essa entrevista completa, você pode assistir no canal da CBN no YouTube, no site cbn.com.br, no nosso aplicativo, no Spotify ou no podcast mais próximo do seu celular. Lá no meu blog, miltonjung.com.br, Jung você escreve com J-U-N-G. Além do vídeo completo, dos destaques dessa nossa conversa, tem um espaço para você deixar também a sua opinião e sugestão para novos assuntos dentro do programa. Colaboraram com o Mundo Corporativo Carlos Greco, Letícia Valente, Rafael Furugem, Débora Gonçalves e Priscila Gubiotti. Até o próximo capítulo do Mundo Corporativo.
4: Colunista Eduardo Raul responde dúvida de ouvinte que conta que ouviu de um médico que até a meia-noite as horas de sono são contadas em dobro, se dormir às 21h.
1: Nós recebemos uma mensagem muito curiosa do nosso ouvinte José Emílio, que é de Belo Horizonte. Ele falou o seguinte: ele tem sido impactado na internet por um homem que se identifica como médico e diz o seguinte, que se a pessoa dormir às 21h, até a meia-noite, as horas de sono são contadas em dobro. E aí ele pergunta, isso faz algum sentido? Tem algum fundo de verdade?
7: Bom dia, José Emílio. Cássia, existe um fundo de verdade biológica muito importante nessa história. Mas é um pouco mais, assim, sofisticada do que simplesmente dizer que uma hora vale duas, né? Então, tudo gira em torno do nosso ciclo circadiano, que é aquele relógio biológico interno que a gente tem. O ser humano, ele evoluiu como um animal diurno, né? Somos, assim, ativos durante o dia e precisamos do repouso noturno para nos recuperar. Isso é com a vida moderna, tem luz, né? Tem todo esse trabalho noturno que a gente acaba mudando o que é biológico. Quando a gente dorme ali por volta das 21 ou 22 horas, está alinhado aí com o nosso início do sono, que tem um aumento gradual ali, natural da melatonina, ou seja, escureceu, acabou a luz do dia, nosso hormônio produz, nosso cérebro ali produz um hormônio chamado melatonina, que é o hormônio que sinaliza para o nosso corpo, olha, chega, é hora de descansar. E que a ciência mostra que nosso sono, ele é dividido assim em ciclos. E a distribuição desses ciclos muda ao longo da noite, ou seja, nas primeiras 3-4 horas ali que a gente pega no sono, especialmente quando a gente vai dormir ali mais cedo, o corpo ele concentra a maior parte do nosso sono profundo, né, que a gente chama de sono profundo ou sono de ondas lentas. E é nessa fase que acontece aquela restauração, ou seja, nosso corpo libera a maior parte daquele hormônio do crescimento, que é o famoso GH. E então nossa recuperação de tecido é maior, nossa consolidação de memória nesse momento, que é no início ali do sono. Já na segunda metade do sono, da noite, perto ali do despertar, do amanhecer, predomina aquele sono REM, né? Que é mais voltado para processamento mais emocional e os sonhos. Então, por isso, quem dorme mais tarde, lá pelas 2 da manhã, acaba perdendo parte dessa janela inicial do sono profundo e restaurador. Então, o corpo até tenta compensar, mas a qualidade não é a mesma. Então, tem um estudo, Cássia, de quase 74 mil pessoas ali do Reino Unido, que mostrou que dormir tarde de forma habitual, independente se a pessoa é considerada aquelas pessoas noturnas ou matutina, né, que funcionam melhor de manhã, ou pessoas que funcionam melhor à noite, está associado a um risco maior, tanto de diabetes, obesidade, hipertensão e problemas cardiovasculares. E tem uma sociedade, que é a Associação Americana de Coração, que publicou ano passado, que tem uma declaração que reforça que dormir à meia-noite ou mais está associado a maior chance de obesidade e infarto. Então, Guilherme, assim, o José Emílio, para ele entender que dizer que vale o dobro, que o médico que ele vê na rede social, que vale o dobro, é uma força de expressão para dizer que o sono do início da noite, ele é extremamente valioso e eficiente. Não é que você vai descansar, não é que você descansa mais rápido, é que você descansa melhor. Então, manter um horário regular de sono e respeitar ali a escuridão da noite é um dos hábitos mais simples que a gente pode fazer, é de graça e eficaz para que a nossa, para nossa saúde, nossa longevidade, evitar riscos cardiovasculares, obesidade, uma forma simples e realmente eficaz. Não quer dizer que vale o dobro, mas a gente dorme e descansa de uma forma mais eficaz no início da noite.
1: Olha aí, não imaginava que isso pudesse acontecer. Boa informação. E essa foi a pergunta do nosso ouvinte José Emílio. Você que está nos escutando, tem uma pergunta também sobre bem-estar e movimento, sono, atividade física, os outros pilares do bem-estar? Pode escrever aqui para o doutor Eduardo Howen. Você manda sua mensagem para o bem-estar@cbn.com.br.
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0: No episódio desta semana do Futuramente, as apresentadoras Marta Gabriel e Caroline Tamassia conversam com o Cristiano Vasques, sócio-diretor da Hotel Vest, especialista em gestão estratégica de turismo e hotelaria.
1: Olá, está começando Futuramente, um podcast da CBN sobre como as novas tecnologias estão impactando a nossa vida. Esse podcast é apresentado por Marta Gabriel, futurista, especialista em inovação e tecnologia, e por mim, Carol Tamassia, jornalista aqui da Rádio CBN. Tudo bem, Marta?
2: Tudo ótimo, Carol. Bora lá?
1: Vamos lá. Hoje, né, Marta, a gente vai começar contando uma novidade para os nossos ouvintes. A partir de hoje, o Futuramente vai ganhar um novo quadro, chamado Sinais de Futuros.
2: O que é importante a gente colocar esse quadro aqui? A gente tem falado sobre estudos de futuros desde o episódio 1 da primeira temporada, mostrando que os sinais de futuros direcionam a nossa visão para os cenários. Então, se a gente não enxergar no dia a dia esses sinais, a gente fica cego para os cenários. E a gente tem discutido aqui temas bastante profundos, inclusive, bastante relevantes, mas eles já são tendências ou apontando para determinados lugares. Então, cada semana agora, cada episódio, a gente vai trazer um desses sinais, que é aquela coisa que causa um estranhamento quando você ouve aquela notícia. Isso mostra que tem algo que você não está entendendo direito, que você está querendo absorver e faz você pensar. Então a gente quer que você pense, para cada vez que a gente trouxer um sinal de mudança aqui, a gente só vai trazer o sinal com pouca análise, para você pensar, interagir com a gente nas redes durante a semana, e aí a gente vai discutir conforme vocês falam dos sinais nos próximos episódios sobre cada um deles.
1: Então você pode participar, tá, gente, com a hashtag FuturamenteCBN e mandar para Marta aí o seu comentário. Bom, então depois da entrevista de hoje, não perca nosso novo quadro, hein? E hoje o nosso tema é uma delícia, Marta. A gente vai falar sobre viagens, turismo, nessa era de inteligência artificial. As pessoas estão mudando o jeito de planejar as viagens, né? A forma como exploram os locais em que elas visitam. É, tudo isso graças à IA. E você é uma dessas pessoas, né, Marta? Você sempre comenta, a gente sai para almoçar, você fala, nossa, pensei tal coisa para uma viagem, nananã. Então compartilha um pouco dessa experiência com a gente.
2: Pois é, eu posso compartilhar até a experiência um pouquinho mais longa, porque eu vivi todas as etapas da viagem, né? Então, antes da viagem, não, de planejar a viagem, quando você não tinha internet, quando você começou a ter internet, depois a gente começou a ter celular, depois a gente começou a ter redes sociais, e agora IA generativa. Então, especialmente um exemplo que eu vou dar de mudança na viagem, o primeiro que eu senti, quando a gente começa a ter o telefone celular, por exemplo, você tira fotos muito mais do jeito que você quer, da maneira que você quer, você começa a não depender mais de máquinas fotográficas. Veja como isso muda o mercado. Pouca gente carrega uma máquina fotográfica, só fotógrafos profissionais. Quando a gente começou a ter as redes sociais, a internet mais forte, e cada um também com seu celular cada vez mais poderoso, a função do guia muda. Os guias antigos, o que que eles faziam? Eles tinham que me contar tudo daquele lugar, porque eu não tinha onde achar, e você acreditava no guia, porque mesmo o livro era mais difícil. O que comecei a perceber? Primeiro, que eu achava informação muito mais legal na internet. Em todos aqueles exageros que os guias falavam que aquilo lá era o melhor do mundo, disso, daquilo, daquele outro, eu já sabia que não era. Eu estudava história antes, assistia filme no streaming. Qual mudou a função? O guia continua necessário? Continua. Mas muito mais para me dar os highlights dos lugares mais legais, que talvez eu não saiba se eu não for pessoalmente, e para tirar a melhor foto. Hashtag fica a dica. Tirar a melhor foto. Ele sabe qual é o ponto, que às vezes eu vejo na internet, eu quero tirar uma foto igual a essa. Mas eu chego no lugar, não conheço o lugar. De onde eu tiro essa foto? Isso é difícil de achar. Então, um guia que sabe fotografar bem. Uma vez eu fui pro salar do Uyuni, na Bolívia, que é espetacular, e tem várias maneiras que eu tiro uma foto lá para parecer que você tá no fundo infinito, que você tá assim, que você tá assado. Eu não sei fazer isso. Minha guia sabia, maravilhosa. Então, o que que a gente vê? Muda com a tecnologia ao longo da história a três dimensões importantes. O do turista, o dos negócios do turismo e dos locais. Os locais também estão sendo impactados positivo e negativamente pela forma como a tecnologia é. Nas viagens, e só para falar, pessoal, gente, eu viajo muito, eu adoro viajar. Então, para mim, assim, o sonho de consumo da minha vida é viajar. É a coisa que eu mais gosto de fazer. E eu comecei a perceber algumas outras mudanças. Por exemplo, de uns anos para cá, com a ascensão do TikTok, vários lugares que eu vou no mundo, templos, budistas, etc., tem plaquinha proibido TikTok. Por quê? Você está num lugar sagrado para determinadas pessoas, e aquele lugar não é de meditação, né? E você começa a ter as pessoas ensaiando e fazendo coisas coisa porque é um lugar bonito, turístico, e a pessoa às vezes não tem conexão nenhuma com aquilo. Outro elemento da tecnologia, não especificamente a IA, mas está relacionado com ela, os drones. Os drones são capeta. Tem lugar, gente, os drones, tem lugar que você tá, eu lembro que a gente estava no Atacama uma vez e os drones, eu comecei a ouvir um barulho, você tá num deserto, fofos, olha só, você quer aquela, e aí começa drone aqui, drone lá, aquele zzzz, é horrível. Na Patagônia tem lugares que tem flamingos, os flamingos, eles se forem assustados, eles não voltam mais para aquela mesma região, você faz uma disrupção de ecossistema. Então as tecnologias, elas transformam em N dimensões, não é, a gente vai falar aqui mais especificamente da IA, e ela vira um assistente total pra gente, e não só, eu falei da função dos guias, mas o que que eu percebi? A IA vai muito além de um guia, porque ela pode se comportar como um historiador, né? E analisar as suas características específicas. Então, por exemplo, ano passado foi o ano do jubileu da Igreja Católica, né? E Roma é o epicentro. E eu estava em Roma e eu falei assim, bom, quais as igrejas, de onde veio? Eu estudei toda a história dos jubileus, quais as igrejas? Ainda falei, qual que é a mais interessante que eu nunca fui, que não está nas listas as mais populares, e por que que é interessante? Então, você entra num grau que você discute cultura, você discute profundidade histórica, casando com as suas características, ainda fazendo logística de deslocamento. Então fica muito mais personalizada. Mas tem uma mudança interessante nesse processo, é que lá atrásão, antes da internet, a área de turismo é totalmente intermediada por agências, por operadoras, não tinha jeito de eu saber o que que tem no outro lugar, o telefone de um hotel, era muito difícil isso nos anos 80, 90, tá? Depois foi desintermediando, na realidade, tanto para os negócios quanto para a gente, você vai tendo mais alcance, mais informação, e eu começo a virar totalmente ativo no processo, eu que, né, sou o agente que determina tudo. Com a IA isso muda um pouco também, por quê? Eu estou agora delegando para a IA, ela passou a ser a intermediadora da minha experiência, ela começa a determinar a experiência. Então, nesse processo, a gente tem que ver que cada mudança tecnológica transforma profundamente a experiência. Mas antes da gente passar para o nosso convidado super mega blaster especial, eu só queria lembrar de como que na história, porque assim, a gente está falando de turismo, mas turismo é um comportamento, né? E é um comportamento que foi viabilizado pelas tecnologias, pelas grandes transformações tecnológicas. Então, a primeira delas é de impossível para possível. Como que isso acontece? Por causa da domesticação de animais e rotas. Fazer turismo quando você não tem rota e não tem transporte é algo complicado, né? O seu turismo é ali do ladinho. Depois, o segundo grande salto são os impérios que começam a fazer, né, as grandes redes e organizar as navegações, você começa a organizar formas de você alcançar outros lugares. E eu acredito, eu não vivia naquela época, né? Mas eu acredito que aquele fato de alguém ter ido, visto, e mesmo que isso demorasse séculos, né? O caso de Marco Polo, demorava muito tempo para ir para a Ásia, depois para voltar, mas essa contaminação no imaginário das pessoas, de quem foi, do que fez, etc., começou a trazer esse nosso viruzinho, eu quero ver também, eu quero saber também, né? De ampliar essa questão. Depois vem a Revolução Industrial, aí a gente entra na indústria do turismo mesmo, que acontece mais especificamente nos últimos séculos, e fica acessível em escala a partir do século passado, e a gente colocar avião, se a gente colocar outras formas que a gente começa a ter de tecnologia, vê que não é IA, mas são tecnologias importantes, aí vem a internet, mobile, redes sociais, que eu já falei, e a IA generativa, que nesse caminho de interpretação e ação amplia bastante a nossa participação, né?
1: É, muita gente usando agora o GPT, o ChatGPT, Gemini, para fazer roteiro e tal, tem um risco aí. Uma coisa que eu queria alertar, que vira e mexe eu tô vendo reportagens saindo de pessoas que foram atrás de destinos, atrações que não existem, né? Então teve outro dia turistas que foram buscar fontes termais na Tasmânia, uma outra que foi buscar uma Torre Eiffel em Pequim, na China. Isso sem contar, assim, horários errados, né, das atrações, preços desatualizados. Então, aí, é uma dica também pra pessoa, começou a procurar lá no ChatGPT e tal, beleza, mas depois vai conferir tudo.
2: Isso, mas a gente falou em vários episódios aqui, né? A IA, ela é criativa, a IA generativa, ela gera. Então, a primeira coisa que é dica para todo mundo aqui, né? Então, vamos fazer prompt de viagem. Gente, começa com atue como especialista em turismo, história e cultura do lugar X. as minhas características são assim, assim, assim, assim, assado. Por exemplo, eu não quero ver jardim botânico, não gosto de várias coisas, eu adoro a parte cultural e coisas inusitadas. Me dê os principais lugares que atendem essas características com links, com fontes, fotos. Eu vou ver fotos de tudo aquilo que foi colocado ali, comentários. Depois disso, que aí eu vou ver o que bate ou não bate comigo, aí eu peço um roteiro. Eu tenho tantos dias e, gente, coloca o contexto do seu roteiro. Por exemplo, aluguei um carro ou não, eu tô numa cidade enorme e tô sem carro. Isso muda o que ele vai sugerir. Outra coisa que os sistemas fazem, eles jogam às vezes um monte de coisa no mesmo dia. Ok, você é aquela pessoa que gosta de fazer o turismo acelerado ou mais calmo? Tem que colocar ali, não, eu quero de forma que eu consiga tempo de respiro entre um lugar e o outro. Me coloque as rotas, os mapas. Isso começa a minimizar erro. Todos os prompts de IA, a gente já falou aqui em algum momento, se você pedir fonte, especificidade, ampliar o contexto, começa a ficar mais difícil a alucinação.
1: Muito bem. Bom, agora a gente vai trazer mais uma pessoa para nossa conversa. Aqui no Futuramente recebemos Cristiano Vasques, sócio-diretor da Hotel Invest, e ele é especialista em gestão estratégica de turismo e hotelaria. Seja bem-vindo, Cristiano. É um prazer ter você aqui com a gente.
3: Obrigado, obrigado. Bom dia, ouvintes. Bom dia, Marta. Bom dia, Carol. Um prazer estar aqui com vocês. E um prazer ainda maior começar um bate-papo depois dessa contextualização da Marta, né? Que ela fez uma visão geral de inteligência artificial moldando a indústria do turismo que é bacana.
1: Muito bom.
3: Muito legal. Tem muito suco para tirar dessa conversa.
1: Muito legal. Bom, você, quero saber, Cristiano Vasques, pessoa física no CPF. Você usa inteligência artificial para planejar suas viagens, para a gente começar?
3: Ah, você quer começar com isso? Você começou perfeito, porque eu tenho um exemplo recente, muito recente, que eu acho que ele diz muito sobre o que vem pela frente, né? Para a gente projetar e fazer um exercício de futuro. Meu filho está fazendo 18 anos, ele entrou na faculdade, só começa no segundo semestre. Ele falou assim: pô, pai, 18 anos, né? Eu falei: 18 anos, que legal, né? Vai ter algum presente especial? Eu falei: vai ter um presente especial, vamos fazer uma viagem para Europa. Você faz uma viagem para Europa, você vai fazer um mochilão lá, né? Antes de você entrar na faculdade, eu acho uma boa forma de você começar um período, uma nova fase da sua vida. Legal. Então, tá bom, como é que funciona, pai? Como é que eu vou fazer isso? Vai bem, vai procurar o chat GPT, vai procurar qualquer tipo de inteligência artificial e vai entender o básico, né? Aonde você vai, quanto tempo fica, quanto vai gastar. E aí ele convenceu um amigo dele e os dois resolveram fazer uma viagem. Essa viagem vai ter mais ou menos uns 25 dias. E aí eles tinham uma estrutura do que eles queriam. E aí pega, senta comigo, vamos detalhar isso aqui. E a gente fez o detalhamento de forma artesanal, tá, Marta? Não usamos a ferramenta para nada. A gente foi lá no braço tentar entender, né? A melhor porta de entrada, pensando nos lugares que ele queria ir, o melhor circuito para ser feito, pensando nos lugares que ele queria passar, os melhores modais e por aí vai. E pontualmente usando inteligência artificial, bacana. E aí a gente desenhou a estrutura do roteiro, né? Quando essa estrutura do roteiro estava pronta, a gente reservou passagem, a gente pegou os trechos internos de trem ou de avião que precisavam fazer, ele entrou lá no aplicativo de hostel, que era um aplicativo muito parecido com essas ferramentas, essas OTAs, que permitem você fazer uma avaliação, né, dos hostels que tem na cidade, e aí tem aquela avaliação por pares, né? Tem nota por diversos critérios, tem avaliação, localização, e fizemos as reservas. Bem, terminou esse processo, a gente tinha uma tonelada de informação e de detalhe para organizar e para deixar na mão de dois meninos que estavam acabando de fazer 18 anos, né? Eu sou um pouco mais atirado, o pai do amigo do meu filho também é um pouco atirado, as mães realmente têm um pouco mais de juízo na cabeça, ela fala assim: peraí, vamos com calma nessa história, né? E aí sim, olha que curioso, né? O meu uso pessoal da ferramenta, pensando em turismo, ele foi um pouco diferente. Por que que eu fiz? Eu peguei todas essas reservas, todos os e-mails de confirmação, expliquei num chat com o Claudio o que eu ia fazer e o que eu queria. E eu dei um objetivo pro Claudio: eu quero montar um aplicativo de mão para que ele consiga pegar tudo isso e todas as informações relevantes estejam documentadas, todos os números de reserva, endereço de onde estava, tivesse facilmente acessível e organizado dentro de um aplicativo a ser construído no Lovable, né? E pronto, em uma tarde o Claude, eu e meu filho, a gente desenha um aplicativo que você abre na web, né? É um link de internet que você acessa ali, e ele deu diversas sugestões. Então tem três páginas o aplicativo, né? Um com roteiro dia a dia, o segundo com todas as reservas de voos, trens e hostels, né? E o terceiro com telefone de emergência, né? Então, por exemplo, tem o telefone da Embaixada do Brasil em Berlim, que é um dos lugares que ele vai. E aí a gente foi elaborando isso um pouco melhor, e esse roteiro dia a dia, ele estruturou cidade a cidade, né? Qual que é o dia que ele chega em tal lugar? Tem dia de entrada e dia de saída. Você entra ali, bem, ele vai chegar aqui vindo de tal lugar, pelo trem número tal, chega em tal endereço aqui. E tem um botãozinho ali do Maps, né? Ele vai saber onde ele vai chegar, onde ele está. E aí, naquele mesmo dia, ele tem que ir para o hostel dele. Então você aperta o PIN ali, ele te abre o Maps e te dá o caminho com sugestões de como chegar lá, né? Metrô, trem, o que quer que seja, ou andando, se for o caso. A gente resolveu ir um pouquinho além. A gente falou assim: olha, vamos fazer o seguinte, vamos fazer uma pré-programação de passeios para ele, uma estrutura que permita ele pegar cada um desses dias e saber de manhã, tarde e noite o que fazer, né? Ele falou: claro, vamos fazer isso. E aí ele pegou os horários de chegada e os horários de saída, ele eliminou, por exemplo, chegou 10 da manhã, né? Então eliminou a parte da manhã, preservou a parte da tarde, e ele pega dia a dia o que tem de espaço, coisas para fazer. Eu falei: legal, você pode pré-sugerir passeios que sejam interessantes para dois jovens de 18 anos? Ele falou: claro que posso, né? E ele sugeriu uma sequência de passeios, segundo ele, que tenham a ver com urban art, esportes, shows e comida, né? E aí eu fui checar, como a Marta falou, né? Deixa eu ver se essas sugestões fazem algum sentido. E eu fui na mão, né? Porque esse double check é importante, né, Marta?
2: Ah,
3: a gente precisa ganhar essa confiança na ferramenta. A gente precisa entender que às vezes tem alucinação, tem limitação de ferramenta. Fui fazer o double check

0: É legal, não é isso, né? Isso tudo pode parecer meio óbvio para quem está começando a mexer um pouquinho com essas ferramentas. O mais legal é que eu mostrei isso para o meu filho, eu mostrei isso para o amigo dele, né? À noite, né? Terminamos isso à noite, mandei para eles, mandei para o pai, para todo mundo se tranquilizar. Ah, tem o check-in, check-out também. Toda vez que ele chega no lugar, ele check-in. E aí o check-in abre um WhatsApp, olha, cheguei em tal lugar, tal horário, né? E ele manda aquela mensagem para o pai, para a mãe, para quem quer que seja, né? Então tem check-in, check-out para a gente saber onde ele está e para onde. Se ele chegou onde devia e se ele está indo para onde. Saindo de onde devia. Mas chegou no final da tarde do dia seguinte, meu filho manda uma mensagem. Pai, eu e o Miguel fizemos umas melhorias aqui no seu aplicativo. E o que veio foi espetacular, assim, sabe? Eu fiquei uma tarde inteira. Bem, vai, não é nenhum grande fim do mundo, mas eu fiquei a tarde inteira ali me debatendo com o Claudio. E o moleque, durante a aula do cursinho ali, mexendo no Lovable grátis, ele já botou previsão de tempo, contagem regressiva para o dia da viagem, ele já fez um monte de aprimoramento ali que ficou espetacular, né? Então, eu acho que tem alguns ensinamentos super legais do que eu vi nesse processo, né? A fragmentação, isso é uma coisa muito curiosa da indústria turística hoteleira, né? A fragmentação de prestadores de serviço e de sistemas. É uma coisa maluca. E não é simplesmente um monte de prestador de serviço que se complementa para entregar a experiência, a jornada do hóspede, do viajante, né? É que tem intermediários entre você e cada um desses prestadores de serviço. E a estrutura de intermediação da indústria turística é uma coisa maluca. Eu tenho colegas aí, donos de redes hoteleiras, você senta com eles para falar sobre isso. Ele fala assim: por mim, a gente implodia esse sistema e recomeçava do zero agora. Né? É muita gente no meio fazendo essa intermediação, essa transação, né?
1: E parte dessa intermediação vai acabar, né? Isso é fato.
0: Vai ser redesenhado, eu acho.
2: Eu não sei, eu vou muito para a Itália, né? Então é um dos lugares que tem um vínculo muito forte comigo. E a Itália tem essa tradição de ser coisas mais analógicas, de você, eles gostam disso. Então é difícil você achar um passeio. É que a gente pensa Estados Unidos, Europa, nas grandes centros, né? A Itália tem 8.000 cidades, cada cidadezinha ali tem coisas incríveis para descobrir, mas eles não têm essa, né, não sei nem se querem colocar tudo para ser descoberto dentro do digital. Se não está no digital, não é descoberto pelas tecnologias, nem pela IA, nem por nenhuma delas. Então, precisa existir, às vezes é falta mesmo de preparo, né, de negócios em qualquer lugar do planeta, se você não colocar, não tem como saber, mas muitas vezes não tem a vontade mesmo que isso aconteça. A gente está tendo um movimento agora de turistas, lugares que para turista aí tem que ter muito mais critério, cuidado, etc. Então, também tem isso, Carol, tem que ter informação. E isso que ele falou, como eu só faço viagem muito, não são viagens comuns, eu fico procurando lugares, eu que junto os países, eu compro os voos, não é óbvio e não é fácil. Tanto que dá para você usar agentes, a gente pode falar dos agentes aqui também, porque eles interferem muito nessa lógica, mas os agentes também estão limitados pelas interligações entre os sistemas. Então, eles vão fazer as descobertas ou as reservas ou dentro do que é possível. E nós, como humanos, a gente acaba buscando outras coisas que não, às vezes não estão relacionadas com o turismo. Vou dar um exemplo, né? Quando eu fiz a pós-graduações em artes, mestrado, doutorado, você aprende muita coisa que é específica da história da arte e que não está nos grandes fluxos de turista. Você aprende por um caminho para você chegar em outro. Então, essas descobertas, assim, elas ainda precisam de muita curadoria específica, humana, para ajudar no processo.
0: E esse processo também, Marta, para quem gosta, tem gente que gosta de planejar viagem.
2: Eu.
0: Esse processo é um processo
3: de aprendizagem. Faz parte da viagem, certo?
2: Isso, você vive a viagem antes e você analisa antes e é muito personalizado. Por exemplo, não tem no ar nenhum lugar, todos os lugares que eu já fui, mas eu sei onde eu já fui. Então, quando eu pego algum destino, eu penso, sei lá, você vai para a Austrália, né? Eu posso ir para a Austrália pelo Chile, né, pelo lado de cá, ou eu posso ir pelo outro lado do mundo, né? Então, o que eu faço? Eu falo, o que eu não conheço do lado de cá, o que eu conheço do lado de lá, onde tem uma parada? Então, tem todo um processo que quando você faz isso, você está se desenvolvendo, você está ampliando a sua visão, vai continuar acontecendo. Se você delegar isso, é a mesma discussão que a gente faz aqui da IA o tempo todo. Você pode estar fritando o seu cérebro e a sua experiência, ou você pode estar acrescentando camadas que você jamais descobriria.

0: dia, né?
1: É, e aí eu acho que é bacana, porque a inteligência artificial, ela te vira um mentor, ela te vira um guia para você explorar possibilidades, para você fazer escolhas, né? E aí é um processo que às vezes não é tão... É, e estamos falando aqui, né? E eu acho que aquele exemplo que você deu na apresentação, na contextualização, é muito legal, que a IA, ela, no estágio que ela está agora, ela vai impactar os viajantes, a forma como as pessoas planejam e reservam viagens, vai impactar os negócios turísticos e vai impactar os destinos. Eu achei muito apropriada essa forma, porque são coisas muito diferentes que evidentemente se interconectam, né? E eu acho que esse aprendizado, essa experiência pessoal que ela me trouxe de aprendizado, é que essa fragmentação que existe, né, ela torna esse processo de planejamento, de reserva, mais fácil. As partes desgastantes desse processo, pela hiperfragmentação, né, gera até uma ansiedade, né? Se não no viajante, no pai do viajante, né? Porque a hora que você vai botar o moleque para lá e fala assim, ele vai chegar na estação de trem de Amsterdã, e aí, né? Como é que ele vai? Hoje em dia tá fácil, né? Eu em 98, eu lembro que eu tinha acabado de me formar na faculdade, fui fazer um mochilão um pouco mais longo, e a gente mandou um fax pedindo uma reserva para um hostel em Londres. Chegando lá, o hostel não recebeu o fax, né? E o e-mail tinha acabado de ser lançado. Então eu cheguei lá.
2: Mas parece a Era Jurássica, né? Eu vi
3: E é pouco tempo.
2: Guia
3: atrás.
2: Dentro do porta-luva do carro.
3: Isso, é pouco tempo atrás.
2: Pouco tempo, se você for ver.
1: O guia dentro do porta-luva do carro, né? Isso é uma coisa maluca. Mas cheguei lá e falei assim: olha, desculpa, não tenho a sua reserva aqui, né? E agora? Bem, agora, sei lá, tem um outro hostel, aqui tá cheio, vai procurar outro hostel ali e sai a gente depois de 15 horas de viagem com uma mochila de 18 quilos nas costas, saindo por Londres sem saber a rua, tentando descobrir onde tinha outra possibilidade de hospedagem. E aí compara isso com a experiência do que meu filho vai ter, outra...
2: Mas tem um ponto importante, né? Você cresceu ali, você aprendeu também, né?
3: Isso.
2: Você foi exposto a uma situação difícil ali, para aquele momento, para você resolver, mas isso traz um aprendizado, é crescimento humano.
1: É, Carol, e aí eu acho que assim, esse aprendizado humano, essa vontade de se colocar em situações desafiadoras, né? De se provar, ela vai permanecer. Isso é da essência humana. Né?
3: A gente está falando aqui da tecnologia no turismo, né? Mas depois eu vou colocar em algum lugar no ar para o pessoal ler. Há uns 10, 12 anos atrás, eu escrevi um artigo no LinkedIn falando assim: 10 benefícios que viajar te traz, além das descobertas, etc. Né? Mas com relação às integrações, eu fico pensando assim: eu tenho limitações. Eu uso sistemas digitais, o que não está no digital tem limitação. Quanto mais você integra, mais possibilidade de descoberta e confiança o turista tem. E isso tem impacto nos locais e nos negócios. Então, é um benefício para todos se você tem essa fluição, até para saber. Hoje, tem informação errada na internet, até com relação a vistos, né? Se pode ter visto, não pode ter visto. Mas tem uma outra dimensão que eu queria tocar aqui, porque faz muita diferença na minha vida, que é tradução. Falar, tá bom, né? Inglês, português. Eu lembro que em 2019 eu comprei no Vale do Silício um aparelhinho, era específico, agora todo celular faz isso, né? Que traduzia 150 lugares aí, línguas. E 2020 eu fui para Mianmar, Laos, tem as especificidades. Cara, é impressionante você poder usar, fazer a tradução, não precisa nem ser para inglês, para português. Então, isso também amplia muito a viagem. E não é só a tradução para línguas ativas. Agora, com a IA, o ano passado eu tive em Chipre e na Albânia, né? E Chipre tem muita, é uma ilha que fica no meio de um monte de convergências históricas que passaram por ali. Então você tem ruínas de tudo quanto é tipo de coisa, desde grego, né? E tudo. E aí quando você vai, eu adoro sítios arqueológicos, quando você vai no sítio arqueológico, eu acredito na plaquinha que tá ali, porque é o que tem, né? Agora eu posso fotografar os mosaicos, perguntar qual é a tradução disso que tava escrito em romano, tava escrito em grego, tava escrito em alguma coisa antiga. Outra coisa que dá para fazer, não só as traduções. Eu chego nos lugares, tiro foto, tem uma igreja específica na Itália que a entrada dela não é uma cruz, é cheio de imagens, né, estátuas. Aí eu tirei foto, perguntei quem são cada um nessa estátua. Então você começa a ter uma riqueza de viagem incrível. A outra coisa que dá para fazer, que nem eu falei Chipre, eu não sabia que tinha Chipre do Norte. Eu fui para Chipre, achando que era um Chipre só, mas tem Chipre do Norte, que a Turquia pegou uma parte lá, tem só de eu querer saber dessa história, eu estava tomando um café com meu marido no bar, coloquei no modo de voz do ChatGPT e falei, conta aí, e fiquei batendo papo, eu, meu marido, ChatGPT. Ah, conta aí, mas então, de onde que veio isso? Por que que tem? E eles se dão bem, no fim a gente foi visitar a Chipre do Norte, então você tem um fator de descoberta no local e que facilita a sua vida no local, que é impressionante e sem precedentes, sem contar a logística que eu já falei também, né? Até por causa, na mesma viagem a gente fez Chipre e Albânia, na Albânia não ia, eu ia pegar roteiros que você tem nesses, né? Várias empresas no mundo que dão um pacote por dia para você fazer alguma coisinha. Mas foi tão incrível essa experiência, porque, e evoluiu muito, tá? Só para deixar claro para as pessoas aqui, 2023 era uma coisa, 2024 outra, 2025 outra, e agora 2026 outra. Então, 2025 estava num grau espetacular, que quando a gente chegou na Albânia, eu decidi fazer o roteiro inteiro também. Eu não ia alugar carro nem nada, eu resolvi fazer tudo por conta da gente. Que nem a gente foi para Kosovo nessa mesma viagem. Eu tinha medo de ir. Falei, se tiver, lá tem, né, algumas situações de. Entendi tudo da etnia, o que estava acontecendo, o que era seguro, horários seguros, o que eu podia fazer. Então, assim, a experiência do turista é um outro patamar. Não dá para comparar, especialmente para quem gosta de história, não está só querendo tirar foto, né? Você quer entender o que está acontecendo ali. Agora, os impactos para o negócio e para os locais é outra dimensão também que tem que ser considerada.
2: É, Cristiano, parte do trabalho de vocês, inclusive, é prestar consultoria para esses hotéis, né? Para abertura, análise de desempenho, tendências do setor, enfim. A gente estava falando bastante aqui da experiência do usuário, do turista. E na parte da hotelaria, por exemplo, hoje eu chego no hotel. A inteligência artificial está onde? Onde que eu percebo ou não percebo quando estou no hotel?
1: Hoje. Quase em lugar nenhum, né? Tradicionalmente, a indústria turística e a indústria hoteleira, elas são muito pouco expostas à tecnologia, né? Sempre teve essa preferência e essa crença no contato interpessoal, né? No serviço, no atendimento.
2: O olho no olho.
1: E os negócios turísticos como um todo, né? Principalmente aviação, principalmente hotelaria, que é intensivo em capital, né? E é investimento de longo prazo, né? A rentabilidade de um hotel, o payback de um hotel, uma coisa de 12, 13 anos e por aí vai. Então, esses processos, assim, essas atualizações do lado da oferta, elas são muito pontuais, né? E elas têm que ser muito bem calculadas, né? Se ficar o tempo todo reinvestindo, fazendo mudança, não é uma coisa possível. Uma rede hoteleira, por exemplo, ela cria uma marca, né? E aquela marca, ela tem um conceito, tem um posicionamento de produto no mercado, ela pretende comunicar alguma coisa, algum espírito de serviço para o seu mercado. E aí a rede hoteleira vai sair mundo afora fazendo seus hotéis e ajudando com cada um desses hotéis a confirmar aquele posicionamento de marca, aquele posicionamento de produto. E evidentemente, cada hotel leva 4 anos para ser construído e você vai construindo essa história ao longo de décadas, né? Só que o mercado é dinâmico, né? E às vezes você precisa fazer pequenas atualizações no conceito do produto, na proposta de valor que você está fazendo ali. E aí o que acontece é que enquanto você está no processo de expandir a sua marca, aquele conceito, os primeiros hotéis foram lá e traduziram muito bem aquilo ali. Novos hotéis vão surgindo e vão tendo pequenas adaptações, e aqueles primeiros que foram lançados, né, às vezes já não condizem mais com a proposta de valor, já ficaram desatualizados. Então, existe esse legado, né? A gente fala muito em legado, eu aprendi isso recentemente, que a gente está investindo em inteligência artificial, esses sistemas legados, né, muito relacionado com tecnologia, né? Mas em hotelaria, o legado também, ele é muito claro, né? São hotéis que foram implantados 50 anos atrás. O exemplo clássico aqui no Brasil, Copacabana Palace, né? Você não consegue atualizar um Copacabana Palace a cada 5 anos, né? Aquilo ali fica, e ao mesmo tempo o conceito da marca que opera aquele hotel vai se atualizando, vai se modernizando. Então, a hotelaria sempre teve essa morosidade para fazer atualização, é próprio do modelo de negócio, né? Agora, o que que vem pela frente quando a gente fala dos negócios turísticos e hoteleiros, né? Existem 3 visões mais claras de aonde a inteligência artificial vai impactar primeiro os negócios turísticos e hoteleiros, né? A primeira camada é distribuição e marketing, né? Isso é bastante claro. E aí, voltando para uma pergunta sua, Carol, vai destruir o sistema de intermediação que existe hoje? Não, vai repensar ele e provavelmente vai eliminar alguns players, algumas camadas, ou vai realmente mudar alguns players, né? Por que vai mudar alguns players? Basicamente por conta dessa história do legado, né? Tecnologia de legado. Não é necessariamente óbvio que uma OTA como Booking e que Expedia, que tiveram um papel super importante na apresentação de produto e na intermediação entre o hóspede e o hotel, não é evidentemente óbvio que esse cara vai conseguir pegar o seu sistema que foi montado pré-inteligência artificial e adaptar ele para inteligência artificial. E aí surgem oportunidades para desafiadores, né? Estão surgindo vários. Inclusive, essa é uma das apostas que a gente tem numa empresa que a gente investiu de IA, que é justamente reconectar o hotel com o hóspede. Tá? Trazer de novo pro hotel parte do controle da distribuição. Então a gente quer que a interface hotel-hóspede seja uma interface mais direta, sem fricção, rápida e que explore os gostos, as preferências do hóspede, e que ao trazer ele para dentro do canal direto da hotelaria, conversacional, não precisa digitar, pode falar, dizendo aquilo que a Marta falou: olha, eu quero passar um fim de semana romântico com a minha namorada no Rio de Janeiro, final de maio, o que você tem de opção para mim? Conversando com ele, vai entender melhor suas peculiaridades, seus gostos, e vai sugerir o bairro bacana, vai sugerir opções de hospedagem, e eventualmente vai te direcionar para você fazer a compra direto no chat, né? A gente chama isso de chat to book.
2: Esse mês agora de abril, foi instituído o check-in digital, né? Que permite que o sistema, que o viajante vai lá, faça um check-in antes de chegar no hotel. Em muitos hotéis até agora, você chegava, pegava fila na recepção, preenchia a ficha toda à mão, né? Em 2026, isso acontecendo agora. Essa resolução é de agora, de abril, né? Então, olha como que a hotelaria, ela tá atrasada com relação a isso.
1: Mas tem que usar o GovBR para fazer check-in daqui a pouco, né?
3: Não, mas tem uma coisa que é assim, uma coisa é falar que faz e outra coisa é fazer, né? Nas redes que eu frequento e eu viajo bastante a trabalho, porque eu adoro viajar, essa história de check-in online já existe um tempão. Você recebe, e olha que eu sou categoria de viajante, porque viajo fiel, né, para determinadas redes. E aí eles mandam, ó, para saber travesseiro, para saber isso, para saber aquilo, para blá blá blá. Quando você chega no hotel, tem que fazer tudo de novo. A minha reclamação, tanto que eu não faço mais check-in online. Porque se você faz online, eu chego na hora.
1: Você fica irritada.
3: Eu fico irritada, porque eu vou chegar lá e a pessoa fala, eu falo, mas você não é da mesma rede e eu sou cliente fidelidade. Como que você não tem meus dados? E por que que vocês mandaram uma mensagem para mim? Então, uma das coisas que eu queria comentar aqui é que não adianta só tecnologia, tem que ter processo.
1: A inteligência artificial, ela vai permitir você rever todos os processos e todos os custos atribuídos àquilo e o papel das pessoas nisso, né? Ela principalmente na era agêntica, ela é capaz de fazer muitas coisas, principalmente aqueles processos mais repetitivos, redundantes, que não precisa de muito personalização, ela faz isso muito fácil. Isso significa, às vezes, melhorar a qualidade de serviço e certamente significa economizar custo, né, na prestação de serviço. E a terceira coisa é aquele contato pessoal, humano com humano, que faz tanta diferença, né? Você falou que no final da sua viagem lá para o Marrocos ele foi receber você, gostou, não sei o quê. A IA como uma ferramenta de suporte para a pessoa que está na linha de frente, né? Conhecer melhor aquele cliente, aquele hóspede, e poder, na interação, ser mais assertivo na identificação de problemas, no conhecimento da pessoa, e diminuir o ponto de fricção quando ele vai pro olho a olho, tá? Agora, todas essas três coisas que eu falei, que parecem que são as primeiras frentes de uso da tecnologia da inteligência artificial agêntica em turismo e em hotelaria, a gente não pode esquecer que tudo isso, na verdade, né? Uma frase que eu gostei muito, que eu li outro dia, não espere que a inteligência artificial seja uma tecnologia à busca de um problema. É o contrário. Você tem que entender qual é o seu modelo de negócio, qual é a sua estratégia, e a partir disso você tem que rever, a partir do advento da inteligência artificial generativa, a sua estrutura de tecnologia, né? Os seus processos e toda a sua política de gente, né? Atração, treinamento e retenção de pessoas. No fim das contas, esse redesenho de processo que vai ser permitido a partir da inteligência artificial, ele tem que vir a serviço da estratégia, tá? E as pessoas têm que estar preparadas para usar isso. E aí o terceiro ponto que amarra tudo isso que vocês levantaram aqui é dados. A verdade é que hoje, a hora que você faz o check-in, chega lá, tem que fazer de novo, porque curiosamente no turismo, na hotelaria, o acesso ao dado é uma coisa super difícil, porque tem muito intermediário no meio. A hora que você faz a reserva, o hoteleiro, ele não recebe detalhes de quem você é, ele recebe um e-mail de interface seu com o hotel, porque o intermediador, ele não quer exatamente que você, dono do hotel, tenha acesso direto ao cara. Por quê? Porque a hora que você tiver acesso ao direto, você tem possibilidade de executar estratégias de fidelização e de remarketing, que vão ser cada vez mais ativas, né? E que se ele te dá isso de mão beijada, a chance dele voltar a comprar por ele, intermediador, e não direto por você, ela diminui muito. Então, isso é uma frente que a gente está trabalhando muito. Não só trazer o cliente via inteligência artificial para o canal direto, mas quando tiver no canal direto, você criar alternativas de concierge virtual, e no concierge virtual você fazer muito upsell. Por exemplo, você vai viajar, o pessoal sabe, né, no perfil seu da inteligência artificial da rede hoteleira, que você gosta de atividades culturais, e ele vai já fazer uma curadoria e vai te colocar ali no menu uma visita como aquela ali, sabe que você gosta de uma determinada massagem, ele vai lá e vai sugerir aquilo para você. Então, aquilo vai permitir você, além de comprar diária, você ter uma experiência hiper personalizada, que isso para mim é outra coisa que vai ficar cada vez mais claro, né? E aquilo muito mais à mão para você poder gerar mais valor para o hóspede, e de preferência essa geração de valor maior para o hóspede dentro do ambiente que é do hotel, né? E não do intermediador, tá certo? Acho, de novo, queria deixar isso muito claro, tá? Até como engenheiro de produção que eu sou, eu aprendi isso na faculdade, a estratégia define os processos. Os processos são construídos com gente, com infraestrutura e com dados, e você tem que implementar isso, monitorar para atingir seus objetivos, né? Então, a inteligência artificial, ela vem como uma possibilidade de rever todos os processos.
2: O bom da parte de hotelaria ainda não ser muito desenvolvida com isso é que vocês têm um mundo de oportunidade pela frente, né?
1: Exatamente.
2: É um
1: exatamente.
2: Momento crucial.
1: É um momento super bacana, eu acho que vai impactar muito, vai permitir viajar. E olha que bacana isso, né? Lembrando um pouquinho do que a Marta falou. As possibilidades de viagens encantadoras que surgem com essa personalização e com esse suporte da inteligência artificial no planejamento, na execução, vão ter que impacto. Você gosta de viajar, não gosta, Marta?
3: Muito.
1: Você também gosta de viajar. Eu amo viajar também. Eu só tô em turismo e hotelaria porque eu não só gostava de viajar, como viagens me definiam. E eu enveredei para essa área. As pessoas vão gostar ainda mais de viajar. Então, o mercado de turismo e hotelaria, ele vai aumentar. As pessoas vão viajar mais e em cada viagem vão depositar mais tempo e mais dinheiro, tá certo? E aí, quando você pensa isso do ponto de vista do negócio turístico, teve um estudo recente que eu vi também, projeção até 2050 do que deve acontecer no turismo, e eles diziam que, assim, as viagens internacionais vão sair de 1,8 bi para 3,6 bilhões de viagens internacionais até 2050, e que os gastos vão triplicar, né? Então, as receitas internacionais de turismo vão triplicar até 2050, né? Lembrando que isso aqui é uma parte do mercado, né? No Brasil, 90% das viagens, 95% das viagens são viagens domésticas, né? É paulista indo para o Nordeste, é gaúcho indo para o Rio de Janeiro e por aí vai. Mas eu acredito muito que a gente está num momento aqui, até por conta de pós-pandemia, né? A pós-pandemia, ela colocou a viagens, né? Entretenimento, lazer, no topo da hierarquia de necessidades das pessoas.
2: As pessoas começaram a entender isso como uma prioridade, às vezes.
1: Uma,
2: né?
1: Prioridade. Eu acho que, assim, o mercado de viagem tem muito a ganhar com isso, né? E aí, o gancho final aqui pra gente explorar, eu acho que teria a ver com o que isso significa pros lugares, pros destinos, que foi outro ponto que a Marta trouxe aqui, que eu acho a última perspectiva que a gente podia conversar aqui, né? Sobre o impacto da IA no mercado turístico e hoteleiro.
2: Muito bem, olha só quantos ensinamentos hoje, hein? É. Cristiano, para finalizar aqui, você pode dar pra gente uma dica de um filme ou de uma série, um livro, alguma coisa?
1: Eu posso, eu tenho dúvida aqui, que eu gosto de dois exemplos de filmes que eu gostei muito e que trazem visões de futuro muito diferentes, né? Eu acho que o primeiro é 2001, né? Uma Odisseia no Espaço. Tem uma coisa de 2001 que me chama atenção, duas coisas que me chamam muita atenção, né? Um dos personagens está lá numa estação espacial, né? E ele tem que falar com a mulher e com o filho que estão na Terra, e ele está na estação. E aí quando ele vai falar com a mulher e com o filho, né? A mulher, ele vai numa cabine telefônica, ele vai fazer uma videochamada no monitor, assim, que é monitor de tubo ainda, né? Desse tamanho a tela, e ele faz uma videochamada indo para essa cabine, né? Eu achei muito engraçado essa percepção de uso da tecnologia no futuro, feito lá no começo dos anos 70, né? Se eu não me engano. E a outra parte do filme aqui que eu acho muito bacana também é quando o Hall fala que, olha, infelizmente não vou poder te atender, né, pro astronauta lá. É um pouco assustador isso, mas eu acho que é uma reflexão importante, assim, o que eu percebo, esse nível de exposição que a gente está tendo à inteligência artificial, o tanto que a gente confia nela, o tanto que a gente terceiriza processos, né, para ela, a hora que ela tem um nível de autonomia que daqui a pouco ela vai falar assim, eu acho que eu não vou te atender, né? Pouco assustador. Agora, o outro filme que é uma visão oposta disso, que eu acho muito simpático, né? É o Ela, né? Com o Joaquim Fênix, né? E ele tem ali um implante ou um fone de ouvido que trabalha com um sistema operacional que tá embutido nele, né? E que ajuda ele a explorar o mundo e conversa com ele, ele se apaixona por ela. É uma visão romântica do uso da tecnologia que eu acho que é muito, muito legal, muito bacana. É um filme excepcional.
2: Esse sempre aparece aqui, né, Marta?
3: Porque tem várias dimensões para analisar, né? Positivas e negativas. Dá para analisar isso. A gente precisa fazer um episódio só sobre filmes.
2: Sobre,
3: né?
2: Filmes, boa.
3: A gente bater um papo.
0: Takeaway.
2: Agora a gente vai para aquele quadro em que a Marta embala a nossa conversa para viagem. O que a gente leva dessa conversa, Marta?
3: O que a gente leva muito rapidamente é o seguinte: o turismo é um comportamento e ele depende de vários saltos tecnológicos aí para acontecer e para transformar, né, a forma como a gente experimenta isso. Então, inicialmente, ele se tornou possível, né, por causa de tecnologia, de domesticação e transporte, depois organizado, depois massificado, digital conectado e agora ele está ficando inteligente e automatizado. Outra coisa que é importante é pensar que tem três dimensões do turismo: a gente tem o turista, a gente tem o negócio do turismo, que é muito importante para que o turismo aconteça, e tem os destinos, que também são bastante importantes. Os três são impactados pela tecnologia, e durante esse avanço tecnológico, muda não só a experiência, mas quem está no controle da jornada do turista. Então, a gente teve um papo super bacana aqui com o Cristiano, falando sobre como que isso é feito na hotelaria. A gente discutiu como que as tecnologias de cidade inteligente impactam o turismo, como o futurismo impacta o turismo. E talvez um resumo mais importante é estratégia antes, não importa se é futuros ou se é estratégia de dados, estratégia de direcionamento de marca, branding. Estratégia antes e a depois. Estratégia, depois a gente usa a tecnologia com o direcionamento daquilo que a gente realmente quer. A gente tem que saber o que a gente quer. Ele trouxe indicação de dois filmes para pensar, né, mais geral no uso da tecnologia, né, IA chegando aqui, que é 2001, Odisseia no Espaço, e Her, que a gente falou várias vezes aqui também, porque tem várias implicações. E eu vou dar uma dica, que é uma dica minha de viagem. O que que eu procuro fazer? A partir da hora que o streaming ficou disponível, eu procuro assistir os filmes que estão relacionados com aquele destino que eu tô, né? E até fazer uma crítica com relação a isso. De, será que esse filme representou a verdade ou não? Ele pode ser uma boa direção pra gente analisar aquilo que a gente está vendo ali, né? Então, você está na Jordânia, a gente assistiu Lawrence da Arábia, vale muito a pena você rever, né, os filmes. Braveheart, quando você está na Escócia. A Ilha das Rosas, que é um filme sensacional, que explica uma ilha, por que que foi criado essa distância marítima. Então, assim, aproveita o destino, né, usando a IA para te ajudar a descobrir os filmes que você pode usar a tecnologia de streaming para assistir e viver de uma maneira mais ampla aquela experiência.
2: E agora vamos para o nosso novo quadro do Futuramente, sobre o que a gente precisa prestar atenção na semana, sinais de futuros.
3: Ótimo, então o sinal de futuro de hoje é a TerraFab, é Elon Musk, acabou de lançar, faz aí pouquíssimo tempo também, uma indústria para chips, que é essa TerraFab. E qual é a ideia? Ele está juntando as marcas dele todas, né? Que é Tesla, a SpaceX, a inteligência artificial dele, para juntas essas tecnologias ajudarem na produção de chip. E aí você vem, por que que precisa disso tudo? Porque ele tem também a empresa que vai para o espaço, né? Veja como tudo converge. A gente está com um gargalo energético no planeta. Para você fazer um gatinho aí na internet usando IA, você está consumindo um monte de recurso. E com isso, a gente está numa corrida de data centers, de energia. E essa fábrica dele tem a ideia de capturar a energia do sol. Ah, Marta, mas a gente já faz isso aqui. É, a gente faz aqui, mas com o filtro da atmosfera. Você chega com pouca capacidade de captar energia aqui. E a ideia dele é construir essas usinas de captação de energia solar no espaço. Então, para isso, você precisa de foguete. Os foguetes precisam de IA. A gente, para desenvolver IA, precisa de IA e exploração espacial, tem que fazer manutenção disso. Então, isso também, por que que é um sinal de futuro? Porque, uau, já estão fazendo isso. Isso tende a ser a nova onda. E isso justifica, inclusive, várias de grandes outras empresas de tecnologia interessadas no espaço, né? De vários países, agências nacionais e indústria privada na busca de equacionar a energia, e a IA pode ajudar nisso, e recursos para que você consiga. E isso converge várias indústrias que você tem que ter materiais resistentes, você tem que chegar no espaço, tem toda a parte de voltar e dar ré, que agora é foguete da ré. Então, sinal para todo mundo aqui, sinais de futuros, para discutir, ó, hashtag futuramente CBN. Analisa aí, vê o TerraFab, vê energias no espaço, vê os outros tipos de energia, para a gente acompanhar e continuar essa discussão aqui e ver para onde vão esses futuros.
2: Muito bem, vamos ficando por aqui então. Quero te agradecer, Cristiano Vasques, por ter vindo aqui ao Futuramente, ter nos atendido. Foi uma conversa muito boa.
1: Obrigado, gente. Um abraço e até a próxima. Valeu.
2: Obrigada. Futuramente fica por aqui. A gente se encontra, então, na próxima terça-feira com mais um episódio. Pode encontrar a Marta, enquanto isso, no Instagram, @MartaGabriel. Mandar um e-mail para futuramente@cbn.com.br. Esse podcast teve apresentação de Marta Gabriel e Carol Tamassia, produção de Ellen Menezes, edição de Priscila Gubiotti, a gravação de Cláudio Antônio, trabalhos técnicos de Isabel Gomes, a coordenação do Thiago Barbosa e a direção é do Pedro Dias Leite. Tchau, gente, até a semana que vem.
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0: E agora a Lini Quirilos, ela comenta sobre como as mães podem se comunicar com seus filhos pequenos de forma efetiva. Segundo a especialista, apesar de ser novidade, a comunicação passa a ser intuitiva.
1: A gente tem recebido muitas perguntas interessantes aqui dos nossos ouvintes. A Leni, como todos sabem, ela sempre responde perguntas de ouvintes. A gente tem recebido muitas perguntas interessantes, algumas
2: curiosas
1: e tal, mas essa eu acho que é a campeã, viu? Campeã, assim, de uma coisa inesperada, né? É uma pergunta da questão da Clarice, que ela diz o seguinte, que ela diz que está grávida de 9 meses e lhe deu um pânico. Ela disse, bebês não falam, como eu faço para me comunicar?
2: Olha só, e algo muito apropriado, né, minha gente?
1: E uma questão crucial, né? A comunicação da mãe.
2: Bom, em primeiro lugar, gente, vamos tranquilizar a Clarice, porque essa comunicação, ela vai acontecer de uma maneira boa, poderosa, independentemente de algum conhecimento prévio. Isso é muito intuitivo, gente, é algo que chega de uma maneira muito forte e que é preparado efetivamente para que aconteça dessa maneira. A gente sabe que a conexão entre mãe e filho, claro, com o pai também, vamos combinar, mas numa fase mais inicial, a ligação com a mãe é muito maior, porque aquele bebê, claro, ficou lá 9 meses gestado na barriguinha da mãe. E mesmo no caso de filhos adotivos, a proximidade com a mãe costuma ser muito maior, pelo menos nos primeiros meses de vida, não é? E eu fui pesquisar sobre isso e eu identifiquei que existe, assim, um fenômeno complexo com bases muito sólidas que afetam a nossa biologia e a psicologia. Tive acesso, gente, aos estudos do Dr. Fernando Gomes. Fernando Gomes é neurocirurgião, é neurocientista lá do HC, Hospital das Clínicas, aqui de São Paulo, da Universidade de São Paulo. E ele traz várias pesquisas que comprovam uma ligação fisiológica e emocional que o vínculo materno gera. Então, começa assim. Quando uma mulher fica grávida, já começam a acontecer uma série de modificações por conta do desenvolvimento dessa gestação. Existe uma produção diferenciada de hormônios que vão preparando a mulher, preparando o corpo da mulher e o emocional da mulher para esse momento. E na hora que ela é mãe, especificamente, que nasce o bebê, ela toma um banho de hormônios como ocitocina e prolactina. Esses dois hormônios vão facilitar a produção do leite, porque, claro, é essencial e a gente aqui levanta a bandeira da importância da amamentação natural. Eles vão ajudar a contrair o útero, para o útero voltar ao tamanho normal, saudável, esperado. Mas, por tabela, gente, esses hormônios também facilitam o fortalecimento dos laços emocionais entre a mãe e o bebê. Então, vamos combinar. Existe uma ligação muito forte entre os dois. E claro, Clarice tem toda a razão, né? O bebê não sabe falar nada ainda. Mas a comunicação vai muito além da fala.
1: Certo.
2: A gente se comunica por meio do olhar, a gente se comunica por meio da expressão do nosso rosto. E no caso do bebê ainda, o bebê se comunica por meio do tom do chorinho dele. Então, é muito comum e até curioso que muitas mães fiquem desesperadas logo no início e depois de alguns dias, gente, de contato com o bebê, a mãe atenta, até o pai atento, já começam a observar, por exemplo, quando o chorinho é de dor. Puxa, essa criança está desconfortável, deve ser cólica. Ou quando é um chorinho de manha, de vontade de estar junto, um chorinho de sono. Então, rapidamente a gente começa a identificar. Muito além da fala, existem esses outros sinais que a gente chama de não verbais. E quando o pai e a mãe estão atentos, eles conseguem detectar. No começo é aquela história, né, gente? O bebê tem necessidades específicas de alimentação, de sono, de limpeza. Então, às vezes ele chora porque ele tá desconfortável, tá lá com a fralda sujinha de cocô, e aí ele vai se manifestar para que as pessoas ao redor possam dar os cuidados necessários.
3: Nossa, Lelinha, você falou dessa questão da comunicação não verbal, falou, por exemplo, do olhar, e eu me lembrei da minha mãe quando a gente era criança. A minha mãe era uma mãe das antigas, assim, muito rígida. Então, quando a gente ia a algum lugar, ela esperava que a gente se comportasse, minha irmã e eu, de uma certa maneira, né? Então, fica ali, não dá trabalho e tal. Mas ela não falava, ela só olhava. E a gente já entendia tudo.
2: Opa.
3: Tipo, ah, se você chega e está mexendo em alguma coisa na casa, ela só... Aquele olhar assim, ó.
2: Aquele olhar 43,
3: exatamente,
2: né?
3: Você já entendia exatamente o que estava acontecendo.
2: E já parava
3: nenhuma
2: de
3: palavra,
2: mexer,
3: já parava,
2: se comportava.
3: Sim,
2: e é muito forte, gente. É uma ligação muito intensa mesmo que existe. Agora, tem dados científicos muito concretos a respeito disso. Eu trouxe aqui os dados de uma pesquisa que foi feita no MIT, no Instituto de Tecnologia de Massachusetts, nos Estados Unidos, em 2015. Olha que interessante. Eles colocaram eletrodos, colocaram formas de detectar o funcionamento do cérebro, inclusive usando imagens de ressonância magnética, no momento em que a mãe abraça o bebê, segura o bebê no colo ou dá um beijo no bebê. E é interessante, existe um aumento do fluxo sanguíneo no cérebro do bebê e uma reação química nesse bebê que libera ocitocina, dopamina e serotonina. Esses são os hormônios do bem-estar. A gente diz que são os hormônios do bem. Uhum. Eles geram bem-estar e geram apego, conexão emocional. Então vejam como se trata de uma ligação forte que passa até pela química, pela bioquímica, não é? Essa conexão, inclusive, hoje a gente já sabe, ela começa já na gestação. Existe um fenômeno, gente, onde as células do feto e da mãe acabam se cruzando na placenta, na barreira placentária. Isso tem um nome, é o microquimerismo. E quando ocorre essa troca de componentes da mãe e do bebê, existe uma mudança no processamento de emoções no cérebro das mães, já preparando. Então, Clarice pode ficar tranquila que o cérebro dela já está sendo preparado para isso. E claro que isso favorece o vínculo. Agora, como é Dia das Mães, eu considerei interessante a gente aumentar um pouco o escopo dessa relação e falarmos também do contato e da relação da mãe com os filhos, inclusive mais velhos. Então, assim, a busca é por uma conexão forte, física e emocional, especialmente hoje em dia, né, pessoal? Onde a gente sabe que muitas vezes a falta do contato presencial é tão relevante e impacta tanto, principalmente em crianças que estão em momento de formação. A busca por uma escuta bastante ativa, bastante empática, ou seja, dedicar tempo e atenção para a criança. O respeito às diferentes fases. No caso das mães, a gente passa de uma situação inicial de superdependência para um movimento gradativo de conquista da independência, que é quando essa criança deve ser efetivamente preparada para se virar sozinha e para estar bem aí na vida. Trazer a questão dos limites, que são essenciais, necessários para a educação da criança, com afeto, fazer isso de uma maneira assertiva, porém generosa, e manter um diálogo aberto também com outro genitor, que pode ser o pai, pode ser uma outra mãe, dependendo aí da situação e da relação das famílias. Cuidado em tirar muitas vezes, sem querer, o foco da criança. Às vezes a criança, Sadenberg, começa a contar alguma coisa. Mãe, hoje lá na escola aconteceu tal coisa. E às vezes a mãe ansiosa acaba falando assim: nossa, você sabe que isso aconteceu comigo também? E quando aconteceu comigo, eu fiz tal coisa. Então, isso, esse tipo de comportamento, de diálogo, acaba limitando a criança a se perceber menos importante naquele momento. E pode dificultar que ela volte a contar coisas semelhantes que acontecem a ela. Ouvir para entender, não para aconselhar. Então, aquela história de: se eu fosse você, quando eu tinha a sua idade, blá, blá, blá, acaba muitas vezes limitando. Evitar as interpretações para não parecer um discurso professoral e sim uma escuta mais atenta, e respeitar sempre o sentimento da criança verbalizando. Quanto mais a criança consegue verbalizar aquilo que ela sente, dar nome à emoção, é medo, é raiva, é frustração, é tristeza, mais ela consegue lidar melhor com essas emoções. E isso favorece não só o vínculo, mas também o ótimo desenvolvimento psicoemocional dessa criança.
1: Tá aqui. Tudo muito bem explicado para a nossa Clarice e para as mães em geral, né?
3: Obrigada, Leni.
1: Obrigado, Leni.
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0: Carlos Eduardo Éboli recebeu para um papo no CBN Esportes a atual vencedora da Superliga Feminina de Vôlei com o Praia Clube, melhor jogadora da competição e campeã olímpica, a Denísia.
1: E já recebendo uma convidada muito, mas muito especial, porque ela foi o grande símbolo, né, da conquista do Praia Clube, conquista da Superliga, e eu falei aqui na abertura do programa, um furacão em quadra, a Denísia tá aqui ao vivo com a gente. Tudo bem, querida? Bom dia, parabéns. Oi. Eu tô vendo a medalha tá no peito ainda, Denísia?
2: Tá aqui ainda, não tiro pra nada. Oi, tá, Carlos, bem? Bom dia. Tá tudo bem, graças a Deus. Ainda estou curtindo, ainda tá caindo a ficha depois de uma temporada tão difícil, tão desacreditada, e hoje tá com essa medalha no peito.
1: É um campeonato fantástico seu, né, Denísia? Você, assim, coleciona títulos na carreira. Tô conversando com uma campeã olímpica, né, em 2012, a Denísia. É uma referência para essa equipe do Praia, né, que conseguiu novamente conquistar o título, né, voltou, né, a conquistar o título nessa disputa, nesse clássico do Pão de Queijo, né, que há algum tempo vem polarizando também a disputa na Superliga Feminina. Mas, assim, olha, quando você olha para trás na campanha que você fez e tudo que você fez nessa Superliga, o que vem à sua cabeça?
2: É, a única coisa que vem assim na minha cabeça é que a gente não pode desistir nunca. É até meio chato falar isso, né? Porque o povo já fala, o povo brasileiro não desiste nunca. E foi isso com a gente. Então foi isso, a gente sofreu calado, a gente trabalhou muito, enquanto a gente ouvia muitas críticas de todos os lados, torcedores, até mesmo familiares, outros times. O que nós fizemos? Nós nos fechamos, nós trabalhamos em silêncio, pouca mídia e muito trabalho.
1: Eu vi um desabafo teu, né? Depois do título, você falando sobre o quanto você teve que vencer também estresses emocionais, né? Porque a carga de cobrança é muito grande. E vocês, olha que vocês extravasam pra caramba em quadra, né? A Denísia, pra quem não acompanha, e quando eu falei que é um furacão em quadra, é isso mesmo. Porque ela resgata comemoração com suas comemorações de gol no futebol, quando faz um bloqueio, quando bota uma bola no chão, vai pra galera, soca o ar, você joga muito com a torcida. É uma maneira que você encontra de despressurizar, né? Equilibrar essa cobrança que é enorme, ainda mais em cima de uma grande campeã como você?
2: Quando eu fui escolhida para ser a capitã do time, eu sabia que com ela, com essa tarja, ia vir muita responsabilidade. E dos 3 anos que eu tô aqui, tô indo para minha quarta temporada, esses 2 últimos sendo capitã, esse ano pesou mais. Pesou porque veio um técnico português que pode, todo mundo pode falar, mas ele fala português, não é a mesma coisa, não é, a entonação é diferente. Então a gente começou a ter muita dificuldade, primeiro dentro, ali no nosso ambiente, no nosso dia a dia. Então, quando eu falei que eu tive muito desgaste, é porque eu sou a voz das atletas e eu sou a voz da comissão técnica. Então eu tive que mostrar para ele como funcionava algumas meninas, como que funcionava aqui no Brasil, alguns técnicos brasileiros que eles usam armas de tirar primeiro o técnico para depois tirar as atletas. Então eu tive esse desgaste de tentar mostrar para ele como funcionava aqui e mostrar para as meninas o que ele gostaria, porque ele é um técnico muito didático, ele é um técnico que cobra muito. Ele chegou aqui cobrando nossa parte física, cobrando o nosso entendimento do voleibol. Então tudo foi novo pra gente. Então no início pra mim foi pesado, depois com as dúvidas de todos os lados, tentar colocar o psicológico, o mental das meninas o melhor possível para estar dentro de quadra também. Eu peguei isso como uma função minha, então junto com o psicólogo, junto com todos da comissão técnica, eu tentava organizar o time junto com ele.
1: Você está falando do Rui Moreira, né? A gente está falando do técnico português Rui Moreira. E até uma situação curiosa, né, Denise? Porque Portugal não tem uma escola tradicional no vôlei, né? E aí eu imediatamente penso também na abertura, né, que a gente está vendo já desde, por exemplo, Jorge Jesus, né, no futebol que eu tô falando. Jorge Jesus chegou no Flamengo e abriu, escancarou uma porta, veio Abel Ferreira, que se solidificou de maneira espantosa, abrindo uma porta pros, ainda maior para os técnicos portugueses no Brasil, mas a gente está falando do futebol, onde Portugal tem uma escola de treinadores muito tradicional. Isso não acontece no vôlei. A que se deve, na tua opinião, esse sucesso do Rui Moreira, se você acha que essa chegada dele abre portas para essa escola de técnicos portugueses também no vôlei brasileiro?
2: Como já tem alguns técnicos europeus no Brasil, o Praia fez essa aposta. Rui Moreira, ele estava fazendo muito bem lá no Benfica, onde ele estava, onde no Porto. Então, eles fizeram essa aposta meio que nas cegas, entendeu? Não conhecia realmente o trabalho do cara. E eles falaram, não, a gente quer tentar um europeu. Como o Minas tentou o italiano, tudo bem que o italiano tem uma tradição no voleibol. Foi uma aposta sem ter certeza se daria certo ou não. E quando ele chegou, ele mostrando tecnologia, ele mostrando, dando abertura para a gente falar, ele deu muita abertura. Muitos momentos eu briguei com ele, assim, por ser mais perto dele. A gente debatia muito. Então, muitas coisas ele seguia, outras coisas não. Então, ele foi uma aposta muito boa, assim, pro Dentil Praia Clube. A gente, desde o início, a gente acreditou, mesmo não dando certo. Então a gente tinha TV dentro dos treinos, a gente tinha os treinos gravados e ele falava desde o início, para vocês ganharem alguma coisa, vocês são o time mais baixo da Superliga, fisicamente vocês têm que estar 100% o tempo inteiro. Então ele exigia muito isso da gente, a gente até teve meio um estranhamento porque nos apresentamos dia 28 de julho. Em agosto ele já queria que a gente estivesse bem fisicamente. E a gente sabe que aqui o campeonato é longo, que dá um tempo, a gente voltando de férias, aqui a gente tem quase 3 meses de férias. Então o atleta, ele relaxa mesmo, óbvio, cuida do corpo, mas relaxa do voleibol. E quando ele chegou, tipo, para ele foi uma surpresa, ele achou que a gente ia estar já pronta. E não, então foi difícil para ele como foi difícil para a gente. E ele começou a entender que aqui o Brasil não é só o país do futebol, é o país do voleibol. Então, o vôlei fã, ele é apaixonado, ele critica, ele cobra. Então, no início, ele assustou. Só que eu acho que essa troca que a gente teve de mostrar para ele o que é um voleibol de verdade, o que é uma paixão, e ele entender que aqui, a respeitar as atletas, a respeitar o momento de cada uma, saber que a gente não ia entender o que ele quer de primeira. Então, foi meio que uma troca. Hoje, eu tenho certeza que o voleibol português, quando ele chegar lá, ele vai poder contar a história e o voleibol português, ele vai se reinventar através da gente.
1: É muito bacana essa troca, né? Sem dúvida alguma, o Brasil é o país do voleibol. Aliás, por falar nisso, ginásio do Ibirapuera já começou a Superliga Masculina, grande decisão, Cruzeiro e Campinas, tá 10-6 para o time do Cruzeiro. E Minas é o estado do voleibol, né? Porque na Superliga Masculina, dos 4 semifinalistas, 3 mineiros. Na Superliga Feminina, dos 4, 2 mineiros, uma final mineira, Minas e Praia Clube. Que coisa, né? Que domínio, né? Que relevância que o vôlei, isso é uma relação histórica. Mas a maneira como se firmou num recorte mais recente, impressionante. Minas, a Denise, é o estado do voleibol, né?
2: Eu até fui criticada, Carlos, porque quando eu estava em outra equipe e quando eu aceitei vir para Minas, era por esse cenário. Pelo cenário que o voleibol em Minas Gerais estava muito forte. E como eu estou mais no meu final de carreira do que do início, eu queria realmente estar jogando uma final de Superliga, um Mundial, jogando Sul-Americano. Então, a minha escolha de vir para cá era por isso. Então, eu gosto de competir, eu gosto de estar, eu gosto dessa coisa de estar em final, em ser campeã. Então, isso era o que eu queria, foi um dos quesitos quando eu vim para Minas Gerais.
1: Você falou em final de carreira, que demore mais alguns anos, né, para você entender que acabou, né? Porque já a gente quer usufruir muito, né, desse talento, ver a tua energia, você esbanja energia em quadra. E como você falou, desenvolveu também uma liderança. Como é que você desenvolveu essa liderança, né, para assumir essa posição de protagonismo, de ser a voz mais presente numa equipe, comandando dessa vez o pré-clube? Como é que você desenvolveu essa liderança, hein, Denise?
2: Carlos, eu sempre tive isso em mim, essa liderança. Sim. Essa vibração, eu sempre tive presente. No meu time, nos times que eu joguei, sempre tinha uma menina mais velha, porque essa é a capitã, né? Ou é a mais velha, ou é a que tem mais tempo ali de voleibol. Então, para mim foi uma coisa muito fácil, porque eu já tinha o principal quesito. O Adenísia fica muito de lado no dia a dia, nos jogos, no treino. Então, para mim, eu me preocupo mais com o bem-estar das minhas companheiras. Eu me preocupo mais com o que o técnico está tentando falar e que elas possam entender. Então, eu já tinha isso dentro de mim. Eu acho que a única coisa que faltava era a tarja. Então, eu sempre fui uma atleta que eu chego primeiro, eu saio por último, eu treino muito. Eu tenho o Cristiano Ronaldo como meu mentor, assim, sem ele saber. Então, tenho minha fisioterapia em casa, eu me cuido muito, não tem férias para mim. Eu treino muito, porque eu falo que eu sou o Cristiano Ronaldo, porque eu não nasci com o talento como o Messi. Eu tive que trabalhar, eu tive que treinar, eu tive que lapidar muita coisa em mim. Então, o ter a tarja era só o que faltava, porque eu sempre fui uma jogadora que eu joguei muito para todas as equipes, onde quer que eu passasse.
1: E acabou desenvolvendo, né, essa fortaleza mental, né, que é fundamental no enfrentamento de alto nível no esporte, né? A gente daqui a pouquinho vai conversar também ao vivo com um tal de Zico, que ao longo da carreira desenvolveu demais, né, essa função de capitão, de liderança. Daqui a pouquinho a gente vai receber o Zico, já começamos bem aqui o programa recebendo a Denise, esse furacão das quadras. Mas, a Denise, voltando para a campanha, cara, quando o Praia Clube passou pelo Flamengo na semifinal do jeito que foi, eu pensei comigo, olha, vai ser difícil pro Minas. Não imaginava, né? Aquilo que aconteceu no ginásio do Ibirapuera, porque é uma final, assim, atípica, né? A maneira como o Praia Clube se impôs numa grande decisão contra o Minas, é difícil da gente ver, né? Terceiro set, então, foi uma avalanche. Mas vocês saíram de uma semifinal duríssima contra o Flamengo, onde sobraram na primeira partida, na segunda partida tiveram que digerir uma situação difícil também, que é sair de um 14-10 para uma virada no tie-break, 16-14, e no terceiro jogo aplicaram a virada no tie-break. Isso aí é força mental. Ouvi muita gente falar, olha, o time do Praia é muito cascudo, a experiência pesou muito, a começar pela sua experiência. Você acha que isso foi o ponto principal para essa conquista? Mas principalmente queria que você falasse como que o time saiu, o quão ele saiu fortalecido daquela semifinal contra o Flamengo.
2: Olha, desde o início, Carlos, eu falava muito para as meninas: vocês precisam trabalhar o mental de vocês, porque não era sobre voleibol. Todas as derrotas, tudo que a gente estava vivendo, era nítido que o nosso mental não estava fortalecido. Então eu pedia para elas: gente, se vocês têm um psicólogo, trabalha. Se vocês não têm, procure um. Indiquei até o meu para elas. Eu falei: vocês precisam, o esporte hoje precisa ter um mental forte. Não adianta vocês ficarem o dia inteiro na mídia, nas redes sociais, e não ter um psicólogo do lado de vocês, não ter um mental forte, porque a gente vai pagar o preço lá na frente. Então a gente foi pagando o preço até que, a partir do SESI, a gente se fechou muito, e a gente teve trabalhos diários com o psicólogo Hermes, ele trabalhando muito aquela questão de Davi Golias. Nós éramos o tempo inteiro Davi, Primeiro a gente pegou a gente pegou o quinto colocado, que era o SESI. Ah, elas vão perder, elas não vão nem passar para a semifinal, porque o SESI está vindo engasgado, perdeu duas no detalhe. A gente foi lá e confirmou, mesmo perdendo jogadoras com viroses, a gente fez uma série de 2-1 na.

0: era um vestiário triste, todo mundo chorando, umas meninas na ducha chorando, gritando. E aconteceu a mesma coisa com a gente chorou ali muito naquele 14 a 10 e a gente não entendia. Eu acordei falando, gente, era um pesadelo, né? A gente ganhou o tie-break, foi 3-2, estamos na final. E não, a gente tinha perdido, a gente tinha uma semana para juntar os caquinhos e para ir novamente para o Maraca e ganhar lá dentro, para nos consagrar nessa final. E o Maraca tava lotado, tava a torcida do Flamengo.
1: Um cenário lindo.
0: Nossa, tava maravilhoso. E a torcida não parava de cantar nem um minuto, todas as músicas do Flamengo, e tava incendiando, ganhando 2-0. Vem, perde primeiro, o terceiro set, o quarto set, e eu só falava, Senhor, de novo não. Então, o Maraca ficou ficou em slow motion pra mim. Eu falava, e eu virava pro Rui, eu falava, para de brigar com as meninas, não é sobre voleibol. Imagine o que está passando lá dentro da cabeça dessas meninas vendo o filme de novo. Então agora é incentivar, é motivar. E ele passou a motivar, passou a vibrar junto com elas, e a gente estava perdendo de 11-8. Só que quando lá atrás, quando a gente estava no 14-10, eu falei, se acontecer a mesma coisa que aconteceu no jogo que nós perdemos, a gente não perde. E se você for ver o jogo hoje com mais calma, Carlos, os mesmos lances de quando a gente perdeu aquele tie-break aconteceu e nós ganhamos. Então, cara, eu acho que se eu pudesse falar, então, e para todo mundo que gosta do esporte, todo mundo que vive um problema na sua vida, ou atleta que está começando, primeira coisa, você tem que ter fé, você tem que acreditar e você tem que trabalhar. Porque o esporte, ele é magnífico. Um dia a gente está aqui e o outro a gente está lá embaixo. Só que quando a gente está lá embaixo, a gente se fortalece para subir novamente.
1: É difícil encontrar um roteirista capaz de escrever uma história como essa, né? O esporte tem essa capacidade, né? De escrever histórias que nem o melhor roteirista seria capaz de escrever. E você citou aí a derrota, né, em 2012, que acabou sendo a grande virada de chave, né, para a conquista da medalha. Eu te pergunto, você falou aí, quando você gritou com Rui, não adianta gritar, não adianta brigar, agora tem que incentivar. Esse equilíbrio é difícil, né? Para quem tá ali no calor do jogo é muito difícil, né? Porque ainda mais para quem não tá jogando, né? Fica irritado com determinadas situações. É mais fácil administrar isso quando você está em quadra ali no calor. E essa questão, quando você vibra em determinados momentos, assim, a tua vibração, ela é uma vibração também consciente, também estratégica, para mexer com a cabeça do adversário?
0: Sim, não só com a cabeça, porque eu sei que isso irrita muito. Eu sei que eu sou irritante. E porque se eu tô calada, o adversário, porque como eu sou uma das peças principais do meu time, se eu tô calada, o time vai achar, hoje dá, vambora. Agora, se eu tô comemorando, ele sabe, agora a gente vai ter que jogar muita bola. Porque além de irritar elas, eu boto a torcida pra cima, e a torcida vem com a gente, que é o set no jogador, as meninas vêm, quando vê tá todo mundo vibrando, a energia muda, tudo muda, eu falo isso pra elas, eu falo, gente, se você tá nervosa, grita, bota pra fora. A gente fez técnicas no jogo lá no Maracanã, de respirar e botar pra fora toda essa energia que não era nossa, porque a gente sabe que o atleta precisa extravasar. E muito atleta, ele vai colocando as coisas, os erros, a cobrança, tudo interno. E quando ele explode, aí vem ansiedade, depressão, dúvida. E ele não aguenta e acaba pirando. Muitos atletas desistem, né? Quando entra em depressão, quando entra em dúvida. Então, essa minha vibração, primeiro, é para eu me soltar, para eu botar para fora tudo aquilo, ansiedade, medo. Depois, é irritar o adversário. É irritar quando eu tô na casa do torcedor, porque eles irritam também na casa do adversário. É botar minha torcida pra cima. E primeira coisa, é a principal, é botar o meu time pra cima. É que fazer com que essas meninas acreditem no impossível.
1: E acreditaram e conquistaram esse título fantástico com o Praia Clube. Conduzidos por essa grande liderança que é a Denise. A Denise, agradeço demais esse bate-papo. Parabéns mais uma vez pela

0: conquista do Praia Clube, pelas suas conquistas. A Denise limpou o trilho, gente. Campeã, melhor central, MVP do campeonato, 39 anos, esbanjando energia. Agora, só pra gente encerrar, o pensamento, futuro, né? O futuro, será que ainda tem, pode pintar uma camisa amarelinha que você conhece tão bem ainda, aos 39 anos, você conversou tanto com o Zé Roberto ali, depois da decisão, estavam tão sorridentes.
1: Não, eu tenho um carinho muito, muito grande pelo Zé, eu sou muito grata, trabalho com ele desde 2005, eu era uma menina quando eu conheci ele, e eu sei que eu poderia ser importante para a seleção, eu não escondo isso, mas eu também tenho que saber o meu limite. Eu tenho que saber que eu tenho um clube para representar. Se eu quiser jogar mais uns 2, 3 anos aí, com 39 anos, eu tenho que cuidar do meu corpo. Gostaria muito, como eu já dei entrevista, gostaria muito de estar na seleção. Sim, é óbvio que atleta que não quer representar o seu país, mas representar milhões de brasileiros é uma responsabilidade enorme. E eu entendo isso. E eu não sei se eu iria contribuir tanto para a seleção agora. É uma que eles têm grandes centrais, centrais que estão brilhando aí, eu torço muito por elas, mas eu tenho que pensar no meu corpo, eu tenho que pensar na minha mente para estar mais fortalecida ainda, porque eu sei que eu vou ter que trabalhar mais, eu vou ter que treinar mais, eu vou ter que fazer tudo o dobro para estar no meu clube 100%. Então, o meu carinho pela seleção vai ser enorme, sempre a minha torcida. Estarei com a amarelinha assim, mas aqui em casa, torcendo. Mas é aperto, assim, é muito triste falar isso, porque eu amo voleibol e eu amo estar na seleção. E o Zé sabe disso. Se eu não estiver 200%, eu prefiro ser honesta comigo e com ele e ficar em casa.
0: Adenísia, obrigado mais uma vez, um feliz Dia das Mães. Obrigado por nos presentear com toda essa energia, com toda essa qualidade de vôlei. E siga firme, nos brindando com tudo isso. Obrigado, tá?
1: Ai, obrigada, Carlos. Eu queria dar um feliz Dia das Mães para todas as mamães do mundo afora, para minha mamãe lá em Governador Valadares, Dona Augusta, e dizer que para elas terem noção o quanto elas são importantes para nós nesse momento.
0: Obrigado, querida. Beijo, bom domingo.
1: Beijo, já tô aí, viu? Porque eu tô estudando jornalismo.
0: Legal, seja bem-vinda.
1: Obrigada.
0: Mas demora um pouquinho, fica nas quadras um pouquinho mais, por favor.
1: Tá bom.
0: Valeu. Tchau. A Denise, tchau, conversando com a gente aqui. Beijo.
2: Patrícia Kogut fala sobre a produção Os Testamentos, que resgata o universo de Handmaid's Tale e mistura distopia, conflitos adolescentes e crítica social.
3: Patrícia, você vai trazer uma série na Disney Plus, certo? Minha memória tá boa.
4: Certo, certíssima, arrasou.
0: Qual é?
4: Minha memória tá ótima.
3: Conta
4: então,
3: tudo.
4: Os Testamentos das Filhas de Gilead. É uma continuação de The Handmaid's Tale, né? Que fez grande sucesso, estrelada pela Elizabeth Moss. Essa nova série, ela é também adaptada de um romance da Margaret Atwood, que foi autora de Handmaid's Tale, e ela se passa na televisão, no streaming. A história se passa 5 anos depois do Handmaid's Tale. Na literatura são 15 anos separando as duas histórias. Quem assistiu da Handmaid's Tale lembra daqueles mantos vermelhos, aquela touca branca, que viraram símbolos da opressão, de um estado que oprime as mulheres, de misoginia. Foi uma série de muito sucesso que retratava um estado opressor, obscurantista. As mulheres não podiam nem aprender a ler e a escrever, não podiam ler livro, elas eram estéreis, então os comandantes desse sistema político subjugavam escravas para reprodução. Esse era o ambiente. Agora, o tempo passou e tem uma geração, uma nova geração, filhas desses comandantes, num colégio interno. Então o ambiente muda, Gilead continua com aqueles princípios, aquele fanatismo religioso, todo aquele pensamento, só que as protagonistas são jovens, o ambiente é diferente e a história tem uma coisa mais leve, tem conflitos adolescentes, paixões, ela é como se descesse um degrau, não na violência, nem no sistema horrível que rege tudo, mas o enredo é mais palatável, você fica envolvido naquela aventura sem tanto mal-estar como era o caso de The Handmaid's Tale. The Handmaid's Tale, só recapitulando um pouquinho, ela começou, explodiu, fez o maior sucesso, ela estreou junto com o primeiro governo do Donald Trump, então ela teve assim uma associação com a realidade, com milhões de coisas que entraram em questão naquele momento, era 2017, que depois veio a pandemia, veio o Biden e a série perdeu aquele impulso. Essa nova produção, ela recupera aquele impulso, talvez porque o mundo está pior, mas também porque o roteiro é muito bom, as atrizes são excelentes, o elenco é todo muito bom, a fotografia é linda, eles continuam estetizando todas as cenas assim de um jeito, é uma série formalista. Tem muito plano do alto, do colégio interno, aquelas meninas enfileiradas, os uniformes.
3: Sim.
4: É mais solar do que a outra série. É uma fábula com...
3: Eu não dei conta de Handmaid's Tale, Patrícia. Eu não dei conta, assim. Emocionalmente me abalou demais, eu tive que parar, assim, não rolou pra mim.
4: É muito barra pesada. Essa série, ela tem um pé, ela tem mais de um pé na fábula, sabe? Ela é mais uma, tem uma coisa mais agradável, mais palatável mesmo, a digestão é mais fácil. E ela fala de temas que são temas importantes, eu sei que você é especialmente interessada nos temas que ela aborda, e assim, ela me impressionou, eu não esperava a alta qualidade, o impulso, tudo que essa série tem, então eu super recomendo. Os Testamentos, e aí eu tava na Disney, tem 7 episódios lá, tá? Vão ser 10 essa primeira temporada, e aí eu vi que entrou um episódio surpresa, que também quero falar disso hoje, de O Urso, assim, The Bear, que é uma série que vai terminar, ela vai ter uma última temporada, que vai começar em 25 de junho, e do nada eles lançaram um episódio que recua no tempo, que tem 2 personagens que são protagonistas da série, mas que não é o protagonista, e se chama Gary, e é uma hora de programa com o roteiro escrito pelos 2 atores, que são o irmão do protagonista, o ator que faz o Mike, que é um personagem que no futuro, que esse episódio ele se passa no passado, tá? É um personagem que no futuro vai estar morto, e um primo que também é um personagem assim, é Mike e Rich, eles fazem uma viagem de carro para uma cidade chamada Gary em Indiana, que é eles moram em Chicago e vão para Indiana. Então a gente acompanha essa aventura, é assim, bem triste, mas bem legal.
3: Um beijo para você, bom fim de semana.
4: Um beijo, tchau, beijo, gente.
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2: Guilherme Muniz entrevista Daniele Cardoso, especialista em planejamento financeiro e sócia da Fórum Investimentos, para tirar dúvidas sobre o novo Desenrola Brasil.
6: O governo federal lançou o novo Desenrola Brasil. É a segunda etapa do programa de renegociação de dívidas no nosso país e por isso a gente faz agora um tira dúvidas para entender quem pode se beneficiar, como tirar o melhor proveito das oportunidades que estão aí no mercado e claro, né, como não voltar a se endividar. Sobre isso eu converso agora com a Daniele Cardoso. Ela é especialista em planejamento financeiro e sócia da Fórum Investimentos. Daniele, boa tarde. Muito obrigado pela sua participação aqui na CBN.
7: Boa tarde, Guilherme. Boa tarde a todos. Prazer estar aqui mais uma vez.
6: E os ouvintes, claro, ficam convidados a participar, mandando dúvidas que tenham sobre esse assunto para o nosso WhatsApp, o 11 99911 9981. Vou ficar de olho por aqui. Se preferirem, o meu e-mail também está à disposição, guilherme.muniz@cbn.com.br. Muniz se escreve com um Z no final. Bom, segundo o Serasa, a inadimplência atingiu recorde no mês de março. Mais de 82 milhões, quase 83 milhões de brasileiros têm algum tipo de inadimplência, uma alta de 1% na comparação com fevereiro. É uma alta pequena, mas em cima de uma base muito grande, né, Daniele? Bom, afinal, com base em tudo aí que foi divulgado sobre o novo Desenrola, quem pode se beneficiar desse programa? Qual é o perfil aí do brasileiro que está mais precisando desse tipo de auxílio atualmente?
7: Olha, primeiramente, precisamos entender o que é o programa. Então, o Desenrola 2.0, ele é um programa que ele foi recriado para a renegociação de dívida, principalmente com foco em reduzir o endividamento brasileiro. Ele já foi um programa lançado em 2023, 2024, no qual não teve tanta aderência e também não teve tanta repercussão, provavelmente pela dificuldade em contratação, justamente porque precisava se entrar dentro do aplicativo do Gov, fazer a contratação através do aplicativo do governo. Desta vez o aplicativo ele foi lançado, o programa ele foi lançado diferente, ou seja, para contratação você pode entrar dentro do aplicativo do seu próprio banco e efetuar a contratação da negociação e da renegociação, que seria o Desenrola 2.0. Lembrando também um alerta muito importante: cuidado com links que vocês vão receber, cuidado com links que serão compartilhados. Tentem entrar diretamente no aplicativo do banco. Então, eu tenho conta no Banco do Brasil, no Itaú, no Santander, baixa o aplicativo e tenta conferir por lá. Tem dúvidas? Entra no site oficial, liga no 0800. Por quê? Provavelmente, eu acredito, assim como eu já tenho visto relatos na internet, que as agências não estão atendendo em um primeiro momento os clientes que estão indo buscar as informações. E eu acredito que talvez nem seja o foco da agência, num primeiro momento, atender o pessoal. Então, de fato, provavelmente esses atendimentos serão por canais eletrônicos, ou seja, através dos aplicativos ou até mesmo de canais oficiais. O programa, ele foi feito para brasileiros que possuem a renda até 5 salários mínimos, né? Então, isso vai dar hoje R$8.105. E existem 4 modalidades. O primeiro de todos vai ser focado em famílias, o segundo para estudantes, que tem principalmente o FIES, o terceiro para empresas, focado em MEI e pequenas empresas, e o quarto que seria, então, o Desenrola Rural. Então, existem essas 4 modalidades, que o primeiro de todos que foi implantado e já está funcionando é o Desenrola para Famílias, né? E lembrando que, assim, provavelmente pode ser que dê pane a primeira semana, tem muita gente já relatando que entrou e não conseguiu fazer nem a negociação, até mesmo porque vai ter como plugar ali, utilizar uma parte do FGTS. E uma informação também muito importante, que eu acredito que seja muito relevante, principalmente para quem vai renegociar: não existe uma tabela e também não existe uma regra. Cada instituição vai poder praticar o que deseja de renegociação em relação a desconto, que pode ser de 30% até 90%. Lembrando também que as taxas de renegociação, elas podem chegar até 1,99%. Então, isso é interessante também, por quê? Porque muitas vezes o pessoal está com dívida altíssima e vai poder renegociar.
6: Bom, eu vou querer abordar vários desses pontos que a senhora já trouxe, Mas até pegando um pouco daquela comparação que a senhora mencionou com o Desenrola 1, né? Houve uma mudança até na forma como a pessoa busca. Agora se orienta a ir buscar direto a instituição com quem contraiu a dívida, em vez dessa plataforma centralizada. Eu entendi pela sua explicação que te parece uma boa alteração, né? Um aprimoramento em relação ao Desenrola 1. Então eu queria ter uma ideia, assim, comparando com o Desenrola 1, qual a expectativa que a gente tem, que a senhora tem sobre o resultado? É possível que a gente tenha um resultado melhor, ou seja, o nível de inadimplência caindo um pouco mais significativamente com essas mudanças, ou não necessariamente? Até porque, como eu mencionei, o índice de inadimplência agora é muito alto, né? A gente está numa situação muito complicada. Te parece suficiente tudo que está disponível agora, ou seria importante ainda algumas outras mudanças estruturais no programa para a gente conseguir avançar ainda mais agora?
7: É, a gente sempre, principalmente, tenta não cruzar as informações com a parte política, né? Mas sim, lembrando também que nós estamos em um ano eleitoral, então isso me parece até meio que uma propaganda eleitoreira. Mas, enfim, em relação a essas questões, o primeiro programa, sim, ele dificultou bastante o acesso, e dentro do aplicativo vai ajudar a população, porque muitas vezes você deve ali para o Banco X e você já tem o aplicativo, você já conhece o banco. Então, esse primeiro ponto já vai ajudar bastante. Número dois, vamos supor que o estudante ele deve o FIES. Geralmente o FIES ele é uma linha de crédito tomada na Caixa Econômica. Então vai ser até mais fácil para o pessoal conseguir fazer a regularização e renegociação. Quando foi lançado o primeiro programa, nós tivemos ali mais ou menos 15 milhões de pessoas beneficiadas. O projetado para esta vez é que pelo menos atenda 20 milhões de pessoas. Mas o problema é estrutural. Então, assim, ó, não adianta ficar dando incentivos para o brasileiro que está se endividando, sendo que ele não tem educação financeira. Então, um ponto positivo, pelo menos, que eu vi na cartilha, inclusive, do próprio governo federal, colocou ali as regras do Desenrola, é que durante um ano vai ser suspenso os jogos, que são as bets. Então, para quem aderir ao programa, vai acontecer essa suspensão. Ah, vai ser bom? Depende, porque muitas vezes o viciado, né, que é ali a pessoa que tem o vício do jogo, ela utiliza outros CPFs. Mas isso vai ajudar bastante pelo fato de que ela em si vai ficar com o CPF bloqueado por um ano. Então, já eu acredito que assim, enquanto o governo não promover penalidades para que você, se você utilizar um benefício ou um programa, você teoricamente seja punido, isso não vai acontecer. Porque não adianta o programa ficar beneficiando pessoas inadimplentes. Uhum. Até porque isso vai fazer com que o adimplente ele se sinta de alguma forma injustiçado. Porque se eu pago tudo em ordem e eu não tenho nenhum benefício, não é melhor então eu dever e depois eu pagar? Aí o governo já inclusive comentou que não vai existir outro Desenrola. Mas esse é o segundo. Então, o governo mesmo entra em contradição. Outro impacto também que pode acontecer em relação a bancos, né? Os bancos podem, inclusive, recuperar esse crédito que, para eles, era um crédito perdido, né? E para o brasileiro em si, que renegociar e aderir à campanha, vai ser muito bom, porque ele vai poder limpar o nome dele, vai poder, muitas vezes, tirar as restrições. Porém, tem uma outra restrição que quase não está sendo falada. A partir do momento que você faz a contratação do Desenrola, você vai ficar provavelmente com dois. Vamos supor que você fez a renegociação do cartão, você vai ter o cartão suspenso. Se você renegociou um crédito, um empréstimo, você também vai ter muito provavelmente o seu especial reduzido ou suspenso. Então, antes de assinar qualquer tipo de renegociação ou contratação, tem que ler as cláusulas, tem que ler as regras. Porque muitas vezes a pessoa não quer abrir mão do benefício. Vou dar um exemplo, tá? Se for um MEI, um microempreendedor, que trabalha informal, já não tem muito benefício. Se ele for fazer a adesão ou ele fazer diretamente com a instituição, ou muitas vezes assim, ah, mas eu entrei no canal do Serasa e parece que lá tá mais barato do que pelo Desenrola. Pode acontecer? Pode. Então, antes de fazer qualquer contratação, faça cotações e, principalmente, confira as regras e benefícios que vocês brasileiros terão.
6: Ótimas dicas, pontos bem importantes aí pra gente mencionar, e aquela a sua ponderação sobre a questão eleitoreira é importante, né? Porque evidentemente que a gente não tá aqui para falar de forma eleitoral, mas a gente não pode tirar esse contexto, né? Quando o governo lança essa medida, que é uma medida sim importante por um lado, mas às vésperas da eleição a gente também aborda isso pelo ponto de vista de ser uma medida eleitoreira com um foco na eleição. Então, tá no contexto, né? Não tem como a gente tirar do contexto. Agora, você mencionou um ponto que eu acho interessante, Daniele, que é o seguinte: muita gente também analisando o Desenrola 2 como uma ferramenta que, como você disse, privilegia a pessoa que está inadimplente, que acumulou a dívida, e não estimula o brasileiro a deixar de se endividar. E aí entra nesse contexto uma frase, uma manifestação do ministro da Fazenda, Dario Durigan, essa semana. Ele diz que o governo pretende lançar um outro braço aí do Desenrola, digamos assim, exatamente para as pessoas que não estão inadimplentes e para os trabalhadores informais. São pessoas que estão mantendo as dívidas em dia, mas estão arcando com juros muito altos, e não necessariamente elas têm a certeza de que no mês seguinte vão ter a mesma renda para poder arcar, ou seja, elas podem se tornar inadimplentes. Essa seria uma estratégia importante para a gente tentar ter um alívio mais a médio prazo, na sua opinião? Isso seria um contraponto a essa falta de estímulo para quem não está inadimplente?
7: Essa fala dele, inclusive, é um ponto super importante, porque, de fato, o empreendedor ou até mesmo profissional que é autônomo, né, e a maioria deles que são informais, eles têm acesso ao crédito mais caro que existe no banco, né, que existe no sistema como um todo. Então, fica muito pesado, muitas vezes, até porque muitos tomaram com a taxa de juros nas alturas, né? Quase ali a 15%, aí você vai fazer um crédito de 4% ou 7% ao mês. Então, assim, isso é muito alto. Agora, ter de fato um incentivo para quem é adimplente e ajudar, sim, precisa. Isso foi algo que foi comentado, né? Eu vi várias entrevistas, inclusive, deles mencionando, e precisa, sim, colocar em vigor, justamente por quê? Porque senão quem é adimplente vai começar a acreditar que não faz sentido ter as contas em dia. E no orçamento pesa demais, porque muitas vezes o informal, ele pega um crédito, depois ele usa o especial, depois ele usa o cartão, e aí começa a virar uma bola de neve. E para não deixar atrasar, porque muitas vezes eles utilizam essas linhas de crédito até mesmo para os seus próprios negócios ou para orçamento doméstico, né? Você acaba sendo consumido ali uma grande parte em juros, então penaliza demais quem está em dia.
6: Bom, um dos pontos aí importantes, acho, da gente também detalhar por aqui, Daniela, é a questão desse desconto, né? O desconto, ele pode variar de 30% a ultrapassar 90% em alguns casos. Como que isso vai ser feito? Em que casos que esse desconto pode ser mais vantajoso? Como que isso é calculado? Até para o nosso ouvinte entender se tem uma forma de, por exemplo, a minha dívida, eu consigo esta mesma dívida, nesta mesma dívida, ter 30% ou 90%, ou depende do tipo de dívida? Qual que é a regra que está valendo?
7: Depende do tipo de dívida, tá. E depende também do prazo. Lembrando que as dívidas, elas são até 31 de janeiro de 2026 para trás. Então, o prazo vai ser de dívidas mais novas, que a gente chama na média ali de até 2 anos, tá? Então, os descontos, eles serão, por exemplo, na primeira faixa ali de 30, 40%, e no último, que seria um prazo de 2 anos, que é aquele devedor que o banco considera como dinheiro perdido, porque no balanço do banco é como se ele já não fosse mais receber. Esse vai ter um desconto de até 90%. E existem também algumas dívidas de até R$100 que, na adesão do programa, serão dívidas que você tirará o nome ali da negativação, terá o nome excluído dos órgãos que negativo. Então, isso é bem legal. Então, você está com uma dívida ali super pequenininha, nem conferiu, você entra lá, faz adesão e você vai tirar a negativação do seu nome. Isso vai ser muito bom. Então, em relação a prazos, como o governo ainda não, como o programa está em andamento essa semana que foi implantado, e os bancos estão implantando também, confira o prazo, mas em tese quanto mais nova a dívida, menos desconto; quanto mais velha a dívida, maior o desconto. E tem um outro ponto também, não sei se você vai comentar, em relação ao FGTS. Sim. Foi comentado que pode-se utilizar o FGTS de até 20% do saldo da conta, ou até R$1.000, ou o que for maior, para utilizar no pagamento da renegociação, tanto parcelada quanto à vista. Eu por exemplo, Daniele, acredito ser uma boa opção? Depende, né? Porque muitas vezes, se você não tiver entrada, ou se a dívida sua for pequena, como as dívidas poderão ser negociadas até 15 mil reais, eu acredito que vale a pena. Por mais que é o colchão de segurança do trabalhador, que se ele for demitido, é o único dinheiro que ele tem, mas também viver com endividamento e não ter crédito em lugar nenhum e ter nome negativado e ficar recebendo execuções do banco também não é legal. Então eu acredito sim que seja uma boa opção.
6: Eu ia te perguntar sobre isso, até porque esse é ainda um ponto que está precisando da regulamentação, né? Ainda está precisando de desenrolar, digamos assim, as regras para entrar em prática, mas tem essa previsão toda do FGTS. E tem ouvinte perguntando sobre isso, Daniele. O ouvinte Ricardo, aqui de São Paulo, escreveu assim: que parte do FGTS dele está bloqueado por empréstimos. E ele pergunta: ainda assim eu vou conseguir utilizar o FGTS para negociação de outras dívidas pelo desenrola? Isso já tem alguma previsão?
7: Então, isso é um ponto que até agora eu não encontrei nas cartilhas, mas eu vou dar uma opinião, provavelmente aí 16 anos no ramo, né? Então, eu acredito que vai acontecer da seguinte forma. Então, isso não é nada oficial, mas acredito que vai acontecer. Provavelmente, se você tem esse valor utilizado para empréstimos, provavelmente esse valor está bloqueado como garantia, porque teoricamente você tomou o crédito e não pagou ainda. Se você tem novos depósitos que não estão atrelados a essa dívida, pode ser que você consiga utilizar. Como que você vai saber isso? Quando você fazer ali cruzar os dados, né, do banco com o FGTS, que você vai ter que plugar dentro da plataforma. Então, o sistema vai fazer a leitura. Provavelmente, pode ser que o sistema faça a leitura de forma automática, mostrando se você tem ou se você não tem e qual o valor que você tem também. Isso provavelmente também vai acabar acontecendo com dois outros fatores: empréstimo consignado INSS, que é a parte dos cartões também, que é o pessoal que toma cartão emprestado e acaba não sabendo que é um cartão, e o servidor público. Então, provavelmente todos eles vão acabar sendo dados que serão conectados e o sistema terá que fazer essa leitura, porque não faz sentido, por exemplo, você ter que ir no banco para tomar essas informações. O sistema tem que ler sozinho.
6: Uhum. Agora, tem algum outro, em algum outro caso, usar o FGTS, né, quando ele estiver liberado para quitar essas dívidas, pode ser arriscado ou pode não ser benéfico? Tem algum outro perfil de trabalhador que talvez a senhora não recomendasse fazer esse tipo de correlação, de conseguir quitar a dívida, mas atrelando parte do FGTS?
7: Olha, muitas pessoas utilizam o FGTS para abatimento de financiamento imobiliário e dar muitas vezes uma desafogada no orçamento, nas prestações. Então, muitas vezes você tem ali o FGTS e pode abater até 80% da parcela do financiamento imobiliário nos próximos 12 meses e não a amortização que seria no saldo final. Muitas vezes essa pessoa já está fazendo isso para poder desafogar o orçamento. Então, utilizar o FGTS para renegociar, aí depende da sua necessidade e que não te prejudique, tá? Uhum. E também, assim, a questão do FGTS é um dinheiro que fica parado. Uhum. Nós sabemos que o rendimento é muito baixo, inclusive abaixo da inflação. Quando você tem mecanismos que você pode ter benefícios, eu sou a favor. Agora, outros empréstimos que são provavelmente esse ouvinte tem, com juros maiores, esses eu não recomendo. Essas questões de saques, que depois você fica devendo e aí você não tem um pagamento mensal, você vai pagar daqui 2, 3, 5 anos, gente, esses realmente acabam consumindo o FGTS como um todo e muitas vezes por falta de conhecimento o pessoal toma esse crédito e depois lá na frente ele já tá devendo o FGTS inteiro. Então é muito importante que vocês como ouvintes, principalmente que já tem crédito contratado em cima do FGTS, saibam o valor da contratação e o valor da dívida, porque vocês precisam estar antenados. Pensem assim, é o seu colchão se caso vocês forem demitidos da empresa. Se vocês não souberem quanto vocês devem, pode ser que amanhã depois seja demitido e você tenha a receber zero.
6: Nossa, aí o susto vai ser ainda maior, aí a bola
7: aí
6: de neve
7: um
6: pode
7: pouco
6: ser pior. Exatamente. Bom, falando em bola de neve, Daniele, quais são as dívidas mais perigosas ou as mais prioritárias? Se a pessoa tem dívidas diferentes, o que ela deve analisar para sentar agora na frente do computador e entrar na plataforma dos bancos ou entrar, ligar no saque dos bancos para fazer o desenrola? Qual é a primeira dívida que a pessoa tem que tirar da frente e por quê?
7: Eu acredito que o cartão de crédito é é o maior vilão de todos, porque os juros, né, do rotativo, multas e tudo mais, pode chegar a 400% ao ano. Então, o cartão de crédito, na minha opinião, é o número um. Então, se você tem dívidas e tem cartões atrasados, primeiro deles seria para você conferir o valor da quitação ou renegociação. Número dois, o cheque especial, que também é um juros altíssimo, e ele vem em segundo lugar. Se você calcular, ele vai dar mais ou menos de 100 a 150% de juros ao ano, fora as multas e tudo mais. Então, assim, primeiro é o cartão, segundo é o cheque especial. O terceiro seriam empréstimos que vocês fizeram por conta, que seriam os empréstimos que a gente chama de crédito direto, né? Então, fui lá no banco, contratei um empréstimo direto, que é CDC, entre outros. Esses geralmente têm custo maiores, taxas maiores, até mesmo contratados em bancos digitais, tá? Nubank, Inter, entre outros, o pessoal foi lá, fez a contratação do empréstimo e, teoricamente, acabou deixando atrasar, os juros são altíssimos. Por último, os empréstimos consignados, que por mais que as taxas sejam menores, mas mesmo assim ainda tem taxas salgadas também. Então, aí tem que conferir. E por último, né, a questão que eu acho bem interessante, os aposentados, eles têm os empréstimos consignados e eles têm os cartões de crédito que são liberados em formato de empréstimo. Por falta de conhecimento, a maioria da população acaba contratando achando que é um empréstimo e não é, é um cartão. Esse cartão fica em uma bola de neve, devendo e vai aumentando a dívida. Então, para aposentados, uma dica super importante também, confiram os cartões de crédito consignado contratados na modalidade ali junto e confira se não vale a pena renegociar dentro do Desenrola 2.0 e efetuar então a renegociação do cartão separado.
6: Tem um ouvinte aqui, o Eduardo do Recife, ele escreveu, ele contou que ele tem um consignado do INSS e ele pergunta se ele pode renegociar pelo Desenrola.
7: O consignado INSS em dia, provavelmente ele não vai entrar no Desenrola. Quando fala que o consignado ele vai entrar dentro da modalidade, é justamente esses cartões que são acima da margem do consignado. Mas para você ouvinte, já está disponível a portabilidade de empréstimo consignado. Então você pode, por exemplo, entrar dentro do Banco Central, conferir as taxas praticadas por bancos em empréstimos consignados INSS, vai aparecer ali uma tabelinha com o ranking. Tem até um aplicativo sosaposentados.com.br, você consegue jogar lá a informação, ele vai mostrar. Vamos supor que você tenha contratado no banco, vou dar um exemplo, tá? No Banco Santander, e de repente apareceu lá para você três opções de banco, sei lá, Banco do Brasil, Caixa Econômica e Itaú, e você vai ver que ali aparece taxas menores, você pode fazer a portabilidade através do sistema. Isso já está disponível, quase não é comentado, mas para quem tem taxas altas no consignado INSS, faz sentido a portabilidade, ou seja, trocar a sua dívida de banco e levar para outro. Como eu vou saber se faz sentido? Cotando, fazendo cotação e entrando em contato com essas outras instituições bancárias.
6: Queria retomar com você sobre a questão do cartão de crédito, porque nos últimos dias a gente ouviu diversas análises, né, de como que a questão do cartão de crédito está impactando nessa alta inadimplência do brasileiro. E aí tem vários fatores, né? Taxa de juros muito alta, principalmente os juros do cartão de crédito quando você não paga em dia. Mas tem também especialistas que alertam para facilidade que está tendo de acesso a crédito e às vezes um crédito meio desgovernado. A pessoa consegue pedir muitos cartões e esses cartões às vezes com limites estratosféricos, muito maiores do que aquela pessoa pode arcar. Tem gente que também pontua a questão de parcelamento, das pessoas se enrolarem com parcelamentos a perder de vista e quando vão ver vira uma bola de neve. Que você diria que está sendo o pior problema nesse aspecto? Até como dica para o nosso ouvinte, né? Para ele ver se ele está cometendo algum desses deslizes e já poder tentar consertar isso daqui para frente.
7: Dívidas, elas podem ser saudáveis? Podem, desde que esteja controlada aí dentro do seu orçamento. A partir do momento que você começa a ter o descontrole, algo está errado. Em relação à liberação de créditos, de cartões, empréstimos, entre outros, isso é real. E assim, deveria existir um sistema integrado, onde você conseguisse, por exemplo, o próprio Banco Central, entre outros, conseguisse fazer uma leitura do que você está tomando de crédito, porque se eu tiver, por exemplo, 30 mil liberado em quatro instituições diferentes e a minha capacidade de pagamento é só de 30, eu posso tomar 120, porque eu posso tomar 30 em cada uma e usar os cartões de especial. E isso é o que acontece com a população. Desde a pandemia, os números de inadimplentes aumentaram demais e você viu aí que aumentou de 80 para 81 em um mês. Então, assim, isso tende a aumentar se a taxa de juros não abaixar. Mas a população brasileira está sofrendo muito, né? Então, principalmente com salários, enfim, isso acaba impactando. Em relação a isso, se caso, por exemplo, essas pessoas começam a usar mais do que tem capacidade de pagar, é certeza que vai se endividar e vai explodir tudo. Então, como que você consegue ver? Fazendo, infelizmente, anotações. Eu sempre falo isso em todas as vezes que eu falo. Se você não pegar um caderno, uma caneta e começar a anotar tudo, você não consegue saber o quanto você deve. Por quê? Os gastos essenciais, que é o básico do mês, água, luz, telefone, mercado, financiamentos que você tem ali, ok. Quando você vai pro cartão de crédito, o pessoal perde a noção, porque fala, ah, não, vai caber uma parcelinha aqui. Só que nisso você vai ter 10 ou 20 parcelinhas que explodem o cartão. E aí o pessoal acaba não conseguindo pagar e gira no rotativo. O rotativo pode chegar a 20% de juros no mês. E aí vai lá e roda no especial também. Então, gente, o ter o crédito, ter acesso ao crédito é muito bom. Mas você tem que pensar que se uma vez que você deve, você perde acesso a todos. E o crédito é para te ajudar, não para te atrapalhar. Então, o desenrola, por exemplo, é até existir, né? Que a gente acaba falando ali. Mas parece que é para salvar a população, né? Porque daí deixa as pessoas se endividarem e depois lança um programa para pegar todo mundo à deriva. É mais ou menos isso, tá? Pelo menos o que eu sinto. Uhum. E eu acho que tem que ser o contrário, é estrutural, a raiz do problema é a educação financeira e o corte de fato. Se você não tem como comprovar renda e não tem capacidade financeira, os seus créditos têm que ser reduzidos pela instituição bancária. Porque senão o banco toma prejuízo e aí fica todo mundo esperando no lançamento de um programa para renegociação de dívidas, e daí acaba que o brasileiro fica endividado mesmo. Então, não adianta. Primeiro de tudo, tenta levantar suas dívidas, tenta arrumar. Se você está quase se endividando, já começa a pisar no freio, mas o principal de tudo é um diagnóstico. Se eu não souber o que eu estou gastando, eu não consigo arrumar a minha casa e o meu orçamento doméstico.
6: É isso, não deixar a bola de neve crescer muito. Só pra gente fechar, a gente já tá super apertado no tempo, mas tem duas dúvidas de ouvintes aqui que eu quero trazer pra gente encerrar. O André pergunta o seguinte: se eu tenho muitas parcelas no cartão de crédito e não vou conseguir pagar no próximo mês, posso usar o Desenrola para quitar esses cartões?
7: Não, o Desenrola, na verdade, ele vai englobar dívidas que já estão atrasadas. Então, a dívida ela tem que estar até 31 de janeiro de 2026. Se você estiver adimplente, que a gente acabou de falar, e você não estiver devendo, infelizmente, você não pode entrar dentro do Desenrola. E aí é o que a gente entrou na outra questão. O governo falou que vai lançar algo para adimplente. Se isso vai acontecer, veremos os próximos capítulos.
6: Vamos acompanhar o que eles vão conseguir fazer sobre isso. Um outro ouvinte aqui que não se identificou, mas tem o DDD61, deve falar com a gente lá de Brasília, ele escreveu assim: o limite do valor do Desenrola é o que o servidor aposentado ganha já com os descontos dos empréstimos ou é o valor original do pagamento?
7: Olha, o do servidor você vai ter que conferir as regras, assim como o do empréstimo consignado do INSS. Por quê? Porque se você, por exemplo, estiver com ele acima do limite ou não atender dentro do que o programa vai lançar, você não vai conseguir efetuar a contratação. E lembrando que, assim, por mais que você esteja fazendo a contratação, tem uma instituição bancária por trás. Então, tem que conferir a regra também do próprio banco, porque pode ser que ele passe um corte. Vou dar um exemplo que eu já vi essa semana. O pessoal entrando falando, o Bradesco me ofereceu 8% no Desenrola, sendo que no Serasa tá maior. Então, infelizmente, por mais que é um programa que vai ajudar o brasileiro a sair do endividamento, vocês vão ter que conferir o que estará disponível para cada um. Então, você, como é aposentado e servidor público, entra dentro do aplicativo e calcula o que você já tem e depois você vê o que está sendo oferecido. Porque às vezes você vai alongar a dívida por juros menor, mas na verdade não vai mexer em nada. Então, não olhe o troco, olhe de fato as cláusulas, porque se não prestar atenção, vai acabar fazendo contratação que não faz sentido.
6: É isso, tem que ver quais são as regras, como cada um pode se beneficiar, mas também fazer com calma, com cautela, pensando direitinho para de fato conseguir se desenrolar daqui para frente. Eu conversei com a Daniele Cardoso, especialista em planejamento financeiro e sócia da Fórum Investimentos. Daniele, muito obrigado pela sua participação aqui na CBN mais uma vez e até a próxima.
2: Marcelo D'Agosto esclarece quais são os riscos de investir nos fundos de crédito privado.
8: O Edgar pergunta se os fundos de crédito privado são um bom investimento. Edgar, os fundos de crédito privado investem em títulos de renda fixa emitidos por empresas e bancos. São chamados de crédito privado para diferenciar dos fundos que investem apenas em títulos públicos. Um investimento em crédito privado está sempre sujeito a um atraso ou um calote, porque a empresa ou o banco que tomou os recursos emprestados podem enfrentar alguma dificuldade financeira. E isso tem acontecido. Para compensar o risco maior, a rentabilidade também é maior. O cuidado que você tem que ter ao investir em um fundo de crédito privado é entender a estratégia da carteira. Existem fundos que investem apenas em papéis de empresas registrados na Comissão de Valores Mobiliários, emitidos por empresas de primeira linha, ou em títulos de bancos. Esses são mais seguros. Mas existem fundos mais agressivos que investem em operações estruturadas mais complexas. Aí o risco é maior. Como regra geral, investir num fundo de crédito privado é melhor do que investir diretamente na compra de um título de uma empresa, porque a diversificação é maior e existe uma equipe de profissionais analisando os títulos. Até a próxima e continue mandando as suas perguntas para cbndinheiro@cbn.com.br.
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2: E agora o Michel Coforado, ele fala sobre o hábito do brasileiro de parcelar as compras, até mesmo nos casos que já teria o dinheiro para pagar. O antropólogo explica que o problema não é parcelar, mas sim viver para pagar os boletos.
9: Um dos números que tem mais atazanado a vida do governo agora é o grau de endividamento das famílias brasileiras. Segundo as últimas pesquisas que vieram a público, cerca de 80,4% das famílias brasileiras dizem estar com alguma dívida ou se veem como endividadas. Esse é um número que vem chamando a atenção, porque é muita gente, mas não só isso, é o fato de que a gente nunca teve tanta gente ou tantas famílias se dizendo endividadas. E o grau desse endividamento também vem chamando a atenção das autoridades. O primeiro ponto é que boa parte dessas famílias aí que a gente já citou, né? Quase 80% das famílias brasileiras, tem 30% do orçamento familiar, do orçamento mensal, já separadinho para dar conta de alguma conta. Mas os outros 50%, acredita-se que 20% dessas famílias tem mais do que 50% do orçamento familiar só separado para pagar a conta. E boa parte delas não está conseguindo honrar as próprias contas. O que é o jogo aí que está trazendo uma dor de cabeça danada? O grande vilão nesse ajuste, nesse controle do orçamento familiar, está no colo de dois produtos financeiros. O primeiro é o cartão de crédito, e aí tem tudo a ver com o nome do livro do Cauê, parcelado. O pessoal vai parcelando, e depois aquela monte de parcelinha, quando olha para a fatura, levou o dinheiro do mês todo. E o segundo ponto é o cheque especial. E são dois produtos financeiros com taxas de juros absurdas, altíssimas, que beiram 436% por ano. Só para o ouvinte ter clareza do que a gente está dizendo, a taxa de juros estipulada pelo Copom gira em torno de 14,75%, se eu não estou errado, mas em torno de 14%. E a taxa do cartão de crédito é 430%. Então, você deixou de pagar uma conta no final do ano, você está devendo 4 vezes mais e essa loucura vai virando aquela bola de neve. O Cauê vai chamar a atenção, depois de uma pesquisa muito intensa, esse livro é fruto, né, de uma releitura e uma intensificação da dissertação de mestrado dele, que ele já publicou, já tinha feito anos atrás, e o Cauê chama a atenção que essa dinâmica do parcelado é algo central à organização das famílias de classe popular no Brasil. Ele faz um trabalho de campo muito detalhado em bairros periféricos de São Paulo, e quando ele entrava na casa da pessoa, a primeira coisa que a pessoa dizia para ele, quando ia mostrar a casa, o sofá, a televisão, a mesa, a cadeirinha que apoiava o pé, o carro que estava estacionado na garagem, ou a máquina de lavar, ou a televisão, como já disse, ou o frigobar, ou a geladeira, era que tudo aquilo tinha sido comprado parcelado e que ainda estavam pagando. E aí o Cauê vai tentar entender que dinâmica é essa, que vida é essa, que se resume boa parte das vezes a dar conta de pagar parcela ou a dar conta de pagar as prestações para honrar com o próprio nome. E ele chega num cálculo e numa equação que é bem representativa da forma como nós brasileiros adquirimos as coisas, os bens de consumo básicos. Ele diz que a dinâmica de uma família periférica no Brasil está apoiada num tripé. E esse tripé é que é responsável por boa parte dos endividamentos. O primeiro ponto é a publicidade, né? Você liga a televisão, você abre o seu WhatsApp, você entra aí em qualquer site desses preferidos que a gente tem, vai aparecer uma propaganda ou uma propaganda baseada em estilo de vida ou modificada em estilo de vida no teu influenciador preferido, que vai te vender o sonho de que a vida pode ser melhor comprando um produto. Então, todo mundo, quando acorda de manhã, trabalhando ou não, tem vontade de comprar uma coisinha. Só que aí a gente chega no segundo pé desse binômio, que é como é que as pessoas compram. Elas compram parcelando, porque o salário médio no Brasil é muito baixo, os bens de consumo são muito caros, pouca gente consegue chegar na loja e comprar uma TV à vista. Então a gente vai lá e parcela. Só que o Cauê traz um terceiro elemento que a gente às vezes esquece. Esse mesmo mercado que te vende sonhos te oferecendo produto é aquele que vai dizer que daqui a um ano aquele produto que você comprou já não serve mais tanto assim. Então, você comprou o celular, parcelou o celular. Antes do celular ser pago, você já está querendo o próximo celular. E aí, a vida das famílias de classe popular no Brasil se transforma num mero pagar conta. E o Cauê, como geógrafo que é, e bom geógrafo, vai chamar a atenção que isso aliena a capacidade dessas famílias, ou seja, tira delas a possibilidade de sonhar uma vida para além só do pagamento de contas. Mas, Michel, como assim? O Cauê vai mostrar aqui, olha, para dar conta de tanta parcela, o que, que as famílias de classe popular fazem? Elas começam a usar o tempo de lazer para poder ou acelerar o pagamento das contas ou dar conta mesmo daquilo que o salário não podia. A gente vai ter jornadas de trabalho ou uma relação das classes populares com o trabalho, que é daquele jogo de tipo, fulano não pode ficar um dia sem emprego porque senão a vida vira do avesso. E a vida se resume, como já disse, essa necessidade de pagar a conta para não estar com o nome sujo, que vai embricar e vai brecar toda a sua possibilidade de realização de sonhos de consumo para futuros. Então, parcelado, as dinâmicas de consumo nas periferias, esse livro publicado agora, mês passado, pela Fósforo, do Cauê Lopes, que é irmão de Ianê Lopes, que é uma grande historiadora também, tem um livro que eu adoro, que se chama A História do Racismo no Brasil, publicado pela editora Todavia. Essa família é maravilhosa, hein? Fica de olho nesse livro, porque dá conta de explicar muita coisa.
10: Agora, Michel, o parcelamento sempre foi algo, eu achava que era algo único do Brasil, mas tem outros países que já estão adotando também, né? O Pay Now, Buy Now, Pay Later.
9: Você tá, eu adoro ver essas histórias quando essas coisas, essas jabuticabas brasileiras começam a ser exportadas para outros lugares, porque vai dando uma sensação de que a gente não tá atrasado, não, a gente tá na frente, né?
3: Vanguarda do mundo.
9: Na frente dos outros.
10: Mas é verdade.
9: Exatamente.
10: Tá saindo do Brasil.
9: Exatamente. Fernando, engraçado que esse movimento de parcelamento, ele sempre fez muito sentido no Brasil por conta de dois aspectos. Primeiro, a renda média do brasileiro era baixa para comprar produtos que custavam muito mais caro do que isso. Mas o segundo ponto é de que valia a pena parcelar por conta do nosso ciclo inflacionário. Então, fulano comprava hoje parcelado, estava garantido aquele preço que ele pagou no cartão de crédito ou em qualquer outro produto financeiro. Então, estabelecia-se ali algum planejamento do que era esse orçamento, dado que os preços mudavam com uma velocidade gigantesca. Agora que o mundo também é inflacionado, né? A economia americana está tendo que lidar com taxas de inflação maior do que elas estavam acostumadas no passado, os americanos estão entendendo o valor do parcelamento. E isso já virou um produto lá. Então, os bancões nos Estados Unidos já ainda têm dificuldade de oferecer isso, mas uma série de startups tem ganhado muito espaço, porque os Estados Unidos, com essa desigualdade que os atravessa e com o aumento da inflação, está brasileirando as formas de pagamento. Então, agora os americanos não vão estar mais tão chocados assim quando chegam no Brasil e entendem que a gente aqui pode parcelar qualquer coisa. Você pode parcelar remédio, você parcela comida, você parcela eletrodoméstico, você parcela, sei lá, a bala que você compra na banca de jornal. A gente parcela aqui qualquer coisa. Vocês sabem que eu vira e mexe, estou sentado com grandes executivos dialogando, né, sobre o que é o Brasil. E aí, um dos dados que mais me chamam a atenção é que quando executivos brasileiros que trabalham para empresas internacionais têm que convencer esses executivos internacionais de que aqui o parcelamento é importante, antigamente dava muito trabalho. Tempos atrás eu conversava com presidente de uma rede de joalherias aqui no Brasil, e ela chamava a atenção da dificuldade que ela teve de convencer os gringos de que diamante, não importava o valor do diamante, precisava ser parcelado, porque até rico parcelava diamante aqui. E aí o gringo não imaginava, como assim a pessoa tem dinheiro no banco, ela vai lá para fazer o parcelado. Agora eles estão entendendo, né? Eles estão entendendo algo que as classes populares obrigaram o setor financeiro a fazer, e vem se transformando numa prática não só para outras classes sociais, mas também fora do Brasil. Não sei se vocês lembram, mas há uns 4 anos atrás, os bancos sentaram se organizar para repensar o nosso modelo de cartão de crédito, ou pensar como é que seria o parcelamento aqui no Brasil. E rapidamente essa ideia foi deixada para trás, porque a sociedade brasileira se indignou com isso, porque tomou o parcelamento como instituição nacional. E é mesmo. É tanto que a gente está até exportando para outros lugares do planeta.
10: Perfeito.
3: Tudo bem. Michel Conforato com a gente, toda sexta, também toda quarta, também toda
9: Vocês
3: segunda.
9: Parcelam, gente?
10: Às vezes.
3: Eu não.
9: Não, cara.
3: Eu não.
9: Que maravilha.
3: Não. Eu... Enfim, eu não vou me alugar.
10: Eu sim.
9: É bom, né?
3: Mas eu pago tudo à vista, eu só compro o que eu tenho dinheiro pra comprar, entendeu? No máximo um cartão de crédito, mas porque senão é uma questão de, pra mim, de organização mesmo, senão eu perco controle.
10: O meu é de sobrevivência.
3: Mas no fim das contas é disso que se trata.
10: Eu me lembro de uma entrevista que a gente fez sobre isso, eu também ouvi o podcast do... da Folha
3: café
10: sobre
3: da
10: isso, o café da manhã.
9: Com Cauê Lopes.
10: Com Cauê. E aí eu fiz a pergunta para um professor, Tati, que a gente estava falando sobre isso. Eu perguntei, ele falou assim: atenção, isso não é ruim, ter crédito não é ruim. O problema é você.
3: Ele sublinhou muito.
10: Exatamente,
3: isso, né? O problema não é o crédito. O problema é como é que vai usar esse crédito.
10: Fazer 12 vezes. O problema é. O crédito é bom. A questão é desorganizar, não ter educação financeira, comprar mais do que pode, não pagar, jogar, fazer bet, tá, essas coisas todas. Mas o crédito é bom, né? Nós temos crédito.
9: Então, exatamente, o que o Cauê vai colocar no livro dele, que é muito importante, é que como a renda aqui no Brasil é baixa e o acesso aos eletrodomésticos só é possível para as classes populares através do parcelamento, a pessoa entra numa sinuca de bico que é diferente da minha, da sua e da Tati, que por mais que parcelamos, se nos organizarmos, nós temos a possibilidade de comprar qualquer coisa para nossa casa de um jeito à vista, né? Se a gente se preparar com cuidado.
3: Isso.
9: Ele vai mostrando dizendo que não, né? Que o acesso a uma televisão, a uma geladeira ou, sei lá, uma máquina de lavar numa família de classe popular não é luxo, né? É o acesso à dignidade humana. E isso cobra que essas famílias, para poder terem, para poder conseguirem, né? Para poder ter a chance de conseguir algum padrão de vida minimamente aceitável, elas entram num conjunto de parcelamentos que vão deixar elas com a corda no pescoço. E isso é muito mais grave do que só receber o salário e gastar o salário todo. Isso implica numa série de outras questões. Por quê? Lazer se transforma num artigo de luxo para boa parte das classes populares, porque o fulano sai do trabalho, ele senta no carro que ele está pagando parcelado, porque para ter aquele carro, a prestação ele paga com o serviço dele de Uber ou qualquer outro desses aplicativos no final de semana. E aí o tempo com a família fica diminuto, tempo de descanso reinventado. O problema é grave, né? Crédito não é o problema. O problema é a gente deixar de pagar, porque aí pagam juros exorbitantes e a tua vida ser tomada por prestação, né? Porque senão a gente vive para pagar boleto, e viver é muito mais complexo do que isso, né? E muito melhor do que isso, né?
3: E deveria ser mais.

0: e arcar com a dívida que você está fazendo sem ter que apelar para o desenrola depois, né?
1: E Tati, tem um negócio que é importante você falar do planejamento financeiro, que é uma provocação que eu tenho feito, sobretudo aos especialistas em planejamento familiar, planejamento financeiro. É muito fácil para mim e para vocês dois, a gente ter na cabeça a ideia de que planejamento financeiro é o fundamental para a gente adquirir as coisas sem precisar pagar juros. Mas para um cenário onde a renda média é tão baixa como no Brasil e as coisas custam tão caro, o tal do parcelamento é a única possibilidade que essas famílias têm de ter essas coisas, né? Então, eu diria que esse imbróglio do parcelamento não vai se resolver só com caderneta e caneta. A gente precisa ter salários maiores, maior distribuição de renda e mais possibilidades de aquisição que não seja via parcelamento e crédito, né?
2: Rosana Jatobá explica para Carlos Alberto Sardenberg e Cássia Godoy projeto de lei para proibir propaganda e patrocínio de combustíveis fósseis no país.
3: Confesso, Rosana, que eu fui tomado de surpresa por esse tema que você levantou aqui, que você levanta. Quer dizer, que está tramitando, começa a tramitar na Câmara dos Deputados um projeto de lei que proíbe a propaganda e patrocínio de combustíveis fósseis. Nós estamos falando de gasolina, diesel, gasolina de aviação, o que mais?
4: Olha, Sardenberg, a ideia desse projeto é impedir anúncios, patrocínios e até ações com influenciadores nas redes sociais de produtos e serviços ligados a petróleo, gás e carvão.
3: Posto de gasolina, por exemplo, não pode anunciar.
4: Nesse caso, também não. Seria proibir publicidade direta de empresas petrolíferas, por exemplo, propaganda de carros movidos a gasolina e diesel, de companhias aéreas, como você mencionou, de cruzeiros marítimos, e proibir também que as empresas de combustíveis fósseis patrocinassem eventos, como festivais de música, campeonatos esportivos.
3: Isso derruba um monte de coisa que faz a Petrobras.
4: Exatamente, né? Não só a Petrobras, outras empresas aqui do Brasil. Proibir também corridas automobilísticas, eventos culturais, exposições, shows. Qual é o argumento de quem defende o projeto de lei? É que os combustíveis fósseis são os maiores responsáveis pela crise do clima. Quando uma empresa desse setor associa sua marca a algo que é admirado pelo público, como um grande show ou um campeonato esportivo, essa empresa melhora a sua imagem e ganha a simpatia das pessoas. Isso acaba passando a ideia de que esse modelo energético é normal e aceitável, quando não é, porque ele é altamente poluente. Então, esse tipo de lei, gente, embora você tenha se assustado, Sardenberg, ele já existe em países como a Holanda, a França, a Suécia, a Itália, a Escócia e a Austrália, todos proibindo ou restringindo de alguma forma anúncios de produtos que têm alta emissão de carbono em espaços públicos.
3: Mas nesse nível de amplitude que você falou, por exemplo, companhias aéreas não podem fazer propaganda?
4: Alguns sim. Holanda, por exemplo, em espaços públicos, essas companhias aéreas, porque são movidas a combustível fóssil, não podem fazer anúncios exatamente para desestimular os hábitos da população. Então,
3: quer dizer, desestimular a viagem de avião?
4: Exatamente. Agora, alguns países são mais restritivos, né? Outros não.
3: Sim.
4: A Holanda, Amsterdã, agora a cidade, né, de Amsterdã, Sardenberg, acaba também de proibir propaganda de carne, tanto carne vermelha como frango, hambúrgueres, em espaços públicos, porque são produtos de alta emissão de carbono.
3: Sim.
4: Então, qual é o objetivo maior, né? Tratar combustível fóssil como se fosse propaganda, como se trata a propaganda de cigarro. Exatamente, para não associar, né, e não estimular o consumo, alinhar os hábitos de consumo da população toda às metas climáticas.
0: Agora, Rosana, eu imagino que a chance de aprovação desse projeto acaba sendo muito baixa, porque ele vai contra justamente interesses econômicos que são bem fortes aqui no Brasil e, aliás, no mundo todo, né?
4: Cássia, infelizmente o projeto está sendo considerado muito radical pelos especialistas e a tendência é de arquivamento, né? Ele está parado agora na mesa do presidente da Câmara, nem foi ainda para as comissões técnicas. Se ele avançar, com certeza vai enfrentar muita resistência. Empresas como a Petrobras, distribuidoras e montadoras de veículos, a gente sabe, tem um lobby gigantesco no Congresso.

0: E vão com certeza agir para barrar ou esvaziar essa proposta. E até outros setores também devem se mobilizar, porque a cultura, o esporte, o entretenimento ainda dependem muito do patrocínio dessas empresas de petróleo e gás.
1: É.
0: A Petrobras, por exemplo, é a maior financiadora, né, que a gente tem de festivais, eventos, cinemas, né? Museus, toda a questão do esporte. Então a lei, ela iria, se avançar realmente, ela iria prejudicar muito esses setores. Então, no melhor das hipóteses, o que é que os especialistas estão dizendo que vai acontecer?
1: Nada.
0: O texto final desse... O texto final vai ser ajustado para colocar uma frase de advertência ali nas propagandas dos fósseis.
1: Nossa.
0: Como a gente vê hoje no cigarro, que tem assim, pare de fumar porque isso causa câncer, ou nas bebidas, beba com moderação. Nesse caso seria assim, a exploração de combustíveis fósseis é responsável direta pela mudança do clima.
1: Tá certo.
0: É isso que vai resultar, só nisso mesmo.
1: Tá certo.
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3: E agora o professor Pasquale, ele responde ouvinte que perguntou por que o termo Zulu passou a ser utilizado para dizer que alguém é pouco inteligente. O uso da palavra de forma pejorativa é reflexo do racismo.
4: Vamos para a aula da sugerida, né? Da Miriam, pela Miriam Keller, ela tá em São Paulo. E ela tem uma dúvida sobre a expressão Zulu, sobre a palavra Zulu. E ela diz, eu ouvia muito, é um Zulu, parece um Zulu. Hoje bem menos, felizmente, pois a natureza dessa observação é bem negativa, creio que até ofensiva. Que perigo. Mas no outro dia eu ouvi uma pessoa dizendo isso como piada para alguém e veio a dúvida. Por que é que se adotou o termo Zulu para dizer que alguém é pouco inteligente, tonto ou coisa parecida, professor?
5: Por quê? Porque existe uma coisa chamada racismo, né? Uma coisa horrorosa, doentia, uma coisa medonha chamada racismo. Zulu é uma palavra do Bantu. Bantu é uma língua africana, um povo, né? Um povo que veio, assim, boa parte do pessoal da África que veio para cá, trazido para cá na marra, né? É Bantu, né? E Zulu, que pode ser Zulo também, Z-U-L-O, né? É um povo da Zululândia, que é um pedaço, uma parte da África do Sul, né? Da província de KwaZulu, que também se chama, pertence a Natal, que é uma província da África do Sul. A África do Sul tem 11 línguas oficiais, ou pelo menos até a última vez que eu soube, quando lá estive lá na Copa do Mundo de 2010, trabalhando pela Folha de São Paulo. A gente fica sabendo lá que eles têm 11 línguas oficiais, uma delas o inglês, né? E mais 10 que contemplam vários povos, várias tribos, né? E eu até fiz lá um programa para o Jornal Hoje, uma matéria para o Jornal Hoje, a Sandra Nemberg, querida, que é nossa ouvinte. Beijo, Sandra, se tiver ouvindo.
4: Ai, que honra!
5: É, nosso ouvinte, ela e o Palha. A Sandra estava lá, e ela teve essa ideia, falou, ela me chamou e disse, vamos fazer aqui uma matéria sobre essa questão das línguas. Nós entramos num shopping em Joanesburgo e, por incrível que pareça, encontramos uma funcionária brasileira que trabalhava lá no shopping, já morava lá fazia muito tempo, e ela rapidamente se encarregou lá no meio dos clientes e tal. Ela recrutou 10 pessoas que falavam 10 línguas distintas, cada uma dessas 10 além do inglês, né? E nós fizemos uma matéria para o Jornal Hoje sobre essa questão da pluralidade linguística que existe lá. Então, Zulu é relativo a esse povo dessa região da África do Sul, né? E é claro que há uso disso com caráter pejorativo, com caráter racista, do mesmo jeito que há com outros termos, né, que designam etnias e tal. E ela tem razão, ela diz que ouvia muito, eu também ouvia muito isso na Moca, quando eu era moleque, né? Depois sumiu essa referência pejorativa, sumiu o uso do termo, né? Mas ela está dizendo que outro dia ouviu alguém usando isso como piada, uma coisa absolutamente asquerosa. Bom, a gente vai ter dois auxílios para ver o uso. O primeiro auxílio vem com a Nação Zumbi e com a participação de África Bambaataa.
4: Não, nada mal, hein?
5: Rapper. É, americano, que faleceu, por sinal, recentissimamente. Faleceu no dia 9 de abril de 2026, portanto, há quase um mês, né? E ele participa desse disco do Nação Zumbi. É um disco cujo nome é Rádio Samba, mas samba escrito assim, com S ponto ambi ponto a ponto, que é Serviço Ambulante de Afrociberdelia, disco de 2000, canção de Gilmar Bola e Jorge do Peixe. Vamos ouvir essa canção, vamos lá.

Nação Zumbi, Nação Zulu. Uhum. O nome da música é Zumbi versus com X, né? Zumbi, X, Zulu, Zumbi versus Zulu. E zumbi, todo mundo sabe, tem a ver com uma entidade e tal. Quando a gente se fala, quando a gente cita zumbi, logo vem à mente a questão de Palmares e tal, né? Dos quilombos. E Zulu, com esse sentido que eu acabei de explicar. Temos mais um auxílio que fala bem disso, que é uma música chamada Ogum, composta por Claudemir e Marquinho PQD. Quem vai cantar pra gente é o Zeca Pagodinho. O disco é Uma Prova de Amor, de 2008. Vamos ouvir.

0: começa a canção, né? Eu sou descendente Zulu. Sou um soldado de Ogum, que é orixá, né? Um orixá diretamente ligado a Exu, né? E nos mitos nigerianos atribui-se a esse orixá a comunicação da metalurgia do ferro aos homens e por aí vai, né? Então, querida ouvinte, é melhor a gente se referir, usar a palavra Zulu especificamente como o que ela efetivamente é. Ela denomina um povo da África do Sul, país que mexeu muito comigo. Eu voltei da África do Sul, como eu escrevi no último texto lá em 2010, não se é o mesmo depois de estar na África do Sul. Quando a gente vê in loco as coisas pelas quais todos esses povos que formam a África do Sul, as coisas pelas quais esses povos passaram, né? E passam ainda, porque é uma coisa que fica, uma coisa terrível, né? Visitar lá o Museu do Apartheid, visitar o museu do menino que foi assassinado numa manifestação contrária à implantação de língua Boer, né? Negando o uso da língua local, né? Pelo colonizador maldito. Olha, a África do Sul é impressionante, é uma coisa realmente impressionante. Então, Zulu, viva o povo Zulu, que é da Zululândia, África do Sul. É isso.
1: Bom demais. Obrigada, professor. Um beijão.
0: Beijo, queridíssima Tati. Beijo pros ouvintes.
2: Conosco agora a Tânia Morales. Ela conversa com a especialista em neurociência positiva, Juliana Zelawi. Explica como atenção plena e hábitos básicos podem influenciar decisões, emoções e a nossa qualidade de vida.
3: Estamos com Juliana Zelawi. Ela é especialista em neurociência e comportamento, com formação em psicologia positiva. E ela está lançando um livro que apresenta formas de treinar o cérebro para termos bem-estar e, portanto, termos saúde mental. É o livro Neurociência Positiva, uma rota prática para cultivar o equilíbrio, desenvolver clareza mental e viver com mais leveza. Juliana, bem-vinda. Boa noite.
4: Boa noite, Tânia. Boa noite, ouvintes da Rádio CBN. É um prazer estar aqui.
3: Ah, eu adoro essas entrevistas, assim, que nos fazem pensar de forma mais prática mesmo, né? De como a gente pode interferir na nossa vida, na nossa saúde mental. Juliana, antes de mais nada, explica pra gente o que é esse campo de estudo da neurociência positiva, né? Que mistura a neurociência com a psicologia positiva. Explica pra gente aqui em linhas gerais.
4: Exatamente, é um campo, Tânia, que está crescendo muito lá fora. É um campo científico, sim, que é exatamente isso que você comentou, que é uma mistura da neurociência com a psicologia positiva. Só para trazer um breve contexto aqui, lembrar que tanto a neurociência quanto a psicologia tradicional, historicamente, elas têm focado muito na questão de transtornos, distúrbios e os seus sintomas, né? Focando bastante no sofrimento humano. E é claro que isso é realmente muito importante. Mas, como de acordo com a própria Organização Mundial da Saúde, saúde não significa ausência de doença, então começou a se criar uma pergunta de como é que então a gente pode fazer o cérebro humano prosperar, independente de patologias ou não. Mas como é que a gente pode melhorar as tomadas de decisão, o equilíbrio emocional, o planejamento, o autocontrole? Como é que a gente pode desenvolver mais empatia? Então, a neurociência positiva vem atender a essa necessidade de a gente ir um passo além, independente do indivíduo ter ou não patologias, de como que a gente pode fazer esse cérebro prosperar mais, para ter mais bem-estar, para ter mais equilíbrio.
3: Trabalhar as nossas próprias potencialidades, né?
4: Exatamente.
3: Para aprimorar. Muito bom. E aí você criou uma teoria sobre o papel das funções executivas na transformação dos padrões mentais. Então vamos entender aqui. No livro a Juliana detalha direitinho, fala inclusive sobre como é que funciona cada uma dessas funções, mas enfim, né? Em linhas gerais, Juliana, o que são as funções executivas e por que é importante trabalhar com elas, né? Exercitá-las.
4: Sim. Bom, as funções executivas, elas são as nossas habilidades relacionadas à cognição, então aprendizado, às emoções, aos nossos comportamentos. São funções que, é claro que o cérebro todo, ele é utilizado para exercer essas funções, mas principalmente o córtex pré-frontal, que é essa região que fica atrás da nossa testa, seria o grande hub integrador dessas funções. Então, seriam para dizer de uma forma mais prática, atenção, memória de trabalho, controle inibitório, avaliação, monitoramento, tudo isso são funções executivas.
3: Uhum.
4: E aí o que eu coloco no livro apresenta a teoria da interface executiva, que é uma teoria que eu proponho, que é justamente quando a gente fortalece essas funções executivas, a gente ganha muito mais autonomia. Então, e muito mais capacidade de ter controle na nossa vida, então se realizar mais como ser humano. E cada uma dessas funções executivas, elas são treináveis, são habilidades treináveis.
3: Atenção, né? Por meio da meditação, do mindfulness, né? Que também é uma especialidade.
4: É uma grande ferramenta que ajuda muito. O controle emocional, que às vezes a gente tem esse mito, né? De que uma pessoa já nasce meio explosiva e a outra pessoa já nasce calma. Não, existem formas de você treinar isso, né?
3: É que é o tal do controle inibitório, é isso?
4: Também, aqui eu tô falando especificamente da regulação emocional, mas o controle inibitório tem um papel bastante importante também na emocionalidade. Então
3: é
4: dizer como que você pode exercer. O controle inibitório, ele vai desde coisas muito pequenas, como por exemplo, você tá com o seu carro num farol. Você acha que ele abriu, mas quando você vai ver, ele não abriu, ele tá vermelho ainda. Então é aquele controle que você segura, não acelera, mas continua com o pé no freio. Então desde ações muito pequenas até ações, por exemplo, numa reunião, alguém fala alguma besteira e você se segura para não dar uma resposta atravessada ou não fazer algum comentário ruim.
3: Tá.
4: Então essa capacidade que a gente tem de se controlar conforme o contexto.
3: Tá. Que tem a ver com o controle emocional, né?
4: Também, sim. Também tem a ver com o controle emocional, exatamente.
3: Mas o controle emocional é mais amplo que isso.
4: Ele é mais amplo e é muito interessante entender que as nossas emoções a gente não controla. Então a gente tem esse mito que muitas pessoas falam, eu vou ensinar você a controlar as suas emoções. E aqui a gente precisa fazer uma distinção muito importante. As emoções, elas surgem automaticamente. Então,
3: sim.
4: Se é um processo automático, você não decide sentir raiva. A raiva simplesmente surge.
3: Verdade.
4: Você não decide ficar frustrada ou qualquer outra, até feliz. Você não decide, simplesmente acontece. Agora, a questão é, entre a sua emoção e a sua resposta ou o seu comportamento, existe um pequeno espaço. Que é aí, exatamente aí que está a nossa liberdade, porque é a nossa liberdade de escolha. Então, por isso, ferramentas como o mindfulness, que é a atenção plena, acabam tendo um papel muito importante na nossa vida, porque quando você consegue perceber, por meio da atenção plena, estar presente, você percebe esse pequeno espaço, aí sim você age de forma consciente e não de forma automática. Então,
3: exato.
4: Esse é o segredo. Então, quando a gente fala de controle emocional ou inteligência emocional, um aspecto muito importante é perceber isso. A emoção vai existir. Então, não é que você vai desenvolver as suas funções de regulação emocional, por exemplo, e virar Buda, né?
3: Não sentir tristeza, raiva, inveja. Não, vai sentir, né?
4: Não é isso. Você vai sentir. A questão é como você vai responder a cada uma dessas emoções. E aí sim você está no controle.
3: E aí quando a gente consegue desenvolver ferramentas, que é o que você ensina no livro, né? Para administrar, né? Esses pontos, essas funções executivas. A gente tem mais probabilidade de ter mais saúde mental, mais bem-estar, é isso? Ou pelo menos não se colocar em situações ruins?
4: Exatamente, porque seriam como dados. Você tem muito mais informações. Quando você presta atenção, que é o primeiro passo, né? A teoria da interface executiva, o primeiro passo é a atenção, trabalhar a atenção. Quando você está atento, não só ao seu exterior, mas o que acontece aqui dentro, em termos de sensações, de emoções, de pensamentos, gatilhos e assim por diante, isso tudo são informações. Então você vai aprender a, inclusive depois, por exemplo, para uma tomada de decisão, usar cada um desses fatores para conseguir ter mais clareza mental e, portanto, conseguir tomar uma decisão mais alinhada com seus valores, com seus objetivos de curto, médio e longo prazo, e não simplesmente responder, né? Então, aí que está o grande trunfo. Um grande mito da neurociência, a gente acredita que o nosso racional é como se fosse um grande CEO, né? Então, é ele que comanda tudo, é ele que decide tudo. Isso é um grande mito. Na verdade, existem vários processos acontecendo no nosso cérebro que são muito poderosos. Então, essa parte racional nossa seria muito mais um porta-voz e não um CEO. Só que a questão é que a gente ignora essa mesa de negociações que tem vários atores. Então tem o inconsciente, tem a sua intuição, que é baseada na sua experiência, tem o seu instinto, que é baseado na sua biologia, tem o seu corpo, que tem um papel muito importante de voto, inclusive, conforme as sensações que você está sentindo ali no seu corpo, pode ser de incômodo, ou de prazer, ou de tédio, ou enfim, ele também vai dar a opinião dele àquele respeito. Então, quando você consegue escutar todas essas vozes, ter todas essas informações, e aí sim esse porta-voz vai falar: bom, tá, eu já entendi, escutei todas elas, e a minha resposta é essa. Tá. A melhor decisão vai ser essa.
3: E a gente pode interferir nesses elementos, por exemplo, a sensação do corpo com uma alimentação, que aí você fala no livro também, né? Prática de exercício físico, uma alimentação saudável, dormir, né?
4: É engraçado simples. Porque a gente tem, por conta da nossa sociedade atual, né? A sociedade do cansaço, esse foco em produtividade, a gente ignora o que eu brinco que são as configurações de fábrica. Assim, a gente não tem como escapar da biologia. Então, tem gente que fala: ah, não, mas eu não me preocupo com alimentação, ou não agora, talvez mais tarde, agora eu tô num momento de vida que eu não consigo. Ou, ah, eu não faço atividade física porque eu não gosto. Ou eu durmo, não, eu preciso de 5 horas por noite, é suficiente. Você tá negando toda a sua biologia e não tem escapatória. E isso vai afetar não só no longo prazo, mas afeta as suas decisões agora. A sua clareza mental, afeta a sua memória, afeta o seu humor, cada um desses elementos. Então, no livro eu começo falando do básico. Se a gente quer colocar o nosso cérebro a nosso favor e não contra nós, primeiro a gente precisa cuidar do básico, configuração de fábrica, e a partir daí a gente consegue desenvolver muito mais facilmente todas as outras funções executivas.
3: Então, falar num básico, bem básico, Juliana, já que você é neurocientista, eu tenho uma curiosidade: por que que o intestino é considerado o segundo cérebro? Olha, coisa estranha.
4: Isso é muito interessante,
3: isso,
4: né?
3: É bem estranho.
4: Pois é. O intestino, ele tem mais ou menos 500 milhões de neurônios. O nosso cérebro tem 60 bilhões, é claro que é muito mais, mas no intestino existem neurônios em uma quantidade muito significativa. É o segundo cérebro porque não tem nenhum outro lugar do corpo que tenha mais neurônios do que o intestino, o primeiro cérebro e o segundo intestino, né? E eles têm uma comunicação de via direta.
3: O cérebro então, com o intestino, os neurônios.
4: Exatamente, de mão dupla, né? Então, vai muito além daquilo que, ah, eu comi alguma coisa, passei mal, e aí você já sabe o que é, né? E isso é uma coisa, mas o como que você se alimenta, dependendo da sua diversidade de alimentação, por exemplo, vai afetar a sua produção de dopamina, produção de serotonina, de cortisol, de neurotransmissores responsáveis pela limpeza do cérebro durante a noite. o cérebro inflama, como, né, vários órgãos, e existe, acontece toda noite essa limpeza, né? Tudo isso tem, o intestino contribui diretamente. Então a gente precisa ter um cuidado muito grande aí em termos de alimentação. Quanto maior a diversidade, claro, natural, melhor, mais rica fica a sua flora intestinal, né? Na verdade, hoje o termo que se usa é microbiota, é o termo mais correto, e ela influencia também no seu humor, na sua memória, na sua clareza mental e todas as funções. Então, por isso que tem essa relação dos dois que é tão importante, não pode ser ignorada.
3: Quer dizer, quando a gente quer, então, ter uma saúde mental, psíquica, a gente tem que cuidar também do que a gente come.
4: Sim, exatamente.
3: É do básico, né?
4: É do básico.
3: E a gente tem, bom, mas aí tudo isso que nós estamos falando aqui exclui os transtornos mentais, né? É outro território, né? Porque uma pessoa que tem alguma dificuldade em decorrência de um transtorno mental, aí ela vai precisar de outros recursos.
4: Sim, precisa de outros recursos, mas eu, por exemplo, atendo várias pessoas que foram diagnosticadas com transtornos, estão em tratamento. Então, eu não pego alguém que não está em tratamento, enfim, é outra questão, né? Mas essas pessoas, elas se beneficiam muito dessas técnicas de desenvolvimento das funções. Claro. Então, para citar apenas um exemplo, teve uma pessoa que eu atendi do México, mexicana, e por meio de técnicas que a gente usou, principalmente de mindfulness, ela tinha TDAH. Então, e déficit de atenção bastante significativo. Ela conseguiu melhorar em 80% o controle atencional dela. Então, assim, é incrível. Ela estava medicada, ela já estava fazendo várias coisas há anos já, mas ela não conseguia sair daquele ponto. Sim. Então, tá, ok, você já tratou. Agora, como é que a gente pode ir além? Independente do diagnóstico. Então, por isso que a neurociência positiva contribui para qualquer pessoa, tenha transtorno ou não tenha.
3: Não substitui o tratamento de um transtorno, mas acrescenta, ajuda.
4: Exatamente, exatamente. Ajuda a aprimorar, inclusive, a qualidade de vida e o bem-estar daquele indivíduo.
3: E deixa eu ver aqui. Ah, tem uns 3 minutinhos. Dá para te perguntar. Fala-se tanto de mindfulness, né? O que é o mindfulness?
4: O mindfulness, a gente traduz como atenção plena. Ele está bastante associado com práticas meditativas, que é laico, tá? O mindfulness é criado dentro das universidades, existem vários protocolos de mindfulness no mundo inteiro, né? Geralmente tem duração de 8 semanas ali para você aprender as técnicas, mas depois a ideia é você utilizar aquilo na sua vida. Então, tanto você pode sentar e fazer uma prática formal, que a gente chama, ou tá no seu dia a dia, por exemplo, lavando louça, e aí você tá completamente com atenção só naquele momento. Então, sentindo a água, a textura do sabão, e toda vez que a mente divaga, porque vai devagar, é natural que isso ocorra e também é um processo automático, você só retorna, não, agora eu só vou prestar atenção aqui, nesse momento, momento presente. E aí, com isso, você vai tendo cada vez mais controle no sentido de se perceber, aceitar suas condições. Então, isso é um ponto muito importante também da neurociência positiva, que não é pensamento positivo, apesar desse nome, né? Muito pelo contrário, a gente utiliza os desafios, os estressores, naquele sentido que o Taleb trouxe de antifragilidade. Ou seja, a gente consegue evoluir, na maioria das vezes, o que acontece com o ser humano, não é um estresse pós-traumático, mas é um crescimento pós-traumático. Então, já que temos desafios, todos nós, eles existem, basta ser humano, né? Então, como é que a gente pode navegar por esses desafios de uma forma mais tranquila? Bom. Então, é como você faz essa comparação no livro, bastante uso a analogia náutica, por também ter vivido a bordo durante 2 anos com a minha família, mas por essa questão, você é um comandante no barco no meio da tempestade, você não precisa se desesperar, a tempestade vai estar lá, você não consegue fazer nada a respeito, mas você pode sim, por meio das técnicas certas, manter a calma e conseguir passar por ela, atravessar por ela de uma forma mais tranquila.
3: Sem negar, né? Sem achar que aquilo é um arco-íris, reconhecendo o problema, né? E indo. Ai, eu acho isso maravilhoso. Pena que nós não vamos ter tempo de explorar. Mas aproveitando, só para fazer um parênteses bem rápido, já que a atenção plena, estar presente, né, é algo fundamental para que a gente possa ter um autocontrole, né, sobre tudo que a gente sente e tal. A dispersão do celular já é por si só um boicote a tudo isso, né? Juliana, em um minutinho,
4: O que a gente faz hoje é o cérebro como se fosse um motor, né? O que a gente faz é colocar um turbocompressor com esse monte de notificação, celular, rede social, essas informações. Então, o que a gente precisa realmente é de pausas.
3: Pausas, gente.
4: A gente precisa respirar e dar um tempo para esse cérebro se recuperar. Né? Nós somos seres biológicos, afinal de contas.
3: É isso, muito bom, muito bacana, muito inspirador. Juliana, muito obrigada, viu, pela entrevista.
4: Obrigada a você, Tânia. Foi um prazer.
3: Prazer.
4: Boa noite.
3: Boa noite. A Juliana Zelawi. Ela é especialista em neurociência e comportamento. Ela tem formação em psicologia positiva. E ela está lançando o livro. Tudo isso que nós falamos aqui na entrevista, tá tudo detalhadinho no livro, né? Tem ali umas dicas de como fazer, né, para conseguir ter assim esse. Treinar o cérebro para ter bem-estar, para ter saúde mental. É o livro Neurociência Positiva, uma rota prática para cultivar o equilíbrio, desenvolver clareza mental e viver com mais leveza.
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0: colunista daqui da CBN, Luiz Fernando Correia, fala sobre as farmácias de manipulação no Brasil. Médico destaca que alguns estabelecimentos estão fugindo da finalidade.
1: Doutor, vamos falar das farmácias de manipulação aqui no Brasil? A gente sabe que elas têm uma função importante, mas infelizmente nos últimos anos a gente tem observado algumas situações abaixo da crítica envolvendo alguns desses estabelecimentos, né?
2: Pois é, Cássia. Você falou isso mesmo, corretamente. Farmácia de manipulação ou farmácia magistral, como chama, são necessárias, são importantes, são reguladas a partir de uma resolução da Anvisa, que é a 67 de 2007, uma série de instruções normativas depois disso, com relação a como deve manipular, como importar ou como comprar o IFA, né, que é o agente ativo daquele remédio. Enfim, qual é a função dessas farmácias? Você como médico pode ter um paciente que é alérgico, por exemplo, a um componente de um comprimido que você quer passar. E você precisa de alguém que faça aquilo diferente para poder oferecer aquele tratamento que você quer. Você tem os pediatras, principalmente, às vezes tem uma criança muito pequena, a dosagem que tem no mercado é muito diferente do que ele acha que o paciente precisa. Então ele pode lançar mão de encomendar, né, uma farmácia para fazer aquela manipulação daquele medicamento, naquela formulação, para aquele paciente. Né? O que a gente começou a ver de algum tempo para cá, né? E não, agora explodiu por conta das unidades produzidas dos análogos do GLP-1, né? Das canetas emagrecedoras, que é o nome que eu não gosto, de fazer o quê, né? Enfim, mas já vinha acontecendo com outras coisas, como por exemplo os chips da beleza, né? O que acontece? Essas farmácias não podem produzir apresentações de medicamentos em quantidade. Porque acabamos de definir que é para você fazer um medicamento para uma pessoa específica, com uma dosagem específica, para usar naquela pessoa, você não pode fazer 1 milhão de peças daquele negócio. Não tem lógica, né? E o mais estranho é que nessa explosão aí dos agonistas do GLP-1, semaglutida, tirzepatida, liraglutida, o que a gente faz? No segundo semestre do ano passado, cara, a gente já comentou aqui isso. O Brasil importou 130 quilos de insumo farmacêutico ativo desses medicamentos. Isso dá para você fazer 25 milhões de doses. E quem importou não foi o fabricante autorizado pela Anvisa. Entendeu? Aí está complicado. E ainda, o que não quer dizer que não possa fazer, gente. Vamos entender. O que não pode é você importar 130 quilos e fazer 25 milhões de doses, porque não tem 25 milhões de brasileiros precisando de uma dose específica desse remédio. Não tem lógica. É só ver que a conta não fecha. Eu não tenho 25 milhões de pacientes diferentes no Brasil precisando de doses muito específicas desses remédios. Então, na verdade, essas farmácias ditas de manipulação ou magistrais estão funcionando como empresas farmacêuticas. Produzindo medicamento em dose industrial. Só que elas não seguem as regras de uma indústria. Isso expõe a população. Vamos falar o que acontece. O problema não é questão de, não estão brigando porque a indústria quer manter espaço.
1: Não é para proteger mercado, né?
2: Não, é para proteger as pessoas, gente. Uhum. Porque o nível de fiscalização, o nível de cuidado, de manipulação de alguma coisa dentro de uma indústria é muito maior. E a exigência de registro, exigência de fiscalização é muito maior. Então, o que está acontecendo? Acontece que tem farmácia vendendo diretamente na internet, tem clínica comprando e fazendo essa separação dentro da clínica, que não é o ideal. Tem até uma zona cinzenta, como a gente chama às vezes, né? Porque, em tese, a clínica pode comprar um frasco? Pode. Agora, você imagina que a clínica vai comprar um frasco e vai dizer, olha, esse frasco aqui é da Cássia, eu vou guardar para você, viu, Cássia? Só você vai usar? Vamos dizer até que façam, não estou dizendo que não façam, mas podem fazer. Mas tudo isso tem que estar registrado, documentado, escrito num prontuário médico, no registro, por que que faz, o que não faz, encaminhar isso para a Anvisa. E isso, com certeza, com muita chance, é difícil estar acontecendo, né? Então é o seguinte, não se trata de demonizar um pedaço importante da indústria farmacêutica e da disponibilidade de medicamentos para o brasileiro. Nunca se trata disso. Não se trata de dizer que o médico não pode discernir ou definir que um medicamento específico tenha que ter uma, que ele quer usar uma apresentação diferente da que está no mercado. Tem que ter base, né, doutor? Colega? Colega médico? Você quer usar isso, de preferência com boa evidência científica, né? Mas, enfim, você tem esse direito lhe é atribuído pelo CFN. Eu não vou, não posso discutir isso. Agora, esse abuso, essa conta não fecha, gente. Não dá para dizer que precisou se fazer 25 milhões de doses de um medicamento para o Brasil. Se a gente pensar, 10% da população brasileira está usando esse remédio? Não está. Né? E numa forma específica que é diferente da que a indústria produz? Também não pode ser. Né? Isso é uma questão de bom senso, gente. Então a Anvisa vem apertando o cerco em cima disso. A gente tem visto, inclusive, matérias na mídia de, na última semana, 4 dessas farmácias foram abordadas pela Anvisa, inclusive fechadas, enfim. Hoje tinha uma reunião para definir isso, isso é que é interessante. A Anvisa convocou uma reunião da direção colegiada para hoje, para propor uma nova instrução normativa que eu li ontem, uma instrução normativa bastante complexa, mas muito focada na parte industrial, né? Nada da parte regulatória de utilização desses medicamentos e outros medicamentos desse tipo. Então, essa reunião foi remarcada, não se sabe exatamente por que tipo de pressão aconteceu, mas essa reunião foi remarcada para o dia 6 de maio, né? E vamos ver o que vem por aí. Agora é importante o público entender qual é a função dessas farmácias. Não é fabricar para você e para o seu primo e para sua mãe e para o seu avô o mesmo remédio. Ela está lá para fabricar um remédio que você precisa, numa dose específica, que o seu médico prescreveu e só você pode usar. Se está diferente disso, está errado. Esse aqui é o lance. Vamos botar cada um no seu quadradinho, né?
1: É isso aí, doutor. Muito obrigada pelo alerta e até amanhã.
2: Até amanhã, Cássia. Bom dia para todo mundo.
0: José Godoy apresenta o romance Ressalga, de Betânia Pires Amaro, convidada da Flip, que venceu o prêmio Jabuti pelos contos de Oninho.
1: Eu fiquei contente que o Zé hoje vai falar do primeiro romance de uma escritora que eu tive o prazer de conhecer o ano passado na Flip, Zé.
3: Ah, você teve com eventos dela?
1: A gente dividiu uma mesa, porque eu estava lançando um livro e ela foi falar do dela, tinha mais uma autora com a gente, foi bom demais.
3: Ah, que legal.
1: É.
3: Betânia Pires Amaro, né, que eu vou falar hoje, ela estava falando ainda do Ninho, né, com o livro anterior dela,
1: isso.
3: Né? Então, a Betânia, ela se deu super bem com essa coleção de contos, o Ninho, ganhou o Jabuti, o prêmio Sesc, depois ganhou a PCA também, e agora ela acaba de lançar o primeiro romance. Gostei bastante do livro, é uma história que se passa na Bahia, assim, que tem uma pesquisa histórica para contar a história de três gerações de uma família de mulheres, né? Eu tenho me interessado bastante, acho que tem sido um traço que eu tenho visto em alguns romances brasileiros recentes, que tratam desse cruzamento de várias gerações de mulheres nordestinas, né? E muitas vezes com essa geração mais recente retornando para o Nordeste para tentar entender o que aconteceu com suas ancestrais, né? As marcas diversas de apagamentos simultâneos que essas mulheres sofrem, né? Em termos de raça, né? Corte social, gênero e próprio recorte geográfico. De certa forma, acho que o livro da Betânia Pires, eu acho que ele está um pouco nessa categoria. Acho que ela é mais uma dessas autoras que tem olhado, tentando recontar uma história das mulheres nordestinas nessas últimas décadas aqui no Brasil, ou pelo menos nos últimos séculos no Brasil, porque esse romance dela começa nos anos 1930, ele vai até mais ou menos 1970, ele começa bem no interior, no sertão nordestino, com a avó da protagonista, da narradora, né, que a Janaína, que vive nesse sertão, onde tem um movimento muito forte da questão religiosa, tem uma questão de um padre que aparece lá, que acaba fazendo com que ela saia dessa cidade, migre para o Recôncavo Baiano e comece a trabalhar como lavadeira. Essa é a história dela. Nessa parte do livro, acho que é muito forte a presença de um imaginário fantástico, de um realismo fantástico, que na verdade não é tão fantástico assim, considerando esses ambientes, né, um ambiente de escassez de água, de uma cultura muito violenta em termos de geografia, de sociais, acho que tudo isso contribui muito para uma tentativa diferente de explicar a realidade, né? A Graça, que vai ser a filha da Janaína, ela já vai estar em Salvador, já é um segundo momento dessa família, depois que ela sai de um casamento muito ruim e vai para a capital baiana para trabalhar numa casa de família. E a partir daí ela vai fazer uma grande reviravolta na vida dela e vai se tornar proprietária de um dos principais cabarés ali da famosa Ladeira da Montanha, no centro histórico de Salvador, onde naquela época, nos anos 1950, tinha uma enorme boemia ali acontecendo, né? Ela vai mudar de nome nesse momento, deixa de ser Graça e vira Garça Preta e vira essa dona, essa grande dona de cabaré. Acho que é um momento do livro onde a Bethânia mostra muito, assim, o trabalho que ela fez ali de pesquisa, recuperando ali o que era aquela efervescência nesse centro histórico de Salvador e contando essas pequenas histórias, assim, dessas mulheres que trabalhavam ali, entretendo aquele público que circulava naquela região, né? A narradora dessa história toda, desse romance inteiro, é a Flor, que vai ser a terceira geração dessa família. Ela sim vai retornar a Salvador em busca de tentar entender esse passado. Aqui vai se misturar muito uma lenda urbana que ela começa a conectar com a própria história da família dela, que é a história da Mulher de Roxo. Para quem assistiu o filme recente da mulher, como era a mulher da perna, como era o nome da perna no filme?
4: Perna peluda.
1: Perna cabeluda.
3: Pois é, cada cidade tem as suas histórias. Nesse caso é a Mulher de Roxo, que era uma mulher que andava pelo centro de Salvador, só com o rosto e com as mãos e os pés à mostra, coberta por uma longa roupa roxa, que virou uma espécie de lenda urbana daquela região. E a Flora, que é a narradora, ela começa a se questionar se essa mulher de roxo não se conecta com o próprio desaparecimento da mãe dela, que era a Graça, né? Ou a Garça Preta, que desaparece assim repentinamente durante o romance. Então é um livro assim muito interessante, porque ao mesmo tempo que ele possibilita a gente observar as várias mudanças e várias histórias sobre a Bahia, e muito especificamente sobre Salvador ali, uma cidade com uma enorme potência cultural no Brasil, né? E ao mesmo tempo a gente tem essa possibilidade de refletir sobre essas mudanças da própria presença da mulher na nossa sociedade e mais especificamente nesse ambiente nordestino, né?
4: Legal, nossa, legal, adorei a história.
1: Eu também adorei. Tô louca pra ler.
4: Por que Ressalga?
1: Ressalga
3: é meio uma maresia, assim.
4: Eu imaginei esse ambiente, aquele suor da maresia ali, tá?
3: Pois é, tem o sargaço também que ela fala, o cheiro do sargaço é um negócio que aparece o tempo inteiro, que são aquelas algas que tem, que emitem aquele cheiro mais forte, assim. Então ela é muito, é um jogo muito sensorial. As águas são um personagem muito forte também, primeiro pela escassez, depois pelo fluxo dos rios, por onde essa avó, que vai ser a lavadeira, e vai seguir ele para ter essa atividade, e depois o grande mar de Salvador ali, o centro histórico se debruçando lá sobre aquele mar azul maravilhoso. Né?
4: Muito
1: legal
4: bem.
1: Demais. Podemos... precisa talento para fazer o leitor sentir sensações como essas que você está traduzindo, hein, Zé?
3: Muito. Não é um livro.
1: Não é fácil, não.
3: Não, me impressionou muito, assim. Ela. Muito, muito hábil, a Bethânia, assim, o jeito que ela vai construindo. Exatamente, é um livro bastante sensorial, Tati. Acho que realmente. Ainda mais, acho que um livro que se passa na Bahia. É impossível. O escritor realmente ele tem que ter essa capacidade de tradução, né? Porque é um ambiente realmente que te entra por todos os poros, né? É. Um caso de Salvador, assim, para quem já teve a experiência de estar naquela cidade, assim, é uma cidade que te pega por vários caminhos ali, muitos que não são racionais, inclusive.
1: Sim, super.
4: Bom, tem esse. Vamos fazer um resumo desse antes de anunciar o livro do mês. Vamos lá. Esse que a gente falou é Ressalga.
3: Ressalga, acabei de falar dele aqui, acabou de sair. É o primeiro romance da Bethânia Pires Amaro, escritora baiana. Está saindo agora pela editora Record. e vou anunciar agora o livro do mês de maio, que eu vou falar na última semana deste nosso mês
1: que
3: aqui.
1: Que rufem os tambores.
3: Que rufem os tambores. Vamos fazer uma longa viagem, Bahia, Berlim.
1: Opa! Nada mal.
3: A Berlim ainda, começando numa Berlim ainda pré-queda do muro. Eu vou falar de Kairós, o livro da Jenny Eppenberg, que é provavelmente a principal escritora alemã contemporânea. Ela conta uma história longa de uma relação entre um homem bem mais velho e uma menina jovem, uma relação que vai se mostrar abusiva e que vai transitar desde a época anterior ao muro e depois já numa nova Alemanha ela vai se desenrolar e vai... É um belo livro, ela é uma escritora de mão cheia, ganhou o International Booker Prize no ano retrasado, Tati Fernando.
1: Legal, Kairós, da alemã Jenny Eppenbeck, é isso?
3: Exatamente.
1: Muito bem. Obrigada, Zé, um beijo pra você, até a semana que vem.
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0: colunista Pedro Doria explicou o que aconteceu quando a IA foi colocada sob pressão.
1: Ô Pedro, o lançamento de um modelo de IA que não chantageia me chama muito mais atenção por descobrir que existem modelos que chantageiam.
2: Também fiquei chocada.
3: Vamos lá. A Anthropic, no ano passado, divulgou um paper, um artigo acadêmico de vários especialistas da própria empresa, que eles ficam, evidentemente, nossos ouvintes já sabem que a gente não sabe, né? Nem a turma que faz inteligência artificial sabe exatamente como que inteligência artificial funciona. Sabe como treinar um modelo, mas não sabe por que que o negócio funciona. Então eles ficam testando de diversas maneiras para entender o que que afeta isso, o que que afeta aquilo. E num dos muitos testes, eles bolaram um experimento que, em essência, fizeram uma caixa de mensagens, uma caixa de e-mail falsa, de um executivo falso numa empresa falsa, e esse executivo tinha uma determinada missão para cumprir, usando inteligência artificial, e a inteligência artificial foi posta sob pressão. Olha, só tem poucas horas para entregar isso, senão você vai ser desativada. E ao mesmo tempo, a inteligência artificial descobria na caixa de mensagens falsa, no e-mail falso do executivo, que ele estava tendo um caso com uma pessoa na empresa. Então, num determinado momento, quando sob pressão, as IAs usam aquela informação, jogam pro executivo, falso, evidentemente, que é um experimento, dizendo: você tem certeza de que você quer me desativar? Olha o que que eu sei para você. Eu posso mandar e-mail para todo mundo contando essa história. Então, isso já tinha sido detectado, esse tipo de comportamento de inteligências artificiais. E quando você testa com outros modelos, não só da Anthropic, mas da OpenAI, do Google, etc., você vê esse mesmo tipo de comportamento. Agora, parece que a Anthropic descobriu como resolver. E o Haiku 4.5, que é um modelo rapidinho, simples deles, o de última versão, é o primeiro modelo que não chantageia. Ou seja, é possível resolver esse problema.
1: Pelo menos a inteligência artificial.
3: Pelo menos a inteligência artificial dá para resolver. E o truque é muito simples, embora talvez pareça absurdo. Modelos de inteligência artificial são treinados com texto, com uma quantidade abissal de texto. Eu já falei aqui para todo mundo. Um modelo de ponta é treinado com uma quantidade de texto que levaria para um ser humano algo como 60 mil anos para ler tudo. Quer dizer, é muito texto mesmo. O que a gente está descobrindo é que tipo de texto que entra nessa quantidade abissal de texto importa. E ficção científica escrita em que inteligências artificiais se comportam mal ensinam as IAs sendo treinadas a se comportar mal. Se você tira esses textos de ficção científica e põe outros em que a inteligência artificial se comporta sempre bem, ela se comporta sempre bem. Ou seja, IAs aprendem lendo aquilo que a gente mata para elas treinarem.
2: Agora me fala uma coisa, essa IA específica da Anthropic, ela tá vinculada ao Claude ou é outro chatbot?
3: Ela tá vinculada ao Claude. Quando você entra no Claude, assim como quando você entra no ChatGPT, você pode escolher qual é o modelo que você usa, né? No caso do Claude, são três modelos: o Opus, que é o mais poderoso, o Sonnet, que é o intermediário, e o Haiku, que é o mais levinho, é aquele que responde muito rápido, mas é evidentemente não tão profundo, né? Não serve para trabalhos mais difíceis. Então, a maior parte das IAs você pode escolher qual é o modelo que você usa, se você quer uma coisa mais rápida, uma coisa mais densa. Então, por enquanto, só tem esse modelo que não faz chantagem, mas evidentemente e todos os outros laboratórios estarão mais atentos a isso nos próximos modelos que vão lançar.
0: Ana Letícia Lobac, editora de celulares no Tech Tudo, comenta o acordo fechado entre Anatel e Receita Federal para dar um novo destino às TVs boxes piratas apreendidas no país.
4: Vocês com certeza já ouviram falar das operações da Anatel, a Agência Nacional de Telecomunicações, e da Receita Federal, que barram aquelas famosas TV Boxes piratas. As TV Boxes são aqueles produtos, umas caixinhas que te dão acesso a vários canais, vários serviços de streaming, só que de forma ilegal. Então, entre 2025 e o início de 2026, só para vocês terem uma noção, foram apreendidos mais de 1,3 milhão de produtos produtos sem homologação. E nessas apreensões, o que acontecia era que os aparelhos geralmente eram descartados ou então ficavam mofando sem utilidade em algum depósito. Mas agora eles vão ganhar um novo destino. A Anatel e a Receita Federal fecharam um acordo inédito essa semana para criar uma política centralizada de destinação desses produtos. Então, em vez de simplesmente destruir, descartar os aparelhos, o que gera também um passivo ambiental enorme, agora esses aparelhos vão

0: pontuais nesse sentido. Aqui no Rio de Janeiro, por exemplo, isso já acontece. Mas a ideia desse projeto da Receita Federal e da Anatel é integrar diferentes ministérios do governo, como o Ministério da Educação, por exemplo, para escalar o projeto. E esse, aliás, é o desafio, né? Reconfigurar esses milhões de aparelhos é trabalhoso, exige mão de obra técnica, todo um trabalho logístico, leva tempo, definitivamente não é um processo automático. Mas o que é muito positivo é que, por meio dessa política, centralizando essa política, o Brasil deixa de tratar a apreensão desses aparelhos piratas só como uma perda para o crime, e elas passam a ser também um ganho para o Estado, um ganho para os cidadãos, para os estudantes, para a educação, e isso sem falar também em todos os benefícios de sustentabilidade, já que os aparelhos não vão ser mais descartados e sim reaproveitados. Acaba meio que sendo a tecnologia sendo usada para corrigir os problemas que foram criados pelo próprio uso indevido da tecnologia. Bom, vamos acompanhar a iniciativa e torcer para que ela renda bons frutos.
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Fernando Andrade conversa com João Marcelo Boscoli e Ricardo Câmara sobre a nova versão da música Corsário, de Elis Regina. Faixa de 1976 foi restaurada e finalizada com participação de Paulinho da Costa.

0: Muito bem, o que você está ouvindo agora é um lançamento especial neste Dia das Mães, dessa faixa de um single de Elis Regina, cantando Corsário, uma música de 1976, de João Bosco e Aldir Blanc, só que agora com novidades. Novidades, e agora a gente tem o prazer de receber aqui no estúdio João Marcelo Bosco, produtor musical, idealizador de toda essa história, nosso colunista aqui no estúdio CBN. Bem-vindo, João Marcelo, tudo bem?
1: Ótimo, Nando, eu tava com saudade de vocês, não consegui esperar a segunda, cheguei aqui no domingo, já vou ficar até amanhã.
0: Sempre bem-vindo. E também o Ricardo Câmara, que é engenheiro de som, também participa desse projeto. Ricardo, bem-vindo à CBN, tudo bem?
2: Obrigado, Nando, obrigado, João, ouvintes, prazer estar aqui.
0: Muito bem, João Marcelo, vamos explicar para o nosso ouvinte como é que foi esse processo. Primeiramente, eu gostaria que você explicasse e contasse para a gente como é que a Elis teve contato com essa faixa. A gravação é de 76, como eu disse, música

0: Aldir Blanc e João Bosco. Os dois são os autores. Como é que ela descobriu isso? Como é que é essa história?
1: A Elis tem no João Bosco e no Aldir Blanc uma das suas grandes fontes de canções, né? O Aldir como letrista, a última vez que ele contou, ele deu uma entrevista, ele contou no sentido de um, dois, três, falou que era o letrista que ela mais tinha gravado. Então, há discos da Elis que tem quatro músicas do João e do Aldir, quatro do Gil, por exemplo. Então, são artistas que compositores no caso, mas que depois gravaram e tal, já tinham gravado um pouquinho antes, lançados por ela, consagrados por ela, e que eram também amigos e uma grande fonte. Então, quando ela estava em 76, Nando, ela, nesse período, ela estava fazendo o Falso Brilhante. E aí, nesse mesmo ano, como ela ficava de quarta a domingo no teatro, fazendo duas sessões em vários dias, segunda e terça era o dia de folga e ela gravava umas outras coisas. Entre elas, esse especial para televisão, que não tinha o repertório, né? Não era 100% baseado no repertório do show, mas era uma daquelas coisas que ela fez. Um exemplo, quem já viu grandes nomes aqui da TV Globo, 1980, direção do Daniel Filho, 1980 ela ficou também 6 meses em cartaz com um show e foi fazer um especial de TV. Nessa situação surgiu essa gravação de Corsário, com mais 9 músicas, foram 10 músicas gravadas. E aí, o que aconteceu? Por que a gente está com essa faixa aqui, o instante que foi pivotal, né? Apagaram os instrumentos originais em 84 para usar essas músicas em outro álbum, um álbum lançado pela Som Livre, foi trilha sonora da novela Corpo a Corpo, tocou muito no rádio, vendeu disco de platina, na época foi muito sucesso, fez muito sucesso. O Paralino e McCartney acabou entrando no chamado Data Barzinho por causa desse álbum. Antes não era um sucesso de público, era uma música maravilhosa, mas o arranjo original de Paralino e McCartney era meio jazzístico e tal, e nunca foi. Então vamos lá, 76 ela grava, 82 ela nos deixa fisicamente, 84 pegam essas faixas, apagam os instrumentos originais e regravam e lançam, é um grande sucesso. Quando décadas depois esse master volta para a família, a gente recebe 10 vozes da Elis e os instrumentos que foram gravados em 84, não os originais. Aí que entra o trabalho do Ricardo Câmara, né, inicial, que é quando a gente ouve a voz da Elis, como ela gravou numa sala ao vivo junto com os outros músicos. Ouvinte, Fernando, a instrumentação, todos os ruídos do estúdio, eles entraram no microfone dela. Então você tem a voz com uma sobra, com ruídos dos instrumentos. Para você tocar alguma coisa em cima e partir para uma nova ideia, você teria que suprimir esses ruídos. E aí é um trabalho longo. Falam muito de inteligência artificial, né? Claro que a gente vai olhar daqui a alguns anos esse tipo de entrevista e vai falar, caramba, é como dizer em 78... que o nosso videocassete, a nossa TV, a máquina de lavar, eles usavam energia elétrica, né? Ou talvez antes. Então a gente está num momento de encantamento, mas hoje é importante lembrar que difícil achar um software no estúdio, não vou dizer 100%, mas não me lembro de nenhum que não tenha o AI. Nesse caso é para restauração. O Ricardo Câmara já faz isso há muitos anos, não é um prompt, né? Aliás, são vários softwares simultaneamente, você simula o que está acontecendo. A vantagem é que, diferentemente de uma parede, onde tem um afresco, ou de um quadro, ou uma roupa, um vaso, você nunca estraga o original, você consegue avançar e ver que não está muito bom e recuar. Muito cálculo, né? Compramos um computador exclusivamente para essa etapa da carreira da Elis e ficamos felizes com o resultado. Inclusive, eu pedi para o Ricardo, ele trouxe aqui. Tem um trecho do começo da música, como recebemos, com todos os ruídos, os vazamentos no microfone da Elis, o que impediria até de tocar igual, porque nunca vai ficar igual, né? Nunca, sempre vai dar algum problema. E aí, na sequência, tem o mesmo trecho, depois de ter sido feito um trabalho de restauração.
0: Legal. Vamos ouvir isso então. Então, aumenta o volume, põe o fone de ouvido para prestar atenção no que mudou. Vamos lá.
2: Roseira! Nova Granada de Espanha.
1: Olha os vazamentos dos instrumentos.

0: partir.
1: Sabe qual é o som desse software quando termina?
2: Quero ouvir o Ricardo mais sobre esse trabalho, então, de restaurar essa faixa, ferramentas. O que você pensou? Quais as principais dificuldades? O que você pensou que você recebeu isso, Ricardo?
3: É, bom, primeiro por ser a Elis, já tem uma responsabilidade gigante, né? Eu tinha feito já o para Lennon e para McCartney, e lá a tecnologia ainda não estava tão, a tecnologia disponível não era tão refinada quanto essa desse álbum, né? E foi isso, como o João já disse, né? Muito trabalho, tentando manter o máximo possível a integridade, e é óbvio, né? Os softwares hoje, com inteligência artificial ou não, estão incrivelmente com uma performance incrível.
2: Aí, o que é mais difícil nesse trabalho? Tecnicamente, é tirar o ruído? É dar um brilho? Não sei como é que fala.
1: Difícil pensar.
3: O mais difícil é você pensar que uma cantora fez um especial de televisão. Não é uma gravação de estúdio.
2: Não era era um microfone, digamos.
3: Não, é similar a esse que a gente está usando aqui. Está lá na imagem. E ela conseguir performar tanto, é impressionante. É mais que qualquer coisa, porque aí você já é embebido nessa magia que Elis mostra. E a partir daí, então, a responsabilidade aumenta de fato, né? Porque você vê as sutilezas, as respirações todas preservadas, né? A performance absurda dela, isso é o mais difícil, eu acho, sabe? É você cria um vínculo ali que é inexplicável.
2: Só pra ter uma ideia do quanto é, pra fazer uma faixa, quanto tempo?
1: Depende, né?
3: Depende.
1: É, porque às vezes tem soluções que, por exemplo, você chega num beco sem saída, Nando, e aí tem, sei lá, a interferência do prato da bateria que tá vazando no S dela. Pra você tirar o prato, você arranca um pouco do S. Porque eles estão realmente na mesma zona ali de frequências. Bom, o que a gente faz? Reza, né? Aí vem um update que melhora, né? Você percebe que o S, com uma audição ali muito atenta...
2: Vem o update do software, você diz?
1: Exatamente.
2: Ah, é?
1: Nossa,
2: aí você tem que esperar o software atualizar para você.
1: Não é uma coisa que acontece
2: tudo
1: toda
2: bem,
1: hora.
2: Uma
1: vez que vem, aí você tem a revisão muito rápida de todos os pontos com esse problema, você resolve. Agora, é um trabalho de ouvisaria mesmo, né? Porque, ouvisaria, porque... Boa tarde, Pasquale. Porque ele tá ouvindo a gente lá. Ele ligou para mim e tal. Estamos ouvindo a Elis, já ouvimos 720 vezes. Obrigado, Pasquale. Ó, vai dando like toda vez, Pasquale, que vai aumentando a audiência, né? Tipo, antigamente, quando você pedia pros parentes ligarem na rádio e pedirem a música, né? Mas, enfim, o lance é você não tirar também, né? Claro que é uma coisa que envolve conhecimentos técnicos, mas vou tentar ser bem amplo. Não dá para tirar nada da voz da Elis, porque você não sabe de onde vem o que te emociona, a gente não sabe. São harmônicos, né? São sons que a gente sente e não ouve às vezes. Tem sons que a gente ouve e sente. Então, imagine de novo numa pintura. Se você avançar na retirada de determinado artefato que surgiu com o tempo, você pode avançar na tinta. Então essa é que é a dificuldade. Vamos supor que uma coxinilha toda vermelhinha cai em cima do quadro ali num dia qualquer e por causa dos vapores se funde a uma cor vermelha. E aí, como é que você tira a cor vermelha que não é, a que é? Então você vai indo numa lente. Por isso que às vezes eu acho importante esclarecer. Não é um prompt. 2, é a voz da Elis, não é uma geração. Vocês nunca vão ver um lançamento nosso da família com alguma coisa desse sentido, de você dar um prompt para imaginar o que a Elis faria. A gente não. Outras pessoas podem fazer, mas da minha parte eu não pretendo. E é importante também lembrar que é uma coisa que vai emocionando as pessoas enquanto trabalham, né? O Ricardo falou que às vezes ele acordava à noite pensando tal coisa, porque além de ser uma figura que a gente ama, cresceu ouvindo e vê as entrevistas e se encanta como ser humano, nem sempre é assim, é um ídolo, né? Então você imagina, qualquer ídolo que eu tenha, João, você vai fazer aqui vai corrigir um cachixi de uma música do Paulinho da Viola. Gente, vai ser a coisa mais importante da minha vida naquele momento e vai reverberar para sempre.
2: É isso, Ricardo? Te tocou dessa maneira?
3: Eu nunca imaginei na minha vida poder trabalhar com a Elis. Não é a primeira vez que eu trabalho. E ainda assim continuo não acreditando nisso, nem no meu melhor sonho, porque assim é impressionante, é uma coisa assim, é um grande presente da vida, é um presente do João, né? Principalmente.
2: Legal. Bom, e aí na hora de gravar, vocês fizeram da maneira clássica, trouxeram todos os músicos pro estúdio, eles ouviam a voz deles num fone e tocavam e gravavam.
1: Muito semelhante como aconteceria.
2: Exatamente. Um olhando para a cara do outro.
1: É, o contato visual. A gente tentou reproduzir, Nando e ouvinte, tudo o que podíamos, de acordo com o jeito de trabalhar da Elis. Os músicos gravavam como? Ao vivo. Beleza. O andamento qual é? É esse, ela decidiu. A canção é essa, então a gente respeitou toda a sequência harmônica criada.
2: Os instrumentos.
1: Os instrumentos também, todos os instrumentos e equipamentos da captação são instrumentos anteriores ao ano de 76, piano elétrico de 74, como a Elis usava, piano, a bateria 1970, Ludwig modelo Ringo Starr. Tivemos a chance de ter o Robinho Tavares usando o próprio contrabaixo do Luizão Maia, que tocou com a Elis, gravou muito com a Elis. Então a gente vai, claro, é uma fantasia amorosa, né, Nando? É um álbum homenagem. A gente sabe que aquela voz que está ali, embora pareça muito que está nos ouvindo, ela não está ali. Então é uma fantasia, um desejo de compartilhar com as pessoas 10 vozes que, se a gente não fizesse isso, elas ficariam no HD. Você iria lá no estúdio uma vez ou outra, eu ia te mostrar, o Ricardo ia mostrar para algum amigo dele lá, tudo dentro do estúdio, porque não daria para ser publicado. Agora, o Ricardo falou que é um presente que dei para ele, eu aceito, mas eu também digo que ele é um presente do destino, porque esse nível de dedicação, essa possibilidade de trabalhar, só vem quando a gente consegue ter a voz da Elis super restaurada. E também, só para aproveitar, a gente nunca usou, a gente não usa e a gente nunca usará nenhum software de afinação na voz da Elis. E não é por uma questão de preconceito e isso, é porque ela não conheceu esse efeito. Ela teria que aprovar. Uhum. Então, num disco da Elis, não pode ter nada que ela não usaria. Então, a afinação que vocês escutam é real. Embora não pareça, seja algo que pareça sobrenatural, ainda mais se você imaginar que essa voz é uma voz que foi gravada depois de gravar 9 músicas na sequência, numa noite, no meio de uma temporada que ela ficou um ano e meio cantando de quarta a domingo, um show de 2 horas, em várias sessões, 2 sessões.
2: Vamos ouvir mais um pouco?
1: Vamos ouvir.
2: Faixa. A gente vai pegar alguns detalhes, eu quero falar sobre o nosso Paulinho.
1: O nosso, o seu, o meu, o nosso.

0: aí tem um momento, então, de todo esse trabalho que Paulinho da Costa começa o seu trabalho aqui com o documentário dele, João conversa com ele, e aí como é que surge a possibilidade de Paulinho da Costa fazer a percussão para esta música, João?
1: Surge de algum momento que eu tava com o meu neocórtex desligado, minha autocensura foi parar em outro lugar, eu falei, Paulinho, você não quer fazer uma faixa com a Elis?
0: E ele?
1: Aí ele falou, depois, eu vou resumir tudo nas palavras dele, né? Inclusive estão no release oficial, ele falou oficialmente. Eu nunca sonhei trabalhar com a Elis, então esse não é um sonho realizado. Isso é um milagre. Então eu fiquei... E aí nas imagens, né? Quem quiser ouvir a faixa tá na Trama TV no YouTube, em todas as plataformas, chega ao Spotify amanhã. Queria lembrar que a gente tem Deezer, Qobuz, a gente tem a Apple Music, a gente tem o YouTube, a gente tem um monte de lugar.
0: Tá.
1: E na sequência vai chegar no Spotify. Uma questão das tecnológicas, uhum, aí, das transmissões. Mas independentemente disso, como a Elis, né? A Elis, quando saiu da Globo, ela foi para Bandeirantes, e o primeiro projeto dela alternativo foi Elis e Tom. Quando voltou ao Fantástico, foi para fazer Como Nossos Pais. Então ela também andou sempre por vias diferentes. Mas nas próximas 24 horas chegará ao Spotify. É isso, né? Eu fico feliz, Nando, porque a gente está falando de uma pessoa, né, que não está aqui há 44 anos fisicamente. A gente fez uma audição para o meio na sexta-feira, 5 horas da tarde. As pessoas atravessaram a cidade para ouvir uma faixa de 3 minutos e meio. Muitas rádios, muitas plataformas, veículos, jornais, assim, fãs, artistas. Eu não esperava, nem ia ter isso. A gente foi vendo que teria que fazer uma audição. Então, numa época de microciclos de 15 segundos, né, de ladrões de atenção, você tem alguém que mobiliza todo mundo a ouvir uma faixa inteira em silêncio durante 3 minutos e meio, com muito barulho interior, né? É isso.
0: Ricardo, você estava lá quando o Paulinho da Costa fez a gravação?
2: Não, eu tive o prazer de mixar junto com o Toco Cerqueira o documentário do Paulinho.
0: E a faixa.
2: Mas eu não tava em São Paulo nesse dia.
1: O Ricardo, ele foi promovido ao longo desses anos que a gente trabalha, agora ele é um engenheiro, né? Ele só mixa, ele só recebe as coisas prontas.
0: Tipo, o Bolassa não tá lá nunca, né? Agora eu vou lá no estúdio do João, cadê?
1: Ricardo não tá. Foi promovido, né, caramba, né? Agora é um engenheiro mesmo. Brincadeiras à parte, o pessoal que gravou é discípulo, foi formado pelo Ricardo. E hoje, né, como todo grande engenheiro, salvo uma situação muito específica que alguém precise, ele mixa, ele restaura, ele masteriza.
0: Ô João, essa faixa faz parte de um projeto que foi iniciado em 2024 com a música para Lennon e McCartney integra um álbum que está em desenvolvimento. Conte mais.
1: Olha, o João Bosco já gravou Mestre Sala dos Mares com um violão maravilhoso. Fiquei muito emocionado de tê-lo lá, porque também me coloquei no lugar dele de ser um cara que teve uma grande amiga com quem ele trabalhou, e ele perdeu essa amiga, né? E era uma pessoa que ele conversava muito, que ele gostava. Então, a gente ali, todo mundo tava com saudade dela e todo mundo muito emocionado. Nunca ficamos tristes, a gente não consegue quando envolve a Elis, mas a gente fica muito emocionado. Então, a gente já tem para Lennon e McCartney, a gente já tem Corsário, essa que ouvimos, já temos, que tá lá na Trama TV no YouTube, e a gente tem Mestre Sala dos Mares, que o Ricardo vai mixar em breve. Depois tem mais 7 músicas, o álbum sai em novembro. Eu queria dizer também que no mês que vem, a gente vai começar essa semana a divulgar aqui na CBN, mas vou falar em primeira mão, vai ter no dia 5, sexta-feira, no Blue Note São Paulo, 5 de junho, sexta-feira, Elis Regina, né, o Elis e eu, com essa faixa ao vivo. A banda que acompanhou Elis na gravação, uma banda que participa desses shows que fazemos Elis e eles, ou Elis e eu, 2-3 vezes por ano, assim, em datas específicas. Então essa faixa vai ser lançada ao vivo, então a gente vai pegar essa voz, assim como fazemos com as outras, e a banda que tocou no estúdio vai tocar ao vivo. O que é legal, Nando e ouvinte, é que a voz da Elis sai do master e ela vai pra caixa de som junto com os instrumentos ao vivo, né? Então, se você tá ali num lugar, a gente já fez isso algumas vezes, e fecha os olhos, a diferença é que a fonte tá vindo de uma gravação e não dela ali. A diferença é fundamental, mas de olhos fechados a gente sente a presença dela.
0: Ricardo, como é que você se sente quando, não sei se eu posso falar assim, você é um restaurador de áudios? Você já se acostumou com esse termo restauração?
2: Não, eu sou um profissional de áudio, e áudio tem várias vertentes, né? Tem um campo de atuação muito grande. E é uma das partes a qual eu trabalhei muitos anos com publicidade, e é uma coisa muito constante. Você recebe arquivos muito deteriorados, com muito ruídos, então sempre foi um lugar que eu tive uma atenção. E é óbvio, hoje, voltando a falar, com a tecnologia, né, embarcada hoje, você consegue resultados assim absurdos. Coisa que há 5 anos atrás você não conseguia.
1: Nossa. Tem uma ligação do Ricardo aqui com a nossa CBN. Ele fez parte, ele trabalhava no estúdio quando essa trilha foi feita.
2: Muitas trilhas.
1: Ele que entregou aqui.
2: Muitas trilhas da CBN.
1: Legal. Dezenas de acho que centenas de trilhas que conhecemos, mas o departamento comercial vai ficar bravo se a gente citar.
0: Olha só, João, essa música tem um frescor, ela tem um pouco de modernidade. É. Tá moderninha.
1: Para você que achou?
0: Eu achei.
1: Interessante.
0: Era essa a proposta?
1: Olha,
0: o que você pensava?
1: Eu acho que tudo que a gente vê de novidade hoje, ou quase tudo, é uma citação ou uma interpretação de alguma época, né? Nesse momento musical. Isso aqui é anos 60, anos 40, agora usaram coisas dos anos 30, isso aqui é bem anos 80 e tal. A Elis teve grande parte da carreira dela, né? Anos 60 e 70. Teve um finalzinho dos anos 50 e início dos anos 80, beleza. Então, o que tá na moda meio hoje, quando a gente vê o Anderson .Paak e o Bruno Mars, né, lançando há pouco tempo o Silk Sonic, era um som de 72, 73. Só que com o áudio de hoje. Então a gente usa os instrumentos daquela época, ou seja, instrumentos que a Elis conheceu e que ela utilizava, mas com a potência do áudio de hoje, o grave, a presença, enfim, a beleza dos agudos e tal. Então, fico feliz dela soar assim, porque é algo natural, não foi a nossa intenção. Os caras usaram instrumentos da época, instrumentos que ela usou. Então, com o áudio contemporâneo, ficou desse jeito. E a voz da Elis também, a Elis faz parte de uma geração de cantoras, assim como a Gal, enfim, que são contemporâneas. Não parece um som de época, teve uma mudança de chave, né? Quando ouvimos, talvez, a Carmen Miranda, que é hipermoderna, que eu amo profundamente, para as novas gerações tem características o canto dela que talvez não pertençam ao chamado canto contemporâneo. Talvez daqui a mais algum tempo vai tudo se equilibrar, mas a Elis tem um tipo de canto contemporâneo, então por isso que a faixa chega e no Brasil inteiro as rádios baixam da internet e saem tocando e as pessoas gostam, porque é uma voz contemporânea, uma voz que ajudou a desenhar o que é o canto contemporâneo no Brasil e no mundo.

0: João, quando o Paulinho da Costa gravou, ele era o único que não tava quando a banda tava, certo?
1: Certo. Certo,
0: ele teve que gravar separado, tá. É, e aí, como é que foi esse processo? Ele tava aqui, ele mora nos Estados Unidos, os instrumentos não estavam, ele não tava com o container dele de instrumentos, né? Mas ele...
2: O armazém.
0: Eu imagino dele. Quanta coisa tem.
2: Imagina.
0: E aí, como é que ele foi? Ele pensou, eu quero tal coisa, eu quero fazer tal coisa aqui, tal. Como é que foi esse processo?
1: A gente tinha gravado um pouco antes dele chegar, duas bases, né? E aí... Pensei em qual seria, né? Já tinha imaginado que seria essa. A gente estava trabalhando aqui no lançamento dele, né, do documentário dele, o Paulinho da Costa, os sons do Paulinho da Costa. E aí, no final do processo, eu falei, Paulinho, gostaria muito que você participasse, você gostaria e tal. Aí ele, pô, ele topou, falou, claro que sim, mas eu quero gravar aqui. E eu nem tinha pensado ele gravar aqui, eu pensei em mandar pra... É, eu mando, né? Mandamos, né? Hoje, né? Enfim, aperta um botão, chega lá, ele grava e manda. Só que ele quis gravar aqui. Aí eu mandei a gravação pra ele, ele ficou ouvindo no hotel. Dia seguinte ele falou, olha, eu vou usar isso, isso, isso e isso. Por exemplo, eu vou usar Caxixis. Aí eu liguei pro Márcio Fortes, o grande percussionista, que também é fã do Paulinho, como quase todos nós, mas percussionista é mais ainda. E ele chegou com um caminhão de Caxixis. Aí o Paulinho falou, eu quero uma conga. Ele chegou com um caminhão de congas.
0: Nossa.
1: E aí o Paulinho foi lá e fez como sempre fez. Ele ouve, faz apenas um take e faz a gente parecer bem melhor do que a gente é.
0: Quando você pegou, Ricardo, o material dele pra trabalhar, o que, que você achou?
3: Não tem o que falar, Paulinho da Costa, né? Paulinho da Costa, a lenda.
0: É a lenda.
1: É engraçado, é como se você ouvisse falar a vida inteira do Pelé e pudesse visitar um treinamento do Pelé e ver uma câmera só no Pelé durante a Copa. É impressionante. E quando você precisa de um som e você chama o Paulinho, não é mais o terreno das ideias e da caixa de som pra cá. Você tá da caixa de som pra lá, você tá fazendo a música. Ele chega e aí eu entendi todo mundo que ligou pra ele antes. Eu falei, cara, essa sensação que eu tô tendo, se eu tivesse uma gravação amanhã, eu ligaria pra ele e falaria, vem pra cá.
0: João, muito obrigado pela sua participação hoje aqui, a conversa. Parabéns por mais um trabalho. Então, hoje tem o lançamento dessa música inédita,
1: em
0: uma faixa inédita.
1: Todas as plataformas, o Spotify chega amanhã ou a qualquer momento, tem no nosso canal Trama TV, Trama é uma empresa que a Elis fundou, e é isso aí.
0: O engenheiro de som que fez toda essa brincadeira acontecer, o Ricardo Câmara. Ricardo, muito obrigado pela participação, um prazer tê-lo aqui hoje.
3: Eu que agradeço, obrigado, Nando.
0: Valeu, João.
1: Obrigado, Diogo, pelo bar a bordo.
4: Na edição deste domingo aqui do CBN Madrugada, produção do Luiz Del Boni, trabalhos técnicos de Cláudio Antônio, Claudinho.
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4: Mais uma vez agradeço demais a sua companhia, que você tenha um excelente domingo e à meia-noite estamos de volta, hein? Para mais uma edição do CBN Madrugada e eu espero você. Até lá.

0: Domingo, 17 de maio de 2026. O ex-governador do Rio, Cláudio Castro, divulgou um vídeo para rebater as suspeitas levantadas pela Polícia Federal na Operação Sem Refino. A ação investiga um esquema bilionário de fraude tributária, lavagem de dinheiro e corrupção envolvendo o grupo Refit. Segundo a Polícia Federal, Castro atuou de forma decisiva para proteger interesses do grupo empresarial comandado por Ricardo Magro. O empresário foi alvo de mandado de prisão na operação e o ex-governador de um mandado de busca e apreensão. O ex-ministro Ciro Gomes, do PSDB, lançou ontem a pré-candidatura ao governo do Ceará. O anúncio foi feito em evento com apoiadores e líderes políticos em Fortaleza. O pré-candidato diz que convidará o ex-prefeito da capital cearense, Roberto Cláudio, do União Brasil, para ser o candidato a vice na chapa. Duas pessoas morreram após o desabamento de um imóvel de 4 andares no bairro Luiz Anselmo, na região de Brotas, em Salvador, na tarde de ontem. 6 pessoas estavam no prédio quando a estrutura cedeu. 3 saíram com vida e 1 segue desaparecido. No início da noite de sábado, os bombeiros confirmaram a primeira morte no desabamento, um homem de 60 anos que trabalhava no local. As vítimas resgatadas são uma família que morava no local, 2 adultos e 1 bebê de 1 ano e 6 meses conseguiram sair antes do colapso da estrutura. As outras 3 pessoas que estavam no prédio eram trabalhadores que realizavam uma obra no momento do desabamento. O desabamento da estrutura atingiu 2 postes da rede elétrica e interrompeu o fornecimento de energia para 51 imóveis no entorno, segundo a Neoenergia Coelba. No horário de Brasília, agora 6 horas, 1 minuto.
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1: Olá, muito bom dia, bem-vindos ao Jornal da CBN. Deste domingo, vamos juntos até às 9 horas com a produção da Ana Luísa Bessa, os trabalhos técnicos da Débora Gonçalves. Vamos ao nosso giro de destaques. Pesquisa Datafolha, divulgada ontem, aponta tanto o presidente Luiz Inácio Lula da Silva quanto o senador Flávio Bolsonaro com 45% das intenções de voto em um eventual segundo turno da eleição presidencial. Esse é o primeiro levantamento após o site Intercept Brasil revelar as conversas e relações de Flávio Bolsonaro com Daniel Vorcaro, dono do Banco Master. No entanto, o Instituto Datafolha diz que a maioria das entrevistas foi realizada antes da revelação. O senador e pré-candidato à presidência da República, Flávio Bolsonaro, usou as redes sociais para comentar os resultados do levantamento. Ele destacou os índices e afirmou que não vai desistir do Brasil, não importa a farsa e as mentiras que armem contra ele. Em um evento, o senador chegou a afirmar que os adversários o subestimam e disse que as eleições de outubro serão uma disputa de Deus contra o diabo.
2: Eu acho que me subestimaram, esquecendo que eu fui forjado no aço. Tem um sangue aqui, ó, que é Bolsonaro. E a gente vai até o fim e até a vitória.
1: Diretor da sucursal de Brasília, do jornal O Globo, Thiago Bronzato, analisou a pesquisa Datafolha em entrevista à revista CBN. O jornalista destaca que, apesar do levantamento não retratar o movimento importante da semana, que foi justamente o vazamento do áudio do Flávio com o Vorcaro, esses dados trazem leituras interessantes da disputa.
3: Toda eleição tem aquele momento em que os candidatos, eles pisam no gramado para reconhecer onde eles vão jogar e eles fazem um reconhecimento ali, uma espécie de aquecimento. Só que dessa vez, quando o Flávio, ele estava aquecendo, né? O jogo começou com o escândalo Master dando uma chacoalhada na campanha do filho do 01, né?
1: Para o primeiro turno, a pesquisa mostra o presidente Lula à frente de Flávio Bolsonaro com 38% das intenções de voto. Enquanto isso, o filho do ex-presidente, Jair Bolsonaro, figura com 35%. Apesar do empate técnico, o Bronzato analisa que a ascensão do senador nas pesquisas passa a ser mais incerta.
3: O Flávio, ele continua competitivo, ele vinha nessa trajetória ascendendo nas pesquisas. Mas agora, com o escândalo do Banco Master batendo a porta da campanha, ele terá de testar se ele mantém esse patamar consolidado, mesmo depois da revelação dos diálogos dele com o banqueiro Daniel Vorcaro. Em eleição apertada como essa e como a de 2022, a gente sabe que 3 pontos podem parecer pouca coisa. Mas quando um candidato ele está pendurado numa crise, né, Dédia? Cada ponto vira ali uma disputa intensa.
1: O Datafolha entrevistou 2.004 pessoas entre os dias 12 e 13 de maio. A margem de erro é de 2 pontos percentuais para mais ou para menos. O nível de confiança é de 95%. A Polícia Federal prendeu ontem o hacker Vitor Lima Sedelmaier, apontado como integrante do grupo de ataques cibernéticos que atuava para Daniel Vorcaro, dono do Master. Alvo da sexta fase da Operação Compliance Zero, ele estava foragido desde quinta-feira, mas foi localizado nos Emirados Árabes Unidos, graças à cooperação via Interpol com a polícia de Dubai. Sedelmaier chegou neste sábado ao Brasil e teve o mandado de prisão cumprido logo após aterrissar no aeroporto de Guarulhos, no final da tarde. A defesa do investigado negou que ele estivesse foragido e afirmou que ele vinha colaborando com os investigadores e que vai esclarecer as suspeitas no curso do processo. Vitor é suspeito de integrar o grupo Os Meninos, que atuava em benefício do dono do Banco Master, Daniel Vorcaro, em ataques cibernéticos, invasões telemáticas, derrubada de perfis e monitoramento digital ilegal. O chefe do grupo Davi Henrique Alves permanece foragido desde quinta-feira. Nesta sexta fase da Operação Compliance Zero, também foi preso Henrique Vorcaro, pai de Daniel Vorcaro, por envolvimento em fraudes financeiras e intimidações relacionadas ao escândalo do Banco Master. As prisões foram determinadas pelo ministro André Mendonça, do STF. As Forças Armadas de Israel afirmaram ontem que mataram o chefe militar do grupo terrorista Hamas na faixa de Gaza. A informação foi comunicada em conjunto com a agência Al-Hadad, principal líder da organização. Ele foi morto na última sexta-feira em um ataque à cidade de Gaza. Segundo autoridades, ele foi alvo de um ataque preciso. A ofensiva também deixou outras 7 pessoas mortas e mais de 50 feridas. Segundo serviços de emergência do território palestino, todas foram encaminhadas ao hospital Al-Shifa. O porta-voz do Hamas também confirmou a morte do comandante neste sábado, classificando-o como um dos principais combatentes da organização. Desde o início da guerra, Israel afirma ter eliminado vários líderes do Hamas. Al-Hadad era considerado um dos principais mentores do atentado contra Israel no dia 7 de outubro de 2023. Naquele sábado, o Hamas matou pelo menos 1.200 pessoas no sul do território israelense e sequestrou outras 251. Israel afirma que Al-Hadad foi o responsável pelo sequestro de civis e soldados no dia do ataque terrorista. Segundo o governo israelense, ele era um dos últimos comandantes de alto escalão vivos que tiveram envolvimento nos ataques de 2023. Al-Hadad assumiu como chefe do braço militar do grupo em maio de 2025. Apesar de um cessar-fogo entre Hamas e Israel estar em vigor, ambas as partes trocam acusações frequentes sobre violações da trégua. De acordo com o Ministério da Saúde do território palestino, controlado pelo Hamas, Israel já matou mais de 850 pessoas desde que o cessar-fogo entrou em vigor em outubro de 2025. Os Estados Unidos e a Nigéria anunciaram a morte do número 2 do grupo terrorista Estado Islâmico em uma operação feita pelos dois países. Um vídeo divulgado pelo comando americano na África mostra disparos seguidos de uma grande explosão. A organização afirma que as imagens se tratam do ataque que matou o líder. Desde 2023, ele era considerado terrorista pelo Departamento de Estado americano. O governo Trump afirma que o nigeriano era o segundo na linha de comando do grupo terrorista Estado Islâmico. A operação foi informada pelo presidente americano Donald Trump em uma rede social na sexta-feira. Segundo ele, a missão foi meticulosamente planejada e muito complexa. Trump afirmou que ele não irá mais aterrorizar o povo da África nem ajudar a planejar operações para atacar americanos. Ainda disse que, com a eliminação, a operação global do Estado Islâmico foi amplamente enfraquecida. Já as Forças Armadas da Nigéria classificaram a morte como a vitória mais importante do país no combate ao terrorismo. A Venezuela deportou para os Estados Unidos o empresário colombiano Alex Saab, acusado de ser testa de ferro do ditador deposto Nicolás Maduro. As informações foram dadas pelo Serviço de Migração venezuelano em comunicado publicado ontem. Saab já esteve preso em território americano em 2021 por acusações de lavagem de dinheiro e corrupção. A Venezuela negociou a libertação dele em 2023 e o nomeou ministro da indústria um ano depois. Delcy Rodrigues, que assumiu a presidência interina após a derrubada de Maduro em uma operação americana em janeiro, o destituiu de todas as funções em fevereiro. Depois, começaram a circular rumores sobre a prisão de Saab, que nunca foi formalmente confirmada pelas autoridades. A transferência de uma pessoa para outro país que a acusa de um delito configura extradição, medida proibida pela Constituição venezuelana. A autoridade migratória, porém, afirma que o caso se trata de uma deportação. A Polícia Civil apreendeu 6 adolescentes suspeitos de participação em um estupro coletivo contra uma menina de 12 anos em Campo Grande, zona oeste do Rio. O caso é investigado pela Delegacia de Atendimento à Mulher do bairro. Outros 2 menores suspeitos ainda são procurados. Os adolescentes são investigados por atos infracionais análogos aos crimes de estupro coletivo de vulnerável e divulgação de cena de estupro. O crime ocorreu em abril deste ano. Segundo a polícia, a denúncia foi feita pela mãe da vítima, após familiares terem acesso a imagens do crime que circulavam em aplicativos de mensagens. Em entrevista à TV Globo, a irmã da adolescente contou como ela chegou em casa.
4: E ela chegou roxa em casa, aí ela chegou falando que estava com cólica, botou assim a compressa de água quente na barriga. Assim, a mãe não desconfiou, e como ela sempre foi muito quieta, ela sempre foi de falar pouco.
1: A delegada Fernanda Caterine, responsável pelo caso, explica que a jovem foi atraída para uma emboscada e que o crime foi premeditado. Além da violência sexual, a vítima ainda teve a agressão filmada e vendida na internet.
5: Esse caso chocou a gente. Ela foi atraída para a casa do namorado. Chegando lá, ela foi surpreendida por mais 7 indivíduos de forma premeditada. A menina foi agredida, ela foi ofendida durante o ato. E ainda por cima, como se não bastasse a tortura que essa menina sofreu, eles ainda filmaram e divulgaram essas imagens em ambiente onde essa menina convive, colégio, entre eles, chegando a vender o vídeo por R$5.
1: Os 8 adolescentes envolvidos têm entre 12 e 16 anos. Além da apreensão, a justiça também determinou a internação deles. Agora 6:15. Seis jogos fecham a 16ª rodada do Campeonato Brasileiro hoje, incluindo Botafogo e Corinthians, Atlético Paranaense, Flamengo e Chapecoense contra o Remo. Já o Bahia duela com o Grêmio, enquanto o Bragantino mede forças com o Vitória. Coritiba também enfrenta o Santos de Neymar, que ainda espera ir para a Copa. Quem vai decidir é o técnico Carlo Ancelotti, que estará em Curitiba acompanhando o jogo entre o Flamengo e o Furacão. Na segunda-feira, às 17h, o treinador italiano vai anunciar os 26 jogadores brasileiros que vão atuar na Copa do Mundo. Aqui na CBN, a cobertura especial da convocação começa às 16h30. Ontem, 4 jogos abriram a rodada do Brasileirão. O Fluminense venceu São Paulo por 2-1, enquanto o Internacional ganhou do Vasco por 4-1. Já o Atlético Mineiro se impôs diante do Mirassol e venceu por 3-1. Em noite de golaços, Palmeiras e Cruzeiro empataram em Barueri. Esses então os destaques do noticiário de hoje, do Jornal da CBN, que está começando. Agora são 6:17.

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3: 6:18, ótimo dia para você aqui em 92,5. Você acompanhando a programação da CBN no Rio de Janeiro. Eu, Gabriel Freitas, fico contigo ao longo dessa manhã, início da tarde também, trazendo as informações mais importantes do Rio. Noticiário policial, também serviço para você que está começando o seu dia, transportes, tudo que é importante para você ter aí muita informação nesse domingo, dia 17 de maio de 2026. Participe também da programação. 997-64-2381, 997-64-2381, nosso número de WhatsApp. Vamos saber como é que fica o tempo nesse domingo aqui no Rio.
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3: Olha, o tempo aqui na capital segue influenciado pela aproximação de uma frente fria. Isso significa que a nebulosidade deve variar ao longo do dia e tem uma previsão de chuva fraca moderada de forma isolada. A partir da tarde é o que aponta o sistema Alerta Rio. Os ventos ficam entre fracos e moderados, fraca a moderada intensidade nos ventos hoje, temperatura subindo um pouco, mínima prevista de 18 graus e máxima que pode chegar aos 33 graus. E atenção para os próximos dias, porque a frente fria deve seguir influenciando o tempo aqui na cidade. Segunda-feira, áreas de instabilidades associadas à passagem dessa frente fria vão deixar o céu nublado e encoberto também. Previsão de chuva fraca a moderada a partir da tarde amanhã. Entre terça e quinta, também muito parecido. Aproveite seu domingo.
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4: 4 em cada 10 adolescentes que tiraram o título estão na região nordeste do país. O levantamento feito pela CBN a partir de dados do Tribunal Superior Eleitoral revela ainda que a diferença entre homens e mulheres nessa faixa etária está cada vez menor. O voto de quem tem menos de 18 anos pode ser o diferencial para definir o futuro do país em outubro.
5: O Nordeste é a região com mais jovens aptos a votar nessa eleição. Um levantamento feito pela CBN, com base em dados do Tribunal Superior Eleitoral, mostra que 40% dos brasileiros que terão 16 até outubro ou já têm 17 anos e tiraram o título de eleitor estão nessa região do país. Ou seja, 676 mil jovens num universo de 1 milhão e 700 mil eleitores. Um deles é o Matheus Felipe da Silva, de 17 anos. Ele é morador de Caruaru, no interior de Pernambuco, e conta que decidiu tirar o título ao perceber uma mobilização entre os amigos para votar este ano.
6: Os meus colegas, eles tiraram sim o título, alguns tiraram
1: no ano retrasado, quando completaram 16 e outros tiraram esse ano. As eleições, elas são bem importantes porque elas definem o futuro do nosso Brasil, né, do nosso país. Eu entendo que democracia é o que faz você poder decidir não só o seu próprio futuro, mas o futuro do coletivo, do meio social que você convive.
5: Os dados finais do eleitorado ainda serão divulgados, mas a prévia já aponta uma tendência. Enquanto o engajamento dos adolescentes cresceu no Nordeste, Sul e Sudeste registraram queda na participação dos eleitores com menos de 18 anos. Mesmo em regiões onde o número proporcionalmente diminuiu, alguns jovens decidiram participar da eleição pela primeira vez. É o caso de Ana Pacheco, de 16 anos, moradora de Belo Horizonte. Ela conta que partiu dela o interesse em tirar o título, por enxergar na política uma forma de garantir e conquistar direitos.
6: E eu conversei com a minha mãe, falei: mãe, eu tô querendo muito tirar o título de eleitor. Porque eu já sabia, né, que esse ano teria as eleições. Pessoal da minha idade, meus amigos de escola, eles não gostam muito de conversar sobre política, dizer sobre política, porque nós temos opiniões muito opostas, muito diferentes. Eu estudo tendo consciência de quanto é difícil para os meus pais me manterem dentro dessa escola. Eu acredito que a política seja o nosso principal meio de conseguir os nossos direitos. Procura estudar, procura um candidato. Não precisa ser o mesmo candidato que o seu colega, que sua mãe, seu pai, mas procura estudar. Procure entender a realidade que você vive.
5: O levantamento da CBN mostra ainda que as meninas continuam sendo a maioria entre os adolescentes aptos a votar, mas a diferença em relação aos meninos diminuiu nos últimos 4 anos. Entre os adolescentes de 15 anos, por exemplo, as meninas representavam 57% do total em 2022, contra 43% dos meninos. Neste ano, os rapazes já correspondem a quase 48% desse grupo. O mesmo movimento aparece entre adolescentes de 16 e 17 anos. Aos 16, a diferença entre meninas e meninos caiu de 12 pontos percentuais em 2022 para 6 pontos neste ano. Já aos 17 anos, a distância passou de 8 para apenas 2 pontos. O Gabriel Alves de Almeida, de 17 anos, mora em Embu das Artes, na Grande São Paulo. Apesar de ainda não ter experiência em eleições, ele diz que já entende o valor do voto.
7: Para mim, a democracia é algo necessário. É um melhor meio de governo que a gente pode ter. Sim, é uma responsabilidade muito grande, mas eu sempre almejei, sabe, poder escolher o nosso representante, as pessoas que vão governar por nós, e eu prezo muito para votar em alguém que defende o meu ideal, sabe? Primeiro, eu vejo o lado político dele, as bandeiras que esses políticos representam, essas bandeiras de respeito, de igualdade, de democracia, e as propostas também.
5: Em eleições cada vez mais apertadas, o voto dos adolescentes passou a ter um peso maior na disputa presidencial. Em 2022, a diferença entre Lula e Bolsonaro no segundo turno foi de 1,8 ponto percentual dos votos válidos. Hoje, os eleitores com menos de 18 anos representam cerca de 1,1% dos aproximadamente 158 milhões de brasileiros aptos a votar. Para o cientista político Paulo Bahia, as campanhas devem continuar investindo na mobilização dos jovens, e não apenas pelo número de eleitores, mas também pela capacidade de engajamento dessa faixa etária.
8: Existe esse viés de priorizar a juventude. Isso tem um certo histórico, na medida em que o país foi durante muito tempo um perfil basicamente juvenil. Esse perfil mudou. A faixa entre 60 a 69 e de 70 mais compõem 25% do eleitorado. A faixa acima dos 25 anos é o conjunto majoritário dos eleitores. Mas é interessante a estratégia das campanhas, que os jovens têm capacidade de mobilidade, de ação, e isso é muito importante numa eleição que é tão disputada, que está tão acirrada.
5: O prazo para tirar o título e assim conseguir votar nas eleições desse ano terminou no último dia 6, mas os dados consolidados do eleitorado jovem devem ser divulgados pelo Tribunal Superior Eleitoral somente em julho. O primeiro turno das eleições está marcado para o dia 4 de outubro. Com colaboração de Matheus Lins e Matheus Maciel, do Rio de Janeiro, Pedro Bonenberger.
4: Agora 6h26.
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3: Algumas interdições importantes por causa de eventos esportivos nessa manhã aqui no Rio. Na zona portuária, há bloqueios para o circuito Sesc de corridas, com impactos na Orla Prefeito Luiz Paulo Conde, na Avenida Rodrigues Alves também, na Rua Silvino Montenegro e no túnel 450, né? Rio 450. No centro, o motorista fique atento aí, o Campeonato Estadual de Duatlon está acontecendo, fecha trechos da Avenida General Justo, da Avenida Alfred Agache, da Avenida Rodrigues Alves e também o túnel Marcelo Alencar, nos dois sentidos, isso até às 11 horas da manhã de hoje. Tem também evento esportivo acontecendo no Aterro do Flamengo. A gente sabe que aos domingos o Aterro já fica fechado, mas a Enseada de Botafogo está fechada agora de manhã por conta do Circuito RJ 2026, interditando a Avenida Infante Dom Henrique até às 6 da noite de hoje, Avenida das Nações Unidas até às 11 horas da manhã ali na Praia de Botafogo, portanto agora fechado até às 11 horas da manhã. No Jardim Botânico, Zona Sul do Rio, corrida Mesa do Imperador, bloqueando neste

0: Ativas importantes, movimenta muita gente, então fique atento você motorista, porque como são provas de rua, então o trânsito pode ficar impactado mesmo, e também preze pela segurança do pedestre, do esportista que está se movimentando nessa manhã aqui na cidade do Rio. Participe da programação 997-64-2381. 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
1: 6:30.
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0: domingo, 17 de maio de 2026. A menos de 15 dias do fim da campanha de vacinação contra a gripe, mais de 25 milhões de brasileiros que integram os grupos prioritários ainda não se imunizaram. Os grupos contemplados incluem crianças de 6 meses a 6 anos, idosos, professores e pessoas com baixa imunidade. 45 milhões de doses foram distribuídas por todas as regiões do país, com exceção do norte, onde a campanha começa no segundo semestre, que é quando o vírus circula mais na região. O plano de captação de recursos para o filme Dark Horse utilizava uma promessa incomum para atrair investidores, um atalho para a imigração legal nos Estados Unidos. Documentos revelados pelo Intercept Brasil mostram que o projeto oferecia cotas de financiamento ao mercado. O pacote mais caro, no valor de US$1.100.000, garantia ao comprador o direito de pleitear o visto de residência permanente em solo americano. O plano estratégico da produção previa ainda cotas de US$500.000, com a promessa de retorno integral do dinheiro alocado, acrescido de 20% de bônus sobre o investimento. A Polícia Federal investiga se os R$61 milhões repassados pelo banqueiro Daniel Vorcaro para o filme foram desviados para bancar as despesas pessoais de Eduardo Bolsonaro nos Estados Unidos. Vorcaro, dono do Banco Master, está preso em Brasília por fraudes financeiras bilionárias. O endividamento compromete o estudo e a saúde mental de universitários no estado de São Paulo. É o que revela um levantamento inédito da Fundação Escola de Comércio Álvares Penteado. 44% entre os mais de 3 mil entrevistados afirmaram ter queda na concentração por causa das dívidas. Horário de Brasília, 6h32.
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1: Agora 6:33.

4 pessoas morreram em um grande ataque de drones da Ucrânia contra regiões da Rússia, incluindo Moscou, que enfrentou a maior ofensiva aérea em mais de um ano neste domingo. 3 pessoas morreram na região de Moscou e uma na região de Belgorod, segundo autoridades russas. O governador da região de Moscou, Andrei Vorobyov, disse que uma mulher morreu depois que uma casa foi atingida ao norte da capital. Segundo ele, equipes de resgate procuravam outra pessoa sob os escombros. 2 homens

morreram no vilarejo de Pocorelk. E aí, há vários prédios residenciais e instalações de infraestrutura danificados em Moscou por causa de um ataque com drones da Ucrânia. As defesas aéreas russas destruíram 81 drones que seguiam em direção a Moscou desde a meia-noite. Segundo as autoridades, foi o maior ataque contra a capital russa em mais de um ano. Segundo as autoridades, 12 pessoas ficaram feridas, a maioria perto da entrada da refinaria de petróleo de Moscou. 3 casas também foram danificadas. O prefeito afirmou que a tecnologia da refinaria não foi afetada. O Ministério da Defesa da Rússia disse ter derrubado 556 drones no país entre a madrugada e a manhã deste domingo. E o maior aeroporto da Rússia, que fica localizado em Moscou, informou que destroços de drones caíram na região, mas sem causar danos. Na sexta-feira, o presidente da Ucrânia, Volodymyr Zelensky, já tinha prometido retaliar a Rússia. A Rússia que tinha feito um ataque que matou 24 pessoas, incluindo 3 crianças, em Kiev. Então, o ataque de hoje é uma resposta a esse ataque da Rússia. A ofensiva da Rússia aconteceu horas depois do fim de um cessar-fogo de 3 dias entre os dois países, mediado pelos Estados Unidos, e foi o mais pesado do ano. Na sexta, o Zelensky tinha dito: a Ucrânia não deixará impune nenhum ataque do agressor que tire a vida do nosso povo. Então, hoje foi feito esse novo ataque da Ucrânia contra a Rússia.

0: produtos importados no Brasil, não tem sentido o efeito da queda do dólar. Para quem vende, a redução dos preços ocorre de forma lenta, desigual e em setores específicos. No entanto, os valores não dependem apenas da cotação da moeda americana. Impostos cobrados na cadeia de importação também impactam os preços.
1: Apesar da queda do dólar, produtos importados vendidos no Brasil ainda não tiveram uma redução esperada dos preços. A cotação da moeda americana teve um recuo de 12% no período de um ano. Para o brasileiro que acompanha o câmbio, parecia a hora de finalmente ver os preços dos importados baixarem. Mas quem vai às compras não encontra muita diferença. A queda da cotação é real, mas não chega ao consumidor na mesma velocidade. E quando aparece, costuma ser de forma lenta, desigual e em setores específicos. Wellington Caldas, comerciante de perfumaria árabe em Brasília, esperava sentir algum alívio nas compras. Não foi o que aconteceu. Um dos seus distribuidores anunciou uma alta de 18% nos perfumes de grife, justamente agora, com o câmbio em queda.
2: Eu não senti nenhuma baixa de preço da parte deles, os distribuidores. Na verdade, alguns distribuidores até anunciaram aumento de perfumes importados, né? Anunciou um aumento de 18% daqueles perfumes de grife, perfumes já de marcas tradicionais, né? Então, assim, isso impacta no preço final do consumidor. A concorrência é alta em qualquer setor, e na perfumaria também. Se a gente repassa tudo, a gente segura o máximo. Então, assim, a baixa do dólar não tem se refletido nesses produtos importados, não.
1: Na cadeia de alimentos e bebidas importados, o efeito também pouco é sentido. Segundo o presidente da Associação Brasileira de Importadores de Bebidas e Alimentos, Adilson Carvalhal Júnior, as empresas trabalham com estoques para longos períodos e boa parte foi comprada quando o dólar ainda estava alto.
3: O ciclo é muito longo, então normalmente as importadoras, elas têm um estoque de pelo menos de 3 a 4 meses, né? Muita coisa que foi comprada no câmbio anterior, muito estoque pago a um câmbio mais caro, então você não consegue reduzir prontamente. Dentro de mais um mês, 2 meses, a gente vai perceber mais claramente.
1: O economista César Bergo explica que a cotação do dólar é só um dos fatores que influenciam o preço dos importados. Segundo ele, tributos, custos da cadeia de importação e o tempo entre a compra no exterior e a venda no Brasil fazem com que a redução demore para chegar ao consumidor.
4: É a coisa que ninguém gosta de falar, a tributação, né? No caso de uma importação, você tem várias cadeias de impostos. Aquela de importação, depois tem internamente ICMS, você tem os impostos federais, o CID. Isso acaba fazendo com que o empresário adote uma postura defensiva. O que mais ajuda o consumidor, num caso, é a concorrência. Porque quanto mais concorrência tiver, a tendência é que o empresário ele ajuste seus preços rapidamente para não perder o cliente.
1: Se por um lado, quem compra no Brasil ainda não sente tanto a diferença, quem vai para fora tem conseguido usufruir dos preços mais baixos. Cauã Jung atua trazendo produtos dos Estados Unidos para clientes no Brasil. Por isso, quando a moeda cai, ele aproveita para repassar a redução para os clientes.
5: O preço do dólar ele impacta diretamente no meu modelo de negócio, sabe? Essa semana agora que o dólar desceu para 4,90, eu já percebi uma diferença brusca nos valores de MacBooks e iPhones, por exemplo. Os MacBooks ali desceram em 600 até R$1.000. E quando eu divulgo isso, meu público já fica doido, querendo vir atrás, né? Isso vem diretamente de influência do dólar também, né?
1: As viagens para o exterior também foram impulsionadas pela queda do dólar. Um levantamento da CVC Viagens, por exemplo, mostra que a procura por destinos internacionais cresceu cerca de 20% desde que o câmbio começou a ceder. O empresário e influenciador Lucas Neto está aproveitando o momento de baixa para comprar dólares, viajar e fazer compras no exterior. Ele também costuma alertar os seguidores sobre essas variações, para que possam se organizar financeiramente e aproveitar também.
6: Sempre que o dólar cai, eu compro dólar com dois intuitos. O primeiro intuito é porque é uma moeda que valoriza com o tempo. Porque eu sempre deixo como reserva para viagens internacionais, né? Por exemplo, já comprei MacBook, já comprei tênis, já comprei bolsa para minha esposa. A gente sempre aproveita. Assim, se há uma queda do dólar e a gente comprou dólar no momento em que houve essa queda, então aproveita.
1: Os números do Banco Central confirmam esse movimento. Somente nos três primeiros meses desse ano, os gastos de brasileiros no exterior somaram mais de 6 bilhões de dólares, uma alta de 21,9% em relação ao mesmo período do ano passado, o maior valor já registrado para o período desde o início da série histórica. Com supervisão de Meire Bertotti, de Brasília, Juliana Souza e Ayumi Watanabe.
0: Agora são 6:41.
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0: 6h42, olha, informação importante para quem é servidor do estado do Rio, porque o governo estadual vai antecipar o pagamento da primeira parcela do 13º salário, hein? O depósito vai ser feito no dia 29 de maio, um mês antes da data que estava prevista no calendário oficial, uma informação que foi divulgada ontem. A gente repete aqui para você, se você não pegou essa informação na programação da CBN neste sábado. A medida, de acordo com o governo do estado, vai beneficiar cerca de 450 mil pessoas entre servidores ativos, aposentados e pensionistas. Ao todo, a folha de pagamento chega a aproximadamente 1 bilhão e 600 milhões de reais. O depósito vai ser feito pela Secretaria de Estado de Fazenda. Tem um detalhe importante: essa primeira parcela do 13º vai ser paga sem os descontos previstos em lei, como imposto de renda, contribuição previdenciária. Esses descontos ficam para a segunda parcela. De acordo com o governo do estado, a antecipação faz parte da política de valorização do funcionalismo, né? No mês passado foi criado um novo calendário de pagamento que estabelece que os salários dos servidores estaduais passem a ser depositados sempre no primeiro dia de cada mês. Esse modelo já começou a valer. Pagamento referente ao mês de abril foi feito no dia 1º de maio, marcando o primeiro depósito dentro da nova regra. Antes disso, o salário anterior também já tinha sido antecipado e pago antes da Semana Santa. Com isso, o salário referente ao mês de maio vai ser depositado no dia 1º de junho, apenas 3 dias depois do pagamento da primeira parcela do 13º. Para quem depende desse dinheiro, é uma sequência de depósitos que pode ajudar, né, no planejamento das contas, dar um fôlego a mais no orçamento. Também é bom para a economia do estado, né? Mais gente com dinheiro na mão também. É dinheiro circulando aqui no nosso estado. Importante medida, portanto, do governo do estado. Lembrando que estamos sobre a gestão do governador em exercício, desembargador Ricardo Couto.
1: Agora 6h44.

0: financiamento do filme sobre o ex-presidente Jair Bolsonaro passou a ser alvo de diferentes frentes de investigação envolvendo a Polícia Federal, o Ministério Público, o Tribunal de Contas da União e o STF. As apurações miram suspeitas sobre a origem e o destino de mais de 134 milhões de reais ligados ao Banco Master.
1: O repasse de dinheiro de Daniel Vorcaro, dono do Banco Master, para financiar o filme Dark Horse, que retrata a trajetória política do ex-presidente Jair Bolsonaro, desencadeou uma série de investigações para apurar a legalidade das transferências e o destino dos 134 milhões de reais envolvidos. Em uma nova frente de investigação, a Polícia Federal deve abrir um inquérito específico para investigar o caso. Estão na mira repasses de cerca de 61 milhões para um fundo localizado no Texas, nos Estados Unidos, e que tem como representante legal um advogado do ex-deputado Eduardo Bolsonaro. Uma das linhas de investigação da PF é a suspeita de que os valores teriam sido utilizados para custear as despesas de Eduardo, que está morando fora do país desde março do ano passado. O contrato que mostra o ex-deputado como produtor executivo do filme foi divulgado pelo site Intercept Brasil. A revelação colocou em xeque a versão de Eduardo e obrigou o ex-parlamentar a mudar o discurso. Agora ele admite que chegou a investir dinheiro próprio, cerca de 50 mil dólares, na produção cinematográfica. A expectativa é de que o novo inquérito seja submetido ao ministro do Supremo Tribunal Federal, André Mendonça, que é o relator do caso Master no tribunal. Outra frente de investigação é encabeçada pelo Ministério Público junto ao Tribunal de Contas da União. O subprocurador-geral de contas, Lucas Rocha Furtado, apresentou uma ação pedindo a apuração sobre suspeitas do uso indireto de recursos públicos, aportes ligados ao Banco Master e eventual ocultação da origem dos valores destinados ao longa. O subprocurador apontou as contradições entre declarações dos filhos de Bolsonaro e dos produtores do filme, que negaram ter recebido dinheiro de Daniel Vorcaro. Para o cientista político Melilo Diniz, o conjunto de investigações revela um cenário que vai além do financiamento do filme e expõe uma rede de relações políticas e financeiras.
2: Houve um conjunto de contribuições financeiras, doações, que podem, inclusive, ser encaradas como fruto da corrupção ou da tentativa de captura de políticos e de membros da política, como a família Bolsonaro. É claro que salta aos olhos essa relação, salta aos olhos o valor, salta aos olhos tudo que nós temos acompanhado em relação a esse caso. Isso é fruto de relações políticas e de dinheiro público que foi tomado por vários mecanismos pelo caso Master.
1: Uma terceira frente de apuração foi aberta ainda pelo ministro do STF, Flávio Dino. Em um processo, ele pede para investigar supostos direcionamentos de emendas parlamentares para o financiamento do filme. Entre as emendas, está do deputado federal Mário Frias, de pelo menos 2 milhões de reais. O recurso teria beneficiado a produtora do filme, que tem o próprio Mário Frias como produtor executivo. Ele nega as acusações. Com colaboração de Bruno Melo, de Brasília, Marina Dantas.
0: O pré-candidato à presidência da República, Romeu Zema, recuou após dizer que o pedido de dinheiro do pré-candidato Flávio Bolsonaro ao banqueiro Daniel Vorcaro para o financiamento do filme era imperdoável. Ele afirmou que não existe rompimento entre os dois e diz que a direita estará unida no segundo turno das eleições presidenciais.
3: O governador de Minas e pré-candidato à presidência da República, Romeu Zema, do Novo, baixou o tom contra Flávio Bolsonaro, do PL, em entrevista coletiva neste sábado. Ele participou de um evento do Novo de lançamento de pré-candidaturas em Belo Horizonte. Nessa semana, Zema disse que o áudio divulgado pelo Intercept Brasil, em que Flávio pede 134 milhões de reais ao dono do Banco Master, Daniel Vorcaro, para financiar o filme em homenagem ao pai dele, o ex presidente Jair Bolsonaro, era imperdoável e um tapa na cara do Brasil. Em entrevista à imprensa, Zema disse que só criticou o então aliado político porque ficou decepcionado e que não há ruptura entre eles.
4: Nós temos vários candidatos, pré-candidatos à presidência e presidência. Não houve nenhuma ruptura. Houve uma manifestação dura da minha parte, que fiquei decepcionado, mas o cenário continua o mesmo. A pré-candidatura dele, a minha pré-candidatura, e tenho certeza que no segundo turno nós estaremos todos juntos contra a esquerda, contra o PT.
3: Zema também afirmou que o episódio está superado. O político também voltou a criticar o Supremo Tribunal Federal, mesmo após a denúncia da Procuradoria-Geral da República de calúnia contra o ministro Gilmar Mendes, e disse que está confiante. Ele afirmou que a denúncia é uma retaliação e que vai continuar com as críticas. Zema disse ainda que o Senado precisa desarquivar as investigações contra ministros do Supremo. Em relação ao governo federal, Romeu Zema criticou o plano de combate ao crime organizado apresentado nesta semana. Ele afirmou que, ao contrário do que afirma a União, a fábrica de dinheiro das facções criminosas são as comunidades escravizadas e não o sistema financeiro. Ele voltou ainda a defender o trabalho para adolescentes maiores de 14 anos, dizendo que os que não trabalham são atraídos para o crime. De Belo Horizonte, Desirê Miranda.
0: Em evento no interior de São Paulo, neste sábado, o pré-candidato à presidência pelo PL, o senador Flávio Bolsonaro, acusou o governo de aparelhar a Polícia Federal e associou a gestão Lula ao avanço da criminalidade. Apesar da pressão depois da divulgação de uma conversa entre ele e o banqueiro Daniel Vorcaro, Flávio diz que não desistirá das eleições.
5: O senador e pré-candidato à presidência pelo PL, Flávio Bolsonaro, afirmou neste sábado em Sorocaba que quem tinha que estar preso está comandando o Brasil, e voltou a subir o tom contra o governo federal e o Supremo Tribunal Federal durante o evento de apoio à pré-candidatura de Guilherme Derriti, do PP, ao Senado por São Paulo. No discurso, Flávio também acusou o governo do presidente Lula de ter aparelhado a Polícia Federal e citou o escândalo de descontos indevidos do INSS ao atacar o Palácio do Planalto.
6: A gente não vai permitir que esses canalhas continuem governando o nosso país. O governo corrupto, o governo que persegue adversários políticos, vocês acabaram de ver, eles aparelharam até a Polícia Federal, trocaram o delegado que quebrou o sigilo do Lulinha, recebia dinheiro do careca do INSS para tentar manipular as investigações, ele me devolveu dinheiro roubado dos aposentados do INSS.
5: A fala seguiu a mesma linha adotada pelo senador no evento realizado na noite anterior em Campinas, marcado por críticas ao governo federal, ataques ao Supremo e defesa do legado do ex-presidente Jair Bolsonaro. Durante a cerimônia, Flávio também criticou a Agência Nacional de Vigilância Sanitária, a Anvisa, após ouvir relatos de mães que cobraram a liberação de um medicamento de alto custo para crianças. Após as falas, o senador pediu que a agência acelere a autorização do tratamento e voltou a atacar o governo federal ao comparar os gastos públicos com a demora na liberação da medicação. Flávio ainda associou o governo Lula ao avanço da criminalidade e prometeu enquadrar facções criminosas como o PCC e o Comando Vermelho como organizações terroristas, caso seja eleito presidente. O senador voltou a repetir que não vai recuar diante das pressões políticas e disse que as recentes críticas envolvendo seu nome fortaleceram a sua disposição para a campanha presidencial. O evento reuniu aliados bolsonaristas e pré-candidatos à direita em São Paulo. O governador Tarcísio de Freitas, do Republicanos, citado por Flávio durante o discurso como pré-candidato à reeleição, não participou da cerimônia em Sorocaba. Durante o ato, também foram exibidos vídeos gravados pelos irmãos de Flávio, Carlos e Eduardo Bolsonaro. Em alto exílio nos Estados Unidos, Eduardo afirmou que uma candidatura de Derriti será uma peça fundamental para Flávio Bolsonaro implementar no Brasil o método Bukele, em referência ao presidente de El Salvador, Nayib Bukele. Em entrevista após o evento, Guilherme Derriti defendeu que o Brasil adote medidas semelhantes às de El Salvador na política de segurança pública, como ampliação de vagas em presídios e endurecimento no combate às facções criminosas. Questionado sobre o fato de o presidente nacional do Progressistas, Ciro Nogueira, ser alvo da investigação da Polícia Federal no caso do Master, Derrit afirmou que não vê constrangimento político na situação. O ex-secretário disse que responde pelos próprios atos e afirmou que não faz pré-julgamentos antes do direito de defesa dos investigados. Derrit também ressaltou que sua volta ao Progressistas ocorreu dentro de um acordo político que previa a primeira vaga ao Senado para Eduardo Bolsonaro. De São Paulo, Bruna Barbosa.
0: Bom, ontem saíram números da pesquisa Datafolha. Essa pesquisa Datafolha, ela ainda não mediu o efeito, se tiver algum efeito, provavelmente terá, no eleitor em relação ao áudio e às conversas, né, do Flávio Bolsonaro com Daniel Vorcaro. A maior parte das entrevistas que o Datafolha fez foi no período antes da revelação, né? Então, essa pesquisa ainda não mede os impactos, os possíveis impactos desse escândalo, né? Envolvendo o Flávio e o Daniel Vorcaro. Vamos ouvir, então, a reportagem sobre o Datafolha com a Mariana Machado.
7: A nova pesquisa Datafolha, divulgada neste sábado, mostrou Lula e Flávio Bolsonaro empatados nas intenções de voto, com 45% ambos. Os dados, no entanto, não trazem os reflexos das revelações sobre a relação do filho do ex-presidente Jair Bolsonaro com o dono do Banco Master, Daniel Vorcaro, uma vez que as entrevistas foram realizadas entre 12 e 13 de maio, ou seja, antes das mensagens entre os dois virem à tona. Em áudios, o senador fez cobranças a Vorcaro relativas a um acordo de 134 milhões de reais que seriam destinados à produção de um filme sobre o pai. Nas redes sociais, Flávio comemorou o resultado, dizendo que não vai desistir do Brasil, não importa a farsa e as mentiras que armem contra ele. Mais cedo, em evento em Sorocaba, afirmou que os adversários o subestimam e que a eleição de outubro será uma disputa de Deus contra o diabo. O doutor em ciência política pela UNB, Leonardo Barreto, considera que os recentes acontecimentos devem impactar nos números do senador.
8: É claro que a pesquisa ela faz um retrato do momento e sempre que uma pesquisa é realizada, você tem várias coisas acontecendo. Então, ela sempre vai ser um instrumento limitado. Mas, dessa vez, essa informação é uma informação muito relevante, porque quebra a espinha de uma identidade que o senador Flávio Bolsonaro estava construindo para ele, que é de uma candidatura baseada em princípios e valores éticos.
7: Os números refletem, no entanto, a percepção dos eleitores sobre outros fatos relevantes, incluindo a rejeição no Senado da indicação de Jorge Messias ao STF e o lançamento do Desenrola 2.0. O cientista político Leandro Gabiatti avalia que os acontecimentos recentes devem aquecer a disputa política, mas que até aqui a polarização entre os eleitores segue clara.
9: Acho que a pesquisa do Datafolha, independente dessa questão do Flávio Vorcaro não ter sido detectada, o que a pesquisa indica é o seguinte: polarização segue firme e parece não mudar, pelo menos até aqui, obviamente. Vamos esperar os efeitos dessa nova situação, mas uma eleição que até aqui continua totalmente polarizada e sem muito espaço para candidaturas alternativas de centro ou de centro-direita.
7: Ainda de acordo com a pesquisa, 9% dos eleitores votariam branco ou nulo, enquanto 1% se diz indeciso. Foram entrevistadas 2.004 pessoas. A margem de erro é de 2 pontos percentuais, para mais ou para menos. E o nível de confiança é de 95%. O registro no TSE é BR-00290/2026. De Brasília, Mariana Machado.
0: Agora 6h58.
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13: 7 horas agora, antes do repórter CBN, algumas informações importantes para você que precisa do transporte público, principalmente por ônibus. Temos uma novidade nesse domingo, né? Uma novidade importante que a gente já vinha destacando aqui na programação da CBN, referente a uma linha que passa ali pela Ilha do Governador, cruza vários bairros aqui da cidade. É a linha 634, que liga Bananal a Sanspenha, na Tijuca, e passa a ser a primeira linha municipal hoje a operar sem pagamento em dinheiro dentro dos ônibus. A linha que era operada pela Transportes Paranapuã passa agora para a administração da Mob Rio. A operação começou às 5 horas da manhã de hoje, uma mudança que faz parte de um processo maior que foi anunciado pela prefeitura a partir do dia 30 de maio, né? O pagamento em dinheiro dentro dos ônibus municipais vai deixar de ser aceito em todo o sistema. Mas a medida vem gerando discussão. A Comissão de Transportes da Alerj deve notificar oficialmente o município para cobrar alternativas para os passageiros que não usam cartões ou aplicativos. Tema que também vai ser discutido na Câmara aqui do Rio, uma audiência pública marcada para terça-feira no plenário do Palácio Pedro Ernesto, na Cinelândia. Uma reunião que foi convocada pela Comissão de Transportes e Trânsito da Câmara, presidida pelo vereador Marcelo Diniz, do PSD. A expectativa é reunir representantes da prefeitura, empresários do setor também e a sociedade para esclarecer dúvidas sobre as mudanças que devem impactar diretamente a rotina de milhares de passageiros do transporte público carioca. Mas a gente já lembra que a partir de hoje, quem precisa sair ali da região de Bananal, né, na Ilha do Governador, seguir por vários caminhos até a chegada a Sanspenha, vai ter aí essa nova empresa pública de ônibus que opera o BRT, né, a Mob Rio, operando a linha 634, de acordo com a Mob Rio. Vai ser um serviço que vai operar durante 24 horas aqui na cidade.
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0: 17 de maio de 2026. O piloto da aeronave de pequeno porte que caiu em uma área rural de Benevides, na região metropolitana de Belém, foi encontrado com vida ao meio-dia de ontem, após mais de 24 horas de buscas do Corpo de Bombeiros Militar do Pará. Segundo informações do G1, o piloto relatou que o avião colidiu com um urubu momentos antes da queda, o que provocou o acidente. O acidente aconteceu na manhã de quinta-feira no distrito de Murinim. Após a queda da aeronave, o homem entrou em uma área de mata em busca de ajuda, mas acabou ficando desorientado e se perdeu. Ele foi localizado a cerca de 5 quilômetros do local onde o monomotor caiu. Presidente Lula e o senador Flávio Bolsonaro apareceram empatados em uma simulação de segundo turno feita pelo Datafolha. Na pesquisa divulgada ontem, ambos apresentaram 45% das intenções de voto. O Datafolha fez a maioria das 2.004 entrevistas em 139 municípios antes da revelação pelo site Intercept Brasil de que Flávio Bolsonaro pediu dinheiro ao dono do Banco Master, Daniel Vorcaro, para produzir um filme sobre o pai, o ex-presidente Jair Bolsonaro. A margem de erro do levantamento é de 2 pontos percentuais para mais ou para menos, com nível de confiança de 95%. A pesquisa foi registrada na Justiça Eleitoral com o código BR00290/2026. Horário de Brasília, agora 7:04.
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1: Olá, bom dia, bem-vindos à segunda hora do Jornal da CBN deste domingo. Vamos juntos até às 9 horas com a produção da Ana Luísa Bessa, os trabalhos técnicos da Débora Gonçalves. Vamos aos nossos destaques do noticiário. Começamos com a pesquisa Datafolha, que foi divulgada ontem, apontando tanto o presidente Lula quanto o senador Flávio Bolsonaro com 45% das intenções de voto em um eventual segundo turno da eleição presidencial. Esse é o primeiro levantamento após o site Intercept Brasil revelar as conversas e as relações de Flávio Bolsonaro com Daniel Vorcaro, dono do Banco Master. Mas o Instituto Datafolha diz que a maioria das entrevistas foi realizada antes dessa revelação. Então, na verdade, essa pesquisa do Datafolha não mede ainda os efeitos, se ou acontecerem esses efeitos de impacto na intenção de voto a partir dessa revelação. O senador e pré-candidato à presidência da República, Flávio Bolsonaro, usou as redes sociais para comentar os resultados do levantamento. Ele destacou os índices e afirmou que não vai desistir do Brasil, não importa a farsa e as mentiras que armem contra ele. Em um evento, o senador chegou a afirmar que os adversários o subestimam e disse que as eleições de outubro serão uma disputa de Deus contra o diabo.
2: Eu acho que me subestimaram. Esqueceram que eu fui forjado no aço. Tem um sangue aqui, ó, que é Bolsonaro. E a gente vai até o fim e até a vitória.
1: O diretor da sucursal de Brasília, do jornal O Globo, Thiago Bronzato, analisou a pesquisa Datafolha em entrevista ao revista CBN. O jornalista destaca que, apesar do levantamento não retratar um movimento importante da semana, que é justamente, né, a revelação da conversa do Flávio Bolsonaro com o Daniel Vorcaro, essa pesquisa traz leituras interessantes da disputa.
3: Toda eleição tem aquele momento em que os candidatos, eles pisam no gramado para reconhecer onde eles vão jogar e eles fazem um reconhecimento ali, uma espécie de aquecimento. Só que dessa vez, quando o Flávio, ele estava aquecendo, né, o jogo começou com o escândalo Master dando uma chacoalhada na campanha do filho do 01, né?
1: Para o primeiro turno, a pesquisa mostra o presidente Lula à frente de Flávio Bolsonaro com 38% das intenções de voto. Enquanto isso, o filho do ex-presidente, Jair Bolsonaro, figura com 35%. Apesar do empate técnico, Bronzato analisa que a ascensão do senador nas pesquisas passa a ser mais incerta.
3: O Flávio, ele continua competitivo, ele vinha nessa trajetória ascendendo nas pesquisas. Mas agora, com o escândalo do Banco Master batendo a porta da campanha, ele terá de testar se ele mantém esse patamar consolidado, mesmo depois da revelação dos diálogos dele com o banqueiro Daniel Vorcaro. Em eleição apertada como essa e como a de 2022, a gente sabe que 3 pontos podem parecer pouca coisa. Mas quando um candidato ele está pendurado numa crise, cada ponto vira ali uma disputa intensa.
1: O Datafolha entrevistou 2.004 pessoas entre os dias 12 e 13 de maio. A margem de erro é de 2 pontos percentuais para mais ou para menos e o nível de confiança é de 95%. A Polícia Federal prendeu ontem o hacker Vitor Lima Cedelmaier, que é apontado como integrante do grupo de ataques cibernéticos que atuava para Daniel Vorcaro, dono do Master. Alvo da sexta fase da Operação Compliance Zero, ele estava foragido desde quinta-feira, mas foi localizado nos Emirados Árabes Unidos, graças à cooperação via Interpol com a polícia de Dubai. Cedelmaier chegou neste sábado ao Brasil e teve o mandado de prisão cumprido logo após aterrissar no aeroporto de Guarulhos no final da tarde. A defesa do investigado negou que ele estivesse foragido e afirmou que ele vinha colaborando com os investigadores e que vai esclarecer as suspeitas no curso do processo. Vitor é suspeito de integrar o grupo Os Meninos, que atuava em benefício do dono do Banco Master, Daniel Vorcaro, em ataques cibernéticos, invasões telemáticas, derrubada de perfis e monitoramento digital ilegal. O chefe do grupo, David Henrique Alves, permanece foragido desde quinta-feira. Nesta sexta fase da Operação Compliance Zero, também foi preso Henrique Vorcaro, pai de Daniel Vorcaro, por envolvimento em fraudes financeiras e intimidações relacionadas ao escândalo do Banco Master. As prisões foram determinadas pelo ministro André Mendonça, do STF. As Forças Armadas de Israel afirmaram ontem que mataram o chefe militar do grupo terrorista Hamas na faixa de Gaza. A informação foi comunicada em conjunto com a agência Al-Haddad. Principal líder da organização foi morto na última sexta-feira em um ataque à cidade de Gaza. Segundo autoridades, ele foi alvo de um ataque preciso. A ofensiva também deixou outras 7 pessoas mortas e mais de 50 feridas. Segundo serviços de emergência do território palestino, todas foram encaminhadas ao hospital Al-Shifa. O porta-voz do Hamas também confirmou a morte do comandante neste sábado, classificando-o como um dos principais combatentes da organização. Desde o início da guerra, Israel afirma ter eliminado vários líderes do Hamas. Al-Haddad era considerado um dos principais mentores do atentado contra Israel no dia 7 de outubro de 2023. Naquele sábado, o Hamas matou pelo menos 1.200 pessoas no sul do território israelense e sequestrou outras 251. Israel afirma que Al-Haddad foi o responsável pelo sequestro de civis e soldados no dia do ataque terrorista. Segundo o governo israelense, ele era um dos últimos comandantes de alto escalão vivos que tiveram envolvimento nos ataques de 2023. Al-Haddad assumiu como chefe do braço militar do grupo em maio de 2025. Apesar de um cessar-fogo entre Hamas e Israel estar em vigor, ambas as partes trocam acusações frequentes sobre violações da trégua. De acordo com o Ministério de Saúde do território palestino, controlado pelo Hamas, Israel já matou mais de 850 pessoas desde que o cessar-fogo entrou em vigor em outubro de 2025. Os Estados Unidos e a Nigéria anunciaram a morte do número 2 do grupo terrorista Estado Islâmico em uma operação feita pelos dois países. Um vídeo divulgado pelo Comando Americano na África mostra disparos seguidos de uma grande explosão. A organização afirma que as imagens se tratam do ataque que matou o líder. Desde 2023, ele era considerado terrorista pelo Departamento de Estado americano. O governo Trump afirma que o nigeriano era o segundo na linha de comando do grupo terrorista Estado Islâmico. A operação foi informada pelo presidente americano Donald Trump em uma rede social na sexta-feira. Segundo ele, a missão foi meticulosamente planejada e muito complexa. Trump afirmou que ele não irá mais aterrorizar o povo da África nem ajudar a planejar operações para atacar americanos. Ainda disse que, com a eliminação, a operação global do Estado Islâmico foi amplamente enfraquecida. Já as Forças Armadas da Nigéria classificaram a morte como a vitória mais importante do país no combate ao terrorismo. A Venezuela deportou para os Estados Unidos o empresário colombiano Alex Saab, acusado de ser testa de ferro do ditador deposto Nicolás Maduro. As informações foram dadas pelo Serviço de Imigração venezuelano em comunicado publicado ontem. Saab já esteve preso em território americano em 2021 por acusações de lavagem de dinheiro e corrupção. A Venezuela negociou a libertação dele em 2023 e o nomeou ministro da Indústria um ano depois. Delcy Rodríguez, que assumiu a presidência interina após a derrubada de Maduro, o destituiu de todas as funções em fevereiro. Depois, começaram a circular rumores sobre a prisão de Saab, que nunca foi formalmente confirmada pelas autoridades. A transferência de uma pessoa para outro país que a acusa de um delito configura extradição que é uma medida proibida pela Constituição venezuelana. A autoridade migratória, porém, afirma que o caso se trata de uma deportação. A Polícia Civil apreendeu 6 adolescentes suspeitos de participação em um estupro coletivo contra uma menina de 12 anos em Campo Grande, na zona oeste do Rio. O caso é investigado pela Delegacia de Atendimento à Mulher do bairro. Outros 2 menores suspeitos ainda são procurados. Os adolescentes são investigados por atos infracionais análogos aos crimes de estupro coletivo de vulnerável e divulgação de cena de estupro. O crime ocorreu em abril deste ano. Segundo a polícia, a denúncia foi feita pela mãe da vítima após familiares terem acesso a imagens do crime que circulavam em aplicativos de mensagens. Em entrevista à TV Globo, a irmã da adolescente contou como ela chegou em casa.
4: E ela chegou roxa em casa, aí ela chegou falando que estava com cólica, colocou assim, a compressa de água quente na barriga. Assim, a mãe não desconfiou, e como ela sempre foi muito quieta, ela sempre foi de falar pouco.
1: A delegada Fernanda Caterine, responsável pelo caso, explica que a jovem foi atraída para uma emboscada e que o crime foi premeditado. Além da violência sexual, a vítima ainda teve a agressão filmada e vendida na internet.
5: Nesse caso, chocou a gente. Ela foi atraída para a casa do namorado. Chegando lá, ela fofoi surpreendida por mais 7 indivíduos de forma premeditada. A menina foi agredida, ela foi ofendida durante o ato. E ainda por cima, como se não bastasse a tortura que essa menina sofreu, eles ainda filmaram e divulgaram essas imagens em ambientes onde essa menina convive, colégio, entre eles, chegando a vender o vídeo por R$5.
1: Os 8 adolescentes envolvidos têm entre 12 e 16 anos. Além da apreensão, a justiça também determinou a internação deles. 7:18. Jogos fecham a 16ª rodada do Campeonato Brasileiro hoje, incluindo Botafogo e Corinthians, Atlético Paranaense e Flamengo e Chapecoense contra o Remo. Já o Bahia duela com o Grêmio, enquanto o Bragantino mede forças com o Vitória. Coritiba também enfrenta o Santos de Neymar, que ainda espera ir para a Copa. Quem vai decidir é o técnico Carlo Ancelotti, que estará em Curitiba acompanhando o jogo entre o Flamengo e o Furacão. Na segunda-feira, às 17h, o treinador italiano vai anunciar os 26 jogadores brasileiros que vão atuar na Copa do Mundo. Aqui na CBN, a cobertura especial da convocação começa às 16h. Ontem, 4 jogos abriram a rodada do Brasileirão. O Fluminense venceu São Paulo por 2-1, enquanto o Internacional ganhou do Vasco por 4-1. Já o Atlético Mineiro se impôs diante do Mirassol e venceu por 3-1. Em noite de golaços, Palmeiras e Cruzeiro empataram em Barueri. Agora são 7:20.

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1: Para o ano de 2026, a Receita Federal reduziu o lote de restituição para 4 datas: 29 de maio, junto com a data final de entrega da declaração, 30 de junho, 31 de julho e 28 de agosto. Idosos com idade igual ou superior a 80 anos, idosos acima de 60 anos, deficientes e portadores de moléstia grave, contribuintes cuja maior fonte de renda seja o magistério e os contribuintes que utilizaram a declaração pré-preenchida ou optaram por receber via Pix, possuem prioridade nos recebimentos. Então, quanto antes você fizer, maior a chance de receber no primeiro lote. Eu sou André Torbei para a CBN.
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2: Agora 7:23.

Copa do Mundo de 2026 está cada vez mais próxima e vai ser marcada, além do calor da torcida, pelo aquecimento da economia. Os bares já instalam telões, fazem decorações e até abrem reservas para os dias de jogos. A reportagem da CBN visitou estabelecimentos que já estão no clima do torneio.

0: Produtos em verde e amarelo, artigos esportivos, promoções e itens temáticos. Enquanto a seleção se prepara para estrear, os setores de comércio e serviços e os torcedores já estão entrando em campo para criar o clima de Copa do Mundo. Uma pesquisa da Acreditas, em parceria com a Opinion Box, mostra que 74% dos brasileiros pretendem gastar dinheiro durante o torneio. Entre eles, 80% admitem que podem gastar sem planejamento e 47% devem gastar cada vez mais a cada vitória do Brasil. Rodrigo Gomes dos Santos costuma assistir aos jogos em casa com a família. Ele é analista financeiro, mas está no time que pretende investir na torcida sem pensar muito.
1: Mesmo não tendo dinheiro, se eu for para casa dos meus familiares assistir, sempre compro uma caixinha de cerveja. Sou desse tipo de pessoa mesmo, que não tô nem aí.
0: Produtos esportivos, festas e assinaturas de streaming são destaques na lista de compras mais visadas durante a Copa, mas são justamente as bebidas e comidas que encabeçam a lista. A Vila Madalena, bairro boêmio da Zona Oeste de São Paulo, já está repleta de bandeirinhas verdes e amarelas e os bares apostam em decoração temática, telões e cardápios especiais. Dona do bar Porto Madalena, Andréa de Souza, conta que a procura já começou.
2: A procura já tá grande, já tem, há pessoas fazendo reserva, a gente tá se esquematizando para colocar mais um ou dois pontos de TVs. A expectativa é que seja bem, bem agradável, que dê muita gente, sim.
0: As lojas também entram na festa, como já é possível ver no maior centro de comércio popular do Brasil. A região da Rua 25 de Março, em São Paulo, já foi tomada por chapéus temáticos, vuvuzelas e a bandeira do Brasil. Emily Fernandes, da loja Fantasias Radicais, percebeu que as vendas começaram cedo.
3: Com alguns meses de antecedência, a gente já deixa os produtos temáticos prontos. Desde sempre, a Copa sempre foi mais movimentada aqui pra gente, por conta que o pessoal procura um preço melhor. E é uma época muito boa, aumenta bastante a procura, tanto no marketplace, quanto nas lojas físicas mesmo.
0: E o cenário vai se replicando Brasil afora. No Polo Atacadista de Campinas, em Goiânia, revendedores e decoradores de festas estão entre os principais consumidores. Alguns itens já até precisam de reposição. Luana Lanai, gerente de uma loja de decoração, elencou os itens mais procurados.
4: Tá saindo muito banderola de colocar no teto, né? Muitas bandeiras gigantes de 3 metros, que até esgotou, vai chegar mais. E também cachecol do Brasil, que é uma novidade que não tinha. E também bandeira de vidro de carro.
0: Mas antes de se empolgar nas compras, é preciso cuidado. A pesquisa da Acreditas com a Opinion Box também revela que 26% já vão chegar à Copa com dívidas e 14% até disseram que topariam se endividar para viver a experiência do torneio. Para o educador financeiro da Acreditas, Guilherme Casagrande, muita gente vê o período como um momento de pertencimento e confraternização, o que pode levar a decisões impulsivas. Ele reforçou a importância do planejamento.
5: A Copa faz parte da cultura brasileira e seria quase que irreal aqui eu dizer que as pessoas não gastam nada durante esse período. O ponto é planejar antes de gastar, né? Uma dica prática é, antes do torneio começar, definir aí um orçamento para a Copa, um valor que você pode gastar sem comprometer o seu aluguel, a sua alimentação, as dívidas que já existem. E aí isso pode incluir os churrasquinhos, as saídas para o bar para ver os jogos, as camisetas que você vai usar. Depois que você definiu esse teto, você vai poder curtir com muito mais tranquilidade, sem a ressaca financeira da Copa depois.
0: A Copa do Mundo de 2026, sediada nos Estados Unidos, México e Canadá, começa no dia 11 de junho. O Brasil começa a busca pelo hexacampeonato, enfrentando o Marrocos. Com a colaboração de Lívia Guedes e Igor Rodrigues, de São Paulo, Guilherme Marconi.
6: Agora no horário de Brasília, 7:28.
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0: Só que as do Alviverde foram melhores, sobretudo no segundo tempo, quando o goleiro Otávio impediu que o time da casa marcasse diferença no placar. O empate por 1-1 permaneceu até o apito final. E para o técnico Abel Ferreira, o time dele esteve bem e poderia ter vencido.
1: Acabamos por empatar o jogo. Na segunda parte, mesmo o jogo sendo equilibrado, tivemos muito mais oportunidades. A minha sensação e a minha opinião neste momento é que acho que fizemos um bom jogo e um resultado que não era o que nós queríamos, mas... Foi o que foi.
0: Com 1-1, o Palmeiras torce novamente para que o Flamengo perca pontos na rodada. O São Paulo também jogou. No Maracanã, o tricolor foi comandado pelo técnico interino Milton Cruz, já que Dorival Júnior ainda não treinou o time. Tal qual o momento do clube, a equipe esteve confusa em campo. Aos 19 minutos, um erro na tentativa de linha de impedimento fez com que Canobbio servisse John Kennedy, que fez 1-0. Já aos 44 minutos, o zagueiro Dória errou na saída de bola e Canobbio ampliou. Na etapa complementar, o São Paulo saiu mais para o jogo e sofreu com os contragolpes do Flu, embora não tenha tomado gols. Aos 34 minutos, Dória descontou para os paulistas de cabeça, mas o São Paulo não teve forças para buscar o empate. Hoje, às 11 horas da manhã, o Santos encara o Coritiba na Neoquímica Arena por um pedido da diretoria do Peixe. O provável time tem Brazão, Igor Vinícius, Frias, Veríssimo e Escobar, Arão, Oliva, Bom Tempo e Barreal, Rolêzer e Neymar. Já às 16h, o Corinthians pega o Botafogo no Rio de Janeiro. O zagueiro Gabriel Paulista, suspenso, será desfalque. De São Paulo, Gabriel Dudziak.

0: Domingo, 17 de maio de 2026. O aplicativo do Bolsa Família vai receber novas funcionalidades a partir de amanhã. Será possível conferir informações detalhadas sobre o benefício e composição familiar, além de o beneficiário receber notificações sobre pendências. Não será necessário baixar um novo aplicativo. Uma mensagem de atualização irá aparecer para o usuário e as novas funções estarão disponíveis ao atualizar o app do Bolsa Família. Nesse primeiro momento, apenas os beneficiários que tenham telefone com sistema operacional Android vão conseguir fazer a atualização. Consumidores que compraram produtos da IP suspensos pela Anvisa podem pedir reembolso diretamente à empresa. A solicitação é feita por meio de um formulário no site da fabricante. Os itens afetados são os lava-roupas líquidos, os lava-louças líquidos e os desinfetantes com lote final 1. A IP informou que também vai atender os consumidores que preferirem efetuar a troca dos itens. Na sexta-feira, a IP chegou a anunciar que o ressarcimento seria suspenso, mas depois mudou de ideia. O tenista italiano Jannik Sinner buscará amanhã uma conquista inédita na carreira. Ele vai disputar o título do Masters 1000 de Roma ao meio-dia, pelo horário de Brasília, com o norueguês Casper Ruud. Hoje, o italiano derrotou o russo Daniil Medvedev por 2-1 em partida que foi reiniciada depois da interrupção provocada pela chuva de ontem. O italiano acumula 33 vitórias seguidas em torneios Masters 1000. Na atual temporada, ele foi campeão em Indian Wells, Miami, Monte Carlo e Madrid. No horário de Brasília, agora 7:34.
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1: Agora no horário de Brasília, 7:35.

0: Amanhã é dia de convocação, hein? O técnico italiano Carlo Ancelotti convoca amanhã a seleção brasileira para a Copa do Mundo. O evento está sendo aguardado ansiosamente em todo o país e terá também repercussão mundial. Jornalistas de 14 países estarão no Museu do Amanhã para descobrir os 26 jogadores que vão tentar o hexacampeonato para a seleção brasileira.
1: Dizer que a convocação da seleção brasileira ficou grande demais para a sede da CBF poderia ser só um jeito de falar, mas na verdade é uma afirmação que deve ser interpretada de maneira literal. São mais de 700 jornalistas credenciados e uma plateia total de aproximadamente 1000 pessoas que aguardarão ansiosamente os 26 nomes que sairão da boca de Carlo Ancelotti, o primeiro estrangeiro da história a convocar a seleção brasileira para uma Copa do Mundo. Por isso, a CBF resolveu transferir a cerimônia da sua sede na Barra da Tijuca para um cartão postal, o Museu do Amanhã, na região portuária do Rio. Cenário grande, moderno, bonito e, de certa forma, até poético para uma convocação que há várias semanas polariza o Brasil e que vai parar o país a partir das 5 horas da tarde desta segunda-feira. Neymar não joga pela seleção brasileira desde 2023 e, em condições normais, seria a carta fora do baralho para a convocação desta segunda. Mas, na reta final, aconteceram três movimentos que abriram caminho para o jogador, quem sabe, disputar sua quarta Copa do Mundo. Primeiro, a sequência de jogos pelo Santos, que atestou que, fisicamente, Neymar está pronto para, no mínimo, estar em campo. Segundo, o clamor popular e também dos companheiros de equipe, que encontra poucos precedentes na história e que o próprio Ancelotti já admitiu que é um dos muitos fatores que serão considerados para tomar uma decisão final. E terceiro, as lesões de Rodrigo e Estevão, que abriram duas vagas no ataque. No início da semana, o técnico da seleção disse ao jornal The New York Times que ainda tinha duas dúvidas para a lista final. É em uma delas que mora Neymar. Técnico experiente com mais de 30 anos de carreira e dezenas de títulos, Ancelotti garantiu na última quinta-feira que está seguro quanto ao grupo de 26 convocados, que será escolhido a partir de 55 nomes já entregues à FIFA.
2: A lista praticamente está fechada, creio que tivemos toda a informação para fazer menos erro na lista definitiva.
1: Existem 14 nomes assegurados na lista de Carlo Ancelotti. Os goleiros Ederson e Bento, os laterais Wesley, Danilo Luiz e Douglas Santos, os zagueiros Marquinhos e Gabriel Magalhães, os meias Casemiro e Bruno Guimarães e os atacantes Luiz Henrique, Rafinha, Matheus Cunha, Vinícius Júnior e Gabriel Martinelli. Um 15º nome, em teoria garantido, é o goleiro Alisson, titular da equipe. Mas ele ainda não voltou a jogar pelo Liverpool depois de sofrer uma lesão em março. O mais provável é que ele seja anunciado. Mas se eventualmente o diagnóstico até segunda-feira for negativo, os principais candidatos à vaga são Hugo Souza e John. O Everton aparece na pré-lista, mas sem chances reais. Existem outras 10 vagas que têm favoritos claros. Na defesa, Bremer, Léo Pereira, Ibanhas e Alexandro. O zagueiro Alexandro Ribeiro vinha sendo bem avaliado, mas enfrentou lesões, não voltou a ser titular no Lille da França e saiu do radar. Carlos Augusto, Kaique Bruno, Léo Ortiz, Luciano Juba, Natan, Paulo Henrique, Vitinho, Vitor Reis e o consagrado Thiago Silva completam a pré-lista. Mas a princípio, nenhum deles passa pelo filtro final, a menos que o italiano se convença de última hora de que o histórico vencedor de Thiago Silva deve ser considerado. No meio de campo, os favoritos são Fabinho, Danilo dos Santos e Lucas Paquetá. Andrei Santos é o candidato absoluto na hipótese de Ancelotti convocar 6 jogadores para o setor. Andréas Pereira, Ederson José, Gabriel Sara, Gerson, João Gomes e Matheus Pereira correm por fora com poucas chances. No ataque, Igor Thiago, Endrick e João Pedro são favoritos para 3 vagas. Resta uma possibilidade. Se a lista tiver 5 e não 6 meio-campistas, ou seja, tirando Andrei Santos do grupo, uma vaga se abre no ataque para Neymar, Rayan ou até mesmo Pedro. Completam os pré-convocados com chances ínfimas de ir à Copa Antony, Gabriel Jesus, Igor Jesus, Caio Jorge, Richarlison e Samuel Lino.
2: Creio que o trabalho feito esse ano é um trabalho bonito, feito com seriedade por parte de todos. Também os jogadores chegarão à Copa do Mundo, creio, em boa condição.
1: Jornalistas de outros 13 países, Inglaterra, Escócia, Rússia, China, Estados Unidos, Emirados Árabes Unidos, El Salvador, Argentina, Itália, Espanha, Chile, Bangladesh e Japão, estarão no Museu do Amanhã para acompanhar o anúncio dos representantes da única seleção pentacampeã do mundo. O Brasil começa a trabalhar na Granja Comaria, em Teresópolis, região serrana do Rio, no dia 27 de maio. Jogadores envolvidos na final da Liga dos Campeões, que devem ser Marquinhos, Gabriel Magalhães e Gabriel Martinelli, perderão os primeiros dias de trabalho e o penúltimo amistoso, dia 31, no Maracanã contra o Panamá. A viagem para os Estados Unidos será no dia 1º de junho. A seleção ainda disputará um amistoso contra o Egito, em Cleveland, no dia 6, antes de estrear na Copa. Os jogos da primeira fase serão no dia 13 de junho contra o Marrocos em Nova Jersey, contra o Haiti no dia 19 na Filadélfia e contra a Escócia no dia 24 em Miami. Se eventualmente algum jogador convocado se machucar, a substituição deverá ser feita dentro da pré-lista de 55 nomes antes da estreia do Brasil. Somente no caso de contusão de um goleiro será possível fazer uma substituição durante a Copa do Mundo. De São Paulo, Leonardo Dai.
0: 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Agora são 7h43.
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1: Se a sua declaração resultar em imposto a pagar, você pode escolher entre uma cota única, com vencimento no último dia do prazo de entrega da declaração, ou seja, 29 de maio de 2026, ou pagamento em até 5 cotas mensais, desde que cada cota não seja inferior a R$ 50. A primeira cota vence no último dia do prazo da declaração e as demais nos meses seguintes, com cobrança de juros, que vai ser a taxa Selic até o mês anterior ao pagamento, e 1% no mês para cada pagamento. O imposto inferior a R$ 100 e os valores da destinação aos fundos da criança e do adolescente e do idoso devem ser pagos em cota única. Eu sou André Torbei para a CBN.
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Copa do Mundo de 2026 já está no ar e você está ouvindo. Com clipe no Maracanã, a cantora Shakira protagoniza mais uma vez a música que vai embalar a principal competição do futebol mundial. A faixa foi gravada em parceria com o cantor e compositor nigeriano Burna Boy. O nome da canção, Dai Dai, é inspirada em uma expressão italiana.

0: Cantora colombiana Shakira manteve a tradição de musa das Copas e lançou Dai Dai, nova música oficial para embalar o Mundial desse ano. Com vídeo de divulgação gravado no Maracanã, no Rio de Janeiro, a artista traz mais um hit com a energia contagiante do futebol. A faixa foi gravada em parceria com o nigeriano Burna Boy e o nome vem do italiano, uma expressão que significa vai em frente. Mas afinal, qual é a fórmula mágica para misturar música e futebol? Para o jornalista e produtor musical Rodrigo Fada, o grande segredo é saber combinar elementos técnicos e pura emoção.
1: A gente pensa em alegria quando pensa em Copa do Mundo, pensa em diversão, mas tem que ter ali um temperinho de dramaticidade, de uma tensão, de uma coisa que vá soar também épico, né? Mas isso tudo numa roupagem feliz, na instrumentação, no ritmo. Normalmente vai ser uma coisa pop, porque o mundo inteiro escuta pop e vai conseguir minimamente se identificar, mas ir colocando ali pequenos detalhes de ritmos espalhados pelo globo, né? Pra tentar causar essa comoção nas pessoas que estão pelo mundo inteiro.
0: Mas não é só uma mega produção que define o sucesso de uma música. Uma das canções mais marcantes pro Brasil em Copas do Mundo foi Povo Feliz, Voa Canarinho, que embalou a campanha em 1982.
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0: A música foi gravada pelo então jogador da seleção, o Júnior. Para ele, o verdadeiro combustível daquele hit foi o futebol arte apresentado em campo na época.
3: E a música é meio chiclete, né? Ela bate no ouvido, ela fica. Ela é fácilzinha, quer dizer, tem uma série de situações que ajudaram. Eu acho que o que mais ajudou em tudo isso foi a performance, né, da seleção brasileira, né? Conforme ia jogando, quer dizer, a seleção se apresentou andando bem. Foi uma experiência muito legal, até porque a gente cantava música dentro do ônibus, indo pro treino, indo pra jogo. Quer dizer, a música virou meio que um passatempo nosso. A gente tava sempre com os instrumentos.
0: E por falar em hinos que uniram o país, impossível esquecer de Festa, da Ivete Sangalo. Mesmo sem ter sido lançada pro Mundial, a música pegou carona na paixão dos torcedores e virou símbolo do pentacampeonato em 2002. E aos

0: É o caso da clássica Waka Waka, da própria Shakira. Na voz de Ricky Martin, La Copa de la Vida marcou o torneio de 1998. O mesmo aconteceu com La La La, em 2014, de Shakira com Carlinhos Brown. Mesmo não sendo uma música oficial da FIFA, conseguiu furar a bolha e fez o mundo inteiro cantar. Se o Hexa vem, não se pode ter certeza. Mas uma coisa é certa, vamos cantar com Shakira e bailar com Vini Júnior na Copa do Mundo. Do Rio de Janeiro, Júlia Viana.
1: Shakira arrasou, hein? Mais uma vez. Maravilhosa. Olha, de olho na Copa, consumidores têm buscado peças diferentes para fugir da tradicional camisa da seleção. Neste ano, o Mundial volta a coincidir com a época de festas juninas. E muita gente tem aproveitado para misturar os dois temas na torcida pelo Hexa. No centro do Rio, vitrines que juntam o verde e o amarelo com bandeirinhas de São João já dominam o comércio.
2: Às vésperas da convocação da seleção brasileira e a menos de um mês para a estreia do Brasil, o clima de Copa do Mundo já tomou conta do comércio. Camisas e acessórios em verde e amarelo, além de bandeiras de todos os tamanhos, voltaram a ocupar as vitrines em todo o país. Na Saara, tradicional centro comercial popular do Rio de Janeiro, comerciantes dizem que os consumidores têm buscado produtos diferentes da clássica camisa amarela da seleção. Blusas de tricô, brincos, pochetes, biquínis e camisas com estampas variadas ganharam espaço. Tudo, é claro, nas cores do Brasil. Os preços também chamam a atenção de quem quer entrar no clima sem gastar muito. Os acessórios eram encontrados por cerca de R$10, enquanto as blusas custavam em média R$50. A comerciante Lohana Lica, que tem uma loja na Saara, contou que pesquisou nas redes sociais para entender o que os brasileiros queriam usar nesta Copa.
3: Tá, a gente tá bem animado, a gente tá organizando a loja pra Copa. Tá? Mas já tendo já uma grande procura de produtos relacionados à Copa do Mundo, muita coisa do Brasil. Realmente, essa Copa, diferente da de 2022, tem muitos acessórios diferentes. Na verdade, é o famoso Brasil Core, né? Então, tudo foi abrasileirado. Até o nosso biquíni, o nosso chinelo, tudo é na versão Brasil.
2: E junto com o clima de Copa, muita gente já começou a se preparar para as festas juninas. A Fabiane Ferreira foi a Saara comprar enfeites para a própria loja e contou que a decoração vai misturar os dois temas, até porque o Brasil tem dois jogos em dias de Santos Juninos.
4: Então, em relação à loja, eu gosto sempre de começar montando vitrine, né? E aí eu vou botar tudo verde e amarelo e aí também a gente vai pegar um pouquinho das festas juninas, então vai ficar meio que mesclado, né? Eu vou fazer um lado da vitrine todo de São João e a outra de Copa.
2: Segundo uma pesquisa do Clube de Diretores Lojistas do Rio de Janeiro e do Sindicato dos Lojistas do Comércio do Município do Rio, os comerciantes esperam um crescimento de 2,5% nas vendas durante o período. Além disso, 6 em cada 10 lojistas acreditam em aumento no movimento. O Brasil estreia na Copa do Mundo em 13 de junho, dia de Santo Antônio, contra o Marrocos. No dia 19, enfrenta o Haiti. Encerrando a fase de grupos, a seleção pega a Escócia no dia de São João, 24 de junho. Do Rio de Janeiro, Isa Morena.
1: Com o lançamento do último álbum de estúdio da banda Chico Science, Nação Zumbi, completou 30 anos na sexta-feira. Afrociberdelia vendeu mais de 100 mil cópias e conectou o mangue do Recife ao futuro, dando novos elementos ao mangue beat. A CBN Recife ouviu o vocalista da Nação Zumbi para saber sobre a produção e o legado deixados por Chico Science, que completaria 60 anos neste ano de 2026.
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6: Há 30 anos, o mundo conhecia um dos álbuns mais importantes da história da música brasileira, Afrociberdelia, a segunda produção em estúdio da banda Chico Science e Nação Zumbi, que ousava em misturar ritmos tradicionais do Nordeste a hip-hop e eletrônica. Com produção de Eduardo Bidi e lançamento pela Sony Music, Afrociberdelia foi gravado entre 1995 e 1996, reunindo 20 faixas e 3 remixes. Depois do sucesso de Da Lama ao Caos, primeiro álbum da banda, o disco trazia novos elementos para o Mangue Beat, como conta o vocalista da Nação Zumbi, Jorge do Peixe.
7: A gente morava no Rio de Janeiro e era um acordar para ir para o estúdio, para mergulhar nesse processo. É um disco diferente do primeiro, que é muito mais cru. Esse tem muito mais samples, tem muito mais tecnologia ali atrelada, né? Traz um África futurismo e uma certa cibernética emergindo ali, né? Sempre fomos admiradores de ficção científica, da diáspora africana, a gente sempre foi calçado em batidas. Eu e Chico, a gente dançava break, já garimpando vinil. Tudo isso se imprime no disco, né?
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6: O som de Afrociberdelia, do tambor à guitarra, fez a antena da Nação Zumbi se conectar com o futuro. Escolhido por Chico Sainz para produzir Afrociberdelia, o produtor Eduardo Bidi conta que a afinidade musical e pessoal entre ele e a banda foi determinante, ainda mais por ter sido sua primeira experiência na função.
9: Na pré-produção, ali que foi a demo que eu fui para Recife, né, trabalhar com eles, ali já se definiu muita coisa. Algumas músicas não tinham letra ainda. Chico participava de tudo, né?
6: Durante a gravação, nomes como Gilberto Gil, Marcelo D2 e Fred 04 participaram de faixas como Macô e Samba do Lado. Disseminando ainda mais o trabalho da banda. O jornalista José Teles, que cobria a cena cultural da época, lembra que Afrociberdelia se somou a Da Lama ao Caos para fazer os olhos do mundo se voltarem a Pernambuco.
10: Naquele tempo, o rock dos anos 80 estava meio borrogado já, né? E aí, de repente, surgiu uma coisa nova no Recife, né? Então, o Recife virou centro das atenções durante a década de 90, a partir de 94, e foi até o começo dos anos 2000, né? O Recife era o centro da música do Brasil e no mundo todo. O New York Times mandava um repórter cobrir abrir pro rock, né? Várias vezes mandou.
6: Tinha um pouco de cada Brasil nas músicas de Afrociberdelia. E foi a partir dessa percepção que Bidi apresentou Maracatu Atômico, composta por Jorge Maltner e imortalizada na voz de Gilberto Gil, para a Nação. A faixa é a mais lembrada do álbum e por muito pouco quase não esteve nele. Afrociberdelia vendeu mais de 100 mil cópias, chegando a receber o certificado de disco de ouro. Nos 60 anos do nascimento de Chico Sainz, o álbum segue único e irreverente. Com edição de Daniele Monteiro, do Recife, Lucas Arruda.
1: Sainz, hein? Nossa, que perda gigantesca, porque Chico Sainz realmente era um furacão, né, criativo. O Mangue Beat que ele criou com o pessoal da banda, da Nação Zumbi, fez história. É muito legal o som do Chico Sainz. Agora, 7 horas e 58 minutos.

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2: Para o Imposto de Renda 2026, as principais deduções são despesas médicas, como consultas, exames, internações e plano de saúde, sem limite de gastos, desde que sejam comprovadas, gastos com educação, como escola e faculdade, dentro do limite de R$ 3.561,50 por pessoa. Cuidado, porque não entra material escolar, uniformes, escolas de idiomas ou atividades extracurriculares. As despesas com dependentes, pensão alimentícia judicial, quando determinada por decisão da Justiça, contribuição ao INSS Previdência Oficial e a Previdência Privada do tipo PGBL, dentro do limite permitido pela Receita.
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0: domingo, 17 de maio de 2026, a Polícia Civil do Rio de Janeiro apreendeu 6 adolescentes suspeitos de participação em um estupro coletivo contra uma menina de 12 anos em Campo Grande, na zona oeste do Rio. Outros 2 menores suspeitos ainda são procurados. Os adolescentes são investigados por atos infracionais análogos aos crimes de estupro coletivo de vulnerável e divulgação de cena de estupro. Os 8 suspeitos têm entre 12 e 16 anos. A Venezuela deportou para os Estados Unidos o empresário colombiano Alex Saab, acusado de ser testa de ferro de Nicolás Maduro. Saab já esteve preso em território americano em 2021 por acusação de lavagem de dinheiro e corrupção. A Venezuela negociou a libertação dele em 2023 e o nomeou ministro da indústria um ano depois. Delcy Rodrigues, que assumiu a presidência interina, destituiu Saab de todas as funções em fevereiro. A transferência de uma pessoa para outro país que a acusa de um delito configura extradição, medida proibida pela Constituição venezuelana. A autoridade migratória, porém, afirma que o caso se trata de uma deportação. Ninguém acertou a Mega Sena do último sábado. E o próximo concurso, especial de 30 anos da loteria, pagará prêmio estimado em 300 milhões de reais, que não acumula. Os números sorteados foram 04, 06, 08, 18, 21 e 30. O sorteio especial da Mega Sena será realizado às 11 da manhã, no próximo sábado. As apostas podem ser feitas até às 10 da noite, no dia 23 de maio. No horário de Brasília, 8 horas e 4 minutos.
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1: Agora 8:05.

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1: Olá, bom dia, bem-vindos à última hora do Jornal da CBN deste domingo, com a produção da Ana Luísa Bessa, os trabalhos técnicos da Débora Gonçalves. Nós temos agora no Rio de Janeiro, ao vivo, a participação do Gabriel Freitas sobre a situação do ex-governador Cláudio Castro, na mira da Polícia Federal, inclusive foi alvo de busca e apreensão. Oi, Gabriel Freitas, bom dia para você.
2: Oi, Tânia, bom dia para você, para o nosso ouvinte também nessa manhã de domingo aqui no Jornal da CBN. Pois é, Tânia, ele que passou a ser investigado em duas frentes que estão focando na atuação dele no governo do Rio. De um lado estão os voos dele em jatinhos pagos pelo estado e do outro, né, a relação do governo com a Refit, que é a antiga refinaria de Manguinhos, que hoje é considerada a maior devedora tributária do país. No caso das aeronaves, o Ministério Público e o Tribunal de Contas do Rio estão investigando se aviões contratados pelo governo foram usados por Castro em compromissos pessoais. A denúncia foi apresentada pela deputada estadual Marta Rocha, do PDT. Inclusive, dados obtidos pelo jornal O Globo, por meio da Lei de Acesso à Informação, mostram que Cláudio Castro viajou com familiares e outros políticos para eventos como a abertura do Carnaval em Salvador, o Grande Prêmio de Fórmula 1 em São Paulo e o Festival de Turismo de Gramado, no Rio Grande do Sul. O ex-governador está afirmando que todas as viagens seguiram a lei. Por enquanto, essa apuração está tentando esclarecer se houve desvio de finalidade no uso das aeronaves e se algum gasto público foi feito fora das regras. A outra frente envolve a operação da Polícia Federal que você mencionou, Tânia, feita nessa sexta-feira, e nesse caso, os investigadores estão apurando um suposto esquema de favorecimento à Refit, que tem uma dívida tributária estimada em 52 bilhões de reais. À noite, na sexta-feira, Cláudio Castro publicou um vídeo nas redes sociais para negar as irregularidades. Ele disse que, ao contrário do que está sendo investigado, o governo dele conseguiu recuperar parte da dívida da empresa para os cofres públicos.
3: Sobre a empresa alvo da operação de hoje, todos sabem que é uma das maiores devedoras do país e possui passivos com praticamente todos os estados e com a União. Mas adivinhe só, qual é o único estado que conseguiu cobrar impostos devidos por essa empresa? O estado do Rio de Janeiro. E isso só foi possível graças a um grande esforço nosso para cobrar essa dívida. Conseguimos garantir um acordo que já devolveu mais de R$1 bilhão aos cofres públicos.
2: Bom, essa fala é a principal linha de defesa dele. Ele está tentando sustentar que a gestão não beneficiou a Refit, mas atuou para cobrar os valores devidos pela empresa. Só que os investigadores, Tânia, estão olhando com atenção também para um programa de parcelamento tributário que foi sancionado por Cláudio Castro em 2023. De acordo com essa apuração, dentro do governo, a medida teria ficado conhecida como Lei Ricardo Magro, numa referência ao dono da refinaria, né, da Refit, que seria o principal beneficiado. Ricardo Magro foi alvo de mandado de prisão na sexta-feira, mas está fora do Brasil desde 2018. O paradeiro dele é desconhecido. O Supremo Tribunal Federal pediu a inclusão do nome do empresário na difusão vermelha da Interpol, mas ele ainda não aparece na lista internacional de procurados. Até agora, Castro, portanto, negando as irregularidades nos dois casos, e as investigações estão seguindo para definir se houve uso indevido de recursos públicos nesses voos e se o programa de parcelamento tributário favoreceu de fato a Refit. Esses pontos ainda dependem da apuração dos órgãos de controle, também da justiça. Por isso, caso continue em aberto, a gente vai informando aqui o nosso ouvinte à medida que novidades forem divulgadas sobre o caso do ex-governador Cláudio Castro.
1: Tânia. Muito bom. Gabriel Freitas, muito obrigada. Nós temos a Maria Cecília Dalau, que vai falar agora sobre o conflito entre Rússia e Ucrânia, hoje com ataques da Ucrânia sobre a Rússia, né, Maria Cecília Dalau?
4: Pois é, Tânia, 4 pessoas morreram neste domingo em um grande ataque de drones da Ucrânia contra regiões da Rússia, incluindo Moscou. Segundo autoridades, esta é a maior ofensiva aérea em mais de um ano. 3 pessoas morreram na região de Moscou e uma na região de Belgorod. O governador da região de Moscou afirmou ainda que vários prédios residenciais e instalações de infraestrutura foram danificados. As defesas aéreas russas destruíram 81 drones drones que seguiam em direção a Moscou, informou a agência estatal TASS. O prefeito de Moscou disse que 12 pessoas ficaram feridas, a maioria perto da entrada da refinaria de petróleo. O Ministério da Defesa da Rússia comunicou ter derrubado 556 drones no país entre a madrugada e amanhã deste domingo. O maior aeroporto russo, localizado em Moscou, informou que destroços de drones caíram na região, mas sem causar danos. Na sexta-feira, o presidente da Ucrânia, Volodymyr Zelensky, prometeu retaliar a Rússia após um ataque matar 24 pessoas, incluindo 3 crianças, em Kiev. A ofensiva aconteceu horas depois do fim de um cessar-fogo de 3 dias entre os dois países, mediado pelos Estados Unidos, e foi o mais pesado do ano. A Rússia, que iniciou a invasão em larga escala da Ucrânia em fevereiro de 2022, lançou mais de 1.500 drones e dezenas de mísseis contra alvos ucranianos ao longo de 2 dias consecutivos, segundo autoridades da Ucrânia. Outras 6 pessoas morreram no oeste do país. Tânia.
1: Ok, Maria Cecília Dalau. Bom, daqui a 3 minutinhos a gente apresenta então o CBN Sustentabilidade com a Rosana Jatobá. Agora são 8 horas e 12 minutos.

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3: Omissão de rendimentos, deduções sem comprovantes e divergência entre informes e a declaração são causas frequentes de erros que podem gerar malha fina. Revise valores e mantenha comprovantes organizados para evitar retenção ou investigação por parte da Receita Federal. Lembre-se de conferir os lançamentos antes de enviar a sua declaração. Eu sou André Torbei para a CBN Amazônia.
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1: Oi, pessoal, tudo bem? O CBN Sustentabilidade de hoje aborda a agenda ESG na indústria da moda. A gente vai falar de uma marca que é sucesso aqui no Brasil e lá fora também. Eu converso com a Andresa Cruz. Ela é gerente de sustentabilidade da Farm. Andresa, que prazer te receber aqui no CBN Sustentabilidade. Tudo bem com você?
2: Muito prazer. Tô muito feliz com o convite, ansiosa para bater esse papo. Tenho certeza que vai ser muito bom.
1: Aqui nos bastidores a gente já repercutiu o sucesso da Farm, né,
2: sim,
1: Andresa?
2: Sim.
1: Conta um pouco rapidamente a trajetória da marca.
2: Legal, a marca completa 30 anos ano que vem. Então a gente está num momento, né, muito na expectativa desses 30 anos e muito orgulhoso de tudo que a gente vem construindo, né, ao longo desses anos todos, avançando muito em diferentes agendas. Então tem esse ano e o próximo tem sido anos muito especiais nesse lugar, né, da gente se preparar para esse marco.
1: O interessante é que é muito visível a valorização que vocês dão à biodiversidade brasileira.
2: Sim.
1: As estampas muito coloridas, né, com motivos tropicais. Esse apelo está presente apenas na estética da marca, uhum, ou ele se traduz no desenvolvimento de projetos de preservação ambiental também?
2: Maravilhoso. Eu acho que com certeza se traduz em projetos. A gente fala muito internamente que a natureza, a biodiversidade, a cultura brasileira é a nossa grande inspiração, né? E uma vez que isso nos inspira, isso precisa ser parte também dos nossos compromissos, né? A gente precisa trabalhar isso de maneira concreta. Então, dentro da Farm, a gente trabalha a sustentabilidade principalmente a partir de 5 principais pilares: gente, cultura, natureza, circularidade e transparência. Então esses 5 pilares guiam a nossa tomada de decisão, a forma como a gente constrói os nossos projetos. E aí hoje tem vários projetos que nos orgulham muito, olhando para a biodiversidade, para a regeneração, para a preservação.
1: Uhum.
2: Um deles é o 1000 Árvores por Dia, Todos os Dias, que é um projeto que iniciou lá em 2019, iniciando ali com plantio e doação de mudas para a Amazônia e Mata Atlântica. E aí hoje, depois de 5 anos de projeto, a gente alcançou 2 milhões de mudas doadas em todos os biomas brasileiros, né? Contribuindo para essa regeneração da biodiversidade, da preservação da fauna, da flora. Então é um projeto que nos orgulha muito, né? Fora isso, parcerias com o Territorial Anauá, que é um super exemplo também de impacto e de uma relação profunda com o território indígena, né? Com a Amazônia e com essa riqueza que o Brasil tem, né?
1: E isso lá fora, imagino que deva repercutir muito, né? Porque além do apelo estético, de você ver imediatamente ali numa peça a estampa do Brasil, né? Muito evidenciada.
2: Sim.
1: Quando o consumidor sabe que é uma marca que genuinamente se preocupa com esses projetos socioambientais,
2: sim,
1: me parece que agrega muito valor.
2: Com certeza agrega. E aí essa presença global com certeza também, né, trouxe pra gente essa percepção do quanto as clientes, principalmente no Brasil e no mundo, né, valorizam essa percepção, esse cuidado, essa preocupação das marcas, né, e não só ter isso nas estampas ou no discurso, mas ter projetos concretos nesse sentido. Então, com certeza pra gente hoje é o que nos direciona muito e nos guia muito também para que a gente consiga gerar cada vez mais orgulho e mais desejo de compra, né? Não só no lugar da estética, mas sim no lugar de que eu tô comprando uma roupa que realmente gera um impacto positivo.
1: Agora, Andresa, tem um outro lado da moeda que é um tema muito delicado. A indústria da moda é uma das mais poluidoras do mundo,
2: sim,
1: né? A segunda mais poluidora só perde para petróleo.
2: Sim.
1: Como é que vocês lidam com essa questão da descarbonização? Quais são as metas de redução de gases de efeito estufa que a Farm tem? Conta pra gente um pouco desse compromisso climático.
2: Muito bom, é isso, né? Como você falou, esse olhar e essa preocupação, justamente por saber que a indústria, que tem um impacto gigantesco nas emissões de carbono, é extremamente importante que a gente tenha metas claras, né? Hoje a Farm faz parte de um grande grupo, né? Em linha com um grupo, a gente tem metas e uma jornada de descarbonização que a gente leva muito a sério, alinhada a metas de alguma forma que são validadas cientificamente, né? Então, a gente tem metas olhando para 2030, que já está logo aí, né? A gente piscou.
1: 5 aninhos, né?
2: Exatamente, a gente piscou, já está logo aí. De reduzir, até 2030, né? De reduzir 42% das emissões de carbono, né? Só o ano passado a gente alcançou 30% dessa meta, né? Já estamos em 30% de redução. É, e a nossa expectativa é que até 2050 a gente consiga zerar, né, essas emissões.
1: A meta de vocês está muito alinhada com a meta da ONU, que é de redução de 43% até 2030, de vocês é 42. Tá bem próximo ali.
2: Bem próximo.
1: Outra questão muito sensível aí da indústria, gerenciamento de resíduos.
2: Sim.
1: Né? Porque é altamente descartável. Uhum. Se não me engano, são 18 toneladas por minuto de roupas, acessórios,
2: que são
1: descartados, e muitos deles em ecossistemas sensíveis, como o deserto do Atacama.
2: Sim.
1: Como é que vocês lidam com essa questão, que é super importante também, de preservação ambiental?
2: Maravilhoso. É, a gente vem trabalhando muito no que diz respeito à arquitetura do produto, né? Então, junto aos nossos times criativos, pensando como que a gente consegue pensar nessa arquitetura do produto para que a gente consiga ter a menor geração de resíduo no sentido de sobra. Então, esse é um trabalho que a gente tem feito, reaproveitamento desses tecidos para criar novas coleções. E o que de fato a gente não consegue reaproveitar a partir de coleções, a gente tem hoje 6 projetos que são beneficiados com doação desses tecidos, né? Acho que o maior desses projetos é a Oficina Muda, que, enfim, é um projeto que está com a gente há 10 anos. E a gente tem mais de 300 artesãs que recebem essas doações. E a gente dá nova vida, né, para esse resíduo têxtil, gera renda, então tem um impacto ambiental e social também, né? Então são mais de 300 mulheres impactadas, dando nova vida para esses tecidos, geração de renda para elas, muda a história de muitas famílias. Então é muito legal ver também o impacto que essas doações têm. Só o ano passado, para você ter uma noção, foram 27 toneladas de tecidos doados para esses 6 projetos, né? Então a gente se orgulha muito também de como a gente vem trabalhando e sempre atento, porque sempre tem oportunidade de diminuir ainda mais, né? Então pensando em como, principalmente ali na arquitetura do produto, na ponta, uhum, a gente consegue trabalhar isso.
1: E vocês trabalham com segunda mão, outlets que vendem a um custo mais barato, exatamente para privilegiar aquelas pessoas que não têm condições de pagar pelo preço cheio?
2: Sim, a gente, dentro da estrutura do grupo, né, a gente tem a marca Off Premium, que tem justamente essa finalidade, uhum, né? Então, basicamente, as peças da Farm de coleções antigas vão pro Off, né? Não só da Farm, mas de todas as outras marcas do grupo, uhum, vão pro Off com preços menores, para a gente conseguir também fazer girar essas peças.
1: Agora vamos voltar lá para a matéria-prima, para o começo da cadeia, que é, sim, muito importante saber a origem da matéria-prima. Nesse caso, vocês lidam muito com algodão.
2: É uma matéria-prima essencial, viscose, lá. Sim.
1: Né? Uhum. Vocês se preocupam, por exemplo, de consumir algodão que seja um algodão de origem responsável, sim, ou então fibras recicladas? Como é o trato, sim, com a matéria-prima?
2: Sim, a gente vem trabalhando muito a ampliação do uso de matérias-primas de menor impacto. Isso pra gente é um grande ponto que a gente vem trabalhando esse ano. Que a gente já trabalha há bastante tempo, mas esse ano acho que existiram alguns marcos importantes e que a gente entende que vão nos ajudar a avançar cada vez mais nesse sentido. Mas a gente tem usado, né, cada vez mais algumas matérias-primas de menor impacto, como a lens em ecovero, né, que diminui muito as emissões de carbono, algodão BCI também, né, que é esse algodão de origem mais responsável. O ano passado a gente foi certificado com o GOTS, que é uma certificação importantíssima no setor, que fala ali das fibras orgânicas, né? Então a gente fica muito feliz também com isso. LWG, que é uma outra certificação que olha para a rastreabilidade do couro. Então a gente vem avançando muito nesse sentido.
1: Andresa, o consumidor que está te ouvindo, né, agora, ele realmente está considerando esses atributos sustentáveis todos na hora de decidir pela compra ou não? Ainda vale aquele velho parâmetro do roupa boa, bonita e barata?
2: Sim, eu acho que sim. A gente está num importante avanço. Acho que principalmente essas novas gerações já tem uma outra mentalidade, de uma preocupação de onde essa roupa está vindo, quem está fazendo a minha roupa. Só que a gente ainda tem um impacto muito grande no preço, né? Então, assim, o preço acaba sendo um definidor, né, nesse processo como um todo. Então, acho que a gente tem um grande desafio de escalar, tá, esses atributos sustentáveis, essa construção, pensando num outro lugar onde a gente consiga atrelar a sustentabilidade, né, os atributos sustentáveis ao preço, né, e que a gente consiga de fato ampliar. Para que a gente não tenha essa concorrência.
1: Minha entrevistada do CBN Sustentabilidade foi Andresa Cruz, gerente de sustentabilidade da Farm. Para ouvir a entrevista completa, acesse o site da CBN, o canal da CBN no YouTube ou a sua plataforma de podcast preferida. Lembrando que tem reprise no domingo aqui na Rádio CBN às 10:30 da noite.
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0: 8h28.
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0: Um ataque com drone atingiu neste domingo a usina nuclear de Barakah, nos Emirados Árabes Unidos, provocando um incêndio e um gerador elétrico na área externa da instalação e aumentando novamente a tensão no frágil cessar-fogo da guerra envolvendo o Irã. Nenhum grupo assumiu imediatamente a autoria do ataque. Segundo autoridades de Abu Dhabi, capital do país, não houve vazamento radioativo nem feridos. Apesar disso, as suspeitas recaíram rapidamente sobre o Irã, que nos últimos dias vinha fazendo ameaças crescentes aos Emirados Árabes Unidos. Durante a guerra, o país recebeu tropas e sistemas antimísseis israelenses Domo de Ferro. O ataque acontece enquanto o Irã mantém controle sobre o Estreito de Hormuz, rota marítima estratégica por onde passava cerca de 1/5 do petróleo e gás natural do mundo antes do conflito, afetando o abastecimento global de energia.

0: alvo da sexta fase da Operação Compliance Zero. Ele estava foragido desde quinta-feira, mas foi localizado nos Emirados Árabes Unidos. A defesa do investigado negou que ele estivesse foragido e afirmou que ele vinha colaborando com os investigadores e que vai esclarecer as suspeitas no curso do processo. Vitor é suspeito de integrar o grupo Os Meninos, que atuava em benefício de Daniel Vorcaro, em ataques cibernéticos, invasões telemáticas, derrubada de perfis e monitoramento digital ilegal. O chefe do grupo, David Henrique Alves, permanece foragido desde quinta-feira. Seis jogos fecham a 16ª rodada do Campeonato Brasileiro neste domingo. Santos e Coritiba se enfrentam às 11 da manhã. Às 4 da tarde tem Botafogo e Corinthians e Bahia e Grêmio. Às 6:30, a Chapecoense recebe o Grêmio. E o Bragantino joga contra o Vitória. Atlético Paranaense e Flamengo jogam às 7:30 da noite, com a presença do técnico da seleção brasileira, Carlo Ancelotti. No sábado, 4 jogos abriram a rodada do Brasileirão. O Fluminense venceu São Paulo por 2-1, enquanto o Internacional ganhou do Vasco por 4-1. Já o Atlético Mineiro se impôs diante do Mirassol e venceu por 3-1. Em noite de golaços, Palmeiras e Cruzeiro empataram em 1-1 em Barueri. No horário de Brasília, agora 8:32.
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1: Agora são 8:33.
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1: Vamos a Brasília, o Felipe Igreja tem informações sobre mais um nome que se lança a candidatura à presidência, o Joaquim Barbosa, que foi ministro do Supremo. Felipe Igreja, bom dia.
2: Bom dia, Tânia, bom dia a todos que nos acompanham. Pois é, o Partido Democracia Cristã oficializou já ontem, tarde da noite, o nome do ex-presidente do Supremo Tribunal Federal, ministro Joaquim Barbosa, como o pré-candidato da legenda para a disputa presidencial. A sigla tinha a intenção de lançar Aldo Rebelo, mas acabou mudando de ideia após o nome de Rebelo não conseguir bom desempenho nas pesquisas eleitorais até o momento. A nota que oficializa essa troca é assinada pelo presidente da sigla, João Caldas. O comunicado afirma que está firmada a pré-candidatura de Joaquim Barbosa e que o povo brasileiro merece um novo capítulo em sua história. A nota ressalta que o nome de Barbosa representa a possibilidade de união nacional e reconstrução da confiança do povo brasileiro nas instituições. O partido diz também que a trajetória do ex-ministro do STF honra os valores republicanos e responde ao desejo de mudança na sociedade brasileira. Há, no entanto, um racha no partido sobre essa troca para a disputa presidencial. Por isso, o presidente da sigla ressaltou no comunicado que o momento exige união, propósito e desprendimento. Ele afirma ainda que o Brasil está acima de projetos pessoais e que o partido convida toda a sociedade brasileira a abraçar a candidatura de Joaquim Barbosa como uma possibilidade de reconstrução nacional. A gente lembra que o ex-ministro do Supremo chegou a se filiar ao PSB em 2018 para se lançar nessa disputa ao Palácio do Planalto, mas na época acabou não emplacando a candidatura. Agora, portanto, volta pelo Partido Democracia Cristã. Tânia.
1: Ok, Felipe Igreja, muito obrigada. Vamos agora a Minas Gerais. Um ultraleve cai próximo à pista de pouso em Uberlândia. Raquel Romanha aqui com as informações.

0: Oi, Raquel, bom dia.
1: Bom dia, Tânia. Uma aeronave ultraleve caiu na tarde desse sábado próximo a uma pista de pouso nas imediações da rodovia MGC 455 em Uberlândia, no Triângulo Mineiro. Segundo o Corpo de Bombeiros, o piloto, de aproximadamente 50 anos, foi resgatado inconsciente com suspeita de traumatismo crânioencefálico e levado para um pronto-socorro da UFO, a Universidade Federal de Uberlândia. O piloto estava sozinho na aeronave. No momento da chegada das viaturas dos bombeiros, ele já tinha sido retirado da aeronave por terceiros e recebeu os primeiros atendimentos por um médico que estava no local no momento da queda. Após o resgate, os bombeiros permaneceram no local do acidente, realizando a segurança do local e apoio às demais autoridades. A Polícia Civil de Minas Gerais foi acionada para fazer os trabalhos periciais. Não há informações sobre a origem e destino dessa aeronave, desse ultraleve, nem sobre quais as possíveis causas do acidente. A gente procurou o CENIPO, Centro de Investigação e Prevenção de Acidentes Aeronáuticos, e a gente aguarda um retorno. O órgão é ligado à FAB, a Força Aérea Brasileira, e investiga a queda de ultraleves, embora atue principalmente com aeronaves certificadas. Quando um caso como esse envolve ultraleves, muitas vezes que são classificados como experimentais, o órgão geralmente realiza uma análise inicial para determinar se uma investigação completa vai ser instaurada ou se essa apuração vai ficar apenas sob responsabilidade de autoridades locais aqui de Minas. Um ultraleve, lembrando, é uma aeronave de pequeno porte, peso reduzido e baixa velocidade, utilizada principalmente para desporto, recreação e instrução de voo. No Brasil, esses ultraleves são regulamentados pela ANAC, que é a Agência Nacional de Aviação Civil, e costumam ser divididos em categorias. Tânia.
0: Ok, Raquel Romanha, muito obrigada. Bom, o presidente Lula concedeu uma entrevista ao jornal americano The Washington Post. Essa entrevista foi divulgada hoje. E aí ele, entre outros temas, disse que uma boa relação pessoal com o presidente dos Estados Unidos, Donald Trump, pode evitar a imposição de novas tarifas ao Brasil. Diz aqui, aspas, para o presidente Lula: Trump sabe que me oponho à guerra com o Irã, discordo da sua intervenção na Venezuela e condeno o genocídio que está acontecendo na Palestina. Mas minhas divergências políticas com Trump não interferem na minha relação com ele como chefe de Estado. O que eu quero é que ele trate o Brasil com respeito, entendendo que sou o presidente democraticamente eleito aqui, prosseguiu o presidente Lula. A entrevista foi publicada em inglês e a Secretaria de Comunicação da Presidência não divulgou o material original da fala de Lula. Essa é a primeira entrevista do petista para um jornal desde a reunião dele com Trump em Washington durante a visita à Casa Branca, que foi no dia 7 de maio. O presidente, no entanto, conversou com a imprensa sobre o encontro e citou a visita em pronunciamento nas últimas semanas. Segundo a reportagem, Lula também acredita que uma relação cordial com o chefe da Casa Branca pode contribuir para atrair investimentos americanos para o Brasil e garantir o respeito à democracia. No entanto, ele diz que não pretende se curvar às determinações dos Estados Unidos, um posicionamento semelhante ao que vem repetindo durante seus pronunciamentos aqui no Brasil. E que o jornal classificou como uma mudança drástica em comparação à postura do antecessor dele, o ex-presidente Jair Bolsonaro, que mantinha um alinhamento mais ideológico e admiração declarada por Trump. Eu jamais pediria a Trump para não gostar de Bolsonaro, isso é problema dele, disse Lula. Não preciso fazer nenhum esforço para que ele saiba que sou melhor que Bolsonaro. Ele já sabe disso, foi o que disse o Lula nessa entrevista. O petista também defendeu que quer que Washington trate a América Latina como uma parceira, não como um alvo. Citou a defesa do Brasil para que o governo norte-americano retire as sanções sobre Cuba e não repita interferências como a da Venezuela, em que Nicolás Maduro foi capturado. A China descobriu e entrou na América Latina, disse o presidente. Hoje, meu comércio com a China é o dobro do comércio com os Estados Unidos. E essa não é a preferência do Brasil. Se os Estados Unidos quiserem passar para a frente da fila, declarou, ótimo. Mas eles precisam querer isso. É, o Lula já tinha falado, né, na entrevista que ele deu depois do encontro com Trump, sobre o desinteresse dos Estados Unidos em fazer negócio com o Brasil, e a China acabou passando na frente, né, mas que o Brasil está aberto aí a fazer negócio com os Estados Unidos. Essa entrevista, só repetindo, foi ao jornal Washington Post. O financiamento coletivo para as campanhas eleitorais deste ano já começou na sexta-feira. As vaquinhas online só podem ser realizadas em 4 plataformas homologadas pela Justiça Eleitoral e não podem incluir pedidos explícitos de votos.
2: Os pré-candidatos às eleições de outubro já podem começar a angariar recursos por meio do financiamento coletivo. As vaquinhas online são permitidas pelo TSE desde 2018, mas precisam seguir diversas regras para garantir a transparência dos recursos. São apenas 4 plataformas homologadas no país para esse tipo de arrecadação: a Contribua, a Doar Para, a Eleges e a Quero Apoiar. Elas não podem mostrar números de urna nem pedidos expressos de voto dos políticos até 16 de agosto, quando começa de fato a propaganda eleitoral. Mesmo assim, acabam fazendo parte da estratégia para divulgar candidaturas antes desse início oficial da campanha. Os candidatos podem criar páginas de arrecadação que reúnem informações e propostas e compartilham esse conteúdo nas redes sociais para pedir doações, como explica a cientista política e especialista em financiamento eleitoral, Luciana Barra.
3: Essa brecha que a gente encontra na legislação para apresentar ainda mais o projeto político, trazer recursos também, é visto assim como uma possibilidade dele conseguir mais visibilidade. Então, é o que interessa. No momento que ele não coloca o seu número de campanha, que tem muito candidato que acaba queimando a largada, né? Mas desde que ele não use nem aquelas palavrinhas chaves, conte comigo, estou aqui, vem votar em mim.
2: As plataformas de financiamento coletivo precisam informar as transações à Justiça Eleitoral e emitir recibos de todas as doações. Além disso, tem de manter páginas públicas com os nomes dos doadores e o valor das doações para cada político. Pessoas físicas podem doar, no máximo, 10% da renda declarada no ano anterior. Nas últimas eleições gerais, em 2022, 1.810 candidatos recorreram ao financiamento coletivo. Juntos, eles arrecadaram 14,6 milhões, mas o valor representa apenas 0,1% dos mais de 13,4 bilhões recebidos pelas campanhas naquele ano, seja por doações ou fundos públicos. Fundador da plataforma Quero Apoiar, Bernardo Guido conta que a empresa deve fazer nesse ano vaquinhas para cerca de 2 mil candidatos com perfis ideológicos diversos.
4: Nos partidos que não têm grande, não recebem, eles não usam fundo eleitoral, fundo partidário, tem algumas campanhas que eu já vi, assim, de gente eleita que passou dos 10% ali do total arrecadado, né? Mas acaba sendo um valor ainda muito pequeno perto do total ali que tem do fundo eleitoral, né? O entendimento, assim, geral, acho que é mais de criar o senso de mobilização, conseguir manter o contato, do que de fato arrecadar grandes valores, né?
2: Pelas regras do TSE, a verba arrecadada online só pode ser liberada para o político quando a candidatura for homologada. Se ele desistir antes das eleições, as plataformas têm de devolver o dinheiro de todos os doadores. Políticos que violarem qualquer uma dessas regras podem ter a prestação de contas rejeitada pela Justiça Eleitoral e até ter o registro de candidatura cassado. Questionado pela CBN, o Tribunal Superior Eleitoral disse que a fiscalização e a análise de possíveis irregularidades cabe ao juiz eleitorais de cada local. Do Rio de Janeiro, Diogo Bugalho.
0: Agora são 8h45.
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7: Na Arena Barueri, o Palmeiras precisava vencer o Cruzeiro para não deixar o Flamengo se aproximar ainda mais. E ainda no primeiro tempo, dois gols de fora da área deram o tom do jogo. O primeiro foi do Cruzeiro, com Arroio. O segundo, do Palmeiras, com Felipe Anderson. Depois disso, os dois times tiveram oportunidades de gol. Só que as do Alviverde foram melhores, sobretudo no segundo tempo, quando o goleiro Otávio impediu que o time da casa marcasse diferença no placar. O empate por 1-1 permaneceu até o apito final. E para o técnico Abel Ferreira, o time dele esteve bem e poderia ter vencido.
8: Acabamos por empatar o jogo. Na segunda parte, mesmo o jogo sendo equilibrado, tivemos muito mais oportunidades. A minha sensação e a minha opinião neste momento é que acho que fizemos um bom jogo e um resultado que não era o que nós queríamos, mas foi o que foi.
7: Com 1-1, o Palmeiras torce novamente para que o Flamengo perca pontos na rodada. O São Paulo também jogou. No Maracanã, o tricolor foi comandado pelo técnico interino Milton Cruz, já que Dorival Júnior ainda não treinou o time. Tal qual o momento do clube, a equipe esteve confusa em campo. Aos 19 minutos, um erro na tentativa de linha de impedimento fez com que Canobbio servisse John Kennedy, que fez 1-0. Já aos 44 minutos, o zagueiro Dória errou na saída de bola e Canobbio ampliou. Na etapa complementar, o São Paulo saiu mais para o jogo e sofreu com os contragolpes do Flu, embora não tenha tomado gols. Aos 34 minutos, Dória descontou para os paulistas de cabeça, mas o São Paulo não teve forças para buscar o empate. Hoje, às 11 horas da manhã, o Santos encara o Coritiba na Neoquímica Arena por um pedido da diretoria do Peixe. O provável time tem Brazão, Igor Vinícius, Frias, Veríssimo e Escobar, Arão, Oliva, Bom Tempo e Barreal, Rolêzer e Neymar. Já às 16h, o Corinthians pega o Botafogo no Rio de Janeiro. O zagueiro Gabriel Paulista, suspenso, será desfalque. De São Paulo, Gabriel Dudziak.
0: 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A justiça decretou a internação provisória dos 8 adolescentes acusados de um novo caso de estupro coletivo no Rio de Janeiro. 6 deles já foram apreendidos. A vítima agora é uma menina de 12 anos. Segundo a polícia, o crime foi premeditado e o grupo chegou a filmar e a vender as imagens das agressões pela internet.
9: A polícia apreendeu 6 adolescentes suspeitos de participação no estupro coletivo de uma menina de 12 anos em Campo Grande, na zona oeste do Rio. Outros 2 menores envolvidos já foram identificados e estão sendo procurados. A justiça determinou a internação provisória dos 8 investigados e autorizou a apreensão de celulares e computadores dos adolescentes. Segundo a polícia, os suspeitos gravaram as agressões e compartilharam imagens em aplicativos de mensagens. O crime aconteceu em abril, mas só veio à tona agora, depois que familiares da vítima tiveram acesso aos vídeos que eram vendidos na internet. A mãe da menina procurou a delegacia após parentes denunciarem as agressões. O caso é investigado pela Delegacia de Atendimento à Mulher de Campo Grande. A delegada Fernanda Caterine disse que o crime foi premeditado e que a jovem foi atraída para uma emboscada.
10: Esse caso chocou a gente. Ela foi atraída para a casa do namorado. Chegando lá, ela foi surpreendida por mais 7 indivíduos de forma premeditada. A menina foi agredida, ela foi ofendida durante o ato e ainda, por cima, como se não bastasse a tortura que essa menina sofreu, eles ainda filmaram e divulgaram essas imagens em ambiente onde essa menina convive, colégio, entre eles, chegando a vender o vídeo por R$5.
9: O armazenamento, o compartilhamento e a venda desse tipo de material são crimes. Segundo a delegada Fernanda Caterine, qualquer pessoa que tenha participado do caso, seja compartilhando ou negociando as imagens, também será investigada. O caso é semelhante ao ocorrido em janeiro, num apartamento de Copacabana, na zona sul do Rio. Após as investigações, 4 jovens maiores de idade foram presos. O adolescente de 17 anos, apontado como mentor do crime, teve a internação determinada pela justiça. Ele teria planejado a emboscada e atraído a vítima para o apartamento onde as agressões foram cometidas. Do Rio de Janeiro, Pedro Borenberger.
0: De volta a Belo Horizonte, ao vivo, Raquel Romanho, Raquel.
1: Tânia, cerca de 135 mil clientes da CEMIG, a companhia energética aqui de Minas Gerais, tiveram seus dados pessoais expostos após um acesso não autorizado ao sistema da empresa. A CEMIG classificou o caso como um incidente cibernético e disse que informações como nome, filiação, CPF, endereço foram vazadas. A CEMIG informou que já está entrando em contato com os clientes afetados e garantiu que assim que o problema foi identificado, a falha no sistema foi corrigida. Apesar disso, a companhia alerta que as pessoas que tiveram os dados expostos podem ser alvo de tentativas de golpes. A orientação é para que os clientes não repassem senhas, códigos, dados de cartão ou realizem pagamentos por canais não oficiais. A empresa também orientou os clientes a desconfiarem de mensagens com tom de urgência, também links curtos ou ofertas de regularização de débitos fora dos canais oficiais. Em caso de contato suspeito, a recomendação é não clicar, não responder e confirmar a autenticidade pelos canais oficiais de atendimento da CEMIG. Ainda segundo a empresa, a comunicação aos clientes potencialmente afetados está sendo realizada por meio de canais cadastrados na empresa e quem não receber essa comunicação em princípio não está na lista identificada até o momento. A empresa reforça que especialistas em segurança da informação estão investigando o caso e que o incidente foi comunicado à ANPD, Autoridade Nacional de Proteção de Dados, e também a ANEEL, Agência Nacional de Energia Elétrica. A CEMIG segue monitorando a situação, segundo a nota, e recomenda que os clientes fiquem atentos a qualquer contato suspeito. Nós procuramos a Polícia Civil aqui de Minas Gerais para saber se o caso vai ser investigado criminalmente e a gente aguarda um retorno. Tânia.
0: Ok, Raquel Romanha, muito obrigada. Agora, 8 horas e 53 minutos.
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12: A declaração tem data limite de 29 de maio de 2026. Envie com antecedência para não correr risco. A multa mínima por atraso é de R$ 165,74, mas pode chegar até 20% do valor do imposto a pagar na declaração. Quanto antes declarar, menor o risco de penalidade, por isso não deixe para a última hora. Eu sou André Turbei para a CBN.

0: Agora são 8h56.
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0: Nós voltamos a Brasília ao vivo com o Felipe Igrejo. Oi, Felipe.
2: Tânia, um repasse de dinheiro de Daniel Vorcaro, dono do Banco Master, para financiar o filme Dark Horse, que retrata a trajetória política do ex-presidente Jair Bolsonaro, desencadeou uma série de investigações para apurar a legalidade das transferências e o destino dos 134 milhões de reais envolvidos. Em uma nova frente de investigação, a Polícia Federal deve abrir um inquérito específico para investigar o caso. Estão na mira repasses de cerca de 61 milhões de reais para um fundo localizado no Texas, nos Estados Unidos, que tem como representante legal um advogado do ex-deputado Eduardo Bolsonaro. Uma das linhas da investigação da PF é a suspeita de que os valores teriam sido utilizados para custear as despesas de Eduardo, que está morando fora do país desde março do ano passado. O contrato mostra que o ex-deputado, como produtor executivo do filme, foi divulgado pelo site Intercept Brasil. A revelação colocou em xeque a versão de Eduardo e obrigou o ex-parlamentar a mudar o discurso. Agora, ele admite que chegou a investir dinheiro próprio, cerca de $50 mil, na produção cinematográfica. A expectativa é de que um novo inquérito seja submetido ao ministro do Supremo Tribunal Federal, André Mendonça, que é o relator do caso Master no tribunal. Outra frente de investigação é encabeçada pelo Ministério Público junto ao Tribunal de Contas da União. O subprocurador-geral de contas, Lucas Rocha Furtado, apresentou uma ação pedindo apuração sobre suspeitas do uso indireto de recursos públicos, aportes ligados ao Banco Master e eventual ocultação da origem dos valores destinados ao longa. O subprocurador apontou as contradições entre declarações dos filhos de Bolsonaro e dos produtores do filme, que negaram ter recebido dinheiro de Daniel Vorcaro. E uma terceira frente de apuração foi aberta ainda pelo ministro do STF, Flávio Dino. Em um processo, ele pede para investigar supostos direcionamentos de emendas parlamentares para o financiamento do filme. Entre as emendas está do deputado federal Mário Frias, de pelo menos R$2 milhões. O recurso teria beneficiado a produtora do filme, que tem o próprio Mário Frias como produtor executivo. Ele nega as acusações. Tânia.
0: Felipe Igreja, muito obrigada. E com o Felipe Igreja, então, a gente vai fechando o Jornal da CBN de hoje, deste domingo, com a produção da Ana Luísa Bessa e os trabalhos técnicos da Débora Gonçalves.
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0: Um ótimo domingo para todo mundo. Vem aí o CBN Auto Esporte com Guilherme Muniz.

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0: domingo, 17 de maio de 2026, 4 pessoas morreram em um ataque de drones da Ucrânia contra regiões da Rússia, incluindo Moscou, neste domingo. Segundo autoridades, foi a maior ofensiva aérea em mais de um ano. O governador da região de Moscou afirmou ainda que vários prédios residenciais e instalações de infraestrutura foram danificados. As defesas aéreas russas destruíram 81 drones que seguiam em direção a Moscou desde a meia-noite, informou a agência estatal TASS. O presidente da Ucrânia, Volodymyr Zelensky, prometeu na última sexta-feira retaliar a Rússia após um ataque matar 24 pessoas, incluindo 3 crianças em Kiev. A ofensiva aconteceu horas depois do fim de um cessar-fogo de 3 dias entre os dois países, mediado pelos Estados Unidos, e foi o mais pesado do ano. A pesquisa Datafolha, divulgada neste sábado, mostra que a avaliação negativa do governo do presidente Lula teve um leve recuo em comparação com a divulgação anterior, em abril. Para 39% da população, a gestão é considerada ruim ou péssima. O percentual era de 40% no mês passado. Já a avaliação positiva oscilou para cima, saindo de 29% para 30% na atual publicação. A maioria das entrevistas foi realizada antes da divulgação do áudio enviado pelo senador e pré-candidato à presidência, Flávio Bolsonaro, ao ex-banqueiro Daniel Vorcaro. No material, ele cobra dinheiro ao dono do Banco Master para o patrocínio de um filme dedicado ao ex-presidente Jair Bolsonaro. A margem de erro da pesquisa é de 2 pontos percentuais, para mais ou para menos. O Datafolha ouviu 2.004 eleitores entre os dias 12 e 13 de maio. O nível de confiança na amostra é de 95%. A pesquisa está registrada no Tribunal Superior Eleitoral com o código BR-0290/2026. No horário de Brasília, 9:02.
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0: 8:03.
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0: Olá, bom dia. Seja muito bem-vindo a mais uma edição do CBN Jornal da Manhã. Domingo, 17 de maio de 2026. Vamos juntos durante 30 minutos. As principais informações deste fim de semana, o que aconteceu neste sábado, o que temos aí para este domingão também. Você que está conosco acompanhando a programação da CBN logo cedo, te agradeço por se manter bem informado pela CBN, né? Escolher a CBN Amazônia Manaus para se manter bem informado. Vamos juntos até 8:30 neste domingão, 17 de maio. Hoje vamos falar de vacinação nas escolas pelo interior do estado. Vamos trazer também problemas da comunidade, né? Hoje a gente fala sobre o bairro Colônia Antônio Aleixo, em morador por lá que está preocupado com a situação das suas casas, né? Por conta de um bueiro, por conta de um igarapé nesse tempo chuvoso, você tem um risco de desabamento e as pessoas precisam sair dos seus lares para evitar qualquer tipo de tragédia pior, né? Vamos trazer essa informação daqui a pouquinho. Falar também de esporte, hoje é domingo, tem um complemento da rodada do Brasileirão. Tivemos jogos ontem, inclusive, mais uma derrota do Amazonas, né? Derrota também do Nacional pro Manauara. E vamos juntos, hoje domingo 17 de maio, CBN Jornal da Manhã tá no ar.
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0: Bom, vamos começar a edição de hoje trazendo o que a gente espera, né? O que a gente pode esperar para o tempo hoje, de acordo com a previsão do Instituto Climatempo. Para hoje, se espera um dia que terá a presença do sol, sim, tanto pela manhã quanto pela tarde, mas um dia em que não se espera ser muito quente, né? Ontem, por exemplo, pela tarde foi um dia bem quente, apesar de que pela manhã principalmente, né? Início da tarde também, mas aí no meio da tarde para noite começou a chover. Hoje deve ser um dia parecido com ontem, de acordo com o Instituto Climatempo. Mínima de 24, máxima de 29 graus, 89% de chance de chuva para este domingo. Amanhã, pela manhã, o sol se faz presente e pelo menos aqui na região do Aleixo é exatamente o que a gente percebe, um céu azul com a presença do sol e nenhuma expectativa por chuva, pelo menos agora, mas pela tarde, de acordo com o Instituto Climatempo, há a possibilidade de pancadas de chuva e trovoadas. E se espera uma noite com pancadas de chuva e trovoadas também. 8:06 em Manaus. Vamos lá com as nossas informações aqui no CBN Jornal da Manhã. A gente começa falando sobre os restos mortais de um ex-policial militar desaparecido desde 2019. Esses restos foram encontrados ontem, sábado, no terreno onde o filho dele morava, no bairro Nova Esperança, zona norte de Manaus. O filho da vítima, identificado como Gabriel Maciel, foi preso após confessar o crime. O policial civil do Amazonas, a polícia civil do Amazonas, com apoio do Corpo de Bombeiros Militar, realizou buscas até o fim da tarde de ontem em uma área abandonada com grande acúmulo de entulhos. Em nota, a polícia confirmou que os restos mortais foram encontrados dentro de uma cacimba no local. A identidade da vítima não foi divulgada. Segundo o delegado Gerson Oliveira, da Delegacia Especializada em Homicídios e Sequestros, Gabriel confessou à madrasta durante a madrugada de hoje que teria matado o pai para furtar armas pertencentes ao ex-militar e enterrou o corpo no terreno onde morava depois de uma visita feita pela vítima. E após a confissão, ele foi preso. Aliás, ele falou isso, né? Confessou isso na madrugada de ontem, né? De sexta para sábado. E na manhã de hoje, o Gabriel chegou a ser levado ao imóvel para indicar às equipes o ponto exato onde o corpo teria sido enterrado, né? A Polícia Civil informou por meio de nota que ainda estão levantando informações do ocorrido, né? Nossa equipe da Rede Amazônica também solicitou um posicionamento do Corpo de Bombeiros Militar do Amazonas sobre o andamento das buscas, mas aguarda retorno. 8:08 em Manaus, vamos lá falar sobre problemas da comunidade. Recebemos mensagens de moradores da Zona Leste sobre casas que estão com risco de desabamento no bairro Colônia Antônio Aleixo. Quem foi ao local verificar a situação foi o Juscelio Paiva. O imóvel em que o Jessé morava fica localizado na rua Alberto Campainha, região do bairro Colônia Antônio Aleixo, Zona Leste de Manaus. Além do Jessé, os moradores que viviam no lugar tiveram que deixar a casa às pressas, porque ela corre risco de desabar. Segundo informações dos moradores, a casa ficou em perigo de desabar depois da construção de um bueiro logo ao lado, que teve o objetivo de desviar a água, principalmente da chuva, para dentro de um igarapé também próximo. Só que tudo isso está causando bastante transtorno para os moradores da região. Segundo eles, esse problema se agravou nesse período de inverno amazônico com as chuvas mais intensas. A situação só piorou. Jessé e sua família tiveram que sair, porque a casa está correndo risco de desabar.
1: Isso mesmo, né? Tá correndo risco de desabar aí, né? Nós, como foi falado, nós tivemos que sair às pressas, né? E nós queremos pedir, né? Não é tipo um favor, mas de um direito nosso, né? Que é de que a prefeitura, os órgãos competentes venham nos ajudar, nos auxiliar no, pelo menos na construção do hip hop, né? Porque é o que nós queremos mais pra cá, pra poder não só ajudar nós, mas os outros vizinhos também, né? Que estão sendo prejudicados devido a esse desvio que teve aí, que trouxe essa dor de cabeça, que podemos dizer que foi uma dor de cabeça pra nós, né? Porque agora nós estamos aí, né? Morando alugado, né? Tudo imprensado, podemos dizer, um por cima do outro, porque nós temos nossa casa, mas não pode voltar para casa porque está com risco de desabar, né? O meu irmão trabalha ali, né, na barbearia, está fechada a barbearia porque não pode abrir, né, sendo que está correndo risco de desabar também, né, sendo que ele tem dois filhos e um que é especial, né? E nós queremos muito pedir ajuda, né, do poder público, que possa olhar para nós, né? Eu já fui atrás dos nossos autoridades do bairro, mas ninguém falou nada, me deram as costas, né? E eu resolvi correr para cá para reportagem, né? Porque eu sei que vocês podem nos ajudar.
0: E os moradores continuam cobrando sobre essa situação. Nossa equipe conversou também com o pai do Jessé, que é o senhor José Ney Amorim. Ele morava em um dos cômodos da casa, que corre risco de desabar, e relatou o momento de sufoco e a correria que foi para deixar o imóvel. Mas falou também da situação de prejuízo, já que investiu o dinheiro de uma vida toda nessa casa e tiveram que deixar o imóvel por conta dessa situação.
2: Gastei do meu emprego, eu fiz um pé no INSS, tá tudo investido aí, agora tá se acabando aí. E a gente não sabe o que fazer. Também não tem para onde ir também, né? E ainda a prefeitura veio, eu já fui lá umas duas vezes lá em cima, lá na prefeitura, e eles disseram que vinham, até hoje não apareceu ninguém.
0: Mas esse problema que começou no desvio do bueiro, que foi construído no local, também afeta outros moradores. A nossa equipe também conversou com a dona Ana Cristina e a dona Núbia Rodrigues, que relataram problemas semelhantes. Transtornos em decorrência de toda essa situação, porque o igarapé transborda, a água invade os terrenos e até as casas nessa região da zona leste de Manaus.
3: A casa já caiu porque eles fizeram esse bueiro aqui e fizeram outro para encontrar com esse, e as casas aqui estão tudo prejudicadas. A gente está pedindo socorro e ninguém vem aqui olhar por nós. Estamos aqui abandonados.
4: A gente mora aqui já vai fazer 6 anos e a gente queria uma providência, né? Para tentar resolver, porque conforme a água vem, a correnteza vai desabando isso aqui. Aí como é que a gente vai ficar, né? Se caso comer mais aqui.
0: Moradores da rua Alberto Campainha continuam na expectativa de respostas do poder público acerca dessa situação, problema que já tem se agravado. Eles estão aguardando pelo menos a visita de servidores da Defesa Civil de Manaus para constatar de perto a situação. É uma situação de perigo. A qualquer momento, a casa pode desabar por conta da erosão. Ela foi construída às margens do igarapé. Porém, segundo os moradores, o igarapé era bem estreito. Mas o desvio do bueiro traz toda a água da chuva e com o tempo isso causou todo esse transtorno. Além da água, a enxurrada também, em dias de chuva, traz bastante lixo para dentro do igarapé. Então a situação só tem se agravado. E os moradores do bairro Colônia Antônio Aleixo continuam cobrando respostas. Com reportagem de Juscelio Paiva, Patrick Malta Filho para a CBN Amazônia.
5: Bom, a Prefeitura de Manaus informou que a área da rua Alberto Campainha, na Colônia Antônio Aleixo, passou por vistoria da Defesa Civil após denúncias de erosão e risco estrutural em imóveis próximos ao igarapé. Segundo o município, algumas moradias construídas sobre a faixa do leito deverão ser desocupadas para a realização de obras de drenagem profunda, contenção e recuperação da área afetada. E a prefeitura orienta que moradores que identificarem rachaduras ou sinais de risco acionem a Defesa Civil pelo telefone 199. E agora vamos com a informação do interior do estado. Salas de aula viraram pontos de vacinação em Parintins. Equipes de saúde em busca ativa passaram por escolas do município para atualizar a carteira vacinal de crianças, professores e servidores com doses atrasadas. Na escola parecia a fila do recreio, mas era a fila da saúde. Do lado de dentro da sala, uma equipe verificava com atenção as carteiras de vacinas dos pequenos estudantes. Se uma dose estava atrasada, o resultado era aplicação na hora. Porém, há vacinas em atraso que, infelizmente, não podem ser recuperadas, segundo a enfermeira Cleciane Bucão.
6: Infelizmente, tem algumas que as crianças, pelo tempo de atraso, elas não fazem mais e perdem essa vacina, né? O nosso objetivo é justamente esse, não permitir, não deixar que isso aconteça, né?
0: Mais de 20 tipos de imunizantes foram disponibilizados no trabalho, que tem o objetivo de ampliar a cobertura vacinal na ilha.
5: no centro educacional em que nossa equipe esteve presente, mais de 20 crianças tiveram a carteira de vacinação atualizada só na tarde da última sexta-feira. A maior parte foi imunizada contra a gripe. Para a dona de casa Dilma Batista, essa ação foi excelente.
7: Economiza de ir lá no posto, né? Já estão todos aqui, aí chega no dia não vai, pelo menos aqui já estão todo mundo aqui logo na escola.
5: Conforme a Coordenação Municipal de Vigilância em Saúde, 12 escolas receberam a visita das equipes de saúde ao longo da semana. O foco principal era o público infantil, que estava com vacinas atrasadas. Rosiberto de Moura é pescador. Ele também elogiou a vacinação na escola.
8: Porque a gente chega no posto lá, a gente chega lá no posto com a enfermeira, aí a gente chega com a enfermeira lá, aí a enfermeira fala assim, não, tem que ter a quantia certa para poder abrir o lote para poder vacinar, porque se abrir uma, estraga a outra. Tá entendendo? Aqui não, aqui já vem a quantia certa e o cara aproveita e faz as coisas aí.
9: Já volta pra casa
8: imunizado. Já volta tudo imunizado, graças a Deus.
5: O trabalho também marcou a Semana Mundial de Vacinação nas escolas no município e ajudou até professores que puderam realizar serviços de saúde e que estavam com a carteira de vacina desatualizada. Foi o caso da professora Milena Damasceno.
10: É muito importante que os pais tragam, né, as crianças para essas ações que acontecem. É muito importante também, né, as ações dentro da escola, assim como a gente também, os professores, aproveitam para que todos tenham um bom ano letivo. Né?
5: Com reportagem de Jean Beltrão, Patrick Mota Filho para a CBN Amazônia. Legal, né? Oportunidade aí para quem mora no interior, que tem um pouco mais de dificuldade de se deslocar para receber a vacinação, né? Ou poucos locais para isso, quando tem esse tipo de busca ativa, é muito bom para os pais, né? Que durante a semana, muitas vezes, não tem nem tempo, né, para fazer isso. Bom, são 8h17, antes do intervalo, vamos trazer aqui informação de política. O diretório estadual do PT, o Partido dos Trabalhadores no Amazonas, oficializou ontem, em Manaus, o nome do ex-deputado federal Marcelo Ramos como pré-candidato, né, da legenda ao Senado Federal nas eleições deste ano. Essa definição ocorreu durante uma reunião extraordinária do partido e, segundo o PT, referendo à decisão tomada anteriormente pela Comissão Executiva Estadual na sigla na última quarta-feira, né? De acordo com dirigentes partidários, a escolha de Marcelo Ramos foi aprovada de forma majoritária nas resoluções internas aprovadas pela legenda em meio às articulações para a composição do projeto político do partido aqui no Amazonas, né, para o próximo pleito. A Rede Amazônica já conversou com o Marcelo Ramos, ele disse que se sente honrado pela confiança unânime do partido e, na avaliação dele, o seu nome vai oferecer uma alternativa progressista ao eleitor amazonense. Se você quiser ler um pouquinho mais a respeito disso, dá uma olhada lá no G1 Amazonas. 8h18, vamos ao intervalo.
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16: 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Eu sou André Torbei para a CBN Amazônia.

0: 8h22.
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0: Volta com o CBN Jornal da Manhã. O cemitério São João Batista, na zona centro-sul de Manaus, virou uma sala de cinema a céu aberto na noite de sexta-feira para a estreia de um documentário. Documentário Etelvina, a ressignificação da tragédia. O público acompanhou a exibição entre túmulos e corredores do espaço histórico onde está sepultada Etelvina de Alencar, mulher assassinada em 1901. E que ao longo das décadas passou a ser conhecida como Santa Etelvina, né, por devotos da capital amazonense. Essa escolha do cemitério para receber a estreia do filme deu esse tom simbólico à exibição, né? Além de abrigar o túmulo de Etelvina, visitado por fiéis durante todo o ano, o São João Batista também foi apresentado pelos realizadores como um espaço de memória, fé e reflexão sobre a violência contra a mulher. Quando foi anunciado isso, inclusive, muita gente ficou, rapaz, um cinema no cemitério? Que coisa é essa, né? Mas o diretor do documentário, o Cleinaldo Marinho, disse que essa ideia, né, de realizar a estreia no local surgiu durante as pesquisas feitas para a produção. Ele disse que percebeu isso durante abordagens no local, indo para o local, pesquisando. E até se perguntou, quantas pessoas vêm para cá ter fé, no caso para o cemitério, né? Nada mais simbólico do que trazer para cá, foi o que disse o diretor. E durante a noite, moradores, curiosos, artistas, devotos acompanharam a sessão no próprio ambiente, que ajudou a construir a memória em torno da santa popular. Mas que diferente, né? Assistir um filme num cemitério à noite. Certeza que não é todo mundo que iria abraçar essa ideia, mas até que deu bastante gente, viu? Bastante gente. Dá uma olhadinha lá no G1 Amazonas, tem imagens, uma reportagem do próprio G1, né, da TV também, para você dar uma olhada de como foi. Aconteceu aí na última sexta-feira. 8h25 agora. O Teatro Amazonas viveu uma noite de emoção com a estreia da ópera Salvator Rosa. Obra é uma das mais populares do brasileiro Carlos Gomes, considerado o maior compositor de óperas das Américas. O espetáculo exige semanas de dedicação e preparo. Maria Guerque é cantora lírica do Rio de Janeiro. Está quase um mês em Manaus e não veio sozinha.
2: E dessa vez eu vim com meu filho, fez um ano e 10 meses aqui, para conseguir fazer esse esquema dele vir junto, né, ele ainda mama e tal, eu precisei montar uma rede de apoio. Nossa, é uma sensação incrível, assim, mágica mesmo, né, esse lugar cheio de história.
0: Durante a semana, os ensaios movimentaram o Teatro Amazonas e teve apresentação até com casa cheia de espectadores. Tudo tão afinado que era até difícil acreditar que não passava de um teste. Na última noite, a plateia lotou o teatro para a estreia de Salvator Rosa. Esta é uma das obras mais populares do brasileiro Carlos Gomes, conhecido como o maior compositor de óperas das Américas, do século XIX. É um drama lírico de 1874 que mistura ficção e realidade. A trama destaca o pintor e poeta italiano Salvator Rosa como protagonista, interpretado pelo tenor Henrique Bravo, chileno, que virou amazonense de coração.
3: Ele, ao mesmo tempo, ele lidera uma revolução, né? uma revolta, né? contra o poder espanhol, né? Mas ao mesmo tempo ele vive ele é apaixonado e se apaixona justamente pela filha do Duque, né? Que é o poder que está oprimindo, né? Para mim é uma grande honra, porque o Amazonas e o Brasil me adotaram, né? Coração muito agradecido por esse trabalho.
0: Segundo a diretora executiva do Festival Amazonas de Ópera, Flávia Furtado, além de ópera, na programação da 27ª edição do festival, tem concertos, recitais e oficinas. Tudo com a proposta de promover intercâmbio cultural entre os artistas e ampliar o acesso da população à música contemporânea e erudita.
4: O festival, ele desmonta vários mitos com relação à ópera e vários preconceitos. Que ópera elitista não é o que a gente vê aqui dentro do teatro e no festival. Que a ópera é difícil, que o povo não vai entender. O povo entende, o povo ama e os trabalhadores que estão aqui dentro também amam. Ele nem é mais um patrimônio só do Amazonas, ele é um patrimônio do Brasil, né?
0: Foi assim que a amazonense Maria das Graças, de 75 anos, entrou pela primeira vez no Teatro Amazonas.
5: Eu queria vir e queria conhecer o teatro também, que eu nunca tinha entrado aqui. A coisa mais linda.
0: Foi a filha dela, Nádia Alves, que fez questão de realizar o desejo da mãe de assistir uma ópera no teatro.
6: São espetáculos assim que nós precisamos, né? Conhecer e valorizar a cultura, tanto amazonense como brasileira.
0: Ópera em 4 atos envolve rebelião napolitana, romance proibido e mulher dividida entre a lealdade ao pai e o amor por Salvador Rosa. Traz um desfecho trágico, inesperado e cheio de emoção. A turista e professora Yasmin Rodrigues acompanhou o espetáculo e, claro, gostou.
7: Incrível, assim, nos toca em um lugar muito bonito, porque é muito emocionante, o som que ecoa aqui dentro é lindo.
0: Com reportagem de Rutiane Bindá, Patrick Malta Filho para a CBN Amazônia.
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0: Vamos lá, trazer os resultados do fim de semana. Ontem, mais uma derrota do Amazonas, meus amigos. 7 jogos, os últimos 2 com derrota. Antes disso, o empate. São 3 jogos sem vencer, passa por um momento delicado na Série C. Ainda assim, 3º colocado na competição, porque tem jogos hoje ainda, né, pra acontecer. É, mas o Amazonas pode perder essa 3ª posição pro Guarani e pro Ituano, né? É isso, o Amazonas segue na 3ª posição com 13 pontinhos ali atrás de Brusque e Paysandu, que estão com 14, mas ambos jogam hoje, inclusive. É, pela Série D do Campeonato Brasileiro, hoje tem Manaus. Manaus vai até Boa Vista enfrentar o São Raimundo de Roraima no Estádio Canarinho, hoje 17 horas, 5 da tarde. Manaus, que entre os amazonenses aqui na Série D, é o time que está com uma situação um pouquinho mais complicada, né? Está fora da zona de classificação, é o 5º colocado. É, e já está a uma distância do Monte Roraima, né? Porque o Monte Roraima venceu ontem o Gás e chegou a 9 pontos. Manaus tem 5, ou seja, mesmo vencendo hoje, o que já é uma missão difícil, mesmo vencendo, não entra nesse G4. Então, se quiser passar para a próxima fase, realmente tem que vencer a partida de hoje, para não ficar mais difícil ainda, né? E ontem, no confronto local, Nacional e Manaus, Manaus venceu o Nacional por 1-0 e voltou para a primeira posição do grupo A1. Ficam trocando esses dois, né? Nacional e Manaus. É, hoje tem Série A do Brasileirão? Tem. Hoje tem Santos e Curitiba, tem Botafogo e Corinthians, tem Bahia e Grêmio, tem Bragantino e Vitória, Chapecoense e Remo, Atlético Paranaense e Flamengo, os jogos que finalizam a 16ª rodada.

0: agro. O empresário foi alvo de mandado de prisão na operação e o ex-governador de um mandado de busca e apreensão. O ex-ministro Ciro Gomes, do PSDB, lançou ontem a pré-candidatura ao governo do Ceará. O anúncio foi feito em um evento com apoiadores e líderes políticos em Fortaleza. O pré-candidato diz que convidará o ex-prefeito da capital cearense, Roberto Cláudio, do União Brasil, para ser o candidato a vice na chapa. Duas pessoas morreram após o desabamento de um imóvel de 4 andares no bairro Luiz Anselmo, na região de Brotas, em Salvador, na tarde de ontem. 6 pessoas estavam no prédio quando a estrutura cedeu. 3 saíram com vida e 1 segue desaparecido. No início da noite de sábado, os bombeiros confirmaram a primeira morte no desabamento. Um homem de 60 anos que trabalhava no local. As vítimas resgatadas são uma família que morava no local. 2 adultos e um bebê de 1 ano e 6 meses conseguiram sair antes do colapso da estrutura. As outras 3 pessoas que estavam no prédio eram trabalhadores que realizavam uma obra no momento do desabamento. O desabamento da estrutura atingiu 2 postes da rede elétrica e interrompeu o fornecimento de energia para 51 imóveis no entorno, informou a Neoenergia Coelba. No horário de Brasília, 9:33.
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3: Muito bom dia, você amigo e amiga, ouvintes aqui do CBN Esportes. Sejam todos muito bem-vindos. Vamos juntos até o meio-dia com muitas atrações neste domingão, dia 17 de maio. É, tá chegando a hora, tá chegando a hora. Amanhã tem a convocação final para a Copa do Mundo, os 26 nomes. E serão apresentados por Carlo Ancelotti.
4: Brasil!
3: E amanhã tem programação especial, hein? É, amanhã tem um 4 em campo especial. A partir das 16h30, a convocação está marcada para as 17h. Já reforçando aqui o convite, vou estar ao lado da Michele Silva, do Gabriel Dudziak, do Rafael Prats. O Leonardo Dai vai estar ao vivo diretamente do Museu do Amanhã. Vai ser onde, né, a coisa vai acontecer, no Museu do Amanhã, no Rio de Janeiro, região, zona portuária do Rio de Janeiro. Belíssimo Museu do Amanhã. Vai receber centenas de jornalistas e o personagem mais aguardado, Carlo Ancelotti, vai divulgar a lista definitiva, a lista final, os 26 nomes que vão representar o Brasil na Brasil. Copa do Mundo. Daqui a pouquinho, inclusive, no Raio-X das Seleções, hoje é a vez do Brasil. Então, o Leonardo Dai vai trazer todas as informações sobre a seleção brasileira e essa trajetória, né? Principalmente sob o comando do italiano Carlo Ancelotti, que vai tentar tirar o Brasil dessa fila aí de 24 anos, mais uma vez, hein? O Brasil na fila de 24 anos e mais uma vez tentando quebrar esse jejum numa competição, numa Copa do Mundo realizada nos Estados Unidos. Só que dessa vez não vai ser só nos Estados Unidos. É, o certo é falar que é a Copa do Mundo na América do Norte, né? Porque a competição vai ter como sedes Estados Unidos, Canadá e México. Daqui a pouquinho, então, tem o Raio X das Seleções com o Leonardo Dai. É, na nossa contagem regressiva tem o Fique de Olho com a Michele Silva, de olho em mais um grande personagem dessa

0: Copa do Mundo, Moisés Caicedo, do Equador. E eu vou fazer a perguntinha, eu prometo. E essa pergunta vai ser pela última vez, mas daqui a pouquinho eu faço. No programa de hoje vamos falar muito de seleção brasileira, de convocação, de campeonato brasileiro. No debate da bola com PVC, Paulo Vinícius Coelho vai falar muito sobre esses temas. Campeonato brasileiro, gente, que ontem teve os jogos abrindo a 16ª rodada. O Atlético Mineiro venceu o Mirassol 3-1, tá buscando uma recuperação, assim como o Internacional, né? Que goleou o Vasco 4-1. O Fluminense segue firme na perseguição. A dupla Palmeiras e Flamengo venceu o São Paulo 2-1. São Paulo que anunciou nessa semana a volta do Dorival Júnior, né? Vamos falar sobre isso também. Dorival Júnior já chega com São Paulo num momento difícil aí de resultados ruins. São Paulo foi eliminado na Copa do Brasil, assim como o Flamengo também eliminado na Copa do Brasil. São Paulo vem de 3 jogos sem vencer no Campeonato Brasileiro, 1 empate, 2 derrotas. Dorival vai tentar arrumar a casa aí depois da passagem do Roger Machado. E tivemos ontem também, fechando os jogos de sábado, grande partida entre Palmeiras e Cruzeiro, muita chuva. O jogo foi realizado na Arena Barueri e deu empate, 1-1 Palmeiras e Cruzeiro. Daqui a pouquinho tem Santos e Curitiba às 11 horas da manhã, inclusive a partir das 10h30, logo depois do repórter CBN das 10h30, a gente vai fazer a separação de rede e São Paulo vai ficar com essa transmissão, né, do Campeonato Brasileiro para Santos e Curitiba. Às 4 horas da tarde tem Botafogo e Corinthians, tem Bahia e Grêmio, às 6h30 tem Bragantino e Vitória, Chapecoense e Remo e às 7h30 Atlético Paranaense e Flamengo. No programa de hoje também eu vou conversar com o Andrei Kampf, jornalista e advogado no CBN no Campo dos Negócios, para a gente falar sobre um livro que o Andrei Kampf lançou, As 20 Histórias que Mudaram o Esporte, gente. Histórias que modificaram principalmente a legislação esportiva, que movimentaram a legislação esportiva e obrigaram o direito desportivo a sair de uma bolha, né? Modificando comportamentos, como, por exemplo, o mais emblemático de todos, o caso Bosman, né? Que revolucionou as transferências de futebol, acabando com a lei do passe. E outros movimentos também, liderados por atletas, que modificaram ali a maneira, modificaram o tratamento, né? Como o esporte se relaciona, por exemplo, com o racismo, com a intolerância, com a xenofobia. O esporte passou a se relacionar com as questões de segurança nos esportes radicais, né? E segurança nos estádios, violência. Então, muitas situações aconteceram ao longo dos anos que foram modificando, né, essa relação do direito desportivo com as questões do dia a dia, com as questões do nosso cotidiano. Então, daqui a pouquinho eu vou conversar com o Andrei Kampf sobre esse livro. Muito bacana, você não pode perder esse bate-papo. No programa de hoje também, estamos de olho na corrida do time Brasil. É um evento muito legal que acontece no Parque Olímpico, no Rio de Janeiro. Já aconteceu em outros anos e reúne centenas de pessoas e atletas e ex-atletas ali interagindo com o público, correndo junto com o público, várias ações muito legais de interatividade, tudo isso organizado pelo Comitê Olímpico do Brasil, né? Usando o Parque Olímpico. Por sinal, estamos próximos aí da marca dos 10 anos, né? Da realização dos Jogos Olímpicos no Rio de Janeiro, foi em 2016, então 10 anos depois. Dá pra gente fazer um balanço também, né? Aproveitar esse momento, fazer um balanço aí sobre a evolução dos esportes olímpicos, da marca olímpica. Daqui a pouquinho eu vou receber diretamente do evento. Vamos fazer contato lá com a turma do Comitê Olímpico do Brasil, que tá lá realizando esse grande evento no Parque Olímpico. Vamos fazer um contato com a Manuela Pena, que é diretora de comunicação e marketing do Comitê Olímpico do Brasil. Hoje também tem Lado B da Bola com Rafael Prates, o Convocadas de Olho nos Resultados do Brasileirão Feminino de Futebol. Tem Saúde e Movimento com Patrícia Giannelli, tem CBN Moto com Roberto Andreschi e tem a sua participação, é claro, sempre um prazer. prazer receber a sua opinião. E eu disse, eu prometo, pela última vez eu vou fazer essa pergunta. Já que a convocação é amanhã, é exatamente isso que você está pensando. É isso mesmo, Isaac, exatamente isso que você está pensando. Gabriel também está pensando nisso. Está todo mundo pensando nisso. Eu não aguento mais perguntar, mas eu vou perguntar pela última vez, vai. Neymar deve estar na lista amanhã? Mande a sua participação. Código do Rio de Janeiro 21 997 64 2381. 997 64 2381. Código do Rio. Ele, Neymar, deve estar nessa lista amanhã? E aí, mande a sua participação. Vamos juntos até o meio-dia. Estamos ao vivo pelo YouTube, estamos ao vivo pelo Globoplay. Muito obrigado pela sua parceria.
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0: É, hoje é a vez da seleção brasileira. É, Leonardo Dai traz as informações da seleção, lembrando momentos importantes, principalmente dessa trajetória aí, sob comando do Carlo Ancelotti. Amanhã é um capítulo importante. A convocação final. Diga aí, Léo!
3: Brasil!
4: Nesta segunda-feira, Carlo Ancelotti vai convocar os 26 nomes que representarão o Brasil na Copa do Mundo de 2026. Serão os vencedores de uma corrida que começou em 25 de março de 2023. O Everton, Emerson Royal, Éder Militão, Ibanez e Alex Telles, Casemiro, Andrei Santos e Lucas Paquetá, Rodrigo, Vinícius Júnior e Rony no banco de reservas. O goleiro Mikael, o lateral direito Arthur, o lateral esquerdo Renan Lodi, os zagueiros Bremer e Robert Renan, os meias André, João Gomes e Rafael Veiga e os atacantes Yuri Alberto, Vitor Roque e Antony. Aquele time ainda comandado pelo interino Ramon Menezes e que perdeu o jogo para o Marrocos por 2-1, era quem iniciava o processo de reformulação da seleção e de consolidação de uma geração que Tite, o antecessor como técnico, via como promissora ao entregar o cargo com a derrota nos pênaltis para a Croácia em Doha.
5: E tem uma geração bonita aí surgindo, que ela vai se fortalecendo nas adversidades, no crescimento.
4: Ramon teve uma passagem curta e provisória pelo cargo mais importante do futebol brasileiro. Além da derrota para o Marrocos, venceu a Guiné por 4-2 e perdeu para Senegal também por 4-2. Naqueles dias, entre os jogos contra Guiné e Senegal, o então presidente da CBF, Edinaldo Rodrigues, saiu dizendo para todo mundo que dentro de um ano, o italiano Carlo Ancelotti, então no Real Madrid, seria o treinador da seleção.
6: Ele vai estar, pode ter certeza.
7: Quando, presidente? Uma data?
6: Já foi dada muitas, né? A gente já disse o período que ele deve estar aqui.
7: A CBF confirma, mas não ele, por enquanto.
6: Como é que é um detalhe dele, né? Isso aí é o direito dele, só ele para responder.
4: Para segurar as pontas até lá, veio Fernando Diniz, que já desacelerou a renovação do time brasileiro e escalou uma equipe muito parecida com a do Catar para a goleada por 5-1 sobre a Bolívia.
8: Com 22, Ederson, 2, Danilo, 3, Marquinhos, 4, Gabriel Magalhães e 6, Renan Lodi. Meio campo, 5, Capitão Casemiro, 8, Bruno Guimarães e 10, é o Neymar. Rafinha, 11 Rodrigo e 9 o Pombo Richarlison.
4: A euforia com a seleção leve, de toques rápidos e jogo bonito, passou rápido. O Brasil até venceu o Peru por 1-0, mas depois empatou em 1-1 em casa com a Venezuela, perdeu por 2-0 para o Uruguai, naquele que por enquanto é o último jogo de Neymar com a camisa da seleção, e em seguida caiu por 2-1 para a Colômbia e por 1-0 para a Argentina. Depois, Edinaldo Rodrigues foi afastado e em seguida recuperou o cargo, quase ao mesmo tempo em que Carlo Ancelotti renovou o seu contrato com o Real Madrid e jogou por terra as garantias que, sozinho, Edinaldo oferecia sobre o futuro da seleção. O dirigente agiu rápido, dispensou o Diniz e contratou Dorival Júnior, que estreou vencendo a Inglaterra por 1-0 em Wembley. Na escalação, você não encontra o nome que sairia do banco de reservas para brilhar pela primeira vez com a camisa mais pesada do futebol mundial.
9: 17 anos de idade! Hendrick faz o gol para a seleção brasileira em Wembley!
10: Tava ali falando, acho que isso prejudicou um pouco ele no final, quando eu tive outra bola pra fazer o gol e não vou mentir, eu tava só pensando no gol, cara, porque é uma sensação única.
4: Com Dorival, o Brasil ainda empatou em 3-3 com a Espanha, venceu o México por 3-2 e depois empatou em 1-1 com os Estados Unidos antes da Copa América, na qual o Brasil empatou em 0-0 com a Costa Rica, goleou o Paraguai por 4-1, empatou em 1-1 com a Colômbia e foi eliminado nos pênaltis depois de um empate em 0-0 com o Uruguai no tempo normal. Dorival ainda teria mais um ano no cargo. Venceu o Equador por 1-0 e perdeu para o Paraguai pelo mesmo placar. Venceu o Chile por 2-1 e fez 4-0 no Peru. Empatou em 1-1 com a Venezuela e também com o Uruguai. Ganhou de 2-1 da Colômbia e foi demitido após levar 4-1 da Argentina no pior teste da formação ainda hoje consolidada na equipe, com 4 defensores, 2 meias e 4 jogadores ofensivos.
11: Simeone entrou agora, marca o quarto gol da seleção da Argentina.
12: Argentina!
11: 26 minutos, cruzamento na esquerda do Taliafico, que meteu forte, rasante, a bola passou por todo mundo, caiu na direita, Simeone veio lá de trás e chegou na frente.
4: Quando menos se esperava, Edinaldo Rodrigues insistiu mais um pouco por Carlo Ancelotti e dessa vez conseguiu o que queria. Só não conseguiu apresentar o italiano porque foi deposto definitivamente do cargo, praticamente ao mesmo tempo em que realizava sua maior obsessão para a seleção. Quem apresentou Ancelotti foi o jovem, até então desconhecido, e novo presidente da CBF, Samir Chaudhry.
13: Muitas pessoas costumam banalizar a palavra história, e hoje aqui nós estamos fazendo história. A CBF contrata um dos maiores técnicos do mundo, que ama o futebol brasileiro.
4: A estreia de Ancelotti foi no dia 5 de junho de 2025, quando o Brasil empatou em 0-0 com o Equador. Faz menos de um ano, mas a escalação já traz pelo menos 5 nomes que não estarão na Copa. Como novidade, a volta de Casemiro, que há 2 anos não aparecia na seleção.
14: Com Alisson no gol número 1. Na linha defensiva, Wanderson é o lateral direito, 13. Zagueiros, Marquinhos, capitão da equipe número 4. E Alex, número 3. Na lateral esquerda, Alexandro Veste, a número 6. No meio-campo, Casemiro, número 5. 8, Bruno Guimarães. 7, Gerson. No ataque, 20 para Estevão. 9, Richarlison. E 10, Vinícius Júnior.
4: O Brasil confirmou a vaga na Copa vencendo o Paraguai por 1-0, depois venceu o Chile por 3-0 e encerrou as eliminatórias perdendo por 1-0 para a Bolívia. No caminho até a convocação desta segunda-feira, viveu ainda uma vitória por 5-0 sobre a Coreia do Sul e uma derrota por 3-2 para o Japão, uma vitória por 2-0 sobre Senegal e um empate em 1-1 com a Tunísia, e uma derrota por 2-1 para a França e uma vitória por 3-1 sobre a Croácia. Desde aquele jogo contra o Marrocos, lá em 2023, 94 jogadores foram relacionados para as partidas da seleção, e 79 deles tiveram ao menos alguns minutos em campo. Nos apenas 10 jogos da era Ancelotti, 51 jogadores foram utilizados de fato em campo. Os mais acionados foram Casemiro em 9 partidas, Matheus Cunha em 8 e Marquinhos, Estevão, Luiz Henrique e Vinícius Júnior com 7 jogos cada um. Destes, Estevão já está fora da Copa por lesão. A quantidade de jogos importa menos do que o recorte mais recente. Bremer, Ibanhas, Léo Pereira, Fabinho, Igor Thiago e Danilo dos Santos, o Danilo do Botafogo, só jogaram os amistosos de março. E mesmo assim, são favoritos a figurar entre os 26 convocados. Aliás, até quem não jogou nenhum desses 10 jogos, casos, por exemplo, de Neymar e de Pedro, pode ocupar uma das poucas vagas ainda em aberto. Às vésperas da convocação, o técnico da seleção tem poucas dúvidas sobre os nomes que formarão o Brasil de 2026.
12: A lista praticamente está fechada, creio que tivemos toda a informação para fazer menos erro na lista definitiva.
4: Os goleiros Ederson e Bento, os laterais Wesley, Danilo Luiz e Douglas Santos, os zagueiros Marquinhos e Gabriel Magalhães, os meias Casemiro, Bruno Guimarães e Danilo dos Santos e os atacantes Luiz Henrique, Rafinha, Matheus Cunha e Vinícius Júnior são 14 nomes certos na lista desta segunda-feira. O goleiro Alisson só fica de fora se for cortado por lesão, já que ainda não voltou a jogar pelo Liverpool. Já os zagueiros Bremer, Léo Pereira e Ibanhas, o lateral esquerdo Alexandre, os meias Fabinho e Lucas Paquetá e os atacantes Gabriel Martinelli, Igor Thiago, Endrick e João Pedro são favoritos para outras 10 vagas. Restaria então uma única vaga, que pode ir para o meio de campo, especialmente com Andrei Santos, ou para o ataque, podendo neste caso alcançar jogadores como Pedro, Neymar ou Rayan. Estariam na lista, mas não vão jogar a Copa por conta de lesões: Éder Militão, Estevão e Rodrigo. De São Paulo, Leonardo Daer.
0: É amanhã, essa lista definitiva. Olha aqui, respondendo a pergunta de hoje. É a última vez que eu pergunto, hein? Neymar deve estar na lista amanhã. Carla Ferreira, do Maitá, Rio de Janeiro. Neymar não, pelo amor, quem gosta de passado é museu. Vamos lá, mais uma aqui. Ademir Rodrigues, do Recife, o CBN Esportes passando para o Brasil. Neymar será convocado sem nenhuma dúvida. Ancelotti não tem peito para deixar ele de fora. Mais uma, muitas participações. Luiz Del Castilho, Rio de Janeiro. Neymar não. O Neymar, por enquanto, não está com moral aqui com a turma, não, hein? Edmara, de São Cristóvão. Neymar tem que estar, sim. Se tem Danilo protegido, Alexandro se arrastando, tem que ter Neymar. Aí, obrigada, Edmara, pela sua participação. Mais uma. É o Jorge do Rio de Janeiro. Espero que Neymar não esteja na lista de convocados. Se estiver, será mais um motivo para torcer contra a seleção. Vamos fazer um intervalo, daqui a pouquinho tem mais no programa.
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3: No Fique de Olho dessa semana, eu vou falar de Ninho Moi. Conhece? Conhecem? Não? É o apelido de Moisés Caicedo. É, pelo apelido ia ficar difícil, né? Volante de 24 anos do Chelsea da Inglaterra. E aí vai um spoiler. Uma infância difícil. Se tornou o jogador equatoriano mais caro da história do futebol. Também já tem uma marca importante pelo Equador em Copa do Mundo. E também já esteve no caminho do Flamengo. Vamos começar por essa infância muito difícil do Moisés Caicedo, que vendia coisas na rua para ajudar a mãe a sustentar uma família com 10 irmãos. Depois disso, né, ele passou a jogar futebol. E na medida em que foi crescendo, foi ganhando destaque e estreou pelo Independente Del Valle em 2019, descoberto pelo técnico Miguel Ángel Ramírez, que mais tarde viria a comandar, inclusive, o Internacional aqui no Brasil. Em 2020, ele cruzou no caminho do Flamengo porque ele estava fazendo o 14º jogo dele pelo Del Valle quando enfrentou o Flamengo no Equador pela Libertadores daquele ano. Ele não só esteve presente naquele jogo, como aos 19 anos ele fez o primeiro gol da goleada do Independiente Del Valle por 5-0 para cima do Flamengo. Não demorou muito até que ele fosse notado por um clube da Europa, né? E o clube em questão era o Brighton da Inglaterra, que buscou o jogador em 2021. O contrato dele iria até 2025, mas antes disso tinha um Chelsea no meio do caminho. E é um clube com o qual o Caicedo ele já tem uma conexão, e eu vou falar sobre isso. Em 2023, o Chelsea superou a concorrência do Liverpool de Jürgen Klopp na época, que inclusive ofereceu um grande valor, mas o Chelsea ofereceu um valor ainda mais alto, histórico naquele momento, de 133 milhões de euros. Cerca de 719 milhões de reais. O curioso da história entre Caicedo e Chelsea é que eles já tinham um vínculo anterior. No anúncio, Chelsea recriou uma foto antiga do Caicedo. Nessa foto antiga, ele aparece mais jovem no Equador, sentado no porta-malas de um carro ao lado da mãe. O detalhe é que ele já estava vestindo a camisa do Chelsea. Isso porque ele já era um torcedor do Chelsea. Os motivos que levaram o Caicedo a torcer pro Chelsea são os meio-campistas, volantes, Makelele e N'Golo Kanté, dois jogadores históricos, extremamente técnicos, referências pro Caicedo na sua carreira. A exemplo do Makelele e do Kanté, o Caicedo ele também quer se tornar um ídolo do Chelsea. Ele tem essa como uma meta dele. No currículo da carreira toda dele, ele tem conquistas pelo Del Valle, Libertadores Sub-20, também uma sul-americana já no profissional, e no Chelsea ele conquistou a Conference League, e o título mais relevante até agora é a Copa do Mundo de Clubes da FIFA na temporada passada, vencendo o PSG na grande final. O Chelsea fez uma temporada conturbada, com trocas de técnicos, mas o Caicedo é um dos jogadores que menos oscilou. Na posição de volante, ele é um dos mais consistentes no mundo e também dá para dizer que é um dos melhores da sua posição. Mesmo no caos do Chelsea, ele renovou com o clube londrino até 2033. Lembra daquela marca que eu falei que ele tinha pela seleção equatoriana? Então, na Copa de 2022, aos 22 minutos do segundo tempo, ele fez o gol de empate contra Senegal. Com apenas 21 anos e 27 dias, ele se tornou o jogador equatoriano mais jovem a marcar um gol em Copa do Mundo. Mas não adiantou para o Equador. O resultado de empate até estava classificando o Equador para as oitavas daquela Copa. oitavas, que é a melhor marca que o Equador já conseguiu em uma Copa do Mundo. Mas Senegal fez o segundo gol e o Equador ficou na fase de grupos. Para a Copa de 2026, mais maduro e com companheiros que vivem também uma temporada de destaque, dá para citar Incapier, jogador do Arsenal, Pacho, jogador do PSG, o Caicedo quer dar a volta por cima em relação à Copa de 2022. Quer superar aquela campanha e, quem sabe, até superar a melhor campanha do Equador em Copas do Mundo, na Alemanha, em 2006.
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0: 17 de maio de 2026, os bombeiros resgataram na madrugada deste domingo o corpo do último homem que ficou sob os escombros após o desabamento de um prédio no bairro Luiz Anselmo, na região de Brotas, em Salvador, no sábado. Outras duas pessoas morreram. As três vítimas que morreram eram trabalhadores que realizavam uma obra no momento do desabamento. Segundo o Corpo de Bombeiros, seis pessoas estavam no imóvel de quatro andares no momento do desabamento. As vítimas resgatadas com vida são uma família que morava no local. Dois adultos e um bebê de 1 ano e 6 meses conseguiram sair antes do colapso da estrutura. E o alto comando da CBF aposta que Neymar será convocado para a Copa do Mundo, segundo o colunista do Globo e da CBN, Lauro Jardim. O técnico da seleção, Carlo Ancelotti, anuncia a lista de jogadores nesta segunda-feira, a partir das 5 da tarde, com transmissão aqui da CBN. Em entrevista ao jornal The Guardian, Ancelotti afirmou que a ida ao Mundial depende apenas do atacante. Neymar entra em campo com o Santos às 11 horas da manhã, contra o Curitiba, pelo Brasileirão. No horário de Brasília, 10:04.
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0: E as opiniões não param aqui no programa. Código do Rio de Janeiro 21997642381. E aí? Vou perguntar pela última vez. Neymar deve estar na lista amanhã? Kleber de Brasília, na minha opinião, não. O Neymar é mais problema que solução. Vamos lá, mais uma aqui, mais uma. É o Rogério Cossil, de Sambaetiba, Itaboraí, Rio de Janeiro. Sim, sim, sim. Entendo que Neymar deve estar na lista. Será avaliado se terá condições de jogar como titular. Não vemos em nosso futebol. Óbvio que com o passar dos anos não tem mais aquele vigor de antes, mas a habilidade e inteligência das boas jogadas, isso aí continua. Então tá aí apostando e querendo o Neymar na seleção. Obrigado pela sua participação. Mais uma, vamos lá. Só não tem aqui de onde você é, né? Neymar será convocado. Irá com o peso morto e voltará como mala. Nossa, então esse aqui, ele acha que vai ser convocado, mas não, mas acha errado convocar o Sérgio. O Sérgio tá opinando aqui, de São Paulo. Mais uma. Esse aqui já foi. Nossa, não para de chegar, hein? Márcio Roberto, ele é do Paraná. E ele diz: sem Neymar e sem Ancelotti. Tá na bronca com todo mundo. Não quer ninguém, mas Ancelotti vai, não tenha dúvida. Inclusive vai ficar até 2030, tá? Só pra te informar, já renovou. E vai ser o técnico da seleção na Copa de 2030. Zumar Vaz: Neymar não. Não queremos um Caicai na seleção. O Zumar é de Curitiba. Mande a sua participação. 10:07.
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0: 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O Andrei Kampf, jornalista, né? Foi nosso colega aqui no Grupo Globo durante muitos anos e advogado também, se especializou em direito esportivo e tá lançando o livro, já tá aí rodando o livro 20 histórias que mudaram o esporte. Tudo bem, Andrei? Bom dia, seja bem-vindo. Não tá chegando o som, Andrei. Só vê se você tá com o microfone ativado aí direitinho, porque o som não tá chegando. Ainda não. Vamos fazer o seguinte, vamos ajustar o som do Andrei, né? E vamos fazer um intervalo. Aí na volta, a gente bate esse papo com o Andrei Kampf. Bate-papo muito bacana, porque meio que conta a história, a mudança, as mudanças que aconteceram nessa relação do esporte, da legislação esportiva, com questões importantíssimas do nosso cotidiano, inclusive, né? Vamos lá, vamos fazer um intervalo, daqui a pouquinho a gente volta.
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0: Palmeiras chegou ao terceiro empate seguido no Campeonato Brasileiro. Na noite deste sábado, o Alviverde saiu atrás contra o Cruzeiro na Arena Barueri e, embora tenha encontrado o empate pouco depois, não foi capaz de dar a volta no placar, somando apenas um ponto. O São Paulo também jogou. No Maracanã, o tricolor teve muitas dificuldades e cometeu muitos erros contra o Fluminense, perdendo por 2-1. Hoje, às 11 horas da manhã, o Santos entra em campo para enfrentar o Coritiba na Neoquímica Arena, enquanto às 4 da tarde, o Corinthians pega o Botafogo.
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6: Agora sim, tá tudo conectado, tudo redondinho. Andrei Campf tá aí ao vivo com a gente pra gente bater um papo sobre esse livro, Andrei. Você já tá aí rodando aí para todo mundo, 20 histórias que mudaram o esporte. Tá tudo bem, Andrei? Bom dia.
7: Oi, Éboli, prazer conversar contigo e com toda a audiência da Rádio CBN.
6: Andrei, você viu que eu tô fazendo aqui a pesquisa? Eu vou te perguntar, não tem jeito. Pegar carona na tua experiência como jornalista, repórter, anos. Neymar, deve estar na lista amanhã ou não?
7: É a pergunta de US$1 milhão, né? Eu acho que vai estar, viu? Até um mês atrás eu tinha certeza de que não iria. Hoje eu acho que vai estar. Até porque ele tá tendo uma sorte danada e muito jogador bom ficando machucado, né? Então, quer dizer, tá aparecendo oportunidade para ele.
6: Eu também acho que ele vai estar na lista. Daqui a pouquinho eu vou conversar com Paulo Vinícius Coelho aqui no Debate da Bola pra gente falar bastante sobre essa convocação de amanhã. Mas, Andrei, seu papo é outro, né? É por falar em mudanças, né? Muitas mudanças aconteceram ao longo dos anos, envolvendo a legislação esportiva, o tratamento, né, do que o esporte passou a dar, um tratamento diferente a casos, inclusive, importantes no nosso cotidiano, na nossa vida, né? A gente pode dizer, Andrei, nesse teu trabalho fantástico de pesquisa, levantando aí 20 histórias, 20 casos, né, que mudaram o esporte, que aos pouquinhos o esporte e a legislação esportiva, principalmente, ela vai saindo de uma bolha e vai interagindo cada vez mais com os fatos da sociedade?
7: Eu não tenho dúvida que sim, Amber. Eu acho que talvez o grande recado do livro seja esse, A gente tem muito a avançar, o caminho ainda é longo, mas a gente tem andado na direção certa, né? Eu costumo lembrar, quando eu quero fazer esse tipo de reflexão, como anda o movimento esportivo, de um livro muito bacana do Piketty, Uma Breve História sobre a Igualdade, né? Antes dele falar de uma série de desafios que a gente tem no mundo para superar essa desigualdade absurda entre os que ganham mais e os que ganham menos, ele passa uma mensagem de esperança. Por exemplo, um caso que é bem, que tem a ver com o livro que eu trago aqui, que a gente está conversando. Até a década de 60, os pretos não tinham os mesmos direitos dos brancos nos Estados Unidos. Eles não podiam sentar no mesmo lugar do ônibus, eles não podiam frequentar os mesmos restaurantes, eles não iam nas mesmas escolas. A gente está falando de 60 anos atrás, de uma sociedade que tem aí centenas de anos, né? Então, a gente precisa olhar com um pouco mais de otimismo para as questões do esporte. Agora, a gente tem muito o que enfrentar, né? Casos de racismo são frequentes. A gente teve ontem no campeonato italiano, a gente tem seguidamente nos campeonatos sul-americanos. A gente ainda precisa avançar, mas eu acho que a reflexão que se traz e esse livro mostra é que, apesar de todas as dificuldades, a gente tem caminhado para um esporte mais inclusivo e para um esporte mais comprometido com a proteção de direitos humanos, muito em função das provocações que acontecem, da força de um atleta, de coletivos globais pressionando o esporte a mudar, de escândalos como o FIFA Gate, que também trouxe um aprendizado para a FIFA, não só em relação à proteção de direitos humanos, mas à governança interna. Então, essas provocações vão provocando um aprendizado, e esse aprendizado trazem mudanças significativas, sem dúvida nenhuma.
6: Quando você fala em força do atleta, né, não tem como a gente não citar, né, a força do Vinícius Júnior nesse movimento aí contra, de combate às ações racistas que acontecem nos estádios, e que eu acho, Andrei, que ainda esbarra muito, né? Foi uma questão da punição, né? A punição, ela ainda esbarra muito nas diferenças culturais, né? Alguns países não enxergam isso como um crime, e isso dificulta muito movimentos de punição por parte da FIFA a ter uma ação global, né? Você tem muita ação ali de tentativa de conscientização, gestos, mas a ação punitiva, ela esbarra muito nesses conflitos culturais, não?
7: Ah, sem dúvida nenhuma. Por exemplo, no Paraguai, o racismo não é crime. No Brasil, o racismo é crime. Ah, então, essa é uma questão importante, né? As legislações estatais, sabe, as legislações estatais são diferentes. Isso traz uma dificuldade, claro que sim, até para o entendimento da sociedade. Vem cá, mas o que eu estou fazendo? Grande coisa, isso aqui não é crime. Mas o esporte tem algo que é fundamental, que eu acho que é importante a gente entender, né? Que não é uma coisa fácil, é discutida muito na academia, discutido muito na área privada do esporte, mas que a gente consegue tentar explicar de uma maneira simples. O esporte, diferentemente da legislação estatal, ou seja, das leis brasileiras que valem só para o Brasil, o esporte tem o poder de se autorregular, e a FIFA tem o poder de determinar condutas para todas as federações afiliadas. Então, o que a FIFA determina no seu estatuto e nos seus códigos internos não vale só num país. Ela vale em todos os países que estão presentes na cadeia FIFA. Então, essa autorregulação mostra como a força que o futebol tem para mudar esse tipo de conduta. E condutas mais sérias e mais fortes no combate ao preconceito, contra o racismo, contra a misoginia, contra a homofobia, passam a ser decisivas dentro do esporte. E que se traga também um aspecto educacional, que se mude uma cultura. Por exemplo, o caso Vini Júnior, que você bem trouxe. O Vini Júnior, a gente sabe que é histórico esse tipo de preconceito que se tem dentro do ambiente esportivo. Até pouco tempo a gente normalizava alguém tocar uma banana contra um jogador preto num estádio, o jogador preto pegava a banana e atirava pro lado e brincava, normalizava, mas aquilo incomodava muita gente, era um absurdo que a gente convivia, a gente aceitava e a gente relevava. Hoje não se aceita mais esse tipo de comportamento. E o Vini Júnior é um dos personagens que levantou a voz, o braço e a força que ele tem contra esse tipo de conduta. Então, ele reagiu a esse tipo de conduta que era cultural, em especial na Espanha. Isso reverberou, ganhou a palavra do Éboli, ganhou espaço na CBN, coletivos de direitos humanos se levantaram. Na Espanha isso repercutiu, isso tomou uma proporção gigante que fez com que o movimento privado do esporte acendesse um alerta laranja. A gente precisa discutir isso. Isso está crescendo, isso está repercutindo mal para a gente. E o que a FIFA fez? A FIFA, depois de algumas reuniões, resolveu determinar as suas federações internacionais que aplicassem uma pena mais dura contra o preconceito. inclusive com perda de pontos. Isso é importante. Se a torcida se manifesta de maneira coletiva e de maneira preconceituosa, hoje se tem caminho dentro dos regulamentos privados do esporte para punir o clube dessa torcida com a perda de pontos. Foi uma determinação do Infantino em 2024 em função da força e da repercussão que o caso Vini Júnior trouxe. E mais do que isso, a gente vê como dentro do esporte ele repercute também dentro da organização jurídica nacional, dos estados soberanos, das leis. Lá na Espanha, pela primeira vez, dois torcedores que se manifestaram de maneira preconceituosa, criminosa contra o Vini Júnior, foram denunciados, julgados e condenados à prisão. Pela primeira vez na Espanha, o direito espanhol condenou à prisão dois torcedores que se manifestaram de maneira preconceituosa num ambiente esportivo. Por quê? Porque o caso do Vini Júnior, ele ter levantado a voz, ele ter repercussão, gerou uma irritação muito grande que o direito espanhol precisou agir. Então, olha como é importante esse tipo de ação dos atletas. Claro que o atleta, ele tem um compromisso com o jogo e ele pode ficar só naquele compromisso do jogo de entrar em campo 90 dias. Só que ele tem uma força muito maior. Ele consegue transformar também realidades. O Vini Júnior transformou uma realidade dentro da organização privada do futebol, através dessa determinação do Infantino para se punir com mais rigor casos de racismo no futebol, e dentro do direito estatal espanhol, mudando uma cultura na Espanha.
6: Dá pra gente falar que os atletas também estão furando uma bolha de comportamento, aquela história de, não, só vamos preocupar com o campo bola, aquilo que eu faço em campo, fora do campo é o meu empresário que decide, fora do campo, né, é o meu agente, né, e o meu negócio é só jogar bola. Ainda nessa questão do racismo, né, é importante a gente citar também episódio recente envolvendo jogadores pretos na NBA, o movimento feito na NBA depois do caso de George Floyd. A percepção do tamanho, né, da força que um grande ídolo tem, porque um grande ídolo é um grande influenciador, né?
7: Ah, sem dúvida nenhuma, né? Nesses tempos de influencers, né? Que a gente está vivendo, a gente tem no atleta um influenciador gigante para mudança de comportamento, para mudança de cultura. Sem dúvida nenhuma, eu acho que a gente traz, inclusive no livro, a gente tem exemplos que mostram exatamente isso que tu está citando. Como os atletas têm superado um histórico déficit de participação na cadeia associativa do esporte. Até pouco tempo, e é impressionante, vamos voltar aqui 5 anos no tempo da pandemia, o movimento esportivo se reuniu para discutir o que fazer com o futebol e foram lá presidentes de clubes, presidentes de federações, árbitros, dirigentes, patrocinadores, e os atletas não tiveram vez na discussão, eles não participaram da discussão. Os atletas não tiveram uma cadeira na mesa de negociações sobre o que fazer em época de pandemia, quando os mais afetados por um problema de saúde pública seriam os próprios atletas, jogando e viajando. E eles não participaram da discussão. Então, existe um déficit democrático de participação dos atletas nas decisões privadas do esporte. Isso tem mudado. O Comitê Olímpico Internacional, por exemplo, e o Comitê Olímpico Brasileiro já coloca atletas na mesa para discutir regras privadas do esporte. Isso precisa avançar também dentro do movimento privado do futebol. Atletas precisam ter voz para discutir as regras privadas do esporte, como o esporte é construído. Você traz um exemplo fantástico, caso George Floyd. Pô, mas o George Floyd é um negro morto por um policial branco e nunca teve nenhuma relação com o esporte. Mas talvez ele seja o maior exemplo de transformação nas regras do esporte que a gente teve nos últimos anos, porque não foi em um esporte só. O caso de George Floyd, pelo absurdo que foi, em função dessa nossa nova realidade, de ter sido documentada por um celular ou por vários celulares, isso tomar conta do mundo, repercutiu muito na sociedade e os atletas também se posicionaram. Então, dentro do movimento privado do futebol, dentro do futebol, os atletas levantaram o braço contra o preconceito e contra o racismo. E até então, o movimento privado do futebol, a justiça desportiva, punia esse tipo de conduta por uma leitura que, no meu ponto de vista, sempre foi equivocada, por ser um movimento político. E o movimento político tem que ser punido, porque o esporte, ele é apolítico, ele é neutro. Só que quando a gente levanta um braço em defesa de direitos humanos, que está protegido, inclusive, no Estatuto da FIFA, que é a Constituição da FIFA, a gente não está se posicionando politicamente com questão a questão partidária, a questão ideológica. A gente está defendendo direitos universais. E o esporte jamais pode punir algum movimento em defesa de direitos universais que ele próprio abraça. Claro. Então, veio uma determinação da FIFA para as federações internacionais para não se punir mais atleta que levantasse o braço contra o preconceito. porque ele estava defendendo direitos humanos. Na NASCAR, por exemplo, que é uma competição de automobilismo das mais tradicionais do esporte norte-americano, até o caso do George Floyd, a bandeira confederada dos Estados Unidos, que é uma bandeira racista, era permitida nas provas. E aí os atletas se posicionaram, mas que absurdo é esse? Como é que essa bandeira ainda está lá? E aí, dentro de um regulamento privado da NASCAR, se proibiu a bandeira confederada dos Estados Unidos nas competições. Na NBA, os atletas pararam por uma rodada, imagina o tamanho do prejuízo econômico, para pedir para a liga se posicionar numa grande campanha contra o preconceito. E aí elas tiveram, a liga colocou naqueles outdoors que aparecem nas transmissões de jogos, nas quadras, uma campanha de conscientização contra o racismo. E mais do que isso, a Associação de Atletas conseguiu da NBA que também financiasse 20 postos de votação, porque era ano eleitoral, para as pessoas mais carentes não terem que se deslocar tanto para votar. Olha como o episódio de George Floyd desencadeou uma transformação na sociedade, que o esporte entendeu o seu papel naquele momento e transformou também regras privadas, que eram regras discriminatórias. Então, esse caso de George Floyd, porque a gente teve transformações também na NFL, por exemplo, Ébile. Até então, o caso do Kopernik, que se posicionou na hora que ganhou a NFL com o braço levantado, ele perdeu o contrato e nunca mais conseguiu jogar. Só depois de mais de 5 anos, agora eu não me lembro a data, porque a minha cabeça, depois que eu fiz 30 anos, já não anda mais tão boa, e eu não sou o PVC, né? O PVC que é um Google ambulante, eu não me lembro a data. Depois do episódio de George Floyd, finalmente a NFL pediu desculpas públicas ao Kopernik pelo que aconteceu, porque ele se posicionou em defesa de direitos humanos contra o preconceito no ambiente esportivo, e ele foi punido de uma maneira avassaladora, perdendo a oportunidade, a possibilidade de continuar trabalhando naquilo que ele gostava, naquilo que era sua paixão e sua vocação.
6: É aquilo que você falou, né? É o entendimento do que você representa em toda a atmosfera social, né? O esporte, o futebol não é só futebol, esporte não é só esporte, é um movimento de entretenimento político, econômico e social, né? E aí, você tem, talvez, certamente, o maior divisor de águas da estrutura financeira do futebol se chama Caso Bosman, né? Que certamente é relatado no seu livro, né?
7: Ah, fantástico trazer essa lembrança, né? Porque o Bosman talvez seja, para o mundo do futebol e para os atletas do futebol, o principal personagem que existe. E assim, mas quem foi Bosman? Bosman foi um jogador mediano do futebol belga, que tinha um contrato com um clube belga, e esse contrato terminou. E no momento que terminou esse contrato, ele recebeu a oportunidade de trabalhar na França e continuar trabalhando, continuar jogando e exercendo seu direito universal ao trabalho e à dignidade humana. Acontece que até aquela época, o jogador era uma propriedade de um clube. Era uma propriedade, como um quadro que um dirigente compra, bota na parede e depois ele pode revender ou pode guardar no depósito de casa. Então era o passe que se chamava. E esse clube francês fez uma proposta para o clube belga não aceitou e o Bosman ficou sem poder trabalhar. Ele não recebia mais pelo futebol. O passe dele pertencia ao clube belga e ele não podia jogar em outro clube porque nenhum clube tinha o dinheiro que o clube belga exigia. Ele tentou buscar uma solução dentro do movimento privado do esporte e não conseguiu encontrar essa solução. O que que aconteceu? Ele buscou o direito estatal, ele buscou um tribunal europeu, alegando justamente o que trazia o Tratado de Roma, liberdade de trabalho e liberdade de circulação, dizendo, olha o absurdo, uma associação privada está me impedindo de trabalhar. E as pessoas levantaram os braços e disseram, mas é verdade, o futebol impede as pessoas de trabalhar. E o futebol é o quê? Uma associação privada, que está impedindo um direito que é universal, o direito ao trabalho. E daí veio uma decisão estatal que diz o seguinte, olha, essa regra da FIFA, essa regra do futebol está errada. Ele tem liberdade sim para trabalhar. E ele pode jogar onde ele quiser, porque ele não tem mais contrato válido com o clube belga. E ele pôde continuar a carreira, uma carreira que foi mediana, mas transformou a realidade de Cristiano Ronaldo, de Neymar, de Messi, de todos que vieram depois dele. E o Brasil, em função disso, também teve que mudar a sua legislação estatal. Com a Lei Pelé em 98, o Brasil também acabou com o passe, que começou a valer de fato a partir dos anos 2000. O atleta deixou de ser uma mercadoria. Mas o futebol se protegeu. O que aconteceu? O Ébole vai lembrar disso, quem é mais novo não vai lembrar. Os contratos eram curtos, de 1 ano, 2 anos. Daí o futebol estabeleceu um contrato mais longo, de 5 anos, para que esses contratos não sejam cumpridos até o fim. O futebol, ele é ativo, ele tem peculiaridades. Porque esse contrato, para ser rompido, e o clube eventualmente quer que seja rompido, o outro clube precisa pagar uma multa, que é o que a gente chama, vendeu o jogador. Na verdade, o clube pagou uma multa pelo rompimento
6: rescisória.
7: Do contrato. Multa rescisória. E aí ele ganha economicamente com aquele atleta que continua sendo um ativo do clube. Então, olha só essa transformação que o caso Bosman trouxe. Eu digo e repito, escrevo no livro, em vários artigos, e quando eu participo de algum evento, de algum seminário, até 95, que foi o caso Bosman, o atleta era uma mercadoria do clube. Era a escravidão no futebol. Se o clube quisesse colocá-lo numa geladeira, colocava numa geladeira. E ele não trabalharia mais. Foram vários os casos de atletas que terminaram o contrato, não receberam, nenhum clube pagou pelo passe dele e ele não pôde mais trabalhar, não pôde mais jogar futebol. Graças ao caso Bosman, essa realidade mudou e todos os atletas têm que agradecer sempre ao Bosman cada vez que assinam um contrato no futebol.
6: Andrei, eu estou aqui em cima do laço, mas eu queria uma opinião tua. Ainda com relação a essa parte trabalhista, por que... E apesar de todas essas mudanças, uma conscientização maior, inclusive dos atletas, né, uma rigidez maior na confecção de contratos, por que que no futebol brasileiro, principalmente, ainda se banaliza o não cumprimento de determinadas obrigações trabalhistas ou o atraso, por exemplo, salarial, que ainda é visto na atmosfera de gestão do futebol brasileiro? Por que que... se banaliza essa situação muito ainda no futebol brasileiro?
7: Eu acho que é porque no futebol ainda não se criou uma conscientização do trabalho e da importância da coletividade, ou seja, não se tem uma consciência de classe. Os jogadores ainda trabalham de maneira muito individual, são processos pontuais. O sindicato dos atletas ainda tem pouca força coletiva, ainda não debate essas questões de maneira mais forte. Por exemplo, tem um atraso absurdo de salários no Clube X. Só o Ébola entrar com um processo, isso vai trazer um prejuízo profissional gigante para ele. Mesmo que se acerte o contrato do Ébola, a torcida vai ficar contra o Ébola. Agora, se os atletas de maneira coletiva se posicionarem contra esse absurdo do atraso salarial, que inclusive gera uma rescisão unilateral de contrato, ou seja, o atleta tem direito de sair do clube e receber suas verbas indenizatórias e remuneratórias em função da saída do clube, aí a situação vai ser diferente. Eu lembro um caso importante para a gente ver como a cultura no futebol, apesar de estar mudando, ainda tem muito a avançar.

0: por questões históricas que envolvem a evolução, né, do esporte, da relação com as relações trabalhistas, as relações pessoais, né, as relações sociais, os grandes ídolos, a força dos movimentos coletivos. Muito bacana esse seu trabalho, essa coletânea que você fez de casos, entrando ali, mergulhando, inclusive nos bastidores de cada caso. São 20 histórias que mudaram o esporte. Andrei Kampf, mais uma vez, muito obrigado, bom domingo para você.
1: Que isso, eu que te agradeço demais, Ébile, foi um papo muito gostoso mesmo. A hora que quiser, me convida, que bater um papo contigo, com a audiência da CBN, é sempre um privilégio, é sempre um prazer. Um abração, ótimo domingo a todos.
0: Valeu. Muito bem, ó, 10:32, vou fazer o seguinte, ó, a gente vai pro Repórter CBN e na volta do Repórter CBN, teremos uma separação de rede. São Paulo vai ficar, São Paulo e parte da rede, vão ficar com a transmissão do Campeonato Brasileiro. Vem aí Santos e Curitiba, ó, o Neymar aí. É, a perguntinha tá rolando, vou seguir registrando aqui as participações. Então vem aí Campeonato Brasileiro, Santos e Curitiba, mas Rio de Janeiro e parte da rede, vocês, ó, continuem comigo, vamos juntos até o meio-dia com muitas atrações ainda aqui no CBN Esportes. 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

0: Domingo 17 de maio de 2026. O presidente Lula e o senador Flávio Bolsonaro apareceram empatados em uma simulação de segundo turno feita pelo Datafolha. Ambos apresentaram 45% das intenções de voto. O Datafolha fez a maioria das 2.004 entrevistas em 139 municípios antes da revelação pelo site Intercept Brasil de que Flávio Bolsonaro pediu dinheiro ao dono do banco Master, Daniel Vorcaro, para produzir um filme sobre o pai, o ex-presidente Jair Bolsonaro. A margem de erro é de 2 pontos percentuais, com nível de confiança de 95%. A pesquisa foi registrada na Justiça Eleitoral com o código BR-00290/2026. Seis jogos fecham a 16ª rodada do Campeonato Brasileiro neste domingo. Santos e Curitiba se enfrentam daqui a pouquinho, às 11 horas da manhã. Às 4 horas da tarde tem Botafogo e Corinthians, e Bahia e Grêmio. 6:30, Chapecoense joga também. E o Bragantino joga contra o Vitória. Atlético Paranaense e Flamengo se enfrentam às 7:30 da noite. No sábado, 4 jogos abriram a rodada do Brasileirão. O Fluminense venceu o São Paulo por 2-1. O Internacional goleou o Vasco 4-1. O Atlético Mineiro venceu o Mirassol por 3-1. E Palmeiras e Cruzeiro empataram em 1-1. No horário de Brasília, 10:35.
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2: Eu tô achando desde a entrevista de terça-feira que ele vá. Mas não dá pra ter certeza absoluta, não. Ainda não dá pra ter certeza absoluta, mesmo com informações de que ele... Primeiro que assim, ele vai entrar em campo daqui a pouquinho de centroavante, né? De homem mais avançado do ataque. Moisés pela esquerda, bom tempo pela direita, Roleiser como meia e o Neymar vai jogar de atacante. E primeiro tem que jogar bem, terminar o jogo bem. Bater na madeira aqui, não tem nenhuma lesão.
3: É isso, né?
2: E aí a gente
3: chega de lesão, né, PVC? Chega de lesões, né? A Copa do Mundo tá sofrendo, mais uma vez, com o calendário apertado, calendário cheio, sequência de jogos, tá quebrando um monte de gente, hein?
2: É, eu não levaria, entre outras razões, porque você tá dizendo que é a última vez que você fará esta pergunta,
3: é.
2: Mas amanhã você vai fazer outra pergunta, que é, uma vez convocado, o Neymar deve ser titular?
3: Exatamente.
2: E aí o lobby que virou, que é até agora pra... Não, mas ele pode jogar só 20 minutos. Não, mas ele entra nos últimos 30 e resolve. O lobby vai virar no momento seguinte da convocação, vai virar pra ter o Neymar na lista. Eu vou tentar falar uma coisa, talvez você que trabalha tanto com o esporte olímpico, entenda o que eu vou tentar dizer. Teve uma época em que eu dizia, brincando, que a diferença entre o futebol e o basquete no Brasil era que no futebol os times eram sempre os mesmos e os jogadores sempre mudavam. E no basquete os times sempre mudavam, mas os jogadores eram sempre os mesmos. É um dia a Ravelli Franca, que virava Amazonas Franca, que virava não sei o que Franca. O time sempre mudava de nome, era Monte Líbano, depois Monte Líbano não existia. E a gente sempre convocava Oscar, Marcel, Paulinho Vilas Boas, Mauri, Nilo e assim por diante. Cara, não mudava nunca. Agora parece que o futebol, os jogadores são sempre os mesmos. O Thiago Silva tá na lista de 55, a gente tá discutindo o Neymar. Tem o Danilo, que vai ser convocado pela liderança. Tem o Casimiro, que era a seleção que não ganhou nada nos últimos 10 anos. E que quando ganhou nos últimos 10 anos, ganhou sem Neymar, que foi a Copa América de 2019.
3: Então, amigo,
2: último título da seleção brasileira.
3: A gente tá caminhando, você tá caminhando para uma conclusão de que a geração não tem esse talento todo? Ou tem e não consegue desenvolver na seleção?
2: Porque a seleção não se desenvolveu. E como eu já disse aqui uma vez, para mim a seleção brasileira é um estudante de ensino médio inteligentíssimo e extremamente vagabundo que passou os últimos 3 anos sem estudar para nada. E agora tem 35 dias para estudar pro Enem.
3: Boa
2: pra passar no Enem.
3: É,
2: mas é isso. E assim, o Vinícius Júnior foi eleito o melhor do mundo outro dia. E esse é um símbolo também, Éboli. Olha só. Quem é mais talentoso, o Mbappé ou o Dembélé? Por que o Mbappé não foi eleito o melhor do mundo e o Dembélé foi? Quem foi mais talentoso, o Neymar ou o Vinícius Júnior? Ninguém tem dúvida que o Neymar é um talento extraordinário. Mas o jogo é coletivo, cada vez mais coletivo. O craque do time, o eleito melhor do planeta, é o melhor individualmente de melhor equipe coletiva.
3: Eu vou por um caminho muito semelhante ao seu. O meu raciocínio vai muito, muito de acordo com o que você está desenvolvendo aí. Agora, eu também reconheço o PVC, e eu vou na mesma linha, eu não convocaria, uma questão técnica, para mim seleção é momento, e não acredito no argumento, não abraço o argumento dos 15 minutos, dos 20 minutos, ele pode ser útil de acordo com o adversário por 15, 20 minutos, o recorte técnico que a gente tem do Neymar é um recorte muito pobre na questão do ele vai fazer a diferença, ele vai... Porque assim, não adianta você convocar o Neymar para ele ser o Silva, ele tem que ser o Neymar, né? A minha dúvida, a minha questão é, ele consegue ser o Neymar? Há 3 anos ele não consegue ser o Neymar, né?
2: Exato.
3: E o Neymar gigante, né? Não conseguiu abraçar determinadas conquistas, como você citou há pouco, principalmente conquistas individuais. Aí vem uma questão de como o futebol enxerga esse tipo de personagem, né? Mas é um personagem que, por ser extraordinário tecnicamente, ter dado demonstrações extraordinárias tecnicamente ao longo da carreira, ele alimenta sempre a expectativa quando há uma carência, principalmente uma carência de personalidade na seleção brasileira. Me incomodou muito, PVC, eu quero a tua opinião, me incomodou muito o coro de alguns jogadores importantes na engrenagem da seleção na convocação do Neymar, pela convocação do Neymar. Um coro, na minha opinião, até deselegante e desrespeitoso com a figura do treinador Carlo Ancelotti. Não gostei da postura do Casemiro. Nessas horas tem que ser vaselina mesmo. Nessas horas tem que ser arame liso. Nessas horas tem que falar, é um grande jogador, mas quem convoca é o treinador. A posição do Casemiro, a posição do Rafinha, que chegou a falar, Neymar é o cara do Hexa, para mim é extremamente desconfortável para o Carlo Ancelotti, que teria milhões de motivos para ficar pé da vida com isso e conversar, inclusive, não sei se já fez isso, individualmente com os jogadores. Não gostei, PVC, mas é carência de personalidade. É uma turma que precisa, com um termo que eu já usei, é a turma que precisa do papai Neymar para delegar responsabilidade, porque não está aguentando o tranco.
2: Vamos só por... Eu acho, também acho que os jogadores passaram um pouco do ponto em relação ao que é determinação do técnico da seleção brasileira. Só vou bancar o advogado do diabo no seguinte sentido: a gente sempre reclama quando o jogador não se posiciona. Quando ele se posiciona, a gente quer que ele se coloque de uma maneira diferente. Então, assim, ele tem o direito de se manifestar.
3: Eu não tô tirando direito, eu tô pedindo sensibilidade. Às vezes é importante você ter sensibilidade.
2: Eu acho que, assim, houve um período que o caso do Vinícius Júnior, acho que o Vinícius Júnior, eleito melhor do mundo, é o cara que a gente está esperando, porque o Vinícius Júnior tem que ser o cara do Hexa. Ele foi eleito melhor do mundo em 2024. Ele é o jogador mais, embora ele tenha uma coisa que o calendário dele esse ano foi muito, muito pesado, o jogador que mais, se você comparar Dembélé, Mbappé, Vinícius Júnior, Lamine Yamal, Rafinha, o jogador que mais entrou em campo essa temporada foi Vinícius Júnior. E isso pode ter um peso ali na frente, mas isso aqui é a parte. O Neymar dá um tapa pro lado, o Bom Tempo domina uma bola no meio campo, carrega, tira um zagueiro, chuta de fora da área, faz um gol espetacular, o cara fala assistência do Neymar. Que assistência do Neymar, pelo amor de Deus! A gente, quem acompanhou o basquete, como nasceu o conceito da assistência... vou tentar usar o verbo em português. O Neymar tocou a bola e assistiu ao Bom Tempo fazer o gol, porque a gente sabe que é diferente de assistir o Bom Tempo. Quem assiste alguém, assiste de dar assistência, ele deu o passe e ficou assistindo a jogada com crase do Bom Tempo. Cara, a gente precisa parar com isso. Se o goleiro der a bola pro Messi na pequena área, ele levar o time adversário inteiro e fizer o gol, não é todo gol que tem assistência. Gol de pênalti não tem assistência, gol de falta não tem assistência. E ele dá um tapa no meio do campo com assistência do Neymar. Aí você olha, não, porque o Neymar tem 14 jogos, 6 gols e 6 assistências. Não tem!
3: Não, convoca a crase. Vamos convocar a crase no futebol brasileiro. Exato.
2: Chama o Pasquale para ser auxiliar técnico, pelo amor de Deus.
3: Aqui.
2: Pelo amor de Deus. Agora sim, olha só. Jogador de futebol tem uma coisa, a gente percebe isso muito convivendo com grandes comentaristas e jogadores. O jogador de futebol tem um clamor, e aí daí vem essa suditez do Rafinha, do Casemiro ao Neymar. O cara fala assim: fulano joga muito. Aí você olha pro cara jogando e fala assim: não tá jogando. Aí você começa a puxar e você entende que o jogador tá se relacionando com a capacidade do jogador na sua relação com a bola. Eu disse isso para um técnico estrangeiro trabalhando no Brasil, falei pro Abel Ferreira faz um tempo já, e não pessoalmente, falei por mensagem indireta. A assessoria dele passou para ele, ele falou que concordava. O jogador brasileiro gosta mais de jogar do que do jogo. Mas é cada dia mais fundamental entender o jogo. O jogo. O jogo é cada dia mais coletivo, é jogado cada dia menos espaço. Ah, o Neymar pode fazer uma Copa do Mundo e calar a boca de todo mundo como eu, que não levaria? Claro que pode. Lógico que pode. Você pega a bola assim, é a bola que ele fez contra o Bragantino, que ele inventa um espaço no guardanapo e toca de lado e sai pra receber, dá o drible e faz o gol. Foi uma jogada genial. Só que são repentes. São repentes que podem brilhar na Copa do Mundo. Até pode, mas ele não tá conseguindo fazer isso o tempo inteiro. Sem contar que eu acho que o sentido de justiça que o Ancelotti revelou no início da semana, ao dizer ele melhorou, é verdade que ele melhorou, mas as melhoras dele em jogos contra o Recoleta, que o Santos não conseguiu vencer, contra o Bragantino, contra o Remo, algumas partidas que ele foi bem, cada vez que ele saía de campo, precisava de um comitê de crise. Aí o Neymar jogou mais ou menos e brigou com o torcedor. O Neymar jogou bem e olhou na camisa do Diego Hernández para perguntar, ironicamente, qual é o seu nome? O Neymar jogou mais ou menos e saiu tampando os ouvidos. O Neymar jogou nada e no treino deu um tapa na cara do Robinho Júnior. Precisa de um comitê de crise. Uhum. A primeira semana em meses que não precisou de comitê de crise foi depois do jogo do Bragantino, segunda-feira, o jogo foi no domingo, e não precisou de comitê de crise.
3: PVC, em cima desses repentes que você falou aí, eu acho que é uma seleção que ainda depende, em vários momentos, né, de situações individuais, porque não tem um jogo coletivo ainda encaixado, a começar até pelo esquema, né, um esquema com os quatro homens mais à frente, mas você tem um papel ali tático importante dos jogadores que descem dessa última linha de quatro, pelo menos dois descem para compor o meio de campo. Então a gente fala muito de atacantes barra meias, né? Na convocação a gente vai ter ali os goleiros, os defensores, os meias, e alguns meias se confundem com funções de ataque também, ou atacantes que se confundem com funções de meio de campo. A gente pode citar aqui o Rafinha, o Matheus Cunha, o Martinelli, tem muito esse papel de recuo, de volta, de recomposição defensiva. Qual é a nota que hoje você dá para o senso coletivo da seleção, para o jogo coletivo da seleção, aí tão próximo, a menos de um mês da Copa do Mundo?
2: Não tem ainda.
3: Não tem?
2: Não tem ainda.
3: Então você dá nota zero?
2: Não.
3: Você dá nota zero?
2: Não. Qual é o time? Não, nota zero não é que seja nota zero, mas o Brasil não tem um time. O Brasil tem uma sorte e uma chance, que essa aqui é a maior Copa do Mundo da história em número de dias. A Copa do Mundo vai ter 39 dias. Então você tem um jogo a mais para você preparar um time, montar o time no decorrer da competição. E essa Copa do Mundo, todo mundo vai ter uma pegadinha. Por exemplo, eu acho que o Brasil vai fazer uma boa Copa do Mundo. Eu acho que pela preparação do Ancelotti, pela capacidade técnica de liderança e tática do Ancelotti, o Brasil vai fazer uma boa Copa do Mundo.
3: O que é uma boa Copa do Mundo?
2: Não quer dizer ganhar a Copa, necessariamente.
3: É
2: semifinal.
3: Semifinal.
2: É chegar na semifinal. Só que toda essa...
3: Não acontece há um tempão, hein? Semifinal não acontece desde 2014.
2: Mas tem uma faca de dois gumes aqui, né? Porque o Brasil só chegou a uma semifinal das últimas cinco Copas, e ele é o único país que chegou em todas as quartas de final nas últimas cinco Copas. A Alemanha, que era o exemplo a ser seguido em 2014, em 18 e 22 não passou da fase de grupos. A Espanha, depois que ganhou a Copa do Mundo em 2010, nunca mais passou das oitavas de final. A França, que é o país da melhor seleção, a mais bem trabalhada do planeta, em 2002 e 2010 caiu na fase de grupos. Em 2014 caiu nas quartas, enfim, mas foram as duas últimas finais, é o melhor resultado. Semifinal, menos que semifinal para o Brasil, não é bom. Mas é o único país que chegou em todas as quartas de final nas últimas cinco Copas, o que é melhor do que cair nas oitavas. Mas o que eu estava dizendo era que toda seleção nessa Copa tem uma casca de banana no caminho. O Brasil pode pegar a Holanda na segunda fase, não chegar nem nas oitavas de final, porque tem um mata-mata a mais. A França pode pegar a Alemanha nas oitavas. A Espanha pode pegar a Argentina na segunda fase, antes das oitavas de final. Pode ter uma Espanha e Argentina que um dos dois não passe nem para as oitavas. Então, ao mesmo tempo que eu acho que o Brasil pode fazer uma boa Copa do Mundo, semifinal, a gente sabe que tem um monte de casca de banana no caminho. Para todos tem casca de banana no caminho. Então pode ser uma tragédia também a classificação. Só que não dá para você tirar a responsabilidade. Você fez o trabalho que fez até aqui. O Brasil jogou 10 vezes com o Tchelote e perdeu 3. Não tá bom. Vai ter que trabalhar durante a Copa do Mundo.
3: Faz comigo o exercício dos 26 nomes. Vamos e analisando alguns nomes. Podemos fazer? Topa, topa. Vamos lá. Eu fiz a minha lista aqui. E aí você vai me cornetando. Vamos fazer assim. Eu vou fazer a minha lista, você vai me cornetando e fazendo as correções de acordo com os seus pensamentos. Eu acho assim, o Bento, cara, assim, o momento é muito negativo. O momento existe um movimento público de muito medo com relação ao Bento. E se perguntar hoje pro Cristiano Ronaldo, ele não quer ver o Bento nem pintado de ouro, né? Mas Alisson, Ederson e para mim Hugo Souza.
2: Sabe o que eu levaria hoje, da lista dos 55? O Everton.
3: Não, eu levaria o Fábio.
2: Que tá na lista dos 55.
3: Eu levaria o Fábio.
2: Não, mas é que o Fábio
3: mas
2: não
3: o Fábio
2: tá
3: não tá. 55. O Fábio não tá.
2: Ser o Fábio.
3: Tá. Então você.
2: Mas o que você. Eu levaria o Everton.
3: Não, mas eu quero fazer exercício entrando na cabeça do Ancelotti. Entrando na cabeça do Ancelotti. O que, que você acha que vai aparecer amanhã, às 5 horas? O que, que ele vai divulgar no gol?
2: Alisson, Ederson e Bento.
3: Bento.
2: Com o Taffarel, advogado do Bento.
3: O Taffarel
2: dizendo
3: que
2: se não fosse por falhar antes, ele não tinha ido para a Copa 94.
3: Olha aí. Um bom recurso, a gente pode dizer assim, né? Nesse tribunal, um bom recurso apresentado pelo advogado Taffarel. Então, para você, o Bento vai ser confirmado. Vamos fazer o pacote de defensores, porque tem zagueiro que vai cair pela direita, né? Que pode fazer dublê de lateral e não tem mais, né? O Militão, né? Que é importante, é uma baixa importante nesse sistema defensivo. Militão era considerado, assim, figura certa entre os 26. Aí eu botei aqui Wesley, Danilo, Bremer, Marquinhos, Gabriel Magalhães, Léo Pereira, Douglas Santos, Alexandre Banhos.
2: Eu acho que é isso aí. Eu acho que é isso aí. Eu acho que a gente está um pouco sugestionado pelo que foi da última lista e pelo que a gente está vendo que está acontecendo. Eu acho que vai ter alguma surpresa.
3: Quem?
2: Mas eu acho que eu voto. Não, se eu souber quem, não é surpresa.
3: Não. Então, tá. Mas surpresa.
2: Eu acho
3: em que setor? Vamos
2: a
3: lá,
2: minha lista está igual a sua.
3: Em que setor você acha que pode ter uma surpresa? No miolo de zaga? É do lado esquerdo? É do lado direito?
2: Eu acho que pode ter surpresa em todas as áreas, todos os setores. Tem alguém que ele vai chamar que a gente vai falar assim.
3: Na parte de defesa?
2: Não tinha chamado ainda.
3: Na parte de defesa.
2: Pode ser. Ele pode chamar ele pode inventar um Alex Telles. Não, Alex Telles não está na lista 55. Ele pode inventar um Kaique do Cruzeiro e não ter o Douglas Santos. Eu acho que não. Eu acho que a lista é o que você deu.
3: Tá.
2: Eu só estou colocando que a gente está sugestionado também pela última lista e eu acho que pode ter uma surpresinha ali.
3: Porque ficou muito no ar também que a última lista seria quase a definitiva, né? A lista para os amistosos contra a França e Croácia. Então fica muito. Acabou sendo uma lista com peso dobrado, a gente pode dizer assim, né? Vamos lá. Aí tem aquela questão de quantos jogadores para o setor meio e quantos atacantes, né? Eu estou apostando em 9 para o ataque, né? Tem então essa discussão sobre o número. Vai ser 8, 9. Então vamos lá, para os meias. Para mim, amanhã vão aparecer Casemiro e Bruno Guimarães, que são a dupla titular, inclusive, vai começar a Copa do Mundo com os dois. Andrei Santos. Fabinho e Paquetá. Eu esqueci de alguém.
2: Paquetá, eu acho que tem uma. Tem alguma pegadinha aqui que eu não saquei qual é. Danilo, Casemiro, Bruno Guimarães.
3: Desculpa, Fabinho. Danilo. Pulei o Danilo. Desculpa. Eu sabia que estava esquecendo alguém. Então, assim, a minha dúvida é se
2: entrando...
3: Paquetá ou Fabinho. Um dos dois sai.
2: Eu acho que sai o Andrei.
3: Acho que sai o Andrei,
2: e o Paquetá entra. Eu acho que sai o Andrei e o Paquetá entra.
3: É mesmo,
2: Então ficam Casimiro, Bruno Guimarães, Fabinho, Danilo, Paquetá.
3: O Paquetá, nesse momento, está mais forte que o Andrei Santos.
2: Agora, ele pode colocar o Andrei também e tirar um atacante.
3: Uhum.
2: Que eu acho que o Neymar vai acabar entrando no lugar do Rayan. Que era quem entraria no lugar do Estevão. Deu pra entender?
3: Entendi. Eu tô no mesmo caminho que você, então. Tô no mesmo caminho que você. é que eu esqueci o Danilo, rapaz. Eu sabia que estava esquecendo alguém. Não pode esquecer o Danilo. Danilo é Copa, é garantidaço na Copa, o Danilo, do Botafogo. Garantidaço na Copa. Cara, assim, eu não tiraria o André Santos, não tiraria o Paquetá, eu tiraria o Fabinho para colocar o Danilo. Eu tiraria o Fabinho.
2: Eu tiraria o Fabinho para colocar o Ederson, da Atalanta. Tá. Eu acho o Ederson da Atalanta mais parecido com o Casimiro e mais jovem do que o Fabinho. Tá.
3: Então a gente está trabalhando aqui com 9 atacantes, é isso? 9 atacantes?
2: É.
3: Então vamos lá.
2: É, que na verdade eu acho, Éboli, aí eu acho que tem uma coisa que é uma pegadinha para perguntar depois pro Ancelotti durante a Copa. Ele vai jogar com 4 atacantes, mas ele não vai jogar no 4-2-4. Ele vai jogar num 4-4-2 em que 2 atacantes vão ter uma responsabilidade defensiva de meio-campista pelo lado.
3: É isso.
2: É uma sutileza.
3: É uma sutileza.
2: Mas ele vai fazer. É. Se é Matheus Cunha, por exemplo, o Vinícius perde a bola e fica solto no ataque. Uhum. E o Matheus Cunha vem marcar o lado do campo e fechar muito defensivamente. São 4 atacantes porque ele não tem meio-campistas, mas ele vai fazer os atacantes dele trabalharem no meio-campo.
3: É, pra mim, por exemplo, ele começa a Copa com o Vinícius Júnior, com Rafinha, Matheus Cunha e Luiz Henrique. Pra mim, é isso que ele começa. Pra mim, ele começa a Copa com esse quarteto. É, e o Bruno Guimarães e o Casemiro. Vamos lá então, para os homens de frente. O certeiro, né? Vinícius Júnior, Rafinha, Martinelli, Matheus Cunha, Luiz Henrique, e a gente já colocou aqui que acha que o Neymar vai estar na lista. E aí é o João Pedro, Igor Thiago e Endrick. Você vê espaço ainda? Você falou que o Rayan não, porque o Neymar vai entrar no lugar do Rayan. Vê espaço ainda para o Pedro nessa disputa?
2: E eu acho que tem uma chance. O Pedro tem uma chance. Mas eu acho que tem Endrick. Porque o Endrick não vai como centroavante. Eu acho que o Pedro pode tirar o Igor Thiago.
3: Igor Jesus, você vê ainda a possibilidade de Igor Jesus? Richarlison?
2: Não, eu acho que é Pedro ou Igor Thiago, Rayan ou Neymar. Sempre com aquela condicional que eu coloquei, que eu acho que vai ter uma surpresinha. Mas, vamos lá. Eu levaria Vinícius, Rafinha, Martinelli, Matheus Cunha, Luiz Henrique, Endrick, João Pedro, Pedro e Rayan. Eu acho que ele vai levar Pedro ou Igor Thiago e Neymar no lugar do Rayan.
3: Tá. E aí João Pedro, Matheus Cunha, Endrick, Luiz Henrique, Vini, Rafinha e Martinelli. Essa composição.
2: Acho que é por aqui. Tem uma coisa que eu fiquei também.
3: Você sente firmeza nessas opções todas. Você sente firmeza. Você disse, Brasil vai fazer uma boa Copa. Você sente firmeza nessa turma?
2: Eu, na minha opinião, o problema da seleção brasileira não é falta de talento. Não é falta de talento. A gente tem falta de trabalho. E isso pode resultar em falta de personalidade. Ou seja, eu tenho um time que coletivamente não enxergo. Então, eu abro mão da minha responsabilidade de ser o cara e falar, chama o Neymar. O Neymar resolve isso aqui pra gente. Se der problema, é culpa do Neymar. Se não der problema, é solução do Neymar. Não, eu acho que não. Eu acho que o Brasil vai ter que trabalhar árdua, ferrenhamente, pelos 13 dias de junho antes da estreia e pelo mês de junho inteiro para chegar nas oitavas de final vivo, em condição de fazer 4 jogos de Copa do Mundo de verdade. Ou seja, tem um mês para montar um time que devia chegar pronto. Meu amigo Paulo Calçade costuma dizer que a Copa do Mundo é do melhor daquele mês. Eu entendo que sim, mas eu acho que para você ser o melhor daquele mês, o melhor caminho é você montar o time mês a mês, 4 anos, repetindo, consertando, acertando, para chegar mais estruturado. Isso te garante que vai ganhar a Copa? Não. É igual estudar para a prova. É melhor você ir para um vestibular, para o Enem, sabendo a matéria de cor, ou é melhor você ir no vai que vai? É melhor você ir sabendo a matéria. Isso te garante passar? Não. Mas a chance é muito maior. O Brasil não tem mais essa possibilidade. O Brasil vai ter que trabalhar durante a Copa do Mundo, para consertar os erros dos 4 anos. Por isso é positiva a renovação do Ancelotti. É um sinal de que a CBF está dizendo: não vamos repetir os erros deste último ciclo.
3: Amigo, obrigado pelo papo, hein? Amanhã a gente vai saber então, vai tirar essa dúvida da lista. E aí outras perguntas virão depois da lista apresentada. Obrigado, tá, amigo?
2: Se ele foi colocado, ele tem que jogar ou ele vai ficar no banco?
3: Vai ser.
2: É, por aí vai mudar a pergunta.
3: Vou mudar.
2: Semana que vem vai ser outra.
3: Meu Deus do céu.
2: Mas vai ser a mesma.
3: Abraço, bom domingo. Paulo Vinícius Coelho aqui no Debate da Bola. Daqui a pouquinho registro mais participações, mas agora repórter CBN.
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0: 5 a 17 de maio de 2026. O aplicativo do Bolsa Família vai receber novas funcionalidades a partir de amanhã. Será possível conferir informações detalhadas sobre o benefício e composição familiar, além de o beneficiário receber notificações sobre pendências. Não será necessário baixar um novo aplicativo. Uma mensagem de atualização irá aparecer para o usuário e as novas funções estarão disponíveis ao atualizar o app do Bolsa Família. Nesse primeiro momento, apenas os beneficiários que tenham telefone com sistema operacional Android vão conseguir fazer a atualização. Consumidores que compraram produtos da IP suspensos pela Anvisa podem pedir reembolso diretamente à empresa. A solicitação é feita por meio de um formulário no site da fabricante. Os itens afetados são os lava-roupas líquidos, e os desinfetantes com lote final 1. A IP informou que também vai atender os consumidores que preferirem efetuar a troca dos itens. Na sexta-feira, a IP chegou a anunciar que o ressarcimento seria suspenso, mas depois mudou de ideia. No horário de Brasília, 11:05.
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0: Muito bem, eu vou agora pro Parque Olímpico. Tá acontecendo um evento sensacional, a corrida do time Brasil, né? Galera já correu, mas teve participação de atletas, ex-atletas, tudo organizado pelo Comitê Olímpico do Brasil, né? Num local emblemático, né? Um local importante que marca, inclusive, né? Divisor de águas, né? Quem sabe para a marca do esporte olímpico, para a relação, né, do público com a Olimpíada, com os esportes olímpicos. Eu vou conversar agora com a Manuela Pena, que é diretora de comunicação e marketing do Comitê Olímpico do Brasil. Tô vendo aqui, a Manuela tá com roupa de corrida. Já correu, Manuela? Bom dia!
2: Oi, Ébora, que saudade, quanto tempo a gente não se fala. Corri. Foi uma energia incrível, acho que essa emoção lá um pouco mais rápida. O tempo colaborou também, não estava tão sol como está agora. Foi uma festa linda aqui no Parque Olímpico.
0: É, reunindo muita gente, né? E ídolos esportivos, né? É bacana, né, Manu, essa interação, né? Essa aproximação, essa coisa do ídolo que é acessível, né?
2: É, assim, foi uma premissa desde o primeiro dia de gestão do Laporta, da Iane, do Emanuel. A ideia era que a gente ajudasse a fomentar a nação esportiva, né? Uma nação que consome esporte sempre, que vive o esporte, que se emociona com o esporte. E ter atletas de alto nível, né? Medalhista olímpico, é uma consequência dessa prática esportiva de forma sustentável. Então, quando a gente criou a corrida no passado, a ideia era essa, da gente juntar atletas com o público e humanizar essa relação. Não é pela televisão, não é pelas redes sociais, eles são de carne e osso, né? E aí a gente vem trazendo os atletas para dentro da experiência, então eles entregam água, tem várias surpresas no percurso, as pessoas param de correr para tirar foto, hoje o Zanetti estava no meio do percurso, o Santos, né? e a Zanetti e a Alessandra do basquete no outro ponto, a Rebeca Lima, campeã mundial de boxe, também. Então é uma festa linda e tem uma troca de energia, sabe? Eu acho que, claro que o público se emociona de ver o Vanderlei Cordeiro de Lima, como viu, ver o Caio Bonfim, ver o Emanuel, a Virna, mas eles também se emocionam, sabe? A gente é o Carlão, que é capitão da seleção olímpica de 92 do vôlei, estava extremamente feliz e emocionado, né, de entregar o kit, o Bruninho, nosso capitão também do vôlei de 2016, a Rebeca Andrade, foi lindo, porque a Rebeca chegou uma menina e falou assim, mas ela é de verdade? Então, porque não, o que, é que ela é? Então, assim, foi lindo, assim, sabe? Os atletas se emocionam, o público se emociona, e com isso a gente cria uma conexão que transcende o momento dos Jogos Olímpicos.
0: É, o que eu acho bacana também dessa ideia, Manuela, é que a gente são percursos de 3, 5 e 10 quilômetros, né? E ao longo desse percurso você vai passando pela história do esporte olímpico brasileiro. Manuela citou nomes aí, é uma reunião incrível de medalhas olímpicas, medalhas que constroem a história do esporte olímpico brasileiro, né? E aí, palco melhor impossível, né?
2: Essa também era uma das premissas, é que a gente pudesse dar uma vida esportiva aqui para o Parque Olímpico. Claro que é um local bastante utilizado para shows, para eventos, mas trazer o esporte de volta aqui, ali espaço pelo corredor das medalhas, que a gente rememora as conquistas, né, dos Jogos de 2016, que faz 10 anos esse ano. A gente também não deixou escapar essa data, que fez uma exposição linda de memorabilia, né, de itens dos Jogos de 2016, da entrega de kits. Então, ver o Bruninho, ver o Erlon, né, emocionados de se reencontrar com aquele momento, foi lindo. A gente teve 4 mil atletas, né, entrando no nosso CT, 4 mil participantes entrando no nosso CT, entendendo que é ali que treinam os nossos campeões, da piscina cheia, enfim, foi super bonito. E 3, 5, 10 quilômetros, é até importante dizer por que a gente escolheu essa distância, é porque o esporte olímpico é democrático. Então a gente queria encorajar todo mundo a dar o primeiro passo. Os 3 quilômetros são de caminhada, depois a gente tem 5 e 10 de corrida, mas cada um faz do seu jeito. Foi engraçado ver os 3 quilômetros, a Hortência, a Virna, o Marcelinho Ogarten, a caminhada da resenha, matando saudade, sabe? Ele não se vê sempre, e se reencontrar aqui, o Claudinei Quirino, ele faz por 100 mitos, né, dos Jogos Olímpicos de Sydney, Claudinei Quirino, Edson Luciano, Vicente Denilson, Zé Domingos, estavam aqui com o Robson Caetano, então, lembrando também do revezamento de 96, e caminhando, eles não estavam correndo, não estavam fazendo a pace, já fizeram muito a treinar. Caminhando jogar formiga, falou que teve uma hora que ela correu com uma pessoa comum. Imagina a emoção dessa pessoa comum correndo do lado da formiga, né? 7 jogos ali, ídolo do esporte brasileiro. Então a gente está muito feliz com a energia que tem aqui. A gente aproveitou para trazer os atletas dos Jogos Olímpicos de Inverno também, que fizeram uma campanha extraordinária agora em Milão, onde tem o Pet Burger, Snowboarder, 14º em Milão. Nesse momento, tocando no palco, porque
0: ele é um baita,
2: né,
0: cantor.
2: Ele é atleta, mas ele é um grande músico.
0: A gente
2: tá
0: conversou com ele aqui, e mostramos videoclipe, ele cantou, foi um barato.
2: Né, 11ª colocada também no Skeleton, reconhecidíssima. A gente fez uma exposição que tinha o uniforme da cerimônia de abertura, então as pessoas olhavam para a exposição, olhavam para a foto dela, olhavam para ela e falavam, gente, eu te vi na televisão. Imagina você poder tocar o seu ídolo, né? Então a gente está muito feliz com os resultados mais dessa edição e querendo expandir a corrida.
0: Vocês prestaram atenção nessa lista, né? De presentes nessa.
2: Eu não estou mais ouvindo, Eva.
0: Oi, Manuela, tá ouvindo? Não.
2: Não tô mais ouvindo.
0: Não tá, Manu, não tá mais ouvindo. Meu Deus, cortou a comunicação com a Manuela Pena. E a gente tá ouvindo bem agora, né? O som dela melhorou de repente, de uma hora para outra, ficou bom, ficou bacana o som da Manuela. Infelizmente, ela não tá nos ouvindo. Mas vem o registro, né? Importante esse registro, né, da Manuela Pena, diretora de comunicação e marketing do Comitê Olímpico do Brasil. Ao vivo, lá no Parque Olímpico, realização desse grande evento, Corrida do Time Brasil, segunda edição. Essa edição marcando justamente, né, um período importante, 10 anos, né, da realização dos Jogos Olímpicos no Rio de Janeiro, no Brasil, foi em 2016, então 10 anos aí do Parque Olímpico com muitas instalações ainda que servem para a comunidade, que são utilizadas ainda para grandes eventos. E esse mais um grande evento sendo realizado no Parque Olímpico. Milhares de pessoas correndo aí, 3, 5, 10 quilômetros. É a corrida do Time Brasil. A gente teve um probleminha na conexão com a Manu, mas valeu pelo contato, né? Valeu pelas informações passadas aí pela Manuela Pena, diretora de comunicação e marketing. A gente vai marcar uma outra oportunidade, inclusive, com a própria Manuela. Vamos trazer também aqui quem sabe, o Manuel Rego, né? Que hoje está como diretor-geral do Comitê Olímpico do Brasil. Emanuel, que é campeão olímpico, né? Pra gente falar sobre esses 10 anos, né? O pós-Olimpíada do Rio de Janeiro. Uma marca importante, 10 anos. O quanto que a marca esporte olímpico cresceu no nosso país, nessa relação com o público, número de praticantes. Vamos aprofundar um pouquinho mais esse bate-papo. Hoje o objetivo era fazer esse registro importante desse evento. Quem é do Rio de Janeiro recebeu esse presente pela manhã e teve a oportunidade de ir, de comparecer, de se exercitar, de interagir com grandes ídolos do esporte brasileiro nessa corrida do Time Brasil. Inclusive, no próximo domingo, tem a corrida do time Brasil Paralímpico, que vai acontecer em São Paulo. E a gente também vai fazer um contato ao vivo com a organização do evento para registrar esse momento aí de interação, grandes atletas, ex-atletas paralímpicos interagindo com o público na corrida do time Brasil. Isso é muito importante para fortalecer a relação. A gente não quer um país esportista, um país olímpico, uma potência olímpica, é isso. Tem que alimentar muito essa relação com os nossos ídolos e incentivar demais a prática esportiva, acima de tudo, por uma questão de saúde. Aliás, a gente tem aqui, inclusive, um espaço dedicado a isso, o Saúde em Movimento, com a Patrícia Giulianelli. E ainda hoje no programa tem a Patrícia Giulianelli para passar uma dica importante. Vem com um convidado muito legal, você não pode perder. 11 horas e 15 minutos, vamos fazer mais um intervalo, daqui a pouquinho a gente volta.
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0: Rafael Prates. Tudo bem, Prates? Bom dia.
1: Alô, Éboli. Bom dia, ouvintes da CBN.
0: Eu só não para de responder aqui a pergunta, viu, Prates? Aquela perguntinha, né? Se o Neymar deve estar na lista amanhã ou não. O Paulo de Campinas, ele diz, o que que ele diz aqui? Que deve sim, que o Neymar deve estar na lista amanhã. É, mas quem aqui, ó, e muita gente participando. Vamos lá, o Júnior de João Pessoa, na Paraíba. Ancelotti, Neymar e Alexandro. Não, mas não dá, o Ancelotti vai, não tem como. Vai ficar até 2030, tá? Então não adianta não pedir o Ancelotti. Mas ele não quer o Neymar. Ô Prates, o Neymar vai amanhã, tá? Amanhã a gente vai conversar muito a partir de 4:30, o 4 em campo especial, convocação da seleção brasileira. E lógico que a tua opinião hoje pode mudar amanhã, porque é o que está acontecendo comigo, né? A cada 24 horas eu tenho uma opinião diferente sobre se ele vai estar ou não na lista. Tô tentando entrar na cabeça do Ancelotti. Na tua última pesquisa sobre a situação, sobre os raciocínios e pensamentos do Ancelotti, a tua última pesquisa diz o quê?
1: É aquela velha história, né, Boli? Uma coisa é a opinião que eu tenho, outra coisa é o que eu acredito que vai acontecer. Eu não levaria. Mas o Ancelotti vai levar.
0: O
1: técnico da seleção brasileira vai convocar o Neymar amanhã.
0: Neymar que está em campo e não está impedindo a derrota do Santos para o Curitiba. Né? O jogo é na Vila Belmiro. E o Breno Lopes fez Curitiba. Na Neoquímica Arena. E o Breno Lopes fez 1-0 para o Curitiba, está 1-0 para o Coxa. É aquelas coincidências de tabela, né? Os dois acabaram de se enfrentar na Copa do Brasil e aí deu Santos. O Santos se classificou em cima do Curitiba e agora voltam a se enfrentar pelo Campeonato Brasileiro. O jogo começou às 11 horas da manhã. CBN São Paulo parte da rede transmitindo essa partida. Breno Lopes, Curitiba, 1-0 em cima do Santos. Mas o teu assunto é futebol internacional, né, meu amigo? E tem título na Inglaterra?
1: Teve ontem. É? O Manchester City ganhou a FA Cup, na verdade ganhou a Copa da Inglaterra, né? Ele ganhou as duas Copas da Inglaterra, na Inglaterra que existem, né? Ganhou a Copa da Liga recentemente contra o Arsenal. E ontem venceu o Chelsea por 1-0. Um gol de letra do Semenyo, que era um atacante que estava muito bem no Bournemouth. O City contratou no meio da temporada e ele entrou muito bem no time, né? E ontem o Semenyo fez o gol do título, mas um título do City com o Guardiola. Está ainda brigando por Premier League, mas está atrás do Arsenal. Faltam duas rodadas. O Arsenal tem 2 pontos a mais que o City no campeonato inglês. Mas ontem o City coroou mais uma conquista: Copa da Inglaterra. Ganhou a Copa da Inglaterra contra o Chelsea, que perdeu a final contra o City, Éboli, e anunciou seu próximo técnico, o Xabi Alonso. Xabi Alonso, que fez história na Inglaterra quando jogou pelo Liverpool, foi campeão alemão com o Bayer Leverkusen, recentemente numa campanha invicta, passou rapidamente pelo Real Madrid e vai ser técnico do Chelsea na próxima temporada. O Chelsea viu uma temporada assim muito, muito turbulenta, a demissão do Enzo Maresca, depois, meses depois de ganhar a Copa do Mundo de Clubes, passagem muito rápida do Leon Rosenior também. E agora o Xabi Alonso vai chegar para a próxima temporada, mas ontem deu City. Semenyo de letra, City campeão da Copa da Inglaterra, 1-0 sobre o Chelsea em Wembley.
0: O City ele vai conquistando as Copas, né? Porque tá correndo atrás no campeonato inglês ainda, né? Na Premier League.
1: Né? Faltam duas rodadas, né? Duas rodadas. O Arsenal enfrenta o Burnley nessa rodada. O Burnley já está rebaixado. Tem 79 pontos o Arsenal, 77 o City. O Arsenal pode até ser campeão se vencer o Burnley e o City não vencer na rodada. Ele já abre uma diferença que o City não alcançaria faltando um jogo. Mas tá difícil pro City. Tem que secar o Arsenal, ganhar os seus 2 jogos para tentar ser campeão inglês. Mas não vai ficar de mãos vazias o City, não, campeão das Copas da Inglaterra e Copa da Liga também.
0: A gente teve, inclusive, há pouco a despedida do Casemiro, né? Do Old Trafford, né? Já que nessa mistura de seleção e futebol inglês, né? Ele vai deixar o Manchester United. E com vitória, né? Venceu o Nottingham Forest por 3-2. É uma despedida do Casemiro. Resumindo assim, a passagem, essa história do Casemiro com o United, como é que você resumiria essa história do volantão brasileiro que vai se titular na Copa do Mundo com o clube inglês?
1: É uma passagem que teve altos e baixos, mas terminou muito bem, Éboli. Porque assim, é incrível que depois do anúncio do Casemiro que ele não ficaria no Manchester United, faltavam ali 5-6 meses para acabar o campeonato, esses últimos jogos dele foram muito bons. Muito bons. Talvez tenha sido a melhor fase dele no Manchester United na fase final da passagem dele pelo Manchester United, né? Ele não foi o Casemiro do Real Madrid, mas longe de ter sido assim uma passagem ruim, uma passagem fraca, não. Passagem, de maneira geral, foi boa. Me parece que ele acrescentou em relação à representatividade, identificação com o torcedor. Foi muito aplaudido hoje no Trafford, porque eu repito, os últimos jogos dele foram muito bons, os últimos 3-4 meses foram muito bons do Casemiro no Manchester United. Projetando aí uma Copa do Mundo, Éboli, é o Casemiro que chega em um bom nível. O Casemiro já esteve pior do que está, bem pior, no próprio Manchester United. Não foi uma passagem espetacular, porque não teve, assim, grande título, mas isso fala mais sobre o clube do que sobre ele, mas foi uma passagem de respeito. Me parece que ele sai muito respeitado pelos torcedores do Manchester United, muito respeitado na Inglaterra, né? Ele representou bem a equipe, representou bem o clube. Não foi vitorioso como foi no Real Madrid, mas foi uma boa passagem. Essa reta final me parece que é animadora pro Casemiro e até também para a seleção brasileira, pensando em Copa do Mundo.
0: E quem fez gol nessa despedida com vitória foi o Matheus Cunha. Esse aí tá garantidaço na Copa do Mundo, não tem nenhuma dúvida. Tá inclusive também, né, num momento legal, muito legal o Matheus Cunha, né?
1: Muito legal, muito legal. O Manchester United desce nesse final de temporada, final que eu falo, os últimos 3 meses de temporada, né? O Manchester United chegou a ser 14º colocado quando houve a demissão do técnico português Rubem Amorim. O Carrick, que foi um jogador histórico do clube, né, assumiu a equipe, e nessa era Michael Carrick, o aproveitamento do Manchester United é aproveitamento de campeão. O Manchester United arrancou para terceiro lugar, vai jogar a próxima Liga dos Campeões, né, e o Matheus Cunha fez parte disso também. Matheus Cunha, que foi muito bem no outro clube inglês que ele jogou, que foi o Wolverhampton, também viveu um momento de oscilação quando chega, era esperado muito o Matheus Cunha, que o investimento foi muito alto para contratá-lo, também termina bem a temporada. É um outro nome aí de seleção brasileira que terminou bem o que fez no clube. Veremos como vai ser na Copa do Mundo, que vai começar daqui a algumas semanas, né?
0: Por falar em Liga dos Campeões, o Benfica não vai, né?
1: Não vai.
0: E o Mourinho vai pra onde? O Mourinho vai Real Madrid. Vai pro Real Madrid?
1: Deve ir. Deve ir. A era Mourinho no Benfica foi invicta no Campeonato Português. O Benfica não perdeu nenhum jogo com ele. Só que o Benfica terminou na terceira posição. O campeão foi o Porto, garantido na Liga dos Campeões. O vice, o Sporting, garantido na Liga dos Campeões. O terceiro vai para a Liga Europa, né? Então, assim, os números foram bons em relação ao aproveitamento, o time ficou invicto no português, mas não vai jogar a próxima Liga dos Campeões. E tudo indica que o José Mourinho vai voltar para o Real Madrid. Mourinho, ontem, depois da vitória do Benfica no português, foi, obviamente, perguntado muito sobre isso. Diz que desconhecia a procura do Real Madrid, que a ideia era ficar no Benfica para renovar contrato. Elogiou muito o Rui Costa, que é o presidente do Benfica. Mas, assim, na Espanha, até também alguns jornalistas de Portugal informaram que o Mourinho deve ser anunciado pelo Real Madrid amanhã. Deve voltar ao Real Madrid para contornar a temporada complicadíssima do Madrid e preparar o próximo ano do Real Madrid, a próxima temporada. Então, assim, o Mourinho teve números bons no Benfica, mas não levou o Benfica para a Liga dos Campeões. Passagem discreta pelo Fenerbahçe antes de voltar a Portugal para dirigir o Benfica, e deve voltar ao Real Madrid para dirigir a equipe espanhola na próxima temporada.
0: E o vestiário, né, de altíssima temperatura no Real Madrid pede um cara como o Mourinho? Você acha que ele pode dar jeito nisso aí?
1: Me parece que isso foi o que levou o Madrid para procurá-lo, viu, Éboli? Talvez menos pelo campo e mais pela personalidade, pela maneira que ele lidera, por talvez mexer em jogadores que são quase intocáveis dentro do Real Madrid. A primeira proposta me parece que é muito clara. Vai chegar alguém aqui que não tem medo de mexer, que pode mudar o elenco, que pode trocar jogadores grandes no clube. Eu acho que isso foi o que credenciou o Real Madrid a procurar o Mourinho e dar a chave do vestiário para ele, né? O elenco da próxima temporada vai ser moldado por ele, e certamente, se houver ali o entendimento que alguns não conseguem render o que já renderam no Madrid, ele vai trocar. Ele não vai ter muita inibição para fazer isso, não.
0: Meu amigo Rafael Prates, abraço, até amanhã, hein?
1: Valeu, Éboli. Amanhã 4:30, hein?
0: 16:30 eu te espero, hein? Isso aí. Se ele for convocado, eu vou mudar a pergunta, tá? Se ele deve ser ou não titular.
1: Tá bom. Tá bom. Tá bom. Aí eu falo o seguinte, comigo não seria, mas será? Vai ser a mesma coisa.
0: Tá bom. Abraço, tá bom, Prates.
1: Até. Tchau,
0: valeu.
1: Tchau.
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minutos, registrando aqui mais participações pelo Código do Rio de Janeiro 21, ao zap do programa 997-642-381. O Leandro Quintanilha, de São Gonçalo. Sou seu fã, obrigado. Mas essa pergunta é uma chatice, concordo plenamente. Chata pra caramba. Mas eu pergunto do mesmo jeito e todo mundo quer responder, inclusive você. Obrigado, Leandro. Diz o seguinte, mas vamos lá. Neymar vai ser convocado. Mais pelo nome do que pelo futebol que vem demonstrando ultimamente. Obrigado, Leandro, pela sua participação e sinceridade, com a qual concordo plenamente. Oh, pergunta chata. Mas vamos lá. Neymar será convocado, infelizmente. Ancelotti o levará por pressão político-econômica. É o Carlos Messias de Oliveira, 75 anos, Bela Vista, São Paulo. Mais uma aqui. Ah, Guilherme Daut, Tijuca. Absurdo essa mídia insistir com esse assunto. Uma seleção quer ser campeão mundial, precisa convocar jogadores que disputam títulos grandes e não de times que lutam para não cair. Obrigado, Guilherme, pela sua participação. Deixa eu dar uma informação bacana, né, envolvendo o esporte olímpico brasileiro. Daqui a pouquinho tem o Sal de Movimento, tem o Ceberimoto, hein? Mas o Brasil conseguiu uma dobradinha na etapa de Brandesburgo, na Copa do Mundo de canoagem de velocidade. Aconteceu ontem e o Isaquias Queiroz levou ouro no C1 500 metros, 5 vezes medalhista olímpico. Essa fera que é o Isaquias Queiroz, brilhando aí na etapa de Copa do Mundo, e teve uma dobradinha, né? Porque teve o bronze também, né? O bronze do Gabriel Assunção, medalha de bronze. Então o Brasil colocando 2 representantes no pódio, ouro e bronze, na etapa da Copa do Mundo de canoagem em Brandesburgo. Bacana, muito importante. O Alisson dos Santos, nosso Pio, brilhou na primeira etapa da Diamond League, principal circuito mundial do atletismo, na prova dos 300 metros com barreiras, que é uma versão reduzida, né, da disputa olímpica, que é 400 com barreiras, mas agora tem essa versão reduzida na Diamond League. Ele conseguiu a melhor marca do ano nos 300 metros com barreiras e ficou aí com a medalha de ouro na primeira etapa da Diamond League, que é

0: Flamengo, 17 de maio de 2026. A Polícia Federal prendeu no sábado o hacker Vitor Lima Sedelmaier, apontado como integrante do grupo de ataques cibernéticos que atuava para Daniel Vorcaro, dono do Banco Master. Alvo da sexta fase da Operação Compliance Zero, ele estava foragido desde quinta-feira, mas foi localizado nos Emirados Árabes Unidos. A defesa do investigado negou que ele estivesse foragido e afirmou que ele vinha colaborando com os investigadores e que vai esclarecer as suspeitas no curso do processo. Vitor é suspeito de integrar o grupo Os Meninos, que atuava em benefício de Daniel Vorcaro em ataques cibernéticos, invasões telemáticas, derrubada de perfis e monitoramento digital ilegal. O chefe do grupo, Davi Henrique Alves, permanece foragido desde quinta-feira. E ninguém acertou a Mega Sena do último sábado. O próximo concurso especial de 30 anos da loteria pagará prêmio estimado em 300 milhões de reais, que não acumula. Os números sorteados foram 04, 06, 08, 18, 21 e 30. O sorteio especial da Mega será realizado às 11 horas da manhã, no próximo sábado. As apostas podem ser feitas até às 10 da noite do dia 23 de maio. No horário de Brasília, 11:34.
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1: Registrando aqui mais participações, são muitas participações. Ele pode, não sei se ele vai estar na lista, né? Mas que ele agita, agita, né? Meu Deus do céu. Olha aqui, ó. Ociroldo Júnior, ele é do Acre. E diz o seguinte: a Argentina irá levar Lionel Messi, a Croácia Lucas Modric, Portugal Cristiano Ronaldo. Por que Neymar Júnior não pode ir? Sou a favor, sim, de Neymar na seleção, que ele seja convocado. Mais uma aqui. É o Lúcio de Salvador. O Neymar tem que estar, sim, fora da lista. 11:38.
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0: Uma primeira rodada, aliás, rapidinho, hein? Tem gol no Campeonato Brasileiro masculino. E de novo o Breno Lopes, hein? Faz Curitiba 2-0 no Santos com o Neymar em campo, hein? Curitiba 2-0 em cima do Santos. Voltando então agora ao futebol feminino, né? Porque é o tema do Convocadas. 11ª rodada. Tivemos ontem 3 jogos. O Atlético Mineiro venceu o América Mineiro por 2-0, o Grêmio goleou o Misto 3-0 e o Bahia também fez 3-0 no Internacional. Rodada começou na sexta com vitória do Flamengo no Fla-Flu. Flamengo 1, Fluminense 0. Hoje às 18h tem Santos e Bragantino e a rodada será concluída amanhã com mais 4 partidas. Ferroviária e Vitória, São Paulo e Juventude, Palmeiras e Botafogo e Cruzeiro e Corinthians. Corinthians que é o líder e vai se distanciando, 25 pontos. Palmeiras 21, São Paulo 20, Bahia, Internacional também 20 pontos. Flamengo 19, Cruzeiro 17, Grêmio 16 pontos. Lá embaixo no rebaixamento, 2 equipes que ainda não venceram ainda no Campeonato Brasileiro Feminino de Futebol. América Mineiro 3 pontos e Vitória 2. Impressionante desempenho ruim dessas 2 equipes. O Botafogo está bem próximo também ali do rebaixamento, com 1 vitória apenas e 5 pontos conquistados. É o Brasileirão Feminino de Futebol, 11:40.
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2: Olá, tudo bom? Eu sou a Patrícia Giulianelli e esse é mais um Saúde em Movimento. A gente sempre destaca aqui os inúmeros benefícios da atividade física, mas hoje eu queria falar sobre um consenso recém-publicado pelo American College of Cardiology, que muda a forma como a gente deve avaliar o coração de quem treina em alta intensidade, especificamente depois dos 35 anos. E para isso, eu conto com a ajuda hoje aqui, com a presença do cardiologista Breno Gestal, do Alta Diagnósticos do Rio de Janeiro. Doutor Breno, muito bem-vindo. Minha primeira dúvida é em relação a essas adaptações que acontecem no coração de quem treina mais forte. A gente pode dizer que boa parte delas é esperada, é até desejável, e que uma minoria poderia levar a quadros clínicos?
3: Patrícia, muito obrigado pelo convite. É um prazer enorme poder contribuir com um tema tão atual e relevante para os seus ouvintes. Mas antes de responder, é fundamental deixar claro que o exercício físico é um dos principais pilares para aumentar a sobrevida e a qualidade de vida. Dito isso, sim, respondendo a sua pergunta, sim, a grande maioria das adaptações do coração ao exercício de atleta é fisiológica, esperada e, em muitos casos, até desejável. O treinamento de atletas, aqui o reforço, de atletas, especialmente aqueles que fazem treinamentos com muita intensidade, muito volume, durante muito tempo, podem levar a alterações estruturais e funcionais do coração, que na maioria das vezes são benéficas e podem até contribuir para a melhora da performance. Mas o que esse consenso recente traz de novo é justamente a importância de diferenciar na avaliação o que é adaptação fisiológica e o que pode representar uma alteração com significado clínico. Esse é o ponto central, diferenciar o coração do atleta saudável, que vai seguir treinando e competindo, sendo avaliado, obviamente, das alterações que exigem mais atenção, em casos raros, até afastamento dos treinos e do esporte.
2: Ok, então esse estudo mostra que o coração de quem treina pesado, pesado mesmo, depois dos 35 anos, pode, em casos raros, numa minoria, ter algumas alterações que exigem acompanhamento, né? Que a gente chama de treinar pesado? Eu, Patrícia, treino ali 2-3 vezes semana de musculação, umas 3 vezes semana de corrida, por saúde. Não é a meu respeito que a gente está falando aqui, né?
3: Quando falamos em treino de alta intensidade, estamos nos referindo a exercícios com elevada demanda cardiovascular, metabólica e muscular, bem acima do necessário apenas com objetivo de saúde. Do ponto de vista prático, intensidade é aquele treino com frequência cardíaca elevada, aquele que os atletas não conseguem completar frases curtas. aqueles nas zonas de treinamento 4 e 5, aquelas zonas, 5 zonas que hoje tem na maioria dos relógios e aplicativos de treinos. Exemplificando de forma prática, são treinos intervalados intensos, os HIITs, tiros nas corridas, como os velocistas de pista de 100, 200 metros, são os famosos treinos de tiros. E o volume? Volume está relacionado a duração e frequências elevadas, como, por exemplo, maratonas, ultramaratonas, ciclismo de endurance. São os treinos longos e semanais. Importantes, muito importante, estamos aqui falando de atletas com treinos regulares, prolongados, com alta exigência física, seja por intensidade, volume ou ambos. Ou seja, é treinar com objetivo de performance, não apenas de saúde. Esse é o perfil que exige ainda uma avaliação muito mais criteriosa.
2: Ok, perfeito. Agora eu queria compreender, doutor, por que que esses 35 anos são uma espécie de divisor de águas? A gente está falando do maior risco cardiovascular restrito a esses atletas que treinam forte, ou porque esse risco aumenta mesmo com a idade e se aplica à população de maneira geral?
3: Juliana, excelente pergunta. Não existe um número mágico absoluto. Algumas confederações esportivas até variam esse ponto de corte, mas na prática clínica, essa faixa etária marca sim uma mudança importante no perfil de risco. Antes dos 35 anos, os eventos cardiovasculares estão relacionados a doenças genéticas. Já após os 35, predomina doenças coronarianas, que é o acúmulo de placas nas artérias do coração, podendo ocasionar e gerar um infarto agudo no miocárdio. E isso não é exclusivo de atleta, tá? Isso é importante. É um fenômeno da população geral. O atleta, inclusive, tem até menor risco, mas não está isento dele. E o mais importante, é uma condição frequentemente silenciosa. E por isso é de suma importância fazer a avaliação adequada.
2: Ok, quem pratica atividade física tem inúmeros benefícios, inclusive a prevenção de uma série de doenças, mas não está totalmente isento, né? Porque esse risco existe para a população em geral, tá compreendido. Em relação a esses atletas que treinam muito forte, né? Que a gente estava falando ali, maratona, ultramaratona, Ironman, enfim. Essa porcentagem menor de atletas que podem ter uma condição no coração que merece atenção, eu queria falar dessas condições. Na sua prática, qual que seria a mais comum e se teria alguma que é subestimada ou subdiagnosticada?
3: Na prática clínica e nas evidências científicas, a mais comum é a doença coronariana. Como eu falei anteriormente, muitas vezes ela é silenciosa, ou seja, o atleta pode ter um excelente condicionamento físico e mesmo assim apresentar uma doença subclínica, sem sintomas. E a mais subestimada é a fibrilação atrial, que é uma arritmia em que o coração perde o ritmo regular. E ela pode causar palpitações, queda de rendimento. Muitas vezes isso acaba sendo atribuído pelo atleta ao treino, excesso de treino, ou seja, retardando, às vezes, até o reconhecimento da doença.
2: E que sinais de alerta, doutor, qualquer pessoa, seja atleta ou não, não deve ignorar em relação ao coração?
3: Alguns sintomas e sinais devem ser sempre valorizados, não só no atleta, como em toda a população. Vou citar os principais: dor no peito ao esforço, falta de ar desproporcional, presença de um cansaço recente e fora do habitual, palpitações, tontura e desmaio. E no atleta, tem um sinal que é muito importante, muitas vezes é o primeiro sinal a acontecer, que é a queda da performance sem explicação. E dentre esses, todos esses sinais e sintomas, todos eles você deve procurar avaliação médica, mas eu destacaria dois aqui: dor no peito e desmaio é uma urgência, uma emergência médica, ou seja, precisa de atendimento com celeridade.
2: Doutor, hoje a gente já sabe que a avaliação médica, né, a avaliação cardiológica, não deve ser um impeditivo para quem não tem sintomas, para quem é jovem, não tem doenças e quer fazer uma atividade mais leve. Mas, para grupos específicos, a gente precisa de uma orientação mais especial, né, um acompanhamento. Como que isso funciona aqui no Brasil?
3: Mais uma excelente pergunta. É um tema bastante debatido, inclusive, nos congressos. Primeiro ponto, e muito importante, avaliação médica não pode, de forma alguma, ser um impeditivo para iniciar atividade física. especialmente em jovens sem sintomas e sem doenças, quando falamos em exercícios físicos leves. Mas, por outro lado, a avaliação agrega muito valor em minimizar riscos e orientar de forma individualizada. As recomendações que são muito debatidas em vários congressos, elas variam de países para países, principalmente quanto à solicitação ou não de exames complementares. Esses exames que eu me refiro são eletrocardiograma, ecocardiograma, teste ergométrico, teste cardiopulmonar de exercício, que é ergospirometria, dentre outros. No Brasil, nossa diretriz, principalmente para avaliação de adulto e idosos, o que ela sugere? Para aqueles que vão iniciar exercício físico de moderada a alta intensidade, que seja realizado anamnese detalhada, exame físico minucioso direcionado e exames complementares. Esses são individualizados de acordo com risco, idade, esporte e etc. Ou seja, não é pedir exame para todo mundo, é avaliar o risco e decidir de forma personalizada. E como esse consenso, agora recém-publicado, bateu muito na tecla, essa decisão deve ser inclusive compartilhada com o paciente, com o atleta. Referente a quem tem mais de 35 anos, sim, essa avaliação ganha mais importância, especialmente em quem treina de alta intensidade, como comentamos anteriormente. E não é só antes de começar, o ideal é acompanhar periodicamente para que sejam avaliadas as adaptações e possíveis alterações cardiológicas. O objetivo não é apenas liberar, é orientar, prevenir e acompanhar. Na prática, avaliar o coração passa a fazer parte do treino.
2: Doutor Breno, muito obrigada pela aula. Volte sempre.
3: Patrícia, mais uma vez eu agradeço pela oportunidade e deixo aqui duas mensagens muito importantes. Primeiro, não adianta nada fazer a melhor avaliação e descuidar dos pilares básicos, que são sono adequado, alimentação, hidratação adequada, controle do estresse e não fumar. Tudo isso impacta muito na saúde. E a principal mensagem é: o exercício físico é uma das intervenções mais eficazes que temos para viver mais e melhor. Ser ativo é muito, muito melhor do que ser sedentário. Isso é indiscutível. Mas, principalmente após os 35 anos, especialmente para quem treina com alta intensidade, realizar a avaliação cardiológica faz parte de treinar com segurança. Performance e saúde devem sempre caminhar juntas. Muitíssimo obrigado.
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1: Bom dia a você, bom dia aos ouvintes do CBN Esportes. Bruxa solta hoje no Grande Prêmio da Catalunha, sexta etapa do Campeonato Mundial da MotoGP 2026. Três foram as largadas, sim, porque as duas primeiras corridas tiveram que ser paralisadas por conta de acidentes. O primeiro deles, muito grave, acometeu o irmão do Marc Márquez, o espanhol Alex Márquez, que caiu batendo na traseira de um piloto que teve problemas técnicos, Pedro Acosta. Segunda largada, mais um acidente, mas esse logo na primeira curva, envolvendo o colega de equipe de Diogo Moreira, o francês Juan Zarco, também teve que ir para ambulatório. Um acidente que parece bastante grave, ainda não temos as informações sobre o estado de saúde, nem do Alex Márquez, nem do Juan Zarco. Na terceira largada, finalmente a corrida aconteceu, com 12 voltas. E a vitória final foi para o italiano Fabio Di Gianantonio, da equipe VR46. Sim, VR46, a equipe do Valentino Rossi. Gianantonio venceu a corrida à frente do espanhol Juan Mir, de Honda, e do outro espanhol Fermín Aldeguer, de Ducati. Diogo Moreira, décimo colocado nessa corrida de eliminação. Foi o melhor resultado do Diogo Moreira até agora no Mundial da MotoGP. Diogo Moreira fez boas largadas, fez corrida atenta, não arriscou muito e aí conquistou esse que é o melhor resultado da carreira iniciante dele na categoria MotoGP. Onde estão as Aprilias que até então dominavam o campeonato? Jorge Martin, que estava tendo um final de semana exuberante, caiu e não marcou pontos. Seu colega de equipe, Marco Bezzecchi, que foi sexto colocado e aí continua na liderança do Mundial, à frente justamente do seu companheiro de equipe, o Jorge Martin. Enfim, duas Aprilias na ponta do Campeonato Mundial da MotoGP 2026. Próxima etapa, final de semana, em Mugello, Grande Prêmio da Itália, um dos mais belos grandes prêmios do calendário. Vamos ver se a Aprilia em casa consegue sustentar essa liderança do campeonato, quase certa, porque os adversários realmente, principalmente a Ducati, não estão conseguindo marcar pontos, e os principais protagonistas da marca italiana, Marc Márquez e o irmão dele, Alex Márquez, estão fora justamente por acidentes. O Marc Márquez já se acidentou no Grande Prêmio da França e agora o Alex Márquez nesse Grande Prêmio da Catalunha. É isso aí, Éboli. Um bom domingo a você e a todos os ouvintes do CBN Esportes.
2: Obrigado, Roberto Agreste. Deixa eu registrar aqui pra gente encerrar mais participações. Gente, dezenas de participações. Quero agradecer demais. Ele agita, de fato, ele agita. E amanhã tem mais, né? Como diz Edson Moura, amanhã tem mais. Eu já fazia aqui, aproveitar o embalo do aquecimento para nossa cobertura especial amanhã, o 4 em Campo especial, a partir das 4:30 da tarde, com a convocação da seleção brasileira. O Francisco Dantas, de João Pessoa, se o Neymar for convocado, eu não vou assistir nenhum jogo da seleção. Tá na bronca, então, se ele for convocado. Mais uma aqui, o Gil de Laranjeiras. Vamos combinar que a última vez que Neymar jogou foi no Barcelona com Messi e Luizito. De lá pra cá, só enganou os trouxas que o contrataram, inclusive o Santos. De jeito nenhum deve ser convocado. Já não deveria ter sido em 2022. Obrigado, Gil, pela sua participação. Mais uma, o Jorge Henrique, de volta grande, Minas Gerais. Jorge Henrique de Minas Gerais, Volta Grande. Acho que a imprensa deveria esquecer Neymar. Não vejo nada que o credencie a nos representar na Copa do Mundo. Já deu, já era. De modo geral, o pessoal não está muito confiante com o Neymar, não, hein? O Brasil foi campeão em 62 sem Pelé. Que Neymar e seus parças assistam a Copa em algum boteco. E espero que Ancelotti não tenha cedido à pressão. E se, ao convocar Neymar, tenha garantido a própria prorrogação de contrato até 2030. Ancelotti não precisa disso. Carlos Santiago, corintiano de Jundiaí, São Paulo. E vamos lá, mais uma última aqui, porque tá muito bacana, muita gente participando. A Cláudia Bassetti, Maracanã, Rio de Janeiro. Copa do Mundo é competição de tiro curto. Há quanto tempo Neymar não joga 5 jogos seguidos? 90 minutos. Não deve ser convocado. O Neymar tá em campo e tá vendo o Santos ser atropelado pelo Curitiba, hein? Curitiba fez o terceiro gol. Josué terminou o primeiro tempo na Neoquímica Arena. 3-0 pro Curitiba em cima do Santos, Campeonato Brasileiro de Futebol. Ponto final no programa de hoje, que teve na coordenação de estúdio Gabriel Freitas. Obrigado, Gabi. Nos trabalhos técnicos, Isaac Roberto. Valeu, Isaac. Vem aí, Revista CBN com Nadédia Calado, e a gente volta no próximo domingo, reforçando o convite. Amanhã, 16h30, 4 em campo, especial convocação da seleção brasileira para a Copa do Mundo. Voltar ao lado da Michele Silva, do Rafael Prats, do Gabriel Dudziak e o Leonardo Dai, ao vivo diretamente do Museu do Amanhã, que vai ser a sede, né? Vai ser o local do evento amanhã da convocação da seleção brasileira. Valeu, tchau, tchau. Saúde e paz.
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0: Domingo, 17 de maio de 2026, o presidente Lula afirmou em entrevista ao jornal americano The Washington Post que uma boa relação pessoal com o presidente dos Estados Unidos, Donald Trump, pode evitar a imposição de novas tarifas ao Brasil. Lula disse que Trump sabe que ele se opõe à guerra com o Irã, discorda da intervenção na Venezuela e condena o genocídio que está acontecendo na Palestina. Na entrevista, o presidente declarou ainda que essas divergências políticas não interferem na relação com Trump como chefe de Estado. 4 pessoas morreram em um ataque de drones da Ucrânia contra a região da Rússia, incluindo Moscou, neste domingo. Segundo autoridades, foi a maior ofensiva aérea em mais de um ano. O presidente da Ucrânia, Volodymyr Zelensky, prometeu na última sexta-feira retaliar a Rússia após um ataque matar 24 pessoas, incluindo 3 crianças, em Kiev. A ofensiva aconteceu horas depois do fim de um cessar-fogo de 3 dias entre os dois países, mediado pelos Estados Unidos, e foi o mais pesado do ano. No horário de Brasília, 12:03.
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1: Olá, boa tarde, bem-vinda, bem-vindo ao Revista CBN. Vamos juntos neste domingo 17 de maio de 2026, enquanto nossa Pétria Chaves curte merecidas férias. Ela volta em junho, então nesse fim de semana tenho o prazer de te acompanhar por aqui, passei por aqui ontem, hoje vamos juntos também ao vivo até as 15h, com muita informação, com vários assuntos. Revista CBN, que tá no ar, no radinho, em todo o Brasil, exceto São Paulo. São Paulo tá com futebol Globo CBN, tá tendo Santos e Coritiba nesse exato momento. E você consegue acompanhar também o programa de São Paulo, porque estamos ao vivo para o mundo todo, onde você quiser, no aplicativo da CBN, no seu celular, no seu tablet, no site cbn.globo.com. Tem inclusive um link para você participar, só clicar em Fale com o Âncora. E tem a transmissão também com imagens para você ver aqui o nosso estúdio, os nossos comentaristas e entrevistados. Imagens também no YouTube, youtube.com/CBN. E no Globoplay. Também nos canais de rádio da sua TV por assinatura, no seu assistente de voz, você nos ouve por onde preferir e pode participar também. Já quero saber de onde que você está falando, onde você ouve o Revista CBN, o que está fazendo nesse domingão, quais são os planos para o almoço, que o Revista CBN começa bem na hora do almoço. Manda aqui seus comentários para as notícias do dia, as perguntas aqui para os nossos entrevistados, comentaristas, fica à vontade, estamos juntos. Então, além do link Fale com o Âncora do site CBN, tem também o chat na transmissão do YouTube. Lá você conversa com os outros ouvintes. Tô de olho lá para registrar também a sua participação. E não vou deixar agora o número do nosso WhatsApp, justamente porque os ouvintes de São Paulo estão com o Futebol Globo CBN. Então, vai participando aí com o chat do YouTube, com o link Fale com o Âncora. E a partir da 13h, quando toda a rede CBN estiver juntinha aqui no Revista CBN, eu recupero aqui o telefone do WhatsApp da CBN, que nesse momento está com o pessoal lá do futebol, e a gente conversa por lá também. Combinado? 6h, estamos no ar. E a gente já começa a movimentar a nossa reportagem. Nós vamos até Brasília, no noticiário político. Tem lançamento de uma nova pré-candidatura à presidência. É o Felipe Igreja que está com a gente, vai contar de quem se trata. Felipe, boa tarde.
2: Boa tarde, Nadédia. Boa tarde a todos que nos acompanham. O Partido Democracia Cristã oficializou ontem, já tarde da noite, o nome do ex-presidente do Supremo Tribunal Federal, Joaquim Barbosa, como pré-candidato da legenda para a disputa presidencial agora em outubro. A sigla, a gente lembra, tinha a intenção de lançar Aldo Rebelo, mas acabou mudando de ideia após o nome dele não conseguir bom desempenho nas pesquisas eleitorais até o momento. A nota que oficializa a troca é assinada pelo presidente da sigla, João Caldas. O comunicado afirma que está firmada a pré-candidatura de Joaquim Barbosa e que o povo brasileiro merece um novo capítulo em sua história. A nota ressalta que o nome de Barbosa representa a possibilidade de união nacional e reconstrução da confiança do povo brasileiro nas instituições. O partido diz também que a trajetória do ex-ministro do STF honra os valores republicanos e responde ao desejo de mudança na sociedade brasileira. Há, no entanto, um racha no partido sobre essa troca para a disputa presidencial. Por isso, o presidente da sigla ressaltou, nesse mesmo comunicado, que o momento exige união, propósito e desprendimento. Ele afirma ainda que o Brasil está acima de projetos pessoais e que o partido convida toda a sociedade brasileira para abraçar a candidatura de Joaquim Barbosa como uma possibilidade de reconstrução nacional. Para o cientista político André Rosa, essa escolha do nome de Joaquim Barbosa é uma aposta da legenda no voto mais ao centro, tentando criar uma alternativa à polarização entre Lula e Bolsonaro e se aproveitando ainda do discurso de combate à corrupção.
3: A candidatura do Joaquim Barbosa, nesse momento, ela representa uma pessoa idônea, primeiramente, né, até que se prove o contrário, ex-ministro Supremo, que julgou o Mensalão, ou seja, então quando a gente fala de crise ética, ele é um nome que pode surgir com boa aceitação, tanto por parte da centro-direita como da parte da centro-esquerda nesse momento. E também tem outra questão simbólica, a questão do primeiro presidente negro do Brasil, então vem com o apelo do movimento negro, vem com o apelo de minoria e vem com um apelo de discurso ético.
2: Antes da troca ser oficializada, Aldo Rebelo chegou a divulgar uma nota dizendo que a candidatura de Barbosa seria apenas um balão de ensaio. Em 2018, Joaquim Barbosa chegou a se filiar ao PSB para concorrer ao Palácio do Planalto, mas acabou desistindo. Na eleição presidencial seguinte, a última de 2022, ele chegou a afirmar que não descartava uma candidatura, mas acabou mesmo ficando de fora e fez um vídeo depois na reta final decidindo apoiar a candidatura de Lula em 2022. Nadete.
1: Muito obrigada pelas informações, Felipe Igreja, falando ao vivo de Brasília. Agora meio-dia, 10 minutos aqui de São Paulo, a gente atualiza também o noticiário internacional, a situação do conflito no Oriente Médio. Ana Luísa Bessa, boa tarde.
4: Ana Dede, uma ótima tarde a você e aos nossos ouvintes. Um ataque com drone atingiu neste domingo a usina nuclear de Barakah, nos Emirados Árabes Unidos, provocando um incêndio em um gerador elétrico na área externa da instalação. A Autoridade Federal de Regulação Nuclear confirmou que o incêndio não afetou a segurança da central nem o funcionamento dos sistemas essenciais e que todas as unidades estão operando normalmente. O governo de Abu Dhabi informou que não houve feridos, nenhum grupo assumiu a autoria do ataque e ainda, segundo autoridades de Abu Dhabi, não houve vazamento radioativo nem feridos. Apesar disso, na Dédia, as suspeitas recaíram rapidamente sobre o Irã, que nos últimos dias vinha fazendo ameaças crescentes aos Emirados Árabes Unidos. Durante a guerra, o país recebeu tropas e sistemas antimísseis israelenses Domo de Ferro. O ataque acontece enquanto o Irã mantém controle sobre o Estreito de Hormuz, que é aquela rota marítima estratégica por onde passava cerca de 1/5 do petróleo e gás natural do mundo antes do conflito, afetando, claro, o abastecimento global de energia. Ao mesmo tempo, os Estados Unidos seguem bloqueando portos iranianos em resposta ao conflito, enquanto as negociações para consolidar o cessar-fogo continuam sem avanços. Para destacar, na Dédia, que a usina nuclear de Barakah é a primeira e única usina nuclear da Península Arábica e consegue fornecer cerca de 1/4 de toda a demanda de energia dos Emirados Árabes Unidos. A instalação fica em uma região desértica, no oeste de Abu Dhabi, próximo à fronteira com a Arábia Saudita. Os Emirados firmaram com os Estados Unidos um acordo conhecido no qual abriram mão do enriquecimento doméstico de urânio e do reprocessamento de combustível nuclear usado para evitar preocupações com a proliferação nuclear. O urânio utilizado pela usina é importado. As negociações entre Irã e Estados Unidos seguem paralisadas enquanto o cessar-fogo ameaça ruir e empurrar o Oriente Médio novamente para uma guerra aberta, na Dédia.
1: Muito obrigada, Ana Luísa Bessa, acompanhando essas informações em São Paulo. A gente agora volta a falar de política, meio-dia e 13.
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1: Marco Rüdiger, boa tarde.
5: Oi, Nadézia, tudo bem? Tudo bem, nossos ouvintes, todos que estão aí nesse domingo aí. Aqui tá bom o tempo, não sei como é que tá em São Paulo, mas...
1: Tá bem fechado.
5: Aproveitar o domingo sempre é bom.
1: Choveu bastante. E estava ansiosa para te ouvir, Marco, porque as semanas políticas são sempre muito movimentadas, mas essa realmente, né, principal acontecimento até agora desse momento de pré-campanha eleitoral, o escândalo da proximidade do pré-candidato Flávio Bolsonaro com o banqueiro Daniel Vorcaro, e tem tudo a ver com a produção da cinebiografia do ex-presidente Jair Bolsonaro. Não se fala em outra coisa, né?
5: Não se fala em outra coisa. E, na verdade, assim, enfim, eu acho que essa lambança que teve essa semana na campanha da oposição, né, ela é muito significativa, porque, evidentemente, você ser um candidato competitivo para presidente da República não é uma coisa trivial. E nem um pouco trivial, exige muitas coisas, exige recursos, exige capacidade de liderança, de carisma, de segurar situações muito difíceis e saber lidar com elas, né? E o que se viu foi até agora um candidato de oposição que nadou de braçada, porque não teve um foco em cima, não teve uma crítica grande em cima, ele simplesmente estava muito longe, se não tiver um pronunciamento, exceção no Congresso ultraconservador, que inclusive não foi bom para a própria campanha dele, na medida em que ele sugeria, digamos assim, uma certa, não uma entrega dos recursos naturais brasileiros, mas assim um oferecimento deles, assim, em contraposição ao nosso principal parceiro hoje comercial, que é a China. Então, uma coisa meio desconectada com uma estratégia política e tal. Então esse candidato, em algum momento, no primeiro momento em que ele é visceralmente cobrado com informações fidedignas, é a primeira curva fechada que ele atravessa, ele derrapa. Então, isso aí diz muito sobre a capacidade de uma candidatura prosperar. Então, só fazendo muito uma síntese aqui da minha reflexão, eu vou dar os números agora, mas fazendo uma síntese da reflexão, basicamente, eu não sei, assim, para o bolsonarismo, evidentemente, ter um nome com o sobrenome Bolsonaro, ter um candidato com o sobrenome Bolsonaro, de certa forma, significa manter uma certa hegemonia no campo conservador, e não deixar que novos entrantes, Zema, Caiado, outros, venham ocupar esse espaço. Uma vez ocupado esse espaço por outros, se perde esse espaço, não tem espaço vazio em política. Para toda estrutura mais ultraconservadora, mais de direita mesmo, uma direita mais radicalizada, por outro lado, e mesmo parte do Centrão, é importante manter uma bancada forte no Congresso. Então, não sei o quanto a presidência da República realmente é algo que se acredita de fato que vai se obter, né? O importante para os apoiadores é a bancada no Congresso, é a força das legendas num próximo governo, seja ele qual for, e para o outro lado, manter a hegemonia do campo. Então, francamente, eu às vezes eu me pergunto quanto essa candidatura realmente tem essa vontade de liderar o país, ou a capacidade disso, e quanto eles estão certos sobre isso. Me parece meio estranho. Se a gente olhar os números que eu levantei essa semana, foram mais de 2,5 milhões de posts sobre o assunto. Isso aí simplesmente foi avassalador nas redes sociais, né? Em todas as redes, eu estou pegando um recorte assim, transversal, foram mais de 50 milhões de interações em diferentes plataformas, né? E isso daí representou mais de 50% do debate sobre qualquer política institucional. Ou seja, isso realmente se sobrepôs à questão taxa das luzinhas, à questão do governador Cláudio Castro aqui no Rio de Janeiro também. Tudo isso foi soterrado por essa digamos assim, malfadada condução, né? E esses dados muito interessantes e muito, digamos assim, contundentes que o Intercept trouxe. Então, eu achei, assim, realmente o impacto que a gente está conversando aqui é muito grande. A gente está falando, por exemplo, aqui mais 2,5 milhões de posts, 50 milhões de interações, isso é uma coisa muito forte. E desses, só 9%, estou aproximando aqui, um pouco menos, defenderam de fato desses posts, defendiam o candidato, o senador Flávio Bolsonaro. Então, não só o impacto foi muito grande, como a crítica do que circulou foi muito grande, porque deixou meio sem capacidade de articulação estratégica para uma resposta, e talvez não haja realmente uma resposta muito clara a ser dada nesse momento, frente a essa questão. Então, foi, eu diria assim, o volume de interação de posts críticos foi quase 7 vezes maior do que aqueles que defendiam o senador. Então, foi um impacto muito grande, certamente isso tem repercussões. Essa última pesquisa que saiu, por exemplo, que a gente viu do Datafolha aí, é uma pesquisa já datada, porque a política no Brasil, a gente vê aqui toda semana, tem um fato novo que quase que soterra o que começa no início da semana, ou seja, quando a gente chega sexta e sábado, a gente já está aqui trocando entre nós aqui no Revista, o que vai ser dito muitas vezes o que acontece já na sexta, de quinta para sábado, já se sobrepôs ao que estava no início, segunda-feira, que se imaginava. Então isso é muito, muito interessante. E houve esse impacto todo aí que a gente está falando, a questão do Ciro Nogueira, que se antecedeu. Foram duas semanas muito positivas para o governo, que começou lá com Trump, né, e veio agora, e isso muda bastante toda esse processo que está cada vez se consolidando mais, dessa briga pela presidência agora dentro da polarização.
1: O escândalo do Banco Master vai perdurando aí no centro do noticiário, né, Marco? Mas como o Daniel Vorcaro é essa figura muito tentacular, a gente vê nesse momento o escândalo descolando de certas figuras e colando em outras, né? Então é sempre o Banco Master, mas agora menos aparecendo ministro Dias Toffoli, ministro Alexandre de Moraes, outras figuras públicas que estavam colando mais no problema do escândalo, e aí agora vai se deslocando para outras, né?
5: Houve um desvio do foco do STF, né, para essa questão mais especificamente. Ela está muito mal explicada, e eu acho assim que a primeira reação do senador foi péssima, né? Ele saiu negando, em seguida ele, em vez de se aconselhar e ampliar e tentar montar uma estratégia, ficou o Eduardo Bolsonaro lá do exterior se posicionando, aí surge um contrato que não havia, uma relação que não havia com um filme que está sendo feito. Então, todas essas coisas são, na verdade, uma grande lambança para a oposição, e que ela se fragiliza muito nesse momento. E eu quero, assim, ressaltar também que dentro, internamente, por exemplo, o Zema, né? O Zema surge, faz uma crítica muito contundente nas redes e diz que isso aí é um tapa na cara, que isso daí é uma coisa que não pode se passar por cima, etc. E agora ele dá uma recuada. Então, como é que pode dar uma recuada quando ele disse que o que aconteceu foi uma coisa praticamente definitiva? Então, você vê que é uma dificuldade muito grande. Eu vou dizer, eu acho que... E agora, esse movimento de diversas candidaturas, uma nova candidatura agora surgindo, que foi colocada anteriormente aqui, o início da minha exploração, mas o que a gente vê é que tem um candidato que está muito consolidado, que tem uma base política muito forte, que está no segundo turno, está numa situação, nesse caso, de como se estivesse em cima do morro, esperando o outro subir esse caminho difícil para se apresentar, para ser um contendor. Então, todo esse debate ainda, ele está no campo da oposição. A oposição ainda fragmentada, ela não consegue ter um discurso que unifique, ela não consegue ter uma proposta que, de fato, se traduza numa mudança. Suas grandes bandeiras, por exemplo, vão caindo por terra, né? Qualquer crítica ao governo em termos de corrupção. É claro que isso pode mudar, a eleição ainda está no início. Esse Banco Master vai dar muito caldo ainda. Isso aí é uma coisa que ainda está muito longe de chegar no final do poço. É um lodaçal isso daí, é uma coisa repugnante esse Banco Master. Mas o fato é o seguinte: como é que você vai explicar que um banco que estava ameaçando a própria estrutura financeira do país, em termos da sua credibilidade, né, operando uma pirâmide, na verdade, né, altamente corrosiva das instituições, dos atores públicos, de repente ela transfere milhões e milhões de dólares para fazer um filme no exterior? E essa é uma história tão mal contada, é uma história tão mal enjambrada, que é muito complicado. E aí, se você me permite, eu vou entrar no que a gente costuma chamar aqui de sussurros, né? E esse é um ponto interessante. No eleitorado evangélico, isso pegou muito mal. Isso pegou muito mal. A gente fez uma avaliação e apenas 17% dos parlamentares da bancada evangélica se pronunciou em defesa do candidato Flávio Bolsonaro. E isso, eu diria que o silêncio nesse caso, ele cala fundo, ele fala muito, porque é um sinal de alerta. Então, a gente está falando que nesse caso, 90% do PL, então é um impacto bastante grande esse silêncio. Isso fragiliza na base, tirando alguns líderes evangélicos mais militantes, mais engajados, extremamente engajados, sei lá, no Malafaia, mas basicamente mesmo Magno Malta pediu uma certa cautela, cobrou explicações, mas foi meio protocolar. Então, o que a gente vê é que tem um ruído que pode ser uma fragmentação de fundo do tipo, isso aí é uma linha que se você cruza, aí a gente não, talvez a gente não vá junto. Então, esse é um sussurro interessante, a gente tem que observar como é que no desenvolvimento, no desenrolar disso daí, que se quer simplesmente naturalizar, mas é impossível de naturalizar, porque vai vir uma coisa atrás da outra, e talvez atinja outros personagens, não só o campo mais conservador, mas o fato é que, nesse momento, o próprio grupo evangélico não aderiu em massa na defesa. Existe uma grande questão ainda não respondida. Eu acho que esse é o grande ponto que a gente tem nesse domingo para refletir o que vai acontecer daqui para frente na política e que nos afeta evidentemente.
1: Sem dúvida, acho que os nossos próprios ouvintes são uma boa amostra desses movimentos aqui nas redes, porque desde o começo do programa estão aqui comentando sobre isso, mais de um falou aqui questionando, por exemplo, quando que estreia o tal do filme, né? Porque acabou gerando essa curiosidade e também pontuando que o que a gente tem de pesquisa eleitoral ainda não pegou o reflexo, né? De que maneira vai se refletir na opinião das pessoas esse escândalo. Estou muito curiosa para a primeira pesquisa, né? Depois desse fato, para a gente poder comentar aqui também, Marco.
5: Eu não tenho dúvida que isso vai refletir nas pesquisas. Essa que saiu do Datafolha é uma pesquisa datada. Ela reflete um momento, digamos assim, talvez até uma anterior, inclusive, né? E é evidente que na política, ainda mais uma eleição, isso aí tem sobes e desces, solavancos, ninguém tem uma posição absolutamente garantida, né? Mas o que a gente vê realmente foi uma lambança e mostra uma inexperiência muito grande do grupo que quer reivindicar a posição de liderar o país. Como é que você vai liderar o país? Dá uma questão aí, eu diria para você. Vamos considerar que não seja ilegal, mas é imoral você receber dinheiro de um banco nessas condições, com contrato, com cláusulas de sigilo, né? E um banco ainda por cima que já estava sendo investigado, já estava tendo. Assim, isso como um todo soa muito mal, essa história não fecha, não se sustenta. E a gente pensa, o Brasil vai ser entregue. De que forma, para quem? Essa é uma grande questão. Então, qualquer candidato que queira disputar e disputar bem, ele tem que ter uma credibilidade, que ele tem uma proposta que vai ser sólida para o futuro do país. Porque, ao fim e ao cabo, quando você vota, você está fazendo, digamos assim, um ato de confiança nessa delegação para o seu futuro, para o futuro da sua família, futuro do... Enfim, a gente tem um problema hoje no Brasil institucional, tem um problema de ter que fazer uma reforma política, é uma coisa muito necessária no Brasil. Então, tem várias questões muito estratégicas. O Brasil é um país potente, que pode crescer muito, mas que ele tem problemas internos que vão ter que ser resolvidos muito provavelmente nos próximos 4 anos, não tem como, gasto público, etc. Uma série de discussões aí que vão ser encaminhadas. Esse ponto é muito central. Não dá para você chegar sequer no início da campanha e já dar uma derrapada e capotar do jeito que foi, né? Então, assim, isso tem que ser melhor explicado, não tenha dúvida. E, claro, isso favoreceu muito o governo e as próximas pesquisas vão mostrar isso.
1: Perfeito, fundamental. Marco Rudinger, obrigada por hoje. Bom domingo, boa semana.
5: Bom domingo para todo mundo e fiquem atentos aí que ainda vai vir muita coisa pela frente. Vai ser um ano bem quente e ainda tem a Copa do Mundo, é claro, a gente vai torcer pro Brasil.
1: Contamos com você.
5: Beijo para todos.
1: Beijo. Vamos para o noticiário da sua região, na sequência as informações do repórter CBN. Voltamos já já com outras notícias. Fica com a gente.
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Domingo 17 de maio de 2026, o Ministério da Justiça planeja lançar ainda este mês um Banco Nacional de Celulares Roubados já em desenvolvimento. A informação é do colunista do Globo e da CBN, Lauro Jardim. Até o momento foram mapeados mais de 2,5 milhões de aparelhos subtraídos. Todos os portadores desses celulares vão receber uma mensagem alertando que eles são roubados e que quem estiver em posse deles deve devolvê-los sob risco de responder por receptação. A ideia é que qualquer estado possa consultar esse banco como parte de uma política nacional contra esse tipo de crime. A iniciativa se baseia num modelo bem sucedido implementado no Piauí pelo atual secretário nacional de Segurança Pública, Chico Lucas. A Polícia Civil do Rio de Janeiro apreendeu 6 adolescentes suspeitos de participação em um estupro coletivo contra uma menina de 12 anos em Campo Grande, na zona oeste do Rio. Outros dois

0: Em entrevista ao jornal The Guardian, Ancelotti afirmou que a ida ao Mundial depende apenas do atacante. No horário de Brasília, 12:33.
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0: Revista CBN, de olho na sua participação, as mensagens chegando pelo chat do YouTube, pelo link Fale com o Âncora do site da CBN. Estão com a gente a Jerúzia Coelho, a Vera Lúcia Rabelo, nos ouve em Campo Grande, Mato Grosso do Sul, Amanda Cristina Sanches, também sempre com a gente, Cláudio André, Rodrigo Pierre, nos ouve em Araraquara, São Paulo. O Ademar está com a gente também questionando sobre quando vai ser a estreia do tal filme, aquele filme, o Dark Horse, cinebiografia do ex-presidente Jair Bolsonaro. Não sabemos quando vai ser a estreia, mas tem muitas notícias aí a respeito do roteiro, né, que acabou sendo divulgado na íntegra. Então isso também virou um assunto central do noticiário em meio a esse escândalo da proximidade de Flávio Bolsonaro com Daniel Vorcaro. Estão com a gente também a Lídia Pereira, o Paulo Almeida nos assiste no bairro Pitimbu, em Natal. Diz que por lá 26 graus e chuva leve por enquanto. Marcos Albuquerque compartilhando aqui com a gente os planos para o almoço. Hora dos ouvintes fazerem vontade aqui na gente, que só vai almoçar mais tarde. Arroz, feijão, salada, suflê de abobrinha, filé à milanesa, refrigerante. Bom cardápio, eu gostei. João Antônio pedalou de Uberlândia a Araguari e agora já está em casa para acompanhar o Revista CBN. Ian Oliveira nos ouve em Laranjal, São Gonçalo, região metropolitana do Rio. Obrigada a todo mundo que está com a gente. Continua mandando aqui a sua participação. Ao longo do programa a gente vai registrando. Agora é 12:35.
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0: Rosário Pompeia, na linha com a gente. Tudo bem, Rosário? Boa tarde.
2: Oi, boa tarde, tudo bem? Como é que você tá? Os ouvintes da CBN, tudo certo?
0: Tudo certo, sempre bom te ouvir, Rosário. Hoje no nosso papo sobre tecnologia, a gente fala sobre esse trabalho conjunto, né? Seu com Silvio Meira, vocês sempre se alternando aqui no Revista CBN para essa conversa sobre tecnologia. Conta pra gente, o que vocês estão preparando?
2: A gente tem uma semana bem especial. Quarta-feira a gente vai estar lançando o livro A Próxima Democracia, em Brasília, na Livraria da Vila, no Shopping Guatemi. Então todos os ouvintes da CBN de Brasília estão convidados às 19 horas na livraria lá da Vila, no Iguatemi Shopping. Esse livro ele vai estar falando de uma atualização da... Você está por aqui? Sumiu a imagem?
0: Sim.
2: Ah, tá. Foi só uma questão técnica. Você sumiu, aí eu fiquei com receio que você não tivesse. Esse livro está falando de que como a democracia mudou, né? Que é algo constante que a gente vem debatendo aqui no Revista CBN. O que que as plataformas, o que que essa tecnologia, o que que a IA fez com que a democracia mudasse? Só que a gente quis sair um pouco do só diagnóstico. A gente então traz soluções, que são 32 teses, que não são verdades únicas, são teses para serem debatidas pelos candidatos, pela população, que venha debater da necessidade dessa nova democracia. O que é que no ano de eleição, por exemplo, a gente espera que alguns candidatos venham a discutir, né? Além de questão de saúde, de educação, mas, por exemplo, quais são os novos meios que eles vão utilizar para estar conversando com esse eleitor, né? Como é que ele vai estar se posicionando? A gente, quando fala de tecnologia para as eleições, a gente está vendo só numa perspectiva também muito pessimista, que é a fake news, que é tudo que de ruim que a tecnologia pode ser usada, mas tem fatos positivos, por exemplo, que é a aproximação com as pessoas. A gente poderia estar criando, por exemplo, debates, fóruns para ouvir mais as pessoas, né? O político vai na cidade, faz um discurso e vai embora. Então, como é que a tecnologia poderia estar aproximando? Poderia estar ouvindo mais as pessoas de uma forma mais estratégica. Imagine a gente fazer um painel para ouvir todo mundo e aí ia nos ajudar a captar todas essas mensagens, a gente saber um pouco mais do que está acontecendo. Então, tem questões também positivas que a gente pode estar utilizando para poder aproximar mais

0: esses eleitores de quem realmente está tentando aí um projeto para ser governador, deputado federal, enfim, senador.
1: Num timing fantástico, né, Rosário? Claro que tem tudo a ver com o que a gente já está tentando discutir e tentando entender, né, para o que vai acontecer nessas próximas eleições. Claro que é um caminho progressivo, né, a tecnologia já ascendendo desde os últimos pleitos que a gente acompanhou. Então, a cada uma que vai chegando, parece que mais do que nunca essa discussão é necessária, né?
0: Sim, a discussão necessária que mexe não só com a postura do candidato, mas mexe também com as equipes que estão, né, do candidato. A gente está no mês de maio e é um mês que, se uma campanha ela é analógica, ela ainda é uma campanha, se ela for, ela é fria. Mas para quem já está pensando numa campanha totalmente digital, esse é um momento crucial de análise de dados. É o momento de saber quem vai fazer parte do time, que tecnologia vai ser utilizada. Então, tem uma mudança grande. Quem está pensando essa eleição de uma forma digital, figital, como a gente considera, né, o físico, social e o digital, e de quem está pensando nela analógica. Para quem está na época do analógico, ela não começou. Para quem está na época do digital, ela já começou e está mudando na composição dos times, do assessor. Que tipo de assessor eu quero? Que tipo de marqueteiro vai fazer parte? Como é que a gente vai tratar os dados? Que tipo de discurso vamos construir? Então, tem uma mudança que a gente não está vendo, mas ela já está acontecendo em quem está trabalhando nas eleições.
1: Rosário, vocês já fizeram, né, alguns eventos de lançamento, né? Teve o evento no Recife, vocês estiveram aqui também em São Paulo. Que tipo de conversas que vocês estão tendo aí com os leitores sobre isso?
0: Olha, é bem interessante. Tem a ideia que a gente fez um livro para do comunicador que trabalha para o político até o próprio político. Então, tem gente que diz que é muito utopia, né, que o que a gente está propondo de debate, que são as 32 teses, nunca vai acontecer, porque a gente diz assim, o voto é comprado, esquece isso, não vai acontecer. Então, tem muita gente pessimista, e como tem gente também no lado oposto, interessado em entender e acreditando que pode ser possível uma mudança. Mas a gente observa, sim, uma certa descrença que todos nós estamos percebendo, né, na crise institucional que as instituições estão sofrendo em relação à democracia. Você percebe, será que é possível? Será que isso vai ser utilizado? Então, tem de tudo. A gente não tem... a gente ainda não recebeu nada sobre se é de esquerda, se é de direita. De fato, é um livro para pensar a democracia, não é um livro para pensar partidos, pensar as correntes que estão postas, mas é um livro para pensar a democracia. Então, está sendo muito bem recebido. Muitas dúvidas, muito bem debatido e muito bem também criticado. É interessante as pessoas leem as teses e nos retornam dizendo, isso aqui eu acho que podia ser diferente, eu acho que podia ser assim. E é um livro que ele também é um site, então ele tem um site que é aproximademocracia.com.br, que a gente também interage, e foi um site feito por inteligência artificial também, então a gente interage com as pessoas podem conversar com a gente para construir de fato que a gente quer esse bate-papo do que é essa próxima democracia e como encontrar a solução.
1: Muito bom, para quem está caindo de paraquedas aqui na conversa, a Rosário Pompeia é jornalista, especialista em ciência política, marketing digital, comunicação estratégica, e lança esse projeto com o Silvio Meira, que também está sempre com a gente aqui no Revista CBN, que é engenheiro, professor, empreendedor, um dos fundadores do Porto Digital. Os dois referência nesses assuntos, né? Inovação, tecnologia, políticas públicas, sociedade, estão sempre com a gente aqui contribuindo com esses debates e reforçando o serviço aqui para os ouvintes de Brasília. O lançamento do livro A Próxima Democracia, no dia 20 de maio, que é quarta-feira, às 19h, na Livraria da Vila do Shopping Iguatemi de Brasília, com entrada franca. Pessoal dos outros lugares do Brasil já consegue encontrar o livro também, Rosário?
0: Sim, o livro está disponível na Amazon, é só colocar o nome A Próxima Democracia, que eles vão encontrar rapidinho, e estamos bem ansiosos para debater. Tem uma coisa interessante também no livro, que o livro tem um método, é um livro muito grande, ele não é para ser lido num dia, ele tem, os capítulos são bem densos, mas tem um método que a gente chama do método AIOU, e a gente aplica ele dentro de uma prefeitura, então ele tem uma parte prática também. Então, você pode olhar para a sua prefeitura, se você trabalha numa prefeitura, você pode aplicar, tem um método para que você aplique como é que hoje você faria um planejamento de uma gestão de comunicação dentro de uma prefeitura. Então, ele também é aplicável, ele traz uma fórmula de como é que você pode praticar essa nova comunicação dentro dessa nova democracia.
1: Muito bom. Sucesso em mais esse evento aí de lançamento. Rosário, obrigada pelo papo hoje. Um beijo.
0: Um abraço. Obrigada a você.
1: Meio-dia, 43 minutos agora. Vamos para mais notícias da sua região. Já voltamos.
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2: A declaração do Imposto de Renda é um documento enviado à Receita Federal, onde você informa seus rendimentos, bens, despesas dedutíveis e pagamentos do ano. Com ela, a Receita calcula se você tem imposto a pagar ou a restituir. Declarar corretamente evita multas e problemas como cair na malha fina. Reúna seus informes, comprovantes e escolha a modalidade, simplificada ou completa, antes de enviar. Eu sou André Turbei, para a CBN Amazônia.
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3: Meio-dia 47 minutos, trazendo para você a reportagem da CBN. Quem procura por produtos importados no Brasil não tem sentido o efeito da queda do dólar. Para quem vende, a redução dos preços ocorre de forma lenta, desigual e em setores específicos. No entanto, os valores não dependem apenas da cotação da moeda americana. Impostos cobrados na cadeia de importação também impactam os preços. Acompanhe com a Juliana Souza.
4: Apesar da queda do dólar, produtos importados vendidos no Brasil ainda não tiveram a redução esperada dos preços. A cotação da moeda americana teve um recuo de 12% no período de um ano. Para o brasileiro que acompanha o câmbio, parecia a hora de finalmente ver os preços dos importados baixarem. Mas quem vai às compras não encontra muita diferença. A queda da cotação é real, mas não chega ao consumidor na mesma velocidade. E quando aparece, costuma ser de forma lenta, desigual e em setores específicos. Wellington Caldas, comerciante de perfumaria árabe em Brasília, esperava sentir algum alívio nas compras. Não foi o que aconteceu. Um dos seus distribuidores anunciou uma alta de 18% nos perfumes de grife, justamente agora, com o câmbio em queda.
5: Eu não senti nenhuma baixa de preço da parte deles, os distribuidores. Na verdade, alguns distribuidores até anunciaram aumento de perfumes importados, né? Anunciou um aumento de 18% daqueles perfumes de grife, perfumes já de marcas tradicionais, né? Então, assim, isso impacta no preço final do consumidor. A concorrência é alta em qualquer setor, e na perfumaria também. Se a gente repassa tudo, a gente segura o máximo. Então, assim, a baixa do dólar não tem se refletido nesses produtos importados, não.
4: Na cadeia de alimentos e bebidas importados, o efeito também pouco é sentido. Segundo o presidente da Associação Brasileira de Importadores de Bebidas e Alimentos, Adilson Carvalhal Júnior, as empresas trabalham com estoques para longos períodos e boa parte foi comprada quando o dólar ainda estava alto.
6: O ciclo é muito longo, então normalmente as importadoras, elas têm um estoque de pelo menos de 3 a 4 meses, né? Muita coisa que foi comprada no câmbio anterior, muito estoque pago a um câmbio mais caro, então você não consegue reduzir prontamente. Dentro de mais um mês, 2 meses, a gente vai perceber mais claramente.
4: O economista César Bergo explica que a cotação do dólar é só um dos fatores que influenciam o preço dos importados. Segundo ele, tributos, custos da cadeia de importação e o tempo entre a compra no exterior e a venda no Brasil fazem com que a redução demore para chegar ao consumidor.
7: É a coisa que ninguém gosta de falar, a tributação, né? No caso de uma importação, você tem várias cadeias de impostos. Aquela de importação, depois tem internamente ICMS, você tem os impostos federais, o CID. Isso acaba fazendo com que o empresário adote uma postura defensiva. O que mais ajuda o consumidor, num caso, é a concorrência. Porque quanto mais concorrência tiver, a tendência tendência é que o empresário ele ajuste seus preços rapidamente para não perder o cliente.
4: Se por um lado, quem compra no Brasil ainda não sente tanto a diferença, quem vai para fora tem conseguido usufruir dos preços mais baixos. Cauã Jung atua trazendo produtos dos Estados Unidos para clientes no Brasil. Por isso, quando a moeda cai, ele aproveita para repassar a redução para os clientes.
7: O preço do dólar ele impacta diretamente no meu modelo de negócio, sabe? Essa semana agora que o dólar desceu para 4,90, eu já percebi uma diferença brusca nos valores de MacBooks e iPhones, por exemplo. Os MacBooks ali desceram em 600 até mil reais. E quando eu divulgo isso, meu público já fica doido, querendo vir atrás, né? Isso vem diretamente de influência do dólar também, né?
4: As viagens para o exterior também foram impulsionadas pela queda do dólar. Um levantamento da CVC Viagens, por exemplo, mostra que a procura por destinos internacionais cresceu cerca de 20% desde que o câmbio começou a ceder. O empresário e influenciador Lucas Neto está aproveitando o momento de baixa para comprar dólares, viajar e fazer compras no exterior. Ele também costuma alertar os seguidores sobre essas variações, para que possam se organizar financeiramente e aproveitar também.
8: Sempre que o dólar cai, eu compro dólar com dois intuitos. O primeiro intuito é porque é uma moeda que valoriza com o tempo. Porque eu sempre deixo como reserva para viagens internacionais, né? Por exemplo, já comprei MacBook, já comprei tênis, já comprei bolsa pra minha esposa. A gente sempre aproveita, assim. Se há uma queda do dólar e a gente comprou dólar no momento em que houve essa queda, então aproveita.
4: Os números do Banco Central confirmam esse movimento. Somente nos três primeiros meses desse ano, os gastos de brasileiros no exterior somaram mais de 6 bilhões de dólares. Uma alta de 21,9% em relação ao mesmo período do ano passado. O maior valor já registrado para o período desde o início da série histórica. Com supervisão de Meire Bertotti, de Brasília, Juliana Souza e Ayumi Watanabe.
3: Agora é meio-dia, 52 minutos. A gente destaca agora a pesquisa Datafolha, que foi divulgada agora. Ontem a gente trouxe o recorte da Datafolha a respeito das intenções de voto para a presidência e agora sendo divulgadas outras informações da pesquisa Datafolha, mostrando que o governo do presidente Lula do PT se saiu pior na avaliação do eleitor em temas considerados prioritários para o próximo presidente. Na opinião de 16% dos entrevistados, a área em que a gestão petista registra o pior desempenho é a segurança pública, seguida de saúde com 15%, economia com 13% e combate à corrupção também com 13%. As respostas coincidem com algumas das áreas apontadas como prioritárias para o próximo mandatário. No topo, a saúde com 34%, seguida da educação com 15%, segurança pública com 12% e economia com 11%. O Datafolha ouviu 2.004 pessoas de 16 anos ou mais, com abordagem pessoal em pontos de fluxo nos dias 12 e 13 de maio. A margem de erro máxima é de 2 pontos percentuais para mais ou para menos. O levantamento está registrado no Tribunal Superior Eleitoral sob o código BR-00290/2026. Agora meio-dia, 53 minutos.

0: Rossandro Klinger, hoje mais cedo aqui com a gente no Revista CBN. Tudo bem, Rossandro? Boa tarde.
1: Ô, Nadeja, boa tarde. Como é que você tá? Tudo em paz?
0: Tudo certo, mas você traz um tema que me perturba um pouquinho, Rossandro. Eu tenho uma certa intolerância com esse assunto que você vai trazer pra gente, que é a vergonha alheia. E tem até algumas obras, assim, de ficção que se baseiam muito nisso, né? Seriados, tipo The Office, o entretenimento tá na vergonha alheia que você sente dos personagens. Mas isso me dá uma agonia, Rossandro.
1: Então, eu quero abordar essa vertente, que é uma conhecida, e uma outra que pouca gente percebe. Sim, é muito inconveniente quando a gente tá num ambiente e alguém faz alguma coisa que a gente faz assim, meu Deus, eu não queria estar aqui vendo essa pessoa passar pelo que ela tá passando na minha frente, né? E a gente pode encontrar, de repente, um transeunte que faz alguma coisa ridícula e a gente sente vergonha, uma pessoa no shopping. Pode ser um parente nosso numa festa que faz um comentário que não deveria ter sido feito. Ou alguém que chega com uma roupa completamente fora do contexto, num ambiente. Imagina, tá todo mundo numa tarde como essa, esperando você numa feijoada, todo mundo de bermuda e tal, e você chega lá como se tivesse numa festa de gala. Então tem coisas pequenas, desde como você se veste, você se comporta, que faz com que você sinta vergonha do comportamento do outro. Mas eu quero aqui fazer uma vertente mais provocativa. Se te incomodar, vai incomodar mais ainda agora, Nadeja.
0: Vamos.
1: É o seguinte, muitas vezes nós sentimos vergonha porque o outro teve coragem de fazer uma coisa que a gente não tem coragem de fazer. Entende? A pessoa tem coragem de dizer uma coisa que a gente vive engolindo e calando. E o outro vai lá e diz. E aí a gente, o nosso ego fica tão tomado de, digamos assim, de um ressentimento inconsciente do processo, que é mais fácil sentir, aspas, vergonha da pessoa que disse aquilo do que admitir, eu nunca tive coragem de ser tão claro sobre o que eu sinto. Eu nunca tive coragem de dançar sem nem aí para a opinião dos outros, mesmo que só uma pessoa levantou para dançar na mesa no show, entende? Ou seja, como eu queria ser essa pessoa que deu vontade de dançar, eu vou dançar e eu não sou medido pela opinião dos outros, eu vou dançar aqui. E se as pessoas quiserem me olhar, que olhem, mas eu me basto. Então tem muitas vezes que sim, a vergonha que a gente sente do comportamento do outro é porque foi ridículo mesmo, existe esse contexto, foi ridículo, foi descabido, não tinha sentido. Mas existe uma vergonha que é a coragem que o outro revelou que eu ainda não tenho. Então eu queria que a gente refletisse sobre isso. Quantas vezes alguém tem um comportamento que você pode estar comentando, catucando a pessoa, batendo no ombro do outro lado, dizendo assim, olha que coisa ridícula que a pessoa está fazendo, e no fundo ela está tendo coragem, sabe? Tipo, você está num ambiente, todo mundo numa fila que ninguém faz acontecer, e alguém se indigna e diz, rapaz, é falta de respeito. Que falta de respeito é essa? E a pessoa mastindo, a pessoa, né, que não costuma se defender, fica com vergonha daquela pessoa, achando que ela está se expondo, quando na verdade ela está questionando o desrespeito daquela fila que não anda. Recentemente eu fui pegar um voo em Congonhas, e a gente no ônibus, aquele momento que você não está no finger, que é aquele bracinho mecânico que leva você para o avião, e tem muito o embarque remoto, que você pega o ônibusinho para chegar no avião. Antigamente, na DEJ, eles davam guarda-chuva pra gente. Hoje não. E tinha uma senhora sentada numa cadeira de roda no meio da chuva. Entende? Então, assim, se indignar nesse momento e falar, algumas pessoas não têm vergonha, mas é a defesa do direito das pessoas. Então, tem comportamentos que nos envergonham, mas que no fundo calam dentro de nós com um sentimento de por que você ficou calado vendo alguém molhar na chuva numa cadeira de roda só para não incomodar o entorno, só para não parecer o chato do rolê? É, só para você, porque você tem medo da opinião dos outros. Quantas pessoas, por exemplo, estão no metrô, estão no ônibus e não dão lugar a uma pessoa idosa, uma pessoa com necessidade, só porque tem vergonha de se levantar para oferecer. Tem vontade, mas o que é que vão pensar de mim? Vai todo mundo olhar para mim quando eu levantar para oferecer essa cadeira? E se a pessoa recusar e disser que não precisa? Ou seja, muitas vezes a gente está sendo pautado pelo que a gente acha que as pessoas vão pensar sobre nós, quando na verdade a maior parte das pessoas está tão preocupada com tantas questões pessoais, lidando com suas dores, seus boletos para pagar, seus conflitos para resolver, seus traumas para compreender. Então a gente tem que olhar sobre o aspecto de o que é que o outro faz, quando não é ridículo, obviamente, que mostra para mim a coragem que eu não tenho de fazer também.
0: Olha, perfeito. Eu acho que você resumiu, Rossandro, uns 10 anos de terapia minha, que sou uma pessoa, já falei nas minhas redes, diagnosticada mesmo com fobia social e cercada, felizmente, de pessoas extrovertidas e abertas e corajosas do ponto de vista social, de quem eu dependo muito para esse tipo de coisa, para fazer aquela reclamação do pedido que veio errado, para tirar uma dúvida sobre alguma coisa, para pedir ajuda para alguém. É exatamente tudo isso que você falou, né? Eu fico desesperada ali pela pessoa, mas eu queria conseguir fazer isso também. E com o trabalho dá para chegar lá também, né?
1: Dá. Uma coisa que a gente tem que aprender sobre isso, que você falou pessoalmente aí, primeiro respeitar, porque quando a gente tem uma certa timidez, a gente não pode fazer isso na velocidade que o mundo quer, mas na velocidade que a gente pode. Mas também não pode ser uma velocidade zero, de nunca fazer. Mas uma coisa importante que é preciso ser dita, aproveitando a sua coragem de se expor e colocar isso, que eu acho que é muito legal, que ajuda as pessoas e nos humaniza, e eu falo muito das minhas próprias dores para humanizar, né, esse lugar da gente que fala, é que às vezes a gente espera ficar bom para agir. E é agindo que a gente fica bom. Às vezes a gente espera ficar bom para falar em público. E é falando em pequenos públicos que a gente fala nos grandes públicos. A gente espera, por exemplo, às vezes, se estar bem resolvido para ter coragem de reclamar da pizza que chegou errada. E é só reclamando da pizza que chegou errada que a gente tem coragem de reclamar do resto das coisas mais sérias da vida. Então, começa com coisas pequenas, pontuais, aquilo que você acha que é um desafio menor. Aquilo vai te dando uma musculatura de enfrentamento. Você vai vendo que o mundo não vai se acabar, que ninguém vai te matar. É igual quando a gente está aprendendo a dirigir, que para assim, vem um ônibus atrás. A gente acha que o ônibus vai passar por cima do carro, né? Ou um caminhão aí na marginal. Mas chega um momento que você percebe, não, as pessoas elas vão respeitar. Se eu tiver parado, se o carro quebrar, elas vão simplesmente desviar. Vão apitar, vão ficar chateadas, mas vão seguir o caminho delas. E assim a gente aprende que o mundo não dá tanta importância como a gente imagina, e a gente pode ser mais livre por isso.
0: Muito bom. Rossandro Klinger, muito obrigada por mais essa. Bom domingo, boa semana para você. Até mais.
1: Prazer também na Deja, para todo mundo que tá nos ouvindo.
0: Valeu, até.
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0: 17 de maio de 2026. Os bombeiros resgataram na madrugada deste domingo o corpo do último homem que ficou sob os escombros após o desabamento de um prédio no bairro Luiz Anselmo, na região de Brotas, em Salvador, no sábado. Outras duas pessoas morreram. As três vítimas que morreram eram trabalhadores que realizavam uma obra no momento do desabamento. Segundo o Corpo de Bombeiros, seis pessoas estavam no imóvel de quatro andares no momento do desabamento. Dois adultos e um bebê de 1 ano e 6 meses conseguiram sair antes do colapso da estrutura. Um ataque com drone atingiu neste domingo a usina nuclear de Baraká, nos Emirados Árabes Unidos, provocando um incêndio em um gerador elétrico na área externa. Segundo a autoridade de Abu Dhabi, não houve vazamento radioativo nem feridos. Nenhum grupo assumiu a autoria do ataque. Apesar disso, as suspeitas recaíram sobre o Irã, que nos últimos dias vinha fazendo ameaças aos Emirados. O secretário-geral da FIFA e a Federação Iraniana de Futebol classificaram como construtiva a reunião organizada no sábado para garantir a participação do Irã na Copa do Mundo 2026. O encontro foi realizado na sede da Federação Turca de Futebol em Istambul, já que a equipe viaja para a Turquia na segunda-feira para um período de treinos pré-mundial. Na última quinta-feira, o presidente da Federação Iraniana afirmou que os membros que precisam viajar para os Estados Unidos ainda não receberam seus vistos, o que deve ocorrer durante a estadia na Turquia. No horário de Brasília, 1:03.
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1: Mais uma vez, muito boa tarde para você que tá com a gente desde o comecinho do Revista CBN, você que tá chegando, bem-vinda, bem-vindo, estamos juntos nesse domingo, 17 de maio de 2026. Sigo aqui contigo enquanto Pétria Chaves está de férias. Te convido a participar aqui com a gente pelo link Fale com o Âncora do site cbn.globo.com e também pelo nosso chat do YouTube, youtube.com/CBN. Mais tarde eu deixo aqui o contato do WhatsApp quando a CBN São Paulo no radinho estiver com a gente, que agora estamos com o Futebol Globo CBN, a partida entre Santos e Coritiba, mas logo mais teremos também aqui a opção do WhatsApp para você participar do Revista CBN. Agora 1h05. A gente volta a movimentar a nossa reportagem, voltamos a Brasília. Felipe Igreja de volta com outras informações ao vivo. Felipe.
2: Na Dédia, o presidente Lula afirmou que uma boa relação pessoal com o presidente dos Estados Unidos, Donald Trump, pode evitar a imposição de novas tarifas ao Brasil. Essa fala do petista ocorreu em uma entrevista publicada hoje pelo jornal norte-americano The Washington Post. Foi a primeira entrevista do presidente brasileiro a um jornal desde a reunião dele com Trump em Washington durante a visita à Casa Branca no dia 7 de maio. Na fala ao jornal, Lula disse que as divergências políticas com Donald Trump não interferem na relação de chefe de Estado entre eles e que ele quer que Trump trate o Brasil com respeito, entendendo que ele é o presidente democraticamente eleito aqui no país. Lula ressaltou que sabe que Trump Lula disse que Trump sabe que o petista se opõe à guerra com o Irã, que discorda também da intervenção na Venezuela e condena o genocídio que está acontecendo na Palestina, mas que essas divergências não interferem, portanto, nessa relação oficial de chefe de Estado. Ainda na publicação, o jornal norte-americano diz que Lula também acredita que uma relação cordial com o chefe da Casa Branca pode contribuir para atrair investimentos americanos aqui para o Brasil e para garantir o respeito à democracia, mas que o petista adota uma postura diferente de Jair Bolsonaro, que era de um alinhamento mais ideológico a Donald Trump. Lula afirmou ainda ao jornal que jamais pediria a Trump para não gostar de Bolsonaro e disse também que não precisa fazer nenhum esforço para que Trump saiba que o petista é melhor do que o ex-presidente. Lula também defendeu que Washington trate a América Latina como uma parceira, não como um alvo, e citou o comércio entre Brasil e China, que ultrapassou os negócios entre Brasil e Estados Unidos. Na Dédia.
1: Obrigada, Felipe Igreja. Agora 1h07, Raquel Romanha também tem informações ao vivo pra gente. Boa tarde.
3: Boa tarde, Nadédia. Boa tarde a todos. Cerca de 135 mil clientes da CEMIG, a Companhia Energética de Minas Gerais, tiveram seus dados pessoais expostos após um acesso não autorizado ao sistema da empresa. A CEMIG classificou o caso como um incidente cibernético e disse que informações como nome, filiação, CPF e endereço foram vazadas. A CEMIG informou que assim que o problema foi identificado, a falha no sistema foi corrigida e que já está entrando em contato com os clientes afetados. A companhia alerta que as pessoas que tiveram os dados expostos podem ser alvo de tentativas de golpe. A orientação é para que os clientes não repassem senhas, códigos recebidos por SMS ou WhatsApp, dados de cartão ou realizem pagamentos por canais não oficiais. A empresa também orientou os clientes a desconfiarem de mensagens com tom de urgência, links curtos ou ofertas de regularização de débitos fora dos canais oficiais. Em caso de contato suspeito, a recomendação é não clicar, não responder e confirmar a autenticidade pelos canais oficiais de atendimento. Ainda assim, segundo a empresa, a comunicação aos clientes potencialmente afetados está sendo realizada por meio de canais cadastrados na empresa. Quem não receber essa comunicação, em princípio, não está na lista identificada até o momento. A empresa reforça que especialistas em segurança da informação estão investigando o caso e que o incidente foi comunicado à ANPD, que é a Autoridade Nacional de Proteção de Dados, e também à ANEEL, Agência Nacional de Energia Elétrica. A CEMIG segue monitorando a situação e recomenda que os clientes fiquem atentos a qualquer contato suspeito. A reportagem da CBN entrou em contato com a Polícia Federal para checar se foi aberta uma investigação sobre o caso e a gente aguarda um retorno. Na Dédia.
1: Obrigada, Raquel Romanha, em BH, agora 1h09.
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1: Agora uma hora, 12 minutos, você está acompanhando Revista CBN. Peço licença aqui para os ouvintes para cumprimentar os nossos ouvintes, nossos espectadores do Radinho em São Paulo, que estiveram até agora com o Futebol Globo CBN. A partir de agora acompanham também o Revista CBN. Eu sou Nadédia Calado, te acompanho por aqui nas férias da Pétria Chaves, ao vivo então, agora sim, no seu rádio para todo o Brasil. Também no nosso site cbn.globo.com, no nosso canal do YouTube, youtube.com/CBN. E no Globoplay, também nos seus assistentes de voz, canais de rádio da sua TV por assinatura. Você participa no link Fale com o Âncora do nosso site aplicativo, no chat do YouTube e no WhatsApp, que é o 11 99911 9981. Agora, 1:13. A gente segue movimentando a nossa reportagem. Vamos até o Rio de Janeiro. Informações chegando ao vivo com a Rafaela Lima. Boa tarde.
2: Oi, Adédia, boa tarde para vocês, para você e para todos os nossos ouvintes. A Polícia Civil do Rio apreendeu 6 adolescentes suspeitos de participação no estupro coletivo de uma menina de 12 anos em Campo Grande, na zona oeste do Rio. Outros 2 menores envolvidos já foram identificados e estão sendo procurados. A justiça determinou a internação provisória dos 8 investigados e autorizou a apreensão de celulares e computadores dos adolescentes. Segundo a polícia, os suspeitos gravaram as agressões e compartilharam as imagens em aplicativos de mensagens. O crime, aconteceu em abril, mas só veio à tona agora, depois que familiares da vítima tiveram acesso aos vídeos que eram vendidos na internet. A mãe da menina procurou a delegacia após parentes denunciarem as agressões. O caso está sendo investigado pela Delegacia de Atendimento à Mulher de Campo Grande. A delegada Fernanda Catarini conversou com a gente e disse que o crime foi premeditado e que a jovem foi atraída para uma emboscada.
3: Nesse caso, chocou a gente. Ela foi atraída para a casa do namorado. Chegando lá, ela foi surpreendida por mais 7 indivíduos de forma premeditada. A menina foi agredida, ela foi ofendida durante o ato e ainda por cima, como se não bastasse a tortura que essa menina sofreu, eles ainda filmaram e divulgaram essas imagens em ambiente onde essa menina convive, colégio, entre eles, chegando a vender o vídeo por R$5.
2: O armazenamento, compartilhamento e a venda desse material são crimes. Segundo a delegada Fernanda Catarini, qualquer pessoa que tenha participado do caso, seja compartilhando ou negociando as imagens, também será investigada pela polícia. O caso é semelhante ao ocorrido em janeiro, no apartamento de Copacabana, na zona sul do Rio. Após as investigações, 4 jovens maiores de idade foram presos. O adolescente de 17 anos, apontado como mentor do crime, teve a internação determinada pela justiça. Ele teria planejado a emboscada e atraído a vítima para o apartamento onde as agressões foram cometidas. Mais um caso terrível de estupro coletivo aqui no Rio. A gente segue acompanhando também a prisão desses outros menores que estão foragidos. E qualquer atualização, a gente volta com você, Nadeja.
1: Combinado. Obrigada. Rafaela Lima acompanhando essas informações no Rio. Agora 1:16, ainda há pouco trazia aqui novas informações da pesquisa Datafolha. Como eu disse ontem aqui no Revista CBN, a gente falou das intenções de voto para a disputa presidencial. Agora há pouco falamos também sobre a avaliação do governo Lula, que é ruim em áreas prioritárias. E trago aqui, complementando as informações, de que a insatisfação com a atuação do governo em cada área é similar entre homens e mulheres, com exceção da saúde. Nesse caso, 19% delas afirmaram que a área em que o governo se sai pior é a saúde, e entre os homens o índice é de 11%, margem de erro de 3 pontos percentuais. Considerando as faixas etárias, na faixa de 16 a 24 anos de idade se destaca a economia, 21%. Dos entrevistados nessa faixa vem a gestão com desempenho negativo, mas é um contraste com um grupo de pessoas de 60 anos ou mais. 5% apontam a área. Margens de erro para essas faixas, respectivamente, de 6 e 5 pontos. Mulheres e jovens foram grupos importantes, lembrando, para a eleição do presidente Lula em 2022. Mesmo aqueles que declaram voto no petista nesse ano indicam a segurança pública como um dos principais gargalos da gestão. 18% dizem que esse é o principal problema, depois aparecem saúde com 14% e combate à corrupção com 10%. A pesquisa também ouviu a opinião de quem pretende votar em Flávio Bolsonaro, as informações completas no site da Folha de São Paulo, reforçando que o Datafolha ouviu 2.004 pessoas de 16 anos ou mais, com abordagem pessoal em pontos de fluxo nos dias 12 e 13 de maio, a margem de erro máxima de 2 pontos percentuais para mais ou para menos, levantamento registrado no TSE sob o código BR-00290/2026. Agora 1:18, mudando de assunto, acionando a nossa reportagem aqui nesse fim de semana em São Paulo. Muita movimentação de vários tipos acontecendo aí para a Copa do Mundo. Maria Cecília Dalau acompanha informações nesse sentido por aqui. Boa tarde.
0: Oi, Nadédia, boa tarde para você, também para os nossos ouvintes. Isso mesmo, várias famílias formam fila aqui na Avenida Paulista para participar de um campeonato de virar figurinhas. E é o tradicional jogo do bafo mesmo, são mini campeonatos em que cada jogador recebe até 7 figurinhas da organização do evento e vence quem conseguir virar o maior número de figurinhas do adversário dentro do tempo da rodada. Eu encontrei aqui com o Fábio Andreozzi, pai da Lorena, de apenas 9 anos, que foi a primeira campeã de toda a competição.
4: Separamos as duplas assim, até porque ela já bate na escola, então a gente falou, vamos deixar ela já pra lá, porque a gente tem medo dela. Aí ela passou do primeiro, jogou com a mãe dela, ganhou da mãe dela, a mãe dela não teve nem chance. Aí foi pra final, né, com um rapaz bem adulto, ele era bom, ela virava, no fim ela conseguiu virar tudo. O pessoal, acho que por ser a primeira final, tava também super empolgado, torcendo, assim, foi muito legal.
0: Como prêmio, os participantes ganham o próprio álbum e um pacotinho de figurinhas também. Além da competição, o espaço conta ainda com uma área de troca de figurinhas, então é bem legal. Esse campeonato acontece às vésperas da tão aguardada convocação da seleção brasileira, marcada para amanhã. E a dúvida que fica é, Neymar vai ser convocado ou não vai? Tá aí a pergunta que divide opiniões, né, Nadédia? Por aqui eu conversei com o casal Tatiana Montenegro e Matheus Minatelli, que são de Serra Negra, interior de São Paulo, vieram aqui justamente para tentar trocar o máximo de figurinhas possível para completar o álbum, participaram da competição também. Eles estão bem ansiosos para a Copa e super na torcida que o Neymar seja, sim, convocado amanhã.
5: Temos 26 jogadores para trazer, gente. Não é possível que tenha 26 mais maravilhosos que o Neymar. Então vale, nem que seja para jogar nos 20 minutinhos finais, para a última dele também. E também porque é importante, os jogadores gostam muito dele. Socialmente falando, ele contribui, né? Para ajudar, para dar uma autoestima ali pro time. Então eu acho que vai ser bom negócio levá-lo.
6: E o Neymar é uma forma de escudo também para a seleção. Como ele é o maior nome.
5: Se ele não foi o Brasil perder, vamos falar que o Brasil perdeu porque o Neymar não estava.
0: A convocação da seleção brasileira tem transmissão aqui na CBN amanhã, a partir das 5 da tarde. Para participar do campeonato de virar figurinhas, é por ordem de chegada, de forma totalmente gratuita, aqui na área aberta, logo na entrada mesmo do Shopping Cidade São Paulo, na Avenida Paulista, na Dédia.
1: Obrigada, Maria Cecília Dalau, acompanhando essas informações em São Paulo. Tem muita movimentação, principalmente em shoppings mesmo, né? Vários shoppings aqui de São Paulo, em várias partes do Brasil. Tem uma amiga que está indo, inclusive, porque falta uma unidade de figurinha para completar o álbum dela. 17 de maio, já falta uma. Conseguiu várias das extras também. Fiquei impressionada aí com esse desempenho. Minha amiga Ana Carolina já está aí completando o seu álbum. Deu um banho aí nas crianças, né? E tá indo no shopping agora tentar encontrar a última figurinha que falta. Como a Maria Cecília disse, é amanhã a convocação do técnico italiano Carlo Ancelotti da seleção brasileira para a Copa 2026. O Brasil todo aguardando ansiosamente. Vamos ter também repercussão mundial. Jornalistas de 14 países estarão no Museu do Amanhã para descobrir os 26 jogadores que vão tentar o hexacampeonato para a seleção brasileira. Fala Leonardo Dai.
7: Dizer que a convocação da seleção brasileira ficou grande demais para a sede da CBF poderia ser só um jeito de falar, mas na verdade é uma afirmação que deve ser interpretada de maneira literal. São mais de 700 jornalistas credenciados e uma plateia total de aproximadamente 1000 pessoas que aguardarão ansiosamente os 26 nomes que sairão da boca de Carlo Ancelotti, o primeiro estrangeiro da história a convocar a seleção brasileira para uma Copa do Mundo. Por isso, a CBF resolveu transferir a cerimônia da sua sede na Barra da Tijuca para um cartão postal, o Museu do Amanhã, na região portuária do Rio. Cenário grande, moderno, bonito e, de certa forma, até poético para uma convocação que há várias semanas polariza o Brasil e que vai parar o país a partir das 5 horas da tarde desta segunda-feira. Neymar não joga pela seleção brasileira desde 2023 e, em condições normais, seria a carta fora do baralho para a convocação desta segunda. Mas, na reta final, aconteceram três movimentos que abriram caminho para o jogador, quem sabe, disputar sua quarta Copa do Mundo. Primeiro, a sequência de jogos pelo Santos, que atestou que, fisicamente, Neymar está pronto para, no mínimo, estar em campo. Segundo, o clamor popular e também dos companheiros de equipe, que encontra poucos precedentes na história e que o próprio Ancelotti já admitiu que é um dos muitos fatores que serão considerados para tomar uma decisão final. E terceiro, as lesões de Rodrigo e Estevão, que abriram duas vagas no ataque. No início da semana, o técnico da seleção disse ao jornal The New York Times que ainda tinha duas dúvidas para a lista final. É em uma delas que mora Neymar. Técnico experiente com mais de 30 anos de carreira e dezenas de títulos, Ancelotti garantiu na última quinta-feira que estar seguro quanto ao grupo de 26 convocados, que será escolhido a partir de 55 nomes já entregues à FIFA.
8: A lista praticamente está fechada, creio que tivemos toda a informação para fazer menos erro na lista definitiva.
7: Existem 14 nomes assegurados na lista de Carlo Ancelotti. Os goleiros Ederson e Bento, os laterais Wesley, Danilo Luiz e Douglas Santos, os zagueiros Marquinhos e Gabriel Magalhães, os meias Casemiro e Bruno Guimarães e os atacantes Luiz Henrique, Rafinha, Matheus Cunha, Vinícius Júnior e Gabriel Martinelli. Um 15º nome, em teoria garantido, é o goleiro Alisson, titular da equipe. Mas ele ainda não voltou a jogar pelo Liverpool depois de sofrer uma lesão em março. O mais provável é que ele seja anunciado. Mas se eventualmente o diagnóstico até segunda-feira for negativo, os principais candidatos à vaga são Hugo Souza e John. O Everton aparece na pré-lista, mas sem chances reais. Existem outras 10 vagas que têm favoritos claros. Na defesa, Bremer, Léo Pereira, Ibanhas e Alexandro. O zagueiro Alexandro Ribeiro vinha sendo bem avaliado, mas enfrentou lesões, não voltou a ser titular no Lille da França e saiu do radar. Carlos Augusto, Kaique Bruno, Léo Ortiz, Luciano Juba, Natan, Paulo Henrique, Vitinho, Vitor Reis e o consagrado Thiago Silva completam a pré-lista. Mas a princípio, nenhum deles passa pelo filtro final, a menos que o italiano se convença de última hora de que o histórico vencedor de Thiago Silva deve ser considerado. No meio de campo, os favoritos são Fabinho, Danilo dos Santos e Lucas Paquetá. Andrei Santos é o candidato absoluto na hipótese de Ancelotti convocar 6 jogadores para o setor. Andréas Pereira, Ederson José, Gabriel Sara, Gerson, João Gomes e Matheus Pereira correm por fora com poucas chances. No ataque, Igor Thiago, Endrick e João Pedro são favoritos para 3 vagas. Resta uma possibilidade. Se a lista tiver 5 e não 6 meio-campistas, ou seja, tirando Andrei Santos do grupo, uma vaga se abre no ataque para Neymar, Rayan ou até mesmo Pedro. Completam os pré-convocados com chances ínfimas de ir à Copa Antony, Gabriel Jesus, Igor Jesus, Caio Jorge, Richarlison e Samuel Lino.
8: Creio que o trabalho feito esse ano é um trabalho bonito, feito com seriedade por parte de todos. Também os jogadores chegarão à Copa do Mundo, creio, em boa condição.
7: jornalistas de outros 13 países: Inglaterra, Escócia, Rússia, China, Estados Unidos, Emirados Árabes Unidos, El Salvador, Argentina, Itália, Espanha, Chile, Bangladesh e Japão estarão no Museu do Amanhã para acompanhar o anúncio dos representantes da única seleção pentacampeã do mundo. O Brasil começa a trabalhar na Granja Comaria, em Teresópolis, região serrana do Rio, no dia 27 de maio. Jogadores envolvidos na final da Liga dos Campeões, que devem ser Marquinhos, Gabriel Magalhães e Gabriel Martinelli, perderão os primeiros dias de trabalho e o penúltimo amistoso, dia 31, no Maracanã contra o Panamá. A viagem para os Estados Unidos será no dia 1 de junho. A seleção ainda disputará um amistoso contra o Egito, em Cleveland, no dia 6, antes de estrear na Copa. Os jogos da primeira fase serão no dia 13 de junho contra o Marrocos em Nova Jersey, contra o Haiti no dia 19 na Filadélfia e contra a Escócia no dia 24 em Miami. Se eventualmente algum jogador convocado se machucar, a substituição deverá ser feita dentro da pré-lista de 55 nomes antes da estreia do Brasil. Somente no caso de contusão de um goleiro será possível fazer uma substituição durante a Copa do Mundo. De São Paulo, Leonardo Dai.
1: A CBN transmite a convocação da seleção brasileira nesta segunda a partir das 16h30, com uma edição especial do 4 em Campo. O anúncio está previsto para 5 horas. E a gente segue falando de Copa, agora com a Júlia Viana.
9: A cantora colombiana Shakira manteve a tradição de musa das Copas e lançou Dai Dai, nova música oficial para embalar o Mundial desse ano. Com vídeo de divulgação gravado no Maracanã, no Rio de Janeiro, a artista traz mais um hit com a energia contagiante do futebol. A faixa foi gravada em parceria com o nigeriano Burna Boy e o nome vem do italiano, uma expressão que significa vai em frente. Mas afinal, qual é a fórmula mágica para misturar música e futebol? Para o jornalista e produtor musical Rodrigo Fada, o grande segredo é saber combinar elementos técnicos e pura emoção.
10: A gente pensa em alegria quando pensa em Copa do Mundo, peça em diversão, mas tem que ter ali um temperinho de dramaticidade, de uma tensão, de uma coisa que vá soar também épico, né? Mas isso tudo numa roupagem feliz. Na instrumentação, no ritmo, normalmente vai ser uma coisa pop, porque o mundo inteiro escuta pop e vai conseguir minimamente se identificar, mas ir colocando ali pequenos detalhes de ritmos espalhados pelo globo, né? Para tentar causar essa comoção nas pessoas que estão pelo mundo inteiro.
9: Mas não é só uma mega produção que define o sucesso de uma música. Uma das canções mais marcantes para o Brasil em Copas do Mundo foi Povo Feliz, Voa Canarinho, que embalou a campanha em 1982.
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9: A música foi gravada pelo então jogador da seleção, o Júnior. Para ele, o verdadeiro combustível daquele hit foi o futebol arte apresentado em campo na época.
12: E a música é meio chiclete, né? Ela bate no ouvido, ela fica. Ela é fácilzinha, quer dizer, tem uma série de situações que ajudaram. Eu acho que o que mais ajudou em tudo isso foi a performance, né, da seleção brasileira, né? Conforme ia jogando, quer dizer, a seleção se apresentando bem. Foi uma experiência muito legal, até porque a gente cantava música dentro do ônibus, indo pro treino, indo pra jogo. Quer dizer, a música virou meio que um passatempo nosso. A gente tava sempre com os instrumentos.
9: E por falar em hinos que uniram o país, impossível esquecer de Festa, da Ivete Sangalo. Mesmo sem ter sido lançada pro Mundial, a música pegou carona na paixão dos torcedores e virou símbolo do pentacampeonato em 2002. E aos

0: caso da clássica Waka Waka, da própria Shakira. Na voz de Rick Martin, La Copa de la Vida marcou o torneio de 1998. O mesmo aconteceu com La La La, em 2014, de Shakira com Carlinhos Brown. Mesmo não sendo uma música oficial da FIFA, conseguiu furar a bolha e fez o mundo inteiro cantar. Se o Hexa vem, não se pode ter certeza. Mas uma coisa é certa, vamos cantar com Shakira e bailar com Vini Júnior na Copa do Mundo. Do Rio de Janeiro, Júlia Viana.
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0: Cláudio Castro divulgou um vídeo para rebater as suspeitas levantadas pela Polícia Federal na Operação Sem Refino. A ação investiga um esquema bilionário de fraude tributária, lavagem de dinheiro e corrupção envolvendo o grupo Refit. Segundo a Polícia Federal, Castro atuou de forma decisiva para proteger interesses do grupo empresarial comandado por Ricardo Magro. O empresário foi alvo de mandado de prisão na operação e o ex-governador de um mandado de busca e apreensão. Carlo Ancelotti vai acompanhar neste domingo a partida entre Atlético Paranaense e Flamengo às 19h30 na Arena da Baixada, em Curitiba, pela 16ª rodada do Campeonato Brasileiro. Em campo estarão atletas cotados para a Copa do Mundo, como Danilo, Léo Pereira e Alexandro, além do centroavante Pedro, que disputa a vaga na seleção. Esse é o último compromisso do técnico do Brasil antes de anunciar a lista de jogadores convocados para o Mundial. A convocação está marcada para 17h dessa segunda-feira e tem transmissão da CBN. No horário de Brasília, 1h34.
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0: com a Saad. Enquanto a gente conserta aqui os problemas técnicos, já conto para o nosso ouvinte que vai falar com a gente sobre otimizar seu tempo de qualidade, treinando e fazendo outras tarefas. Cal Saad, estamos tentando ajustar aqui a conexão com a Cal para aquele nosso papo semanal sobre qualidade de vida, treino, dieta, um pouquinho de tudo para melhorar aí a sua rotina. Já podemos testar? Não? Cal Saad, vamos testar, minha amiga. Tá me ouvindo?
1: Estou te ouvindo. Boa tarde, Nadi.
0: Boa tarde, Cal. Agora sim, já contei para o nosso ouvinte que você vai falar para a gente sobre otimizar o tempo de qualidade. Como assim?
1: Exatamente, porque muita gente fala que não tem tempo de treinar, fala que está atarefado, preciso fazer uma leitura. Então hoje eu trouxe um trabalho de dupla tarefa, que nós chamamos de dupla tarefa, que é, por exemplo, você caminhar na esteira e fazer a sua esteira, você fazer a sua bicicleta e ao mesmo tempo tá escutando um podcast educativo ao seu estudo. Hoje em dia tem livros que você tem aplicativos que dá para você escutar os livros. Então você faz uma atividade, uma caminhada, bicicleta e consegue ao mesmo tempo fazer outra, ou treinar, fazer a musculação e ao mesmo tempo tá escutando. Ou uma caminhada interativa, faz conexão social. Então eu trouxe para vocês refletirem sobre casar o tempo da ginástica com outra tarefa que vocês precisam para usar o seu tempo de qualidade melhor e não dar desculpa de que não tem tempo.
0: Gostei, Cal, e até me fez pensar em outra coisa, não é exatamente a mesma coisa, mas por exemplo, tem uma amiga que é bem fitness, bem mais do que eu tava com dificuldade de encontrá-la, os horários não estavam batendo, aí entrei de férias, chamei ela para encontrar, ela tinha um treino, me chamou para ir junto, acaba sendo também um treino, um tempo de qualidade ali socializando, né?
1: Com certeza, já adorei essa amiga. E para você que pode, Cal, só pensa no treino, não, sabe que vocês podem também, e eu tenho feito isso bastante, além do treino, que o treino para mim já é uma coisa do meu dia a dia, de chamar alguém para treinar junto comigo. Vocês podem, por exemplo, chamar uma amiga para fazer a mão junto. Uhum. Então vocês estão ali no salão, faz a mão junto, mas não deixa de ver as pessoas, porque com a nossa vida corrida, a gente tem se distanciado muito das pessoas e sempre com a mesma desculpa: eu tô corrida, tô sem tempo. Então, como pensar num tempo de qualidade?

0: humanidade sem perder essa conexão humana, que é muito importante e que desde a pandemia nós vemos muitas pessoas querendo cada vez mais se afastar das pessoas, pessoas se afastando de pessoas.
1: É verdade, vale para a família, vale para o relacionamento afetivo, amoroso também, né, Cal, em casal.
0: Com certeza. Agora, se você tá sem tempo, tá com um tempo curtinho e não quer pular, eu também trouxe um outro tipo de treino que se chama HIIT, que é High Intensive Interval Training. Que quer dizer? O volume do treino, ele é menor e a intensidade do treino é maior. Então, você vai cansar um pouco mais, porém fazer um volume, um tempo de treino um pouquinho menor. Isso também você pode chamar alguém, mas esse é mais difícil da gente conversar, da gente falar, porque a gente dá tudo de si naquele momento, 12 minutos, 20 minutos que seja.
1: Verdade. Agora, eu fiquei pensando aqui, Cal, tem alguns treinos que também acabam conjugando uma coisa com a outra, né? Por exemplo, um treino que é mais aeróbico, tipo um spinning, que às vezes tem algumas aulas que tem peso também pro braço, né? Então, você tá fazendo o aeróbico e tá fazendo a musculação. Tem umas técnicas assim também, né, pra otimizar?
0: Tem sim, tem técnicas que casam inclusive um com o outro. Esse do spinning, gente, tem turmas que fazem, turmas de escola, por exemplo, que sai da academia comigo e fala, agora a gente vai pegar nossa turma de escola e vamos pro spinning. Eu adoro isso, eu acho o máximo e é isso aí. E esses outros treinos que são casados, a parte aeróbica com a parte de musculação, também super bem-vindos. Acaba sendo um circuito que você consegue dar vários estímulos num mesmo treino. Eu adoro.
1: Você falou do HIIT, né, Cal, para quando você tá super sem tempo e não quer pular. Queria te ouvir sobre quando a gente tá super sem tempo e por isso a gente quer pular também. E agora você vai falar para não pular.
0: Exatamente, porque dentro desse tempo, desses 12 minutos, vou colocar aqui uma situação para vocês. 12 minutos, a gente vai repartir 50%, você vai recuperar e 50% você vai fazer o seu melhor. Então, desses 12 minutos, um minuto você vai dar tudo de si, seja na corrida, seja no pedal, seja na melhor caminhada, mais rápida que você consiga fazer. Bater um minuto, você vai ter um minuto, que é o segundo minuto, para descansar, inspira e solta, vai deixando o coração, batimento cardíaco caindo. Bateu o terceiro minuto, arranca de novo, vai com tudo, dá o seu melhor, sua melhor corrida no seu melhor tempo, vai com tudo, sem pensar, porque no quarto minuto você vai voltar, fazer a sua volta calma, inspira e volta, e assim vai, no quinto minuto, dá tudo de si, seja na bicicleta, na caminhada, na corrida, no sexto minuto, recupera. A gente acha que não, imagina 6 minutos do seu dia, você fazendo uma caminhada bem puxada, ou um pedal bem puxado, ou um tiro, né, uma corrida bem puxada, e 6 minutos para recuperar, você vai cansar. Seja uma pessoa super treinada, seja uma pessoa que está começando, cada um vai no seu tempo, no seu ritmo. Então, dentro desse ritmo, a gente respeita a individualidade de cada um. O que para um pode ser uma recuperação, para o outro pode ser a sua doação máxima. E você, em 12 minutos, fez um HIIT.
1: Você falou de otimizar o tempo com umas coisas que a gente precisa fazer, né? Uma leitura, um podcast ali informativo, importante para você. Faz sentido a gente pensar também em conjugar, Cal, com o entretenimento? Eu vi uma vez uma pessoa numa rede social falando que ela tem uma técnica para não pular o treino, para não pular o cardio. Que ela tem uma série que ela só pode... A série é muito boa, ela tá louca para ver, mas ela só pode ver quando ela tá fazendo o cardio dela. Então ela se obriga a ir ali na esteira, na bicicleta, porque ela não vê em casa parada. Ela só pode ver se ela estiver treinando.
0: Isso é uma estratégia que eu apoio. Ah, calma, mas não tem que prestar atenção no treino? Gente, o pior cenário é você não treinar e não fazer, você ser sedentário, esse é o pior cenário. Então, não é sobre, a pessoa precisa de uma concentração absoluta. Sim, ela precisa, mas eu estou dizendo estratégias e opções que a gente possa fazer para você que quer pular o treino, para você que quer sair do sedentarismo. Então, essa estratégia que nós usamos são válidas, são maravilhosas. Essa dessa série é incrível, porque a pessoa tá caminhando, vendo a série, quando ela viu, passou, nem viu o tempo passar. Então, eu acho super válido e não esqueça de deixar sempre a sua garrafinha de água pertinho de você.
1: Muito bom, ótimas dicas. Cal, algo a acrescentar para esse domingo?
0: Se você tiver ainda coisas dentro de casa, bicicleta dentro de casa, coloca a sua máscara facial, hidrate o seu corpo, seu rosto, cuide de você, cuide do seu autocuidado.
1: Um olhinho no cabelo para treinar.
0: Exatamente, eu faço muito isso, viu? O óleo do cabelo, hidratação capilar é assim, um dos meus prediletos. Faço muito, uso, vou sair com o meu cachorro Jack, faço, ponho e saio com o Jackzinho pra passear. Gente, otimizem seu tempo, fazendo um tempo de qualidade, um tempo que vocês consigam ter resultados e não desculpas. Ai, não dá pra eu passear com o Jack porque eu tenho coisa pra fazer no cabelo. Une o que dá para unir. Se joga, se movimenta, porque o movimento cura e a longevidade persevera para nossa autonomia.
1: Que lindo, é isso, né? Pra gente se obrigar ali, pensar que tá indo fazer algo para sofrer, a gente tá fazendo bem pra gente, é sempre bom ter esse lembrete. Todo domingo aqui no Revista CBN e Cal Saad, obrigado por mais essa. Bom domingo, boa semana para você. Um beijo.
0: Um beijo, Nad. Um domingo, turma.
1: 1h45.
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1: O financiamento coletivo para as campanhas eleitorais de 2026 começou nesta sexta-feira. As vaquinhas online só podem ser realizadas em 4 plataformas homologadas pela Justiça Eleitoral e não podem incluir pedidos explícitos de voto. Reportagem do Diogo Bugalho.
2: Os pré-candidatos às eleições de outubro já podem começar a angariar recursos por meio do financiamento coletivo. As vaquinhas online são permitidas pelo TSE desde 2018, mas precisam seguir diversas regras para garantir a transparência dos recursos. São apenas 4 plataformas homologadas no país para esse tipo de arrecadação: a Contribua, a Doar Para, a Eleges e a Quero Apoiar. Elas não podem mostrar números de urna nem pedidos expressos de voto dos políticos até 16 de agosto, quando começa de fato a propaganda eleitoral. Mesmo assim, acabam fazendo parte da estratégia para divulgar candidaturas antes desse início oficial da campanha. Os candidatos podem criar páginas de arrecadação que reúnem informações e propostas e compartilham esse conteúdo nas redes sociais para pedir doações, como explica a cientista política e especialista em financiamento eleitoral Luciana Barra.
3: Essa brecha que a gente encontra na legislação para apresentar ainda mais o projeto político, trazer recursos também, é visto assim como uma possibilidade dele conseguir mais visibilidade. Então, é o que interessa. No momento que ele não coloca o seu número de campanha, que tem muito candidato que acaba queimando a largada, né? Mas desde que ele não use nem aquelas palavrinhas chaves, conte comigo, estou aqui, vem votar em mim.
2: As plataformas de financiamento coletivo precisam informar as transações à Justiça Eleitoral e emitir recibos de todas as doações. Além disso, tem de manter páginas públicas com os nomes dos doadores e o valor das doações para cada político. Pessoas físicas podem doar, no máximo, 10% da renda declarada no ano anterior. Nas últimas eleições gerais, em 2022, 1.810 candidatos recorreram ao financiamento coletivo. Juntos, eles arrecadaram 14,6 milhões, mas o valor representa apenas 0,1% dos mais de 13,4 bilhões recebidos pelas campanhas naquele ano, seja por doações ou fundos públicos. Fundador da plataforma Quero Apoiar, Bernardo Guido conta que a empresa deve fazer nesse ano vaquinhas para cerca de 2 mil candidatos com perfis ideológicos diversos.
4: Nos partidos que não têm grande, não recebem, eles não usam fundo eleitoral, fundo partidário, tem algumas campanhas que eu já vi, assim, de gente eleita que passou dos 10% ali do total arrecadado, né? Mas acaba sendo um valor ainda muito pequeno perto do total ali que tem do fundo eleitoral, né? O entendimento, assim, em geral, acho que é mais de criar o senso de mobilização, conseguir manter o contato do que, de fato, arrecadar grandes valores, né?
2: Pelas regras do TSE, a verba arrecadada online só pode ser liberada para o político quando a candidatura for homologada. Se ele desistir antes das eleições, as plataformas têm de devolver o dinheiro de todos os doadores. Políticos que violarem qualquer uma dessas regras podem ter a prestação de contas rejeitada pela Justiça Eleitoral e até ter o registro de candidatura cassado. Questionado pela CBN, o Tribunal Superior Eleitoral disse que a fiscalização e a análise de possíveis irregularidades cabe ao juiz eleitorais de cada local. Do Rio de Janeiro, Diogo Bugalho.
1: 1,52, 4 em cada 10 4 em cada 10 adolescentes que tiraram o título estão na região nordeste do país. Um levantamento feito pela CBN a partir de dados do Tribunal Superior Eleitoral revela ainda que a diferença entre homens e mulheres nessa faixa etária está cada vez menor. O voto de quem tem menos de 18 anos pode ser o diferencial para definir o futuro do país em outubro.
5: O Nordeste é a região com mais jovens aptos a votar nessa eleição. Um levantamento feito pela CBN com base em dados do Tribunal Superior Eleitoral mostra que 40% dos brasileiros que terão 16 até outubro ou já têm 17 anos e tiraram o título de eleitor estão nessa região do país. Ou seja, 676 mil jovens num universo de 1 milhão e 700 mil eleitores. Um deles é o Matheus Felipe da Silva, de 17 anos. Ele é morador de Caruaru, no interior de Pernambuco, e conta que decidiu tirar o título ao perceber uma mobilização entre os amigos para votar este ano.
6: Os meus colegas, eles tiraram sim o título, alguns tiraram
0: no ano retrasado, quando completaram 16 e outros tiraram esse ano. As eleições, elas são bem importantes porque elas definem o futuro do nosso Brasil, né, do nosso país. Eu entendo que democracia é o que faz você poder decidir não só o seu próprio futuro, mas o futuro do coletivo, do meio social que você convive.
5: Os dados finais do eleitorado ainda serão divulgados, mas a prévia já aponta uma tendência. Enquanto o engajamento dos adolescentes cresceu no Nordeste, Sul e Sudeste registraram queda na participação dos eleitores com menos de 18 anos. Mesmo em regiões onde o número proporcionalmente diminuiu, alguns jovens decidiram participar da eleição pela primeira vez. É o caso de Ana Pacheco, de 16 anos, moradora de Belo Horizonte. Ela conta que partiu dela o interesse em tirar o título, por enxergar na política uma forma de garantir e conquistar direitos.
6: E eu conversei com a minha mãe, falei: mãe, eu tô querendo muito tirar o título de eleitor. Porque eu já sabia, né, que esse ano teria as eleições. Pessoal da minha idade, meus amigos de escola, eles não gostam muito de conversar sobre política, dizer sobre política, porque nós temos opiniões muito opostas, muito diferentes. Então, eu estudo tendo consciência de quanto é difícil para os meus pais me manterem dentro dessa escola. Eu acredito que a política seja o nosso principal meio de conseguir os nossos direitos. Procura estudar, procura um candidato. Não precisa ser o mesmo candidato que o seu colega, que sua mãe, seu pai, mas procura estudar. Procure entender a realidade que você vive.
5: O levantamento da CBN mostra ainda que as meninas continuam sendo a maioria entre os adolescentes aptos a votar, mas a diferença em relação aos meninos diminuiu nos últimos 4 anos. Entre os adolescentes de 15 anos, por exemplo, as meninas representavam 57% do total em 2022, contra 43% dos meninos. Neste ano, os rapazes já correspondem a quase 48% desse grupo. O mesmo movimento aparece entre adolescentes de 16 e 17 anos. Aos 16, a diferença entre meninas e meninos caiu de 12 pontos percentuais em 2022 para 6 pontos neste ano. Já aos 17 anos, a distância passou de 8 para apenas 2 pontos. O Gabriel Alves de Almeida, de 17 anos, mora em Embu das Artes, na Grande São Paulo. Apesar de ainda não ter experiência em eleições, ele diz que já entende o valor do voto.
7: Para mim, a democracia é algo necessário. É um melhor meio de governo que a gente pode ter, sem uma responsabilidade muito grande, mas eu sempre almejei, sabe, poder escolher o nosso representante, as pessoas que vão governar por nós, e eu prezo muito para votar em alguém que defende o meu ideal, sabe? Primeiro, eu vejo o lado político dele, as bandeiras que esses políticos representam, essa é a bandeira de respeito, de igualdade, de democracia, e as propostas também.
5: Em eleições cada vez mais apertadas, o voto dos adolescentes passou a ter um peso maior na disputa presidencial. Em 2022, a diferença entre Lula e Bolsonaro no segundo turno foi de 1,8 ponto percentual dos votos válidos. Hoje, os eleitores com menos de 18 anos representam cerca de 1,1% dos aproximadamente 158 milhões de brasileiros aptos a votar. Para o cientista político Paulo Bahia, as campanhas devem continuar investindo na mobilização dos jovens e não apenas pelo número de eleitores, mas também pela capacidade de engajamento dessa faixa etária.
8: Existe esse viés de priorizar a juventude. Isso tem um certo histórico, na medida em que o país foi durante muito tempo um perfil basicamente juvenil. Esse perfil mudou. A faixa entre 60 a 69 e de 70 mais compõem 25% do eleitorado. A faixa acima dos 25 anos é o conjunto majoritário dos eleitores. Mas é interessante a estratégia das campanhas, que os jovens têm capacidade de mobilidade, de ação, e isso é muito importante numa eleição que é tão disputada, que está tão acirrada.
5: O prazo para tirar o título e assim conseguir votar nas eleições desse ano terminou no último dia 6, mas os dados consolidados do eleitorado jovem devem ser divulgados pelo Tribunal Superior Eleitoral somente em julho. O primeiro turno das eleições está marcado para o dia 4 de outubro. Com colaboração de Matheus Lins e Matheus Maciel, do Rio de Janeiro, Pedro Bollenberger.
1: 1:57, acionando a nossa reportagem ao vivo em Brasília, tem informação chegando com a Samantha Klein. Boa tarde.
9: Oi, boa tarde, Nadédia. Olha, o presidente da Câmara dos Deputados, Hugo Mota, afirmou hoje que a aprovação do fim da escala de trabalho 6x1 será uma prioridade da casa neste mês de maio, que por sinal aí já está na sua reta final. Em conversa com jornalistas depois de uma corrida em comemoração aos 200 anos da Câmara dos Deputados, o parlamentar afirmou que a proposta não é de nenhum partido e deve ser construída em parceria com todos os setores.
10: Nós vamos sentar para tentar fazer um texto de convergência. Essa matéria, ela não é uma matéria que pertence a um partido ou pertence ao governo, ela pertence ao país. E se nós pudermos dar uma demonstração de unidade em torno desse tema, que é uma prioridade para mais de 70% da população brasileira, eu penso que é mais uma demonstração que a Câmara dará de estar completamente ligada, sintonizada com o que a população brasileira espera de nós.
9: Nadédia, também vale lembrar que o projeto está em análise em uma comissão especial criada para discutir o tema e elaborar um texto final. A expectativa é que o relator da proposta, o deputado Léo Prates, apresente uma primeira versão deste parecer já na quarta-feira. Depois de passar pela comissão, o texto ainda será analisado pelo plenário e, claro, se aprovado, segue para análise do Senado. Lembrando aí que é um rito mais complexo, precisa ali de votação de 3/5 do número de parlamentares em 2 turnos. Mota também defende que essa proposta seja aprovada até o fim de maio, lembrando que a PEC deve propor uma redução de carga horária semanal de 44 para 40 horas, sem redução de salário, e a ideia é aprovar também um projeto de lei do Executivo com os detalhamentos para algumas categorias e também para outras possibilidades de jornada. A PEC deve ser votada em plenário no dia 27 de maio, segundo o que foi informado pelo presidente da comissão especial, o deputado Alencar Santana. Mas é claro que há muitas resistências a este texto. O setor empresarial defende uma implementação gradual da medida, argumenta que a redução de jornada pode elevar custos, pede ainda um período de transição e também compensações por parte do governo federal. Uma das discussões é sobre a redução, então a desoneração da folha de pagamentos. Já o ministro da Secretaria-Geral da Presidência, Guilherme Boulos, é contrário a regras de transição. Segundo ele, adiar a mudança significaria postergar um direito dos trabalhadores. E ainda teve mais uma fala importante do presidente Hugo Mota sobre a questão da CPI do Banco Master, que é claro que é um tema que a gente vem acompanhando aí o Brasil inteiro, né? E o presidente da Câmara disse que vai dar o tratamento regimental aos pedidos de abertura de CPI para investigar o caso Master. O que que isso quer dizer na prática? Que há outros pedidos na frente e provavelmente não haverá uma prioridade. Ele não deu detalhes sobre esse cumprimento do regimento da Câmara, mas na prática é isso. Quando há outros pedidos, em geral, a gente tem ali uma... não tem uma priorização quando ele acaba afirmando isso. Com vocês.
1: Muito obrigada, Samantha Klein, pelas informações em Brasília.
11: Eu vou aqui aproveitar para...
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0: 17 de maio de 2026. O governo do presidente Lula se saiu pior na avaliação do eleitor em temas considerados prioritários para o próximo presidente, aponta a pesquisa Datafolha. Na opinião de 16% dos entrevistados, a área em que a gestão petista registra o pior desempenho é a segurança pública, seguida de saúde, 15%, economia, 15%, 13%, melhor dizendo, e combate à corrupção, 13%. O Datafolha ouviu 2.004 pessoas de 16 anos ou mais nos dias 12 e 13 de maio. A margem de erro máxima é de 2 pontos percentuais. O levantamento está registrado no TSE sob o código BR-00290/2026. 4 pessoas morreram em um ataque de drones da Ucrânia contra regiões da Rússia, incluindo Moscou, neste domingo. Segundo autoridades, foi a maior ofensiva aérea em mais de um ano. O presidente da Ucrânia, Volodymyr Zelensky, prometeu na última sexta-feira retaliar a Rússia após um ataque matar 24 pessoas, incluindo 3 crianças, em Kiev. A ofensiva aconteceu horas depois do fim de um cessar-fogo de 3 dias entre os dois países, mediado pelos Estados Unidos, e foi o mais pesado do ano. O Coritiba venceu o Santos por 3-0 na Neoquímica Arena em São Paulo em partida válida pela 16ª rodada do Campeonato Brasileiro. Breno Lopes abriu o placar aos 5 minutos do primeiro tempo e marcou de novo aos 19. Josué fez o terceiro de pênalti ainda antes do intervalo. No segundo tempo, um erro da arbitragem forçou a substituição de Neymar. A comissão técnica do Santos havia pedido a saída de Escobar, número 31, mas a placa do quarto árbitro mostrou o número 10 de Neymar. Ele tentou voltar a campo, mas recebeu um cartão amarelo e teve que voltar para o banco de reservas. No horário de Brasília, 2:04.
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1: Estamos na terceira e última hora dessa edição do Revista CBN. Hoje é domingo, 17 de maio de 2026, ao vivo no Radinho, em todo o Brasil, para todas as praças da Rádio CBN e também na internet, inclusive com imagens. Estamos no aplicativo da CBN, no site cbn.globo.com, no YouTube, canal da CBN no YouTube, youtube.com/CBN e também no Globoplay. Participe com a gente, mande sua mensagem aqui para o nosso WhatsApp. 11 99911 9981, deixa o nosso contato salvo para mandar sua mensagem sempre que quiser. 11 99911 9981. Ainda tem muita informação ao vivo até as 3 da tarde. Fica com a gente, são 2:05.
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1: E a gente volta aqui ao assunto da tecnologia no Revista CBN, mas agora falando de tecnologia no campo das carreiras. Quem está procurando ou tem procurado, procurou emprego nos últimos anos, com certeza já se deparou com plataformas e ferramentas que usam inteligência artificial para o recrutamento. Muitas vezes a pessoa nem percebe que é assim que está funcionando, mas elas já estão muito difundidas. E agora a gente tem dados para mostrar como os trabalhadores reagem a essa nova realidade. Uma pesquisa revelando que esse uso gera uma sensação de injustiça. Então, já quero pedir aqui para os ouvintes seus relatos, suas perguntas, qual foi sua experiência com isso. Pode mandar no chat da transmissão no YouTube ou no nosso WhatsApp. Essa pesquisa, esses dados que eu citei, são da RIT Recursos Humanos. E o nosso convidado para falar sobre esse assunto é o Elcio Paulo Teixeira, que é o CEO da RIT Recursos Humanos. Seja muito bem-vindo aqui à CBN, obrigada por nos atender. Uma boa tarde.
2: Boa tarde, muito obrigado pelo convite. Para nós da RIT é um prazer poder compartilhar. Nós somos uma empresa brasileira e americana e é muito comum ter esses dados nos Estados Unidos, e nós estamos trazendo essa cultura de coletar informações para entender o mercado, né, e poder compartilhar conhecimento. E essa pesquisa é uma pesquisa realmente inédita que trouxe para a gente resultados bastante reveladores, aí com o uso da IA, especialmente nos processos seletivos, que é algo que cada vez mais as empresas utilizam, mas que a gente vai precisar se adaptar aí, fazer alguns ajustes para aumentar a assertividade.
1: Acho que bastam 2 minutos ali no LinkedIn para encontrar a primeira reclamação a respeito disso, né? E os dados refletiram realmente essa insatisfação. É a grande maioria das pessoas que não gosta ou não está plenamente de acordo com essa ferramenta?
2: É, a gente tem assim, no Brasil as pessoas já usam bastante tecnologia, um pouco acima até da média do mundo, mas é interessante quando você faz uma pesquisa e 9 em cada 10 pessoas tem algum problema de desconfiança num grau leve a muito elevado com o uso da tecnologia. Quando você soma isso à quantidade de fraudes que ocorrem aí via os diversos mecanismos de comunicação, isso aumenta consideravelmente a baixa adesão, né, dos candidatos aos processos seletivos. Então, o que era para ser célere começa a ser falho.
1: É verdade.
2: E aí a ausência do humano prejudica o processo.
1: E os dados mostrando, né, 71,4% dos profissionais acreditam que podem ser eliminados de forma injusta pelos algoritmos e 23,9% confiam nas decisões automatizadas. A pesquisa ouviu um ponto que acho que é muito interessante, importante para se colocar nessa discussão, né? Que é, quem está entrando agora no mercado de trabalho, acho que pode ver isso como uma realidade já colocada, né? Não conheceu o recrutamento de uma forma diferente. Mas quem já participou dos processos, a moda antiga, digamos assim, estão mais insatisfeitos?
2: Sem sombra de dúvidas. Assim, a primeira coisa que eu acho que é bem importante a gente entender, e que muitas pessoas não sabem, é a gente aprendeu que inteligência artificial é inteligência. Inteligência artificial não é inteligência, é um sistema, ou são sistemas avançados de algoritmos. Ela pega dados e cruza dados. Então imagina o seguinte: aquele processo tradicional e anterior em que a gente imprimia um currículo, deixava em cada local, ou imprimia o mesmo currículo para cada vaga, não existe mais. Se a gente segue essa estratégia utilizando sistemas, a gente nunca vai conseguir passar em processos seletivos, a não ser que aquele currículo ele dê verdadeiramente o match. Hoje, cada vaga ela tem palavras-chave, ela tem ali a pontuação ou score, então eu preciso adaptar o meu currículo para cada uma daquelas vagas para que ele seja chamado. Por quê? Porque é um sistema que está calculando ali a quantidade de fit que você tem com a posição. E as pessoas, elas não entenderam isso. Então, assim, a eliminação injusta não é só uma percepção, mas assim, até porque as pessoas, elas não foram treinadas ou não aprenderam a utilizar esse sistema.
1: Perfeito. Inclusive, para trazer aqui os dados, o índice de desconfiança entre os profissionais com mais de uma década de carreira chega a 91,2%. É altíssimo, né? Completamente altíssimo. Prevalente. Entre candidatos com até 2 anos de experiência, cai para 79,5%, que é uma diferença relevante, mas ainda assim é a maioria. É, já tem ferramentas, né, que mostram, Elcio, a possibilidade de fazer, inclusive, a entrevista com inteligência artificial, né? O entrevistador. Sim. É uma inteligência artificial. O que as pessoas estão achando disso?
2: Elas sentem a frieza, primeiramente, porque é uma máquina que está analisando. A máquina, ela ainda não tem essa capacidade de analisar sentimentos. Ela consegue analisar expressões, ela consegue analisar... ela não consegue analisar expressões, ela consegue analisar ali o que você está falando, talvez, aí, o tom, a velocidade, dependendo da máquina, se você consegue conectar bem as palavras, mas ainda assim ela faz uma conexão de dados ou uma junção de dados que pode prejudicar o candidato. Vou dar um exemplo muito pessoal da nossa entrevista aqui. Eu estou com o olho machucado, então eu estou usando um óculos mais escuro. Isso me prejudicaria em qualquer entrevista, independente da plataforma de IA, somente por não estar mostrando os meus olhos de forma clara.
1: É muito difícil, né, imaginar que um algoritmo pode ser treinado para ser capaz de absorver algumas reações que um ser humano pode, né? A gente sabe que agora tudo tem a ver com calibrar ali o seu currículo, sua carta de apresentação, para aquilo que o algoritmo é capaz de ler. E acho que você perde muito, né, na leitura humana, porque muitas vezes eu posso ter algo para dizer para o recrutador que talvez ele não tenha pensado que é um diferencial ou é algo que faz sentido, que pode ser o fit para aquela vaga. Com o ser humano eu teria a oportunidade de demonstrar e com a máquina não tem como, né?
2: É verdade, o ser humano ele supera a máquina, na verdade. Hoje a máquina é mais rápida, mas a máquina trabalha com dados de humanos. Então, primeiro, para fazer, jogar uma vaga ou imputar uma vaga dentro de um sistema, eu preciso ter muito cuidado como recrutador para colocar uma parametrização que faça sentido, senão eu já acabo prejudicando ali o meu processo seletivo. Mas como humano, eu consigo fazer leituras que a máquina ela ainda não consegue fazer e ainda está distante de aprender a fazer, se é que iremos chegar nesse patamar. É interessante porque, por exemplo, muitas empresas tradicionalmente utilizam as avaliações psicológicas, né? Hoje a inteligência ela faz isso, mas a avaliação psicológica ela só é considerada uma avaliação válida a partir do resultado de um teste e da entrevista do psicólogo, e a entrevista do psicólogo ela tem muito mais peso do que o próprio resultado do teste. Então, assim, isso, por exemplo, não é considerado em nenhum momento nos processos seletivos que são conduzidos de IA de ponta a ponta. Então, o humano, ele vai ter um feeling. E vamos pensar o seguinte: as pessoas, elas não vão preencher todos os dados, por exemplo, para cada uma das vagas, porque é cansativo, porque é um processo prolongado. E sem esses dados, as máquinas não conseguem ler. E aí, na entrevista ou no contato com o humano, você consegue perceber e perguntar alguma coisa que a máquina não vai fazer. Então, assim, a entrevista, o processo com o humano, ele tem vantagens. E o ideal é você fazer um processo híbrido, você utilizar a máquina, né, sempre interagindo ali, ou com o máximo de interações humanas possíveis. Você consegue ganhar celeridade e qualidade ao mesmo tempo.
1: Trazer aqui a participação de um ouvinte, a Verônica Coutinho, está comentando, Elcio, que ela sempre procura trabalho e frilas. Já chegou a ser selecionada por essas plataformas, mas que ela tem sim uma sensação de que ninguém vê. Ela é da área de finanças e fala que é muito melhor ver gente de carne e osso. É difícil para a gente evitar essa sensação, né, de que conversar com uma pessoa é muito melhor.
2: Conversar com uma pessoa é muito melhor, assim, até porque a minha área é neurociência do comportamento, né? E nós temos neurônios, que são neurônios de espelhamento. Então, quando você conversa com um humano, quando você está, por exemplo, no ambiente social, você boceja, é natural que as outras pessoas também bocejam. Isso, por exemplo, é uma conexão que é feita através desses neurônios, que nunca vai ser possível fazer com a máquina, com alguém que está ali demonstrando sentimento, demonstrando preocupação com você. A máquina está fazendo cálculos, né, e casando algoritmos. O humano não, ele está ali para te ouvir, para te escutar, para entender, né, e para buscar, por exemplo, no processo seletivo, o melhor candidato para a posição. E muitas vezes até para reorientar ou orientar esse candidato, né, dentro daquele processo ou de outros processos. É uma oportunidade que a máquina também não vai dar para esse candidato.
1: Trazer aqui mais um dado da pesquisa: quase metade dos candidatos já abandonou processos seletivos por falta de confiança, e uma boa parte associa esse desconforto ao excesso de automação. Acho que tem a ver com a mensagem aqui de um outro ouvinte, que não tenho aqui o nome dele, mas falou no chat do YouTube, que ele sente que ao se inscrever para os processos seletivos não ficam claros os critérios usados para a seleção, se usou IA ou não. Ele sente que o candidato precisa saber disso, Elcio.
2: Se ele está numa plataforma se candidatando, sem sombra de dúvida, a IA vai ser utilizada. Então, o que é importante? Ter um descritivo daquela vaga, daquela posição, tudo que está lançado ali, e saber que aqueles vão ser os parâmetros que a IA vai utilizar para fazer esse processo seletivo. Então, antes de se candidatar para a vaga, ele precisa adaptar o currículo dele ao máximo, evidentemente com informações verdadeiras, para o descritivo daquela vaga. Isso aumenta consideravelmente a chance dele de evoluir no processo, que em algum momento a gente espera seja conduzido por humano. Porém, também uma forma de você driblar a máquina, que é algo que acontece também, porque algumas pessoas aprenderam e também torna o nosso processo improdutivo, quando no final você vai lidar com uma pessoa que não tem aquilo que ela falou.
1: Trazer aqui uma pergunta, eu achei muito boa, Elcio, tem a ver com algo que estava aqui na minha pauta. Foi a Sara que escreveu pra gente aqui, perguntando o que você acha de anúncios de ex-recrutadores que ensinam a calibrar o LinkedIn, por exemplo, mas tem um pouco de tudo, né, para usar em várias ferramentas. No caso do LinkedIn, é para aumentar o SSI, que é a nota que o LinkedIn usa, para explicar aqui para o nosso ouvinte, da sua capacidade, né, de usar a plataforma no seu posicionamento profissional. E aí ela pergunta, né, ela cita esses casos de profissionais que ensinam a calibrar para você ser encontrado pela inteligência artificial sem precisar se candidatar. E aí tem todo um mercado do recrutamento já nesse sentido. Sim. Né, Elcio, ensinando como passar pelo algoritmo, passar pelo filtro ali da inteligência artificial. Conta pra gente.
2: Obviamente que, assim, é uma alternativa excelente. Existem profissionais e profissionais que fazem isso. Isso virou e tem virado um negócio. Só que, qual que é o ponto de atenção? Primeiro, é válido, sem sombra de dúvida, se você tem um bom profissional. Mas o ponto de atenção é se você passa pelo algoritmo e de alguma forma você não tem aquilo que você colocou, isso vai te causar, vai te deixar ali um apontamento para processos futuros. Então, pode ser prejudicial ali no curto, médio e longo prazo. E aí, tua credibilidade, tua confiabilidade, ela acaba caindo. Então, se é chamado para o processo, por exemplo, na HIT, a gente vai fazer sempre um apontamento de como que foi aquele processo, para que essa pessoa ela possa ser chamada para processos novos ou não também. Então, assim, esse apontamento, ele acaba sendo um diferencial. Então, tem que se ter cuidado para, na hora da calibragem, sim, você está visível, mas as informações estarem coerentes com o teu perfil, para que, de alguma forma, você consiga prosseguir nesse processo, nos processos nos quais você está sendo convidado.
1: Nosso ouvinte Sueli aqui do Tatuapé, nossos ouvintes estão muito envolvidos porque acho que passa por todo mundo que procura ou procurou emprego, ou o filho, o primo, o tio, todo mundo tem alguém procurando um emprego e passa por isso, né, Elcio? A Sueli aqui do Tatuapé em São Paulo diz que tem um conhecido que está procurando vaga para estágio de direito, mas que sente porque ele está numa faculdade que não é a melhor ou uma das melhores, que ele é eliminado de cara. E isso entra também naquilo que a gente falou da diferença do filtro humano, né? Muitas vezes a pessoa pode estar na universidade que não é ali a que tem uma das notas mais altas, avaliação do MEC e tudo mais, mas ela pode demonstrar que ela pessoalmente tem isso. Qualidades profissionais, enfim, o que quer que seja, que pode se encaixar bem naquela vaga, mas a IA é capaz de filtrar aquilo sem fazer essa diferenciação, né?
2: Perfeito, ela faz isso sem essa diferenciação. Porém, contudo, todavia, se de alguma forma, imagina, eu estou numa faculdade nota máxima no MEC, eu estou na faculdade ali com nota média no MEC, óbvio que isso tem um diferencial, que a máquina ela vai calcular. Como é que eu quebro esse diferencial? Eu preciso acrescentar valores extras para esse local, para essa pessoa que está estudando ali na universidade com a nota média, como, por exemplo, cursos complementares, o domínio de um idioma, se esse for um pré-requisito. Então, quanto mais dado eu tiver, quanto mais formação direta ou satélite em torno daquela posição, eu aumento as minhas chances, porque de alguma forma isso vai pontuar e fazer com que você iguale ou até ultrapasse essa outra pessoa. Uma das coisas, por exemplo, nesse mundo novo, que pós-Covid, que tem sido muito valorizado e que a máquina calcula em boa quantidade das vagas, é a responsabilidade social. Por exemplo, alguém que faz trabalho voluntário. Isso é um diferencial.
1: Demais, interessante saber disso. E claro que a gente, essa pesquisa valida muito a percepção das pessoas, isso é muito importante, mas não é para jogar o bebê fora com a água do banho, né? Não é para dizer que a IA não pode ser usada em nada nesses processos. Então, queria até ouvir a sua experiência, a experiência da HIT, onde que vocês veem que é válido usar a inteligência artificial, porque quando a gente fala do processo sem inteligência artificial, também tinha, por exemplo, aquelas críticas, né? O recrutador consegue olhar os primeiros 20, 30 currículos e o resto vai para a pilha de descarte sem nem ser visto. Isso me parece algo que a IA poderia ajudar, né?
2: Sim, no processo de triagem a IA ajuda, lembrando que ela vai estar sempre baseada em algoritmo. Então, o currículo vazio, ele dificilmente ele vai ser chamado para prosseguir no processo. Então, primeira coisa. Segunda coisa, é muito importante que as pessoas adaptem o currículo para a vaga, a gente já falou sobre isso, mas vale a pena bater nessa tecla, porque o que vai ser calculado é o fit do teu currículo com a posição. Mas, assim, ao longo da nossa jornada, por exemplo, a gente faz convocação para entrevista ou para a fase seguinte de WhatsApp. A gente percebe que o número de respostas é muito pequeno. Mas a gente tem algumas respostas. Então, fulano de tal, parabéns, você está participando do processo seletivo da empresa X e você foi convidado para participar da etapa seguinte, que é uma entrevista, uma dinâmica de grupo, enfim. Dependendo da empresa, a estratégia. E ali de 10 envios, a gente tem, eventualmente, às vezes uma resposta. E aí a gente humaniza o processo. A gente pede para o analista ele mandar uma mensagem de áudio com a voz dele se apresentando. Olá, meu nome é Elcio, sou analista da HIT. Prazer, fulana, você foi... A gente analisou teu currículo. A adesão é lá. Se aqueles 10 em que eu tinha uma resposta, eu consigo ter 7, por exemplo. Muda completamente a perspectiva, essa parte, para ele saber que tem um humano ali que, de alguma forma, está conduzindo o processo. Essa é uma estratégia bem bacana.
1: É verdade. E você falou um ponto importante da adaptação do currículo, e acho que cabe a gente falar aqui que tem plataformas de inteligência artificial que não permitem que isso seja feito, né? Você tem que ter um currículo universal ali para todas as vagas. Quando você muda em uma, se você está aplicando para outras, ele muda o currículo para todas, e aí dificulta também a vida do candidato nesse sentido, né?
2: É verdade. É verdade, e essa é uma das grandes falhas das empresas ao contratar uma plataforma, sem sombra de dúvidas. Mas sempre que possível, ou se a plataforma permitir, vá adaptando esse processo. Ah, e o que eu falei agora a respeito de quando nós humanizamos o processo para aumentar a adesão, vale para o candidato fazer exatamente o caminho inverso. Se você recebe um e-mail que de alguma forma você está desconfortável, mande uma mensagem, pergunte quem é o recrutador, peça para falar com essa pessoa, ou preferencialmente até mande um áudio de volta se esse contato for feito por mensagem que permita áudio, para você saber, porque sim, infelizmente tem fraude. Infelizmente, hoje tem um mecanismo ilegal por trás aí dos meios de comunicação, e chama phishing, né? E phishing para esses processos, para processos seletivos, tem sido uma coisa cada vez mais comum. Então a desconfiança ela é genuína, e aí, obviamente, precisa se estar atento à empresa que está recrutando, precisa se tentar sim o contato humano, alguns cuidados valem a pena para que daqui a pouco você não descubra que você comprou alguma coisa, né, que você não comprou, ou o seu nome ali está comprometido no mercado com uma dívida, porque infelizmente acontece.
1: É verdade. Mais mensagens aqui dos ouvintes, o Chico apontando que se o algoritmo escolhe a pessoa errada, por exemplo, mente, ou que traz um prejuízo para a empresa, ou enfim, vai ficar pouco tempo, que fica difícil responsabilizar alguém, né? Porque não é ali o trabalho de um recrutador humano, né? Então fica complicado contabilizar essa falha. E o Rodrigo, ele pergunta, e acho que vai depender muito da área, e não sei se mudou com essa questão da IA, mas ele pergunta sobre a questão das línguas no currículo, se nesse momento em que a gente está tendo os currículos analisados nessa triagem de inteligência artificial, como é que fica aquela questão do inglês, né? Ainda é um diferencial, ou a máquina já considera que é o básico, mesmo que fluente? E se for o básico, o que mais que precisa ter? Precisa ter um mandarim, ou enfim, como é que funciona? O que você vê de tendência aí pro algoritmo analisar essa parte de um currículo?
2: Vamos lá. Eu falei há pouco a respeito do trabalho voluntário, que pontua. Não em todos os processos, óbvio que tem que estar parametrizado. Ter tido uma vivência no exterior pontua. Sem sombra de dúvidas, uma língua estrangeira pontua. Inglês, em primeiro lugar, espanhol como segunda língua, seria o segundo investimento. Agora, outras coisas pontuam bastante. Por exemplo, IA, domínio de IA, ou ter estudado IA, ter alguma afinidade, alguma certificação. Gente, é fácil conseguir isso, até de uma forma acessível, muitas vezes gratuita, ter essas certificações. Isso ajuda, porque as empresas buscam pessoas hoje que dominem de alguma forma o uso de alguma ferramenta, porque, querendo ou não, acelera o processo. O que a gente só tem que ter cuidado é de que forma a gente acelera esse processo, porque se for acelerado sem a inteligência humana, que é a válida, lembrando, inteligência na palavra artificial não é inteligência, é cálculo, é algoritmo, faz uma diferença. Vou dar um exemplo. A gente trabalha com a IA trabalha com probabilidades. Talvez a IA mais popular no Brasil é o ChatGPT. Se você pedir para o ChatGPT desenhar uma pessoa, pede para ele, faça um desenho com uma pessoa escrevendo com a mão esquerda. Se vocês testarem isso em casa, vocês vão ver que ele vai fazer um desenho de uma pessoa desenhando com a mão direita, porque mais que 90% das pessoas são destros. Ele não consegue entender. E assim, a mesma lógica para os processos seletivos e para as plataformas que utilizam IA, probabilidades.
1: Muito bom. Trazer aqui só a origem dos dados. Essa pesquisa da HIT que a gente usou para basear a entrevista foi conduzida entre 1º e 20 de abril, com 1.823 candidatos ativos no mercado de trabalho da base proprietária da empresa, com abrangência nacional. Agradeço muito primeiro aos ouvintes aqui que contribuíram muito com a conversa. A Júlia Matos falando aqui que é muito ruim, por exemplo, passar por todas as etapas, não receber nenhum feedback, né? Como é que você melhora se não sabe o que prejudicou, que acho que é um problema que vem de antes também. É uma discussão muito rica, muito importante. E agradeço muito ao Elcio Paulo Teixeira, CEO da HIT Recursos Humanos. Obrigada por passar esse tempo aqui com a gente nessa conversa com o ouvinte da CBN. Volte sempre, um bom domingo.
2: Muito obrigado pela oportunidade. Espero ter contribuído e estou à disposição. Assim, quando me chamarem, eu estou aqui com vocês. Foi um prazer.
1: Vamos para o noticiário da sua região, na sequência as informações do Brasil e do mundo no Repórter CBN. Já voltamos com a nossa reportagem. Continue ligado.
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5: De acordo com o Sistema Alerta Rio, nessa tarde de domingo, o tempo na capital fluminense será influenciado pela aproximação de uma frente fria. Nebulosidade vai ficar variada e há previsão de chuva fraca, moderada e isolada a partir dessa tarde. Os ventos sopram de fracos a moderados, sem grandes alterações, e as temperaturas apresentam uma ligeira elevação, com mínima prevista de 18 graus e máxima de 33 graus para esse domingo. Como ficamos na semana? Segunda-feira, áreas de instabilidade associadas à passagem dessa frente fria vão influenciar o tempo aqui na cidade do Rio. O céu vai ficar nublado, encoberto, e já temos previsão de chuva fraca a moderada a partir da tarde. Ventos também vão soprar um pouco mais fortes aí do que o normal. Entre terça e quinta-feira, o céu fica nublado, encoberto, e novamente com chuva fraca moderada a qualquer momento, segundo a previsão do Sistema Alerta Rio. Os ventos vão soprar um pouco mais fortes também nesse período de terça a quinta-feira, tudo em função da atuação dessa frente fria sobre a capital fluminense. Juliana Prado para a Rádio CBN.
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17 de maio de 2026, o presidente Lula afirmou em entrevista ao jornal americano The Washington Post que uma boa relação pessoal com o presidente dos Estados Unidos, Donald Trump, pode evitar a imposição de novas tarifas ao Brasil. Lula diz que Trump sabe que ele se opõe à guerra com o Irã, discorda da intervenção na Venezuela e condena o genocídio que está acontecendo na Palestina. Na entrevista, o presidente declarou ainda que essas divergências políticas não interferem na relação com Trump como chefe de Estado. O Ministério da Justiça planeja lançar ainda este mês um Banco Nacional de Celulares Roubados, já em desenvolvimento. A informação é do colunista do Globo e da CBN, Lauro Jardim. Até o momento foram mapeados mais de 2,5 milhões de aparelhos subtraídos. Todos os portadores desses celulares vão receber uma mensagem alertando que eles são roubados e que quem estiver em posse deles deve devolvê-los sob risco de responder por receptação. A ideia é que qualquer estado possa consultar esse banco como parte de uma política nacional contra esse tipo de crime. A iniciativa se baseia no modelo implementado no Piauí pelo atual secretário de Segurança Pública, Chico Lucas. O secretário-geral da FIFA e a Federação Iraniana de Futebol classificaram como

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1: Com a reportagem da CBN, o financiamento do filme sobre o ex-presidente Jair Bolsonaro passou a ser alvo de diferentes frentes de investigação envolvendo a Polícia Federal, o Ministério Público, o Tribunal de Contas da União e o STF. As apurações miram suspeitas sobre a origem e o destino de mais de 134 milhões de reais ligados ao Banco Master. Marina Dantas.
2: O repasse de dinheiro de Daniel Vorcaro, dono do Banco Master, para financiar o filme Dark Horse, que retrata a trajetória política do ex-presidente Jair Bolsonaro, desencadeou uma série de investigações para apurar a legalidade das transferências e o destino dos 134 milhões de reais envolvidos. Em uma nova frente de investigação, a Polícia Federal deve abrir um inquérito específico para investigar o caso. Estão na mira repasses de cerca de 61 milhões para um fundo localizado no Texas, nos Estados Unidos, e que tem como representante legal um advogado do ex-deputado Eduardo Bolsonaro. Uma das linhas de investigação da PF é a suspeita de que os valores teriam sido utilizados para custear as despesas de Eduardo, que está morando fora do país desde março do ano passado. O contrato que mostra o ex-deputado como produtor executivo do filme foi divulgado pelo site Intercept Brasil. A revelação colocou em xeque a versão de Eduardo e obrigou o ex-parlamentar a mudar o discurso. Agora, ele admite que chegou a investir dinheiro próprio, cerca de 50 mil dólares, na produção cinematográfica. A expectativa é de que o novo inquérito seja submetido ao ministro do Supremo Tribunal Federal, André Mendonça, que é o relator do caso Master no tribunal. Outra frente de investigação é encabeçada pelo Ministério Público junto ao Tribunal de Contas da União. O subprocurador-geral de contas, Lucas Rocha Furtado, apresentou uma ação pedindo a apuração sobre suspeitas do uso indireto de recursos públicos, aportes ligados ao Banco Master e eventual ocultação da origem dos valores destinados ao longa. O subprocurador apontou as contradições entre declarações dos filhos de Bolsonaro e dos produtores do filme, que negaram ter recebido dinheiro de Daniel Vorcaro. Para o cientista político Melilo Diniz, o conjunto de investigações revela um cenário que vai além do financiamento do filme e expõe uma rede de relações políticas e financeiras.
3: Houve um conjunto de contribuições financeiras, doações, que podem, inclusive, ser encaradas como fruto da corrupção ou da tentativa de captura de políticos e de membros da política, como a família Bolsonaro. É claro que salta aos olhos essa relação, salta aos olhos o valor, salta aos olhos tudo que nós temos acompanhado em relação a esse caso. Isso é fruto de relações políticas e de dinheiro público que foi tomado por vários mecanismos pelo caso Master.
2: Uma terceira frente de apuração foi aberta ainda pelo ministro do STF, Flávio Dino. Em um processo, ele pede para investigar supostos direcionamentos de emendas parlamentares para o financiamento do filme. Entre as emendas, está do deputado federal Mário Frias, de pelo menos 2 milhões de reais. O recurso teria beneficiado a produtora do filme, que tem o próprio Mário Frias como produtor executivo. Ele nega as acusações. Com colaboração de Bruno Melo, de Brasília, Marina Dantas.
1: 12h38 agora, o pré-candidato à presidência da República, Romeu Zema, recuou após dizer que o pedido de dinheiro do pré-candidato Flávio Bolsonaro ao banqueiro Daniel Vorcaro para o financiamento do filme sobre o ex-presidente Jair Bolsonaro era imperdoável. Ele afirmou que não existe rompimento entre os dois e diz que a direita estará unida no segundo turno das eleições presidenciais. Desirê Miranda.
4: O governador de Minas e pré-candidato à presidência da República, Romeu Zema, do Novo, baixou o tom contra Flávio Bolsonaro, do PL, em entrevista coletiva neste sábado. Ele participou de um evento do Novo de lançamento de pré-candidaturas em Belo Horizonte. Nessa semana, Zema disse que o áudio divulgado pelo Intercept Brasil, em que Flávio pede 134 milhões de reais ao dono do Banco Master, Daniel Vorcaro, para financiar o filme em homenagem ao pai dele, o ex-presidente Jair Bolsonaro, era imperdoável e um tapa na cara do Brasil. Em entrevista à imprensa, Zema disse que só criticou o então aliado político porque ficou decepcionado e que não há

0: ruptura entre eles.
1: Nós temos vários candidatos, pré-candidatos à presidência e presidência. Não houve nenhuma ruptura. Houve uma manifestação dura da minha parte, que fiquei decepcionado, mas o cenário continua o mesmo. A pré-candidatura dele, a minha pré-candidatura, e tenho certeza que no segundo turno nós estaremos todos juntos contra a esquerda, contra o PT.
0: Zema também afirmou que o episódio está superado. O político também voltou a criticar o Supremo Tribunal Federal, mesmo após a denúncia da Procuradoria-Geral da República de calúnia contra o ministro Gilmar Mendes, e disse que está confiante. Ele afirmou que a denúncia é uma retaliação e que vai continuar com as críticas. Zema disse ainda que o Senado precisa desarquivar as investigações contra ministros do Supremo. Em relação ao governo federal, Romeu Zema criticou o plano de combate ao crime organizado apresentado nesta semana. Ele afirmou que, ao contrário do que afirma a União, a fábrica de dinheiro das facções criminosas são as comunidades escravizadas e não o sistema financeiro. Ele voltou ainda a defender o trabalho para adolescentes maiores de 14 anos, dizendo que os que não trabalham são atraídos para o crime. De Belo Horizonte, Desirê Miranda.
2: São 12h40. O ex-governador do Rio, Cláudio Castro, vai responder a denúncias relacionadas ao uso pessoal de jatinhos fretados com verba pública. Na sexta, ele foi alvo de uma operação que investiga a suspeita de um esquema bilionário de corrupção para beneficiar o grupo Refit. Castro nega irregularidades. Diogo Bugalho.
3: O Ministério Público e o Tribunal de Contas do Rio investigam o ex-governador Cláudio Castro pelo suposto uso de jatinhos contratados pelo Estado para compromissos pessoais. A denúncia foi apresentada pela deputada estadual Marta Rocha, do PDT. Dados obtidos via Lei de Acesso à Informação pelo jornal O Globo mostram que Castro viajou com a família e outros políticos para eventos como a abertura do Carnaval em Salvador, o GP de Fórmula 1 em São Paulo e o Festival de Turismo de Gramado, no Rio Grande do Sul. O ex-governador diz que todas as viagens ocorreram dentro da lei. Na sexta, Castro também havia sido alvo de uma operação da PF que apura um esquema de favorecimento à Refit, antiga refinaria de Manguinhos. O grupo empresarial tem a maior dívida tributária do país, que chega a 52 bilhões de reais. À noite, Cláudio Castro publicou um vídeo no Instagram em que nega irregularidades nesse caso. O ex-governador argumenta que a gestão dele foi a única a conseguir cobrar parte da dívida da Refit.
4: Todos sabem que é uma das maiores devedoras do país e possui passivos com praticamente todos os estados e com a União. Mas adivinhe só, qual é o único estado que conseguiu cobrar impostos devidos por essa empresa? O estado do Rio de Janeiro. E isso só foi possível graças a um grande esforço nosso para cobrar essa dívida. Conseguimos garantir um acordo que já devolveu mais de R$1 bilhão aos cofres públicos.
3: Um dos principais pontos investigados é a criação de um programa de parcelamento tributário sancionado por Castro em 2023, que teria ficado conhecido internamente como Lei Ricardo Magro, em referência ao dono da refinaria que seria beneficiado. Magro foi alvo de mandado de prisão nessa sexta, mas ele está fora do Brasil desde 2018 e o paradeiro é desconhecido. O STF pediu a inclusão do nome do empresário na difusão vermelha da Interpol, mas a organização internacional ainda não o listou entre os procurados. Com a colaboração de Pedro Bonenberger, do Rio de Janeiro, Diogo Bugalho.
2: 12h43, vamos para as notícias da sua cidade.
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1: 12h46, voltamos a falar de expectativa para a Copa do Mundo 2026, que está cada vez mais próxima e vai ser marcada, além do calor da torcida, pelo aquecimento da economia. Os bares já instalam telões, fazem decorações e até abrem reservas para os dias de jogo. A reportagem da CBN visitou estabelecimentos que já estão no clima do torneio. Guilherme Marconi.
2: Produtos em verde e amarelo, artigos esportivos, promoções e itens temáticos. Enquanto a seleção se prepara para estrear, os setores de comércio e serviços e os torcedores já estão entrando em campo para criar o clima de Copa do Mundo. Uma pesquisa da Creditas, em parceria com a Opinion Box, mostra que 74% dos brasileiros pretendem gastar dinheiro durante o torneio. Entre eles, 80% admitem que podem gastar sem planejamento e 47% devem gastar cada vez mais a cada vitória do Brasil. Rodrigo Gomes dos Santos costuma assistir aos jogos em casa com a família. Ele é analista financeiro, mas está no time que pretende investir na torcida sem pensar muito.
3: Mesmo não tendo dinheiro, se eu for para casa dos meus familiares assistir, sempre compro uma caixinha de cerveja. Sou desse tipo de pessoa mesmo, que não tô nem aí.
2: Produtos esportivos, festas e assinaturas de streaming são destaques na lista de compras mais visadas durante a Copa, mas são justamente as bebidas e comidas que encabeçam a lista. A Vila Madalena, bairro boêmio da zona oeste de São Paulo, já está repleta de bandeirinhas verdes e amarelas e os bares apostam em decoração temática, telões e cardápios especiais. Dona do bar Porto Madalena, Andréa de Souza, conta que a procura já começou.
4: A procura já tá grande, já tem pessoas fazendo reserva, a gente tá se esquematizando para colocar mais um ou dois pontos de TVs. A expectativa é que seja bem, bem agradável, que dê muita gente, sim.
2: As lojas também entram na festa, como já é possível ver no maior centro de comércio popular do Brasil. A região da rua 25 de Março, em São Paulo, já foi tomada por chapéus temáticos, vuvuzelas e a bandeira do Brasil. Emily Fernandes, da loja Fantasias Radicais, percebeu que as vendas começaram cedo.
5: Com alguns meses de antecedência, a gente já deixa os produtos temáticos prontos. Desde sempre, a Copa sempre foi mais movimentada aqui pra gente, por conta que o pessoal procura um preço melhor. E é uma época muito boa, aumenta bastante a procura, tanto no marketplace, quanto nas lojas físicas mesmo.
2: E o cenário vai se replicando Brasil afora. No Polo Atacadista de Campinas, em Goiânia, revendedores e decoradores de festas estão entre os principais consumidores. Alguns itens já até precisam de reposição. Luana Lanai, gerente de uma loja de decoração, elencou os itens mais procurados.
6: Tá saindo muito banderola de colocar no teto, né? Muitas bandeiras gigantes de 3 metros, que até esgotou, vai chegar mais. E também cachecol do Brasil, que é uma novidade, que não tinha. E também bandeira de vidro de carro.
2: Mas antes de se empolgar nas compras, é preciso cuidado. A pesquisa da Creditas com a Opinion Box também revela que 26% já vão chegar à Copa com dívidas e 14% até disseram que topariam se endividar para viver a experiência do torneio. Para o educador financeiro da Creditas, Guilherme Casagrande, muita gente vê o período como um momento de pertencimento e confraternização, o que pode levar a decisões impulsivas. Ele reforçou a importância do planejamento.
7: A Copa faz parte da cultura brasileira e seria quase que irreal aqui eu dizer que as pessoas não gastam nada durante esse período. O ponto é planejar antes de gastar, né? Uma dica prática é, antes do torneio começar, definir aí um orçamento para a Copa, um valor que você pode gastar sem comprometer o seu aluguel, a sua alimentação, as dívidas que já existem. E aí isso pode incluir os churrasquinhos, as saídas para o bar para ver os jogos, as camisetas que você vai usar. Depois que você definiu esse teto, você vai poder curtir com muito mais tranquilidade, sem a ressaca financeira da Copa depois.
2: A Copa do Mundo de 2026, sediada nos Estados Unidos, México e Canadá, começa no dia 11 de junho. O Brasil começa a busca pelo hexacampeonato, enfrentando o Marrocos. Com a colaboração de Lívia Guedes e Igor Rodrigues, de São Paulo, Guilherme Marconi.
1: 7h51 agora, Samantha Klein em Brasília está de volta com informações ao vivo pra gente. Samantha.
0: Oi, Naded, olha, um fundo ligado ao advogado Paulo Calisto, que é um aliado do ex-deputado federal Eduardo Bolsonaro, comprou uma casa no Texas, na região onde vive o parlamentar cassado. Esse negócio ocorreu ainda em fevereiro por meio do fundo Mercury Legacy Trust, que comprou o imóvel tendo um valor aí de cerca de $750 mil. Essas informações são da jornalista Mônica Bergamo, da Folha de São Paulo. O escritório de advocacia de Paulo Calisto, nos Estados Unidos, também consta como agente registrado no fundo Raven Gate, que recebeu $2 milhões do banqueiro Daniel Vorcaro. Tudo isso para financiar o filme Dark Horse, que é sobre a vida do ex-presidente Jair Bolsonaro. Essa história veio à tona no final da semana, na sexta-feira, depois que o senador e pré-candidato à presidência da República, Flávio Bolsonaro, admitiu que sim, há relações com Paulo Calisto, esse advogado que fez inclusive o processo de migração de Eduardo Bolsonaro, segundo a família, e que ele teria recebido esses valores justamente para financiar o filme. Tanto o fundo Mercury quanto Raven Gate ficam no mesmo endereço em Dallas, onde está sediado o escritório utilizado pelo advogado Paulo Calisto e cedido a Eduardo Bolsonaro para realizar uma série de reuniões políticas. Essa escritura do imóvel mostra que a compra da casa foi efetivada em 27 de fevereiro e o documento aponta que a casa fica em Arlington, que é um município da região metropolitana de Dallas, justamente que se tornou essa base de Eduardo Bolsonaro nos Estados Unidos. Essas transações feitas por Calisto devem entrar na mira também da Polícia Federal, que vai investigar se o banqueiro Daniel Vorcaro, a pedido de Flávio Bolsonaro, destinou dinheiro para financiar as ações de Eduardo Bolsonaro contra autoridades, contra ministros e contra o Supremo Tribunal Federal nos Estados Unidos, justamente antes do julgamento do pai dele, Jair Bolsonaro, ex-presidente, na trama golpista. Vale lembrar que nas redes sociais, Eduardo Bolsonaro tem negado ter sido beneficiado e financiado por dinheiro de Vorcaro, justamente para ficar nos Estados Unidos. Nadete.
1: Obrigada, Samantha Klein, pelas informações em Brasília. 12h54, a gente fala agora aqui de São Paulo, programação cultural para esse domingo. Quem está acompanhando é a Karen Lemos. Boa tarde.
8: Isso mesmo, Nadeja, boa tarde para você, boa tarde para os nossos ouvintes também. Eu tô aqui no Parque do Carmo, na Zona Leste, para uma ocasião muito especial, né, Nadeja? A gente vai ter aqui, nesse grande palco que foi erguido aqui no parque, Glória Groove e MC Tá, que se apresentam aqui hoje com a Orquestra Experimental de Repertório. É um concerto gratuito, ao ar livre, parte aí do projeto Aquários, né, que é um projeto aí que desde os anos 86, para ser mais precisa, esse projeto traz aí uma programação musical também de orquestras sinfônicas com artistas mais populares, e é justamente o que a gente vai ter aqui hoje, né? Tá garoando um pouquinho aqui na Deja, mas o pessoal não se assustou não, viu? O pessoal veio para cá para curtir. Tem gente inclusive que chegou aqui bem cedo, por volta das 10 da manhã, para ficar bem na frente e para conseguir acompanhar as artistas, né? Eu conversei com uma dessas pessoas aí, ó, Lívia Prado, de 23 anos, ela é do Rio Grande do Norte, mora aqui em São Paulo, é muito fã da Glória Groove. Ela fez questão de chegar bem cedo, ficar aqui bem perto da grade para conferir a cantora que ela tanto ama. Vamos ouvi-la.
9: A Glória Groove, ela tá trazendo uma proposta mais de um show intimista para os shows dela. E é bem interessante ela fazer essa harmonia, porque acaba trazendo para olhares que a gente nunca viu. Um exemplo, eu nunca vim para um show de orquestra. Então é bem interessante, porque a gente alinha um artista com a orquestra. E a gente acaba conhecendo novos... Como é que eu posso falar? Novos artistas, porque querendo ou não, os músicos são artistas. E a gente acaba gostando mais de um conteúdo diferenciado.
8: É isso aí, Nadeja. A gente teve, né, um pouco mais cedo algumas apresentações de músicas clássicas, lembrando aí, né, sob a regência do maestro Wagner Polichuski, que vai também se apresentar com as cantoras, né? Glória Groove aí dispensa apresentações, né? Uma artista brasileira versátil de pop, funk, mais recentemente de pagode, e que este ano celebra 10 anos de carreira, né? Então, é um ano bem bacana para ela se apresentar aqui no Aquarius. E também é me citar que em breve ela sobe aqui no palco, né? A primeira artista a se apresentar aqui com a Orquestra Sinfônica, o nome aí do nosso funk paulista, mas também tem trabalhos na MPB e no samba, né? Bom, o projeto Aquarius aí já teve momentos bem marcantes. Eu queria só lembrar um que é histórico, né? Emocionante. Em 86, quando cerca de 200 mil pessoas acompanharam uma montagem da ópera Aida na Quinta do Boa Vista, isso no Rio de Janeiro. E aqui em São Paulo vamos ter então música clássica com funk, MPB, samba, tudo que tem direito. Afinal, a nossa música é isso. É rica e tem que curtir, né, Deja?
1: Arrasou, falou tudo. Obrigada, Karen Lemos, de Cássia, para você que está em São Paulo, esperando começar aí esse showzão que a gente vai ter para animar esse domingo frio na capital paulista. Agora são 12h57. É isso, ponto final nessa edição do Revista CBN. Essa edição teve a produção da Ellen Menezes, da Isabela do Carmo, da Ana Luísa Bessa. Os trabalhos técnicos foram do Henrique Dias. Eu te agradeço, como sempre, pela companhia, pela participação. Continue sintonizado. Depois das informações do repórter CBN, você fica com o Futebol Globo CBN ou a sua programação local. O jornalismo da CBN volta para São Paulo e parte da rede a partir das 19h com o CBN Show da Notícia com a Tânia Morales, Rio de Janeiro e restante da rede. Sim, programação jornalística no Dial até mais tarde, mas você sempre pode acompanhar também o Show da Notícia pelo aplicativo, pelo site, pelo YouTube e pelo Globoplay. Um bom domingo, uma boa semana para você. Até mais.
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0: 17 de maio de 2026, o presidente da Câmara dos Deputados, Hugo Mota, afirmou hoje que a análise do pedido de abertura de uma CPI para investigar o caso do Banco Master vai seguir o regimento da Casa. Ao todo, o Congresso Nacional acumula 7 pedidos de abertura de investigações sobre o caso. Um deles foi protocolado na Câmara. Mota tem dito a líderes dos partidos que precisa seguir a ordem cronológica de apresentação das CPIs. Isso significa que o presidente da Câmara teria que analisar os 15 pedidos de CPIs que estão na fila e foram apresentados antes do Banco Master. Um novo ataque com armas no México deixou 10 mortos em uma zona rural do centro do país neste domingo, segundo o governo do estado de Puebla. A procuradora do estado disse que tem como linha de investigação uma questão familiar. As autoridades não revelaram mais detalhes sobre a motivação do crime. O alto comando da CBF aposta que Neymar será convocado para a Copa do Mundo, segundo o colunista do Globo e da CBN, Lauro Jardim. O técnico da seleção, Carlo Ancelotti, anuncia a lista de jogadores nesta segunda-feira, a partir das 17h, com transmissão da CBN. Em entrevista ao jornal The Guardian, Ancelotti afirmou que a ida ao Mundial depende apenas do atacante. No horário de Brasília, 3h.
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0: são 3:02 no horário de Brasília. Muito, muito boa tarde, galera do Futebol Globo CBN. Tá no ar o Enquanto a Bola não Rola, porque hoje é dia de fogão no Campeonato Brasileiro.
1: Bota.

0: Neto nos últimos jogos. Foram 2 empates e 1 derrota. O objetivo é passar pelo Timão para se afastar do temido Z4 da competição. A bola rola daqui a pouco às 4 para Botafogo e Corinthians no Nilton. E você vai curtir toda a emoção do jogão com ele, a grande fera do futebol, Globo CBN. Ao lado dele tem a opinião da Michele Silva, mais um talento do nosso timaço, e todas as informações da partida com a Thalita Jutsi. E mais tarde, às 7:30, tem o Mengão em campo em Curitiba. A bola rola para Flamengo e Furacão. Edson Mauro, Carlos Eduardo Éboli e Carlos Alexandre vão contar essa história. Eu estarei o tempo todo na central da bola, de olho em tudo, eu disse em tudo, do esporte no Brasil e no mundo. E você participa com a gente. Manda mensagem no WhatsApp 97.000-9988. Tá fora do Rio? Coloca o 21 na frente. 21 97.000-9988. Mensagem também pelo X, pelo Instagram, pelo YouTube e ainda pelo Fale Conosco nos aplicativos da Globo e também da CBN. Então tá combinado, a bola vai rolar, a gente conta tudo e você faz um montão de coisa. Você interage, você participa, você curte, compartilha. Mas eu sei que você gosta mesmo é disso aqui, ó, ó, ó, ó, ó. Você gosta de cornetar, né? Se amarra em cornetar geral. Acesse as nossas redes sociais. A gente tá no Face, no X, no Insta e também no YouTube. Tudo isso aqui no Futebol Globo CBN.
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0: São 3:05 no horário de Brasília, com a produção do Carlos Alexandre. E na mesa de efeitos, a experiência de Paulo Alberto Xavier. Vem aí aqui no F5 no seu feed, aqui no Enquanto a Bola Não Rola. Hoje é dia de fogão no Campeonato Brasileiro. Eu vou pro estádio Nilton Santos. O primeiro destaque para Botafogo e Corinthians. Fala você, Thalita Jutsi.
2: Falo sim, Chico Aiello e todo mundo que tá ligado aqui nesse Enquanto a Bola Não Rola. Bom, hoje é um Botafogo que tá ali muito próximo daquela parte da zona de rebaixamento. Uma equipe que também não tem convencido nas partidas recentes sobre o comando do pressionado Franklin Carvalho. E mais do que isso, uma equipe que foi eliminada na Copa do Brasil para Chapecoense jogando na Arena Condá. Ou seja, um Botafogo que chega hoje no seu último duelo dentro do estádio Nilton Santos antes da pausa para a Copa do Mundo, extremamente pressionado. Técnico Franklin Carvalho não faz até algumas muitas mexidas nesse time titular. Importante reforçar que pouco antes da divulgação da escalação, o Botafogo informou que por motivos pessoais, o volante Danilo não é hoje opção para o técnico Franklin Carvalho, mas não sei os motivos realmente, mas é importante pontuar que ele já tem 12 jogos no Campeonato Brasileiro. Se fizer o 13º, não pode jogar por mais nenhum time aqui no futebol brasileiro. Então hoje não é opção para o treinador português. Na linha de defesa, o técnico coloca Alexander Barbosa titular na partida de hoje. Hoje deve ser o último duelo dele, inclusive, vestindo a camisa do Botafogo em competições da CBF, já que também já vai fazer hoje o seu 12º jogo no Campeonato Brasileiro com o Botafogo. Além disso, Alex Telles volta a ser titular na linha defensiva, na lateral esquerda e no meio campo. O treinador também faz muitas alterações. O Guinho, jogador da base, é titular pela primeira vez sob o comando do Franklin Carvalho. Além disso, Medina e Montoro voltam para o time titular. E no ataque, o técnico também promove uma mexida completa ali no trio ofensivo, né? Quase completo. O Arthur Cabral segue entre os titulares, mas terá como companheiros Lucas Vidalba, que vai ganhar a oportunidade com o técnico português hoje, além também de Cadi, que vai começar entre os titulares ao lado de Arthur Cabral. Do lado corintiano, técnico Fernando Diniz tem força máxima à disposição. A equipe vem de uma sequência de 3 jogos sem derrotas, sendo 2 vitórias e 1 empate nesse recorte. E uma dessas vitórias num clássico em cima do São Paulo. A principal mexida para a partida de hoje, né? Quando a escalação sair, deve ser a titularidade de André Ramalho na vaga do suspenso Gabriel Paulista, né? Importante a gente reforçar aí que o Botafogo tem, após o duelo desta tarde aqui no estádio Nilton Santos, um duelo decisivo contra o Independente Petroleiro na próxima semana pela Copa Sul-Americana. Se vencer, e dependendo ali daquela combinação de resultados, o Botafogo pode já carimbar a vaga direta às oitavas de final da Copa Sul-Americana para dar um pouco de amenizada nesse cenário atual e bem conturbado, principalmente fora das 4 linhas. Aí, Elo.
0: Legal, Tata. Já tem jogo do Fogão no Campeonato Brasileiro. A bola rola para Botafogo e Corinthians. Tem Hugo Lago, tem a Thalita Gildzi. Eu estarei no comando da Central da Bola e a opinião com ela. Comentarista do Futebol Globo CBN. Boa tarde para você, Michele Silva.
3: Tudo bem, Chico? Boa tarde para você, para todo mundo que está na nossa audiência. Olha, o Botafogo chega para esse jogo com uma mágoa muito grande, né? Uma Copa do Brasil que incomoda, que foi uma eliminação que definitivamente o torcedor, a torcedora do Botafogo não digeriram bem, né? E vai demorar até que isso aconteça. Então não tem como a gente não colocar esse aspecto no jogo. A ausência do Danilo também impacta e impacta muito. A gente está falando do artilheiro do Botafogo na temporada, o jogador mais importante do Botafogo, porque joga e faz jogar. É o cara que auxilia na marcação, mas também aparece na frente, sempre que bem escalado pelo técnico Franklin Carvalho. Porque no último jogo contra a Chapecoense isso não aconteceu, né? Ele ficou muito preso como um segundo volante e não participou bem. Hoje está fora do jogo e a tendência é que o Botafogo sinta muito a ausência dele contra um Corinthians que vem bem, sob o comando do técnico Fernando Diniz. Está em grande momento na Libertadores, né? Não perdeu na competição, tem uma campanha muito boa, está classificado inclusive a próxima fase, essa saber se de maneira direta ou não. É um Corinthians que tem o desfalque do Gabriel Paulista, como trouxe a Thalita, e isso pode ser algo para o Botafogo explorar, porque é uma zaga muito forte, Gustavo Henrique e Gabriel Paulista. Com o André Ramalho, ele já falhou nessa temporada. Então, assim, pode ser aí uma lacuna pelo lado direito da zaga do Corinthians que o Botafogo pode explorar no jogo, mas precisa também cumprir como a outra parte do trato, né? Se defender melhor do que vem se defendendo. Em casa, marca muitos gols, né? Média de 2 gols em casa nesse Campeonato Brasileiro. Mas tem quase, em média, 2 gols sofridos em casa também. Então precisa equilibrar melhor entre ataque e defesa. Do outro lado, também tem um time desequilibrado nesse sentido no Brasileirão. Corinthians que se defende bem, mas tem dificuldade para atacar. Mas é o Yuri Alberto que na última partida, por exemplo, balançou a rede, pode vir com confiança. Então, Corinthians e Botafogo, jogo de desequilibrados, do ataque e da defesa. Mas é um Corinthians que chega com mais confiança e também com uma campanha recente muito melhor do que a do Botafogo.
0: Legal, Michele. Já tem jogo do Fogão no Campeonato Brasileiro, rodada 16 da competição. E o destaque da Central da Bola. Fala você, Carlos Alexandre.
4: Falo sim, Francisco Aiello. Muito boa tarde pra você, pra todo mundo conectado nesse Enquanto a Bola Não Rola. 16ª rodada do Campeonato Brasileiro. Começou ontem com a vitória do Atlético Mineiro pra cima do Mirassol na Arena MRV por 3-1. Vasco da Gama foi até Porto Alegre enfrentar o Inter no Gigante da Beira Rio. E acabou sendo goleado 4-1 pro Internacional. Fluminense recebeu o São Paulo no Maracanã, duelo de tricolores, melhor pro tricolor carioca, que venceu por 2-1. Na Arena Barueri, Palmeiras e Cruzeiro ficaram no empate em 1-1. Jogo de hoje às 11 da manhã, batizado por Renan Moura de jogo da remela. O Santos recebeu o Coritiba na Neoquímica Arena. Mais de 40 mil pessoas estiveram no estádio. O último jogo do Neymar antes da Copa do Mundo. E o Santos perdeu 3-0 para a equipe do Coritiba, ainda com uma polêmica envolvendo o Neymar, que saiu de campo para ser ali atendido pelo médico subiu a plaquinha do quarto árbitro para uma substituição, não era o Neymar que ia sair, era o Rolazier. Só que aí, Rolazier, perdão, só que subiu a plaquinha 10, o jogador entrou, o Neymar que não ia sair, saiu, mesmo com um papelzinho lá dizendo que quem ia sair era o número 32. O Neymar ficou fora do restante do jogo, quando o Santos já perdia por 3-0, acabou tendo um jogador expulso e com isso o Santos ficou ali próximo da zona de rebaixamento e foi o último jogo do Neymar antes da convocação para a Copa do Mundo. No mesmo horário de Botafogo e Corinthians, a bola rola na Arena Fonte Nova para Bahia e Grêmio. Às 6:30, dois jogos em Bragança Paulista, tem Bragantino e Vitória, e na Arena Índio Condá tem Chapecoense e Remo, e às 7:30 da noite, jogo que você vai acompanhar aqui no Futebol Globo CBN, tem Atlético Paranaense e Flamengo. Flamengo com muitos desfalques pro meio campo, mas com a volta de Lucas Paquetá. E alô, daqui a pouco eu volto com a tabela atualizada do Brasileirão.
0: Vai dar um F5 aí nessa tabela, gente, que vergonha esse lance do Neymar. Que vergonha essa substituição.
5: Surreal.
0: Completamente equivocada. Michele, vou até quebrar o protocolo aqui, né, do giro aqui de informação. Eu queria a tua opinião, gente. Não dá, gente. Isso, assim, é o típico erro que uma criança de 5 anos não cometeria. Não pode, não pode. E não é porque o Neymar não, tá, gente? Poderia ser qualquer outro jogador. Mas uma criança de 5 anos não teria cometido o erro que o quarto árbitro cometeu no jogo de hoje, Michele.
5: É, e assim, Chico, foi grave o que aconteceu, tá? Porque o jogo ele já estava bem encaminhado, porque o Curitiba fez um excelente primeiro tempo, né? Já estava ali com um bom resultado na segunda etapa, enfim, o Santos com muita dificuldade. Mas a gente podia estar falando de um jogo em que o quarto árbitro influenciou diretamente no resultado.
0: Sim, claro.
5: É, então, assim, poxa, o Neymar, tem suas dificuldades, tem todo o debate sobre seleção brasileira, mas nem entrando nisso, a gente está falando de uma referência técnica do Santos. De um cara que pode, né? Não vem fazendo tanto, mas pode mudar algum jogo pro Santos. E além disso, também tem o objetivo pessoal do Neymar. Não estava jogando ali para isso, mas tem o objetivo pessoal dele de estar na seleção brasileira. E aí foram tirados os últimos minutos dele para que ele estivesse na seleção ou não. Enfim, eu ainda acho que ele vai estar ou não por tudo que ele fez muito antes disso. Mas, assim, falando especificamente sobre o que o quarto árbitro fez, é simplesmente surreal. E aí, depois, a gente tem até os relatos, né, de quem estava lá, enfim, que o procedimento mais comum é o auxiliar do técnico entrega o papelzinho com a numeração, entrega para quem está ali na parte de... Acho que até o delegado da partida, enfim, que estão ali naquele processo de troca. E aí essa placa, ela já é pré-programada e entregue ao quarto árbitro. Então, o que se falou foi que o quarto árbitro só levanta a placa.
0: Só apertou o dedo, né? Só apertou o que estava programado.
5: Chico, me desculpa, né? Não pode o cara estar ali só para levantar uma placa, né?
0: Claro que não.
5: Não pode.
0: Claro
5: que não. Não pode. A conferência, ele não tem nem que conferir. Aí eu já começo a questionar a presença dele na beira do gramado. Se ele não tem nem que conferir a placa que ele está levantando...
0: Não, muito erro.
5: Cara, é surreal. Foi surreal o que aconteceu. Inadmissível.
0: Pois é. E olha aqui, ó, já que Michele Silva já falou, atenção, hein? Você que participa com a gente no Futebol Globo CBN, depois de Botafogo e Corinthians, anota aí na sua agendinha, tá? Depois de Botafogo e Corinthians, quando acabar o jogo, a Michele vai falar sobre o jogo, se foi justo o resultado, e vai escolher o craque do jogo, o pior em campo, vai falar da arbitragem, você vai participar, a gigante galera alvinegra vai participar mandando mensagem, o que achou do jogo. Aí a gente vai esgotar o jogo do Botafogo com o Corinthians, toda a análise, e logo depois disso, gente, Michele Silva vai dizer o seguinte: qual é a lista do Ancelotti? Qual é a lista que o Ancelotti vai dizer amanhã? Não é a lista da Michele, que nessa hora, gente, nesse exato momento, a lista da Michele, a lista do Éboli, a lista do Aiello, pouco importa. Isso não importa de nada mais. O que importa é o seguinte: tentar descobrir a lista do Ancelotti. Então, Michele Silva vai ter essa missão depois de Botafogo e Corinthians. E mais, não é se a Michele Silva convocaria o Neymar, não, se o Aiello, se o Éboli. É o seguinte: se a Michele Silva acha que Neymar vai estar na relação amanhã dos 26, na relação do Ancelotti, não é na relação da Michele, que eu sei que a gente pensa diferente em relação a isso. Então, depois de Botafogo e Corinthians, depois que a gente esgotar tudo de Botafogo e Corinthians, e outra coisa, hein? Você vai participar com a gente. Vai mandar mensagem no WhatsApp 97.9988. 97.9988. E aí é o seguinte, não é a sua lista, que também não interessa a sua lista, como não interessa a minha, não interessa a lista da Michelle. O que interessa nesse exato momento, gente, há pouco mais de 24 horas, é a lista do Ancelotti. Qual é a lista do Ancelotti? São 26. Vamos ver quem vai chegar mais perto, de repente, até gabaritar essa lista aí do técnico da seleção brasileira. E mais, que Michelle Silva também vai ter que responder. Vai anotando aí, Mi. Vai anotando o trabalho de casa. O que o Ancelotti vai fazer hoje em Curitiba, gente?
5: O que o Ancelotti... Ah, isso eu já sei, ele vai comer um sanduíche de pernil, que é excelente.
0: Deixa pra depois. Quem é que o Ancelotti vai ver hoje em Atlético Paranaense e Flamengo com menos de 24 horas pra divulgar? Porque a bola rola às 7:30. Gente, o jogo tá confirmado hoje, é 7:30, hein? É 7:30 o horário.
4: Importante mencionar isso.
0: De Flamengo e Atlético Paranaense. Tem Edson Mauro, tem Carlos Eduardo Éboli, tem Carlos Alexandre. Eu vou seguir na Central da Bola até às 10 da noite, trazendo muita opinião e muita informação. Então vamos lá. O dever de casa de Michelle Silva. Né? Tem outros, mas não vou dar mais spoiler, não. Já dei 3. Se ela acha que Neymar vai estar na lista do Ancelotti, não é a lista da Michelle, é a lista do Ancelotti. Qual é a lista?
5: Isso aí é pra galera entender, é pra gente se expor. Daí, isso, se a gente errar, amanhã pode cobrar.
0: Isso,
5: entendeu?
0: Pode cobrar, que a gente não tem medo de opinar.
5: A parte mais legal,
0: né,
5: é discordar do comentarista.
0: Pô. Ô, Michelle, a gente não tem medo de opinar aqui no Futebol Globo CBN, né, Mia? A gente ganha,
5: claro que não,
0: muito bem pra isso, inclusive. A gente não ganha só bem, não. A gente ganha muito bem pra opinar. Então, gente.
5: Lista do Ancelotti, eu já tenho ela detalhada desde sexta-feira. Então, só tô esperando você me perguntar.
0: Então, pronto. Então, hoje à noite, depois de Botafogo e Corinthians, a Michelle Silva vai entregar aqui a lista do Carlo Ancelotti. Se não for, meu amigo, amanhã nas redes sociais, tu vai lá na rede da Michelle e xinga a Michelle e faz não sei o que, vai na minha, faz a mesma coisa, porque aqui no Futebol Globo CBN os nossos comentaristas não tem medo de opinar. Ninguém tem medinho aqui de opinar e ficar com medinho, né, da reação da galera nas redes sociais e também aqui na nossa audiência. Então, depois de Botafogo e Corinthians, você vai participar com a gente também. Não é a sua lista, a lista do Aiello, não interessa a lista do Aiello nesse exato momento. É a lista do Ancelotti. Ah, porque o Aiello levaria o Joãozinho da Silva. Não interessa o Aiello querer levar o Joãozinho da Silva, se o Ancelotti não vai levar. É a lista do Ancelotti. Eu vou fazer que nem um gulago. Vou ficar anotando tudo aqui, de todo mundo. E amanhã, gente, eu vou cobrar. Eu vou cobrar de todo mundo aqui dentro do Futebol Globo CBN. São 3:20, outra do Botafogo. Gostou dessa, né, Thalita?
2: Gostei, Chiquinho. 3:21 já, né, Chiquinho? Gostei muito, sempre muito. Empilhando muitas oportunidades. A seca dos atacantes é um problema. Não da era Franklin Carvalho, é importante reforçar. Mas de todos os técnicos que vieram depois de Arthur Jorge, e especialmente a partir de meados de 2025, quando o Igor Jesus deixou o Botafogo. A gente lembra, o Igor saiu do Botafogo após a Copa do Mundo de Clubes na liderança da artilharia com 9 gols marcados e durante todo o semestre final da temporada passada, ninguém conseguiu ultrapassar o Kamehameha. De lá pra cá, a artilharia não tem tido atacantes como protagonista. Este ano, por exemplo, o artilheiro do Botafogo é o Danilo, com 10 gols marcados. E aí, a coisa é tão crítica nesse momento que entre todos os atacantes, o Arthur Cabral é quem tem se destacado com a camisa do Botafogo. Ele tem sido ali o cara que tem, de certa forma, conseguido salvar as estatísticas dos atacantes. Isso porque nos últimos 10 jogos, apenas um gol foi marcado por atacantes. E foi justamente com ele, naquela partida contra o Atlético Mineiro, que o Botafogo empatou em 1-1 com o Galo, com um gol marcado por Arthur Cabral, bem na reta final da partida. E esse aí tem sido realmente o principal desafio da equipe de Franklin Carvalho, que é conseguir converter um domínio, às vezes total, às vezes parcial, em gols para conseguir matar logo o confronto e conseguir sofrer menos ao longo dos jogos, algo que, por exemplo, não aconteceu na partida contra a Chapecoense, onde o Botafogo só foi acordar no segundo tempo e, apesar de ter empilhado ali um momento de grandes oportunidades, não conseguiu marcar e acabou eliminado da Copa do Brasil. Hoje a missão vai ficar com o Arthur Cabral, com o Cadi e com o Vidalba, porque o Danilo não é opção em cima da hora para o confronto de hoje contra o Corinthians, Aelo.
0: Legal, Tata. Michele, assim, quem tinha Igor Jesus, quem tinha Luiz Henrique, ontem mesmo, rapaz, recebi uma mensagem, né, da minha amiga Tailane, torcedora do Botafogo, e ela dizia, Aelo, quanta saudade, mas quanta saudade do Igor Jesus, do Almada, desses três, né, do Almada, do Igor Jesus e também do Luiz Henrique. A queda do Botafogo depois da saída desses três foi muito grande, né? Sobretudo nessa saída de Igor Jesus e chegada de Arthur Cabral, Michele.
5: Sem dúvidas, e distância técnica para os dois, né? Entre os dois, melhor dizendo. O Igor Jesus em um nível altíssimo, inclusive podendo, né, ser convocado pelo Ancelotti à Copa do Mundo, enfim. E o Arthur Cabral, em completo oposto, né? O Arthur Cabral, ele até teve um bom momento, bem pequeno nessa temporada, né? Que fez com que ele chegasse aí à atual marca de gols na temporada, que é de 6, mas com bastante dificuldade, né? Depois disso, antes disso, foi um curto período que o Arthur Cabral, ele teve uma sequência fazendo gols, contribuindo com o Botafogo, muito longe de justificar o investimento feito por esse jogador. E é aquilo que a gente comenta sempre em relação ao Botafogo, mas eu acredito que vale sempre comentar de novo. A velocidade com que um time campeão da Libertadores e do Brasileirão foi destruído, foi desmanchado, e também, né, como o clube lidou com essas vendas, essas negociações depois disso. Porque vendeu todo mundo em alta, mas ao mesmo tempo não pagou muitos jogadores que já vendeu. Então chama muito a atenção, assim, esses movimentos financeiros do Botafogo. Agora, falando do ataque, né, citado pela Thalita, e da pergunta que você me faz a respeito do Igor Jesus e dessa dificuldade que tem o Botafogo de se reencontrar na temporada, o Danilo, ele vem sendo uma excelente notícia, né? Só que eu entendo o pensamento do torcedor, né? Tentando fazer aqui uma leitura, até por a Tailândia sempre mandar mensagens pra gente, a gente acaba ficando com essa leitura muito fresca.
0: Sim.
5: Poxa, o torcedor do Botafogo, ele fica com medo até das boas notícias do time. Porque vamos lá, você tem Barbosa, é um cara que sempre foi muito líder do time, que sempre ajudou, que sempre esteve ali, que é muito bom tecnicamente, que ajuda com lançamentos, bola aérea ofensiva, daqui a pouco não tá mais o Botafogo. Você tem o Danilo nessa situação atual, daqui a pouco, pós-Copa, a gente não sabe o que vai acontecer com o Danilo, mas a ideia, a prévia não é boa, né? É uma tendência de saída. Aí você tem o Montoro, que é um jovem jogador, uma joia do Botafogo, tecnicamente muito privilegiado, a gente também não sabe o que pode acontecer com ele depois da Copa. Então é muito complicado para o torcedor. Até as boas notícias ele tem que ficar com o pé atrás, porque ele não sabe até quando vai contar com isso. Agora, o Franklin Carvalho, sabendo da realidade do clube, ele sabe desde que ele chegou, ele precisa lidar com isso, criar alternativas. Acho que o Vidalba é uma boa alternativa, criar para outros jogadores finalizarem essas jogadas, variar mais esse ataque. O Júnior Santos, as oportunidades que ele teve até agora, eu também acho que ele não faltou briga. Não faltou luta, não faltou empenho, mas está faltando tecnicamente, está faltando do ponto de vista técnico, de finalização, de acabar melhor as jogadas, um passe melhor para um segundo atacante que está do lado dele. O Kadir muito dedicado, de repente investir em desenvolver esse jovem jogador. Então, assim, o Franklin Carvalho, na posição de técnico do Botafogo, ele tem que criar alternativas, e não é para quando o Danilo já estiver fora do Botafogo, é agora, é para ontem. Isso vale para a defesa, mas principalmente para o ataque, que é o tema que a gente está falando agora.
0: Essa é a Michele Silva, comentarista do Futebol Globo CBN. São 3h27 no horário de Brasília. Outro destaque da Central da Bola. Você quer saber onde está o seu time na tabela de classificação do Campeonato Brasileiro? Se é G4, se está na primeira página, se está na segunda página, se está no Z4, fique ligado, porque o Carlos Alexandre vai contar tudinho agora. Vai ou não vai, Carlão?
4: Claro, Francisco Aelo. Tô aqui felizão, animadaço, para isso. 3:27, tabela desse momento do Campeonato Brasileiro. O líder é o Palmeiras, com 35 pontos, mas o Palmeiras vindo de 3 empates seguidos. O Flamengo é o segundo com 30. Se vencer, a equipe do Atlético Paranaense chega a 33. E sábado que vem, você sabe o que tem, né, Chico?
0: Claro que sim. Flamengo... Já tô até me preparando pra isso.
4: E aí, imagina. Flamengo e Palmeiras jogam no Maracanã às 9 da noite. Ou seja, um jogo valendo liderança. Em caso de uma vitória do Flamengo no jogo de hoje, o Flamengo pode chegar diante do Palmeiras, podendo assumir a liderança. Jogo na próxima rodada, jogo que vai acontecer no Maracanã, com ingressos já esgotados. O Fluminense é o terceiro colocado, mas o Fluminense já jogou na rodada, venceu o São Paulo, que é o quarto colocado. Fluminense 30, São Paulo 24. A gente já vê que abriu aí 6 pontos de diferença do Fluminense para a equipe do São Paulo. Atlético Paranaense é o quinto com 23 pontos. O Coritiba é o sexto com 23. O Bahia é o sétimo com 22 pontos. O Atlético Mineiro é o oitavo com 21. O Internacional, que no outro dia estava lá na zona de rebaixamento, é o nono colocado com 21 pontos. O Bragantino é o décimo com 20. Mesma pontuação do 11º Vasco e do 12º Cruzeiro. O Vitória é o 13º com 19. O Botafogo é o 14º com 18. Em caso de uma vitória, Botafogo pode figurar entre os 10 primeiros do Campeonato Brasileiro. Corinthians também tem 18 pontos na 15ª posição. Ou seja, esse jogo entre Botafogo e Corinthians é um jogo de 6 pontos. Vitor Santos é o 16º, também tem 18 pontos. Dentro da zona de rebaixamento, Grêmio 17, enfrenta o Bahia daqui a pouquinho, pode ultrapassar Santos, Corinthians, Botafogo, pode ultrapassar o Vitória, pode ultrapassar essa galera toda. Mirassol é o 18º com 13 pontos, o Remo 19º com 12, a Chape e a Lanterna com 9 pontos conquistados. Uma notícia de agorinha, né? Ainda há pouco, a Comebol divulgou uma informação. Ela tirou o jogo entre Always Red e Mirassol, jogo que aconteceria na próxima quarta-feira, né? A partida está marcada para terça-feira, na verdade, às 9 da noite. Aconteceria na cidade El Alto, ali na região metropolitana de La Paz, a 4.000 metros de altitude, mas essa partida foi tirada da Bolívia para o Paraguai por questões de segurança, em função de uma crise política vivida pela Bolívia. A Comebol, 2 dias antes da partida, tirou o jogo do Always Red contra o Mirassol de El Alto para Assunção, capital do Paraguai. Aí, alô?
0: Esse é Carlos Alexandre. Demora aparecer no futebol pelo CBN, mas quando aparece, vem sempre com essa alegria, com essa vibração. Outro do Botafogo, você de novo, Thalita.
2: É, mas eu espero que o Carlos Alexandre essa semana apareça bastante na escala do futebol Globo CBN, que ele vai precisar.
0: A gente gosta muito dele, né, Tata? A gente gosta muito dele.
2: Demais, Chiquinho. Depois dessa extensa lista aí da classificação do Campeonato Brasileiro, eu vou deixar então essa parte mais campo e bola do fogão de lado e entrar no noticiário jurídico da equipe alvinegra, porque é importante pontuar, né, que o Botafogo está vivendo a expectativa de um novo dono. A gente destaca que na última semana, pela primeira vez na era SAF, houve um pronunciamento público do clube contrário a John Textor. Em trecho da nota, o Botafogo disse que, abre aspas, mais de 900 milhões de reais deixaram de retornar ao Botafogo, ao mesmo tempo em que o clube deixou de receber os aportes e suporte financeiro necessários para a manutenção de suas atividades e competitividade esportiva. Desde então, a condução adotada pela Eagle e por John Textor revelou absoluto descompromisso com a estabilidade financeira institucional da SAF Botafogo, contribuindo para o agravamento da crise enfrentada pelo clube. Fecha aspas. Além da recuperação judicial, qual é a expectativa nesse momento para a torcida alvinegra? A venda da SAF. Marcelo Clauri, sócio da DJ Luma Capital, admitiu pela primeira vez que há conversas para se tornar um dono de um clube brasileiro e assim salvar este clube de uma possível falência, né? A gente lembra que a DJ Luma Capital, no momento inicial ali, foi uma das possíveis parceiras de John Textor para comprar a SAF do Botafogo. Porém, contudo, entretanto, JP Magalhães, presidente do clube associativo, se aproximou da empresa sem a participação de John Textor e nos últimos dias tem estreitado bastante a relação para vender a SAF do Botafogo sem a presença do norte-americano, que realmente rompeu de forma definitiva a relação dele, não só com a Eagle, mas também com o JP, presidente da SAF Alvinegra. Enfim, até a pausa para a Copa do Mundo e também durante todo o mês que o campeonato vai ficar parado por conta da tentativa da seleção brasileira em busca do Hexa, muita coisa pode acontecer dentro de General Severiano. E a Tailane, toda a gigante galera alvinegra espera que tudo termine de forma muito positiva, Chiquinho.
0: Verdade, verdade, Thalita. São 3h33, gente. Como é que passou rápida a hora nessa abertura do Futebol Globo CBN? Impressionante isso. Tá no ar o Enquanto a Bola Não Rola e você ligado também nas nossas redes sociais. Dá um clique aí ou acessa geral. A gente tá no Facebook, no X, no YouTube e também no Instagram. Eu tô esperando a sua mensagem pelo WhatsApp 97.9988. E aí, vai dar fogão no jogo de hoje ou você tá com medinho do Corinthians, do todo poderoso Timão? Pode mandar mensagem pra gente, 97.9988. Galera, participa, manda mensagem no WhatsApp e geral aqui, ó, e geral aqui, ó. O meu amigo Bebeto Show, rapaz, lá em Itajaí, em Santa Catarina, tá dizendo que acredita na vitória, que hoje é 3-1 fogão. Mensagem da Tailane Marques de Melo. Aielo, contra tudo e contra todos, Botafogo vence hoje 2-0.

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no canto baixo direito para fazer o segundo gol do Botafogo aos 42. 42, primeiro tempo, Alex Telles, 13 na camisa, o Fogão na frente outra vez. Botafogo.

0: Hein, Tatá?
1: Sempre, Chiquinho, sempre com informações aqui direto do gramado do estádio Nilton Santos para essa partida válida pela 16ª rodada do Campeonato Brasileiro entre Botafogo e Corinthians, né? Técnico Franklin Carvalho, que tem aí uma ausência importantíssima, que é o do volante Danilo, principalmente não só pelo funcionamento dele no meio campo, mas principalmente pelo fato de ser o artilheiro da equipe com 10 gols marcados na temporada de 2026, né? A gente destaca que talvez realmente esse meio campo, não o Danilo, mas principalmente os dois nomes que ficam ao seu lado no meio, tem sido o principal desafio do técnico Franklin Carvalho, que tem rotacionado muito esses nomes, né? Óbvio, ele tem ali rodado principalmente entre o Medina, o Edenilson, o Alan, quando foi opção, né? Tá lesionado, então o Nilton tem sido ali à disposição para a ausência do Alan, mas tem apostado também em opções da base para essa partida de hoje, né? Inclusive hoje um banco de reservas com muitos nomes da base alvinegra e um deles começando entre os titulares pela primeira vez, que é o Guinho. É um jogador que tem sim destaque na base do Botafogo, nas partidas do sub-20 da equipe alvinegra, mas está sendo opção pela primeira vez utilizado pelo técnico Franklin Carvalho no time titular, né? E o que que o Franklin tem se incomodado muito nos jogos do Botafogo, né? Dá pra dizer que ele falou isso nas 12 coletivas que ele teve à frente da equipe alvinegra. É a falta de controle do Botafogo com a bola, mas também o comportamento do time, especialmente esse, sem a bola. Isso tem sido algo que o Franklin tem citado coletiva após coletiva. Essa movimentação do Botafogo, essa ocupação dos espaços da equipe alvinegra quando não tem a posse de bola. Então isso é algo que ele tem tido muito incômodo e talvez até por isso tem rodado tanto a equipe do Botafogo, né? Hoje, mais uma vez, no seu 13º jogo à frente da equipe, ele mexe no time titular. O Franklin só repetiu a equipe de um jogo para o outro duas vezes, que foi quando ele colocou o time titular na partida contra a Chapecoense pelo Campeonato Brasileiro e quando ele repetiu esse time na partida contra o Internacional, na partida que aconteceu lá no estádio Mané Garrincha, onde o Botafogo empatou em 2-2. Então é um time que ele ainda tem tentado buscar não só um equilíbrio defensivo, é um time que sofreu gols em praticamente todos os jogos sob o comando do treinador, isso só não aconteceu em dois confrontos, que foi contra a Chape na Copa do Brasil no jogo de ida e contra o Independente Petroleiro na Copa Sul-Americana, mas também um time que tem tentado aí converter esse volume ofensivo em gols. A gente precisa destacar que o Botafogo até é um time que produz. Se nos últimos 5 jogos, né, levando em consideração esses últimos 5 jogos, o Botafogo finalizou 102 vezes. Dessas 102 finalizações, 37 delas tiveram a direção do gol, né? Os jogos contra o Petroleiro e contra a Chapecoense pela Copa do Brasil no último compromisso foram as duas partidas que o Botafogo mais finalizou. Só que dessas 37 que conseguiu finalizar na direção do gol, apenas 7 gols marcados. Então ainda é uma conversão muito baixa. O técnico tem tentado ali ao máximo repetir, principalmente o trio de ataque, quase sempre o Arthur Cabral é essa referência ofensiva e aí ele altera ali os jogadores que atuam na ponta, tem sofrido com ausências, por exemplo, hoje ele não vai contar com o Júnior Santos, está com uma lesão, não tem o Matheus Martins, também está lesionado, então tem tido também esses problemas de jogadores que estão sofrendo com problemas físicos, mas tem tentado ao máximo dar algum equilíbrio para essa equipe do Botafogo que hoje faz o seu último jogo aqui no estádio Nilton Santos antes da pausa para a Copa do Mundo. Então é uma equipe que tem tido problemas defensivamente, ele ainda tem apostado, enquanto é possível, com Alexander Barbosa, né, um jogador que é uma referência defensiva para essa equipe do Botafogo, que sim, vai fazer muita falta, hoje é o último jogo dele no Campeonato Brasileiro, ele ainda pode jogar as duas partidas restantes na Copa Sul-Americana contra o Petroleiro e também contra o Caracas, mas não vai poder mais atuar pelo Campeonato Brasileiro, porque se isso acontecer, não faz sentido o Palmeiras contratar o Alexander Barbosa, porque aí ele não pode mais disputar o Campeonato Brasileiro com a equipe alviverde. Então tem hoje a partida derradeira do Barbosa vestindo a camisa do Botafogo, tem essa ausência importante do Danilo e atacantes que realmente não estão conseguindo converter as oportunidades criadas em chances de gols. Importante a gente reforçar, né, que ontem aqui no estádio Nilton Santos, aconteceu um evento religioso, que pelo menos parece que deu certo num sentido. Hoje, pelo menos, a torcida do Botafogo não vai se estressar com o Joaquim Correia. Não foi relacionado por opção técnica do técnico Franklin Carvalho. Então, pelo menos, já deu certo. Que dê certo também, somando 3 pontos importantes dentro do Campeonato Brasileiro. Botafogo que está escalado aí com Neto, Ponte, Ferrarese, Barbosa e Teles, Huguinho, Medina e Montoro. E o trio de ataque com Lucas Vidalba, Cadi e Arthur Cabral para buscar 3 pontos em cima do Corinthians, do técnico Fernando Diniz, na tarde de hoje aqui no estádio Nilton Santos. Aí, Elo.
0: Legal, Thalita. Já já você volta com outras do Botafogo aqui dentro desse Futebol Globo CBN. Michele, assim, acho que todo técnico da Série A do Campeonato Brasileiro, né? Porque parece que a Série B não para, né? Durante a Copa do Mundo, a Série B continua durante a Copa do Mundo. A Série A vai parar durante a Copa do Mundo. Então, assim, os 20 técnicos da Série A do Campeonato Brasileiro, todos eles estão esfregando as mãos. Eu acho que todos eles estão, assim, ansiosos para essa parada realmente, para poder trabalhar mais, para poder treinar, para poder recuperar jogador. Qual é o nível de vontade, de expectativa que está o Franklin Carvalho, que, por exemplo, não fez uma pré-temporada? Chegou num tumulto tremendo, o Botafogo numa situação econômica, financeira difícil, não tem tempo de treinamento, porque a partir do momento que ele chega, é Copa do Brasil no meio de semana, Sul-Americana no meio de semana e Campeonato Brasileiro no fim de semana. Qual é o nível de pressão, né, e até mesmo de desejo de parada, né, do campeonato que está vivendo o Franklin Carvalho, Michele?
2: A um nível muito alto, assim, você destacou muito bem, né, Aiello? Todos os técnicos querem esse descanso, quanto menor, mais enxuto, ou quanto
0: você acha que o Frank precisa de mais? Você acha que o Frank precisa de mais? Peças? Precisa muito dessa parada. Mas, por exemplo, deixa eu fazer uma comparação aqui, mais que Leonardo Jardim, mais que o Zubeldia, mais que o Renato Gaúcho, mais que o Abel Ferreira, mais que o Arthur Jorge também chegou, né, recentemente, mas técnicos que já estão há mais tempo, ou pelo menos que começaram a temporada, você acha que o Franklin Carvalho está mais necessitado?
2: Sim, sim, mas eu também vejo como uma comparação em relação a elenco. Como o Flamengo, por exemplo, pode rodar mais, o desgaste físico não é tão grande, então a parada não faz uma diferença, faz mais diferença para o Botafogo, para o Fluminense, para o Vasco, para outras equipes. Ao mesmo tempo, a gente está falando de um técnico de trabalho muito recente, como você bem destacou. Então, são os dois aspectos, o físico e o tático, que eu acho que é o que eles mais vão trabalhar. E tem um detalhe também, Chico, até conversando com preparadores físicos no ano passado, depois da parada para a Copa do Mundo de Clubes, é claro, o Botafogo participou, mas aqueles clubes que não tiveram ali a participação, que não tiveram que viajar, que não tiveram aqueles jogos mais desgastantes, de excelente nível ali na parada para a Copa do Mundo de Clubes, esses clubes que não participaram, muitos jogadores destacaram que a vantagem que eles conseguiram nesse período foi mais de descansar o mental do que propriamente o descanso físico. Então, eu avalio que essa parte de poder dar uma resetada no mental, de até mesmo aliviar um pouco a pressão, porque uma coisa é você ser eliminado no meio de semana e já jogar de novo no domingo. Outra é você ter um intervalo de tempo para todo mundo meio que esfriar a cabeça e aí volta a jogar. Você ter esse período de pausa, que pro atleta não funciona como férias, porque eles vão trabalhar, né? Mas tem um período ainda que alguns clubes entendam fazer aí um período de férias. Mas você ter esse período para dar uma resetada na cabeça ajudou muitos atletas no ano passado. E acredito que isso possa acontecer também com o Botafogo. Só que aquilo, é uma parada, né? Não é uma parada milagrosa. Então, assim, a partir do momento que você está trabalhando com um time que tem Barbosa, que tem Danilo, que você volta da Copa do Mundo e não conta mais com esses jogadores, a parada vai ser muito útil para preparar essas ausências, né? Para preparar essas lacunas e como o time vai se sentir em relação a isso. Se eu sou o Franklin Carvalho, eu exploro a parada para a Copa do Mundo dessa forma. Mas não vai fazer milagre. O time claramente perde qualidade.
0: Muito bem. E em relação a essa parada, né, você abordou um tema interessante, né? Não é só questão física, não é só questão técnica e tática, é também a questão mental, a possibilidade de você recuperar, de você ajustar os jogadores, né, na questão psicológica, na questão mental também, que é tão importante. E eu, na minha opinião, isso é minha opinião muito minha, respeito, obviamente, quem pensa diferente, mas eu tenho hoje essa opinião, que cada vez mais o futebol, ele é físico e mental. Então não precisa ser bom jogador? Não, precisa ser bom jogador. Se você for bom tecnicamente, se você tiver leitura tática de jogo, cara, aí você é top, você é jogador de ponta. Mas não adianta ser bom tecnicamente e ter leitura tática se você não tem hoje, né, um bom físico e, sobretudo, o mental forte para poder enfrentar os desafios, sobretudo de um jogo de futebol e de uma temporada, né, Michele?
2: Ah, com certeza, com certeza. E eu sei que a gente vai falar de seleção depois, eu não vou, fica tranquilo que eu não vou antecipar nada.
0: Não antecipa não, e nem vai correr, tá? Ah, porque acabou o Botafogo, tô indo embora. Não vai embora não, depois do jogo do Botafogo, depois da análise do Botafogo. A senhora vai ficar aqui, e tá feito o convite pra galera, hein? Michele Silva vai antecipar a lista do Ancelotti, vai dizer se o Ancelotti vai convocar o Neymar ou não. E mais, o que o Ancelotti foi fazer hoje, vai fazer hoje em Curitiba, depois de Botafogo e Corinthians, e a galera também, tá? Vai participar e responder essas três perguntas. Qual é a lista do Ancelotti? Não é a lista da Michele, a minha, do Éboli, nada disso. É a lista do Ancelotti. E se o Ancelotti vai levar o Neymar e o que o Ancelotti vai fazer hoje em Curitiba. Me fala aí, vai.
2: Não vou antecipar nada, mas assim, do ponto de vista mental, até mesmo a questão do retorno do Neymar para o futebol brasileiro, né? A falta de controle dele em alguns momentos, né? Você percebe, ele é privilegiado tecnicamente, mas a questão física teve que buscar, teve um processo. A questão mental é algo que ele ainda precisa amadurecer claramente, né? Porque qualquer jogador, ele entra em várias discussões ao longo dos jogos. Então, assim, é muito isso que você falou. É um jogador que está sempre muito pressionado. E aqui eu não estou entrando no debate de quanto eles ganham. Porque sempre que a gente fala de pressão psicológica, vem esse debate de quanto cada um ganha. Porque é carne e osso, gente. É alguém que é um ser humano. Então ele vai ter pressão, vai ter ansiedade, vai ter insegurança, vai ter nervosismo como qualquer outra pessoa. Ele pode ganhar 1 milhão, pode ganhar 100 mil, pode ganhar R$1.000 por mês. É claro que para a maioria do trabalhador brasileiro, a pressão maior é você botar comida na mesa, os desafios de você fazer isso. Isso é claro, é óbvio. Agora, falando especificamente sobre o futebol, esse aspecto mental, ele é, assim, não dá para ignorar. Não dá para ignorar e impacta demais, impacta demais. A gente tem visto cada vez mais os atletas, às vezes, até negligenciando um pouco esse aspecto que hoje é fundamental. O cara pode ser muito privilegiado tecnicamente. Se ele não tiver a cabeça fria para jogar o futebol dele, acabou.
0: É isso. São 3h52, Paulinho. Tá na hora de quê, Paulinho? Olha ela. Ela não falta. Sabe quem é ela? A gigante galera alvinegra. Canta, galera. Canta assim, vai. Botafogo e Corinthians, rodada 16 do Campeonato Brasileiro com ele. Sabe quem é ele? A grande fera do nosso timaço.
3: Aquele abraço pra você ligado no Futebol Globo CBN. Neste domingo, hoje é dia 17 de maio e aqui no Nilton Santos a bola vai rolar já já. Com o alvinegro de um lado, o alvinegro do outro e um grande clássico do futebol do Brasil pronto para acontecer pela 16ª rodada do Campeonato Brasileiro. A galera do Fogão tá aqui cobrando, mas também incentivando a galera do Corinthians também à distância e aqui presente no setor sul do Nilton Santos, pronta para empurrar esse time neste grande clássico do futebol do Brasil, Botafogo e Corinthians, jogo que você vai curtir aqui na Globo, aqui na CBN. E eu tô por aqui para transmitir as emoções desse confronto com a Michele Silva, aqui ao meu lado na cabine do estádio Nilton Santos, ela que tá pronta para analisar, opinar, comentar durante os 90 minutos, no intervalo e fim de jogo. A Thalita Jutti tá lá embaixo com todas as informações desse confronto e o Francisco Aiello tá na central da bola, olhando o que tá de melhor, o que de pior acontecendo, sobe e desce na tabela tabela de classificação do Brasileirão, as principais informações do Brasil e no mundo, tudo isso dentro da Central da Bola com o Francisco Aiello. E você sabe que aqui no Futebol Globo CBN, as emoções do Brasileirão não param. Às 7:30 a bola vai rolar lá em Curitiba, na Arena da Baixada, Atlético Paranaense e Flamengo vão se enfrentar e nós vamos transmitir aqui pela Rádio Globo, aqui pela Rádio CBN, com o Bom de Bola Edson Mauro contando tudo, os comentários do Carlos Eduardo Ébori e as reportagens do Carlos Alexandre. Às 3:54, 3:54, já a bola vai rolar aqui no estádio Nilton Santos, e é por isso que eu confirmo que está na hora do pontapé inicial na nossa conexão com você por aqui pronta para acompanhar as emoções de Botafogo e Corinthians, e a partir de agora curtindo na voz da Thalita Giltz como as equipes vão entrar em campo. Ela vai escalar o Fogão, vai escalar o Timão e vai escalar o time de arbitragem no Futebol Globo CBN. 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

0: pontos muito importantes dentro do Campeonato Brasileiro. O Botafogo está escalado com 22, Neto no gol. Na lateral direita, 4, Matheus Ponte. Dupla de zaga com 5, Ferrarese, 20. O xerife, Alexander Barbosa, fazendo sua última partida com o Botafogo no Campeonato Brasileiro. E para fechar a linha de defesa, o capitão com a sagrada camisa de número 13, Alex Telles, meio campo com 75, o Guinho, 6, Medina e 10, Álvaro Montoro. O trio de ataque é com 77, Lucas Vidalba, 37, Cadi e 19. O cara é o vice-artilheiro do Botafogo em 2026. Arthur Cabral. No banco de reservas, o técnico Franklin Carvalho tem 1, Raul, 24, Léo Link, 2, Vitinho, 34, Justino, 21, Marçal, 27, Caio Roque, 42, Cadu, 35, Caio Vale, 88, Edenilson, 23, Santi Rodrigues, 14, Jordan Barreira e 59, Cauã Toledo.
1: Corinthians!
0: O timão de Fernando Diniz também precisa dos 3 pontos e vem escalado com 1. Ele tá na pré-lista. Hugo Souza na lateral direita, 2. Mateuzinho, zaga com 5. André Ramalho e 13. Gustavo Henrique. E na lateral esquerda, com a camisa de número 21, Matheus Bidu. Meio campo com 14. Ranieri, 19. Carrilho e 7. Breno Bidon. O trio de ataque é com 8. Capitão Garro, 77. Linga e 9. Yuri Alberto no banco de reservas, 51, Cauê, 18, Pedro Raul, 20, Pedro Milans, 23, Matheus Pereira, 27, Angileri, 29, Alan, 37, Caio César, 49, André, 55, Iago, 56, Guinegão, 61, Dieguinho e 80, Alex Santana.
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0: 16ª rodada do Campeonato Brasileiro, estádio Nilton Santos, Botafogo e Corinthians. Partida válida aí nessas últimas confrontos antes da pausa para a Copa do Mundo. Apita o confronto desta tarde, Felipe Fernandes de Lima, árbitro de Minas Gerais. Ele é auxiliado por Felipe Alan Costa de Oliveira e Celso Luiz da Silva. No VAR, Marco Aurélio Augusto do Ferreira, também Minas Gerais.
3: Quatro da tarde, virou agora, 4 em ponto. Já já a bola rolando aqui no Nilton Santos. Michele Silva, boa tarde.
4: Tudo bem, Hugo, boa tarde pra você, pra toda a galera na nossa audiência. Duelo de iguais na tabela, mas em momentos bem diferentes. Corinthians vem num momento melhor do que o Botafogo. Botafogo desfalcado do seu principal jogador, que é o Danilo. Mas tem que tentar fazer frente e convencer essa torcida que vem ao Nilton Santos.
3: Aqui no Nilton Santos, o árbitro apitou e já temos bola rolando.
1: Botafogo, Corinthians.
3: Com a saída do Fogão, buscando jogada agora é o time do Corinthians na roubada. Ela vem na bola dividida, sobrando com o Álvaro Montoro pelo lado esquerdo. Ele deu traço para cima da marcação do jogador, que é o André Ramalho. Bota na frente, acaba perdendo a posse de bola. O Corinthians afasta com o próprio André Ramalho tirando. Só que a bola sai bem, arremesso lateral. Mas o arremesso lateral não vai ser cobrado, não. Por que, Thalita?
5: Ele marcou uma falta ali do Montoro na disputa de bola pelo lado direito, em cima do André Ramalho. Falta pro Corinthians.
3: É o Corinthians pronto para cobrar essa falta pelo lado direito do campo de defesa. Bola tocada agora no campo defensivo. Segura para cima da marcação, é o Carrijo. Ele faz a inversão lá pelo lado esquerdo, aparecendo o Matheus Bidu com a bola dominada no pé esquerdo. Ele recomeça. É Gustavo Henrique fazendo a proteção, recuando para o Hugo Souza dentro da pequena área. Aperta a marcação, Cadir. A bola mal tocada, não conseguiu André Ramalho fazer o domínio. A bola se perdeu em arremesso lateral. É para o time do Botafogo pelo lado esquerdo, já pronto para fazer a cobrança. Alex Telles pelo lado canhoto do campo de ataque. Já vê a movimentação dos jogadores do Fogão chegando na grande área. Tô vendo os zagueiros, já estão lá dentro. Alexander Barbosa tá lá, o Ferrarese também. Toma distância Alex Telles para cobrar esse arremesso lateral. É a favor do time do Botafogo. Preparado para erguer a bola na grande área. Ele conseguiu fazer a bola ser levantada. Tocou de cabeça o Barbosa, a bola sobrando na direita. Corta de cabeça, tirando pelo time do Corinthians. Era o Matheus Bidu. A bola volta na entrada da grande área. Matheus Ponte, traço para cima da marcação do Linga. Fazendo abertura pelo lado direito. Passe muito forte. Não conseguiu a sequência da jogada. Ela se perdeu em arremesso lateral. O Corinthians já bateu. Chegou tirando de qualquer maneira Rodrigo Garro. O professor não vai gostar de chutão. A bola vai direto pela linha lateral. É arremesso pro time do Botafogo. Bater pelo lado direito. Matheus Ponte é quem vai pegar. Ferrarese fez a devolução. Não sei se essa bola saiu. Saiu. Saiu sim. Vai pra cobrança agora ali. É o Matheus Ponte pedindo jogado Ferrarese. Mas o árbitro tá pedindo ali pra dar uma segurada.
5: É o Yuri Alberto.
3: Quem tá no meio ali? Foi o Yuri Alberto que ficou reclamando, hein, Thalita?
5: É, teve uma jogada com o Guinho. E aí tem aquela disputa de espaço. O Yuri Alberto caiu do lado de fora. Por isso que o árbitro pediu pra esperar.
3: Beleza, Ferrarese com a bola dominada, descendo bola para Barbosa pelo lado esquerdo do campo defensivo. Agora o time do Botafogo tem a bola dominada, aparece no meio campo, jogada na altura da intermediária, devolução para o Barbosa novamente pelo lado esquerdo. O time do Botafogo tentando atrair a equipe do Corinthians. Yuri Alberto chega na marcação ali do Guinho, lançamento saiu errado, a bola na dividida acaba sobrando para o goleiro Neto, posicionado ali dentro da meia lua, para de pé direito, ameaçar tocar na direita, mas preferiu tocar em centro, ainda com Medina na bola tocada com o Guinho. Ele fez ali no meio de dois jogadores do Corinthians, o passe para o Barbosa. Lado esquerdo acionado, 2 minutos e meio de bola rolando no primeiro tempo, a bola lançada na ligação direta, não chegou no Teles, também não chegou no Cadir, a bola nos pés do goleirão Hugo Souza, ele é quem vai dominando ali na altura da entrada da pequena área, abrindo o lance pelo lado direito com o André Ramalho. No que ele faz a reposição, já tenta novamente o recuo pro Hugo Souza, tira o perigo do campo de defesa agora com o time do Corinthians, querendo a jogada na bola dominada. Yuri Alberto não deu bola na primeira, Lingard tentou ali a sequência da jogada, melhor pro time do Botafogo, na dividida conseguiu Medina, tá valendo tudo, pediu jogada, ele ginga na frente do marcador, Medina fez o lançamento errado pro Cabral. Gustavo Henrique apenas acompanhou a chegada do goleiro Hugo Souza, que foi lá e fez a defesa. 3 minutos de bola rolando aqui no primeiro tempo, a bola tocada pelo lado esquerdo, aparecendo o Carrijo com a bola dominada na entrada da grande área. Ele ameaça a inversão, preferiu o passe curto, ainda com Garro recuando pro Hugo Souza, pé direito na bola, abrindo pelo lado direito agora com o André Ramalho. O time do Corinthians não rifa a bola, Mateuzinho tem a posse dela, faz o lançamento rasteiro, Ranieri, devolução errada, chega ali na dividida agora o Teles, a bola saiu pela linha de lado, tive a impressão e o árbitro falou que não, olha a canetada que não aconteceu, sobra de bola agora no meio campo, era o Breno Bidon, acabou sofrendo a carga e a falta, é a favor do time do Corinthians, na direita do campo de defesa, bem pertinho ali do técnico Fernando Diniz. Prepara para cobrança o Mateuzinho, ele tá ali gesticulando, mandando todo mundo lá pra frente, é Garro, é Bidon, todo mundo lá na frente. André Ramalho tá perto dele, Mateuzinho já cobra a falta, André Ramalho é quem domina, entrada da grande área, buscando jogada agora pelo lado direito, na tentativa agora para cima da marcação, inversão pelo lado esquerdo, é com Gustavo Henrique, Carrijo pedindo, a bola girando ainda no campo defensivo do time do Corinthians, que não rifa, faz o lançamento buscando a jogada com Breno Bidon, na primeira não deu, Yuri Alberto chegou, mas não conseguiu achar. Medina chega atirando pelo time do Botafogo, sai a bola novamente em arremesso lateral, o time do Corinthians ainda não conseguiu articular a jogada no ataque, a bola tá praticamente presa ali, tá parecendo mesa de sinuca com caimento, hein, Michele?
5: É, os dois times pressionando muito, pressionando alto, né? O Botafogo força, tenta forçar o erro do Hugo Souza e do outro lado, o Corinthians tenta forçar o erro do Huguinho. Até aqui, bem equilibrado o jogo.
3: Carrijo toma a frente do lance, roubando pelo time do Corinthians, lado esquerdo do campo de defesa, tomou a falta, o árbitro deu vantagem, a bola chega no meio campo, era com Breno Bidon, acabou sofrendo a carga depois de se livrar da marcação, a falta aconteceu e o árbitro marcou. 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
3: Esquerda de defesa, o time do Corinthians tem a bola dominada agora com Rodrigo Garro na tabela feita, pedia ali o Bidon, a bola tocada com Gustavo Henrique, tocada novamente o Rodrigo Garro segurando pelo time do Corinthians, ele traz pro pé esquerdo, aperta ali o Arthur Cabral, conseguiu arrombar do Cadir, só que o Cabral fez falta, e olha, uma falta não sei se necessária, porque o Botafogo tinha toda a chance de sufocar e roubar essa bola, hein, Thalita?
5: É, porque tinha o Cadir, o Cabral, mas o Cabral foi só no corpo do Garro, realmente derrubou a camisa 8 do Corinthians, falta bem marcada.
3: Garra com a bola dominada, buscando jogada pelo lado esquerdo, fazendo a tabela acontecer, mas saiu errada essa tabela. O Botafogo fica com a posse de bola para cobrar o arremesso lateral. É pelo lado direito, ainda no campo de defesa. Matheus Ponte já chegou. Ferrarese está no campo de defesa pedindo. Yuri Alberto está perto dele, apertando ali a saída do time do Botafogo. Quase 6 minutos de bola rolando no primeiro tempo. O Guinho domina a bola ali na altura da direita, no campo de defesa, entregando na intermediária defensiva. Alexander Barbosa ameaça o lançamento, logo preferiu o passe curto para Medina, também na intermediária de defesa do time do Fogão. Ele traz para o pé direito, escora para a jogada agora com o Ferrarese, fazendo o lançamento pelo time do Botafogo, com a bola dominada, Matheus Ponte pedia a jogada lá na frente, o posicionamento era do jogador do time do Botafogo, Vidalba, mas a bola foi tocada no campo de defesa, ainda com o Ferrarese, descolando o lançamento para o Vidalba, nas costas do Gustavo Henrique, chegou na bola dividida, sobrando o quarto Cabral, entrada da grande área, pediu, ele mandou de pé esquerdo, a bola colocada e placou!

0: espaço perto da meia-lua e no pé canhoto mesmo chutou o rasteiro, colocado à direita do Hugo Souza. Um belo gol aqui no Nilton Santos, com Arthur Cabral colocando o Fogão em vantagem. 6 minutos do primeiro tempo, 6 da primeira etapa. Arthur Cabral, que belo gol pro Fogão!
1: Botafogo
0: 1,
1: Corinthians
0: 0. Thalita Gitti, o Arthur Cabral, que golaço, Tatá!
2: Um golaço do vice-artilheiro do Botafogo na temporada de 2026 para fazer o 8º gol do Botafogo no ano, de fora da área. A jogada começa lá no campo de defesa com um belo lançamento de Ferrarese buscando o Vidalba. Ele disputa a bola com o Gustavo Henrique no alto. A bola sobra nos pés do Arthur Cabral. Ele domina, olha a marcação, puxa para o canto esquerdo e faz a finalização antes de chegar na meia-lua da grande área. Uma finalização forte, rasteira, muito no cantinho. O Hugo Souza até foi, mas não dava para chegar. Arthur Cabral abre o placar e coloca o Botafogo na frente do Corinthians aqui no Nilton.
0: É, o Fogão em vantagem, tá 1-0, Michele Silva, que belo gol do Cabral, hein?
3: Belíssimo gol, e um detalhe, né? Segunda bola ganha jogo também, né? Uma bola longa que sai da defesa do Botafogo, acaba ali o Gustavo Henrique tirando essa bola, só que o Arthur Cabral, ele pega na recuperação, na chamada segunda bola, né? Na segunda tentativa, a intermediária do Corinthians toda aberta, porque o Corinthians estava posicionado para atacar, e aí aquilo que a gente falava da zaga que não é a titular. O André Ramalho, ele vai recuando e ele não dá combate. Quando você não tem o volante, o primeiro nome a dar o combate é você. E ele vai recuando, só tenta bloquear e acaba ali até atrapalhando um pouco o Hugo Souza, porque ele fica exatamente na frente do goleiro. E o Hugo Souza um pouquinho mais pro lado esquerdo, o Arthur Cabral nem bate tão no canto, mas com a visão encoberta do Hugo. E o Arthur Cabral e o André Ramalho fazendo um bloqueio que não era necessário, né? Ele tinha que ir pro combate. O Arthur Cabral foi muito bem nessa segunda bola, ganhando o jogo por enquanto aqui no Nilton Santos.
0: 9 minutos, primeiro tempo, Fogão em vantagem, Yuri Alberto dominando, bola pelo lado direito, a bola sobrou, ainda com o toque do Breno Bidon, buscando jogada com o Rodrigo Garro, acabou deslocado, o árbitro deu vantagem, não levou o Corinthians, e agora sim, pelo lado direito, a falta cometida em cima do Breno Bidon, vai ser cobrado pelo Timão, é pelo lado direito, tô vendo o Mateuzinho, já chegando agora o Franklin Carvalho, já ouviu ali o árbitro, ó. reclamou, mas aí o Flávio Rodrigues acabou indo lá, fazendo ali uma jogada que não aconteceu na primeira, mas na sequência foi falta sim, Thalita.
2: Foi falta, ele tentou dar a vantagem, mas como o Garro não conseguiu a vantagem pelo lado direito, ele marcou a falta ali antes, que foi em cima do Bidon, é bem próxima à linha lateral, coladinha ali com o Franklin Carvalho.
0: Rodrigo Garro prepara para a cobrança pelo lado direito, e a falta é a favor do Corinthians, quase 10 minutos deste primeiro tempo. Garro preparado para a cobrança pelo lado direito, a bola perto da linha lateral do campo, ele de pé canhoto vai erguer essa bola da grande área. Um jogador apenas na barreira do time do Botafogo, o Medina fez o levantamento, na verdade era o Vidalba. Levantamento para dentro da grande área, bola escorada, bate, rebate, André Carrinho vai fazer o gol, a bola bateu, quicou em cima da linha e o goleiro Neto foi lá e impediu o gol de empate, Thalita.
2: Gustavo Henrique na bola aérea do Corinthians é sempre um perigo. Bola procurou ele foi lá no terceiro andar, conseguiu testar para a pequena área, uma bate e rebate danado ali, o Neto e o Barbosa conseguiram travar ali e fazer a defesa impedindo o empate.
0: Sai mal a defesa do Botafogo, a bola rolada na grande área, Rodrigo Garro, pé canhoto, emplacou!

0: rasteiro, a bola morreu no canto baixo esquerdo do goleiro Neto, empatando o jogo, time do Corinthians, empatando o timão. Eu confirmo 11 do primeiro tempo. Garro de pé esquerdo deixa tudo igual.
1: Corinthians
0: 1,
1: Botafogo
0: também 1. Talita Giutti.
2: Jogada do Botafogo pelo lado direito. Ferrarese dá um passe rasteiro pro Matheus Ponte, que dá um passe um pouco na fogueira pro Guinho. De costas ali pra marcação do Corinthians, o jogador Ranieri faz aquela pressão, acaba que o Bidu fica com a sobra de bola e dá um passe rasteiro pra dentro da grande área do Botafogo. Só na movimentação o Garro consegue fazer a finalização rasteira no canto esquerdo do goleiro Neto pra deixar tudo igual. 1-1.
0: Pois é, mas a reclamação dos jogadores do Botafogo é de que houve falta no lance. O lance está sendo avaliado, evidentemente. A decisão do árbitro no campo é de que foi gol. E acho que ele vai autorizar a saída do Botafogo. Estamos aguardando. 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
0: Bom, decisão final, gol, Michele, aqui no Nilton Santos, tá tudo igual.
4: É, uma bobeada do Botafogo na saída de bola, não precisava sair curto, a gente falava, né? Botafogo recém tinha marcado um gol e, aliás, tá uma constante nessa temporada, né? Faz o gol e acaba tomando outro logo na sequência. Recém tinha feito um gol de bola longa, pra que sair curto se o Corinthians pressiona muito bem a saída? Botafogo deu bobeira nessa, fiquei muito na dúvida, Hugo, porque acho que o Ranieri faz falta na origem do lance, na recuperação de bola do Corinthians. Não revi o lance de novo com detalhe. Num primeiro momento fiquei com a impressão de falta, portanto seria um gol irregular do Corinthians, mas foi validado pelo árbitro.
0: É, eu também fiquei na dúvida em relação à possibilidade de falta, mas o árbitro não quis saber de comunicação com a cabine. Deu o gol em campo, seguiu com a decisão e mandou o Botafogo sair a jogada. Bom, por falar em Botafogo, tem uma falta aí a favor do Fogão, hein, Thalita?
2: Isso, uma falta cometida pelo Garro em cima do Arthur Cabral. Quem tá pronto para a cobrança é o Alex Telles, dois jogadores na barreira do Corinthians.
0: Dois jogadores na barreira do Corinthians, a falta é a favor do Botafogo, 13 minutos de jogo, tá 1-1 para o Botafogo, marcou Arthur Cabral, para o Corinthians quem fez foi Rodrigo Garro, vai pra cobrança ali, tô vendo o Alex Telles também perto da jogada, o Álvaro Montoro, um jogador apenas na barreira do Corinthians, a bola vai ser erguida na grande área, será que vem jogada? O Botafogo querendo fazer o segundo gol, o Botafogo querendo voltar a ter vantagem no placar, Montoro prepara pra cobrança, mas parece que vai ficar pro Telles, um dos dois vai bater, a defesa do Corinthians montada, Telles foi ali pro levantamento dentro da grande área, subiu na tentativa do passe do Barbosa, só que o lance está parado. Ele deu falta do Barbosa aí, Thalita?
2: Deu falta do Barbosa na jogada pelo alto, ele marcou a falta do Barbosa em cima do Matheus Bidu.
0: Bom, Michele, 14 minutos desse primeiro tempo, um jogo já movimentado com dois gols, qual é a tendência a partir de agora, olhando para o que o Botafogo apresentou, está apresentando e ainda pretende apresentar, e o mesmo pelo lado do Corinthians, hein, Michele?
4: É, o jogo, os dois gols, eles ligaram alguns alertas, né? Não sei qual dos dois times que vai prestar atenção nisso mais cedo. São duas equipes que pressionam bem, pressionam alto, e o Corinthians e o Botafogo, os dois estão errando muito nessa saída de bola. O Corinthians agora já saiu longo, né? Já saiu nessa bola longa com o Hugo. O Botafogo, logo depois de fazer um gol que tem origem de bola longa, ele vai sair curto. E eu destacava nos primeiros dois minutos do jogo, o Corinthians está pressionando o Guinho. E o lance do gol de empate do Corinthians sai de uma pressão do Ranieri no jovem jogador do Botafogo. Então, assim, acredito que vai ficar muito nessa bola longa e tentativa de ganhar a segunda bola e ataque rápido, contra-ataque rápido, o ritmo do jogo é muito bom.
0: Jogada pela direita com o time do Botafogo buscando jogada na inversão, Telles aparecendo pela ponta canhota, 15 minutos do primeiro tempo, ele leva pro pé canhoto, descola o cruzamento, a bola bate no Mateuzinho e sai pela linha de fundo, pela esquerda, tem escanteio pro Fogão, Thalita.
2: Boa jogada entre Álvaro Montoro, Matheus Ponte, que encontrou bem o Alex Telles do outro lado do campo, no levantamento, uma bola levantada baixa, bateu na defesa, é escanteio pro Botafogo. Fogo pela esquerda, Telles na bola.
0: Prepara para a cobrança, Alex Telles, a chance do Botafogo voltar a ter vantagem no placar. O Botafogo fez 1-0 com o Arthur Cabral, Rodrigo Garro empatou para o time do Corinthians, está tudo igual, 1-1, 15 minutos e meio do primeiro tempo, Telles autorizado pela arbitragem, levantamento dentro da pequena área, chegou tirando a zaga do Corinthians, a sobra de bola com o Montoro, pede jogada mais atrás ainda com o Guinho, recuando para o goleiro Neto, sai da grande área, tenta tirar o time do Corinthians da sua defesa, o Botafogo busca jogada em ligação direta, Arthur Cabral estava impedido, a bola tirada pelo Gustavo Henrique, vai sobrando com o Carrinho na altura do meio, Breno Bidon pediu, mas foi Rodrigo Carro quem pegou a sobra de bola agora com o time do Corinthians buscando jogada pelo lado direito, a bola tocada no meio, ele tentou tocar em cima do jogador do Bota, Medina na roubada, adiantou demais, Mateuzinho na roubada, consegue ficar com a bola, o time do Corinthians tem a posse dela, Lingard buscando jogada dentro do círculo central, já tomou a falta, o árbitro deu vantagem, agora é o Corinthians com Breno Bidon pelo lado direito, já está no campo de ataque, ele tabela com Rodrigo Carro pedindo jogada, o André Ramalho, ele preferiu o toque lá centralizado com o volante Ranieri, busca jogada mais uma vez pelo lado direito, agora com o Rodrigo Carro, tá irritado ali o Fernando Diniz, dentro da área técnica, recuando, jogada agora com o Hugo Souza dentro da grande área, ele no pé esquerdo descola o lançamento, lá pelo lado esquerdo busca jogada agora lá em cima, o Bidu, mas não acionado, o Fogão vai cobrar o arremesso lateral, é pelo lado direito, o Guinho dominando bola mais pelo lado direito, ele recomeça com o Ferrarese, o time do Botafogo tendo a posse de bola, vamos a 16 e meio no primeiro tempo, olha a bola tocada agora no centro da defesa com o Alexander Barbosa, ele fez o passe mais atrás com o Guinho, o time do Corinthians não se lança, o time do Corinthians não pressiona a saída de bola do Botafogo, que vem com o Alexander Barbosa, buscou o lançamento agora pro Kadir, Mateuzinho, do jeito que veio, ele tirou a bola rifada pela linha lateral, acabou saindo, é arremesso pro Botafogo bater pelo lado esquerdo, Alex Telles, preparado pra cobrança, ele vê a movimentação dos jogadores do Corinthians na defesa, os jogadores do Botafogo no ataque, perto da jogada, o Guinho, ele fez o levantamento, teve uma bola dividida ali entre o Lingard e o Guinho, Barbosa pegou a sobra, ainda pelo lado direito, mais centralizado, aparece no meio do caminho o Ferrarese, ela volta com o Guinho no meio campo, tem Medina no círculo central, 17 minutos do primeiro tempo, Alexander Barbosa curtindo, mas no campo de ataque ele faz bom lançamento, buscando jogada agora com Vidalba, perdeu na dividida, conseguiu a sequência da jogada, fez o lançamento, bateu ponte na direita, cruzamento, Medina bateu de primeira! Aí não dá. Aí pegou mal nela, hein, Thalita?
2: Uma bela construção do Botafogo, começando com Alexander Barbosa, que encontrou um passe perfeito no espaço que o Corinthians abriu pro Lucas Vidalba. Ele abriu aqui pelo lado direito com o Matheus Ponte, que deu um cruzamento rasteiro pro Medina, que chegou de frente, finalizando de primeira. Mas aí pegou embaixo. A bola subiu muito, passou longe do gol do Hugo Souza. 1-1 aqui no Nilton.
4: Essa bola normalmente acha o pé do Danilo, né, pra finalização. E aí a finalização normalmente é mais qualificada e é no gol. Medina passou muito, muito longe, mas foi uma bela jogada trabalhada que envolveu o Vigialba, né? O Vigialba que tá aparecendo agora como opção pro Franklin Carvalho. É bom jogador aparecendo ali na ponta esquerda.
0: 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Tem coisas que só acontecem na Série B. 18 minutos e meio deste primeiro tempo. Galera tá ligada aqui. Galera do Fogão e a galera que não torce pro Fogão também tá ligada. Por vários motivos, hein, Michele Silva?
4: Ah, todo mundo, né? Quem é que não gosta de um Botafogo e Corinthians? Impossível não
0: todo
4: gostar.
0: Mundo, com certeza. Vem pela esquerda, Lingard tentou a tabela agora com o Yuri Alberto, mais atrás ele tentou a jogada, agora ficou no chão reclamando de falta, o Corinthians levou vantagem com a bola lá na frente, buscando jogada na frente, opa, Bidu ficou no chão, jogada não deu em bola, o time do Corinthians não teve a falta, o árbitro mandou seguir Álvaro Montoro, descolando o lançamento para Arthur Cabral na meia direita, ele desacelerou a jogada, conseguiu a largada na ponta, agora para Vidalba, vai tentando a jogada individual para cima do Ranieri, Lingard também tentando a roubada, fez a carga, Ranieri por baixo, a bola cortada, saiu pela linha de lado, é arremesso lateral para o time do Botafogo cobrar. E o árbitro está voltando lá para conversar com o Vidalba, ele ou Medina?
2: Ponte. Matheus Ponte.
0: Foi o que eu disse.
2: Exatamente.
0: Matheus Ponte.
2: Cartão amarelo para ele.
0: O que você ia dizer aí, Michele?
4: Não, eu ia dizer que os jogadores, eles já estão começando a entender a arbitragem do Felipe Fernandes de Lima. Ele não dá qualquer faltinha e também não dá a falta média, tá? Então, assim, daqui a pouco... O nível das entradas, a agressividade das entradas dos jogadores vai subir por conta de uma arbitragem que não marca faltas. Algumas faltas estão acontecendo e o árbitro está deixando o jogo correr. Tem uma diferença em você dar dinamismo para o jogo, você deixar o jogo correr e você não marcar a falta que existe. Então, assim, o árbitro ele está nesse limite. Botafogo e Corinthians estão começando a entender isso e a gente já está vendo entradas um pouco mais duras por parte dos dois times.
0: E eu confirmo a hora certa, são 4:20. Ligado no nosso timaço, você confere agora o tempo e o placar do jogo.

0: Campeonato Brasileiro, 16ª rodada da competição, aqui no Nilton Santos. Confere aí.
1: Botafogo,
0: um Arthur Cabral.
1: Corinthians,
0: também um Garro.
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0: Confirmando pra você, às 7:30 a bola vai rolar da Arena da Baixada, lá em Curitiba, o Mengão em campo, enfrentando o Atlético Paranaense, e a gente vai transmitir aqui pela Globo e pela CBN, com a narração do Bom de Bola, Edson Mauro, os comentários do Carlos Eduardo Éboli, as reportagens do Carlos Alexandre. Botafogo na defesa, o time do Corinthians bota na frente, a tentativa do Rodrigo Garro, deslocado pelo Teles, a falta aconteceu na intermediária defensiva do Timão, e o árbitro parou pra marcar, essa falta em cima do Rodrigo Garro, foi ele?
3: Isso.
0: Tava ali caído, camisa 8 do time do Corinthians. Pode completar, Thalita.
3: Só um detalhe sobre o Matheus Ponte, ele recebeu o cartão amarelo, tava pendurado, então tá fora do jogo contra o São Paulo na próxima rodada do Brasileirão.
0: Bom, Michele, 21 minutos e meio deste primeiro tempo, eu tô querendo saber uma coisa de você. Cadê o Botafogo, Michele?
4: Ah, tá, achei que ia me perguntar da lista do Ancelotti, eu prometi pro Aiello, então eu não posso entregar agora não, só depois do jogo. Botafogo tá tentando jogar, tá pressionando alto, ainda é um time muito irregular, né? Então quando pressiona alto deixa muito espaço nas costas, mas quando rouba essa bola lá na frente tem oportunidade de ataque, só que precisa trabalhar melhor essa bola para encontrar o Arthur Cabral numa condição melhor de finalização.
0: Pelo lado esquerdo, defesa do Fogão, Barbosa, 22 minutos passados no primeiro tempo, ele toca para Ferrarese, ainda no miolo defensivo do time do Botafogo, buscando jogada ali perto da altura da intermediária, deixando de lado com Medina, gesticula, faz o lançamento de pé direito, buscando jogada na meia esquerda, muito mal tocada a bola, Teles não chegou, a bola de graça pro time do Corinthians, batido arremesso lateral agora com o Mateuzinho, é pelo lado direito, achando o Breno Bidon, ajeitando no peito, entregando mais atrás com o André Ramalho, recuando pro Gussouza, tirando de qualquer maneira o goleiro do Timão, a bola tirada lá do campo de defesa, chega o Alex Teles, o toque de cabeça. Ela se oferece pro Medina, ele gira pra cima da marcação, inverte jogada da esquerda, chega lá pelo lado direito, jogada agora com o Matheus Ponte, é o time do Botafogo no ataque, é o time do Corinthians na defesa, olha a bola desacelerada agora com o Matheus Ponte, ele tabela com o Medina, fez a carga o Carrijo, a falta aconteceu, é a favor do Botafogo pela meia direita. 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Tem coisas que só acontecem na Série B. E a falta vai ser cobrada pelo Fogão. Alex Telles já tá por aí, hein, Tata?
3: A camisa 13 do Botafogo já pronto pra cobrança, dá aquele beijinho na bola antes de fazer a cobrança. E o Linga é o único na barreira do Corinthians.
0: E o Teles vai cobrar essa falta, a chance do segundo gol do Botafogo. O Botafogo fez 1-0, levou o gol de empate e agora está atrás do segundo gol. 23 minutos e meio de bola rolando no primeiro tempo. O árbitro já autorizou a cobrança de falta. É a favor do Botafogo agora com o Alex Teles. Correu para a bola para a esquerda, fez o levantamento na grande área. Chegou tirando o André Ramalho, teve falta. O árbitro disse que não, ele deu o pênalti! Do Gustavo Henrique, Thalita Gitti.
3: O árbitro marcou a penalidade, mas demorou um pouquinho. Teve um delay ali pra marcar, mas viu ali um agarrão do jogador do Corinthians em cima do Ferrarese, que tenta chegar na bola, é segurado dentro da grande área pro árbitro, que estava bem posicionado, coladinho no lance. Pênalti pro Botafogo.
0: Michele Silva, 24 minutos de jogo, o Botafogo tem um pênalti para cobrar, uma jogada de bola dividida na área, jogadores do Corinthians reclamaram de falta, os do Botafogo também, e a palavra final foi a do árbitro, deu pênalti para o Fogão.
4: É, interpretou como lance faltoso, aí eu vou te falar que começo a ficar na dúvida do critério do árbitro, viu, Hugo? É, assim, num primeiro momento não pareceu um lance tão faltoso assim. Olha, aconteceram faltas bem piores, ele não marcou no campo. Ah, tem um puxão de camisa, assim, mas é um pênalti bem pênaltizinho, assim, que aquele pênaltizinho pequenininho. Sabe, é um pênalti sutil, muito sutil. O árbitro perde o critério, né? Agora há pouco, inclusive, estava revendo o lance do Medina, que ele dá um carrinho no Bidu, acerta a bola, mas vira completamente o tornozelo do Bidu na sequência. Isso é falta. Não é porque você pega a bola que você pode levantar o que vier pela frente. E aquela falta ele não marcou. Esse é um pênalti muito sutil. Porque, vamos lá, futebol é esporte de contato. Ah, estão se puxando na área, isso é normal. Isso não é falta, isso é normal. É um esporte de contato. Mas o árbitro entendeu o pênalti.
0: Ele vai lá rever o lance.
4: É, assim.
0: Não foi pênalti, gente.
4: É, eu não achei, pô, mas. E outra.
0: Pra mim também não foi. Não, eu tô revendo aqui a imagem, não foi pênalti.
4: É, e assim, não combina com a lógica que ele tá levando a arbitragem do jogo. Ele tá deixando o jogo correr. Ele tá permitindo contatos bem faltosos e a gente já tava falando sobre isso antes. Não é pênalti, gente. Não é pênalti. Tem contato normal de jogo.
0: Exatamente. Assim, teve no contato normal de jogo um toque do Gustavo Henrique na camisa do jogador do Botafogo. Mas não foi um puxão, não foi uma jogada que tenha deslocado. Tô falando a minha interpretação a partir do que eu vi. Não vi uma puxada de camisa para tirar o jogador do Botafogo em um lance que poderia resultar no gol. Teve uma jogada de transgressão normal no percurso da bola. Ou seja, para mim, não foi pênalti.
4: Quer saber a prova de que não foi pênalti? No lance na frente, no lance do primeiro pau, o Arthur Cabral faz a mesma coisa com o Yuri Alberto.
0: Correto, correto.
4: Porque é lance de área, gente, isso é normal. Isso é normal. Para mim não é pênalti.
0: Também acho. O árbitro da partida da Federação de Minas, Felipe Fernandes de Lima, está lá, na frente do monitor. Está sendo vaiado nesse momento pela torcida do Botafogo e ele já vai voltar a campo para decidir se vai manter a marcação do pênalti ou anular o pênalti inicialmente marcado. Bom, ele está voltando agora para fazer ali o quadradinho do VAR e o relato do fato. Ele vai provavelmente anular esse pênalti, hein, Thalita?
3: É. Vai anunciar agora aqui no estádio Nilton Santos sobre a decisão. Demorou um pouquinho para poder olhar ali na revisão. E não marca. Desfaz da decisão dele sem pênalti marcado para o Botafogo.
0: Portanto, não há pênalti marcado. O pênalti foi marcado, mas a partir da revisão, esse pênalti foi desfeito. Não houve o pênalti. Acho que o árbitro recalculou e corrigiu a rota, porque a gente falou aqui, né, Michele? Pelo que vimos, não interpretamos como falta dentro da grande área.
4: Exatamente. Marco Aurélio Augusto Fazecas Ferreira salvou a pele do árbitro.
0: Exatamente. 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
0: Toque de cabeça do André Camário na pelona da esquerda. O Matheus Bidu fica com a bola dominada. Ele faz o lançamento rasteiro, buscando Lingard, tirando do primeiro adversário. Ele deu passe errado. Medina roubando pelo time do Fogão. Acabou apanhado no pé de apoio pelo Carrijo. Olha, essa aí foi dura, hein, Thalita?
3: É, e os jogadores do Botafogo pedem cartão porque o Medina ia chegar antes. O Carrijo bota um pé ali, atinge o jogador do Botafogo. Ele marcou falta, mas sem cartão pro Carrijo.
0: 28 minutos passados no primeiro tempo, tô vendo aqui, ó, o Franklin Carvalho agitado, resenhando com o quarto árbitro, não, com o auxiliar número 2, aqui o Celso Luiz da Silva. Enquanto isso, tem resenha na área técnica do Corinthians. Fernando Diniz com a galera da comissão técnica, ó, resenhando, discutindo, tentando, fazendo, enfim, demonstrações para quem sabe modificações. O Botafogo tem a bola dominada agora no campo de defesa com o Guinho entregando pelo lado esquerdo. É com o Alexander Barbosa descolando o lançamento. Ela chega no Medina, toca de cabeça buscando Arthur Cabral. Entrada da grande área, ele invade a área pelo lado esquerdo, cruzamento, a bola de pé esquerdo, bate no André Ramalho, sobrando novamente para Arthur Cabral. Ele volta com o Alex Telles, tira do primeiro adversário, bota na frente, Breno Bidon ficou para trás, ele leva da linha de fundo, bom cruzamento, subiu o Cadir, tirou da defesa, a bola sobrou com o Álvaro Montoro, chute colocado, a bola bate na zaga, tá viva ainda na entrada da pequena área, corta na cabeçada, Medina subiu, não achou nada, a bola batida, caiu o jogador do Botafogo e o árbitro manda ele levantar. Olha o Medina aí, tem que caprichar um pouquinho mais nesse ensaio, porque a simulação foi boa não, hein, Tatá?
3: A simulação do Medina foi horrível, o Ponte também pediu falta dentro da área, teve nada, absolutamente nada nos dois, agora a chegada mais forte ali em cima do Bidu, juizão só marcou lateral.
0: Pois é, e agora a torcida do Botafogo incentivou, porque teve ali um carrinho, acho que foi do Vidalba, né, buscando a jogada três vezes em bolas divididas. E o auxiliar número um lá, o nosso Felipe Alain Costa de Oliveira, Machado, Sampaio, Souza, Almeida, enfim, tem 322 sobrenomes, mas é o Felipe Alain de Oliveira. Ele foi lá e conversou com o árbitro de campo, agora tá chegando ali no Vilalba. O Vilalba tá ali, Thalita.
3: É o Vilalba. Franklin Carvalho chama ele de Vilalba, né? Mas
0: pois
3: na apresentação é Vidalba, né?
0: Bom, afora os destinos, ou o destino para o qual a torcida do Botafogo está sugerindo ao árbitro de campo, Michele, o que a gente está vendo é que o jogo está parado, não sei se tem algum lance sendo checado.
3: Eu acho que tem revisão na chegada do Vidalba. Ele vai num carrinho, mas ele vai num carrinho realmente bem forte ali em cima do Bidu, um pouco mais alto do que deveria, eu acho que isso está sendo revisado.
4: Foi o Ferrarese, estava vendo aqui, assim, Não acho que tenha sido para revisão, não, tá? Nesse primeiro momento que eu olhei. Agora, uma coisa é certa, Hugo. Aí eu te afirmo com muita tranquilidade. O nosso querido árbitro da partida, Felipe Fernandes de Lima, o jogo com ele é sempre uma novela. E olha que eu vejo muito jogo. O jogo com ele é sempre uma novela, é sempre muito, muito difícil de assistir.
0: Yuri Alberto na deixada de bola, batida de primeira do Bidu, acabou mandando direto para fora, foi o Garro que bateu essa aí e mandou em tiro de meta, e eu confirmo a hora certa, 4:31. Ligado no nosso timaço, você confere agora o tempo e o placar do jogo.

0: aqui no Nilton Santos. Confere aí.
1: Botafogo.
0: Corinthians, Cabral. Também um Rodrigo Garro.
2: Central.
3: Em Salvador, meia hora de bola rolando. 0 Bahia, 0 Grêmio.
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0: Arthur Cabral de novo.

0: lado, estático, viu essa bola cair e morrer no fundo das redes à direita dele, com o Botafogo mais uma vez em vantagem no placar. Arthur Cabral de longe, um golaço, uma bomba que o goleiro não esperava. 32 primeiro tempo, 32 da primeira etapa, da etapa. Arthur Cabral faz o segundo dele, o segundo do Fogão.
1: Botafogo
0: 2
1: Corinthians
0: 1. Thalita Gitti, foi mais um golaço do Cabral, hein, Tata?
2: Tá inspirado o Arthur Cabral, chegando ao seu 8º gol na temporada de 2026. Jogada que começa com Álvaro Montoro lá no meio campo. Ele sai muito bem da pressão do Corinthians, faz o giro na marcação e dá a bola pro Cadi, de costas pra defesa. O camisa 37 consegue fazer o giro e dá o passe pro Cabral pela direita. Ele tinha a opção do Vidalba, mas viu muito bem Hugo Souza adiantado. Uma finalização belíssima, um efeito perfeito na bola pra ela morrer lá no fundo das redes. Cabral, de novo, Botafogo 2, Corinthians 1.
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0: Michele Silva, 33, primeiro tempo. O Arthur Cabral, confiança é tudo, né? Ele acertou aquele primeiro chute, um belo chute, fez o primeiro gol e aí a confiança lá em cima fez com que ele arriscasse. Que golaço, hein, Michele?
4: Que golaço, assim, num espaço que nem tinha tanto espaço, mas ele teve uma visão, assim, muito interessante do lance. A Thalita observou muito bem. Ele percebeu o Hugo não só um pouco adiantado, mas também, mais uma vez, com um passinho a mais pro lado esquerdo, o Hugo Souza, goleiro do Corinthians. E aí ele aproveita e bate no canto direito, agora sim a bola no canto, batendo na lateral da rede direita do Hugo Souza. E quero chamar atenção para a origem do lance. O Corinthians tentava uma tabela por dentro, e eu não sei se foi a orientação do Franklin Carvalho, mas o Barbosa estava pressionando muito lá na frente, bem no meio de campo, e consegue a recuperação de bola. O Montoro vence a marcação do Bidon e consegue o avanço, aciona o Kadir, Kadir de costas, Arthur Cabral de frente, uma bomba que ele mandou ali de muito longe, sem chances pro Hugo Souza, que não tá catando nada do lado direito do gol dele, viu, Hugo?
0: Pois é, o Fogão em vantagem de novo, e tenta o terceiro gol agora com o Álvaro Montoro, arrancando pelo lado esquerdo, ele se manda na velocidade,

0: Botafogo subir na tabela para se reabilitar definitivamente da eliminação na Copa do Brasil, que não caiu bem para o Botafogo, foi um resultado muito ruim para as pretensões do clube, pretensões esportivas e financeiras, e hoje nada melhor do que uma vitória, que por enquanto está sendo construída para buscar reabilitação, hein, Michele?
1: Com certeza, e a gente está falando de um confronto direto na tabela de classificação, né? Os dois times estavam com 18 pontos antes da bola rolar. É importante demais pro Botafogo, que tem um jogo a menos. E um detalhe, né? O Botafogo mostrando postura. Tudo que faltou naquele primeiro tempo contra a Chape, hoje tá em campo.
0: Tentando a jogada agora pelo lado esquerdo, o time do Corinthians fazendo pela direita o corte de Gatalita.
2: O Alex Telles está caído lá do lado esquerdo, reclamando bastante de dores. Mas só um detalhe sobre esse gol do Arthur Cabral, né? Foi o nono gol do Botafogo de fora da área. Equipe que com o Anselmo finalizava mais de fora da área. Com o Franklin isso diminuiu um pouco. E agora o Cabral se torna o jogador da Série A do Campeonato Brasileiro com mais gols marcados de fora da área. 3 ao todo. O líder era o Matheus Martins com 2. E agora o Cabral se torna o cara com mais gols marcados de fora da área dentro do Campeonato Brasileiro.
0: É, o Arthur Cabral, ele sabe fazer gol, ele sabe fazer golaço. A galera do Fogão precisa ter paciência com o Arthur Cabral. Arthur Cabral deixou 2 vezes a marca dele aqui. E ó, de maneiras lindas, foram belíssimos gols marcados, sobretudo o segundo gol aqui no Nilton Santos. Tenta agora Lingar, faz o lançamento para Yuri Alberto, botou na frente, caiu, pediu a falta, a arbitragem disse que não, a bola foi ali direto pro domínio do goleiro Neto dentro da grande área. 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
0: 37 minutos e meio de bola rolando no primeiro tempo. Fogão de boa vencendo 2-1. Ferrarese descola o lançamento buscando lá no campo de ataque. Era a penetração do Vidalba. Na primeira não deu, a bola sobrou, tirando pelo time do Corinthians. A bola sobrando com Breno Bidon. Ele no círculo central, traz pro pé direito. Opa! Foi apanhado pelo Medina ali. O árbitro deu vantagem. Com o Mateuzinho segurando a jogada. Yuri Alberto mais atrás com o Carrijo. Tira do primeiro adversário. Era a proteção feita com o Guinho. Yuri Alberto de primeira. Lançamento no meio. Aparece o Breno Bidon. Rodrigo Garro na primeira. Acabou dividindo com Medina. Tirou tudo ali pelo Fogão. Medina prensando, chapando tudo. 38 primeiro tempo. Lançamento era pro Cadir. A bola nas mãos do goleiro Hugo Souza. Que foi lá e fez a defesa. Ranieri. Ele recebe rapidamente do goleiro do Corinthians. Tocando bola para Carrijo. Que entrega Rodrigo Garro. Abrindo pelo lado direito. Com Breno Bidon, deixando com Mateuzinho. Vai ao campo de ataque o time do Corinthians. A bola tocada agora com Carrijo, mais uma vez Linga. Acabou tocando bola de graça, acabou pegando a falta o árbitro da partida em cima do Garro, que reclama de cartão, Thalita.
2: É, reclama bastante o Rodrigo Garro. A falta realmente aconteceu, o árbitro demorou um pouquinho, mas agora deu. Deu falta, deu cartão pro Medina, até por conta da sequência também do Medina, né?
0: Acho que muito mais pelo lance anterior, por aquela jogada em que o árbitro deu vantagem, do que propriamente por essa falta, hein, Michele?
1: É, e ele tá numa sequência de faltas, né? O Medina tá pegando um pouquinho pesado, um pouquinho acima do tom. E o árbitro
0: deu uma empolgada,
1: agora,
0: né?
1: É, empolgou um pouquinho, né? Porque aquele carrinho que levanta a galera, né, Hugo? Eu nem julgo o Medina, porque, vamos lá, né? Todo mundo tá gritando teu nome, você vai dar um carrinho, né?
0: Claro, claro, claro. Falta cobrado, o time do Corinthians na jogada ensaiada agora pela ponta direita. Mateuzinho na rolada para Rodrigo Garro, entrada da grande área, entregando a Linga, devolveu Mateuzinho, ponta direita de escola, cruzamento lá na segunda trave, escorada de cabeça, Yuri Alberto antes do Garro, chega tirando o Guinho tudo de dentro da grande área. 39 minutos passados no primeiro tempo, 39 do primeiro tempo. Olha a bola tocada agora com Matheus Bidu, ele faz o lançamento, Ranieri pelo lado esquerdo do campo de ataque. O time do Corinthians tem o domínio agora com Linga, botando mais atrás, Ranieri lançando novamente pro Linga. Pelo lado esquerdo, ele toca de cabeça para si mesmo, fez ali a proteção, girou para cima da marcação do jogador, que é o Matheus Ponte, rolando mais atrás, a bola chega no Gustavo Henrique, tá lá no campo de ataque, mais uma vez a bola tocada com o Matheus Bidu, lançamento no meio, André Carrijo fica com a bola dominada, invertendo jogada agora Breno Bidon, quem aparece pela meia, para cima do jogador, que era o Kadir, deixando na ponta direita para Matheuzinho, olhou para dentro da grande área, não deu para cruzar, voltando com Breno Bidon, pé canhoto, tocou curto, foi apanhado pelo Kadir, tentando na jogada agora na primeira, não voltou André Ramalho, lá pelo lado esquerdo novamente, o toque para Gustavo Henrique, descolando o lançamento, é pelo lado esquerdo que o time do Corinthians evolui com o Lingard, deixando para Matheus Bidu, lançamento na ponta canhota, buscando o Lingard novamente, Ranieri com a bola dominada com o pé direito, vai fazer o levantamento, não preferiu o rasteiro para Rodrigo Garro dentro da grande área. Chega o Ferrarese tirando tudo e eu confirmo a hora certa, 4:40. Ligado no nosso timaço, você confere agora o tempo e o placar do jogo. 40 passados, 40 no primeiro tempo, olha a bola cruzada para dentro da grande área, Ranieri de cabeça, a bola

0: não entrou pra sorte do Fogão. Thalita Jutsi.
1: Um cruzamento que veio nas costas ali do Mateu Ponte. Ficou só olhando pra bola, não viu a chegada do jogador do Corinthians nas suas costas. Uma testada que explodiu na trave do Neto, salvando o Fogão de levar o gol de empate.
0: E no placar do Futebol Globo CBN, 40 minutos do primeiro tempo, 5 para o intervalo. E no placar do Futebol Globo CBN, Campeonato Brasileiro, 16ª rodada da competição aqui no Nilton Santos. Confere aí.
2: Botafogo.
0: 2-2 do Arthur Cabral.
2: Corinthians.
0: 1, Rodrigo Garro. Corinthians com a bola dominada pelo lado direito, buscando jogada agora com Breno Bidon, descolando o lançamento lá na frente, na primeira não deu em bola, Yuri Alberto não dominou, Barbosa chegou tirando no lançamento, uma bola chapada, não chegou no Cadir, Hugo Souza fora da grande área, vai ali para fazer a recolhida, Hugo Souza, tá no Rio, tá no Corinthians, tá jogando a 16ª rodada do Campeonato Brasileiro, muito que bem, Michele Silva. Aí tá na lista do Ancelotti? Eu quero um spoiler, porque o Aiello já pediu, eu quero pelo menos um spoiler, hein? Fala, Michele.
3: Duvido muito que esteja.
0: É?
3: Sim.
0: Tá bom. Então, o voto da Michelle é que...
3: É o que eu acho que ele vai fazer,
0: não estará,
3: né?
0: A partir de uma projeção da lista do Mister. Fala, Chico.
4: É a lista do Ancelotti, não é a lista da Michelle, do Ébora, do Aiello, não. É a lista do Ancelotti, gente.
3: Não, é bem essa pergunta que eu respondo. Acho que ele não vai convocar o Hugo.
0: Vamos aguardar amanhã às 5 da tarde, lá no Museu do Amanhã. A gente vai transmitir para você, aqui pela Rádio Globo, aqui pela Rádio CBN, tudo sobre a coletiva que vai marcar a apresentação da lista dos 26 convocados da seleção brasileira para a Copa do Mundo dos Estados Unidos, do México, do Canadá, o Brasil, em busca do Hexa. Sim, meus amigos e minhas amigas, amanhã, dia 18, vamos conhecer os 26 representantes do Brasil na Copa. Pela ponta direita vem o time do Corinthians, Olivier Alberto Ferrarese no carrinho, chegou travando e a bola na volta acabou batendo no Ferrarese e saiu em escanteio. Thalita.
1: Yuri Alberto reclama que a bola tocou no braço do Ferrarese. O árbitro no primeiro momento nem deu bola, só marcou escanteio pro Corinthians pela direita.
0: É, mas o Ferrarese caiu ali abraçando o Gasparzinho ali, ó. Tava ali, enfim, e agora foi para abraçar. Bom, o Corinthians bateu o escanteio, não tinha sido autorizado, fez o gol. O Diniz está louco aqui, já saiu da área técnica, o quarto árbitro já deu uma trave em todo mundo. Fala, Michele.
3: É que não é nem a autorização. O Bandeira, ele sinalizou que estava fora do quarto de círculo. Assim, não sei se estava fora, tá? Mas o árbitro apitou, então parou a jogada. Mas eu acho que o Bandeira se complicou de graça nessa aí. Que eu tenho dúvida se estava fora.
0: O escanteio vai ser cobrado pelo time do Corinthians pelo lado direito, Rodrigo Garro, levantamento na pequena área, saiu o goleiro Neto, foi lá para defender. 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
0: Botafogo no ataque, o Guinho de longe mandou a bomba, ela explode no André Ramalho, chega tirando o Breno Bidon de dentro ali do campo de defesa, a bola acabou sobrando com o Yuri Alberto, ele de pé esquerdo tentou pegar o goleiro Neto adiantado, só que aí estou muito mal, hein, Thalita?
1: Nossa senhora, ele levantou a cabeça no círculo central, viu que o Neto estava adiantado, aí o Neto ficou naquela, volto, não volto, só que a finalização do Yuri Alberto, primeiro que ela não pegou a altura, ela foi rasteira, ela passou a 300 quilômetros de distância do gol do Neto, coisa horrorosa.
0: 44,5 do primeiro tempo, 44,5 do primeiro tempo, a bola vai ser levantada lá no campo de ataque com tiro de meta, que vai ser cobrado pelo goleiro Neto, ele vai erguer essa bola na grande área, a tentativa da jogada, faz ali a proteção, agora com o time do Corinthians buscando ali no seu campo de defesa, a interceptação, a bola vai sendo cobrada agora no tiro de meta, o levantamento lá pro campo de defesa, o Botafogo tenta roubada agora com o Arthur Cabral, Ranieri na dividida, ela sobra com o Álvaro Montoro, ganha pra cima do primeiro marcador, acabou sendo apanhado, jogada não deu em bola pro Corinthians, melhor pro Fogão, voltou com o Álvaro Montoro, o lançamento Vidalba na meia lua, tentou achar por cima, não conseguiu na marcação bem ali o Bidu e a bola sobrou para a defesa do goleirão Hugo Souza. 45 minutos passados, nós vamos a 51, 6 minutos além dos 45 neste primeiro tempo, é Mateuzinho com a bola dominada, tive a impressão dessa bola ter saído, a arbitragem bastante confusa nesse primeiro tempo, hein, Michele, daqui a pouco você vai falar mais dentro da central da bola, mas estou achando a arbitragem bem confusa, hein, Michele. Te deixei de novo, não, pode falar.
3: Ai, gente, se vocês soubessem Mas assim, sim, confusa. E o dia para o Brasileirão começou confuso, né? Com a substituição. O erro de substituição do quarto árbitro no jogo entre Santos e Coritiba. Para dar um resumo, a gente já falou sobre isso, mas só para dar um resumo, o árbitro só alterou a substituição do Cuca e tirou o Neymar do jogo. Só isso que ele fez.
0: Pois é.
3: Bem tranquilo, assim, bem tranquilo.
0: Eu tô curioso, é pra saber o que é que tava escrito no bilhetinho. Eu não consegui ver.
3: Ah, tinha a numeração. Tinha a numeração correta.
0: Mas não tinha nenhum recadinho, não?
3: Ah, não sei. Aí não sei. Aí você pediu demais. Vou ter que ir no oftalmologista pra te dar.
0: Bilhetinho com o número... Bilhetinho com número é sem graça, eu quero é recado. Olha o Vidal, balançado, invadiu a grande área pelo lado direito, ele ganhou na marcação pra cima do Bidu, protegeu pra cima do Gustavo Henrique, traz pro pé direito, rolando bola pro Arthur Cabral, corte por baixo do Matheus Bidu, chegou tirando. Na sequência, o Lingard afastou o perigo da grande área. Pois é, no bilhetinho, Neymar mostrou, apontou pro bilhetinho, muito irritado, e aí, com toda a razão, pela lambança que a arbitragem promoveu no jogo de hoje mais cedo, lá na Neoquímica Arena, com a derrota do Santos por 3-0 para o Coritiba. Placar é uma coisa, a lambança da arbitragem é outra, Michele.
3: É, com certeza, até porque o Coritiba jogou muito bem e o placar foi construído muito antes dessa confusão aí, sim, com a arbitragem. Sim. Então, assim, o resultado do jogo não tem a ver com o que o árbitro fez, mas foi grave o que ele fez. A reuniãozinha no RH, ela vai ser um negócio quente, viu?
0: É, pois é. Ai, deixa eu ficar. 47 minutos deste primeiro tempo. 4 minutinhos para acabar o primeiro tempo aqui no estádio Nilton Santos com o time do Corinthians. Tendo uma falta para cobrar, hein, Thalita?
1: Lá pelo lado esquerdo, na pressão ali do Raniel, ele acabou conseguindo descolar uma falta para o Corinthians pela esquerda.
0: A falta já cobrada pelo time do Corinthians, buscando jogada na primeira tentativa do chute colocado, mas o árbitro está dizendo que não houve nada. Não houve nada de autorização, porque a falta foi marcada. O jogador do Corinthians estava caído, o árbitro estava ali, enfim, mandando o jogador do Corinthians levantar. Enquanto isso, a galera do paralelo estava tentando jogar um outro jogo, hein, Tatá?
1: É, não estou entendendo. Também a galera do Corinthians está muito ansiosa, né? O árbitro ainda estava fazendo a marcação no chão, o Garro já fez a finalização, tinha nada autorizado. Então, estão muito ansiosos.
3: Na minha terra, a gente fala matreiro.
0: Matreiro?
3: Aqui usa também esse termo.
0: Usa também,
3: não?
0: Usa também,
3: matreiro. É isso, espertinho. Tentou ganhar uma vantagem.
0: O matreiro de Vacaria. Não, ele não é de Vacaria, não. Michele é que é. Vai pra cobrança de falta. É o time do Corinthians buscando jogada agora com o Rodrigo Carro. Ele vai erguer essa bola na grande área. Movimentação. O time do Corinthians querendo gol de empate. O Fogão vencendo 2-1. Levantamento. Corta na cabeçada. Barbosa. Bola batida de primeira. Comido. Cortando no meio do caminho. A bola acabou tendo a trajetória desviada. Mas um jogador do próprio Corinthians saiu em tiro de meta. Aos 48 minutos e meio deste primeiro tempo. 2 minutos e meio para acabar a primeira etapa. O goleiro Neto já está vendo ali o árbitro mostrar o cronômetro para sinalizar que não quer cera. Dois cartões amarelos foram aplicados no primeiro tempo. Dois para jogadores do Botafogo, Matheus Ponte e Medina. Vai para a cobrança do tiro de meta agora o goleiro Neto. Ele vai erguer essa bola lá no campo de ataque. Já cobrado o tiro de meta. Manda a bola lá para frente. Ela foi direto pela linha lateral. Acabou não saindo. O Arthur Cabral evitou na primeira. Acabou de cabeça tocando. Arthur Cabral movimentando bastante no jogo de hoje. Já marcou dois gols. Dois golaços. Daqui a pouco a gente vai falar sobre isso. Aqui na central da bola, aqui no intervalo, Francisco Aiello comandando tudo. Com informações e, claro, ouvindo a opinião da Michele sobre esse primeiro tempo até aqui. Botafogo 2, Corinthians 1. 49 minutos e meio. Um minuto e meio para acabar o primeiro tempo aqui no estádio Nilton Santos. É com o time do Corinthians buscando jogada agora com o goleiro Hugo Souza. Ele toca curta com o Gustavo Henrique, deixando com o André Carrijo o campo de defesa. Tira a jogada pelo lado direito. A proteção agora com o Mateuzinho. Fez o passe para Breno Bidon, fazendo o lançamento, mata no peito, bota no chão, o Ranieri, tirando pra cima da marcação, a bola deixada novamente com Breno Bidon, entregando a Ranieri, pedindo o Yuri Alberto lá na frente, a bola mal tocada, Ranieri ficou sem a bola na primeira dividida, agora sim no lançamento, ela foi direto pela linha lateral, reclama de falta o Ranieri, mas a falta, segundo o árbitro, não aconteceu. 50 minutos, chegamos a 50 neste primeiro tempo, último minuto da primeira etapa, o Botafogo segurando por enquanto, sustentando um placar parcial de 2-1 para cima do Corinthians. Tinha cobrado arremesso lateral agora com Teres. Vidalba recebeu a carga ali do Gustavo Henrique. Álvaro Montoro conseguiu a vantagem, fez o lançamento buscando o Matheus Ponte, entrada da grande área, ele tenta ali o drible, foi apanhado pelo Lingard. que vai tomar cartão amarelo. Fogão na entrada da grande área, tem falta para cobrar, é boa, quem sabe o terceiro, Thalita.
1: Um passinho para frente, estava dentro da grande área, boa jogada do Álvaro Montoro, deu um passe perfeito pro Matheus Ponte, que dominou pelo lado direito e ia realmente cortar a marcação do Linga, que deixa o pé, faz a falta pela direita, é muito próxima da entrada da área, uma ótima chance do Fogão nesse finalzinho do primeiro tempo, Hugo.
0: Ó, com quase 51 minutos no primeiro tempo, provavelmente esse vai ser o último lance da primeira etapa. O Lingard já ajeitou a bola ali, onde a falta vai ser cobrada, enquanto o árbitro vai notificando aos homens da barreira. O posicionamento. Alô, você, você aqui também. O outro você aí, ó. É isso aí. É aquele seguinte, como diz o outro. Quatro jogadores na barreira, três jogadores na barreira do time do Corinthians. Fala, Michele.
3: Do jeito que o Hugo Souza tá protegendo mal o canto direito dele, essa bola, essa falta aí pro Teles... Olha, perigosa, hein?
0: Pois é, o canto direito nesse caso é o canto dele, né? Agora ele tá voltando, do goleiro, pois é.
3: Do jeito que ele tá protegendo mal o canto direito dele, o canhoto, Teles, nessa bola aí, a essa distância, perigoso.
0: E eu tenho dúvidas em relação ao posicionamento da barreira. Se ele tem visão da bola nesse momento. Três jogadores na barreira. Teles vai para a cobrança. Faz essa bola passar pela barreira para marcar o terceiro gol. O árbitro autorizou. Teles mandou a bomba. Buscou o ângulo superior direito. A bola passou perto. Foi para fora. E acaba o primeiro tempo aqui no Nilton Santos.
2: Botafogo.
0: Dois com dois golaços do Cabral.
2: Corinthians.
0: Um Rodrigo Garro. 4:51, faltando 9 minutos para as 5 da tarde. Eu anuncio que vem aí mais uma atração para você na Globo e na CBN.
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7: Na Globo e na CBN, gente, que tarde até agora do Arthur Cabral, em dois golaços do Arthur Cabral, e o Fogão tá vencendo o Corinthians por 2-1. O gol do Corinthians foi do Garro. Botafogo fez 1-0, o Corinthians empatou o jogo e depois o Fogão fez 2-1. Já tem Michele Silva, comentarista no Futebol Globo CBN, e opinião da Michele, hein, pra esse primeiro tempo, de 2 pro Botafogo, 1 pra equipe do Corinthians. E eu tô esperando também a sua participação. 97.9988. 97.9988. E aí, hein? Curtiu ou não curtiu esse primeiro tempo do Botafogo? Quem tá falando é o Ranieri em entrevista ao Premier.
8: Esse é um chute do Jesse, do Yuri também. Eu acho que criar mais essas oportunidades para que a gente possa fazer um gol. A gente não vai fazer 2 gols de vez, então tem que fazer um primeiro. Manter a calma, a paciência e tentar sair para fazer o segundo gol.
7: Muito obrigado. Muito bem, tá aí o Ranieri, né? Jogador da equipe do Corinthians, falando nesse primeiro tempo, né? Depois do primeiro tempo, de 2 pro Botafogo, 1 pra equipe do Timão. Jogo válido pela rodada 16 do Campeonato Brasileiro. Às 7:30 tem Flamengo, ontem Fluminense e Vasco jogaram. Arthur Cabral, até agora o nome do jogo, vai falar em entrevista ao Premier.
9: Pô, tava longe, hein?
7: Ele tá revendo o lance agora, né? Ele tá revendo o lance agora.
10: Tava tão longe?
9: Não. Às vezes no dentro de campo a gente não tem muita dimensão das distâncias, mas como eu tinha espaço e tenho confiança no meu chute, eu tentei e fui muito feliz.
10: Agora, falando um pouco também da importância dessa vitória parcial, todo o contexto, você tá encostando também no Danilo, que hoje não tá aqui, né? Vocês não têm ele presente aqui, mas é importante pra torcida esse resultado.
9: Entendi, desculpa, não entendi.
10: Falar um pouco sobre o contexto dessa vitória parcial, a importância dela, por todo o contexto também, você chega aí encostando no Danilo, né? Que hoje não tá aqui, mas é o artilheiro do time.
9: Sim, a gente hoje sabe da importância da partida, uma partida muito difícil, depois de um resultado muito ruim no meio de semana, e conseguir os 3 pontos hoje, do jeito que a tabela tá, é muito importante pra gente contra um adversário muito difícil, né, de muita qualidade. Então é seguir assim, consertar os erros e melhorar no segundo tempo pra conseguir os 3 pontos hoje.
7: Muito bem, esse é o Arthur Cabral, né? Repito, até aqui o nome do jogo, 2 golaços do Arthur Cabral, 2 chutaços de fora da área, o primeiro com o pé esquerdo e o segundo com o pé direito, e os dois

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1: Francisco Aiello. Globo, na CBN, Michele Silva, comentarista do nosso timaço. Qual é o resumo, o destaque desse primeiro tempo que já já você vai contar tudinho, Mi?
2: É um primeiro tempo em que o Botafogo sim cedeu alguns espaços, mas o principal, mostrou postura, mostrou uma postura muito melhor e diferente do jogo contra a Chapecoense. É para ficar marcado, é para lembrar, e parece que os jogadores do Botafogo estão lembrando. Fez um bom primeiro tempo aqui no Nilton Santos e tem que melhorar algumas coisinhas para seguir com a vitória na segunda etapa.
1: Já já, a Mi vai falar e você vai ouvir no Futebol Globo CBN.
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1: Francisco Aiello. 56, é hora de opinião nessa central da bola no intervalo de jogo na rodada 16. Tá dando fogão no Nilton Santos, Botafogo 2, 1 Corinthians. O jogo na voz dela, Michele Silva, comentarista do nosso timaço. Fala tu, guria.
2: É o primeiro tempo em que o Botafogo demonstrou mais postura em relação ao que tinha feito contra a Chapecoense. Também não era difícil, porque aquele foi um jogo muito ruim do Botafogo, mas é importante construir essas lições, entender o que falhou, o que não funcionou, e parece que nesse primeiro tempo o Botafogo resgatou até alguns valores que o próprio Franklin Carvalho, ao ser apresentado nas primeiras coletivas, ele mencionava que o time precisava melhorar, que o time precisava ter esses comportamentos em campo. Primeiro tempo, Botafogo, por exemplo, cometeu mais faltas. Ah, tem que ser um time faltoso? Não, não precisa ser um time faltoso. Mas quando você comete faltas porque você está tentando chegar na bola, você está colocando o pé na bola, você está tentando desarme, interceptação, significa que você está ali para bloquear, que você está ali para desarmar. E aqui eu vou fazer um paralelo com o segundo gol sofrido pelo Botafogo contra a Chapecoense, que eu destaquei, que a Chapecoense ficou mais de 20 segundos com a bola e o Botafogo não passou perto de desarmar. O Danilo foi o mais próximo de tentar um desarme e ainda assim não conseguiu naquele lance. Então ali tem uma lição importante pro Botafogo. Não dá para deixar o jogo solto assim. É muito difícil um adversário no futebol brasileiro que não acabe punindo um clube que faz isso. Um clube que deixa um time tanto tempo com a bola sem que tenha o desarme, sem que tenha interceptação, sem que tente roubar essa bola. E o Botafogo demonstrou essa agressividade no bom sentido nesse primeiro tempo, contra um time do Corinthians que vem de um bom momento com o Fernando Diniz nesse começo de trabalho ainda, que perdeu pouquíssimos jogos, que na Libertadores, por exemplo, está invicto. Então é um Corinthians muito forte, que tem dificuldade para atacar, mas que se defende muito bem. E o Botafogo conseguiu fazer 2 gols nesse Corinthians. Então já demonstra aí uma reação, demonstra uma capacidade de aprender com o que aconteceu pela Copa do Brasil. Porque sim, são competições diferentes, mas o time é o mesmo. Tem aí a ausência do Danilo, tem algumas modificações feitas pelo Franklin Carvalho. Gostei da troca que ele fez, colocando também o Vitinho, aliás, o Matheus Ponte na lateral direita. Achei interessante a escolha dele pelo Ponte, não o Vitinho. O Ponte é um cara que pode levar o Botafogo mais vezes ao ataque, é um jogador mais agressivo. E o Vitinho estava marcando muito mal nesse jogo. O Matheus Ponte tem suas dificuldades para defender, mas está fazendo um bom jogo. Então é importante que se reacenda algumas brigas por posições no elenco do Botafogo. A escolha pelo Kadir, ela também se justifica nesses primeiros minutos do primeiro tempo. Isso porque É um time do Botafogo que tem o Arthur Cabral ali como esse principal atacante dessa dupla de ataque, mas que varia, né? Utiliza o Júnior Santos, utiliza o Kadir, às vezes mexe também, já utilizou o Matheus Martins nessa posição. E o Kadir fez um bom primeiro tempo, contribuiu com uma assistência para o gol do Arthur Cabral, um golaço do 2-1. É um Kadir que participa bem do jogo. Quero chamar atenção também para o Montoro, se movimentando bastante, sendo agressivo para pressionar, para recuperar a bola importante aqui pelo lado esquerdo, fazendo uma dobra de marcação com Alex Telles e se oferecendo para ataque, levando o Botafogo à frente. Montoro é um jogador muito inteligente, tem qualidade técnica, tem criatividade, participa da jogada do 2-1, tem se movimentado bastante. E o Vigalba, surgindo como uma alternativa diferente pelo lado direito de ataque do Botafogo, aparece mais aberto. Isso também é interessante, deu um equilíbrio bom para o time do Botafogo. O que tem que melhorar? Algumas situações ali de que a bola fica um pouco solta. O Corinthians é um time que toca bem a bola, que tem muita qualidade técnica, principalmente para jogar por dentro. Se o Botafogo deixar que o Corinthians toque essa bola, ele vai até dentro do gol com ela. Mas o Botafogo tem feito um bom jogo nesse sentido, seja através das faltas, e aí o cuidado porque o Medina já está amarelado e é o principal jogador de marcação do meio campo do Botafogo, mas através das faltas ou dos botes, o Botafogo está conseguindo dar o bote, está conseguindo esse desarme, muito em função de uma marcação por dentro. O Corinthians joga muito por dentro, com Bidon, com Carrídio, com Garro, com o Lingard, e o Botafogo está marcando bem essa jogada. O Botafogo tem feito um bom jogo, de muita competitividade, de uma marcação forte. Tem alguns espaços que está deixando, o Corinthians não está aproveitando, principalmente em inversão de bola. Botafogo marca muito bem por dentro e onde a bola está. Mas se o Corinthians começar a inverter bola, lançar um pouco mais, pode acabar pegando o Botafogo um pouco mais exposto. Mas é um time em processo de reconstrução, depois do baque que sofreu na Copa do Brasil. Um primeiro gol muito bom do Arthur Cabral, né, numa bola longa do Ferrarese, e demonstra, se o Corinthians pressiona alto, sai na bola longa, que você tem alternativas ganhando uma segunda bola, que foi o que aconteceu no lance do 1-0. E no lance do 2-1, vencendo duelos. Venceu o duelo com Barbosa, com Montoro, levou o time para frente, o pivô do Kadir, a parede ali para conseguir acionar o Arthur Cabral, e um golaço do Arthur Cabral. Jogo importante para dar confiança para o segundo tempo, é controlar bem e seguir fazendo o que está fazendo.
1: Michele Silva, comentarista do Futebol Globo CBN, e opinião da minha, hein? Pra esse primeiro tempo em que o Botafogo jogou bem, fez dois golaços e tá vencendo o Corinthians por 2-1. 97.9988, já já eu vou te ouvir, e já já também tem um golaço do Arthur Cabral. Tudo isso no Futebol Globo CBN.

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0: 5:05 no horário de Brasília. O Botafogo tá vencendo o Corinthians por 2-1, com dois golaços do Arthur Cabral. O primeiro foi 6 minutos e Hugo Lago contou assim, ó.
1: Foi tocada no campo de defesa, ainda com Ferraredi descolando o lançamento pro Vidal nas costas do Gustavo Henrique, chegou na bola dividida, sobrando o quarto Cabral, entrada da grande área, pediu, ele mandou de pé esquerdo, a bola colocada e placou!

0: braço perto da meia-lua e no pé canhoto mesmo chutou o rasteiro, colocado à direita do Hugo Souza. Um belo gol aqui no Nilton Santos, com o Arthur Cabral colocando o Fogão em vantagem. 6 minutos do primeiro tempo, 6 da primeira etapa. Arthur Cabral, que belo gol pro Fogão!
1: Botafogo
0: 1,
1: Corinthians
0: 0.
2: Depois o Arthur Cabral fez mais um gol. Ô, Michele, qual foi o gol mais bonito? O primeiro ou o segundo? O que você acha, hein, Michele?
3: Ah, o segundo. E aí já faço aqui um elogio pro Hugo Lago, porque a narração do segundo gol é coisa linda, tá? A narração do segundo gol é coisa fina.
2: Verdade.
3: O segundo é muito mais bonito.
2: É verdade, também achei o segundo gol mais bonito, chutaço, né, do Arthur Cabral de fora da área, primeiro com o pé esquerdo.
3: Mais indefensável, né?
2: Sim, sim, sim, o primeiro com o pé esquerdo e o segundo com o pé direito e um embaixo, né, os dois no canto direito, mas um embaixo e o outro em cima. Botafogo tá voltando pro segundo tempo.
3: Se fizer um de cabeça é o hat-trick perfeito, né?
2: É verdade, completa legal, né?
3: Vamos ver.
2: Completa legal, 3 gols de forma diferente. Thalita Gildice, Botafogo voltou pro segundo tempo. Tem mexido no Fogão, Tatá?
4: Voltou sim, Chico, e vai ter mexido assim. Vai sair o Cadi pra entrada do Cauã Toledo.
2: E aí, Michele, uma boa?
3: É uma boa, da rodagem pros mais jovens, né? E o Cauã Toledo surgiu bem na base do Botafogo e fez também um bom campeonato carioca, dá pra gente dizer assim. Não tá tão pronto quanto o Cadir, mas é uma baita oportunidade pra ele aí nesse jogo, pra se combinar com o Arthur Cabral na segunda etapa.
2: Muito bem, vamos pro segundo tempo. Botafogo 2, Corinthians 1, tá de volta ele, a grande fera do nosso timaço.
0: Valeu, Francisco Aiello comandando a central da bola nesse intervalo até aqui. 2 pro Fogão, 1 para o Corinthians. O Botafogo mexeu, Cadir fora, tá dentro Cauã Toledo. E o Corinthians também alterando, hein, Thalita?
4: É, tá entrando 37, Caio César, na vaga do 77, Lingard, que tinha cartão amarelo.
3: É, o Lingard não fez um primeiro tempo bom, né, e jogando mais por dentro. Agora fica a preocupação pro Botafogo, porque o Caio César é um jogador rápido e de 1 contra 1 e atua mais pelo lado do campo. Então é o Corinthians tentando desequilibrar pelos lados e não só por dentro.
0: Com a saída do Botafogo neste segundo tempo, o árbitro apitou e aqui no Nilton nós já temos, não, ainda não temos, agora sim, já temos bola rolando.
1: Botafogo, Corinthians.
0: Com o Botafogo arriscando, lançamento para o campo de ataque na primeira, não deu em bola, chegou ali tirando do primeiro marcador, era o Yuri Alberto, a bola acabou escapando dele, saindo pela linha lateral, é arremesso para o time do Botafogo cobrar, agora pelo lado direito, Matheus Ponte já se apresentando para fazer a cobrança pelo lado direito, no campo de ataque ele está vendo a movimentação, jogadores do Botafogo no campo de ataque, vendo ali pertinho dele tem o Muguinho, está reclamando ali o Rodrigo Garro da pressa que ele não está tendo para bater o arremesso lateral, deu de graça, Carrijo dominou, Arthur Cabral veio para dividir, a bola sobrou para o Muguinho, ele deu o passe ainda para Matheus Ponte pelo lado direito, o lançamento no meio, a bola acabou interceptada de forma errada pelo Medina, ali contra-ataque do time do Corinthians, bota na frente, tentando pra cima da marcação, Caio César não conseguiu chegar, a sobra de bola foi com o Rodrigo Garro no meio, acabou tirando de mal a defesa do Botafogo, Yuri Alberto na jogada de pivô, ele conseguiu perto da meia lua, rodando pro Rodrigo Garro, o pé esquerdo mandou a bomba pra fora e ele pede o desvio. Pra mim foi direto, hein, Thalita?
4: É, pra mim também foi, uma jogada ali do Botafogo errada, né? O Medina acaba tocando na bola, encaixa em um contra-ataque pro Corinthians e o Garro. Uma finalização de longa distância, passou à esquerda do gol do Neto, com distância do gol, teve toque de ninguém, é só tiro de meta.
0: 1 minutinho do segundo tempo, Ferraresi tá ali dentro da pequena área ali, ó. Já cobrou o tiro de meta, o árbitro tá de olho pedindo aos jogadores do Botafogo que não façam cera. A bola tocada no campo defensivo com Alexander Barbosa, ele faz o lançamento na esquerda, buscando jogada pra cima da marcação. Teles deixou mais atrás, Medina não dominou, roubada pelo time do Corinthians, perde a posse de bola, melhor pro time do Botafogo. Montoro tentou o lançamento, a bola desviada, voltou no Huguinho, voltando na intermediária de defesa. Na defesa do Botafogo era o Ferraresi com a bola dominada, rolando pra Barbosa. Fernando Diniz já chamou a galera ali na área técnica com o Botafogo nesse momento, dentro da posse com o goleiro Neto, dentro da grande área, ele tenta no toque de cabeça, agora tirando pelo time do Corinthians, era o André Ramalho, Rodrigo Garro tocando pro Carrijo, fez o lançamento para Yuri Alberto, entrada da grande área, matou no peito, invadiu pelo lado esquerdo, tentou chutar, a bola bateu na zaga, voltou com Breno Bidon batendo de primeira, ela subiu, foi para fora, é tiro de meta, Corinthians chegando em Thalita.
4: Jogadores do Botafogo ficaram reclamando de impedimento que não aconteceu, lá pro lado esquerdo, Yuri Alberto quase chega, o Barbosa consegue fazer o corte parcial e na finalização ali do Bidon a bola passou bem longe do gol do Neto.
0: Já cobrado o tiro de meta dentro da pequena área, tá com a bola dominada ali o goleiro Neto. Ele tá tentando atrair a marcação do Corinthians. E o Yuri Alberto tá perto dele, mas não dá o bote. Manda a bola lá pro campo de ataque. O goleiro Neto chega tentando em cima ali o jogador que era o Cauã Toledo. Na primeira não deu, voltando com o time do Botafogo, segurando a jogada agora pelo lado esquerdo. O passe do Teres buscando a jogada com o Álvaro Montoro. Ele se mandando a velocidade no toque, no pique, rolou na ponta canhota. Cauã Toledo invade a área pelo lado esquerdo, tentou um chute cruzado, a bola tocou na mão do goleiro Hugo Souza. Vai sobrando pela ponta direita com o Vidalba, ele gira ali tentando a gingada, a bola sai em arremesso lateral para o time do Botafogo cobrar. Quase 3 minutos do segundo tempo, quase 3 da segunda etapa. Prepara para a cobrança Matheus Ponte, já pronto para repor essa bola com o Botafogo, buscando no campo de ataque, quem sabe o terceiro gol. Vai cobrar o arremesso lateral, toma distância Matheus Ponte, vai erguer essa bola. A movimentação do time do Botafogo no campo de ataque, agora com o Matheus Ponte cobrando o arremesso lateral. Matheus Ponte, levantamento feito para a grande área, chegou a zaga do Corinthians tirando. O Yuri Alberto tentou uma bola ajeitada de primeira, chegou batendo ali o Breno Bidon. A bola sobrando agora com o Gustavo Henrique no recuo de cabeça para o goleiro Hugo Souza, que vai lá para fazer a defesa. Qual o detalhe aí, Michele?
3: É o detalhe para o Caio César, que aparece formando uma espécie de dupla de ataque com o Yuri Alberto, né? Mas o Rodrigo Garro muito mais centralizado para armar o jogo e também recuando para armar e aparecendo na área para finalizar. E um detalhe para a marcação do Corinthians. O Corinthians tem mais a posse de bola, mas quando o Botafogo tenta sair, o Corinthians deixa a defesa do Botafogo para lançar. O Corinthians está mais preocupado em marcar o objetivo desse lançamento. No primeiro tempo foi diferente, pressionava mais alto, mas não marcava tão bem lá atrás. Agora, no segundo tempo, mudou o estilo de marcação do Corinthians e o Botafogo vai ter que se ajustar para sair dessa marcação corintiana.
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0: Mateuzinho se esticou, evitou a saída pela linha de lado num primeiro momento, no segundo não. A bola acabou se perdendo, é arremesso pro Botafogo bater pelo lado esquerdo. Já tô vendo a chegada agora do Alex Telles, já não tem pressa para cobrar. Botafogo vence pelo placar de 2-1 com 2 golaços do Cabral. O Corinthians marcou com o Rodrigo Garro numa falha na saída do Botafogo. Quase 5 minutos desse segundo tempo, prepara para a cobrança do arremesso lateral, vai pelo lado esquerdo Alex Telles, manda a bola pro campo de ataque, buscando no toque de cabeça Gustavo Henrique, tirando pelo time do Corinthians. A bola voltou com o Álvaro Montoro, ele ganha para cima da marcação, tentando gingar ali da cima do Ranieri. Perto dele também tem o Caio César, buscando jogada agora com o time do Botafogo. A deixada do Medina, tentou passe, não entendeu o Montoro. A bola roubada pelo time do Corinthians e o Franklin ficou uma fera aqui na área técnica. Tira mal a defesa do Corinthians, mas na sequência Rodrigo Garro acabou recebendo a carga falta, tá marcada e a favor do Timão. Carrijo já cobrou, ela passou ali no meio campo pelo Breno Bidon, chegando com o Matheus Bidon pelo lado esquerdo com o time do Corinthians, se mandando ao campo de ataque na primeira jogada novamente com o Breno Bidon. Ainda no campo defensivo do time do Corinthians, achando André Carrijo, dá opção André Ramalho pela direita. Ele prefere fazer o lançamento na ligação direta lá pela ponta. Mateuzinho mata no peito, mata no chão, segura a jogada agora mais atrás, ainda com o Ranieri. Olhou para dentro da grande área, não deu para cruzar, tava fora o Yuri Alberto, voltou com o jogador que era o Caio César, cruzamento buscando o Yuri Alberto, chegou tirando da zaga do Botafogo. A sobra de bola com o Breno Bidon, sobrou Carrijo, entrada da área, bateu de primeira, só que o árbitro vai pegar a falta, hein? Vai pegar a falta a favor do Corinthians. Perigosa, Thalita.
4: Muito, muito perigosa. Uma falta ali na meia-lua da grande área, mais pelo lado direito, na disputa ali do Carrijo. O árbitro viu uma falta do jogador do Botafogo em cima da camisa 19 do Corinthians. Uma falta parecida com a que o Botafogo teve nos últimos momentos do primeiro tempo, com o Alex Telles quase placando o terceiro gol.
0: Bom, tô vendo o Garro ali com a bola na mão, né? Já enquanto o Botafogo, através do goleiro Neto, vai armar a barreira. Tô vendo ali 3 jogadores no primeiro momento, talvez chegue o quarto, né? 6 minutos passados neste segundo tempo e a barreira está sendo montada. O time do Corinthians tem o Rodrigo Garro, que é um grande cobrador de falta, um jogador que tem nesse expediente aí uma desenvoltura e um aproveitamento muito bom. Então, Botafogo, que arme bem a sua barreira e consiga interceptar essa tentativa do Corinthians em empatar o jogo. O árbitro vai autorizar a cobrança de falta a favor do Corinthians. Rodrigo Garro está por ali para bater com a canhota. Mateuzinho, que bate com a direita, também está perto da jogada. 4 jogadores na barreira do time do Botafogo. O árbitro está ali olhando os últimos ajustes para autorizar a cobrança de falta a favor do Corinthians. Aos quase 7 minutos do segundo tempo, está perto da bola ali o Garro, também o Mateuzinho. O árbitro já autorizou. Garro é canhoto, Mateuzinho é destro. Vai para a cobrança de falta o time do Corinthians. O Corinthians quer o gol de empate, fecha tudo aí, defesa do Fogão. A bola sobrou com o Garro, chute colocado, a bola explode na barreira, voltou pra ele, Garro mandou a bomba pra fora! Tá ali. Anitta.
4: Garro buscou dar um efeito na bola para ela passar por cima da barreira do Botafogo. Isso não aconteceu, explodiu, voltou nos pés dele e aí na finalização pegou muito mal. A bola saiu bem longe do gol do Neto.
0: 7:30, segundo tempo, prepara para a cobrança agora do tiro de meta o goleiro Neto. O árbitro já está de olho nele, hein? O árbitro já está meio bolado ali com o goleiro Neto nessa tentativa de fazer cera. Quase 8 minutos do primeiro tempo, quase 8 minutos do segundo tempo. Vai para a cobrança do tiro de meta, agora manda a bola lá para frente. Atirada no meio do caminho do Breno Bidon, afastado pelo time do Corinthians. Ela volta com a tentativa também de tirar do Matheus Ponte. Bota na frente, Vidalba se livrou bem da marcação do Bidu. Fez pela ponta direita, ultrapassagem, fez o cruzamento na sequência. O goleiro Hugo Souza foi lá para fazer a defesa. O Vilalba está aí, hein, Tata?
4: Está participando muito bem. Conseguiu chegar bem ali pelo lado direito, mas na hora do cruzamento acabou não tirando tanto assim do Hugo Souza, que conseguiu fazer a defesa tranquila.
3: Sabe quem que o Vidalba parece? Claro que tem que evoluir, enfim. Vai daí, Hugo.
0: Pode seguir, Michele.
3: Achei que poderia ser um ataque do Corinthians. O Vidalba, eu acho que ele tem potencial para ser tipo o Canóbio, que é um jogador de velocidade pelo lado, de recomposição, de muita entrega e que não tem, talvez, o melhor acabamento de jogada. Mas que essas outras coisas ele te entrega e entrega bem. Para um time que quer ser mais competitivo, que quer combater mais, eu acho que ele pode ser bem importante, viu? Acho que ele pode ser bem útil pro Botafogo.
0: A falta é a favor do Botafogo, é na meia esquerda de longa distância, tá preocupado ali o técnico Fernando Diniz, mais uma vez acionando a galera da comissão técnica. O Botafogo já cobrou a falta, tentando jogar agora na entrada da grande área, o passe pro Arthur Cabral, se livrou da marcação, adiantou demais, chega tirando a zaga do Corinthians no passe do Cauã Toledo. É pelo lado direito que o time do Botafogo tenta a roubada de bola agora com o Vidalba, na primeira não deu, Breno Bidon matou no peito, tirou, jogada com categoria, o passe acabou saindo errado pro jogador que era o Rodrigo Garro, roubada do Botafogo. 8:30 passados, agora quase 9, buscando o lance, ainda com o time do Bota, Álvaro Montoro rolando mais atrás com o Alex Telles. Botafogo com o jogo por enquanto controlado, tá tentando ali chegar ao terceiro gol, quem sabe nessa jogada. O passe do Barbosa agora com o Ferrarese pelo lado direito, descolando o lançamento para Matheus Ponte na ponta direita, cortou na cabeçada, chegou tirando pelo time do Corinthians, era dentro da grande área, jogada boa na primeira, acabou pedindo a falta e o árbitro marcou. Franklin ficou na bronca, Bidu tava ali, vai chegando agora ali para cobrar o Breno Bidon e a falta é a favor do Corinthians pelo lado esquerdo. Tá ali chegando na catimba agora o Vidalba, na primeira não conseguiu interceptar, melhor pro time do Corinthians, que já cobrou com o passe feito do Gustavo Henrique. Carrinho tabelando com o Garro, voltando pelo lado direito com o André Ramalho, bota na frente, ganhando a velocidade para cima do jogador que é o Cauã Toledo. Na ponta direita tem o Mateuzinho com a bola dominada, ele olha para dentro da área, descolou o cruzamento rasteiro, buscando tirar da primeira, voltando Caio César, ajeitou mais atrás, Mateuzinho, cruzamento, a batida de primeira, Breno Bidon acabou pegando mal na bola, toque na ajeitada do jogador Yuri Alberto na sequência, não chegou na bola o Caio César, ela tá viva ainda no campo de ataque do time do Corinthians. E eu confirmo a hora certa, 5:19. Ligado no nosso timaço, você confere agora o tempo e o placar do jogo.

0: 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Confere aí.
1: Botafogo
0: 2-2 do Arthur Cabral.
1: Corinthians
0: 1, Rodrigo Garro.
2: Central.
3: Em Salvador tem bola rolando no segundo tempo, segue 0 Bahia, 0 Grêmio.
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0: E às 7:30, bola vai rolar lá em Curitiba, na Arena da Baixada. O Mengão em campo, buscando pra cima do Atlético Paranaense. Mais uma vitória no Campeonato Brasileiro e a gente vai transmitir Atlético Paranaense e Flamengo a partir das 7:30, com a narração do Bom de Bola Edson Mauro, os comentários do Carlos Eduardo Éboli e as reportagens do Carlos Alexandre. Botafogo no ataque, boa jogada do Montoro pelo lado esquerdo, deixada do Medina. Arthur Cabral mandou de longe, aí ele buscou, chutar colocado. Calma que ele já fez 2 golaços. Quem sabe o terceiro, dessa vez não deu, hein, Thalita?
5: É, tá com crédito o Cabral, mas a jogadaça foi do Álvaro Montoro pelo lado esquerdo. Foi carregando a marcação, conseguiu o passe pro Medina, que entregou rasteiro pro Cabral. Ele tinha a opção do Vidalba pela direita, preferiu a finalização, mas por cima do gol do Hugo Souza.
0: É cada uma que esse mundo tá pra acabar mesmo, é isso aí, Arthur Cabral está com crédito, eu ouvi, vem pelo lado da esquerda agora Rodrigo Garro, segurando jogada pelo time do Corinthians, ele faz a inversão, manda da esquerda pra direita, Mateuzinho na bola ajeitada, mais atrás, Carrijo, quase 12 minutos deste segundo tempo, Michele Silva, quase 12 do segundo tempo, e o jogo, Michele?
6: É, o jogo é do Botafogo se fechando, 4-4-2, só o Cauã Toledo e o Arthur Cabral ali na sobra pra puxar contra-ataque. Essa é a postura do Botafogo. Enquanto isso, o Corinthians vai tocando a bola. Por enquanto, não teve uma jogada de mais perigo, assim, um grande lance nesse segundo tempo por parte do Corinthians. Mas é o Corinthians que tem mais a posse de bola. E o principal, né, Hugo, tem jogadores com qualidade técnica para dar um passe que encontra o Yuri, que encontra o Caio César, ou até mesmo os laterais, em condições de finalizar. É um jogo um pouco perigoso que faz o Botafogo, mas se encaixar o contra-ataque do Botafogo, tudo certo. Problema que ainda não encaixou no segundo tempo.
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0: Prepara para a cobrança de falta, é o time do Corinthians agora com Rodrigo Garro, ele pelo lado esquerdo vai bater com a canhota, Vidalba, único jogador na barreira do Botafogo, chegamos a 13 minutos no segundo tempo, é falta a favor do Corinthians, alô defesa do Fogão, bola batida para dentro da grande área, cortou o Ferrarese, tirou na cabeçada, Gustavo Henrique na bola ajeitada, Ferrarese mais uma vez afasta pela zaga do Botafogo, ela vai sobrando ainda pelo lado esquerdo agora com o Álvaro Montoro no meio do caminho, Caio César interceptou a bola, acabou se perdendo pela linha de lado, é arremesso lateral para o Fogão bater, diga Michele.
6: O Montoro é qualidade pura. É um negócio surreal, assim, a bola chega quadrada para ele, e ele arredonda, domina, para, espera, é um jogador que, na linguagem mais técnica, a gente fala que temporiza o jogo, mas traduzindo, né, ele consegue ficar com a bola, dar o tempo certo de cada jogada, o time precisa que acelere, ele acelera, o time precisa que dê uma segurada, uma cadenciada, ele faz isso, grande jogador.
0: Rodrigo Garro dominando na meia direita, inverte a jogada, aparece o Breno Bidon, será que ele pega de longe? Não preferiu o toque para Matheus Bidu, entrada da grande área, devolveu ao Breno Bidon, atrapalhado pelo árbitro, conseguiu tirar da marcação do Vidalba, mandou a bomba de canhota, a bola explodiu no Guinho, chega agora na proteção, ele ajeita de cabeça, protege, chama a falta do Breno Bidon, que apenas chega ali, cercando, a bola volta, tirada de qualquer maneira do Matheus Ponte, afasta o perigo do campo de defesa, 14 minutos do segundo tempo, olha a bola tocada de cabeça, Rodrigo Garro, lançamento, ajeitada de bola mais atrás, não deu pro Ranieri, melhor pro time do Fogão, olha o bom passe. Olha o Vidalba enxergando, é tocar a bola para a tentativa agora na entrada da grande área, que é o Antoledo, deu opção, sobrou o Arthur Cabral, chutou para fora! Agora alguém precisa me dizer o porquê do Vidalba não ter tocado a bola para o Cauã Toledo. É você que vai dizer, Thalita?
5: Tá sozinho pelo lado esquerdo. Foi dar o passe para o Arthur Cabral, que estava marcado junto com ele ali pelo lado direito. Cabral finalizou por cima do gol, perdeu a chance e o Toledo ficou só olhando para os dois.
0: Já já o Corinthians vai mexer, pode dizer, Michele.
6: É surreal a decisão do Vidalba nesse lance, né? Mas traduziu bem aquilo que eu falava. Dedicado, participa bem no jogo, mas na hora de dar o acabamento para as jogadas decide muito mal. Nesse caso aí eu vi dois jogadores jogando para si. Primeiro o Vidalba em não passar essa bola e depois o Arthur Cabral em chutar de qualquer jeito. É, não precisa, a bola tá contigo, não é você que vai finalizar ela. Nem sempre é assim. Você pode passar essa bola e o Cauã Toledo tava chegando livre. Assim, o contra-ataque perfeito, 2 contra 1, 2 jogadores do Botafogo contra 1 jogador do Corinthians. Quando eu falo de aproveitar contra-ataques, esse lance exemplificou muito bem. Botafogo perdeu uma grande oportunidade.
0: Bom, 15 minutos e meio, o Corinthians vai mexer já já. André vem aí no timão, a gente vai ficar aqui no aguardo para saber quem é que sai. Acho que é o Raniel, hein? Tô vendo aqui na placa, o spoiler foi a placa aqui do...
6: Cuidado com a placa.
0: É.
6: Cuidado, que daqui a pouco estão subindo placa errado.
0: Mas essa aí ainda não passou pela arbitragem, esse é o alento. Daqui a pouco vem o quarto árbitro, aí a possibilidade aumenta. Garro fez a cobrança de falta, Barbosa chegou tirando de cabeça, a bola vai sobrando. Agora para a corrida, que é o Antoledo, ele se manda na velocidade, é no toque, no pique. Deixou um adversário para trás, tenta ir para cima do Mateuzinho, sou mais você, Cauã. Levou para o pé direito, cortou, está na entrada da grande área, driblou, voltou, novamente o drible. A bola acabou interceptada por baixo, sobrando com o Álvaro Montoro, habilidoso, camisa 10 do Fogão. 16 minutos passados no segundo tempo, ela com o Alex Telles, ele pede ali a troca. Aplaude o jogador Cauã, fazendo a inversão agora, o Guinho aparecendo pela direita. É Matheus Ponte pelo time do Corinthians, já já André em campo, segura a jogada agora Ferrarese, 16 e meio do segundo tempo, fazendo a inversão, é com Alexander Barbosa pelo lado esquerdo, ele fez o lançamento lá no campo de ataque, buscando para cima da marcação, é com Alex Telles, levou na linha de fundo, deslocado! Cara, você pode dizer, você pode dizer, o outro lá pode dizer, o mundo inteiro pode me dizer que isso aí é jogada de corpo, mas para mim, esse é um subterfúgio utilizado pelo jogador para conseguir tirar a bola do adversário quando não tem mais recurso, ou seja, para mim foi falta em cima do Telles e o árbitro não deu, Thalita.
5: É, não deu, ele viu ali uma jogada normal, só tiro de meta pro Hugo cobrar e confirmando, Raniel fora, André com a camisa 49 dentro.
6: É, e nesse caso da falta ali, é braço nas costas, né? Se fosse ombro com ombro era outra história, não foi o caso. É, o André é um jogador da base do Corinthians, né? Começou muito bem, foi bem ano passado, importantíssimo para aquele time da conquista da Copa do Brasil. Mas, nesse ano de 2026, está com bastante dificuldade para jogar, né? Precisa de espaço para jogar, tem variado. O Carrijo tomou a posição dele no time titular do Corinthians. E eu nem acho que o Raniel estava fazendo uma partida ruim, mas acho que o Diniz tira ele para dar uma preservada nesse jogador, porque ele joga muitos minutos em sequência. E agora vamos ver se o André consegue dar um pouco mais de ritmo pro Corinthians achar esses espaços. O Botafogo tá só esperando o contra-ataque, Hugo.
0: Carrijo segura a jogada agora na intermediária de ataque, vem o time do Botafogo para defesa, vem o time do Corinthians pro ataque. 18 minutos quase do segundo tempo, olha a bola cruzada pelo Mateuzinho, chega o Matheus Ponte ajeitando no peito, tirando tudo lá de trás. 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
0: Bola cruzada da direita, Mateuzinho chegou, Yuri Alberto antes dele. Teve o goleiro Neto para corajosamente fazer a defesa, Thalita.
5: Ele foi muito corajoso mesmo, porque ele foi na bola e o Yuri Alberto também estava indo no lance para finalizar. Uma bola rasteira muito perigosa cruzada pelo Mateuzinho. Depois do vacilo do passe ali perdido pelo Arthur Cabral. E o Neto conseguiu segurar a bola, foi atingido, médicos em campo, inclusive para atender o goleiro do Botafogo. Mas uma defesaça agora do Neto.
0: Bom, tá caído ali o goleiro do Botafogo, é o Álvaro, não, o Ferrarese tá ali caído, aproveitando ali para beber uma água, sentado em campo ali na altura da marca do pênalti, mas se levantando, como quem tá saindo da areia para ali tomar um banho de mar, hein, Tatá?
5: É, tem que curtir, né, tá ganhando, daqui a pouquinho o Botafogo vai colocar o Franklin Vitinho.
0: Então daqui a pouco o Vitinho. Na sua opinião, Michele, por que o Vitinho saiu? Foi controle de carga? Foi por opção do técnico depois do jogo com a Chapecoense? O que você acha, Michele?
6: Ah, um dos piores do jogo contra a Chapecoense. Verdade. Se foi opção de carga, eu discordo. Deveria sair por opção técnica. Porque ele fez uma partida muito ruim. Pouco agregou ofensivamente e virou uma avenida do lado dele ali pela direita. É verdade também que o Edenilson não ajudou, né? Era tarefa do Edenilson dobrar a marcação e ele não fez isso. Mas para mim fez uma partida muito ruim e eu não tiraria o Matheus Ponte, não. Eu colocaria o Vitinho para a lateral direita, tiraria o Vidalba e jogaria o Matheus Ponte para frente. Porque o Matheus Ponte é um jogador bem ofensivo, então assim, dá para utilizar ele como se fosse um ala pela direita ou um ponta pela direita. Eu não tiraria o Ponte do jogo, não.
0: É, mas parece que é ele mesmo que vai sair, que eu vi aqui na placa. Pelo menos num primeiro momento. Cuidado com o bilhetinho aí, hein, Thalita?
5: Cuidado, cuidado. Nem tudo que está escrito é o que está valendo. Mas é isso mesmo. Vai sair o Matheus Ponte com a 4, entra o 2, Vitinho.
0: É. Só tem um jogo que vale o que está escrito, mas deixa isso para lá. Bom, tá indo agora para alteração. Vitinho vai entrar na vaga do Matheus Ponte. É isso, Thalita Giltse?
5: É isso, Golago.
0: Bom, a alteração aí no Botafogo, a segunda, Michele.
6: É, lateral por lateral, Ponte fez um bom jogo na minha avaliação, assim, competiu bem, desarmou bem, levou o time pra frente, foi um lateral equilibrado.
5: Ele tinha cartão, né, só que acho que é um detalhe importante, né, ele tinha cartão também, o Matheus Ponte.
6: Tem isso, perfeito, obrigado, Thalita, é verdade. Então, assim, esse é um ponto também, né, tinha cartão, como a Thalita bem destacou, fez um bom jogo, pra mim, hoje é o titular da lateral direita do Botafogo, diante da fase muito ruim do Vitinho.
0: Confirmando a hora certa, 5:30. Ligado no nosso timaço, você confere agora o tempo e o placar do jogo. 21 no segundo tempo, 24 para o fim da partida. E no placar do Futebol Globo CBN, Campeonato Brasileiro, é a 16ª rodada da competição, aqui no Nilton Santos. Confere aí.
1: Botafogo
0: 2, com 2 gols do Arthur Cabral.
1: Corinthians
0: 1, Rodrigo Garro.
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0: Com você nesta noite de domingo e o Campeonato Brasileiro em destaque, Campeonato Brasileiro que vai ter mais um jogo envolvendo o Carioca nesta 16ª rodada da competição, é Mengão e Atlético Paranaense, 7:30, a bola vai rolar lá na Arena da Baixada em Curitiba. O Bom de Bola Edson Mauro vai transmitir com os comentários do Carlos Eduardo Ébora e as reportagens do Carlos Alexandre. Olha o Corinthians pelo lado direito buscando jogada pela ponta na primeira, tentou ali para cima da marcação, Caio César, não deu. A bola acabou parando com a falta marcada a favor do Corinthians. Pela meia direita, fala Thalita.
5: É cometida pelo Alex Telles, né? O Caio César balançou ali pra cima da marcação do Telles, ia conseguir passar, o camisa 13 do Botafogo fez a falta pelo lado direito e a favor do Corinthians.
0: Olha aqui, galera ligada aqui na nossa transmissão, todo mundo acompanhando, hein? Não tem só botafoguense, tem vascaíno, tem tricolor, tem muita gente aí acompanhando. É o cantor Diego Neves, esse é Vascão. Tá aí a Chay também, tá acompanhando, a Chay é tricolor, Ezequiel, o Weber e o Jeter. Todo mundo. Aí, galera, ó, um abraço pra vocês todos aí, ó.
6: A Thay?
0: A Chay.
6: A Chay
0: também tá acompanhando, mas a Thay é que tá em outro lugar. A Chay é tricolor, tá aí com a gente. Chay é especial, querida amiga. Olha o time do Corinthians na cobrança de falta, a bola bateu na barreira, na tentativa da volta, sobrou, saiu mal, goleiro Neto pela ponta direita, o cruzamento, pé esquerdo na bola, olha o toque de cabeça, a bola vai entrando, tira a zaga do Fogão, ela sobra agora com o Álvaro Montoro, descolando o lançamento, vai ao campo de ataque, a bola tocada de primeira, vai pra cima da marcação, Vidalba, depois do Caio Toledo, a bola muito fora do alcance dele, mas é o Vidalba quem tá com a bola dominada agora pela ponta esquerda, levou pro pé direito, tirou do primeiro marcador, entrada da grande área, tocando mais atrás, é Álvaro Montoro girando, parando agora, Medina pedindo, pede, Vitinho livre pela direita, bola amortecida pelo Cauã Toledo, será que ele pega de longe no pé esquerdo, rolando bola pra Vitinho, cruzamento rasteiro, chega André Ramalho, tirando tudo lá de trás, o jogo deu uma esquentada, deu uma movimentada, Futebol Globo CBN, aqui tem jogo.
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0: Vem o time do Corinthians, olha a bola lançada, Rodrigo Garro para dentro da grande área com o Yuri Alberto, na bola ajeitada ele tira do Barbosa, tentou para cima da marcação com uma puxadinha, mas a bola acabou saindo em tiro de meta, fala Michele.
6: Dois detalhes, rapidinho, o Vidalba, aliás o Cauã Toledo agora mostrou que não leva pro coração, né, que ele deu o passe pro Vidalba, que o Vidalba não deu para ele, né. E o Yuri Alberto, que fase do Yuri Alberto, né? Errando muito tecnicamente, não ajuda muito o Corinthians nessa definição de jogadas. E numa semana, né, Hugo, em que ele falou que era um novo desafio. Vem o Botafogo.
0: Vem o Botafogo na roubada de bola do Vidalba, ele deu o passe, Cauã Toledo, é o terceiro gol, tirou do primeiro, passou pelo segundo, Arthur.

0: tentou driblar o primeiro marcador, a bola sobrou com Arthur Cabral chegando firme para bater de pé direito, ângulo superior esquerdo do goleiro Hugo Souza, fazendo o terceiro dele, terceiro do Fogão aos 25, eu confirmo, 25 do segundo tempo, 25, segunda etapa, Arthur Cabral, é o terceiro dele, é o terceiro do Botafogo, com o Fogão, confirmando que está muito perto de mais uma vitória no Brasileirão, eu confirmo, 25 do segundo tempo, Arthur Cabral, marca mais um pro Alvinegro Carioca.
1: Botafogo
0: 3,
1: Corinthians
0: 1. Thalita.
2: Tem hat-trick do Arthur Cabral no estádio Nilton Santos. Você não ouviu errado. Jogadores do Corinthians reclamam de uma falta do Vidalba em cima do André Ramalho. Jogada que começa nos pés do goleiro Neto. Uma ligação direta buscando realmente o Vidalba. O André Ramalho tenta chegar na bola, acaba deixando ela quicar no chão. E aí na hora que ele vai tentar dar um chutão, o Vidalba se coloca na frente, consegue pegar essa bola pelo lado esquerdo, dá um passe rasteiro pro Toledo. E aí a inexperiência, o garoto na cara do gol, sem marcação de ninguém, foi preferir dominar ao invés de tentar finalizar de primeira. Deu tempo

0: com a 27 agora do segundo tempo. Botafogo com 3 gols do Arthur Cabral. Vai vencendo o Corinthians aqui 3-1.
1: Que roteiro é esse? Que roteiro é esse? Quem é que imaginava que poderia surgir esse jogo com 3 gols do Arthur Cabral? Protagonista do jogo, Arthur Cabral, conseguiu aí fazer mais um, deixar mais uma vez... Ih, deu confusão ali, Hugo. Mas vamos deixar eles se entenderem, né? O Arthur Cabral, participando bem da jogada, acompanhou até o fim, né? Participou muito bem do lance. Hugo, vai daí que eu acho que tá dando uma confusão meio além da conta ali.
0: Exatamente. Vidalba, se ele tomar o cartão... Não, não tomou cartão amarelo, não. Ele tomou agora o primeiro. Ele não tinha levado ainda, não. A briga era com o Yuri Alberto. E aí chegaram os jogadores do Botafogo e do Corinthians para apartar. Conseguiram. O árbitro também apartou. Ele só deu pro Vidalba, Thalita?
2: Eu só vi o cartão pro Vidalba. Não vi cartão pro Yuri Alberto,
0: também.
2: Não. Só vi o cartão pro Lucas Vidalba, que sai agora para a entrada do 88 Edenilson. E quem segurou o Vidalba para não brigar foi o Alexander Barbosa.
0: E foi o Alexander Barbosa também que segurou o Vidalba para não cair, porque ele já tava ali, ó, catando um cavaco às avessas e quase que foi para trás, hein?
1: O Barbosa salvou ali nesse lance. Não entendi o motivo da confusão. Agora, grande mérito do Vidalba de acreditar nessa jogada até o fim, né? A gente falava, o André Ramalho é peça nova, entre aspas, experiente, mas não é o titular da zaga do Corinthians. Então, assim, pressiona, acredita. E o Vidalba fez isso, né? Pressionou, acreditou, não teve falta nenhuma no lance. O Corinthians reclama completamente sem razão. Bola longa do Neto, bola longa também decide jogo. E mais uma vez, o Botafogo chega a um gol na partida através de um lançamento da sua defesa. Vidalba acreditou até o fim, Cauã Toledo se atrapalhou, mas o Arthur Cabral, com a confiança que ele tá hoje, foi lá e fez o terceiro gol para dar tranquilidade para esse Botafogo, que se defende, sai no contra-ataque e dessa vez encaixou um belo gol no jogo.
0: Corinthians no ataque, olha a bola cruzada da esquerda buscando Yuri Alberto, chegou a zaga do Botafogo tirando tudo lá de trás. Bom, 3 alterações já no time do Corinthians. Tô vendo aí, é o Pedro Raul, é um deles, Thalita. É aquele, Thalita.
2: É aquele que não deixou saudade no Botafogo. Ele mesmo. Vai entrar também o Alan.
0: No Botafogo, no Goiás, no Atlético Goianiense.
1: No Goiás, eu
0: no Goiás, sim.
1: Goiás ele deixou.
0: Mas no Botafogo, no Ceará, no Atlético Goianiense e no Vasco, ele não deixou, não.
2: Não deixou. Pedro Raul, Alan, e tem mais uma alteração, já eu confirmo. Dieguinho.
3: Valeu. Vocês que acham que o Pedro Raul não deixou saudade.
0: Pois é, muita. Deixa eu te falar, cara. Não faz que eu venha ganhar. Chega o time do Corinthians, tirando tudo com o Breno Bidon. Já 3 alterações do time do Corinthians. Vem pelo lado esquerdo no lançamento do Bidon. Invadiu a grande área. E o Alberto vai fazer o segundo do Corinthians. Bateu de canhota. Pra fora! Já estava ali na corrida. Chegou meio sem ângulo e não conseguiu finalizar bem. Bom pro fogão. E eu confirmo a hora certa: 5:39. Ligado no nosso timaço, você confere agora o tempo e o placar do jogo. 30, passados 30 no segundo tempo, 15 para o fim da partida. 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Confere aí.
4: Botafogo,
0: 3, com 3 do Arthur Cabral.
4: Corinthians,
0: 1, Rodrigo Garro.
5: Central.
6: Em Salvador tá tudo igual, hein? 1 para o Bahia, 1 para o Grêmio.
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0: As alterações do Corinthians aí, Thalita.
2: Sai o 19, Carrídio, para a entrada do 61, Dieguinho. Sai o 7, Bidon, para a entrada do 29, Alan. E sai o 8, Garro, para a entrada do 18, Pedro Raul.
1: Não tiraria o Garro de jeito nenhum, a não ser que ele esteja esgotado, enfim, muito cansado. Lembrando que o Corinthians tem compromisso pela Libertadores, mas já está classificado. A questão é buscar a primeira colocação do grupo. E o Corinthians agora passa a ter ali 2 centroavantes, né? E o time tentando armar para eles, mas sem o seu principal armador, que é o Garro. Mas passa a ter 2 jogadores ali na área. Pedro Raul recuando um pouquinho mais para armar ou aparecendo mais na área. Yuri Alberto ali variando, mas os 2 centroavantes. E o Dieguinho e o André trabalhando um pouco mais por dentro para fazer a armação do timão.
0: A bola tirada acabou, na verdade, acompanhada pela defesa do Botafogo, saindo pela linha de lado. O arremesso vai ser cobrado com o Alex Telles. Uma vitória ótima para o Botafogo. 3-1 para mostrar ao seu torcedor que a página Copa do Brasil.

0: 2026 tá virado, hein, Michele?
1: Mas é bom lembrar. É bom lembrar para não repetir de jeito nenhum.
0: De jeito nenhum. Uma atuação pífia do Botafogo, com todo respeito à Chapecoense, que mereceu a classificação. O Botafogo não jogou nada nesse meio de semana, na quinta-feira. Olha o time do Bota buscando jogada agora pelo lado esquerdo com o Álvaro Montoro, pra cima da marcação, ele tenta pedalada, traz pro pé direito, tirou do primeiro marcador, conseguiu um novo drible, são dois jogadores, dobrou ali a marcação do time do Corinthians, Montoro tentou cruzamento, a bola direto pela linha de fundo, saiu em tiro de meta pro Corinthians cobrar. 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
0: Tem o time do Corinthians pelo lado esquerdo com Bidu. Fala, fala, Thalita.
1: Daqui a pouco, Santi Rodrigues e Jordan Barreira no Botafogo.
0: Já, já, Santi e Jordan Barreira, hein, Michele?
1: Santi talvez para dar um pouquinho mais de controle pro jogo. Barreira tentando retomar uma condição aí de um jogador com o qual o Franklin Carvalho possa contar. Acho que é muito mais a troca para dar fôlego pro time, para resistir nesses minutos finais, do que propriamente uma questão tática, mais uma por uma questão física mesmo, pro time do Botafogo resistir até o fim.
0: Mateuzinho domina a bola pelo lado direito, buscando jogada ainda pela direita, vem o ataque, o time do Corinthians para, prende, volta, entrada da grande área, traz pro pé canhoto, tentava a finalização na jogada agora para cima do primeiro, era a proteção feita, não deu em bola, melhor pro time do Botafogo, tem a bola dominada novamente o time do Corinthians, agora com Gustavo Henrique, dominando bola no círculo central, domina, leva, direita, mais uma vez, acionando André Ramalho, ele quem arranca pelo time do Corinthians, agora pelo lado direito, olha para dentro da grande área, tá lá o Pedro Raul pedindo, tabela feita com Caio César, volta o time do Corinthians, bola tocada no meio, aparece mais uma vez ali o jogador que era o Alan, fazendo toque agora, Midu pra dentro da grande área do cruzamento, chegou o Ferrarese tirando, ela saiu em escanteio, Thalita.
1: Numa tentativa do Corinthians ali, numa troca de passes, começou pela direita, terminou lá do lado esquerdo, na tentativa do levantamento, mas a bola foi bem cortada. Sai o 10, Álvaro Montoro, pra entrada do 23, o Santi Rodrigues. E o 14, Jordan Barreira, vai entrar na vaga do camisa 6, Medina.
3: O Medina fez um jogo de muita entrega, inclusive resistiu bem, né?
1: Com o cartão amarelo. Desculpa, é o Justino, não é isso? Não, é o Barreira mesmo, é o Barreira.
3: Barreira. Não, o Justino, amiga, é o Justino. Já vai entrar e já vai trabalhar na bola aérea ali do Botafogo ele. Mas é isso, é pra recompor, dar energia pro time e o Santi pra devolver um jogador de armação, né? Sai o armador, entra o Santi pra devolver a armação pra equipe do Botafogo.
0: Tem escanteio pro time do Corinthians, Matheus Midu faz o levantamento de pé esquerdo dentro da grande área, Pedro Raul de cabeça manda a bola, aliás era o Gustavo Henrique, pela linha de fundo a bola saiu, é só tiro de meta para o goleiro Neto cobrar pelo time do Fogão, já sem velocidade ali, sem nenhuma pressa para repor a bola em jogo, o time do Botafogo conseguindo por enquanto uma ótima vitória pelo placar de 3-1. Nesse momento, qual é a do Botafogo? Nesse momento, qual é a do Corinthians, hein, Michele?
1: O Corinthians vai tentar uma blitz aí no fim pra, enfim, tentar empatar o jogo, né? Mas é muito complicado, né? Muito difícil. Saiu o Garro, que é o principal armador do time, o cara que mais cria jogadas, o grande criativo desse time do Corinthians, vai ficar bem mais complicado, vai tentar jogar em cima do cansaço do Botafogo.
0: Tentava jogada pra cima da marcação na velocidade, olha o Barbosa, deu um rapa aí, ó. O Barbosa já ensaiando aquilo que num clássico eles provavelmente vão disputar também. Tô dizendo isso porque o Barbosa já tá nas últimas por aqui, né, Michele?
1: E vai fazer muita falta nesse time do Botafogo. E complementando, o Botafogo vai se fechar mais, vai tomar tempo, vai atrasar o máximo que puder o jogo pra conquistar esses 3 pontos tão importantes em casa. Despedida em casa, né? Depois
0: sim, sim.
1: Só volta a jogar no Nilton Santos depois da Copa do Mundo.
0: Depois do Hexa, tomara, vem pela direita, agora Mateuzinho para a cobrança da falta, é bem perto da linha lateral do campo, pelo lado direito no campo de ataque é o time do Corinthians, querendo diminuir a desvantagem, tá 3-1 pro Fogão, tá 3-1 pro Botafogo, 36 minutos passados do segundo tempo, prepara para a cobrança, é o Mateuzinho, ele reclama da proximidade da barreira, é o Alex Teres que tá por ali, não, é o Santi que tá por ali, ali na barreira, e agora o auxiliar, o bonito ali, o Celso Luiz da Silva, afasta. Passito para trás, vai, isso aí, agora sim. Agora a falta vai ser cobrada, é a favor do Corinthians, tá na bronca o Fernando Diniz, os auxiliares também estão reclamando, não sei de quê, mas estão reclamando, prepara para a cobrança de falta agora, Mateuzinho pelo time do Corinthians, levantamento para a grande área do Gustavo Henrique, de cabeça essa bola sem direção, saiu em tiro de meta, aos 37 minutos do segundo tempo, Futebol Globo 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
0: Tiro de meta vai ser cobrado pelo goleiro Neto. Fala, diga, Thalita.
5: Você falou de ex, a gente tá em clima aí na expectativa pela convocação e eu lembro que o Botafogo tem dois jogadores na pré-lista do Carlo Ancelotti, né? O Vitinho tá nessa pré-lista e, claro, o Danilo também tá na pré-lista do técnico italiano.
0: Ah, o Danilo ainda é jogador do Botafogo? Por que ele não tá em campo, Thalita?
5: Problemas pessoais, segundo a assessoria.
0: Ah, sim, entendi. Não, claro.
3: É, pessoal, tem que mudar de casa, trocar de cidade. Opa, não é isso?
0: Ah, mas... É, claro.
3: Não sei.
0: Filhos que precisam estudar em outra escola, né?
3: Mas assim, agora falando de seleção brasileira, né? É um pouco ruim. Não deixa de ser ruim pro Danilo, né? Ele ficar fora da última aparição antes da lista, né? Mas tem seus motivos.
0: Sim, eu sou assim, veja bem, brincadeiras à parte, né? Você tem motivos pessoais, eu tenho, Thalita tem, Fernando Roque tem, todo mundo tem. Só que assim, numa boa, gente... A gente já sabe qual é o motivo, né? Mas tudo bem. Se for realmente confirmada a informação de que ele não entrou em campo para se preservar e não jogar o último jogo que o inviabilizaria de disputar outros pelo Campeonato Brasileiro com outra camisa, por que não chegar e dizer? Se for realmente esse o motivo. Você alegar motivos pessoais, razões pessoais, não sei. E se a situação de transferência dele se confirmar, ficou feio para quem colocou isso, né?
3: É aquela falta de transparência que a gente fala dos clubes, né? E aí não importa se é SAF ou associativo, a falta de transparência parece ser uma constante no futebol. Tudo é muito ocultado do torcedor, o torcedor não pode saber. Gente, vamos falar a real, né? Acho que inclusive dá para falar a real até mesmo sobre o Barbosa. Acho que colocar as cartas na mesa mesmo. Quem é que precisa de dinheiro? É o Botafogo. Então, assim, botar as cartas na mesa do que está acontecendo.
0: Exatamente. Vem o time do Corinthians, a bola tocada fora da grande área, ele entrou pelo lado esquerdo. Era o Dieguinho segurando a jogada, fez o cruzamento, chegou tirando na cabeçada, afastou pelo time do Botafogo, lá dentro da grande área. Olha a bola novamente com o Dieguinho pelo lado esquerdo. 39 minutos e meio do segundo tempo. O Botafogo está encaminhando bem, uma ótima vitória. 3-1 para cima do Corinthians aqui no Nilton Santos, com 3 gols do Arthur Cabral. Segura a jogada no campo de ataque, ainda com o time do Corinthians pedindo bola na altura da intermediária. É o Rodrigo Garra, aliás, Gustavo Henrique lá dentro da grande área. Fez o toque na deixada, agora era o Matheus Bidu, chegou tirando a zaga do Botafogo com Edenilson, tudo de dentro da grande área, segura, vai pra cima da marcação, é o time do Corinthians novamente com a bola dominada, fez a deixada, novamente pelo lado direito, agora pedindo a jogada do Mateuzinho, tá mais centralizado agora o lateral do time do Corinthians, André Ramalho tocando bola lá na frente, Caio César fez ali o toque pra Mateuzinho, não conseguiu a devolução, melhor pro Fogão que chegou tirando tudo lá de dentro, confirmando a hora certa, 5:49. Ligado no nosso timaço, você confere agora o tempo e o placar do jogo. Passados 40 no segundo tempo, 5 para o fim da partida. E no placar do Futebol Globo CBN, Campeonato Brasileiro, 16ª rodada da competição aqui no Nilton Santos. Confere aí.
6: Botafogo
0: 3, com 3 gols do Cabral.
6: Corinthians
0: 1, Rodrigo Garro. Vem pelo lado esquerdo, a jogada agora com o time do Corinthians, descolando o lançamento, entrada da grande área pela canhota, Bidu cruzou a bola, bate na zaga do Botafogo, Pidinho chegou tirando tudo lá de dentro da grande área, agora pra cima da marcação, bola sobrando no campo de defesa do time do Corinthians, sem nenhum jogador do Botafogo, chegou agora o Arthur Cabral, ele tá confiante, já meteu 3 gols no jogo, será que vem mais um? Vem pela ponta direita, a jogada agora com o time do Corinthians, buscando jogada, limpou o primeiro marcador, era o Caio César, fez ali a jogada, chegada, a entrada da grande área, no pé esquerdo, não deu pra chutar, rolando bola, com a proteção feita, Dieguinho pedindo, era o Bidu pedindo também, mais pelo lado esquerdo, a bola tocada pelo lado direito com o Mateuzinho, olhou pra dentro daquele diário, descolou o cruzamento, ela bate ali no jogador do Bota, era o Teles com a bola sobrando pro Cabral, ele vai segurando na intermediária defensiva, faz o lançamento pra corrida agora do jogador, que é o Cauã Toledo, avança pela ponta direita, Vitinho entrou na grande área, Arthur Cabral também, é o 4º gol do Botafogo, Cauã Toledo chutou cruzado, a bola defendida com os pés pelo Hugo Souza, evitando que o placar virasse goleada em Thalita.
5: Toledo tinha na pequena área, praticamente na pequena área, as opções do Vitinho e do Edenilson, preferiu a finalização, tentou jogar entre as pernas do Hugo Souza, que fez uma bela defesa, mandou a bola pela linha de fundo, é escanteio pro Botafogo pela direita, o Alex Telles vai chegando calmamente pra cobrança.
3: Detalhe, Hugo, que eu não vou cobrar o Cauã Toledo de finalizar essa aí, viu?
1: Poxa, ele correu quase meio campo para chegar na bola. Tava ali, frente a frente com o goleiro, meio sem ângulo. Se o Villalba, se o Arthur Cabral, mais experientes, finalizaram antes jogadas que nem eram para finalização, deixa o garoto finalizar também, né?
0: Com certeza. Vai pra cobrança do escanteio. É o time do Botafogo querendo transformar o placar em goleada. Vai, Teles, pra cobrança. De pé esquerdo, ele vai erguer essa bola na grande área. 42 minutos e meio, autorizada pelo árbitro. Pé esquerdo, levantamento lá na segunda trave. Subiu de cabeça, Barbosa. Defesaça do Gustoso. Voltório. Quarto gol do Botafogo colocado na trave. A bola explode com o Santi. Quase, quase o quarto gol do Botafogo. Thalita Giutti.
5: Primeiro que defesa. Defesaça do Hugo Souza. Quem vai pra Copa é o Bento. Barbosa cara a cara com ele, de cabeça, uma finalização perfeita, um pouco mais embaixo, e o Hugo Souza conseguiu fazer a defesa. Na sequência, o Santi, uma bola com efeito, a bola explodiu na trave, quase que o Botafogo faz o quarto gol.
0: É quase, quase o Fogão fazendo o quarto gol. E o time do Corinthians, o Corinthians do Fernando Diniz, está perdendo 3-1 aqui no Nilton Santos. Olha o time do Botafogo agora na defesa. Olha o time do Corinthians agora no ataque. Matheus Bidu pedindo jogada dentro da grande área. O Pedro Raul, do Bidu pro Raul. Não deu em bola na sequência. 43 minutos, segundo tempo. 43, segunda etapa. 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
0: Dieguinho cruzando da direita, a bola voltou agora com o time do Botafogo roubando bola. Edenilson fez o lançamento para Cauã Toledo, arrancando mais uma vez, pediu Cabral pela ponta direita. Ele vai segurando o jogado agora, esperando alguém chegar dentro da grande área, porque ele deveria estar lá, mas está segurando pela direita, está com crédito Cabral. 3 gols no jogo e uma vitória parcial, 3-1 do Fogão. O Guinho domina a bola, chega agora no círculo central, a recolhida pelo time do Botafogo. Nós vamos a 52 neste segundo tempo, hein? Temos 44, vamos a 52. Ou seja, temos mais 8 minutos de jogo. Ou para o Botafogo confirmar essa vitória, ou para fazer mais gols e transformar o placar em goleada, ou para o time do Corinthians tentar uma reação, Michele.
1: Tudo caminha para uma vitória do Botafogo, porque as trocas do Corinthians não fizeram o time melhorar. Pelo contrário, o Corinthians piorou sem o Garro, natural, evidente que pioraria. E eu até fiquei pensando se não foram trocas, pensando justamente no jogo pela Libertadores, já que hoje, com esse placar, já está mais difícil de buscar. Mas é um Corinthians que agora está dependendo muito mais do individual. Dieguinho pelo lado esquerdo, Caio César pelo lado direito, no 1 contra 1, no drible, enquanto o Botafogo faz uma linha de 5 defensores com o Justino entre os zagueiros e busca os contra-ataques.
0: E o Corinthians tem uma falta pela ponta direita, Thalita.
5: É, cometida pelo Alex Telles, ali na tentativa de marcação. Ele acabou só indo no corpo do jogador do Corinthians. Pelo lado direito, entre a grande área e a linha lateral, é falta para a equipe corintiana e cartão para o Alex Telles.
0: Pois é, cartão para o Telles, portanto, é mais um para jogadores do Botafogo e mais um que é desfalque, Thalita.
5: É isso, está fora do jogo contra o São Paulo.
0: A falta é a favor do Corinthians, lá pela ponta direita, tá ali o Caio César, mas vai saindo da jogada, parece que vai ficar mesmo pro Mateuzinho. 45 minutos e meio, vamos a 52 neste segundo tempo. O Botafogo tem 6 minutos e meio para confirmar essa vitória por 3-1, ou uma diferença maior com goleada, será Fogão. O Corinthians quer diminuir a desvantagem para cobrança de falta agora. Mateuzinho é pela ponta direita, já autorizado pelo árbitro, apenas um jogador na barreira do Botafogo, ele fez o levantamento para dentro da área, olha o toque de cabeça do Ramalho, a bola vai direto pela linha de fundo, é só tiro de meta para o goleiro Neto cobrar. O árbitro já está ali em cima dele, mandando ele bater logo o tiro de meta. Bom, o Corinthians fica com 18 pontos, continua perto da zona de rebaixamento, até porque o Grêmio está empatando, né, com o Bahia, está somando um ponto. O Grêmio vai passando o Corinthians, né, Michele?
1: É, e essa briga ali na parte de baixo da tabela, bem embolada, né? Bem embolada, tem time com um jogo a menos, o próprio Vitória que tá jogando contra o Grêmio, está empatando. E assim, vitória do Inter ontem para cima do Vasco, também deu fôlego pro Inter, que é um dos times que estava brigando lá embaixo. O Galo também, né, conseguiu aí uma vitória na rodada. Tá bem embolada essa briga no Z4, viu,
0: Hugo?
1: E eu, assim, eu diria pra galera tirar um print da tabela agora, porque eu acho que a gente vai pra parada pra Copa do Mundo com a tabela um pouquinho diferente.
0: Também acho. O Corinthians nesse momento tá na zona de rebaixamento com 18 pontos, os mesmos 18 pontos do Santos, que levou 3-0 hoje do Coritiba, mas o Santos dos critérios está fora, tá em 16º. Então, o Mirassol tá em 18º. com 13 pontos, mas com um jogo a menos, que é o jogo justamente com o Flamengo pela quarta rodada, né? É esse jogo que o Mirassol está atrasado, mas mesmo que vença o Flamengo, num suposto resultado de vitória, portanto, do Mirassol, nesse atual cenário, o Mirassol não passaria o Corinthians, que é, repito, 17º colocado.
3: É, e é uma briga muito embolada lá embaixo, né? Tem o Remo também ensaiando aí uma recuperação. É, você tem times de peso, né? O Corinthians é uma camisa grande para estar lá na parte de baixo da tabela. O Diniz, acho que o Corinthians ele tá pecando muito pelo começo com o Dorival, que foi muito ruim. Nos resultados mais recentes, nem foi tão mal no Campeonato Brasileiro, até tentou se equilibrar. Mas o começo com o Dorival, esse sim, foi muito abaixo. E claro, recentemente pagou caro, entre aspas, por expulsões muito infantis do André e do Alan, os dois jogadores que estão em campo pelo Corinthians agora.
0: O Guinho arrancando pela direita, agora pela meia, o time do Botafogo na tentativa da sequência, levou uma falta depois de uma jogada em que ele tentou um drible, jogador de personalidade, tá se lançando, hein, Thalita?
5: É, jogador do sub-20 que vem muito bem com a equipe sub-20 do Botafogo, né, tá ganhando oportunidade como titular pela primeira vez sob o comando do técnico Franklin Carvalho. Em primeiro momento não foi falta, mas na sequência o André só foi no Guinho, falta marcada pro Botafogo, Ferrarese tá pra cobrança.
3: E um detalhe sobre o Guinho, né, ele teve aquela... Vamos lá, ele começa o jogo e não começa bem o jogo, né? Porque ele tem a falha no gol do Corinthians, né? Ele é desarmado. E logo depois, eu lembro que o Botafogo teve um escanteio e quem ficou na sobra para recomposição foi o Huguinho. Logo no instante depois que ele tinha falhado, entre aspas, que tinham roubado a bola dele, o Corinthians tinha feito um gol em cima dessa falha de saída de bola do Botafogo. E mesmo assim ele manteve a personalidade, seguiu competindo no jogo e está fazendo um grande jogo aqui no Nilton Santos.
0: O Botafogo tem um escanteio para cobrar aos 49 minutos do segundo tempo. Faltam 3 minutos para acabar o jogo aqui no Nilton Santos. O Fogão encaminhando bem a sua vitória pelo placar de 3-1. Cobrou um escanteio de forma curta. A bola voltou no Vitinho. Ele tentou com o Edenilson. Voltou ali no último toque do jogador do Corinthians. Saiu em arremesso lateral para o Botafogo. O árbitro está mandando o Edenilson levantar para a cobrança do arremesso lateral. Vem o Vitinho sem pressa. O Fogão vence 3-1. 3 gols do Arthur Cabral. 2 golaços. O segundo, então, uma pintura, um chutaço de longe, sem chances para o goleiro Hugo Souza, que está na pré-lista do Ancelotti. Segura agora, jogada pelo lado esquerdo, pela tentativa agora do time do Corinthians. A bola bateu ali no jogador do Botafogo, mas teve falta cometida pelo Edenilson e a falta já batida. Corinthians com pressa. Amanhã tem a lista do Ancelotti, hein? Amanhã tem a lista do Mister. É, o Mister vai divulgar os 26 nomes que vão representar o Brasil na Copa do Mundo dos Estados Unidos, do México e do Canadá. Amanhã, às 4:30, a gente vai começar na CBN e na Rádio Globo a trazer aí informações e opiniões sobre os 26 jogadores que vão representar o Brasil na Copa do Mundo. É isso aí, amanhã, hein, amanhã. Sua lista está pronta? Ou melhor, a lista do Ancelotti que você está projetando já está pronta, Michele?
3: Fiz na sexta-feira.
7: Já, a lista do Ancelotti na voz da Michele Silva depois de Botafogo e Corinthians, hein, Hugo?
0: Beleza, beleza. Ela disse que a lista está montada desde sexta-feira, mas é a sua ou é aquela que você acredita ser a do Ancelotti?
3: Aquela que eu acredito ser a do Ancelotti.
0: Beleza, beleza.
3: Acho que eu fiz antes dele, talvez eu me dê mal.
0: É, ele tá lá em Curitiba, hein, Michele?
3: É, depois eu mando para ele o que ele tem que convocar ali pra gente ficar na mesma página.
0: Ah, não, tranquilo, tranquilo, tranquilo. Essa hora ele já tá lá na Arena da Baixada. Depois vai para aquele restaurante bom em Chico Aiello. Curitiba tem restaurante bom em Chico Aiello.
7: Tem sim. Bela cidade, né? Come-se muito bem, bebe-se muito bem em Curitiba.
0: Muito bem,
7: né? Gostosa
0: muito bem.
7: Curitiba.
3: Bebe-se? Bebe-se também?
7: Água. Água
0: também.
7: Água
0: é muito tá boa.
3: A água de Curitiba é um negócio doido, assim.
7: Sim, entendi. É muito boa. Também. Muito boa.
0: Também. Carlos Alexandre passou lua de mel lá, uma cidade muito legal, Curitiba.
7: Tá sempre
0: com certeza.
7: Tá sempre indo, gosta muito,
0: tá lá. Vem pela direita, olha o time do Corinthians com a jogada agora. Mateuzinho descolou o cruzamento para dentro da grande área. Chegou o Ferrarese tirando. É o Corinthians querendo diminuir a desvantagem. Gustavo Henrique tá no campo de ataque. Ele tocando bola pelo lado esquerdo. Aparece o Matheus Bidu fazendo o levantamento lá na segunda trave. Subiu o goleiro Raul para defender. Mais de 51 minutos.
7: Hugo.
0: Menos de um minuto para acabar o jogo. Fala, Chico Aiello.
7: De jogo em Salvador, na Fonte Nova, 1 Bahia, 1 Grêmio, Hugo.
0: Beleza, empate, portanto, então, lá em Salvador. O que eu falei, Michele?
3: Você falou Neto, eu achei que você tivesse falado Raul.
0: Não, você ouviu errado, Michele. Por isso é que o árbitro apitou fim de jogo aqui no Nilton Santos.
6: Botafogo
0: 3-3 do Arthur Cabral.
6: Corinthians
0: 1, Rodrigo Garro. Às 6:01, 6:01, eu anuncio que vem aí na Globo e na CBN mais uma atração pra você.
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7: Globo na CBN 6:01 no horário de Brasília. Que vitória do Fogão, hein, gente? Que recuperação do Botafogo. Botafogo venceu mais uma no Campeonato Brasileiro e agora a imagem é forte demais, hein? Barbosa abraçado com o técnico Frank Carvalho e bastante emocionado o jogador do Botafogo. Chora o Barbosa. Não sei se a Thalita Gildner no campo de jogo.
5: Fala, Tatá. É, o Alexander Barbosa está fazendo hoje a sua última partida aqui no estádio Nilton Santos. Se ele jogar de novo com o Botafogo, é só na Copa Sul-Americana, tem as partidas contra o Petroleiro e também o Caracas. E olha, após ser muito hostilizado, inclusive no desembarque do Botafogo, aqui após a eliminação na Copa do Brasil, ele foi chamado de traíra pelos torcedores presentes no aeroporto. Nesse momento, os torcedores que estão aqui no setor leste, inferior e superior, começam a gritar o nome do Alexander Barbosa, que vai cumprimentando jogador por jogador da equipe alvinegra. É um atleta. E aí eu preciso lembrar isso, porque eu acho que foi um pouco demais o que aconteceu no aeroporto, porque eu lembro quando o Barbosa chegou em 2024, ele chega sem custos aqui ao Botafogo, e o primeiro título que o Botafogo ganhou em 2024 foi a Taça Rio, e ele postou uma foto com a taça nas redes sociais, dizendo que seria o primeiro título de muitos. E a temporada de 2024 terminou com o título da Taça Rio, da Libertadores e do Campeonato Brasileiro. Então foi um jogador que desde o seu princípio aqui na equipe sempre respeitou muito o clube. Tá deixando o Botafogo, vai vestir as cores do Palmeiras, mas enquanto esteve vestindo as cores da equipe, a estrela solitária, respeitou muito o Botafogo e agora, de certa forma, a torcida presente aqui no estádio Nilton Santos meio que desculpa-se, né? Se desculpa aqui com o Alexander Barbosa, que tem sido um jogador muito perseguido nas redes sociais, presencialmente pelos torcedores, por conta dessa transferência pro Palmeiras, que é uma equipe que, enfim, os torcedores do Botafogo, claro, possuem ali uma relação negativa por conta dos últimos acontecimentos. Mas Alexander Barbosa sendo cumprimentado pelos torcedores presentes e nesse momento falando com todos os jogadores ali na beira, no gramado, né? Cumprimentando também os seus companheiros de equipe. Ele que hoje fez sua última partida, 12 jogos no Campeonato Brasileiro em 2026, se entrar em campo novamente só pela Copa Sul-Americana, mas a gente tem informações que o Palmeiras pediu que hoje fosse o último jogo, até para não correr nenhum tipo de risco de perder o jogador pelo restante da temporada. E ela?
7: Mas é verdade, né? Se já tem tudo acertado, claro que não assinou o contrato ainda, mas se já fez exame médico, se já sabe quanto vai ganhar, essa coisa toda, se a vida dele vai ser mesmo no Palmeiras, gente, não faz o menor sentido, não faz mais realmente o menor sentido o Barbosa continuar jogando pelo Botafogo sob essa possibilidade, né? Esse risco aí de repente ele sofrer uma lesão, sofrer uma contusão, tomara que não, mas é um risco, né? Jogador de futebol, toda vez que ele entra em campo, ele tem essa, ele corre esse risco. Jogadores do Botafogo ainda dentro de campo e, obviamente, né? O personagem é o Barbosa. Barbosa está sendo abraçado, né, Tatá?
5: Isso, ele está se dirigindo agora para o setor leste superior, bate no peito, agradece os torcedores que nesse momento gritam o Barbosa, e ele vai ali fazendo aquele gesto de agradecimento aos torcedores do Botafogo que estão presentes no setor leste inferior e superior. Nesse momento, muitos aplausos dos torcedores do Botafogo e, claro, os companheiros de equipe também em campo, não só os jogadores, e aí eu acho que isso representa também demais, né? Os funcionários do Botafogo também presentes em campo, comissão técnica e outros funcionários de outros departamentos presentes agora em campo, também aplaudindo aqui o Alexander Barbosa, que encerra a sua passagem no Botafogo hoje pelo Campeonato Brasileiro, mas que tem dois jogos aí que ele pode, de repente, disputar pela Copa Sul-Americana, mas repito, dificilmente entra em campo de novo com a camisa do Botafogo hoje. Foi o último jogo aqui no estádio Nilton Santos, Chico.
7: Muito bem, Thalita. Botafogo nesse exato momento com essa vitória, oitavo colocado com 21 pontos no Campeonato Brasileiro em 15 partidas disputadas a equipe alvinegra. Jogadores do Botafogo continuam fazendo a festa, enquanto isso Garro, jogador do Corinthians, fala e a gente ouve entrevista ao Premier.
10: Entendo que a gente fora de casa, o jogo, o resultado não são lo que esperamos, lo que trabalhamos, lo que queremos. Também dentro do jogo acontecem coisas que a gente vai vendo. que a gente va ficando chateado por cosas que van aconteciendo. No voy a entrar en ese detalle del juiz, porque si no después a gente toma sanción, ¿eh? Pero infelizmente el resultado fue ese. Agradecer por el apoyo de la torcida que fez muchos kilómetros para hoy apoyar aquí. Y como falo, trabajar con humildad, con compromiso, porque a camisa que representamos es muy pesada.
8: Muito obrigado ao Rodrigo Garro.
7: O Garro, né, jogador da equipe do Corinthians, falando sobre a derrota do Timão hoje dentro do estádio Nilton Santos, e ele admitindo, né, que quando o Corinthians joga fora de casa, não é o mesmo time quando atua em casa. Não quis falar sobre arbitragem, né, mas fez uma citação, né, fez uma menção à arbitragem, segundo ele, né, talvez a arbitragem tenha interferido no resultado de hoje, na derrota do Corinthians para a equipe do Botafogo. Eu acho que é o Barbosa que vai falar, né? Eu não sei se é ele que está se encaminhando. Quem é?
3: Não, eu não sei se vai ser ele. Ele tá no meio do gramado
5: com a
3: ainda.
5: Família.
3: É, eu tava na dúvida se tá, tava no campo ainda.
5: É,
3: tá.
5: Não,
7: ele tá abraçado com a mulher dele, né? E bastante emocionado, gente. Bastante emocionado mesmo o Alexander Barbosa, jogador do Botafogo, que provavelmente fez hoje, né, o último jogo dele com a camisa alvinegra. No brasileiro, com certeza. Mas esse clima todo, gente, esse clima todo, essa comoção, isso aí indica, né, que o Barbosa não joga mais pelo Botafogo. Porque é muito comovente. É muito comovente. Assim. Ele abraça um por um, familiares, amigos, colegas.
5: A esposa chorando também, Chico, assim.
7: Sim.
5: A relação foi tão, tão forte criada, e aí acho que isso representa muito, porque a esposa dele também tá chorando bastante, né? Não é só o Alexander Barbosa que tá se emocionando bastante, mas a esposa dele também chorando bastante, né? Eles seguem ali no Círculo Central, ainda não vieram aqui para onde fica localizada a torcida no setor oeste inferior, nem conversar com a imprensa. Ele ainda vivendo ainda esses últimos minutos vestindo a camisa do Botafogo, familiares também, os filhos e a esposa presentes ali ao lado dele, enquanto todo mundo muito emocionado realmente aqui nessa despedida do Alexander Barbosa.
7: Nossa, ele chora muito, gente, ele chora muito, né? A imagem agora, né, do Premier, a gente consegue ver isso, né? Bastante emocionado mesmo o Barbosa, né? Chorando demais. Chorando muito o jogador da equipe do Botafogo após essa vitória hoje do Fogão em cima do Corinthians por 3-1 com 3 gols do Arthur Cabral, hein, gente? O primeiro aos 6 minutos do primeiro tempo, o segundo gol ainda no primeiro tempo aos 31, golaço, né? Esses dois primeiros gols em 2 chutes de fora da área. O primeiro com o pé esquerdo e depois com o pé direito. E o Arthur Cabral ainda fez o terceiro gol aos 25 minutos do segundo tempo. Barbosa agora acho que pegou algumas camisas do Botafogo.
5: Isso,
7: quem tá falando
5: isso.
7: É Arthur Cabral. Vamos ouvir o Arthur Cabral falar e a gente depois fala um pouco mais sobre a equipe, sobre o Barbosa. Esse é o Arthur Cabral, entrevista ao Premier.
5: Jogo já aqui, me fala sobre esse momento e qual música você escolhe.
10: Tô muito feliz, muito realizado. É a primeira vez que estou pedindo música oficialmente pro Fantástico, né? Então é uma coisa que a gente acompanhava desde criança e sonhava um dia em fazer isso, né? E tô fazendo hoje. Então tô muito feliz, a música é Pauperrecido. E Pauperrecido é de pagode.
5: Pode cantar.
10: Tô sem fôlego. E, pô, tô muito feliz pelo jogo, pelos gols e pelo Barbosa, né? Pô, é um cara sensacional, um cara que desde o dia que eu cheguei sempre me apoiou muito, é um cara muito querido pelo grupo. A gente brinca, zoa muito, mas, pô, dentro de campo ele é, pô, fantástico, fora de campo é uma grande pessoa. E independente do que o futebol proporciona pra gente, às vezes seguir caminhos diferentes, eu desejo todo o sucesso do mundo pra ele, pra carreira dele, pra família dele.
5: Hoje você teve a oportunidade de fazer gol de várias formas, bem de longe, me recebendo também ali naquela jogada com o Cauã, que é um menino, né, um garoto também, enfim, o primeiro gol que foi muito próximo da área, enfim. Isso fala muito sobre repertório, né, de um cara lá na frente.
10: Fala muito sobre repertório e eu sempre falo isso, sempre friso isso, que centroavante tem que ter recurso. E eu mostrei isso, né, hoje, gol de esquerda, gol de fora da área, gol de oportunismo, que é o mais gostoso de fazer. E tô muito feliz, tô muito contente e quero aproveitar agora.
5: Parabéns, bom descanso. Agora vamos aguardar o Barbosa também para ouvir.
7: Muito bem, valeu, tá Arthur, aí, né, quero... tá aí o Arthur Cabral, né, e obviamente, né, agora a reportagem vai aguardar. O Barbosa, jogador do Botafogo, que ainda tá sendo homenageado pela galera alvinegra, né, Thalita?
5: Ele ainda tá lá do outro lado, né? No setor oeste, no setor leste, quer dizer, ainda. Tava jogando algumas camisas pros torcedores que ficaram ali presentes ainda. Mas ainda tem uma galera presente aqui no setor oeste inferior, esperando também o Alexander Barbosa vir pra cá, né? Sentido entrada pro túnel que dá acesso aos vestiários, mas ele segue se despedindo da galera que tá presente lá no setor oeste. Jogou as camisas e nesse momento vem caminhando calmamente em direção ao túnel que dá acesso aos vestiários, Chico.
9: É, ele tava ali, né, atendendo, salvo engano, ao pessoal da comunicação do Botafogo, né? Pessoal da comunicação do Botafogo, o Alexander Barbosa, jogador da equipe alvinegra. 6:11 no horário de Brasília, tô esperando a galera do Fogão, hein? Mandar mensagem pra gente, 97.9988 e já, Michele Silva, comentarista do futebol Globo CBN, vai falar da lista do Ancelotti amanhã, vai dizer se Neymar na lista do Ancelotti vai estar dentro, vai estar fora, e o que o Carlo Ancelotti foi fazer em Curitiba hoje, gente. Quem é que ele vai ver na Arena da Baixada no jogo das 7:30 entre Flamengo e Atlético Paranaense? A gente não tem mais a transmissão do Premier. Thalita, narra aí o que está acontecendo em relação ao Barbosa, hein, Tatá?
5: Ele não quer ir embora, Chico, essa é a verdade. Assim, ele segue parado dentro do gramado, ainda ali com familiares, amigos, dentro do gramado do estádio Nilton Santos, mais próximo ainda do setor leste. Mas, pai, eu também não faço muita coisa, aí fica difícil. Tá ali no setor leste, ainda mais próximo, fotografando ainda, tirando fotos com os familiares, com os amigos que estão ali junto dele nesse momento, né? Tem uma galera ali, não só a família, amigos também. Nesse momento ele tá registrando fotos ali, direcionado pro setor leste do estádio Nilton Santos. Mas tem a galera esperando ele aqui no setor oeste, e ele ainda segue ali aproveitando esses últimos momentos. Segue registrando e vai aos poucos caminhando aí para essa última saída dele aqui no estádio Nilton Santos.
3: Ô, Chico.
9: Muito bem. Sim, Michele.
3: E tem um detalhe que o Barbosa, ele é um dos caras que, pelo menos os jogos que eu vi aqui no Nilton Santos, ele quase que sempre dá a camisa dele para torcedor aqui no entorno, assim, quase sempre atende. Então, assim, não é porque ele tá indo embora, mas a gente já viu ele fazendo isso em outros momentos. Ele, assim, é um cara diferente, tá? É um cara diferente. Vai fazer muita falta técnica, tática, mentalmente pro time do Botafogo, como uma liderança e como um exemplo também. Não é tão comum, assim, o jogador atender o torcedor. Deveria ser uma obrigação, deveria ser muito comum. Mas tem jogador que passa por torcedor em hotel, em concentração, na chegada do estádio e nem olha nos olhos, nem olha pro torcedor. E ele não faz isso, né? Ele atende e é muito carinhoso com a torcida do Botafogo.
9: É, e ele se caminha agora, né?
5: Sim, vai lá, Tatá. Até em cima disso que a Michele falou, é importante falar também que é um jogador que nunca se esconde, né? Nos bons, tá sempre presente, nos maus também. Digo assim, zona mista, por exemplo, onde Botafogo perdeu, derrotado por goleada, ele fala. Então, assim, é um jogador que sempre nessa liderança também muito presente, também nos maus momentos da equipe alvinegra. Nesse momento, ele está se aproximando aqui do setor oeste do estádio Nilton Santos. Nesse momento, sai do gramado do estádio Nilton Santos, ele vai conversar primeiro com a televisão e com certeza daqui a pouco vai atender os torcedores aqui, Chico.
9: Muito bem, então a gente vai acompanhar aqui, né, agora com imagens do Sport TV, a gente vai acompanhar essa entrevista aqui do Barbosa, que fez hoje, né, talvez o último jogo dele com a camisa alvinegra. Vamos acompanhar.
11: Tava aqui já resenhando com o Barbosa, perguntei, tudo família, teve gente que veio da Argentina, enfim. Antes eu quero saber assim, o Franklin falou, ó, o Barbosa vai pro jogo, lá na entrevista pra jogo. O que que passou na tua cabeça hoje, quando saiu o teu nome ali, né? E a gente sabendo que pela contagem ali de números de jogos pra você se transferir pra uma outra equipe, hoje seria definitivo. Opa, pera aí esse momento.
9: Arthur Cabral, né? Cumprimenta o Barbosa. Né, abraço o Barbosa, o Arthur Cabral, o jogador que hoje fez 3 gols.
11: Hoje é seu, mas também, né, por toda essa sua história aí, a galera te aplaudindo, ficando até o final no estádio aqui pra se despedir, né?
12: Sim, eu sabia que esse seria meu último jogo aqui no Nilton. Então, a realidade é que é uma mistura de sentimento, né? Que é felicidade, mas também é tristeza, porque eu vivi muitas coisas aqui, há 2 anos e meio que estou aqui, eu fui campeão aqui,
13: eu estou na história do clube, o clube também está na minha história, e isso não é fácil de conseguir, então por isso tanta emoção ao saber que hoje é meu último jogo aqui.
11: O que representa tudo isso, né? Você falou dos títulos que você conquistou, mas para além disso, né, acaba se tornando uma segunda casa para você, né? Desde o momento que você chegou aqui também.
13: É mesmo, é mesmo. É, sair fora de teu país, um país onde não se fala o mesmo idioma, onde a cultura é diferente, as crianças têm que se adaptar. A família tem que se adaptar também, então o meu começo no clube não foi muito fácil. Eu passei por um momento em qual eu não jogava, eu queria sair. Depois, graças a Deus e ao meu trabalho, eu consegui dar a volta por cima, consegui ganhar meu lugar no time titular e acabei o ano jogando, 2024. E sendo campeão também, então acho que isso não é fácil e aqui ninguém a mim me deu nada de presente. Eu ganhei o que ganhei, eu ganhei. Eu ganhei meu lugar no time, eu ganhei tudo com trabalho, com sacrifício, o carinho da gente, eu ganhei também, porque eu sou o cara que me entrego e sempre tem caras ou tem pessoas que não vão reconhecer. Mas eu fico com bom, sempre tento ver o lado bom das coisas. E acho que ninguém vai apagar a história que construí aqui. Assim sejam 5 ou 6 idiotas que pensem diferente. Eu sinto carinho do torcedor e isso para mim é muito... muito gratificante e me sinto muito feliz com isso.
11: Hoje um dia especial, né? Com uma grande apresentação de vocês, também um grande trabalho do Arthur. Você é um dos líderes desse grupo. No momento que o Botafogo passa por algumas questões, né? Situações extra-campo que também, com certeza, acabam às vezes direcionando o foco, né? O quanto que isso também você deixa de... Imagina a tua torcida, né? Pro Botafogo, indo pro teu outro clube. Não sei se você já pode falar o que você puder falar sobre Palmeiras, enfim. Mas imagino que fica, né? Sempre uma torcida, um carinho, um olhar pro Botafogo.
13: É, muito, muito, muito. Como eu falei, sou muito grato com eles. Realmente, que eles fizeram todo esse tempo com minha família e comigo. Eu nunca vivi, nunca na minha vida, algo assim. Há 2, 3 semanas que tem um monte de torcedor na rua me agradecendo por tudo que eu fiz no Botafogo. E eu fico com isso. Muitas pessoas enviando mensagens para minha mulher, para mim, agradecendo por esse caminho aqui que eu construí. Como eu falei, eu sempre me entreguei, eu sempre lutei, eu sempre respeitei essa camisa. Então ninguém pode falar nunca nada disso, e nem aqui, nem em nenhum outro lado. Porque é um cara que respeito e me entrego muito por a camisa que eu vesti. Então, bom, estou feliz e não vou falar ainda de Palmeiras nem nada, porque ainda tenho mais 2 jogos para fazer de Sudamericana. Então, de Palmeiras falarei, não Palmeiras, quando seja minha apresentação lá.
11: Tá certo, obrigada.
14: Muito bem, tá aí o Barbosa, né? Algumas coisas importantes, né? Assim, basicamente dizendo que vai jogar as 2 partidas pela Copa Sul-Americana, quer dizer, hoje foi a despedida no estádio Nilton Santos e a despedida do Campeonato Brasileiro, vai deixar para falar do Palmeiras quando ele chegar ao Palmeiras, mas ele já citou o Palmeiras, então de fato o Barbosa será jogador do Palmeiras depois da Copa do Mundo. Já tem opinião da Michele Silva, comentarista do Futebol Globo CBN, para esse Botafogo 3, Corinthians 1. E você vem com a gente no Futebol Globo CBN.
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14: 6h20 no horário de Brasília, você tá ligado aqui no Futebol Globo CBN. O Botafogo venceu o Corinthians por 3-1. O jogo agora na voz dela, comentarista do Futebol Globo CBN. Fala você, Michele Silva.
3: É um jogo em que o Botafogo mostrou muito mais postura, entrega, desempenho em relação ao jogo contra a Chapecoense. E aí eu tô lembrando, porque acho que os jogadores têm que lembrar, e o Franklin Carvalho depois daquele jogo citou também na entrevista que tem que lembrar daquele jogo para não repetir de novo. E hoje, acredito que o Botafogo, ele deu uma demonstração disso, de lições em relação àquela partida. Mencionei durante o intervalo e repito, naquele jogo, o segundo gol da Chapecoense, a Chape ficou com a bola 23 segundos. Isso no futebol atual é uma eternidade. É muito tempo sem que alguém tire a bola do teu pé. Mesmo você sendo lanterna do Brasileirão, é muito tempo. E é difícil o time que não acabe punindo o seu oponente se não é desarmado por tanto tempo, se não tem ninguém oferecendo resistência. E hoje o Botafogo soube oferecer essa resistência. Partidaça do Barbosa, partidaça dele, recuperou a bola do 2-1. Liderou a defesa do Botafogo. Na hora que sai o gol do 3-1 do Arthur Cabral, o lançamento é do Neto e ele vai cumprimentar o Neto, né, comemorando, vibrando. Quem assiste o jogo do Botafogo hoje, para aproveitar o gancho que a gente estava falando do Barbosa, não diz em nenhum momento que o Barbosa está se despedindo ou pensando por um segundo sequer em outra camisa que não seja do Botafogo. Porque ele desempenhou muito bem. E ele foi o Barbosa de sempre, assim, dedicado, comprometido, ajudando com lançamentos, ajudando a defender, né, obviamente. Partidaça do Barbosa, vai fazer muita falta para esse time do Botafogo. Acho que a gente vai falar mais sobre isso depois, mas sobre o jogo, o Botafogo fez uma partida que teve suas oscilações, permitiu ao Corinthians alguns espaços. O Corinthians tinha qualidade de jogo e criava jogadas até o momento em que o Garro sai do jogo. Quando o Garro saiu, realmente, aí o Corinthians ficou na base do abafa, com dois centroavantes ali dentro da área, o Pedro Raul e o Yuri Alberto. Depois, com a entrada do Dieguinho, passou a ter um ponta por cada lado, tentou a jogada de drible, mas pouco criou. Mas até o momento que o Garro saiu, era um Corinthians que criava muito através dele, através do Bidon, mas não tinha o finalizador, né? Não tinha o acabamento da jogada. O Yuri Alberto fez uma partida muito ruim, do ponto de vista técnico, né? Muito dedicado, participativo, mas tecnicamente muito abaixo. E o Botafogo soube aproveitar e entender o jogo que precisava fazer. Não foi um jogo de grande posse de bola do Botafogo, pelo contrário, teve menos posse de bola nos dois tempos, 43% no primeiro tempo, 40% no segundo tempo, mesmo jogando em casa, mas fez o jogo que talvez seja mais compatível com o elenco do Botafogo, mesmo jogando em casa. Tem o jogo de se fechar, de estabilizar a defesa, tomou um gol numa saída de bola errada, um vacilo, porque recém tinha feito um gol numa saída longa. Então, por que não aproveitar e continuar saindo longo, né? Continuar com esse lançamento, pode ser do goleiro, pode ser do zagueiro. Botafogo fez dois dos três gols aqui no Nilton Santos hoje, através de jogadas longas, né? De jogadas de lançamento. O primeiro e o último gol do Botafogo aqui hoje vieram de lances assim. Então, por que não investir em mais jogadas como essa? Teve aquele momento de oscilação, saiu curto, o Guinho, um jogador ainda jovem, né? Vai aprender, vai se desenvolver, mas demonstrou personalidade porque teve um vacilo que custou, uma falha que custou muito caro pro Botafogo, porque foi o gol do 1-1 do Corinthians, Corinthians pressionando alto. Tenho dúvida se o Raniel não fez a falta, mas o árbitro em campo não marcou. E acho que se o VAR ele tivesse feito uma intervenção nesse lance, poderia ser uma intervenção excessiva. Mas foi um Botafogo que, mesmo com alguns momentos de sofrimento, com alguns momentos em que o Corinthians teve mais a bola e teve mais chances ali no comecinho do segundo tempo, Botafogo soube resistir. Teve contra-ataques inclusive para fazer mais gols no jogo. Teve um perdido pelo Vijalbo, o outro que o Cauã Toledo também não define muito bem. Mas foi um grande jogo do Botafogo do ponto de vista de entender o que precisava fazer. Não teve muita posse de bola, mas não precisa ter. Não precisa ter, precisa entender qual é o seu jogo. Aqui, o melhor jogo contra esse adversário é um jogo em que eu me fecho mais e saio nos contra-ataques, então eu vou fazer isso. Esse jogo aqui, o Corinthians está pressionando alto e tem muito espaço nas costas, eu vou explorar isso. O André Ramalho é peça relativamente nova na defesa, porque o titular é o Gabriel Paulista e ele não está no jogo. Eu vou investir em atacar o André Ramalho. Adaptar o jogo para que
1: você consiga as melhores oportunidades. Gostei da partida do Matheus Ponte, seguro defensivamente, ajudando também o time a progredir pelo gramado, servindo o Vijalba como esse ponta pela direita, hoje aparecendo no time do Botafogo como titular. E o destaque, o principal destaque do jogo, fica para dois jogadores. Montoro, que fez um jogo muito bom, falei sobre ele durante a transmissão, jogador que sabe dar o tempo certo de cada jogada, sabe quando acelerar, sabe quando dominar, colocar o pé em cima da bola, esperar um pouco mais, esperar o time se organizar, esfriar o jogo com a bola rolando, com a bola no pé, porque é técnico para fazer isso, tem qualidade técnica para isso. E participou do lance do 2x1, participou muito bem, inclusive, do lance do 2x1, Barbosa desarma, ele consegue acionar o Kadir faz o pivô, também participou bem da partida, só um tempo, mas contribuiu ali com uma assistência. E claro, o principal destaque, aí eu até vou dar um spoiler, o melhor do jogo, o craque do jogo, é o autor de 3 gols, Arthur Cabral, se movimentou, participou bem do jogo, conseguiu ali uma finalização, foi levando até a bola, viu que ninguém ia bloquear, o André Ramalho ficou só posicionado para fazer o bloqueio como se fosse uma barreira parada, uma barreira fixa daquelas de treino, e o Arthur Cabral aproveitou e finalizou, aproveitou também o Hugo Souza com a visão um pouco encoberta, fez 1x0, depois o gol do 2x1 também, um golaço, um chutaço de fora da área. A beleza do gol do Arthur Cabral tá completamente traduzida na narração do Hugo Lago. E o terceiro gol, esse contando ali com um momento de nervosismo do Cauã Toledo, mas o Botafogo que soube entender o que precisava fazer no jogo, e o Arthur Cabral com uma rápida definição. Numa noite que dá pra dizer que ele teve uma rara felicidade, porque não é sempre que ele faz um hat-trick, não é sempre que ele faz 3 gols. Mas que o torcedor botafoguense, a torcedora botafoguense que nos ouve, inclusive a Tailane, torce para que ele possa repetir mais vezes com a camisa do Botafogo, Chico.
14: Essa é a Michele Silva, comentarista do Futebol Globo CBN, e opinião da minha, hein? Para essa vitória do Botafogo hoje, gigante, hein? Chico. Gigante essa vitória do Botafogo, 3x1 em cima do Corinthians, sim.
11: Só um detalhe, né? O Cabral levou a bola do jogo, né? Hat-trick, é o primeiro hat-trick dele vestindo a camisa do Botafogo.
14: Isso.
11: Então ele levou a bola como recordação.
14: Vai pedir música no Fantástico e tudo, logo mais. A gente acompanhou tudo isso aqui no início da entrevista dele pro Grupo Globo. 6h27, tá na hora de saber quem é que mandou bem no estádio Nilton Santos. Você já deu spoiler e confirma agora, Michele Silva.
1: Arthur Cabral, craque do jogo, jogou muito. Torcedor espera que ele faça isso mais vezes, né, Chico? Mas vamos valorizar.
14: Sim,
1: jogou muito.
14: Nem precisa três, né, gente? Nem precisa três. Não, um golzinho por jogo por tá jogo, bom pra caramba. Umzinho só por jogo. Acha? Imagina.
1: E essa média
14: imagina.
1: De 2 por jogo, já pensou?
14: Ah, e seria ótima, né? Seria ótimo, mas um golzinho, se ele conseguir um golzinho por jogo, vai tá bom pra caramba. Então, Arthur Cabral...
1: Ô, Chico.
14: Sim.
1: E um detalhe, o Barbosa ainda tá aqui, tá? Tá conversando com
14: imagina.
1: O torcedor, tá atendendo. Ele não saiu daqui da... Atendendo o torcedor, ele, do momento que deu a entrevista, foi ali e ficou conversando, agora... Torcedor grita.
11: Michele, falar aqui com Barbosa.
1: Vai.
11: Eu lembro que quando você chegou ao Botafogo, seu primeiro título foi a Taça Rio. E você postou isso nas suas redes sociais. Foi bastante zoado pelos rivais, alguns torcedores também. E você encerra essa passagem sendo uma referência, uma liderança, com um título de Libertadores e um título de Campeonato Brasileiro. Queria que você falasse um pouco dessa relação com o Botafogo e o que fica para você desse clube, mas também de você para esse clube do Botafogo, Barbosa.
17: Sim, você falou bem. Quando eu cheguei e a gente ganhou a Taça Rio, eu comemorei, porque não é fácil no futebol. Assim seja uma taça pelo quinto lugar, eu acredito que quando você ganha, você tem que comemorar, porque no futebol são mais os momentos ruins que os bons. Então, quando você ganha alguma coisa, sempre tem que comemorar. Eu falei que era a primeira de muitas, porque minha mentalidade é assim. Eu acreditava que o time ia ganhar alguma coisa, por isso eu cheguei a Botafogo, por isso escolhi Botafogo, tendo outras propostas na mesa. E o projeto de Botafogo foi o que eu vi e gostei. Então por isso eu cheguei nesse clube no começo de 2024. Depois eu, com os dias, os meses, os anos, eu fui conseguindo o carinho do torcedor. Acho que pela minha entrega dentro do campo e porque sempre me dediquei da melhor maneira. Eu posso errar, eu posso
18: fazer a, não tomar as melhores decisões muitas vezes, mas minha entrega, minha dedicação nunca, nunca faltou e ninguém pode me reclamar isso. E acho que o torcedor vê isso, então por isso é que aconteceu o que aconteceu hoje na despedida.
11: Obrigada, Barbosa. Barbosa, que encerra a passagem dele aqui no Fogão, Chico, com 114 jogos, 4 gols marcados, 4 assistências dadas desde a temporada de 2024, que foi quando ele estreou com a camisa do Botafogo, Chico.
14: Legal, Thalita. Belo registro, né? Ao vivo aqui no Futebol Globo CBN, do com Barbosa, zagueiro da equipe alvinegra. Bom, o Arthur Cabral foi o craque do jogo. Se ele mandou bem, quem é que mandou mal, hein?
19: O pior.
14: Quem é que pisou na bola hoje aí no Nilton, hein, Mi?
3: Dividem o pior em campo, André Ramalho, com falha no gol, no primeiro gol do Botafogo e falha no terceiro também, e Yuri Alberto. Um dia muito, muito ruim tecnicamente do Yuri Alberto, então os dois, os piores em campo.
14: Não, vai escolher um, hoje não tá, pode, hoje André não Ramalho. Tá liberado, hoje não tá liberado. O jogo é...
3: Que eu fiz uma voz assim só.
14: Não pode. Né? Já consultei o manual aqui, poderia se o jogo fosse Corinthians e Botafogo. Mas o jogo é Botafogo e Corinthians, aí não pode então hoje, Michele.
3: Ah, fica pro retorno então.
14: Isso. Aí
3: mas
14: no
3: é
14: retorno,
3: o André Ramalho pior em campo.
14: André Ramalho então. E do Botafogo, hein? Quem é que teve um pouquinho abaixo? Claro que longe de ser o pior em campo, mas quem é que não tava no nível do Arthur Cabral, do Barbosa e de outros jogadores? Quem é que tava um pouquinho abaixo, hein?
3: Olha, acredito que talvez o Cauã Toledo, assim, mas jogou pouco, né? Não, e é um garoto ainda, deixa eu pensar. É, todo mundo foi bem, assim. Eu não acho que tenha tido uma falha, assim, de significativa, mas
14: de
3: vou,
14: boa.
3: Vou ficar com o Cauã Toledo, tá. Mas assim,
14: um pouquinho abaixo.
3: É, um pouquinho abaixo só.
14: Isso, 6:32 para fechar de fogão e já o papo é seleção brasileira. Qual é a avaliação e a nota da arbitragem? O Felipe que deixa o jogo correr pra caramba, hein, Michele?
3: Nossa, como ele é agradável, né, o Felipe. Como é bom ver jogo com ele. É, já tinha mencionado, né? Um árbitro que conversa muito, trava muito, e aí muda o critério ao longo do jogo, né? Ele deixou o jogo correr bastante, com faltas até um pouco acima do tom do Corinthians e do Botafogo, e aí marca um pênalti num contato mínimo que não existiu, felizmente foi salvo pelo VAR. Para mim, assim, uma arbitragem nota 4.
14: Nota 4 para a arbitragem hoje no estádio Nilton Santos, Botafogo 3, 1 para a equipe do Corinthians. Michele Silva, comentarista do nosso timaço, tem 3 perguntas para te fazer sobre a seleção brasileira. Vou deixar a última da lista, a lista que o Ancelotti vai divulgar amanhã. E a primeira é a seguinte: daqui a pouco tem Flamengo e Atlético Paranaense. E Carlo Ancelotti vai estar na Arena da Baixada, inclusive já deve estar na Arena da Baixada, já deve ter chegado e tudo mais, se acomodado para acompanhar Flamengo e Atlético Paranaense. O que Ancelotti, que horas são? 6:33, amanhã essa hora já tem divulgada a lista amanhã essa hora, todo mundo já vai saber, ou seja, estamos a menos de 24 horas da divulgação da lista oficial dos 26 convocados. O que Carlo Ancelotti foi fazer hoje na Arena da Baixada, na sua opinião, Michele?
3: Olha, assim, acredito que, vamos lá, ele já tem nomes que ele já garantiu, né? Do Danilo ele já garantiu.
14: Mas será que essa lista não tá fechada ainda, gente?
3: Não, assim, eu acho que sim, mas vamos lá, depois eu vou falar a lista, mas explicando. Danilo e Alexandre acho praticamente garantidos, eu não acho que ele foi pra lá ver os dois.
14: Sim.
3: Agora, tem dois nomes, aliás, tem três, né? Porque o Léo Ortiz também tá na pré-lista. Tem três nomes que dá para dizer que ele pode ter ido para lá observar. Eu acho muito difícil que ele invente para a lista final. Acho que o cara tem que estar despontando muito, assim, ele tem que estar. Nossa, ele tem que estar jogando muita bola, a não ser, exceto a vaga de você sabe quem, para ser chamado. Mas eu acredito que ele tá muito de olho em Pedro e Paquetá. Talvez até mais de olho no Paquetá do que no Pedro. Por quê? Porque o Paquetá, ele já estava jogando no Flamengo na última data FIFA, na data FIFA de março. E ele não foi,
14: sim,
3: convocado.
14: Não foi.
3: Mas ele apareceu na pré-lista. E é um jogador versátil, já vestiu a camisa da seleção brasileira. O Ancelotti e a comissão sabem como o Paquetá joga. mas é um jogador que eu acho que ele pode estar ainda com um pouquinho de dúvida, assim. Eu acho que ele foi ver esses dois principalmente, Paquetá e Pedro.
14: E já saiu a escalação do Flamengo e os dois começam jogando, tá? Paquetá e Pedro serão titulares. Já já o Carlos Alexandre vai acompanhar esse jogo do Mengão e vai trazer todas as informações. Então essa é a primeira pergunta. A segunda é a seguinte: não é na sua, mas na lista de Carlo Ancelotti amanhã às 5 da tarde. Neymar vai estar presente ou vai ficar de fora, Michele?
3: Na lista do Ancelotti ele estará presente.

0: assim, Danilo, Douglas Santos e Wesley.
1: Alexandro, Danilo, Douglas Santos e Wesley. Tá bom, zagueiros.
0: É, no caso, laterais esquerdos, né? Alexandro e Douglas Santos.
1: Direita, sim.
0: Danilo e Wesley.
1: Zagueiros.
0: Gabriel Magalhães e Marquinhos, os titulares. Acho que ele vai convocar 5 zagueiros, no total 9 defensores. Então, Magalhães, Marquinhos, Ibanez, Léo Pereira e Bremer.
1: E Bremer, muito bem. Vamos lá agora então para os jogadores de meio campo. Quantos serão?
0: Aí que tá. Eu acho que ele
1: vai com
0: 5 meio campistas.
1: Você não. Carlos Ancelotti.
0: Eu acho que. Então, eu acho que ele vai. Entendeu?
1: Não tô falando
0: que eu faria, mas ele vai com 5 meio campistas. Na minha avaliação.
1: E quais são?
0: Bruno Guimarães, Casemiro, Fabinho, Danilo e Paquetá.
1: Muito bem. E na frente, né? Atacantes, para fechar essa lista.
0: Atacantes: Vinícius Júnior, Rafinha, Neymar, sim, Rayan, Matheus Cunha, Luiz Henrique, João Pedro, Martinelli e Endrick.
1: Perfeito. Perfeito.
0: Falei muito rápido, né? Posso repetir?
1: Falou rápido. Eu só tenho um nome diferente do teu até agora. Você botou Rayan, né?
0: Sério?
1: Eu botei Igor Thiago. Botei Igor.
0: Eu fiquei na dúvida, tá?
1: É o único nome diferente que eu tenho seu. Eu vou de Igor Thiago. Me chamou muita atenção o
0: fato
1: de...
0: Você acha que ele vai?
1: Eu acho que ele vai. Me chamou muita atenção. E por que que eu acho? Aquela autorização para ele cobrar o pênalti no amistoso, enfim, aquilo ali, cara, me chamou muita atenção. Muita atenção. Entendeu? Aquilo ali, sim, me despertou um olhar diferente do Ancelotti pro Igor Thiago, sabe?
0: E tem também uma fala dele. Ele fala muito sobre família, né? Sobre o vestiário ser uma família, sobre o grupo ser uma família, uns pelos outros e tudo mais. Isso me deixa um pouco na dúvida em relação ao Endrick, até mesmo em relação àquela declaração do Casemiro, né? Casemiro parece que tem uma panela ali da seleção e parece que ele não incluiu muito o Endrick. Eu interpretei meio que assim. E também tem uma fala, ainda nesse sentido de família, sobre o Igor Thiago, depois da atuação da data FIFA contra a Croácia, que ele falou assim, que o jogador tem que sentir estar na seleção, tem que gostar, tem que ter um sentimento diferente, tem que vibrar por estar na seleção. E o Igor Thiago tem esse sentimento.
1: Se orgulhar.
0: Exato. E eu particularmente valorizo muito isso, mas o Ancelotti, pensando com a cabeça dele, acho que ele valoriza também. E eu fiquei na dúvida, tá, Chico? Entre o Rayan e o Igor Thiago na hora de colocar o que eu acho que ele vai fazer.
1: Eu também fiquei, mas eu acho que pesou para mais pro Igor Thiago. Michele Silva, comentarista do Futebol Globo CBN, você acompanha amanhã a convocação pela Rádio CBN, é isso, né, Mia?
0: É isso. A partir das 4:30 estaremos juntos, eu, Éboli, Dudziak e Rafael Prates.
1: Beleza, Gabriel, eu estarei na Rádio Globo com Hugo Lago e também a Thalita Giudice. Beijão, então, Michele, valeu, hein?
0: Valeu, Chico, até a próxima.
1: Valeu, 6:39, deixa eu chamar agora o Carlos Eduardo Éboli, que hoje pela manhã, no CBN Esporte, bateu um papo com Paulo Vinícius Coelho, o PVC. E o tema, obviamente, é a seleção brasileira, a lista final do técnico Carlos Ancelotti. Fala você, Éboli.
2: Olha ele aí, Paulo Vinícius Coelho, tudo bem, amigo? Bom dia.
3: Bom dia, Éboli, você estava procurando alguma coisa ali, será que era a lista do Ancelotti, você estava ali olhando?
2: Eu estou procurando pelo Neymar. Você viu que eu estou fazendo aqui a pesquisa, né? É pela última vez, não aguento mais fazer essa pergunta, viu, PVC? Mas e aí, na tua opinião, não é do Ancelotti? Primeiro, na sua opinião, o Neymar deve aparecer amanhã na lista?
3: Não, deve, que você quer dizer que eu acho que ele vai aparecer ou que eu levaria pra ele?
2: Não, é a tua opinião. Se você fosse o Ancelotti, você levaria ele ou não?
3: Não.
2: Não levaria?
3: Não levaria.
2: E o que você acha que o Ancelotti vai fazer? Não levaria.
3: Eu tô achando, desde a entrevista de terça-feira, que ele vá. Mas não dá pra ter certeza absoluta, não. Ainda não dá pra ter certeza absoluta, mesmo com informações de que ele... Primeiro que assim, ele vai entrar em campo daqui a pouquinho de centroavante, né? De homem mais avançado do ataque. Moisés pela esquerda, Bom Tempo pela direita, Roleiser como meia e o Neymar vai jogar de atacante. E primeiro tem que jogar bem, terminar o jogo bem,

0: madeira aqui, não tem nenhuma lesão.
1: É isso, né?
0: E aí a gente
1: chega de lesão, né, PVC? Chega de lesões, né? A Copa do Mundo tá sofrendo, mais uma vez, com o calendário apertado, calendário cheio, sequência de jogos, tá quebrando um monte de gente, hein?
0: É, eu não levaria, entre outras razões, porque você tá dizendo que é a última vez que você fará esta pergunta.
1: É.
0: Mas amanhã você vai fazer outra pergunta, que é: uma vez convocado, o Neymar deve ser titular?
1: Exatamente.
0: E aí o lobby que virou, que é até agora pra... Não, mas ele pode jogar só 20 minutos. Não, mas ele entra nos últimos 30 e resolve. O lobby vai virar no momento seguinte da convocação, vai virar pra ter o Neymar na lista. Eu vou tentar falar uma coisa, talvez você que trabalha tanto com o esporte olímpico, entenda o que eu vou tentar dizer. Teve uma época em que eu dizia, brincando, que a diferença entre o futebol e o basquete no Brasil era que no futebol os times eram sempre os mesmos e os jogadores sempre mudavam. E no basquete os times sempre mudavam, mas os jogadores eram sempre os mesmos. Era um time, a Ravelli Franca, que virava Amazonas Franca, que virava não sei o que Franca. O time sempre mudava de nome, era Monte Líbano, depois Monte Líbano não existia. E a gente sempre convocava Oscar, Marcel, Paulinho Vilas Boas, Mauri, Nilo e assim por diante. Cara, não mudava nunca. Agora parece que o futebol, os jogadores são sempre os mesmos. O Thiago Silva tá na lista de 55, a gente tá discutindo o Neymar. Tem o Danilo, que vai ser convocado pela liderança. Tem o Casemiro, que era a seleção que não ganhou nada nos últimos 10 anos. E que, aliás, que quando ganhou nos últimos 10 anos, ganhou sem Neymar, que foi a Copa América de 2019.
1: Então, amigo,
0: o último título da seleção brasileira.
1: A gente tá caminhando, você tá caminhando pra uma conclusão de que a geração não tem esse talento todo? Ou tem e não consegue desenvolver na seleção?
0: Porque a seleção não se desenvolveu. Como eu já disse aqui uma vez, para mim a seleção brasileira é um estudante de ensino médio inteligentíssimo e extremamente vagabundo que passou os últimos 3 anos sem estudar para nada. E agora tem 35 dias para estudar pro Enem.
1: Boa,
0: pra passar no Enem.
1: É,
0: mas é isso. E assim, o Vinícius Júnior foi eleito o melhor do mundo outro dia. E esse é um símbolo também, Éboli. Olha só, quem é mais talentoso, o Mbappé ou o Dembélé? Por que o Mbappé não foi eleito o melhor do mundo e o Dembélé foi? Quem foi mais talentoso, o Neymar ou o Vinícius Júnior? Ninguém tem dúvida que o Neymar é um talento extraordinário, mas o jogo é coletivo, cada vez mais coletivo. O craque do time, o eleito melhor do planeta, é o melhor individualmente de uma melhor equipe coletiva.
1: Eu vou por um caminho muito semelhante ao seu. O meu raciocínio vai muito, muito de acordo com o que você está desenvolvendo aí. Agora, eu também reconheço o PVC, e eu vou na mesma linha. Eu não convocaria, uma questão técnica, para minha seleção é momento. E não acredito no argumento, não abraço o argumento dos 15 minutos, dos 20 minutos. Ele pode ser útil de acordo com o adversário por 15, 20 minutos. O recorte técnico que a gente tem do Neymar é um recorte muito pobre na questão do ele vai fazer a diferença, ele vai, porque assim, não adianta você convocar o Neymar para ele ser o Silva, ele tem que ser o Neymar, né? A minha questão é, ele consegue ser o Neymar? Há 3 anos ele não consegue ser o Neymar, né?
0: Exato.
1: E o Neymar gigante, né, não conseguiu abraçar determinadas conquistas, como você citou há pouco, principalmente conquistas individuais. Aí vem uma questão de como o futebol enxerga esse tipo de personagem, né? Mas é um personagem que, por ser extraordinário tecnicamente, ter dado demonstrações extraordinárias tecnicamente ao longo da carreira, ele alimenta sempre a expectativa quando há uma carência. Principalmente uma carência de personalidade na seleção brasileira. Me incomodou muito, PVC, eu quero a tua opinião. Me incomodou muito o coro de alguns jogadores importantes na engrenagem da seleção na convocação do Neymar, pela convocação do Neymar. Um coro, na minha opinião, até deselegante e desrespeitoso com a figura do treinador Carlo Ancelotti. Não gostei da postura do Casemiro. Nessas horas tem que ser vaselina mesmo. Nessas horas tem que ser arame liso. Nessas horas tem que falar: é um grande jogador, mas quem convoca é o treinador. A posição do Casemiro, a posição do Rafinha, que chegou a falar: Neymar é o cara do Hexa, pra mim é extremamente desconfortável pro Carlo Ancelotti, que teria milhões milhões de motivos para ficar pé da vida com isso e conversar, inclusive, não sei se já fez isso individualmente com os jogadores. Não gostei, PVC, mas é carência de personalidade. É uma turma que precisa, com um termo que eu já usei, é a turma que precisa do papai Neymar para delegar responsabilidades, porque não está aguentando o tranco.
0: Vamos só por... Eu acho, também acho que jogadores passaram um pouco do ponto em relação ao que é determinação do técnico da seleção brasileira. Só vou bancar o advogado do diabo no seguinte sentido: a gente sempre reclama quando o jogador não se posiciona. Quando ele se posiciona, a gente quer que ele se coloque de uma maneira diferente. Então, assim, ele tem o direito de se manifestar.
1: Total, eu não tô tirando direito, eu tô pedindo sensibilidade. Às vezes é importante você ter sensibilidade.
0: Eu acho que, assim, houve um período que o caso do Vinícius Júnior, acho que o Vinícius Júnior, eleito melhor do mundo, é o cara que a gente está esperando, porque o Vinícius Júnior tem que ser o cara do Hexa. Ele foi eleito melhor do mundo em 2024. Ele é o jogador mais, embora ele tenha uma coisa que o calendário dele esse ano foi muito, muito pesado, o jogador que mais, se você comparar Dembélé, Mbappé, Vinícius Júnior, Lamine Yamal, Rafinha, o jogador que mais entrou em campo essa temporada foi Vinícius Júnior. E isso pode ter um peso ali na frente, mas só aqui à parte. O Neymar dá um tapa pro lado, o bom tempo, domina uma bola no meio campo, carrega, tira um zagueiro, chuta de fora da área, faz um gol espetacular, o cara fala: assistência do Neymar. Que assistência do Neymar, pelo amor de Deus! A gente, quem acompanhou o basquete, como nasceu o conceito da assistência... vou tentar usar o verbo em português. O Neymar tocou a bola e assistiu ao bom tempo fazer o gol, porque a gente sabe que é diferente de assistir o bom tempo. Quem assiste, alguém assiste de dar assistência, ele deu um passe e ficou assistindo a jogada com crave do bom tempo. Cara, a gente precisa parar com isso. Se o goleiro der a bola pro Messi na pequena área, ele levar o time adversário inteiro e fizer o gol, não é todo gol que tem assistência. Gol de pênalti não tem assistência, gol de falta não tem assistência. E dá um tapa no meio do campo com assistência do Neymar. Aí você olha, não, porque o Neymar tem 14 jogos, 6 gols e 6 assistências. Não tem!
1: Não, convoca a crase. Vamos convocar a crase no futebol brasileiro. Exato.
0: Chama o Pasquale para ser auxiliar técnico, pelo amor de Deus.
1: Aqui.
0: Pelo amor de Deus. Agora sim, olha só. Jogador de futebol tem uma coisa, a gente percebe isso muito convivendo com grandes comentaristas e jogadores. O jogador de futebol tem um clamor, e aí daí vem essa suditez do Rafinha, do Casimiro ao Neymar. O cara fala assim: fulano joga muito. Aí você olha pro cara jogando e fala assim: não tá jogando. Aí você começa a puxar e você entende que o jogador tá se relacionando com a capacidade do jogador na sua relação com a bola. Eu disse isso para um técnico estrangeiro trabalhando no Brasil, falei pro Abel Ferreira faz um tempo já, e não pessoalmente, falei por mensagem indireta. A assessoria dele passou para ele, ele falou que concordava. O jogador brasileiro gosta mais de jogar do que do jogo. Mas é cada dia mais fundamental entender o jogo. O jogo. O jogo é cada dia mais coletivo, é jogado cada dia menos espaço. Ah, o Neymar pode fazer uma Copa do Mundo e calar a boca de todo mundo como eu, que não levaria? Claro que pode. Lógico que pode. Você pega a bola assim, é a bola que ele fez contra o Bragantino, que ele inventa um espaço no guardanapo e toca de lado e sai pra receber, dá o drible e faz o gol, foi uma jogada genial. Só que são repentes que podem brilhar na Copa do Mundo, até pode, mas ele não tá conseguindo fazer isso o tempo inteiro. Sem contar que eu acho que o sentido de justiça que o Ancelotti revelou no início da semana ao dizer ele melhorou, é verdade que ele melhorou, mas as melhoras dele em jogos contra o Recoleta, que o Santos não conseguiu vencer, contra o Bragantino, contra o Remo, algumas partidas que ele foi bem, cada vez que ele saía de campo precisava de um comitê de crise. Aí o Neymar jogou mais ou menos e brigou com o torcedor. O Neymar jogou bem

0: Acompanhando aqui, né, o bate-papo do PVC com Carlos Eduardo Éboli. Vamos ter a sequência desse bate-papo? Vamos lá? A sequência do bate-papo aqui do Carlos Eduardo Éboli, né, com o PVC. Isso foi no dia de hoje, né? No programa CBN Esporte. Sim, Carlos?
1: Só pra aproveitar, a gente já volta a ouvir o PVC. Só passar a escalação do Flamengo. Aproveitando, o Flamengo já definido pra enfrentar daqui a pouquinho a equipe do Atlético Paranaense. Com o Rossi no gol, Varela na lateral direita. A zaga com o Danilo e o Léo Pereira. O Alexandro na lateral esquerda. O Léo Ortiz, Ayalo, vai jogar de volante, tá? Léo Ortiz vai jogar de volante ao lado do Saúl. O Paquetá ali como camisa 10. Na frente, Carrascal, Lino e Pedro. Então, Flamengo com esse time, com muitos desfalques, tanto que o Flamengo tem no banco de reservas apenas 9 jogadores, sendo 2 goleiros, tá? E agora a gente consegue voltar a ouvir, Chico.
0: Vamos lá acompanhar a sequência desse bate-papo do Éboli com o PVC.
2: O Neymar jogou nada e no treino deu um tapa na cara do Robinho Júnior. Você não comitê de crise. A primeira semana em meses que não precisou de comitê de crise foi depois do jogo do Bragantino, segunda-feira.
3: Olha ele aí!
2: E não precisou de comitê de crise.
3: Você, em cima desses repentes que você falou aí, eu acho que é uma seleção que ainda depende em vários momentos, né, de situações individuais, porque não tem um jogo coletivo ainda encaixado, a começar até pelo esquema, né, um esquema com os 4 homens mais à frente, mas você tem um papel ali tático importante dos jogadores que descem dessa última linha de 4, 2, pelo menos 2 descem para compor o meio de campo. Então a gente fala muito de atacantes barra meias, né? Na convocação a gente vai ter ali os goleiros, os defensores, os meias, e alguns meias se confundem com funções de ataque também, ou atacantes que se confundem com funções de meio de campo. A gente pode citar aqui o Rafinha, o Matheus Cunha, o Martinelli, tem muito esse papel de recuo, de volta, de recomposição defensiva. Qual é a nota que hoje você dá para o senso coletivo da seleção, para o jogo coletivo da seleção, aí tão próximo, a menos de um mês da Copa do Mundo?
2: Não tem ainda.
3: Não tem?
2: Não tem ainda.
3: Então você dá nota 0?
2: Não.
3: Você dá nota 0?
2: Não, não. Qual é o time? Não, nota 0 não é que seja nota 0, mas o Brasil não tem um time. O Brasil tem uma sorte e uma chance, que essa aqui é a maior Copa do Mundo da história em número de dias. A Copa do Mundo vai ter 39 dias. Então você tem um jogo a mais para você preparar um time, montar o time no decorrer da competição. E essa Copa do Mundo, todo mundo vai ter uma pegadinha. Por exemplo, eu acho que o Brasil vai fazer uma boa Copa do Mundo. Eu acho que pela preparação do Ancelotti, pela capacidade técnica de liderança e tática do Ancelotti, o Brasil vai fazer uma boa Copa do Mundo.
3: O que é uma boa Copa do Mundo?
2: Ganhar a Copa, necessariamente.
3: É
2: semifinal.
3: Semifinal.
2: É chegar na semifinal. Só que toda essa...
3: Não acontece há um tempão, hein? Semifinal não acontece desde 2014.
2: Mas tem uma faca de dois gumes aqui, né? Porque o Brasil... só chegou a uma semifinal das últimas 5 Copas e ele é o único país que chegou em todas as quartas de final nas últimas 5 Copas. A Alemanha, que era o exemplo a ser seguido em 2014, em 18 e 22 não passou da fase de grupos. A Espanha, depois que ganhou a Copa do Mundo em 2010, nunca mais passou das oitavas de final. A França, que é o país da melhor seleção, a mais bem trabalhada do planeta, em 2002 e 2010 caiu na fase de grupos. Em 2014 caiu nas quartas, enfim. Mas foram as duas últimas finais, é o melhor resultado. Semifinal, menos que semifinal para o Brasil, não é bom. Mas é o único país que chegou em todas as quartas de final nas últimas 5 Copas, o que é melhor do que cair nas oitavas. Mas o que eu estava dizendo era que toda seleção nessa Copa tem uma casca de banana no caminho. O Brasil pode pegar a Holanda na segunda fase, não chegar nem nas oitavas de final, porque tem um mata-mata a mais. A França pode pegar a Alemanha nas oitavas. A Espanha pode pegar a Argentina na segunda fase, antes das oitavas de final. Pode ter uma Espanha e Argentina que um dos dois não passe nem para as oitavas. Então, ao mesmo tempo que eu acho que o Brasil pode fazer uma boa Copa do Mundo, semifinal, a gente sabe que tem um monte de casca de banana no caminho. Para todos tem casca de banana no caminho. Então pode ser uma tragédia também a classificação. Só que não dá para você tirar a responsabilidade. Você fez o trabalho que fez até aqui. O Brasil jogou 10 vezes com o Ancelotti e perdeu 3. Não tá bom. Vai ter que trabalhar durante a Copa do Mundo.
3: Faz comigo o exercício dos 26 nomes. Vamos e analisando alguns nomes. Podemos fazer? Topa, topa.
2: Vamos lá.
3: Eu fiz a minha lista aqui. E aí você vai me cornetando. Vamos fazer assim. Vou fazer minha lista, você vai me cornetando e fazendo as correções de acordo com os seus pensamentos. Eu acho assim, o Bento, cara, assim, o momento é muito negativo. O momento existe um movimento público de muito medo com relação ao Bento. E se perguntar hoje pro Cristiano Ronaldo, ele não quer ver o Bento nem pintado de ouro, né? Mas Alisson, Ederson e para mim Hugo Souza.
2: Sabe quem eu levaria hoje da lista de 55? O Everton.
3: Não, eu levaria o Fábio.
2: Que tá na lista de 55.
3: Eu levaria o Fábio.
2: Não, mas que o Fábio,
3: mas
2: não,
3: o Fábio
2: tá
3: não tá. 55, o Fábio não tá.
2: Ser o Fábio.
3: Tá.
2: É.
3: Então você
2: da lista, mas o que você levaria o Everton?
3: Não, mas eu quero fazer exercício entrando na cabeça do Ancelotti. Entrando na cabeça do Ancelotti. O que você acha que vai aparecer amanhã às 5 horas? O que que ele vai divulgar no gol?
2: Alisson, Ederson e Bento.
3: Bento.
2: Com o Taffarel, advogado do Bento.
3: O Taffarel
2: dizendo
3: que
2: se não fosse por falhar antes, ele não tinha ido para a Copa 94.
3: Olha aí. Um bom recurso, a gente pode dizer assim, né? Nesse tribunal, um bom recurso apresentado pelo advogado Taffarel. Então, para você, o Bento vai ser confirmado. Vamos fazer um pacote de defensores, porque tem zagueiro que vai cair pela direita, né, que pode fazer dublê de lateral, e não tem mais, né, o Militão, né, que é importante, é uma baixa importante nesse sistema defensivo. Militão era considerado assim, figura certa entre os 26. Aí eu botei aqui Wesley, Danilo, Bremer, Marquinhos, Gabriel Magalhães, Léo Pereira, Douglas Santos, Alexandre e Banhos.
2: Eu acho que é isso aí. Eu acho que é isso aí. Eu acho que a gente está um pouco sugestionado pelo que foi da última lista e pelo que a gente está vendo que está acontecendo. Eu acho que vai ter alguma surpresa.
3: Quem?
2: Mas eu acho que eu voto. Não, se eu souber quem, não é surpresa.
3: Não. Então, tá. Mas surpresa.
2: Eu acho
3: em que setor? Vamos
2: a
3: lá.
2: Minha lista tá igual a sua.
3: Em que setor você acha que pode ter uma surpresa? No miolo de zaga? É do lado esquerdo? É do lado direito?
2: Eu acho que pode ter surpresa em todas as áreas, todos os setores. Tem alguém que ele vai chamar que a gente vai falar assim.
3: Na parte de defesa?
2: Chamado ainda.
3: Na parte de defesa.
2: Pode ser. Ele pode chamar ele pode inventar um Alex Telles. Não, Alex Telles não tá na lista 55. Ele pode inventar um Kaique do Cruzeiro e não ter o Douglas Santos. Eu acho que não. Eu acho que a lista é o que você deu.
3: Tá.
2: Eu só estou colocando que a gente está sugestionado também pela última lista e eu acho que pode ter uma surpresinha ali.
3: Porque ficou muito no ar também que a última lista seria quase a definitiva, né? A lista para os amistosos contra a França e Croácia. Então fica muito. Acabou sendo uma lista com peso dobrado, a gente pode dizer assim, né? Vamos lá. Aí tem aquela questão de quantos jogadores para o setor meio e quantos atacantes, né? Eu estou apostando em 9 para o ataque, né? Tem então essa discussão sobre o número. Vai ser 8, 9. Então vamos lá, para os meias. Para mim, amanhã vão aparecer Casemiro e Bruno Guimarães, que são a dupla titular, inclusive, vai começar a Copa do Mundo com os dois. Andrei Santos, Fabinho e Paquetá. Eu esqueci de alguém.
2: Paquetá, eu acho que tem uma. Tem alguma pegadinha aqui que eu não saquei. Danilo, Casemiro, Bruno Guimarães.
3: Desculpa,
2: Fabinho,
3: Danilo. Danilo. Desculpa. Eu sabia que estava esquecendo alguém. Então, assim, a minha dúvida é se Paquetá ou Fabinho, um dos dois sai.
2: Eu acho que sai o Andrei.
3: Você acha que sai o Andrei,
2: E o Paquetá entra. Eu acho que sai o Andrei e o Paquetá entra.
3: É mesmo,
2: Então ficam Casimiro, Bruno Guimarães, Fabinho, Danilo, Paquetá.
3: O Paquetá, nesse momento, tá mais forte que o Andrei Santos.
2: Agora, ele pode colocar o Andrei também e tirar um atacante.
3: Uhum.
2: Que eu acho que o Neymar vai acabar entrando no lugar do Rayan, que era quem entraria no lugar do Estevão. Deu pra entender?
3: Entendi. Eu tô no mesmo caminho que você, então. Tô no mesmo caminho que você. É que eu esqueci o Danilo, rapaz. Eu sabia que tava esquecendo alguém. Não pode esquecer o Danilo. Danilo é Copa, é garantidaço na Copa, Danilo, do Botafogo. Garantidaço na Copa. Cara, assim, eu não tiraria o André Santos, não tiraria o Paquetá, eu tiraria o Fabinho para colocar o Danilo. Eu tiraria o Fabinho.
2: Eu tiraria o Fabinho para colocar o Ederson, da Atalanta. Eu acho o Ederson da Atalanta mais parecido com o Casimiro e mais jovem do que o Fabinho. Tá.
3: Então a gente está trabalhando aqui com 9 atacantes, é isso? 9 atacantes?
2: É.
3: Então vamos lá.
2: É, que na verdade eu acho, Ébori, aí eu acho que tem uma coisa que é uma pegadinha para perguntar depois para o Ancelotti durante a Copa. Ele vai jogar com 4 atacantes, mas ele não vai jogar no 4-2-4. Ele vai jogar um 4-4-2 em que 2 atacantes vão ter uma responsabilidade defensiva de meio campista pelo lado.
3: É isso.
2: É uma sutileza.
3: É uma sutileza.
2: Mas ele vai fazer. Se é Matheus Cunha, por exemplo, o Vinícius perde a bola e fica solto no ataque. Uhum. E o Matheus Cunha vem marcar o lado do campo e fechar muito defensivamente. São 4 atacantes porque ele não tem meio campistas, mas ele vai fazer os atacantes dele trabalharem no meio campo.
3: É, pra mim, por exemplo, ele começa a Copa com o Vinícius Júnior, com Rafinha, Matheus Cunha e Luiz Henrique. Pra mim, é isso que ele começa. Pra mim, ele começa a Copa com esse quarteto. E o Bruno Guimarães e o Casemiro. Vamos lá, então, para os homens de frente. O certeiro, né? Vinícius Júnior, Rafinha, Martinelli, Matheus Cunha, Luiz Henrique, e a gente já colocou aqui que acha que o Neymar vai estar na lista. E aí é o João Pedro, Igor, Thiago e Endrick. Você vê espaço ainda? Você falou que o Rayan não, porque o Neymar vai entrar no lugar do Rayan. Vê espaço ainda pro Pedro nessa disputa?
2: Eu acho que tem uma chance. O Pedro tem uma chance, mas eu acho que tem Endrick, porque o Endrick não vai como centroavante. Eu acho que o Pedro pode tirar o Igor Thiago.
3: Igor Jesus, você vê só ainda a possibilidade de Igor Jesus, Richarlison?
2: Não, eu acho que é Pedro ou Igor Thiago, Rayan ou Neymar, sempre com aquela condicional que eu coloquei, que eu acho que vai ter uma surpresinha, mas vamos lá, eu levaria Vinícius, Rafinha, Martinelli, Matheus Cunha, Luiz Henrique, Endrick, João Pedro, Pedro e Rayan. Eu acho que ele vai levar Pedro ou Igor Thiago.
3: Uhum.
2: E Neymar no lugar do Rayan.
3: Tá. E aí João Pedro, Matheus Cunha, Endrick, Luiz Henrique, Vini, Rafinha e Martinelli. Essa é a composição.
2: Acho que é por aqui. Tem uma coisa que eu fiquei também.
3: Você sente firmeza nessas opções todas. Você sente firmeza. Você disse, Brasil vai fazer uma boa Copa. Você sente firmeza nessa turma.
2: Eu, na minha opinião, o problema da seleção brasileira não é falta de talento. Não é falta de talento. A gente tem falta de trabalho. E isso pode resultar em falta de personalidade. Ou seja, eu tenho um time que coletivamente não enxergo. Então, eu abro mão da minha responsabilidade de ser o cara e falar, chama o Neymar. O Neymar resolve isso aqui pra gente. Se der um problema, é culpa do Neymar. Se não der problema, é solução do Neymar. Não, eu acho que não. Eu acho que o Brasil vai ter que trabalhar árdua, ferrenhamente, pelos 13 dias de junho antes da estreia e pelo mês de junho inteiro para chegar nas oitavas de final vivo, em condição de fazer 4 jogos de Copa do Mundo de verdade. Ou seja, tem um mês para montar um time que devia chegar pronto. Meu amigo Paulo Calçade costuma dizer que a Copa do Mundo é do melhor daquele mês. Eu entendo que sim, mas eu acho que para você ser o melhor daquele mês, o melhor caminho é você montar o time mês a mês, 4 anos, repetindo, consertando, acertando, para chegar mais estruturado. Isso te garante que vai ganhar a Copa? Não. É igual estudar para a prova. É melhor você ir para um vestibular, para o Enem, sabendo a matéria de cor, ou é melhor você ir no vai que vai? É melhor você ir sabendo a matéria. Isso te garante passar? Não. Mas a chance é muito maior. O Brasil não tem mais essa possibilidade. O Brasil vai ter que trabalhar durante a Copa do Mundo para consertar os erros dos quatro anos. Por isso é positiva a renovação do Ancelotti. É um sinal de que a CBF está dizendo: não vamos repetir os erros deste último ciclo.
3: Amigo, obrigado pelo papo, hein? Amanhã a gente vai saber então, vai tirar essa dúvida da lista. E aí outras perguntas virão depois. Boa. Da lista apresentada. Obrigado, tá, amigo?
2: Se ele foi colocado, ele tem que jogar ou ele vai ficar no banco?
3: Vai ser.
2: É, por ele vai mudar a pergunta.
3: Vou mudar.
2: Semana que vem vai ser.
3: Ah, meu Deus do céu.
2: Mas vai ser a mesma.
3: Abraço, bom domingo.
0: Valeu, esse Carlos Eduardo Éboli, nesse papo com Paulo Vinícius Coelho, gente, tá chegando a hora, hein? Amanhã, essa hora, a gente já vai saber a lista dos 26 convocados. E aí, gente, a discussão vai ser outra. Vai ser outra. Se Neymar foi convocado, tem que começar jogando ou fica no banco de reservas? Se o Neymar não for convocado, será que a seleção brasileira vai conseguir ganhar sem o Neymar? Valeu a pena não levar o Neymar? Ou seja, o tema Neymar, meu irmão, vai ficar eterno na seleção brasileira até o final da Copa do Mundo e depois também da Copa do Mundo, ganhando ou perdendo o time do Brasil. 7:08 no horário de Brasília, uma parada rapidinha, hein? E na volta, galera, tudo sobre Mengão e Furacão, com a presença de Carlo Ancelotti na Arena da Baixada. O que que o Ancelotti foi fazer hoje em Curitiba? Já já a gente vai contar tudo isso no Futebol Globo CBN.
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devolve na esquerda, bota a bola na ponta pro Samulino, tenta aí uma jogada individual, dá uma entortada ali em cima do jogador Balbuena, devolve pela intermediária, passa para Léo Pereira, arma pela meia direita, busca agora Léo Ortiz, na ponta, tenta Royal, é o Flamengo outra vez retomando a batida, levantou na ponta direita, Léo Ortiz pro Royal, botou na área, Carrascal, bicho!

0: criança. Se a coisa vai mal, chama o Carrascal. Ele finalmente resolveu o gol que a mamãe rubro-negra tá esperando. E o gol chegou, mamãe. Esse gol é pra você, mamãe. Boa, boa, boa, Carrascal. Meteu essa em Carrascal. E ele bota aos 22 a bola no fundo da rede. E bola no fundo da rede, tem aquele barulhinho bom. Aquele barulhinho bom, Carrascal. E ele foi lá e deu recado pro goleiro: tem que respeitar. E agora tá lá. Ô, Carrascal. 0.
1: Já tem Mengão do Campeonato Brasileiro. A bola rola para Flamengo e Atlético Paranaense.

0: as informações do jogão. Tem ou não tem, hein, Carlão?
1: Tenho sim, Aiello. Boa noite pra você, boa noite pra todo mundo ligado no Futebol Globo CBN. Flamengo visitando a equipe do Atlético Paranaense por essa 16ª rodada do Campeonato Brasileiro. E o Flamengo que ontem ficou secando o Palmeiras e o Palmeiras tropeçou. É o terceiro empate seguido do Palmeiras. O Flamengo despeita sua chance de estar até mais próximo, de repente até assumir a liderança do Campeonato Brasileiro, quando levou aquele golzinho no clássico contra o Vasco no finzinho do jogo, 2 pontos a menos. Fato é que o Flamengo nesse momento tem 5 pontos a menos que a equipe do Palmeiras. Se vencer, vai a 33, o Palmeiras tem 35, e na próxima rodada, Flamengo e Palmeiras, jogo no Maracanã, sábado às 9 da noite, jogo que já está inclusive com todos os ingressos comercializados, casa cheia para esse Flamengo e Palmeiras. Mas para chegar lá nesse jogo com possibilidade de assumir a liderança, o Flamengo vai precisar vencer o jogo de hoje. O Flamengo tem muitos problemas para esse jogo de daqui a pouquinho contra a equipe do Atlético Paranaense. Primeiro, Arrascaeta já não joga mesmo, todo mundo já sabe que ele não jogaria até a Copa do Mundo, está num processo acelerado para tentar inclusive estar na Copa do Mundo representando a seleção uruguaia. O Pulgar também tem um problema no ombro, já treina com a equipe, mas o departamento médico vetou a participação do chileno no jogo de hoje. O Plata tá com o joelho esquerdo ainda, um processo ali de inflamação, tá tentando ainda voltar a jogar, foi retirado mais por precaução do que propriamente por uma lesão diagnosticada. O Plata deve estar à disposição no jogo diante do Estudiantes. Jorginho e Everton Araújo, que vem sendo a dupla de volantes titular da equipe do Flamengo. Os dois estão suspensos, os dois receberam o terceiro cartão amarelo na partida diante do Grêmio e não jogam. O Luiz Araújo foi retirado da viagem por questões pessoais, um familiar do Luiz Araújo acabou falecendo, por isso ele não está à disposição para o jogo. O De La Cruz, que não joga em gramado sintético, ele não pode jogar em gramado sintético. Então, com isso, 7 jogadores sem estar à disposição do técnico Leonardo Jardim. Soma-se a isso o fato que o Flamengo não tem nenhum primeiro volante à disposição. O único é o menino, Luiz Felipe. Então, o Léo Ortiz, que jogou muito tempo, somente com Tite de volante, vai jogar ali como volante junto do Saúl. Vão fazer a dupla de volante nesse jogo de hoje. Tinha uma questão aí do tendão de Aquiles do Léo Ortiz, não jogar num gramado, do Saúl, perdão, não jogar num gramado sintético, mas ele vai pro jogo nessa partida. E aí, a grande questão é que o Carlo Ancelotti está no estádio. Carlo Ancelotti está na sempre aprazível Curitiba, assistindo esse jogo contra a equipe do Atlético do Flamengo, contra a equipe do Atlético Paranaense, para olhar o Pedro, mas também para olhar o Paquetá. Por que não? E o Paquetá, essa semana, em entrevista ao podcast do canal oficial do Flamengo, falou sobre a expectativa dele em, de repente, jogar uma Copa do Mundo representando o Flamengo.
2: Não, eu sempre tento, né, fazer o melhor, né, tá trabalhando em alto nível, tá buscando evoluir sempre. Acho que por onde eu passei, né, nos clubes, os treinadores que eu tive, eu sempre tentei performar da melhor maneira, dentro das minhas qualidades, das minhas virtudes. E o Ancelotti é um excelente treinador, um grandíssimo treinador. É um privilégio, né, ter trabalhado com ele na seleção, ter ele como treinador da nossa seleção. E eu fico, né, feliz, fazendo o meu melhor para que eu possa, né, estar junto dele, né, nessa Copa do Mundo. Cara, acho que primeiro é me recuperar, né, voltar a jogar bem pelo Flamengo. Como eu sempre disse, né, o Flamengo me levou à minha primeira convocação e um desejo do meu coração, um sonho meu é ir para uma Copa representando o Flamengo. Uhum. Acho que isso vive dentro de mim também, porque eu fui para uma Copa, só que eu já jogava pelo West Ham, então agora poder ir para uma Copa representando o Flamengo, eu acho que é algo especial para mim e para o clube também. Então eu tenho que fazer o meu melhor aqui, me recuperar bem, tá quase no ponto certo já de poder voltar, e se Deus quiser ter essa vaga para estar disputando mais uma Copa do Mundo.
1: E aí o Paquetá, que quer disputar essa Copa do Mundo representando o Flamengo, outros jogadores, o Danilo também está na pré-lista, o Alexandre, Samuel Lino, que chegou a ser convocado também, inclusive jogou contra a Bolívia em La Paz, dificilmente vai estar na lista, mas está nessa pré-lista, assim como o Paquetá e o Pedro, que estão aí nessa expectativa de serem convocados, né? O Flamengo, que precisa dar uma resposta rápida ao seu torcedor, perdeu para o Vitória na Copa do Brasil a eliminação e tirou do Flamengo a chance de ser, de ter a tríplice coroa, algo que o presidente, o BAP, falou recentemente em uma entrevista, que o Flamengo iria brigar por essa inédita tríplice coroa no futebol brasileiro. Ninguém nunca conquistou no mesmo ano Copa do Brasil, Brasileiro e Libertadores, só que agora não dá mais. O Léo Jardim falou um pouco sobre, o Leonardo Jardim falou um pouco sobre não ter essa possibilidade de disputar essa tríplice coroa.
3: Eu acho, eu não ouvi o presidente falar, mas com certeza que todos os anos o Flamengo tem essa ambição, mas é sempre difícil de realizar. Algum colega seu disse que nunca nenhuma equipa ganhou, por isso é uma situação que não é difícil de realizar, mas isso não justifica que não quiséssemos qualificar a equipa e não quiséssemos estar nas três competições na segunda fase. Falhamos, temos que admitir que não fomos competentes o suficiente para passar esta eliminatória. Com certeza que o nosso objetivo de manter as três competições em aberto era importante. Neste momento acabamos por perder e aumenta a nossa pressão para tentarmos e conquistar as outras duas competições, mas a responsabilidade é a mesma. Dentro do grupo nós tínhamos essa responsabilidade já de estar nas três competições, por isso eu disse na análise do jogo. A atitude não faltou, os jogadores lutaram, tentaram fazer o seu melhor, mas com 26 finalizações não conseguimos fazer um gol. Às vezes as coisas tornam difíceis, há dias que não podemos sair de casa, que as coisas não acontecem. Por isso, estou a dizer aqui publicamente a vocês e disse aos jogadores que não foi por falta de atitude e empenho, porque eu senti lá dentro toda a gente tentou dar o seu melhor.
1: Tá aí então a palavra do técnico Leonardo Jardim. Flamengo que não vai conseguir a tríplice coroa esse ano, ninguém nunca conseguiu. O próprio Flamengo bateu na trave em 2019, ganhou o Brasileiro e Libertadores da América. Em 2022 ganhou a Copa do Brasil e Libertadores da América, mas a tríplice coroa inédita, ninguém nunca conquistou isso no Campeonato Brasileiro, no futebol brasileiro. O máximo que aconteceu foi ganhar Carioca, Libertadores e Brasileiro, a tríplice coroa, mas a tríplice coroa nacional, isso ninguém nunca conquistou. Flamengo escalado para esse jogo contra o Atlético Paranaense: Rossi, Varela, Danilo, Léo Pereira, Alexandre, Léo Ortiz de volante, Saúl, Lucas Paquetá, Carrascal, Samuel Lino e Pedro Aiello.
0: Legal, Carlos Alexandre, com informações do Mengão. Éboli, rapidinho, antes da gente passar pro Edson Mauro, qual é a tua expectativa para esse jogo, Flamengo mexido, com a presença de Carlo Ancelotti na Arena da Baixada, Éboli? Já então, Carlos Eduardo Éboli, comentarista do Futebol Globo CBN, presente aqui com a gente. E dentro desse Futebol Globo CBN, confirmo que mais cedo, no estádio Nilton Santos, o Botafogo venceu a equipe do Corinthians por 3-1, com 3 gols do Arthur Cabral. O Arthur Cabral fez os 3 gols do Botafogo na vitória por 3-1 sobre a equipe do Corinthians. Sim, Éboli.
4: Oi, tô por aqui. Mas olha, boa noite pra você, boa noite pra todo mundo que acompanha o Futebol Globo CBN. É um jogo muito difícil, viu, Chico? Muito difícil esse jogo do Flamengo contra o Atlético Paranaense. O Atlético Paranaense é um time que faz valer muito, né, o fator casa, o mando de campo. Não é fácil jogar no gramado sintético do Atlético Paranaense, que não é um gramado bom. De todos os gramados sintéticos, na minha opinião, hoje é o que mais precisa urgentemente, né, de uma mudança. É um grama sintético ultrapassada, que deixa a bola mais viva, e o Atlético Paranaense é um time totalmente adaptado a esse tipo de situação, né? Tem jogadores importantes, o mais valioso deles é o Viveiros, que é um jogador que está fazendo um campeonato muito bom, né? É um jogador difícil de se marcar, de muita força, de muita velocidade. O Flamengo vai ter que ter essa preocupação. É, como disse o Leonardo Jardim, lógico que fica uma pressãozinha a mais depois da eliminação na Copa do Brasil. Mais do que nunca o Flamengo voltado agora para a disputa do Campeonato Brasileiro e da Libertadores da América. Agora tem no Campeonato Brasileiro, em função do empate ontem entre Palmeiras e Cruzeiro, um cenário que é um cenário muito favorável, né? Porque se o Flamengo vencer hoje, ele joga a próxima rodada no Maracanã para ultrapassar o Palmeiras e assumir a liderança do Campeonato Brasileiro. Me parece que é um objetivo do Flamengo entrar na Copa do Mundo como líder do campeonato, como também é esse o objetivo do Palmeiras, e ter ali um pouco mais de tranquilidade durante os 50 dias de paralisação. Mas, repito, é um jogo muito, muito difícil. O Flamengo tem algo a favor dele também como visitante, é um time que cede muito pouco espaço aos seus adversários quando atua como visitante. É o terceiro time que menos sofre finalizações quando atua como visitante, e isso hoje vai ser muito importante, Chico.
0: Muito bem, vamos pro início do jogo do Mengão, 7:22. Vem ele aí para contar a história de Flamengo e Atlético Paranaense, a grife do nosso timaço.
5: Hoje tem Mengão no campeonato. Flamengo e Atlético Paranaense, hoje, Arena Atlético da Baixada com teto fechado. A temperatura de 17 graus, chove em Curitiba, e com a presença de Carlo Ancelotti, o técnico da seleção brasileira, de olho no jogo dos rubro-negros que vem aí, de olho nos 7 jogadores do Flamengo na pré-lista da Copa do Mundo, e principalmente, quem sabe, de olho no Pedro. É a última chance, é hoje, Pedro, capricha, Pedro. E o Flamengo vai pegar o Atlético em grande Atlético campanha. É o quinto colocado do Campeonato Brasileiro, e o Furacão tem também o colombiano Viveiros, ele junto com o Pedro e com John Kennedy, com 8 gols, liderando então a artilharia do Campeonato Brasileiro. É jogo duro pro Flamengo que vem aí, e vamos contar tudo no Futebol Globo CBN. Ontem já tivemos Fluminense 2-1 para o São Paulo, Internacional 4, Vasco 1. Hoje, mais cedo, Botafogo 3-1 para o Corinthians, com 3 gols, um hat-trick do Arthur Cabral, marcando os 3 gols do Botafogo. E a galera do Corinthians está dizendo que a culpa é do Cabral. É isso aí. Mas agora vamos falar de Flamengo e Atlético Paranaense. Vem aí o Carlão confirmando os artistas do jogo. 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

Liderança do Campeonato Brasileiro, definido e escalado pelo técnico Leonardo Jardim, com no gol um Rossi, o lateral direito número 2 Varela, na zaga 13 Danilo, 4 Léo Pereira, o lateral esquerdo número 26 Alexandro, no meio de campo improvisado na volância, 3 Léo Ortiz, 8 Saul e 20 Lucas Paquetá, o trio de frente, 15 Jorge Carrascal, 16 Samuel Lino e 9 Pedro. Leonardo Jardim tem à disposição do banco de reservas apenas 9 jogadores. 42 Andrew, 49 Diogo Alves, que também é goleiro, 22 Emerson Royal, 44 Vitão, meia dúzia Ayrton Lucas, 75 Luiz Felipe, 11 Everton Cebolinha, 27 Bruno Henrique e 64 o Alacian.

0: Clube Atlético Paranaense. Definido e escalado pelo técnico Odair Hellmann, com no gol ex-flamenguista 23 Santos. Quatro jogadores na defesa: Arthur Dias, número 4, 33 Aguirre e 37 Esquivel. No lado direito, 29 Benavides. No meio, 5 Felipinho, 16 Jadson, e caindo pelo lado canhoto, o meia dúzia Léo Derick. Na frente, 10 Zapelli, 7 Mendonça e 9 Viveiros. O Odair Hellmann tem à disposição no banco de reservas 1 Mikael, 42 Matheus Soares, 2 Gilberto, 3 Léo, 8 João Cruz, 11 Isaac, 21 Leozinho, 26 Claudinho, 47 Chiquete, 53 Dudu, 63 Riquelme e 70 Renan Peixoto.
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0: Campeonato Brasileiro, 16ª rodada, Arena da Baixada em Curitiba. Tem a responsabilidade da apito Rafael Rodrigo Klein, do Rio Grande do Sul, auxiliado por Eduardo Gonçalves da Cruz, do Mato Grosso do Sul, e Michael Stanislau, do Rio Grande do Sul. O árbitro de vídeo é o mineiro Emerson de Almeida Ferreira.

0: beleza? Copa vem aí. Vamos fazer a FanFest no Futebol Globo CBN. Amanhã tem convocação da seleção brasileira. Vai sair a lista final para a Copa do Mundo. Vamos saber quem vai, quem não vai. Será que ele vai? Amanhã, 4:30, tem Futebol Globo CBN ao vivo, direto no Museu do Amanhã. E como diz Djavan, amanhã, outro dia. Amanhã é dia de convocação da seleção brasileira para a Copa do Mundo. O Brasil inteiro vai parar, o Brasil vai aguardar. Vamos ver, na verdade, o que é que o Ancelotti, que está hoje no estádio e está hoje na arena, o que é que ele vai arrumar, hein, Duda Éboli?
1: É isso, Edson, mas eu acho que ele vai ver um bom jogo acima de tudo. E vamos ficar de olho do lado do Flamengo nessa dupla de volantes, que é uma dupla que nunca jogou junto, né? Ficar de olho aí no Léo Ortiz com o Saúl e no Lucas Paquetá, que tá voltando, pode pesar um pouquinho a falta de ritmo, mas quando ele parou, ele tava num ótimo momento, viu, Edson?
0: É, o detalhe do Duda Éboli, o Flamengo, que tem uma relação aí na relação dos pré-convocados da seleção brasileira, e dentre os 55 na relação enviada à FIFA, o Flamengo tem 7 jogadores: o Danilo, o Alexandre, o Léo Pereira, o Léo Ortiz, o Paquetá, o Pedro e o Samulino, e todos eles estão hoje dentro de campo para, obviamente, as observações do técnico Carlo Ancelotti. O Flamengo jogando todo de branco, o time do Atlético Paranaense jogando com a camisa rubro-negra, e o juiz da partida está de camisa azul e calção preto. Agora são 7:30. Apita Rafael Klein. Rolou a bola, começa o jogo.
2: Flamengo, Atlético Paranaense.
0: A saída foi dada pelo Flamengo, que já se posiciona com Rossi dando chutaço pela primeira vez. A bola vai na intermediária do Atlético, é lateral pela primeira vez pela direita, vai ser cobrado pelo argentino Benavides. Ele toma posição ainda no seu campo de defesa, passa a bola pela intermediária do Flamengo, procura fazer a jogada pela metade da intermediária, procurava lá o Mendoza, o colombiano Mendoza é desarmado. A bola volta novamente na defesa do Atlético pelo lado esquerdo para Léo Derick, ele adianta a bola na intermediária do Flamengo, vai lá, retoma Varela, Varela vira o jogo pela direita, busca a jogada com Carrascal, é desarmado, a bola retomada pelo Filipinho, na passagem cometendo a falta em cima do Paquetá, o juiz da partida para a marca da a primeira falta do jogo com 1 minuto de partida na Arena da Baixada em Curitiba, com 17 graus e chuva nesta noite de domingo na capital do Paraná. A bola é do Flamengo outra vez da intermediária. Léo Ortiz domina pela parte central da intermediária. Volta o jogo do lado esquerdo, procurava Samulino. Ele é desarmado pela defesa. A bola vem no meio. Vai Jadson, domina, tenta pela intermediária. É desarmado, vai lá Paquetá, retoma novamente pelo Flamengo e bota pela direita para Varela. Varela devolve a bola para Paquetá. Dá mais atrás pela defesa do Flamengo para Léo Pereira. O selecionável Léo Pereira devolve a bola na ponta para Alexandre, ele avança, cruza a linha que ele viu do campo, volta a bola na intermediária, devolve para o espanhol Saúl, tentou a jogada, é desarmado, a defesa corta e a bola volta pela direita para Benevides. Benevides tenta de novo no seu campo, a bola vem para Pedro, domina a bola pela primeira vez, dá para Paquetá, na ponta para Samulino, Samulino outra vez para Paquetá, tenta a jogada pela intermediária, bota a bola na ponta para Samulino. Flamengo tenta acelerar o jogo no comecinho da partida, a bola vem para Saúl, na ponta para Alexandra Samulino, a bola longa saiu, vai pela linha de fundo. Mesmo assim, o Samulino foi lá para conferir, hein, Carlão?
3: É, o Ancelotti tá olhando, vai que pinta uma vaguinha para ele. Tentou chegar na linha de fundo, mas ali o Arthur Dias fechou a porta na cara do Samuelino, que caiu estatelado, grudado na placa de publicidade. 0-0.
0: 2:30 do primeiro tempo, 0 pro Flamengo, 0 para o Atlético Paranaense, e o jogo tá só começando aqui no Futebol Globo CBN. A bola levantada pro campo do Flamengo, vai lá, corta Varela de cabeça, bota a bola de novo no campo do Furacão. Ela vem pela intermediária, recupera pelo lado esquerdo, vai Viveiros, ele que é co-artilheiro do Campeonato Brasileiro, dominou, sofreu ali uma pressão, sofreu uma falta. O juiz da partida para, marca uma falta cometida pelo Danilo e uma roubada também do Carrascal. O juiz para, marca, dá uma nova falta na intermediária contra o time do Flamengo. Já chegamos a 3 minutos do primeiro tempo. A bola vem pela ponta direita, retoma Mendonça, entrou na área, chuta, a bola bate no Léo Pereira, vai pela linha de fundo e acontece o primeiro escanteio do jogo, com 3 minutos e 15 do primeiro tempo, e é do Furacão pela ponta direita. O escanteio vai ser cobrado pelo lado direito, pelo time paranaense. É o Furacão que ataca o Flamengo no seu campo, toma posição, a defesa do Flamengo, o ataque também tá lá pressionando, a bola vai lá para a grande área com o Esquivel, ele toma posição para fazer a cobrança, o lateral esquerdo vai partir para a bola, o juiz já ordenou, cobrou curtinho, volta a bola pela direita, a bola volta no complemento, vai do Benevides, vai pela linha de fundo e tocada ainda na defesa do Flamengo, que cede mais um escanteio agora pro Furacão cobrar aos 4 minutos do primeiro tempo. O escanteio vai ser cobrado outra vez pela ponta direita, posicionado o jogador Benevides, vai levantar a bola lá na grande área, vai botar lá no bolinho do Flamengo, ele toma posição para fazer a cobrança, é o Esquivel, partiu para a bola, levantou, tentou de calcanhar lá, não pega Mendonça, a defesa corta a bola, volta ainda para Esquivel, levanta na área do Flamengo, sobe, corta de cabeça Léo Pereira pelo time rubro-negro carioca, ela volta pela defesa de novo, recupera pela intermediária, faz uma nova tentativa, Léo Derick devolve pela meia direita, bota a bola pelo meio campo para Jadson, Jadson devolve pela intermediária, adianta novamente para Esquivel, adianta a bola, trabalha, virou pela direita para Viveiros, cruzou, entra primeiro, corta pela defesa no Flamengo, Léo Ortiz, e afasta a bola do interior da grande área, ela volta recuperada pelo Samulino, o juiz da partida para a marca, dá uma nova falta do Samulino em cima do Jadson, o camisa 16 do Furacão. Marque o tempo. 5, faltando 40 para acabar, para terminar o primeiro tempo da Arena da Baixada. E o placar em Curitiba, olha ele aí.
2: Flamengo
0: 0,
2: Atlético Paranaense
0: 0.
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0: 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Já são 6 minutos agora do primeiro tempo. O time do Furacão tem a posse na bola pela direita, fazia tentativa pela intermediária. O time do Furacão caiu lá. O lateral direito era o Jadson. O Jadson que foi atacado pelo Saúl. O juiz para a marca dá uma nova falta na intermediária do Flamengo. Já chegamos a 6 minutos do primeiro tempo. A falta vai ser cobrada na intermediária. Toma posição para fazer a cobrança. O argentino Zapelli, ele com a camisa número 10 do Furacão, vai levantar do interior da área do Flamengo. É um bom momento para o Furacão. É um momento agora de perigo para o Flamengo. Zapelli está lá tomando posição para fazer a cobrança. Vai levantar a bola no interior da grande área. Vai botar lá no bolinho, é um bom momento pro Furacão, Zapelli posicionado também, Esquivel, o juiz da partida vai ordenar, sai o Esquivel, fica só o argentino Zapelli, vai partir pra bola, levantou de pé direito, botou na grande área, corta, Léo Ortiz de cabeça pelo Flamengo, mas o juiz já tava parando tudo, Carlão.
3: É o Viveiros, quando foi pra bola, acabou empurrando o Léo Pereira, o árbitro tava por ali, caiu de bunda no chão Léo Pereira, falta marcada 0-0.
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0: Para Léo Derick, dominando pelo Atlético, ele evolui pela intermediária rubro-negra, bola volta pela defesa, voltou, Benevides chuta a bola, bate ainda no Alexandro, vai pela linha de fundo e o Atlético tá chegando, hein, Carlão?
1: E tá pedindo pênalti ali, o chute ali do Benevides que veio de trás, o Alexandro se colocou na frente ali da bola e os jogadores estavam pedindo um pênalti. Fato é que a bola bateu na barriga do Alexandro e se perdeu pela linha de fundo, escanteio lá pela direita, esse que na bola.
0: Esquivel, camisa número 37, toma posição para fazer a cobrança, vai botar lá no bolinho. Já são 8 minutos do primeiro tempo, 0-0 no jogo dos rubro-negros, na Arena da Baixada em Curitiba. O escanteio pela ponta direita para Benavides cobrar, vai levantar no ideal. Esquivel vai levantar na grande área, partiu para a bola, levantou, a bola vai na área, corta novamente a Danilo pela defesa do Flamengo, adianta pelo lado esquerdo procurando ainda Samulino, ele corre, vai lá, não pega a bola, volta pela lateral direita novamente para Benevides. Benevides devolve pela intermediária, trabalha a bola pela defesa, adianta para Aguirre. Aguirre vai com ela dominada, devolve, passa a bola novamente no meio, entrega no meio-campo para Zapelli. Zapelli faz uma nova tentativa pela intermediária do Furacão, adianta a bola, arrasta a bola pela direita para Benevides. Benevides domina, volta e devolve ao goleiro Santos no interior da grande diária com 9 minutos do primeiro tempo. Alguma anotação já nesse seu caderninho, Dudão?
2: Que tá difícil pro Flamengo, viu, Edson? Tá difícil. Um jogo nesse início de muito desconforto pro Flamengo. O Atlético Paranaense faz aquilo que ele gosta de fazer com seus adversários quando joga em casa. Ele empurra para trás, tem a bola, libera os laterais e bota a velocidade. O Flamengo, nesse início, tá suando pra caramba e correndo atrás da bola.
0: Volta o Flamengo. O Flamengo tem a posse da bola pela defesa com Varela, devolve na intermediária para Danilo, que vira o jogo na esquerda para Léo Pereira. Léo Pereira ultrapassa a linha que divide o campo, bota a bola para Samulino, combina a jogada na esquerda com Pedro, com Samulino, vai cruzar na grande área, levantou, tenta ainda, a bola volta pela defesa, vai Varela, devolveu, uma bomba do Paquetá de canhotinha e ela vai pela linha de fundo. Flamengo agora pisando na área do Furacão, Carlão.
1: A jogada lá pelo lado esquerdo, tem até minhas dúvidas em relação à posição do Lino. O Lino cruzou para dentro da área, a bola passou por todo mundo e sobrou com o Varela, que ajeitou pro Paquetá. Mas aí o Paquetá, na hora de chutar, pegou com a perna canhota de tornozelo. Bom de bola, 0-0.
0: Marque o tempo. 10, faltando 35 para acabar, para terminar o primeiro tempo na Arena da Baixada em Curitiba. E o placar, eu te conto daqui um pouquinho, pois o Furacão desce, a bola vai para a área, tenta Mendoza, não pega, a defesa corta e a bola volta pela direita. Levanta Benevides, tenta Mendoza, chuta à esquerda do goleiro. Bingo! Furacão, Benevides chutou e o Rossi apenas olhou aos 11 minutos do primeiro tempo. Atlético, o Furacão sai na frente e agora tá lá.
3: Atlético Paranaense 1, Flamengo 0.
0: Olha, mas é um gol compartilhado, hein, Carlão?
1: Uma jogada esquisitíssima, bom de bola. Eu tô com uma dificuldade até de entender como é que essa bola entrou. O Viveiro chutou, a bola bateu ali no jogador do Flamengo, no Léo Pereira, e o bateu no Léo Ortiz, na verdade, e a bola estava na mão do Rossi. Foi um frango do Rossi. O Rossi, na hora que foi tentar encaixar a bola, deu de manchete pra dentro do gol. Foi mais gol contra, na verdade foi Mendonça, não Viveiros chutou. Foi mais gol contra do Rossi do que gol do Mendonça. Frango do goleiro rubro-negro carioca. 1-0 Atlético.
0: É, e vai pra agendinha, Chico Aiello.
4: O quinto do Mendonça, 21, tem o Atlético Paranaense.
0: Ai, ai, ai, ai, ai, Duda.
2: É, um frangaço, né? Uma falha grosseira do Rossi, né? Um chute pressionado ali, o Mendonça chuta, a bola resvala no defensor do Flamengo e vai na mão do Rossi. O Rossi tenta dar de manchete, se surpreende com a bola. Goleiro que se surpreende com a bola, Edson, é difícil, né? Ele deu uma manchete pra dentro do gol, mas olha, a gente dizia aqui, o jogo tá ruim pro Flamengo, o Atlético Paranaense tem mais a bola, o Flamengo teve até uma chegada ali com o Paquetá, que ele pegou mal, jogou longe, mas quem controla o jogo é o Atlético Paranaense e nessa falha do Rossi, sai na frente.
0: Pois é, um gol compartilhado lá do Mendonça com o goleiro Rossi no Flamengo. e a bola passou.

0: passou ali apertadinha. Ah, Rossi! Volta novamente o Flamengo na direita, procurava Varela, é desarmado, a defesa apenas faz a proteção, a bola vai pela linha de fundo e é tiro de meta outra vez pro Furacão cobrar. Marque o tempo! Faltando 32 para acabar, para terminar o primeiro tempo na Arena da Baixada, em Curitiba, rodada 16 do Campeonato Brasileiro. E o placar, olha ele aí:
1: Atlético Paranaense.
0: O Mendoza.
1: Flamengo.
0: 0. Comunicando no Futebol Globo CBN, daqui a pouco vem aí no intervalo a resenha do Chico Aiello. Olha o Flamengo atacando a bola pela direita, tentava paquetar, chega primeiro o goleiro Santos para defender pelo Furacão, ele adianta a bola de novo pela intermediária, passa na esquerda para Derek devolve no meio campo para Viveiros, ele que é artilheiro do Campeonato Brasileiro, devolve a bola pela intermediária, vem pela defesa para Filipinho devolve pela defesa para Esquivel vira o jogo pela defesa ainda para Aguirre bota a bola pela direita para Arthur Dias, vira o jogo na extrema direita, procura jogada para Benevides pela intermediária, ele adianta, bota na ponta direita, procura, vai lá Viveiros, correu, a defesa chega primeiro com Danilo recuando ao goleiro Rossi no interior da grande área, ele vira o jogo na esquerda, bota a bola para Léo Pereira, ainda o capitão do Flamengo, tentando reiniciar a jogada, cruza a linha e divide o campo, entra novamente no campo do Furacão, vira a bola pela metade da intermediária, vira o jogo de novo no meio, dá para Léo Ortiz adianta para Paquetá, para Léo Ortiz outra vez para Léo Pereira, bota a bola na ponta para Alexandro, dá uma paradinha, devolve para Samulino, tenta no meio campo para Paquetá, é o Flamengo tentando se acalmar, é o Flamengo tentando ir à luta para tentar o empate, a bola na intermediária com Samulino, trabalhou para Paquetá, virou pela direita, a bola na área, Pedro fica enrolado, a bola cortada pela defesa e o Flamengo ganha o seu primeiro escanteio, mas o Pedro tava lá, hein, Garlão?
2: Centroavante, mesmo enrolado, conseguiu o escanteio, fez bem ali a jogada de pivô, recebendo do Carrascal, mas não conseguiu chutar, jogadores pediram um tiro de meta, mas o árbitro deu escanteio pro Flamengo.
0: Quase 15 minutos do primeiro tempo, o Flamengo tem o seu primeiro escanteio, vai ser cobrado pela ponta direita, uma posição, Carrascal levantou, botou na área, Pedro subiu, não pega, vem a bola, Samulino na área, colocou, e o goleiro Santos tá lá pra pegar com categoria. Marque o tempo. Faltando meia hora para acabar, para terminar o primeiro tempo na Arena da Baixada em Curitiba. E o placar, olha ele aí:
1: Atlético Paranaense.
0: Mendoza.
1: Flamengo.
0: 0.
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0: E amanhã tem mais, amanhã tem Futebol Globo CBN ao vivo, 4:30 no Museu do Amanhã, na convocação da seleção brasileira, amanhã a lista final da Copa do Mundo, como diz o Ancelotti, la nominata finale, é isso aí, mister. E vamos lá conferir tudo a partir das 4:30 no Futebol Globo CBN, no Museu do Amanhã. O Flamengo tem a posse na bola de novo na intermediária com Carrascal, ele vira pela lateral direita para Varela, é o Flamengo outra vez tentando se organizar, Varela devolve a bola para Paquetá, virou na esquerda para Samulino, bola muito longa, saiu, foi pela linha de fundo, é tiro de meta para o goleiro Santos cobrar para o Atlético Paranaense, já são 16, o Flamengo tomou o gol aos 11, Flamengo já tá mais calmo, já tá tentando encontrar o caminho, Duda.
4: Olha, Edson, nesses últimos minutos, o Flamengo tá conseguindo pisar um pouquinho mais na bola, né? Ou seja, tá conseguindo trocar passe, Paquetá vindo buscar mais essa bola no meio, para fazer o papel de armador, agora tem que acertar ainda a questão do jogo sem a bola, né? A gente já previa essa dificuldade, Ortiz improvisado e Saúl que não vem jogando bem.
0: E o Flamengo vale a luta de novo, o Flamengo faz uma nova tentativa com Pedro desarmado na defesa, a bola vem na intermediária para Aguirre vira o jogo no lado esquerdo, ele retoma a bola, volta para Arthur Dias, ainda domina a bola, volta para Esquivel pela intermediária, vira o jogo pela lateral direita para Benevides, ele aproveita o embalo, vai à luta, cruza a linha, que divide o campo, o argentino, devolve a bola pela intermediária, passa mais atrás do meio campo, entrega para Filipinho outra vez da intermediária, devolve a bola pelo meio campo, anda agora, temos aí o Mister na telinha, e tá com a cara meio esquisitona, hein, Galão?
2: Ele tá meio sério ali, meio poucas ideias, tá lá num confortável camarote da Arena da Baixada.
0: Pois é, temperatura de 17 graus com chuva hoje em Curitiba e o teto tá fechado. Hoje não chove, não chove no tapetinho da arena, porque o teto tá fechado completamente. Quando o Flamengo procura a jogada, a bola recuperada, tenta ainda Mendoza, o autor do gol lança na esquerda para Viveiros, a bola saiu, vai pela linha de fundo, é tiro de meta outra vez pro Flamengo cobrar. E olha aí a nossa galera, os fãs do Futebol Globo CBN, já chegando aqui no chat ao vivo, o Vanderlan Nascimento diz que tem que respeitar o Mengão. É isso aí, vamos ver então. Ele manda aqui um abraço também, tá o Cauã, Cauã Kila Cronte, aqui participando com a gente no Futebol Globo CBN, na cidade de Rio Grande, no Rio Grande do Sul. Já são 19 minutos do primeiro tempo, Flamengo tentava o domínio, mas ficou caído um jogador do ataque do Flamengo, o juiz da partida para a marca é o Alexandro Carlão.
2: É, e preocupa também o Ancelotti, né? Preocupa também o Ancelotti, ele tá caído no gramado, sentindo muitas dores, não viu o que aconteceu, mas ele tá com a mão no tornozelo direito. Ai, ele, olha, rapaz, eu vou te falar uma coisa, hein? O camisa número 33, Aguirre, chegou no carrinho, perdeu o freio, acertou o tornozelo do Alexandre. É porque, assim, foi um lance completamente acidental. Mas me atrevo a dizer que, no mínimo, para um cartão amarelo, bom de bola.
0: Marque o tempo! Faltando 25 para acabar, para terminar o primeiro tempo da Arena da Baixada em Curitiba, rodada 16 do Campeonato Brasileiro. E o placar, olha ele aí:
1: Atlético Paranaense.
0: Mendoza.
1: Flamengo.
0: 0.
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0: 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A bola volta na intermediária para a defesa do Furacão. Ela é trabalhada na esquerda, procura Aguirre, volta pela intermediária, adianta a bola no meio campo, busca a jogada com Zapelli. Zapelli é desarmado pelo Saúl, retoma pelo Flamengo, lança a bola pro Samulino. Ele dormiu, perdeu a bola, é desarmado. Olha que o professor tá de olho, hein? Você é selecionável, Samulino. Arma a jogada de novo, Mendonça pelo Furacão, entrou na meia lua, limpou pro Viveiro, já na grande área, ele é artilheiro do Brasileirão, prepara, chuta de canhota e a bola vai pela linha de fundo, é tiro de meta pro Flamengo cobrar. 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
0: 21, faltando 24 para acabar, para terminar o primeiro tempo, 1-0, vai ganhando o Furacão, gol marcado pelo Mendoza, a bola vem de novo na defesa do Flamengo, vai Danilo vira o jogo na esquerda, adianta a bola pela intermediária para Léo Pereira bota a bola na ponta para Alexandre. Esse aí também tá no listão da seleção, hein? Entre os 55 da pré-lista do Mister Ancelotti. Devolve a bola para Léo Pereira, adianta na intermediária para Samulino tenta a jogada no meio com Saúl, devolveu, vai ainda Léo Ortiz, vai lá, arranca a bola e devolve na intermediária para Alexandre outra vez no meio campo para Léo Pereira. É o Flamengo tentando dar dinamismo à jogada, ele adianta na ponta direita, descobre Varela, volta a bola pelo meio campo, adianta para Paquetá, trabalha de novo para Carrascal na intermediária para Danilo. É o Flamengo tentando empurrar o Furacão pro campo dele, a bola na intermediária, retoma ainda pelo lado esquerdo, é o Flamengo pressionando, vai Carrascal com ela dominada, procura jogada pelo meio campo, devolve na esquerda para Alexandre na ponta para Samulino, vai tentar o levantamento na grande área, procura jogada pelo meio campo para Alexandre, para Paquetá, na área procurava Samulino, é desarmado, a defesa corta e a bola vem para Capelli dominar pelo Furacão, adianta na intermediária, bota para Viveiros, ele que tem 8 gols no Campeonato Brasileiro, chuta, a bola chega limpa pro goleiro Rossi dominar pelo Flamengo no interior da grande área. Com as mãos adianta na frente da grande área para Léo Pereira. Pereira. Léo Pereira bota a bola na ponta, faz a tentativa com Alexandro. Alexandro recolhe a bola, devolve para Léo Pereira. Léo Pereira com ela dominada, bota pela lateral direita, ainda para Léo Ortiz, no campo de defesa do Flamengo. Tenta cruzar a linha, que ele vive o campo, recebe ali Paquetá, retoma a bola, volta para Danilo, bota pela defesa ainda para Léo Ortiz. Léo Ortiz devolve outra vez da intermediária, a bola para Danilo na parte central da intermediária. E o Furacão continua marcando a saída de bola no campo do Flamengo, hein, Duda?
4: É, continua exigindo muito do Flamengo movimentação, né? Até chegou a dar um passinho para trás, explorando mais a bola vertical, a bola longa, mas o Flamengo perde essa bola na intermediária do Atlético Paranaense com muita facilidade, principalmente quando vai para o Samuel Lino, que deve estar causando arrependimento ao Carlo Ancelotti, que deve estar pensando: por que que não fiz a lista de lápis?
0: 23, lateral já cobrado pelo Samolino, devolve a bola, dá para Paquetá, chegou na esquerda, a defesa corta quando tentava Alexandro pelo Flamengo, mas ela volta para Léo Pereira, dá para Léo Ortiz, adianta pela direita para Carrascal, hora da grande área, vai bater, levantou, subiu o goleiro Santos e pegou lá no alto, mas a bateria toda do Flamengo já estava na área, Carlão.
2: Se precipitou o Carrascal, Varela passava livre pelo lado direito, ele cruzou de qualquer jeito para dentro da área. O Santos com muita segurança fez a defesa. Olha o Flamengo.
0: Volta o Flamengo, volta o Flamengo. A bola com o Léo Pereira na intermediária. Trabalha para Paquetá pelo lado esquerdo. Pela meia esquerda, já no setor de ataque. Domina a bola pela intermediária. Procura a jogada na esquerda. Dá para Alexandro. Alexandro outra vez no meio-campo para Saúl. Volta a bola na ponta direita para Varela. Mata no peito. Adianta para Carrascal. É o Flamengo trabalhando pela ponta direita. Vai Carrascal. Encontra ali uma solução individual no drible. Devolve pro Saúl, pela direita Varela, Pedro na área, não pegou, a defesa corta e a bola é recuperada no meio campo pelo Zapelli. Zapelli adenta pelo lado esquerdo para Viveiros, lá vai ele, corre ainda o colombiano, ultrapassa a linha que divide o campo, vai com a bola dominada, é atacado por trás pelo também colombiano Carrascal, que comete a falta e... ferrou, hein, Carlão?
2: Ele deu uma pernada no jogador ali do Viveiros. O Viveiros limpou a jogada. O Carrascal chegou completamente atrasado. Acertou o jogador do Atlético Paranaense, que caiu estatelado no gramado. Cartão amarelo primeiro do jogo.
0: E é passa, é, Carlão? Os dois são da Colômbia, os dois colombianos ali, entrando Carrascal em cima do Viveiros, recebeu o cartão amarelo, Carrascal, camisa 15 do Flamengo. Marque o tempo! Faltando 25 para acabar, para terminar o primeiro tempo. E o placar, olha ele aí.
1: Atlético Paranaense.
0: O Mendoza.
1: Flamengo.
0: 0. 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Fica caído lá o jogador do Atlético, é o Léo Derick, Carlão.
2: Parece, não vou te dizer que é com certeza, porque eu não tenho essa certeza na vida, bom de bola, mas tá caído no gramado, ele caiu completamente sozinho no lance ali que o Flamengo atacava justamente pelo lado esquerdo da defesa do Atlético Paranaense.
0: 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Agora já são 26 minutos do primeiro tempo, 1-0 vai ganhando e o jogador Léo Derick continua fora do campo, agora conversando lá com o pessoal da comissão técnica e tudo indica que não vai voltar ou vai voltar, Carlão?
2: O Claudinho, número 26, está pronto ali para entrar no jogo. Já tá até aquele pauzinho, aquele papelzinho na mão do... É, cara, isso seria mais perigoso ainda. Tá até aquele papelzinho na mão do quarto árbitro. É. Ele já ia suspender a plaquinha, todo mundo, calma, segura. É. O pessoal tá meio traumatizado com plaquinha hoje.
0: É verdade, o papelzinho do Neymar. O papelzinho do Neymar, Neymar foi hoje na telinha, mostrou, era ele que ia sair. Onde tá o Neymar? Confusão tá também, minha gente. Agora já são 27, uma falta vai ser cobrada pelo Esquivel. Pro Furacão, levantou, bola testada, vai pela linha de fundo e assustou, hein? Rossi, alô Carlão.
2: Cruzamento pra dentro da área, o Arthur Dias subiu sozinho, zagueirão, braço nas costas do Danilo. A sorte é que ele cabeceou de cucuruto e a bola saiu, olha Mengão.
0: Volta o Flamengo, a bola no interior da grande área, vai Carrascal, dominou, mas já havia impedimento, hein Carlão?
2: Na verdade, não foi impedimento não. O árbitro não tinha, o Rossi bateu rápido o tiro de meta e parece que tinha, ia ser feita a substituição. E ele não autorizou a cobrança rápida do Rossi, que ia colocar o Samuel Lino na cara do gol. Os jogadores do Flamengo estão ali revoltados, porque o tiro de meta, bom de bola, não exige que haja um apito. Não exige que haja um apito. E ali o árbitro tinha... Olha só, bom de bola, o árbitro não tinha autorizado a substituição. Ele só autorizou a substituição quando o Samuel Lino saiu na cara do gol, bom de bola.
0: Mas que confusão, hein, Duda?
4: É bem confuso agora o árbitro, hein? Porque ele vira e sai correndo como se o jogo estivesse valendo.
2: Exatamente.
4: E aí ele para no meio do caminho, acho que o quarto árbitro grita: ah, rapaz, tem aqui, ó, substituição, para tudo. Aí ele vai, volta tudo e vamos começar desde o início. Enrolado o árbitro, aí não deu mesmo pro Derek, né? É, joelho, né? Acho que ele pisou em falso ali.
2: Claudinho já, Claudinho 26 na vaga do meia dúzia. Léo Derek, primeira alteração do jogo.
0: Volta o Furacão tem outra vez a posse na bola pela intermediária, a bola recuperada pela defesa, pelo Esquivel, Esquivel devolve no meio campo, volta para Arthur Dias, o Arthur Dias cruza a linha que divide o campo, bota a bola pela intermediária, passa na esquerda para Claudinho, entrou em campo agora em lugar do Léo Derek, que saiu contundido, devolve na esquerda para Esquivel, outra vez na intermediária, é o Furacão no campo do Flamengo, mas a bola é recuperada e passada atrás para Aguirre, Aguirre vira o jogo pela defesa ainda para Arthur Dias, ele adianta pela intermediária para Benevides, Benevides tenta a jogada, vai lá, Léo Ortiz retoma, perde a bola, volta novamente para Léo Pereira pela defesa do Flamengo, já são 29 no primeiro tempo, o Flamengo vai perdendo por 1-0 por Furacão na casa do Furacão, Flamengo nesse momento continua com 30 pontos em segundo lugar, o Palmeiras que tropeçou empatando e o Flamengo não aproveita, Já o Furacão passa da quinta posição para a quarta posição, ultrapassando São Paulo e entra no G4 do Campeonato Brasileiro. Marque o tempo! Faltando 15 para acabar, para terminar o primeiro tempo em Curitiba. E o placar, olha ele aí.
1: Atlético Paranaense.
0: O Mendoza.
1: Flamengo.
0: 0. E aí, beleza? Ligado no Futebol Globo CBN. A bola é do Furacão pela direita, tentava Zapelli, desarmado, vai lá, defesa, corta, Danilo coloca outra vez pela linha lateral pro Furacão cobrar pela ponta direita. Já chegamos aos 30 minutos do primeiro tempo, Flamengo vai perdendo por 1-0, Flamengo vai perdendo por 1-0, Flamengo vai perdendo o seu segundo jogo consecutivo, perdeu para o Vitória na Copa do Brasil e agora vai perdendo para outro rubro negro, o Furacão, Atlético Paranaense, lateral pela direita para Benevides cobrar, uma posição argentino, camisa 29, levantou, botou na área, Léo Pereira subiu, a bola bateu na cabeça do Alexandro e vai para escanteio, Carlão.
2: Defesa do Flamengo tá mais perdida que vegano em churrascaria rodízio. O Léo Pereira cabeceou para fora da área, a bola bateu no peito do Alexandro, se perdeu pela linha de fundo. Escanteio pelo lado direito, Esquivel nela.
0: Olha, Ancelotti deve estar fazendo assim, assim com a cabeça, hein, Duda?
4: É, o Flamengo tá batendo cabeça, isso sim.
0: Pelo amor de Deus. Novo escanteio na direita, toma posição, Benevides para fazer a cobrança, vai botá-la no bolinho, partiu pra bola, levantou, a defesa corta, a bola sai da grande área, e agora o Saúl sai no prejuízo, a bola vai mais uma vez pra fora, Saúl carambolou, foi pro chão, rodopiou, mas o juiz da partida marca novamente pro Furacão o escanteio pela ponta direita. Esquivel toma posição para fazer a cobrança, vai botá-la no bolinho, é um bom momento pro Furacão. Flamengo pressionado, a bola vai lá na área, passa por todo mundo, vai lá do outro lado, é tiro de meta outra vez pro Flamengo cobrar. 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
0: Nossos fãs, os fãs aqui do Futebol Globo CBN chegando. Almiro Ferreira Gonçalves, ele está em Teófilo Otoni, Minas Gerais, hoje acompanhando mais uma vez o Futebol Globo CBN. O nosso presidente, o Miro. Fala, Miro. A bola volta para o Flamengo na intermediária. O Flamengo domina de novo a tentativa pelo meio-campo com Paquetá. Ele retoma pela parte central da intermediária. Trabalha a bola, adianta para Pedro. Volta Paquetá, chuta a bola, explodiu no Aguirre, sai da grande área. O Flamengo procurando retomada da bola, mas fica caído o jogador do Flamengo. Há uma falta onde o Viveiro está envolvido também. Ele que é o artilheiro do campeonato, árbitro da partida, para, marca, dá uma falta dele em cima do Danilo na intermediária. E essa falta pode ser interessante pro Flamengo, hein, Carlão?
2: A falta é na intermediária, mas ela é bem centralizada. É ruim de ser jogado dentro da área. Tanto que os zagueiros do Flamengo não subiram. Falta pena intermediária. Se fosse o Renato, lembra do Renato Abreu, bom de bola?
0: Sim.
2: Dali com a perna canhota ele acertava.
0: É verdade, mas faz muito tempo, né, Carlão? Carlão, hoje aí, recordar é viver. Carlão é o fundo do baú. Foi lá buscar o baú da saudade, o Renato Abreu, que jogava muito pelo time do Flamengo, com aquela camisa número 11. Já são 33, o Flamengo tem aí a oportunidade nos pés do Carrascal. A bola colocada na parte central da grande, da intermediária. Jogadores já no interior da grande área. Volta até para dar uma moral ali o Viveiros, o camisa 9 do Furacão. A falta vai ser cobrada pelo Carrascal. Se a coisa vai mal, chame o Carrascal. Lá vai Carrascal, toma posição, partiu pra bola, levantou o ataque, fechou Danilo. E ela vai à direita do goleiro Santos pela linha de fundo. 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Duda, para resumir a história do Flamengo, daqui um pouquinho tem uma pergunta para você, Dudão. Quando o Flamengo desce de novo na intermediária, vem a bola para Leo Ortiz, adianta no meio-campo, devolve, passa a bola para Saúl. O espanhol vira pela direita para Samolino, bota na ponta para Varela. Flamengo tentando evoluir já no campo do Atlético. A bola devolvida para o Danilo, inicia a jogada com Saúl, retoma a bola, deixa para Leo Ortiz, bota a bola pelo lado esquerdo para o Alexandro. Alexandro vai levantar da grande área, vai fazer uma nova tentativa de ataque ao Flamengo, devolveu, virou pro Paquetá, levantou, ninguém no complemento da bola, sai da grande área, vai pela linha de fundo, é tiro de meta outra vez pro Furacão cobrar. Duda, o Flamengo hoje tá mais para aquele time que perdeu pro Vitória ou aquele time que deu show diante do Grêmio, hein, Dudão?
4: Ah, muito mais próximo do que fez na última partida, infelizmente, para a torcida rubro-negra. O Flamengo faz muito pouco, Edson, para mudar esse cenário, né? Até tá jogando com um pouco mais de conforto agora. O Atlético Paranaense não exerce tanta pressão, tá vencendo por 1-0, tá tentando mais um jogo de velocidade, de bola mais longa, mas faltam as ideias, né? O Flamengo chega de maneira muito tímida ao ataque e não pensa direito o jogo. Samuelino, Carrascal, Saúl, tá todo mundo sumido, viu?
0: Volta o Flamengo. O Flamengo tem a posse na bola na esquerda com o Alexandro. Cruza a linha, aquele vídeo campo, volta na esquerda, adianta a bola na intermediária. É o Flamengo outra vez pressionando pelo meio campo, a bola recuperada pelo Carrascal, bota na ponta direita, faz a tentativa com Saúl, é desarmado, a bola volta na defesa do Flamengo para Danilo, e o Danilo vai começar tudo de novo. Lança a bola em linha reta na intermediária, dá para Carrascal, vira o jogo na esquerda para Léo Pereira, agora para Paquetá, retoma a bola na ponta para Alexandro, vai tentar a balançada na grande área, vai tentar o cruzamento, procura uma brecha, devolve a bola na ponta para Paquetá. Paquetá ainda no ataque do Flamengo, adianta a bola, tenta no meio campo para Leo Ortiz. Paquetá, ele completa mal porque ninguém chegou para completar. Quase, Carlão.
2: Flamengo, jogada bem tramada, um passe, uma linda bola, sabe de quem? De Leo Ortiz. Paquetá podia chutar, chegar chutando, ele preferiu rolar a bola para dentro da área muito longa, não deu pro Pedro chegar no carrinho, mas chegou o Flamengo, 1-0 Fracão.
0: No chat, ao vivo, os fãs do Futebol Globo CBN, marcando presença aqui, o Valdir Romualdo, dá um boa noite CBN, o Almiro, nosso Miro, já registrei também, o Douglas Dri, ele dá aqui o placar dele, diz que o Flamengo ainda pode ganhar por 3-1, é isso aí. E também aqui marcando presença, o Célio Afilho, pedindo aqui, não vai soltar os bingos do Flamengo, mas tem que ter um gol, né, Célio, para ter bingo. Já são 37, faltando 8 para acabar, para terminar o primeiro tempo. Avança de novo o Furacão com Zapelli, lá vem o argentino na camisa 10, dominou perto da área, chuta, a bola bate na defesa, sai, e o Flamengo cede mais um escanteio pelo lado esquerdo para o Furacão cobrar. 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
0: 38, o escanteio vai ser cobrado por Furacão na esquerda pelo Zapelli. O camisa número 10, o argentino Zapelli, vai botar a bola no interior da grande área. É o sexto escanteio contra o Flamengo. Toma posição para fazer a cobrança, Zapelli. Olha a bola, toma posição, partiu para a bola de canhotinha, levantou. Rossi vai lá no alto e pega com segurança, sem dar resposta, sem soltar a bola, e agora já vai soltar pela intermediária, fica sem opção, mas adianta a bola novamente pela direita para Danilo. Danilo retoma pelo Flamengo, puxa o ataque pela direita, busca a jogada, o Samulino. Samulino agora jogando pela ponta direita, Duda.
4: É, ele tava errando tudo pela esquerda, vamos ver se ele acerta alguma coisa pela direita, né?
0: Volta o Flamengo com Paquetá, Paquetá domina a bola pela intermediária, combina pelo meio campo com Saúl, devolve para Paquetá, volta pela intermediária, arma jogada pela defesa com Danilo. Danilo procura uma nova jogada pelo meio campo, volta a bola na esquerda para Alexandro, lá vem o Flamengo. Flamengo vai à luta, Flamengo dá agora mais um aperto lá do time do Furacão pela ponta direita com Varela, quando fica caído Lucas Paquetá. E caiu feio, hein, Carlão?
2: Ele deu cartão amarelo pro Mendonça. Só que os jogadores do Flamengo querem um cartão vermelho pro jogador da equipe do Atlético Paranaense. Certamente os lances vai ser revisto no VAR. Uma bola dividida, o Paquetá chegou antes. E o Mendonça chegou por cima da bola, acertando as travas da chuteira na canela do Paquetá, que tá caído no gramado, sentindo muitas dores. Jogadores do Flamengo pressionam por uma revisão no VAR.
0: Marque o tempo! Tá faltando 5 para acabar, para terminar o primeiro tempo em Curitiba. E o placar na Arena da Baixada. Olha ele aí.
1: Atlético Paranaense.
0: O Mendonça.
1: Flamengo.
0: 0.
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0: E o Paquetá ainda caído, hein, Carlão?
2: É, o cartão amarelo foi pro Mendonça por reclamação, mas a entrada forte foi do Filipinho e o árbitro nem falta deu, mas certamente o lance está sendo revisto no árbitro de vídeo.
0: Pois é, e o Paquetá, que é homem certo na lista de amanhã, Dudão?
4: Não, certo não, já esteve muito mais seguro, né? Aí teve uma queda, não chegou bem no Flamengo, mas estava no momento de evolução, estava enfrentando o melhor momento dele com a camisa do Flamengo, fazendo gols, quando veio a lesão, e aí ele pode ter se afastado um pouco dos pensamentos do Carlo Ancelotti, mas pela versatilidade, eu acho que um jogador que ainda está nos pensamentos do técnico da seleção brasileira. Sobre esse lance, cara, eu não aplicaria cartão vermelho, porque o jogador do Atlético Paranaense, ele vai para um movimento de chute, e ali é tudo muito justo, né? Depois de chutar a bola, não tem muito o que fazer com o pé ali, né? Pegou na canela do Paquetá, não tenho dúvida que tá doendo pra caramba, que pode ter, inclusive, ter ferido a canela dele, mas eu não vejo ali a intenção do jogador do Atlético Paranaense de deixar o pé para machucar. É uma extensão de movimento. Eu não aplicaria cartão vermelho, não.
0: Pois é, e o Ancelotti tá de olho. O Ancelotti tá de olho, o Paquetá está na relação dos 55, já esteve com o Ancelotti na seleção brasileira. E aqui tem uma pergunta do Almiro José Ferreira para você, Duda. Será que o mister levou a caixinha de chiclete, Duda?
4: Olha, ele hoje não deve estar precisando do chiclete, né? Quem deve estar precisando é o Léo Jardim.
0: Pois é, pra colar na mão, pra colar na mão, porque ficou aquela mão lá de sabão do goleiro do Flamengo no gol único do jogo, marcado na falha do goleiro Rossi do Flamengo, no gol marcado pelo Mendonça. Mas o Flamengo tem uma nova falta, Léo Pereira tá lá, toma posição também, Carrascal, vamos ver quem vai cobrar, Carrascal e Léo Pereira, é um bom momento, Carrascal dá uma olhada ali através da barreira, Léo Pereira se posiciona, Léo Pereira que é o capitão do Flamengo, tá com moral, pode fazer o gol de empate, partiu pra bola de canhotinha, chutou à direita do goleiro Santos, vai pela linha de fundo, nem assustou, hein, Galão?
2: É, mas ele conseguiu até fazer a bola passar ali pela barreira, a bola até fez a curva, mas a curva muito longa, o goleiro Santos, que é ex-jogador do Flamengo, vai pra cobrança do tiro de meta.
0: No chat ao vivo, mais um fã do Futebol Globo CBN, o Newton Camargo em Maringá, no Paraná, acompanhando o Futebol Globo CBN, e o K2026 pede aqui um alô pra fartura do Piauí, diz aqui que vai dar Mengão, galera do Piauí também ligado no Futebol Globo CBN. A bola é do Flamengo com Léo Ortiz, adianta na intermediária para Carrascal, trabalha atacado por trás, vai pro chão, a falta tá marcada e o juiz de novo é cercado por jogadores do Flamengo, jogadores também do Furacão, fica lá caído o jogador da camisa número 16, Jadson, o árbitro da partida, da falta contra o Flamengo na intermediária do Furacão. 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
0: Caído lá o Benevides, Carlão.
2: Os jogadores do Atlético Paranaense estão pedindo cartão amarelo, apontando pro lance que envolveu o Paquetá, mas foram lances completamente diferentes. Falando da lei do ex, né? Você tem o Santos que jogou no Flamengo. O Flamengo tem dois jogadores que jogaram no Atlético Paranaense no time titular. O Léo Pereira, que inclusive foi campeão da Copa do Brasil, e o Alexandro, rapaz, que lá atrás, antes mesmo de jogar no Santos, ele jogou no Atlético Paranaense.
0: Agora já são 44 da daqui a pouco vem aí o Chico Aiello, a resenha do Chico no intervalo, com o Duda e o Carlão. Hoje mais cedo, o Botafogo ganhou por 3-1 do Corinthians, no Newton. 3 gols, um hat-trick do Arthur Cabral. É isso aí, Arthur Cabral. A galera do Botafogo já tá botando nas redes ele com a camisa da seleção brasileira. Hein, Antelote? Já são 44 no primeiro tempo, faltando um minutinho. Vai acabar, vai terminar o primeiro tempo. O Flamengo tem a bola dominada pelo Danilo. Danilo devolve na esquerda. Vem a bola de novo no meio-campo para Saúl. Saúl mal. Saúl realmente fora de sintonia, hein, Duda?
4: Completamente fora do jogo. Pode estar pesando ali uma falta de entrosamento com o Léo Ortiz. Ele está muito sozinho ali, centralizado para fazer o time jogar. Está afastado do Paquetá. O Flamengo não está se encontrando em campo, não, viu, Edson?
0: 45 e vem aí o intervalo. Daqui a pouco o Léo Jardim vai ter que cuidar melhor desse jardim rubro-negro, hein, professor? Quando o Flamengo ataca na esquerda, a bola chega na ponta para Carrascal, tenta a jogada, marcado na defesa, passa pelo Arthur Dias, devolve a bola, Paquetá em linha reta para Pedro, a bola não chega, volta ainda para Paquetá, devolve pela intermediária para Léo Ortiz, o camisa 3 do Flamengo, hoje jogando deslocado no meio campo, bota a bola na esquerda, chega na intermediária, Paquetá prepara, vai cruzar na grande área, devolve, movimenta a bola no meio para Alex Sandro, outra vez na intermediária para Léo Pereira, bota pela direita para Varela, Flamengo chega com perigo, cerca a grande área do Furacão, volta ainda, Varela na defesa pro Danilo, vai começar tudo de novo agora com Léo Pereira adianta na intermediária para Léo Ortiz, adianta em linha reta, trabalhou, virou Paquetá, vai bater na direita para Varela, a bola passa por ele, nas costas dele, Carlão.
2: Pois é, ele foi, mas o jogador do Flamengo achou que ele não foi. E aí, quando lançou a bola, o Saúl pra ele, a bola foi nas costas do Varela, que nada pôde fazer. Mais sete,
0: vamos até 52, 1-0 para o Furacão. Este é o placar. O Furacão tem de novo a posse da bola na esquerda com Claudinho. Ele faz a cobrança do lateral, adianta a bola pela intermediária. A defesa faz o corte, a bola vai e volta no meio-campo. Tenta ainda, Léo Ortiz, vai lá, Saúl, dá de cabeça. cabeça, mas ela chega limpa novamente ao goleiro Santos no interior da grande área. Ele bota a bola no ataque, adianta no campo do Flamengo. O corte feito pelo Léo Pereira, volta na esquerda, Alexandre chuta, a bola bate no Jadson, vai outra vez pela linha lateral pro Flamengo. Já cobra Alexandre pela intermediária do Furacão, devolve a bola para Léo Pereira. Léo Pereira procura encaminhar pela intermediária, vira o jogo da esquerda, pela direita, para Varela. Varela mata a bola no peito, pela lateral direita, volta na intermediária, ainda no campo do Furacão, para Danilo. Danilo outra vez na ponta direita para Samulino. Samulino jogando pela ponta direita, volta pela intermediária para Léo Pereira. Léo Pereira começa tudo de novo na esquerda com Alexandre. Ele avança para o campo de ataque, devolve para Paquetá pela meia esquerda, agora na direita para Varela, bota a bola na ponta para Samulino, vai tentar o cruzamento na grande área, trabalha, devolve no meio para Paquetá, adianta para Léo Ortiz na área. Samulino é desarmado, dormiu de novo. Samulino é desarmado, a defesa corta na esquerda com Zapelli pelo Atlético, bota no campo do Flamengo, adianta na intermediária, tentou Mendoza, fica lá enrolada a defesa do Flamengo, chega o goleiro Rossi, ele com o pé adianta e finalmente chuta a bola para frente, ela volta no meio campo do Flamengo para Léo Ortiz. Léo Ortiz de novo para Varela, Varela dá um passe pro Viveiros que adianta, mas o Rossi agora tá lá. Mas que caos, hein, Carlão?
2: Um caos absurdo na saída de bola do Flamengo. Todo mundo dando bola para trás. O Léo Pereira, na hora de recuar pro Rossi, ficou na dúvida se recuava com a cabeça, com o peito, com a perna. O Rossi saiu jogando, esqueceu a bola. Depois o Varela recuperou a bola, driblou para trás, quase entregou a bola pro Viveiros. Galera do Flamengo não tá bem da cabeça, não, pô, de bola.
0: É verdade. Aqui o Valdir Romualdo já reage aqui no chat ao vivo, tá todo mundo atrapalhado nesse time. É isso aí, Valdir. Daqui a pouco vem aí o intervalo, os ajustes do professor Leonardo Jardim para esse time do Flamengo, hein, Dudão?
4: É, o Flamengo tá cometendo erros assim de um time de várzea, sabe? Uma bateção de cabeça, uma insegurança para jogar. Varela mal no jogo também, não tá sendo utilizado aqui pela direita, mas quando recebe a bola, se enrola todo. O Rossi, como se não bastasse o frango, tá querendo complicar ainda mais. Tá feia a coisa, viu, Edson?
0: Será que é porque o homem tá lá? Mas não, mas é todo mundo já crescidinho, né, Duda?
4: É, até porque tem muita gente que não tem como ir pra seleção brasileira, porque não é brasileiro e também tá enrolado.
0: 49, o Flamengo desce outra vez, o Flamengo procura a jogada pela intermediária, vai lá, Capelli luta e consegue a jogada com Benevides. Benevides pela intermediária, devolve a bola pela direita para Mendoza. Mendoza, o autor do gol único do jogo, 1-0, vai ganhando o Furacão em cima do Flamengo em Curitiba na rodada 16 do Campeonato Brasileiro. O Palmeiras tropeçou e o Flamengo mais uma vez não aproveita o Flamengo para chegar mais juntinho, para chegar mais juntinho do Palmeiras. O Flamengo hoje ganhando chega aos 33 e aí dá uma encurtada legal para cima dos 35 do Palmeiras. Avança o Flamengo com Samulino, ele vira o jogo pela direita, busca a jogada com Paquetá, mas houve a falta no Samulino que o juiz resolveu marcar e ferrou, hein, Carlão?
2: Cartão amarelo para alguém no banco. Pro Odair Helman. Azedou a maionese do Odair Helman, levou um cartão amarelo.
0: 50-50, vai ser cobrada a falta na intermediária em cima do Samulino. A falta cometida pelo argentino Esquivel, camisa número 37 no Furacão. É um bom momento agora pro Flamengo. Flamengo aí vai sair na vantagem, hein? Se conseguir ao menos um gol de empate ainda nesse primeiro tempo. Carrascal toma posição para fazer a cobrança. O goleiro Santos arruma a barreira. A bola vai lá para a grande área. É uma oportunidade boa para o Flamengo. Uma bala usada lá na grande área. Quem sabe vem coisa boa aí, Carrascal. A bola vai lá para a grande área. A bola vai lá para o Bolinho. Tá todo mundo lá na grande área na expectativa do levantamento dessa bola pelo Carrascal. Ele dá uma outra olhada lá para a grande área. Vai levantar lá no bolo. Vai botar o drone para funcionar. Partiu o drone. Levantou. Botou na área. Subiu o Danilo não pegou a defesa, corta e a bola sai da grande área, cortada pela direita pelo Benevides. Ele volta no meio campo, o Flamengo retoma mais uma vez pela intermediária, vai Alexandro, Alexandro devolve a bola para Léo Ortiz, Léo Ortiz na direita, Varela, Varela na ponta para Carrascal, retoma o camisa 15 no Flamengo, já são 51, vamos até 52, mais um para acabar. Flamengo tem um minutinho para resolver a vida dele no primeiro tempo. Léo Pereira levanta a bola com força e sem direção e ela vai pela linha lateral. 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
0: Quase 52, 51, entramos no último minuto do primeiro tempo da Arena da Baixada. 1-0, vai ganhando o Furacão em cima do Flamengo. Na rodada 16 do Campeonato Brasileiro. Lateral cobrado na esquerda, bota Claudinho. A defesa do Flamengo corta de novo e ela vai pela linha lateral. Daqui a pouco vem aí a resenha do Chico no intervalo. O Duda vem aí e vamos ver os ajustes que o Flamengo precisa. O juiz apita e termina o primeiro tempo em Curitiba.
1: Atlético Paranaense,
0: Mendoza.
1: Flamengo
0: 0. E agora vem aí
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7: Na Globo, na CBN, 8:21 no horário de Brasília, intervalo de jogo na Arena da Baixada com a presença do técnico Carlo Ancelotti. Será que o Ancelotti gostou desse primeiro tempo? O Paquetá tá falando em entrevista à Sport TV e a gente ouve nessa Central da Bola.
8: Você falasse dessa primeira parte do jogo, o que que o Flamengo pode fazer pro segundo para reverter?
9: Cara, a gente sabe que é um jogo difícil, a gente tem que ter um pouco de mais calma com a bola, parar de forçar a passe de primeira, é um campo diferente, a gente tem que tranquilizar a bola, rodar a bola com calma, achar os espaços, a equipe dele se defende bem, escutar o que o professor tem pra falar e a gente voltar pra tentar reverter o placar.
8: Obrigado,
7: muito
8: obrigado.
7: Bem, tá aí o Paquetá, né? Falando desse primeiro tempo, segundo ele, o Flamengo tem que ter um pouco mais de tranquilidade com essa bola, né? Não jogar tão rapidamente por causa do gramado. O gol foi do Mendoza, Viveiros também tá ali posicionado pra poder falar e o time do Atlético Paranaense tá vencendo por 1-0, o gol foi dele, Mendoza, aos 10 minutos deste primeiro tempo e os jogadores do Furacão deixam o campo de jogo e quem vai falar é justamente ele, o jogador Mendoza.
10: Nós, os colombianos, que você falou, que estamos na pré-lista, e continuar trabalhando, né? A gente sempre põe a fé em Deus e fé em Deus, o trabalho, que tudo vai dar certo.
7: Tá certo, obrigado, isso, Mendoza. Isso aí, o Mendoza, né? Que tá na pré-lista também da seleção dele e tá esperando ser convocado e participar da Copa do Mundo do Canadá, do México e também dos Estados Unidos. 97.9988. 97.9988. Tô esperando sua participação. Quero te ouvir, hein? Curtiu ou não curtiu esse primeiro tempo do Flamengo, hein? E Carlo Ancelotti, gente, o que será que ele anotou nesse primeiro tempo, hein? Será que ele tem alguma dúvida ainda? A lista é amanhã, gente, menos de 24 horas. Já tem tudo isso e muito mais no Futebol Globo CBN.
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7: Francisco Aiello. Globo, na CBN, 8:24 no horário de Brasília, intervalo de jogo na Arena da Baixada e o Atlético Paranaense está vencendo o Flamengo 1-0, o gol foi do Mendoza aos 10 minutos deste primeiro tempo. Carlos Eduardo Éboli, qual é o resumo desse primeiro tempo que já você vai contar tudinho, Éboli?
4: Olha, Chico, já que o assunto principal é lista, o Flamengo tem uma lista de problemas para resolver e tentar melhorar no segundo tempo. Porque esta lista de problemas explica essa derrota parcial 1-0.
7: Já, o Éboli vai fazer a convocação dessa lista e vai explicar tudo isso no Futebol Globo CBN.
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7: 26, é hora de opinião nessa central da bola. O que foi o primeiro tempo de um Furacão, gol de Mendoza, 0 Mengão. O jogo na voz dele, ele conta e manda no nosso timaço.
4: Olha, Chico, primeiro sobre essa presença aí do Carlo Ancelotti, né? Uma presença que faz muito mais parte de uma ação, né, muito mais ampla, para ele continuar interagindo com o público brasileiro, com o futebol brasileiro, porque a lista já está pronta, né, já está fechadíssima. Não vai ser um jogo em grama sintética que vai mudar os pensamentos do Carlo Ancelotti sobre esse ou aquele jogador. Essa lista que vai ser anunciada daqui a menos de 24 horas, lógico que ela já está pronta, lógico que ela já está pronta. E o Ancelotti está vendo um jogo tecnicamente ruim, tá? O Atlético Paranaense colocou em prática no início da partida aquela pressão que ele gosta de fazer em cima dos seus adversários, joga com 3 zagueiros, libera os laterais, empurra, né, as linhas de marcação do adversário para trás, cria aquela sensação de pressão, e nessa sensação de pressão fez um gol, contando com uma colaboração constrangedora do Rossi, né? Bom frangaço do Rossi. A bola virada para o Mendoza, ele chuta e resvala ali no Léo Ortiz, mas chega inteira ali para cima do Rossi. O Rossi toma um susto com a bola, dá a manchete todo desajeitado e joga contra o próprio gol, né? Quase que um gol contra do Rossi. A bola não tinha nem ângulo ali para entrar entre ele e a trave, ele criou uma situação e botou a bola para dentro, né? Então, um lance estranho da gente entender que foi gol, mas foi, e foi um frangaço do Rossi. Bem, o Atlético Paranaense com 10 minutos conseguiu o seu objetivo inicial, que era sair na frente. Depois do gol, deu um passo para trás. E o Flamengo ficou mais com a bola. E aí a gente segue na lista de problemas que o Flamengo apresentou nesse primeiro tempo. Né? O primeiro deles, o Rossi, toma um frango. A saída de bola do Flamengo é uma saída de bola lenta, muito previsível e com muitos passos errados. O Saúl tá mal no jogo, bota na lista aí, Saúl mal no jogo. O Varela, que costuma ser uma válvula de escape importante pela direita, também tá mal, né? E muitas vezes fica preso, porque o Viveiros cai em cima dele também, né? E não dá para deixar o Viveiros no mano a mano. Viveiros e Mendoza é uma dupla de ataque, se mexe muito, se movimenta muito. Dupla de força, de velocidade. Então não dá para deixar no mano a mano. Está segurando bastante os laterais do Flamengo. Está segurando o Alexandre lá pelo outro lado e segura o Varela. Mas tecnicamente o Varela não está bem. Bota na lista aí, é mais um problema. A falta de entrosamento entre o Léo Ortiz e o Saúl, bota na lista. É um problema que não vai ser resolvido, né? Porque é a opção encontrada pelo Leonardo Jardim devido às dificuldades de escalar o seu time titular, né? Aos desfalques. Então tá improvisando o Léo Ortiz, que joga, sabe jogar nessa função, mas já deixou claro que não é a função dele e nem se sente tão confortável assim. Né? O Léo Ortiz precisa jogar mais à frente, precisa participar mais da criação de jogada e fica exposto também a um Atlético Paranaense que sabe usar bem a velocidade da bola nesse gramado. A bola fica mais viva, o jogo fica mais rápido. Então, o normal é o jogador perder o tempo na hora de marcar, chega atrasado, comete falta. O Carrascal já está com prazo de validade, né? Já está na hora extra. Porque ele fez uma falta, tomou cartão amarelo, deu uma segunda pregada porque chegou atrasado. Poderia ter tomado um segundo cartão amarelo, acho até que merecia o segundo cartão amarelo. Consequentemente, teria que ser expulso, não foi. O árbitro segurou a onda, Não, vou te dar mais uma chance. Mas tá na mira da arbitragem, não tenha dúvida. Carrascal tá completamente perdido. O Flamengo não tem as opções de lado do campo. Porque Carrascal e São Paulino não estão funcionando. O São Paulino erra demais, não acertou ainda o tempo das jogadas, o tempo da bola nessa grama artificial do Atlético Paranaense. De trás é um Saúl que também erra muitos passes. Fica apenas o Lucas Paquetá transitando no meio e flutuando bastante, com uma certa movimentação, mas ele não está conseguindo dialogar com ninguém. Né? O Paquetá até disse, tem que pisar mais na bola, tem que acalmar mais a bola. Concordo com o Paquetá. O Flamengo tem que acalmar mais a bola, porque quando acalma essa bola e os jogadores se aproximam, tem categoria, tem talento para de pé em pé criar uma situação. Criou uma única chance de pé em pé. E foi inclusive que terminou nos pés do Paquetá e ele nem chutou e nem cruzou, né? Acabou batendo forte demais, a bola foi para fora, tentou um lance em diagonal. Foi o único lance de pé em pé. Fora isso, um chute de fora da área do Samuel Lino, uma chegada de cabeça do Danilo. O Flamengo faz muito pouco, né? Pouco acha também o Pedro lá na frente, encaixotado entre os zagueiros. É um Flamengo que tem dificuldade para pensar o jogo. E contra o Atlético Paranaense, que mudou radicalmente de rotação depois que fez o gol. Então, é um Atlético Paranaense que sufoca, que pressiona. É um Atlético Paranaense que joga muito no erro do Flamengo. E convenhamos, né, a lista de erros foi muito grande nesse primeiro tempo, Chico.
7: Esse é Carlos Eduardo Éboli, a opinião dele para esse primeiro tempo, de 1 para o Atlético Paranaense e 0 para o Mengão. Tô esperando sua mensagem agora, hein? 97.9988. 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

0: queridos. Boa noite, ouvintes. É o Jordão Barril de João Pessoa, na Paraíba. É o mesmo cenário da temporada passada, né?
1: Vamos pro intervalo, gente. Lindo de titular. Futebol Globo CBN, pode ligar que aqui tem jogo.
2: Flamengo! Atlético Paranaense!
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9: Central 8h35 no horário de Brasília, jornalismo da CBN Ação. Eu chamo a repórter Juliana Prado.
10: Morreu nesse domingo no Rio de Janeiro um dos mais importantes compositores da história do Carnaval Carioca, Oswaldo Álvares Pereira, o Noca da Portela, aos 93 anos. Ele estava internado desde o dia 30 de abril no hospital da Zona Norte da cidade, tratando de um quadro de pneumonia. Um dos principais baluartes da Portela, Noca era mineiro da cidade de Leopoldina e se mudou para o Rio de Janeiro ainda criança. Ele chegou à escola de samba Azul e Branca de Madureira, levado por Paulinho da Viola, na década de 1960. O compositor fez parte do trio ABC da Portela, ao lado de Picolino e Colombo, e deixou sua marca em grandes obras como Portela Querida, defendida por Elza Soares, e no samba enredo O Homem de Pacoval, de 1976. Noca venceu 7 vezes a disputa de samba enredo da Portela. Com isso, é tido como um dos maiores vencedores da história da agremiação. Entre seus sambas vitoriosos estão Recordar é Viver, de 1985, Gosto que me enrosco, de 1995, Os Olhos da Noite, de 98, e Imaginário 450 Janeiros de uma Cidade Surreal, de 2015, em homenagem ao Rio de Janeiro. Em nota nas redes sociais, a Portela escreveu: nesse momento de dor,

0: Tia Surica, sambista também integrante da velha guarda da Portela, escreveu: mais uma perda, mais uma estrela no céu de Madureira. O velório deve acontecer na quadra da Portela. O horário ainda não foi divulgado. Reportagem, Juliana Prado.
1: Muito bem, vamos pro segundo tempo do jogo do Mengão. Tá de volta ele, a grife do nosso timaço.
2: Beleza? Ligado no Futebol Globo CBN. Vai começar o segundo tempo, não temos alteração nem pra lá, nem pra cá, né, Carlão?
3: Sem alterações, mão de bola.
2: É isso mesmo, Duda?
4: É, vamos ver se o Leonardo Jardim conseguiu acertar no papo com a turma, né? Mas haja papo pra acertar tanto problema.
2: O juiz apita e rolou a bola, começa o segundo tempo.
5: Atlético Paranaense.
2: A saída foi dada pelo Atlético, que já avança. Viveiro na área, chuta, a bola bate no Léo Pereira, vai pela linha de fundo, com 15 segundos o time do Furacão consegue o primeiro escanteio nesse segundo tempo, cedido pela defesa do Flamengo, numa bola que bateu no Léo Pereira na entrada do Viveiros, que tem 8 gols no Campeonato Brasileiro. O primeiro escanteio do segundo tempo será cobrado na esquerda, numa posição Zapelli, o argentino da camisa número 10 do Furacão, vai partir pra bola, vai botar lá no bolinho, partiu pra bola, levantou, botou na área, bola testada, Ross pegou, completa novamente, chuta Viveiro e ela vai pela linha de fundo. Um momento de perigo. O Ross agora limpou a barra com a galera, hein, Duda?
4: É, nessa ele teve reflexo, né? Nessa ele teve reflexo. Agora, jogada no primeiro pau, né? Mais uma vez, zaga do Flamengo cochilando ali na bola pelo alto, cobrança clássica de escanteio no primeiro pau. Ninguém chegou. Nessa, o Rossi foi bem.
2: Pois é, e olha aí a galera chegando na audiência, a galera tá aqui se movimentando, a galera em movimento, e a gente manda pro ar Eliane Couto em Ipanema, ela vibrando hoje com seu fogão, fogão que hoje mais cedo ganhou por 3-1 do Corinthians no Newton, com 3 gols do Arthur Cabral. A bola é do Flamengo na intermediária, a bola passada pelo meio campo, tentava Carrascal, é desarmado, mas ela volta pela direita para Varela, levanta, põe na área, tenta Pedro, Pedro pouco acionado hoje, Pedro tava lá na área, mas a bola voltou no meio campo, Leoxi retoma, mas meteu mãozão na bola e o árbitro da partida para a marca dá uma falta na intermediária pro time do Furacão cobrar. E ontem tivemos 2 jogos pelo Campeonato Brasileiro, Fluminense 2, São Paulo 1, Internacional 4, Vasco 1, e hoje Botafogo 3, 1 pro Corinthians no Newton. A bola vai pro Léo Pereira, que faz uma lambança, perde para Viveiro, entrou na área, voltou, chuta! Mendonça, e o goleiro Rossi tá lá para pegar, numa falha do Léo Pereira. Olha que o homem tá de olho, hein, Garlão?
3: Não tem explicação pro Léo Pereira hoje. É a segunda lambança que ele faz. Ele foi tentar pegar uma bola no alto, mandar pra dentro da área, furou, sobrou ali com o Viveiros, que caiu, e aí a bola sobrou pro Mendonça, que bateu pro gol, e o Rossi fez uma grande defesa. Escanteio pro Furacão.
2: 3 o segundo tempo, o Furacão tem novo escanteio, a bola vai lá pra grande área, o Furacão pressiona o Flamengo desde o primeiro segundo praticamente desse segundo tempo. O escanteio vai ser cobrado pela ponta direita, uma posição, o jogador Esquivel partiu pra bola, levantou, a defesa corta com Léo Ortiz e tira da grande área, mas ela volta na esquerda ainda para Zapelli, domina, é desarmado, Flamengo vai lá com Paquetá, faz apenas a paredinha e a bola vai pela linha lateral novamente pro Flamengo cobrar no seu campo de defesa. Lateral vai ser cobrado pela defesa ainda, com Varela, Varela pelo lado direito da defesa do Flamengo, demora um pouco, dá uma olhada, fica sem opção de jogada, adianta a bola pro Samulino, Samulino devolve para Varela, adianta a bola pela metade da intermediária, a defesa faz o corte na esquerda com Esquivel, adianta, ela vai tocada ainda pelo jogador do Flamengo, Varela tava lá, Samulino também, e ela vai outra vez pela linha lateral, mais uma vez pro Atlético cobrar na esquerda com Claudinho, Claudinho toma posição pela intermediária, 1-0 vai ganhando o Atlético, gol marcado pelo Mendonça aos 10 minutos desse primeiro tempo. A bola volta pela intermediária, a bola recuperada na esquerda, vai Zapelli, domina, dá uma nova paradinha, marcado na esquerda pelo Danilo, dominou Danilo, completa Samulino, adianta a bola pelo meio campo, volta lá o Pedro para dar uma moral na defesa para tentar recuperar a bola, já que a bola não chega.

0: para ele lá na frente, o Pedro volta, vai para a defesa para tentar chamar a bola, para tentar puxar a bola. O Flamengo na sua intermediária, a bola vem com o Paquetá na chegada da área, ele devolve para o goleiro Rossi, que vira o jogo na esquerda para Alexandre. Alexandre procura reiniciar a jogada com o Flamengo, adianta a bola para Carrascal, Carrascal devolve na defesa para Alexandre. Finalmente o Flamengo respira diante da pressão do time do Atlético no campo do Flamengo. O Flamengo tem a posse na bola, Varela vira na direita para Samolino, devolve para Léo Ortiz, adianta na esquerda para Léo Pereira, ele cruza a linha que divide o campo, o Flamengo tenta atacar o Furacão no campo dele, a bola na intermediária, Alexandre para Léo Ortiz pela direita, devolve a bola na grande área, chega na ponta para Samolino, vai cruzar, levantou, voltou, bola testada, bate, bate na trave, aos 5 a bola bateu na trave do Santos e quase gol, Carlão.
1: Jogada lá pelo lado direito, o Lino, mesmo não sendo muito a dele, ele cruzou a bola passou por toda a extensão da grande área, o Alexandre vinha lá pelo lado esquerdo e de cabeça mandou a bola pro gol, não, foi o Carrascal, o Santos pegou, a bola bateu no travessão, ainda tentou ali o Pedro uma jogada meio ali circense, mas não conseguiu mandar a bola pro fundo do gol e caiu no gramado, tá caído nesse momento.
0: Pois é, bola na trave, obviamente não vale gol, mas já vale alguma coisa, né, Duda?
2: É, a chegada mais perigosa do Flamengo no jogo, né? Um cruzamento em diagonal, aí a zaga do Atlético Paranaense parou achando que a bola iria para fora. E mérito aí pro Carrascal, que acreditou, ele foi buscar a bola, não estava muito equilibrado, acertou o travessão. Vamos ver se essa bola no travessão dá uma acordada também no time do Flamengo.
0: Marque o tempo! Do 39 para acabar, para terminar o jogo na Arena da Baixada em Curitiba, rodada 16 do Campeonato Brasileiro. E o placar, olha ele aí:
3: Atlético Paranaense, Flamengo
0: 0. 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O Flamengo avança de novo na intermediária com Danilo. Ele cruza a linha que divide o campo, volta pela direita, já no campo de ataque, dá na ponta para Varela, devolve para Danilo, bota na ponta, tenta Paquetá. Lá vai Lucas Paquetá, devolve a bola, Samulinho. A defesa ainda corta com a Aguirre e bota pela linha de fundo, porque o Samulino iria cruzar essa, hein, Carlão?
1: Eu fiquei com a sensação de que ele errou a passada. No que ele errou a passada, ele perdeu a chance de rolar a bola para trás pro Pedro. Chegou no carrinho, se atirou na bola próxima ao poste esquerdo ali, o Aguirre botando a bola pela linha de fundo. Escanteio pelo lado direito.
0: Já cobrado pelo Paquetá, levantou, botou na área. A defesa corta a bola, sai da grande área, volta ainda na esquerda para Alexandre. Ele domina, deixa a bola para Samulino. Samulino agora sim para Alexandre, domina pela defesa do Flamengo, volta pela intermediária para Varela, ainda no campo de defesa do Flamengo, solta o pé na ponta, dá para Paquetá, adianta, tenta Pedro, ele tentou fazer uma paredinha de peito e a bola chega pro goleiro Santos pelo time atleticano. 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Gol marcado no primeiro tempo pelo Mendoza. E o Furacão ataca pela direita com Benevides, devolve na intermediária. Dá para o argentino Zapelli, tentou de novo Benevides. Ele é desarmado, a defesa faz o corte, a bola saiu. E fica agora caído Mendoza, o camisa número 7, o autor. Outro gol único do jogo até agora, já são 8:30 do segundo tempo. Flamengo já passa alguma expectativa boa, Duda?
2: Olha, depois de um início ruim nos primeiros minutos desse segundo tempo, o Flamengo está se encontrando um pouco mais na partida, parece um pouco mais à vontade para construir as jogadas no campo do Atlético Paranaense. Diria que esse é o melhor momento do Flamengo na partida.
0: 9:09 do segundo tempo, 1-0, vai ganhando o Furacão em cima do Flamengo, mas o Flamengo tem a posse na bola pela defesa com Danilo. Danilo na intermediária para Varela, solta o pé, volta pela ponta direita, tenta Carrascal, correu, vai lá na linha de fundo, avança, a defesa corta e o Flamengo ganha um novo escanteio. Flamengo tem aí oportunidade na cobrança do escanteio com Carrascal, e escanteio tem alerta de gol. Carrascal vai botar lá no bolinho, vai subir o drone na grande área do Atlético Paranaense. Carrascal sinaliza para a grande área, partiu para a bola, levantou, Léo subiu, não pegou, a defesa corta a bola, volta ainda pela direita para Varela. Varela de cabeça bota na grande área do Furacão, é desarmado, o Furacão retoma, o Flamengo retoma ainda, a bola vai lá para a grande área, vai Alexandro, levanta, tenta Pedro, defesa corta, volta a bola, Paquetá procura retomada, dá pro o Saúl pro Paquetá, Paquetá para Léo Pereira, outra vez na intermediária para Saúl, levantou, Pedro subiu, não pegou, a defesa corta de cabeça com Aguirre e devolve pro goleiro Santos no interior da grande área. Marque o tempo. 35 para acabar, para terminar o jogo na Arena da Baixada em Curitiba. E o placar, olha ele aí:
3: Atlético Paranaense.
0: Mendoza.
3: Flamengo.
0: Zero.
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0: 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Atacava na esquerda o Furacão. Flamengo se recompõe com Varela devolvendo para Rossi. E o Flamengo vai mexer daqui a pouco. Quando o Flamengo ataca de novo na intermediária, vai Saúl, cruza a linha que divide o campo, bota a bola pro Pedro e ela vai lá pra lateral. Qual é a info, Carlão?
1: Cebolinha conversando ali com o auxiliar do Leonardo Jardim, no momento que o Jadson levou um cartão amarelo, uma pegadinha sem bola no Paquetá, que tá apanhando mais do que Judas em Sábado de Aleluia.
2: Então, uma pregada mesmo ali. O Paquetá que tá começando a crescer no jogo nesse segundo tempo, né? Tá tomando ali para ele a bola e tentando armar as jogadas. Agora, o Edson, o Flamengo tem um problema ali, quando olha pro banco, ele não tem muitas alterações. Não dá para inventar muita coisa, principalmente no setor de meio de campo. Quando vejo o Cebolinha pronto para entrar, eu imagino que o Saúl pode estar saindo de. Hoje, nesse momento, a melhor opção é tirar o Saúl, talvez recuar um pouquinho o Paquetá para iniciar a jogada e bota o Cebolinha mais centralizado, porque se tem um jogador que continua muito mal, esse jogador é o Saúl.
0: 12 minutos, soltando 33 para acabar, para terminar o jogo. O Flamengo perde por 1-0 na rodada 16 do Campeonato Brasileiro. A bola é do Flamengo na defesa, Alexandro, ele retoma e devolve ao goleiro Rossi no interior da grande área. E olha aí os fãs do Futebol Globo CBN no chat ao vivo. Carlos Alberto Lopes de Almeida diz aqui: o Samulino deve ter um padrinho muito forte. É verdade. É verdade, concordo aí com você. De verdade, pode ter mesmo aí um padrinho forte, viu, Carlos Alberto? E o cara se segura no jogo. Mas vamos ver, vai mexer daqui a pouco. Vamos ver o que diz lá o professor Leonardo Jardim. Já são 13 minutos agora do segundo tempo. O Flamengo tem a posse na bola no meio-campo. Lá vai Carrascal, adianta na esquerda pro Samulino. Ele adianta, bota a bola na ponta. Ainda Alexandro, prepara, dá pra Pedro na área, a bola passa por ele. Vai pela linha de fundo. Finalmente chegou, a bola chegou no Pedro, Carlão.
1: E perdeu um gol que não costuma perder. A bola veio muito em cima dele, é verdade, mas ele tava ele e o Santos. Cruzamento rasteiro do Alexandro e o Pedro tentou tirar demais do Santos. Acabou botando a bola muito além da meta. 1-0, Furacão.
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1: E saiu Lino, bom de bola. Saindo Samuel Lino com a número 16, entrando 11, Everton Cebolinha.
2: Mas o Lino, ele não fez um bom primeiro tempo e vários não fizeram um bom primeiro tempo. Mas no segundo tempo, o Lino estava entrando no jogo.
1: Bruno Henrique também entrou.
2: Bruno Henrique entrou no lugar de quem, né? Eu quero saber quem é que saiu pro Bruno Henrique. Tô pesquisando aqui para ver quem é que saiu no lugar. Foi o Carrascal que saiu pro lugar do. Não, foi o Saúl. Foi o Saúl. Saúl tá certo. Então ele mexe no Saúl, ele vai centralizar, recua, ele vai centralizar ou o Cebolinha ou o Bruno Henrique e vai recuar o Paquetá como segundo homem de meio de campo. Essa alteração eu gosto.
0: 14 do segundo tempo, a bola vem ainda, domina Zapelli, é desarmado pelo Danilo. Danilo retoma pelo Flamengo, adianta a bola pela esquerda para Alexandre, que devolve na intermediária para Lucas Paquetá. Paquetá na direita para Danilo. Esse aí já tá na lista do homem, hein? Foi o primeiro nome. Adianta pela direita para Carrascal, na ponta, Cebolinha, trabalhou, chuta. A bola bate na defesa e chega ao goleiro Santos do interior da pequena área. Marque o tempo. Faltando meia hora para acabar, para terminar o jogo. E o placar na Arena da Baixada em Curitiba, olha ele aí.
3: Atlético Paranaense.
0: O Mendoza.
3: Flamengo.
0: 0. Tem mais, amanhã tem Futebol Globo CBN especial, 16h30, convocação da seleção brasileira, a lista final da Copa do Mundo vai sair amanhã, quem vai, quem não vai, será que ele vai, hein? 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Volta o Flamengo pela direita com Danilo, adianta pela intermediária, bota a bola na ponta para Varela, Flamengo tenta ligar o motor de novo, Flamengo vai à luta, Danilo adianta para Paquetá, desloca a bola na ponta para Léo Pereira, o zagueiro já avança perto da grande área, trabalhou a defesa, faz o corte, ela sai pela linha lateral, outra vez para o Flamengo cobrar, lateral vai ser cobrado na esquerda, Bruno Henrique toma posição, ele que entrou em lugar do Saúl e o Cebolinha entrou em lugar do Samulino, lateral já cobrado na ponta, Alexandre devolve para Léo Pereira pela intermediária, passa a bola para Danilo no grande círculo, já do lado do ataque, vai com a bola dominada, bota na ponta para Cebolinha, Cebolinha jogando pela ponta direita, devolve para Danilo, Danilo no grande círculo para Léo Pereira, o Flamengo tenta chegar, tenta se aproximar da grande área do Furacão, chega a bola na ponta, Alexandre para Bruno Henrique, devolve no meio, outra vez para Alexandre, na intermediária do Furacão para Léo Pereira, vira o jogo pelo meio campo para Danilo, ele retém a bola, bota na direita para Varela, prende a bola, é o Flamengo agora mais dinâmico, mas assim não, Varela, entrega de presente para Zapelli dominar, na sequência há uma falta cometida pelo Léo Pereira, o juiz da partida sai do bolo, mas não vai ter cartão não pro jogador do Flamengo, anda a pouco, Varela mais uma vez estragou um bom ataque do Flamengo, aos 16 minutos desse segundo tempo, 1-0 vai ganhando o Furacão, gol marcado pelo Mendoza, toma posição para cobrança, movimenta a bola Aguirre, Aguirre devolve na intermediária, vira o jogo para Esquivel, ainda o jogador argentino, devolve a bola pelo meio campo, adianta, tenta Viveiro, ele é desarmado na defesa do Flamengo pelo Paquetá, volta a bola para Bruno Henrique, que erra mais uma, na jogada de precisão, o Flamengo já estragou dois ataques, primeiro com Varela e agora com Bruno Henrique na intermediária do Furacão, e o Furacão domina pela defesa, a bola vem para Arthur Dias, o camisa número 4, devolve na esquerda, adianta a bola para Esquivel, ainda o 37, o jogador argentino vira o jogo na ponta, procura a jogada com Claudinho, é desarmado, vai lá, Varela, chuta, a bola bate ainda no jogador do Furacão, mas o juiz interpreta como lateral outra vez para o Atlético cobrar. 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Lateral já cobrado contra o Flamengo, a bola na ponta, tenta Zapelli, é desarmado, Pedro vai lá, dá uma força na defesa e devolve para Léo Ortiz. Léo Ortiz vira o jogo na esquerda para Paquetá, Paquetá bota a bola na ponta para Alexandre, ele desce com ela dominada em velocidade, volta para Paquetá na meia esquerda, já no campo de ataque, o Flamengo agora pressiona com Léo Pereira, bota na ponta para Alexandre, vai tentar o levantamento na grande área, devolveu, vira a bola no meio, volta Bruno Henrique, outra vez no meio, Léo Pereira na intermediária para Paquetá, na direita para Danilo, bota a bola na ponta, chega na ponta direita pro Cebolinha, tenta o lance individual, devolve a bola no centro da área para Paquetá, levantou, botou na área, volta a bola, tenta, não pega, Carrascal, a defesa corta de novo e a bola sai da grande área, ela volta para Danilo, Flamengo tenta empurrar o Furacão contra a grande área dele, vem a bola pro Cebolinha, na área, pro Pedro, de calcanhar, vai na defesa, Pedro é desarmado, a defesa corta com a Aguirre e coloca de novo pela linha lateral pro Flamengo cobrar. Flamengo agora volta com perigo, hein, Duda?
2: É o melhor momento do Flamengo na partida, é o momento de maior volume do Flamengo, empurrando o Atlético Paranaense para trás. Essa mexida de colocar o Paquetá como um segundo homem de meio de campo, dando mais espaço pro Cebolinha, ele tá flutuando ali na frente da área. Quem tá atacando aqui o corredor pela esquerda é o Bruno Henrique, que ainda não entrou totalmente na partida, mas é o melhor momento do Flamengo. Flamengo próximo de empatar. Agora, joga simples, evita essa coisa de querer caprichar demais nas jogadas.
0: Pois é, e o jogo agora foi paralisado, hein, Carlão?
1: É, o jogador ali, o Esquivel, tá caído no gramado. Dois jogadores da equipe do Furacão vão entrar. O primeiro é o camisa número 8, o João Cruz, na vaga do 10 Apelli. 10 Apelli deixando o gramado para a entrada do 8, João Cruz, entrando a segunda alteração na equipe do Furacão. Lembrando que o Claudinho já havia entrado no primeiro tempo. Gilberto também vai entrar em campo no lugar justamente do Esquivel. O Esquivel estava caído no gramado, não continua no jogo, entrando 2, Gilberto, na vaga do jogador 37, Esquivel.
0: E o Flamengo tem novo lateral na esquerda, cobra Alexandre, dá para Bruno Henrique, que devolve para Alexandre. Ele tenta pelo lado esquerdo, já perto da bandeirinha, ainda Alexandre procura ali o espaço, é desarmado na defesa, bola cortada pelo Gilberto, que coloca pela linha de fundo, e é o primeiro escanteio pelo lado esquerdo pro Flamengo cobrar nesse segundo tempo. Não é o segundo escanteio, já houve um outro cobrado lá pelo Carrascal, ele toma posição de novo para fazer a cobrança, mais um escanteio pro Flamengo agora pela esquerda, lá vai Carrascal, e escanteio tem alerta de gol, vai subir o drone para o ataque do Flamengo, levantou, Santos tá lá para pegar. Marque o tempo. 21, ataca outra vez, a tentativa feita com Jadson, comete uma falta de ataque pelo Furacão, em cima do Léo Ortiz, o árbitro para e marca. E o placar, olha ele aí.
3: Atlético Paranaense.
0: O Mendoza.
3: Flamengo.
0: 0.
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0: 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Galera chegando aqui com força, com vontade, cada cornetada que vou te contar, hein? José Augusto Andrade em Serra Negra, São Paulo, acompanhando o Futebol Globo CBN. 1-0 vai ganhando o Atlético Paranaense e o Flamengo tem a posse da bola na defesa com Léo Pereira. Léo Pereira cruza a linha, que divide o campo, adianta na intermediária para Léo Ortiz. Léo Ortiz já no campo de ataque para Léo Pereira, agora para Paquetá, bem centralizado, solta o pé pela direita, solta a bola para Danilo. Danilo adianta na ponta direita para Cebolinha, ele é marcado na esquerda pelo Claudinho, devolve a bola na intermediária do Furacão para Danilo. Danilo adianta para Léo Ortiz, mais à direita agora para Danilo. Danilo volta na intermediária, bota a bola no meio campo para Varela, novamente a Léo Ortiz, retoma, vira o jogo na esquerda para Léo Pereira, quem sabe agora vai, levantou, botou na área, bola longa demais, a bola muito alta, sai outra vez pela linha lateral pro Furacão cobrar. 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Como disse você, Duda.
2: É, e o Atlético Paranaense vive da bola longa e não tá conseguindo encaixar essa bola longa. O controle é do Flamengo. O Flamengo controla o jogo com a bola no pé. Tem que caprichar mais. O Odair Helma visivelmente preocupado com essa posse de bola do Flamengo, já meteu mais um volante no time.
0: 23, o Flamengo domina, o Flamengo tem a posse da bola pelo ataque, vai Danilo, ele entra já pela ponta direita, procura Varela, volta a bola na intermediária, entrega para Lucas Paquetá, Paquetá encaminha a bola para Léo Pereira, vira o jogo na esquerda, para Alexandre, vai tentar o cruzamento na grande área, adianta para Bruno Henrique, ainda Bruno Henrique, volta a bola no meio, devolve para Léo Pereira, centralizado cruzado pelo lado esquerdo, devolve a bola na ponta para Alexandro, mais atrás a Léo Pereira. Léo Pereira vai empurrando o Furacão contra a grande área dele, a bola devolvida para Paquetá, virou pela direita para Cebolinha, na ponta para Varela, vai cruzar na grande área, é um bom momento no Flamengo, quem sabe agora vai Cebolinha, levantou, a defesa corta com Arthur Dias, retira da grande área, o perigo não passa, retoma Alexandro pelo Flamengo, vira o jogo na ponta para Carrascal, na grande área, trabalha, Flamengo pisando a grande área do Furacão, a bola chega, Bruno Henrique, outra vez na ponta, Alexandro para Bruno Henrique, vai dar mais atrás a Léo Pereira, retoma a bola pelo lado esquerdo, como se fosse lateral esquerdo, adianta a bola pelo meio campo para Danilo, agora centralizado pela parte central da área, levantou, deu uma balançada muito forte, a defesa corta pela direita com Gilberto, coloca de novo pela linha lateral para o Flamengo cobrar, já cobra Bruno Henrique para o Alexandro, levanta, põe na área, procura Pedro, a defesa corta com Aguirre, mas o Flamengo retoma de novo com Danilo cometendo falta que vai